0: Baia, Oriclama Lavasterianda La Baia, Oriclama Lavasturianda La Baia, Oriclama Lavasturianda La Baia, visita esse crente, Senhor, visita esse crente, Senhor, visita esse crente, Senhor, visita esse cristão nesta noite, visita esta vida agora, papai, que está clamando, que está adorando, que está exaltando o teu nome, Senhor, enche-nos de poder, enche-nos de autoridade, enche-nos de unção, Senhor, nesta noite, que seja nesta noite, Senhor Deus, uma noite de vitória, uma noite de bênção, uma noite que vamos ser impactados pelo poder da palavra. Visita os internautas agora, Senhor, visita os internautas agora, meu Deus, visita, Senhor Deus, esse internauta que está nos ouvindo através, Senhor Deus, do YouTube, através do aplicativo, Senhor Deus, através da Igreja Pentecostal Deus de Amor, visita este homem, esta mulher, e vem nos dar vitória nesta noite, em nome de Jesus Cristo, amém, irmãos. Pode bater palma e dar glória a Deus. Quem dá glória a Deus aí? Abra a tua Bíblia com a minha. No Evangelho de Jesus Cristo que escreve Mateus. Evangelho de Jesus Cristo que escreve Mateus. Capítulo 5, versículo 1. Estamos hoje no propósito, o Sermão da Montanha. Amém? E vamos, em nome de Jesus, tomar posse da palavra de Deus. Quem vai tomar posse da palavra de Deus nesta noite? Então vamos, Mateus capítulo 5, primeiro.
1: Grande Deus, aleluia! Maravilha!
0: Pode dar glória a Deus, fica à vontade. Pode dizer aleluia. Pode dizer Deus é fiel. Pode glorificar o Rei dos Reis, Senhor dos Senhores. Pode ser um crente pentecostal. Fica tranquilo, adorar o Senhor. Quem encontrou, diga amém. Diz assim o texto sagrado. Jesus, vendo a multidão, subiu a um monte. E assentando-se, aproximou-se dele os seus discípulos. Amém? Senhor Deus, fala conosco nesta noite. Revela a tua palavra, Senhor Deus. Fala comigo, Senhor. Fala com a tua igreja. Nós te pedimos em nome de Jesus. Amém? Pode se assentar. Desocupa as suas mãos. Exalta o Senhor com palmas e aleluia. Irmãos, tem alguém que está nos visitando essa noite? Visitante, tem alguém? Você que é de outra denominação, de outro ministério, católico, espírita, livre pensador, tem alguém? Não tem? Quem é da IPDA e da glória a Deus? Vamos lá? A Bíblia Sagrada está nos contando o Sermão da Montanha. Jesus deu sermões àqueles homens que estavam aprendendo dele. Como eu costumo dizer, Jesus é o maior discipulador que tem em todas as histórias, em todas as épocas. Jesus é um dos maiores que discipulou o povo. Jesus é tremendo, irmãos. E Jesus, ele dando agora o Sermão da Montanha, ele vai trazer agora uma palavra àqueles que estavam para ouvir a sua voz. Só porque aqueles que estão para ouvir a sua voz são pessoas que necessitam tomar posse da palavra de Deus. Quem necessita tomar posse da palavra de Deus? Jesus está discipulando, está fazendo o discipulado. Cadê os irmãos do Ecrésia? Tem alguém aí? Aleluia, Zé, olha aí. Jesus está discipulando. Discipulando quem? Discipulando aqueles que ele vão ficar em seu lugar. Aqueles que vão prosseguir, proceder agora pregando o evangelho. Mas eu quero chamar a tua atenção antes de Jesus.

Jesus, aleluia, para no deserto para ser tentado pelo diabo. Jesus agora foi tentado por Satanás, e pela palavra Jesus venceu o Satanás.

Deus. Aleluias. Glória a Deus. Mas entenda comigo algo interessante, importante para nós relatarmos aqui nesta noite dentro do texto sagrado. Jesus foi tentado pelo diabo, mas foi o Espírito de Deus que levou Jesus para o deserto. Tem crente que está no deserto porque é o Espírito de Deus que te levou para esse deserto. É o Espírito de Deus que

0: ter que cair por terra.
1: A Bíblia Sagrada conta que agora Jesus foi ao deserto, aleluias, e quando ele está no deserto conduzido pelo Espírito de Deus, o diabo tentou ele. E o diabo tentou ele, dizendo, se tu és o Filho de Deus, manda que as pedras se transformem em pão. Mas Jesus torna a palavra e responde a Satanás, está escrito, nem só de pão viverá o homem, mas de toda palavra que sai da boca de Deus. Ninguém pegou, será? Você vai viver da palavra do Senhor. Quem está vivendo dentro da palavra de Deus? Agora Satanás transporta Jesus a uma cidade santa e coloca ele no pináculo do templo e fala, se tu me adorares, se tu és o Filho de Deus, lança daqui para baixo, aleluia, que está escrito ao teu anjo, dará ordem ao teu respeito, aleluia, o Senhor não vai te tomar pela mão, amém.

Santo de Deus vai honrar a tua vida nesse deserto. Agora Satanás transborda Jesus para um monte muito alto e mostra todo o reino da terra, do mundo. E diz, tudo isso te darei, se prostares e me adorares. Vai doer um pouquinho. Saber que Satanás quer trazer a glória para o nosso coração. Saber que Satanás, um dos atributos que o Satanás vai tentar tirar-nos da vontade de Deus, é trazer a glória para o nosso coração. Satanás vai falar assim, se você fizer isso, me adorar, eu vou te dar isso. Queima ele mesmo. Queima ou deixa ele? Satanás vai te oferecer muita coisa boa. Satanás vai te oferecer muito prazer bom. Satanás vai te oferecer muita coisa boa e falar, se você fizer isso, eu estou te dando, pego o que estou te dando. Mas eu quero chamar a atenção daqueles que devem a palavra de Deus. Eu estou chamando a atenção.

nesta noite, não adore o inimigo, nem pegue do manjar de Satanás. Esteja a tua vida dentro da palavra de Deus, esteja a tua vida dentro do evangelho genuíno de Cristo. Satanás às vezes tenta nos exaltar também. Sabia que muitos homens de Deus caíram por causa da glória que entrou dentro do seu coração? Porque Deus não divide a glória dele com ninguém. É, tem Satanás, ele tem artimanhas, estratégia para nos lutar. Por isso que precisamos estar aos pés do Senhor, ouvindo o sermão da montanha. Por isso que precisamos estudar a palavra de Deus. Por isso que necessitamos estudar a palavra do Deus Santo e Poderoso, meu irmão, minha irmã. Aí Jesus olha para ele. Para ele quem? Para Satanás. Então disse Jesus: vai-te, Satanás, porque está escrito: ao Senhor teu Deus adorarás e só a ele servirás. Ei, tem muita gente inchada que Deus vai com o alfinete lá e esvazia. Aí depois pergunta: por que estou passando essa prova? É Deus que está esvaziando. Satanás está trazendo glória para te distanciar você de Cristo. Mas Cristo está trazendo para você nessa noite uma palavra que nos distancia de Satanás. Que nós vamos resistir à tentação. Que vamos resistir, Satanás, e ele fugirá de você. Ele vai cair por terra, meu irmão, minha irmã. Resistir o diabo e ele fugirá de vós. Quem está resistindo o diabo da glória? Resistir o diabo.

e ele fugirá de você. Às vezes a gente é crente, tão crente por fora, exterior, muito crente por fora. Muito, muito bonito por fora. Mas por dentro, doeu. É como sepulcro caiado. Por fora é muito bonito. Aleluia, um pregador já disse aqui, repito de novo, ele falou que dá, quando viu o sepulcro caiado, pastor, ele dá vontade de morrer para entrar dentro do sepulcro caiado. Eu não quero não, porque dentro do sepulcro caiado tem só restos mortais. Deus não quer que você seja um sepulcro caiado. Deus não quer que você viva de aparência. Levanta a mão.

graça de Jesus. Aleluias! Não seja crente por aparência, não seja crente por status, seja servo do Deus vivo e poderoso. Eu vou pulando aqui, senão eu vou falar aqui alguns outros trechos, mas eu quero pular agora e quero entrar no texto onde nós lemos. Agora Jesus, ele passou pelo batismo, passou pelo deserto. Aleluias, agora ele vai discipular, agora ele vai trazer os discípulos dele e ensinar os discípulos dele. Ele vai trazer um ensinamento, mas quando ele começa a dar um ensinamento, a palavra dele...

aventurado nessa terra. Agora começa Jesus. No Evangelho de Mateus, que representa Jesus, aleluias, o novo Moisés. Se possamos falar, Jesus agora começa a trazer o sermão da montanha. Ele sobe num monte, segundo a Bíblia, e uma multidão sobe com ele para ouvir a sua voz. E quando ele está lá em cima do monte, a Bíblia fala que aproxima os seus discípulos, e ele começa a abrir a sua boca e começa a ensinar. Mas eu quero que você entenda, ele começa a discipular, começa a trazer uma doutrina. Doutrina no original ensina.

coração, eles verão a Deus. Oh, glória, anda lá, basura, anda lá, vai. Bem-aventurados os pacificadores. Tem pacificadores aqui? Você é pacificador? Ou será que é contendeiro? Quem é pacificador da glória a Deus? Ou é aqueles que colocam lenha no fogo? Gasolina, não, gasolina explode. Álcool pega fogo. Mas quem é manso? Quem é manso? Quem é pacificador? Estou no pacificador, irmão. Quem é pacificador da glória a Deus aí? Porque eles serão chamados de filho de Deus. Quando o coração der vontade de colocar lenha no fogo, quando der vontade de colocar, chegar no irmão e falar, ó, fulano tá falando mal de você, ó, cicrano tá fazendo, você vai ser pacificador, irmão. Tenha calma, tenha paciência, seja longânimo, você vai ser pacificador. Jesus foi pacificador, Jesus foi longânimo, Jesus foi paciente, e Jesus teve nele, aleluia, todos esses atributos que nós estamos lendo nessa noite. Bem-aventurados que sofrem perseguição. Eu vou parar um pouquinho aqui, irmãos. Muitos irmãos falam que é perseguido. Muitas pessoas falam assim, eu sou perseguido. Você é perseguida? Pastor, eu estou sendo perseguido. Mas a igreja primitiva que era perseguida. Os irmãos perdiam a vida na arena de leões. Os irmãos, aleluia, Nero colocou fogo nos irmãos espendurado para iluminar o seu jardim à noite. Os irmãos, aleluia, entravam em arenas de leões e era devorado vivo. Os irmãos, sim, eu posso falar com todas as palavras que eles eram perseguidos pelo evangelho de Deus. Agora só porque fala mal de mim, eu vou ficar chorando, falando, estou sendo perseguido. Só porque eu escuto uma palavra que não gostei, vou sair da igreja falando.

Aleluias. Oriclama alabasturianda alabai. Jesus está trazendo as bem-aventuranças, mas eu quero parar na bem-aventurança dos perseguidos, dos injuriados, dos que sofrem perseguição por causa da justiça, porque deles serão o reino dos céus. Perseguição que eu estou falando não é alguém falar mal de você, não é o

Deus está te convidando a algo novo. Aleluias. Eu estou falando daqueles que sofrem perseguição por causa da justiça, por causa da palavra. Eu estava vendo uma notícia esses dias para trás na internet. Os irmãos que estão morrendo por causa do evangelho em um país, aí não me recordo o nome do país. Os irmãos estão sendo metralhados. Os irmãos estão perdendo a vida. As crianças morrem e falam, nega o seu Deus. Eles falam, não. Eles estão sendo perseguidos por causa da palavra de Deus, por causa da justiça. Mas por causa deles, aleluia, eles vão herdar o reino dos céus. Eles vão herdar o reino dos céus. Quem vai herdar o reino dos céus também? Quem vai? Quem vai? Quem vai herdar o reino dos céus? Bem-aventurado sois vós quando vós injuriares, perseguido e mentindo disser todo o mal contra vós por minha causa. Bem-aventurado. Nas palavras de apóstolo Paulo, é aqueles que carregam as marcas de Cristo. Aqueles que carregam as marcas de Cristo. Aqueles que maramaçam e cantaram, aqueles que choram, aqueles que padecem, aqueles que, aleluia, que luta, bem-aventurados são vós que estão carregando as marcas de Cristo. Mas as bem-aventuranças, Jesus vem trazendo o ensinamento das bem-aventuranças. Jesus vem trazendo essa palavra, porque o povo naquele tempo necessitava, precisava de muitas coisas. O povo naquele tempo precisava de estar com a vida, aleluia, centralizada em Cristo Jesus. E Jesus é o discipulador que está trazendo, aleluia, a palavra aos seus discípulos. Porque ele fala dos humildes, dos pobres de espírito. Ele fala daqueles que são humildes, fracos, aqueles que, aleluia, precisa de arrependimento. Ele fala da submissão. Ele fala a respeito daqueles que desejam a justiça de Deus, aqueles que praticam amor, misericórdia, aquelas que são puros, pureza de interior. Ele está falando daqueles que influenciam o mundo, a paz. Ele está falando, em outras palavras, daqueles que são perseguidos, mas permanece firme na presença de Deus. Eu não sei, mas quem sabe estou pregando nesta noite para pessoas que têm essas atribuições em sua vida. Pessoas que são submissas, pessoas que são humildes, pessoas que lutam pela justiça.

Espírito diz à igreja. Oh, glorianda, labasturianda, labas. Bem-aventurado é você, meu irmão, mesmo passando luta, mesmo passando peleja, está aos pés do Senhor. Bem-aventurado é você, minha irmã.

para você morar. Aleluias. Bem-aventurados os pacificadores. Aleluia, aqueles que têm paciência. Bem-aventurado os humildes. Bem-aventurado aquele que guarda a palavra de Deus. Bem-aventurado você, que aí quem sabe dentro de casa passa uma luta tremenda. Quem sabe passa tanta luta no meio da tua família, mas à noite está aqui na igreja adorando, à tarde está aqui na igreja adorando. Não deixa, não se abala perante a luta, não se abala perante a tribulação, não se abala.

bebe a palavra de Deus. Arabasturi clama alabai. Jesus, irmãos, eu estou terminando. Jesus, ele dá um ensinamento. Está preparando homens. Está preparando pessoas. Porque Jesus veio cumprir a missão. E nós sabemos a missão de Jesus. Qual que é a missão de Cristo? Morrer numa cruz. Qual que é a missão de Jesus? Ser levantado como cordeiro. E ele vai cumprir a missão, mas precisa discipular pessoas para continuar a obra de Deus. Precisa discipular pessoas para prosseguir o trabalho. Precisa discipular pessoas para continuar pregando o evangelho de Cristo. É por isso que estamos aqui hoje, irmãos. É por causa desse evangelho. É por causa de 12 homens. Possamos falar 12, que Judas saiu, mas entrou Matias. É por causa de 12 homens que levaram a palavra a todo mundo. Eles pregaram.

novo em Jesus Cristo. Nós estamos sendo preparados, irmãos. Eu sei que nós vamos entrar em vários detalhes dentro do Sermão da Montanha. Vamos falar da lei. Vamos falar do sal da terra semana que vem. Vamos falar de cumprimento da lei dos profetas. Vamos falar de esmola, de oração, de tanta coisa. Mas eu quero que você entenda tudo isso. É Deus te preparando. É Deus te preparando. É Deus te discipulando. É Deus te preparando.

o pecado e nos leva aos pés de Jesus. Lembra de Marta, das duas irmãs? A dona da casa é a irmã Marta. Mas a irmã Maria não, mas a irmã Maria está aos pés de Jesus. A irmã Maria está fazendo o quê? A irmã Maria está nos pés de Jesus. A irmã Maria está ouvindo Jesus. Aí Marta está preocupada e fadigada com tanta coisa. Aí Marta vai lá e fala: ó, Jesus, não é bom que Maria fica aí de boa sentada, com as perninhas cruzadas, só ouvindo o Senhor falar? Não, Jesus, isso está bom não. Eu estou cansada, estou suando aqui, ó. O bolo está quase queimando, Jesus. Fala para ela vir me ajudar, Jesus. Aí Jesus...

palavra que liberta, a palavra que cura, a palavra que nos arranca o pecado, a palavra que nos conduz à vida eterna. A palavra de Deus é a melhor parte. Os 12 discípulos deixaram tudo para ouvir Jesus pregar. Deixaram tanta coisa. Pedro deixou as redes para subir no monte para ouvir Jesus pregar. Deixaram tanta coisa para ouvir o mestre para pregar. Só para ouvir o mestre. Só para andar com o mestre. Mas eles viram Jesus transformando água em vinho. Eles viram Jesus curando o leproso. Eles viram Jesus acalmando tempestade. Eles viram Jesus expulsando o demônio. Eles viram ressuscitando Jesus morto. Então Jesus convida você para viver a experiência da palavra dele. Viver a experiência de estar com ele. Não viver de aparência, mas viver com Cristo Jesus a tua vida. É verdade, irmãos. Eu vou encerrar agora. Mas é verdade. Muitas pessoas... Meu coração dói, irmãos, de ver pessoas lutando por causa de posição. Pessoas lutando por causa de coisas terrenas. E não lutando pela sua vida espiritual. Pessoas lutando, batalhando. Ah, meu Deus. Pessoas batalhando por coisas terrenas. E se fosse uma coisa terrena, é um cargo eclesiástico, mas para ser mais preciso. Coloca debaixo do tapete. Esconde lá embaixo. Tenta abafar. O pastor não pode descobrir. Deus está falando. O homem não pode descobrir. Ninguém vai ficar sabendo, só eu que sei. Mas o olho de fogo que apareceu para João na ilha.

Deus está vendo. Não adianta esconder da liderança. Deus está assistindo. Deus está olhando e falando: coitado dele, coitado dela. Está pensando que está escondendo o homem, mas não está escondendo nada de mim. Por isso que precisamos ser discipulados por Jesus. Para entendermos que evangelho não é cargo, evangelho não é, aleluia, exposição, evangelho não é coisas terrenas, evangelho é coisa espiritual. Para entendermos que evangelho é carregar as marcas de Cristo. Entendemos que carregar, ser evangelho é carregar Jesus Cristo em nossa vida e centralizar no centro da nossa vida e ter Cristo no centro da nossa vida. Jesus quer nos ensinar isso, irmãos. Eu sei que você já sabe, mas Jesus quer trazer para aqueles que não entendem isso, que Ele precisa estar no centro da tua vida, independente se está no altar ou não, independente se está na posição ou não, independente se está na liderança ou não.

preciso estar no centro da minha vida para me viver uma vida cristã, uma vida de bem-aventurança. E o mais importante, escutar o suar da última trombeta. Aleluias! Quem está entendendo a glória de Deus? Vamos embora, irmãos? Para Jerusalém, vamos? Quem vai para o céu da glória de Deus? Irmãos, eu fico preocupado em ir para o céu. Os irmãos estão pensando que ir embora para casa, não. Os irmãos pensando, ai, vai acabar mais cedo um pouquinho, pastor, que bênção. Irmãos, eu fico preocupado, irmãos. Eu preciso ir para o céu. Eu preciso aprender de Jesus para morar com Jesus. Nós precisamos ir morar com Jesus. Mas tudo que foi pregado aqui nesta noite, as tentações, aleluia, as bem-aventuranças, que possamos guardar essa palavra no nosso coração e falar, eu preciso ir para o céu. Eu preciso aprender de Deus. Eu preciso estar com Deus. Eu preciso estar com o meu nome escrito no livro da vida. Eu preciso escutar o suar da última trombeta. Eu preciso viver uma vida íntegra nessa terra, mesmo com luta, mesmo com perseguição, mesmo sendo afrontado pelo inimigo, mesmo sendo calunado.

Fica sobre os pés, irmãos. Bem-aventurado. Quem é bem-aventurado da glória a Deus? Você é bem-aventurado. Seja bem-aventurado. Ore, clama, alabasturi, anda, alabá. Quando chegar uma conversinha no teu ouvido e você pensa assim, opa, vou colocar fogo aqui. Você vai lembrar dessa palavra. Quando alguém vir falar mal dos outros para você, você vai lembrar dessa palavra. Quando o diabo jogar seta no teu coração, falar aí, você é muito bom, rapaz. Você era para estar lá em cima, você era para estar assim, lá na empresa que você trabalha, lá na tua casa, na igreja, onde você estiver. Quando o Satanás colocar isso, você vai lembrar dessa palavra, fala, sai daqui, Satanás. Sai para lá, capeta. Sai para lá, Satanás. Eu sou de Deus, eu sou do céu. E quem é do céu é diferente. E quem é do céu fala diferente, age diferente, anda diferente. Quem é do céu é diferente. É ou não é diferente, irmãos? Então levanta a mão para o céu, só quem é do céu. Levanta a mão para o céu. Começa dizendo glória, glória, glória, glória a Deus. Cadê o glória? Cadê o aleluia? Cadê o glória? Cadê o aleluia? Cadê o glória? Oriclama alabasturianda alabas. Oriclama alabasturianda alabá. De calabaste cantaramanai. Visita esse coração, Senhor. Visita este homem, esta mulher, esta palavra que foi pregada. Esta palavra que foi ministrada nesta noite. Vai gravando o nosso coração. Vai gravando, Senhor Deus, para nós, Papai amado, carregar esta palavra. Oramanamasukalamanai. Oriclama lama lama shurianda lava labai. Ora basu kalama nama shurianda lama nai. Ei, kanara kalamai. Deus está visitando alguém nesta noite. Deus está visitando alguém. Deus está visitando alguém nesta noite. Deus está visitando um rime, clama, labai, alguém nesta noite. Para dar poder, autoridade. Deus está capacitando alguém para vencer as tentações, para vencer o inimigo. Recebe a visita do Espírito Santo de Deus aí. Recebe a visita do Espírito Santo de Deus aí. Recebe a visita dele. Recebe a visita dele. Ore, clama, labai. Recebe a visita de Deus agora. A visita de Deus agora. Deus está te visitando. Aí, Deus está te visitando agora. Receba a visita.

Em nome de Jesus. Oh, glória. Pastor Ferreira, quando estava orando, o Espírito Santo de Deus te visita. Eu vejo o teu coração nesta noite. Rabasturi clama, labasté cantarabaia. Eu vejo o infarto

Glória a Deus da igreja. Só quem tem glória manda glória. Só quem tem aleluia manda aleluia. Só quem tem glória, só quem tem aleluia. Eu vejo 17 pessoas aqui nesta noite.

Eu vejo um prejuízo. Eu vejo um desespero. Aleluia. Nem orar por revelação, mas Deus me deu revelações, irmãos. Eu não posso levar comigo. Eu vejo um desespero, num prejuízo muito grande. Deus está te livrando hoje. Cadê essa pessoa? Cadê essa pessoa? Quer o livramento de Deus? Não confirma. Eu quero a pessoa revelada. Não quer a bênção de Deus. Não quer a bênção de Deus. Não quer a bênção de Deus. Ramassui, calabassui, clamalabai. Com a criança recebe. Cadê o glória a Deus da igreja? A irmã de óculos, a mãe do David, levanta a sua mão. Ia chegar notícia lá na tua casa. Eu vejo o relógio às 3h45 da madrugada, notícia mal. Notícia de morte de um fruto teu. Mas Deus está livrando ele da morte hoje. Deus dá um grande livramento para o teu fruto nesta noite. Cadê o glórias? Cadê o aleluia? Tem uma pessoa que você falou com você, eu preciso rápido colocar minha vida espiritual em ordem. Você falou consigo, eu preciso rápido colocar minha vida espiritual em ordem. Deus fala para você nesta noite, é rápido mesmo. É um despertar de Deus que está sobre a tua vida já. É um despertar de Deus que está sobre a tua vida já. Cadê o glória? Quem crê que Deus está aqui, dá glória a Deus, igreja. Quem acredita que Deus já está operando, vai levantando a mão e dá um glória a Deus aí. Aleluias. Eu vejo, pastor, levanta a tua mãozinha, mãozona, né? Aleluia. Uma é grande. Eu vejo, aleluia, você na mira de uma arma de fogo. Mas eu, pastor, sim, num assalto. Você ia sair tarde na noite, não sei para quê. Deus está te livrando hoje. Deus te livra dessa arma. Deus te livra do apavoro. Deus te livra do assalto. Receba o teu milagre. Aleluias! Orebaçu e canta alabaçu e clama alabai. Eu vejo 4 pessoas, Deus derramando uma porção dobrada nesta noite. 4 pessoas, Deus visita e derrama porção dobrada nesta noite. 4 pessoas, Deus visita e derrama porção dobrada nesta, de vermelha uma.

0: Oriclama Labasturianda Labai. Aleluias. Irmão, já vamos fazer a parte das ofertas. Mas Deus hoje quis abrir o céu para revelar, eu vou passar. Vou levar comigo, não. Deus livra o Afonso. Você é a esposa do Afonso, é? Levanta a tua mão. Deus dá um grande livramento de acidente. Aleluias. Não ia trazer dano à pessoa, ia trazer dano financeiro muito grande. Grande é o livramento de Deus. Amém? Quem tem glória? Não, irmão, se for para Jesus é melhor. Se for para Jesus é melhor. Se for para Deus é melhor, irmãos. Agora eu quero ver você alegre. Sorridente agora. Vai louvar, minha esposa? Vai louvar, irmã Ellen? Vai. Eu quero ver você feliz agora. Que você vai levantar o peixe agora. Você vai levantar a melhor oferta agora. Cadê o voto, pastor? Me ajuda, a prosperidade. Eu quero você feliz agora, porque você vai levantar a tua melhor oferta para ajudar a obra de Deus. E não adianta fechar a mão, não. Fazer assim, não, ó. Pode, irmãos, isso? Não. Pode ou não pode? Não. As irmãs do ciclo de oração, pode, irmãs? Ficar com a mão fechada? As irmãs estão orando pelo povo. Então, como que você vai receber? Quem recebe, abre a... Quando você recebe alguma coisa, você não abre a mão para pegar? Quem abre a mão aí? Ixi, agora desanimou, foi? Então você vai abrir a mão agora.
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0: Graças a Deus, com certeza, queridos e amados ouvintes, será um dia memorável. Atenção, alerta, Zona Norte. Atenção, IPDA do bairro Santa Cruz. É neste sábado, dia 4 de julho, a grande concentração ali do 19º aniversário do Grupo de Senhoras Nova Aliança. Estará comemorando 19 anos de existência e estará com vocês aí pregando a palavra do Senhor, a serva do Senhor, cooperadora Flávia Souza, esposa do pastor Juiz de Fora Estadual, Wesley Souza Moraes. A família está presente aí, né? Abrilhantando esse grande evento, um dia especial, memorável, e você não pode faltar. Você que nos ouve agora, você vai estar conosco também para receber do Senhor Jesus gratuitamente a bênção, a vitória, neste grande dia memorável, dia 4 do mês de julho, 18h30, na IPDA Regional do Santa Cruz, o grande aniversário, 19º aniversário do Grupo Nova Aliança. E o tema, né, irá a minha presença contigo. A grande festa localizada na rua Maria Conceição Marinho 85, a Nossa Deus de Amor Regional do bairro Santa Cruz, e está comemorando então 19 anos do Grupo Nova Aliança. E na palavra, a serva do Senhor, cooperadora Flávia Souza, também no altar com ela, participação também da irmã Mônica Carolino, também da irmã Lúcia Silva. É um evento poderoso que será o 19º aniversário do Grupo Nova Aliança da IPDA do bairro Santa Cruz. Direção do servo do Senhor, presbítero Walter Evaristo, e o Nova Aliança, direção da nossa irmã Silvia Condé. Convidamos a todos para ouvir a palavra de Deus, hein?
1: Quem sou eu para falar que eu vou te abençoar? Jamais. Eu apenas prego a palavra de Deus. Aquele que crê e confiar, recebe. Aquele que ouvir a palavra de Deus e colocá-la na tábua do teu coração e confiar, Deus, ele entrega um milagre. Porque aquele que pede, recebe. Aquele que busca, encontra. Aquele que procura água, porque Jesus, ele é a água da fonte da vida. E aquele que beber jamais terá sede.
0: Irá a minha presença contigo? É o tema da grande festa em Santa Cruz, que é o 19º aniversário do Grupo de Senhora Nova Aliança.
2: De vida Deus te concedeu, mais um ano gozando as bênçãos do céu.
0: E na palavra, a serva do Senhor, a operadora Flávia Souza, também estará presente com ela, toda a família, pastor Wesley Souza, todo mundo ali reunido nessa festa bonita que é o aniversário, né? O 19º aniversário do Grupo de Senhoras Nova Aliança. Não perca, hein? Vai ser 18h30, Rua Maria Conceição Marinho 85. Você deve comparecer em Nossa Deus e Amor Regional do Santa Cruz, nesse 4 de julho. Todos são bem-vindos e que o Senhor Jesus abençoe.

0: Tudo bem, atenção, ouvintes do programa Voz da Libertação, para este comunicado, para este convite especial aqui no programa Voz da Libertação. 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É o culto da família. Venha participar conosco nesta terça-feira, no culto da família, na Igreja Deus e Amor, 9 da manhã, 12:00, 14:00 e 19:00.
1: Vai ter vida sim.
0: Deus vai estar, amados ouvintes, abençoando a sua vida conjugal, teu casamento que está indo de mal a pior. Nesta terça-feira, com imenso prazer, nós estaremos orando para Deus restituir o teu casamento, o seu lar, a sua família, na Igreja Deus e Amor, na Rua Sancler de Carvalho, número 75, mais uma grande campanha da família aqui no Templo da Glória de Deus.
1: E ele fez um rebuliço.
0: 9 da manhã, 12:00, 14:00, 19:00. Escolha um horário e venha participar conosco no culto da família na nossa Igreja Pentecostal Deus e Amor. Você católico, você que é de outra denominação, traga toda a sua querida e amada família para receber as orações na nossa Igreja Deus e Amor. Lembrando que nesta terça-feira, 19:00, a campanha da família com o Ministério de Casais. Teremos a presença marcante do nosso irmão em Cristo, o pastor Ivanir, vindo da cidade de Eubanque da Câmara, estará pregando a palavra e também vai estar orando pelos dons do Espírito Santo. Nesta terça-feira, na campanha da família, na nossa Igreja Pentecostal Deus e Amor.
1: Vida.
0: Nosso irmão pastor Ivani, ele que é o dirigente da nossa Igreja Deus e Amor, da cidade de Eubanque da Câmara, ele que reside na cidade de Santos Dumont, vai estar conosco nesta terça-feira, orando para Deus abençoar a tua casa, para Deus abençoar o seu lar, a tua família, na Igreja Pentecostal Deus e Amor. Traga documentos, fotografia, peça de roupa. Traga ouvintes, porque terça-feira o nosso irmão em Cristo, o pastor Ivanir, juntamente com a sua esposa, estarão orando para Deus abençoar o teu casamento, a tua casa e a tua família na Igreja Pentecostal Deus e Amor. Vai ser uma noite de bênção, será uma noite de vitória na Igreja Pentecostal Deus e Amor. Este homem de Deus, pastor Ivanir, pregando a palavra e orando para Deus abençoar a sua vida na campanha da família. E na campanha da família, nesta terça-feira, estaremos iniciando 3 terças-feiras que traz o tema Operando Deus, quem impedirá? É ouvintes, Deus, ele tem uma bênção para a sua vida, Deus tem um milagre para a sua casa, Deus vai restaurar a tua casa, é a tua família, e aí você vai dizer, eu e a minha casa serviremos ao Senhor. Então venha participar terça-feira, 9 da manhã, pastor Cremilson Silva, pregando a palavra e também orando pelos dons do Espírito Santo. 14:00, mais um culto abençoado, com a presença de um homem de Deus ali pregando a palavra e orando para Deus restituir o teu casamento e a sua família. E 19:00, no último horário, nesta terça-feira, a presença do pastor Ivanir pregando a palavra e também orando pelos dons do Espírito Santo. E o Ministério de Casais vão estar ali orando para Deus abençoar a sua vida na Igreja Deus e Amor, Rua Sancler de Carvalho, número 75, Centro de Juiz de Fora. Aguardamos você e a sua família em nome de Jesus. Até lá, Deus te abençoe.

0: A paz do Senhor Jesus, queridos irmãos, ouvintes, neste mês que vos cumprimenta, é o pastor Célio Carvalho, juntamente com a minha esposa.
1: Rosilene Carvalho.
0: Nós estaremos orando juntamente com o povo de Deus nesta campanha em favor da família. Deus abençoe a todos de uma maneira especial. É como eu disse, eu sou o pastor Célio, terceiro pastor da sede estadual de Juiz de Fora. Vamos orar, vamos clamar a Deus, vamos buscar a presença do Senhor neste momento. Maravilhoso Deus,
1: Sim,
0: eterno,
1: Deus
0: soberano
1: Pai,
0: Pai, Deus tremendo e
1: Espírito
0: poderoso,
1: Santo de Deus,
0: nós nos encontramos
1: Deus
0: na Tua
1: Pai,
0: presença neste
1: nosso
0: momento, Senhor. Nós rogamos a Ti, ó Deus,
1: Senhor,
0: por esta
1: entramos
0: grande
1: aqui de
0: e
1: joelhos,
0: rica
1: meu Pai, Tua
0: oportunidade,
1: presença para
0: que a boa
1: buscar,
0: mão
1: meu
0: do
1: Pai,
0: Senhor esteja sobre
1: Deus
0: cada um de
1: amado, Deus
0: nós, trazendo
1: maravilhoso.
0: cura,
1: Santo Deus de Israel,
0: libertação,
1: primeiramente, ó Pai,
0: salvação,
1: pedimos a
0: Deus.
1: Ti, ó Pai, perdão pelas
0: Abençoe
1: nossas
0: a todos,
1: falhas,
0: meu Pai,
1: iniquidade,
0: de uma maneira
1: pensamentos,
0: especial,
1: obras e
0: aos irmãos
1: palavras.
0: ouvintes,
1: Ó
0: aqueles que
1: Deus
0: estão
1: amado,
0: representando
1: Deus
0: a sua
1: querido,
0: família, que a
1: abençoando,
0: mão
1: meu
0: do
1: Pai,
0: Senhor esteja
1: poderosamente, meu
0: sobre
1: Pai, a
0: cada um
1: nossa
0: deles, ó Pai.
1: casa, a nossa
0: Há
1: família,
0: poder no
1: nossos
0: teu nome,
1: filhos.
0: Jesus. Há poder no
1: Pai
0: teu nome.
1: Santo, Pai
0: Que as ricas
1: glorioso,
0: bênçãos do
1: neste
0: céu sejam
1: momento de
0: derramadas
1: oração, Pai,
0: sobre a vida dos
1: intercedo,
0: irmãos,
1: meu
0: das
1: Pai, em
0: irmãs.
1: favor da tua
0: O Senhor é
1: igreja,
0: fiel e poderoso
1: sede
0: para
1: estadual de
0: cumprir, meu
1: Juiz de
0: Pai, as suas
1: Fora, Senhor.
0: promessas.
1: Pai
0: Oh,
1: amado, nessa
0: Jesus,
1: campanha,
0: cada
1: Pai,
0: família
1: encontraremos
0: nesse
1: aqui, ó
0: momento
1: Pai,
0: seja
1: de joelho em prol
0: alcançada
1: das
0: pelas
1: famílias,
0: suas
1: meu Pai.
0: poderosas mãos.
1: Quantos
0: O Senhor é
1: lares, quantas
0: fiel
1: casas
0: e é
1: Satanás tem
0: poderoso.
1: tentado, meu
0: Toda
1: Pai,
0: honra
1: destruir.
0: e toda
1: Quantas
0: glória
1: famílias
0: seja dada a
1: estruturadas,
0: Ti,
1: meu Pai,
0: Senhor.
1: talvez por um
0: O Senhor é
1: vício,
0: fiel e
1: talvez por uma
0: poderoso para cumprir as suas
1: separação,
0: promessas.
1: talvez, ó Pai, por algo,
0: Ó
1: Senhor,
0: Deus
1: que tem
0: lindo e
1: tentado, meu
0: poderoso,
1: Pai, até
0: faz, ó Deus,
1: mesmo, Senhor,
0: conforme o Teu
1: destruir
0: querer e a
1: essa
0: Sua
1: família.
0: vontade.
1: Ó
0: Ó Deus,
1: Pai
0: que o Senhor possa
1: amado, Pai
0: curar e libertar
1: Santo,
0: esta pessoa.
1: peço a Ti, pela
0: Há
1: tua
0: poder no
1: imensa
0: nome de Jesus
1: misericórdia,
0: Cristo.
1: guarda
0: Há
1: cada
0: poder no
1: família,
0: nome de
1: Senhor, que tem
0: Jesus Cristo
1: comparecido a
0: de Nazaré.
1: IPDA, ó Pai, daqui de Juiz de
0: Salva, meu
1: Fora.
0: Deus, esta
1: Abençoa as
0: família.
1: famílias que têm pedido
0: Salva
1: oração,
0: este lar, meu
1: Senhor.
0: Deus, que está
1: Essa
0: debaixo de
1: família,
0: opressão
1: meu Pai amado,
0: maligna.
1: que Satanás, ó Pai, tem
0: Ó, meu
1: feito de
0: Deus
1: tudo
0: do
1: para
0: céu,
1: destruir, ó
0: salve este
1: Pai.
0: casamento,
1: Essa
0: Senhor.
1: família que
0: O
1: Satanás tem
0: Senhor é
1: contado os
0: fiel e
1: dias, Pai.
0: poderoso para dar
1: Essa
0: vitória.
1: família, meu Pai amado, que
0: Perdoa os
1: não há,
0: nossos
1: meu Pai,
0: pecados,
1: às
0: obras,
1: vezes, Senhor,
0: pensamentos e palavras. Que
1: esperança
0: a boa
1: mais de
0: mão do
1: vida,
0: Senhor esteja
1: Senhor.
0: sobre cada um de
1: Essa
0: nós, ó Pai.
1: família que Satanás
0: Oh,
1: decretou, ó
0: Jesus,
1: Pai, a
0: entra com
1: derrota,
0: providência
1: mas, meu Deus, Senhor,
0: nesta noite,
1: decretou a
0: Senhor.
1: vitória,
0: Entra
1: meu
0: com
1: Pai.
0: providência, Senhor, neste
1: Espírito
0: dia.
1: Santo de Deus,
0: Ó Deus,
1: Espírito
0: quantas
1: Santo da
0: vidas, meu Pai,
1: verdade.
0: quantos lares
1: Pai
0: que o
1: amado, Pai
0: inimigo já tentou
1: querido,
0: de
1: Pai
0: várias
1: de
0: formas destruir,
1: misericórdia. Ó
0: trazer
1: Senhor
0: contenda,
1: de compaixão,
0: dissensões. Mas o Senhor é
1: venha
0: poderoso
1: repreender
0: para
1: todo o espírito,
0: desfazer
1: ó Pai, de
0: as obras do
1: separação de
0: inimigo.
1: família,
0: Há poder
1: toda a
0: no teu
1: intriga,
0: nome,
1: toda a
0: Jesus.
1: contenda que vem
0: Há
1: sobre as
0: poder no teu
1: famílias,
0: nome,
1: Senhor.
0: Senhor. Opera sinais de maravilhas, meu Pai
1: Pai
0: querido.
1: Santo, Pai
0: O Senhor é fiel e
1: glorioso.
0: poderoso para cumprir
1: Ah,
0: as tuas
1: Deus querido, Deus
0: promessas. Que o nome
1: maravilhoso.
0: do Senhor venha ser
1: Salva,
0: glorificado.
1: Senhor, as almas,
0: Que o
1: meu
0: nome
1: Pai,
0: do Senhor
1: salva as
0: venha ser
1: famílias, Senhor.
0: exaltado. Ó
1: Pai
0: Senhor da
1: querido, Pai
0: glória,
1: amado, venha
0: Deus
1: fortalecer, meu Pai, cada
0: altíssimo,
1: lar.
0: Deus
1: Venha
0: poderoso,
1: fortalecer cada
0: nós
1: casa,
0: cremos, meu Pai,
1: Senhor.
0: no teu agir,
1: Meu
0: no
1: Deus
0: teu
1: querido, vai
0: operar.
1: queimando, meu
0: Que o
1: Pai,
0: nome
1: todo
0: do Senhor venha
1: mal.
0: ser
1: Vai
0: glorificado.
1: repreendendo tudo aquilo que
0: Que o nome do
1: impede essa
0: Senhor venha
1: família de
0: ser
1: servir ao
0: exaltado,
1: Senhor.
0: meu Deus.
1: Tudo
0: Abra os
1: aquilo que o
0: nossos olhos
1: diabo, meu Pai, tem
0: espirituais.
1: levantado
0: Abra os
1: contra as
0: nossos olhos
1: famílias, Senhor.
0: espirituais, meu Pai.
1: Pai
0: Oh,
1: amado, Pai
0: Senhor da
1: Santo.
0: glória.
1: Esse
0: Opera
1: lar que
0: sinais de
1: vivem
0: maravilhas em
1: discórdia,
0: nosso meio.
1: Senhor.
0: O
1: Essa
0: Senhor é
1: família
0: fiel
1: que Satanás, meu
0: e
1: Pai, colocou
0: poderoso para
1: ali, Pai
0: cumprir as
1: amado, a
0: tuas
1: confusão.
0: promessas.
1: Essa
0: Liberta
1: família
0: este
1: que
0: pai de
1: Satanás
0: família, meu
1: colocou
0: Pai,
1: na
0: que está nos
1: mente, no
0: vícios, na
1: coração, meu
0: bebida,
1: Pai, que não há
0: nos
1: mais
0: vícios das
1: jeito. Pai
0: drogas.
1: amado, coloca
0: Senhor, tem
1: entendimento, meu
0: misericórdia,
1: Pai.
0: meu Pai. Tem
1: Coloca
0: misericórdia, tem
1: sabedoria para esse
0: misericórdia, tem
1: pai, para essa
0: misericórdia.
1: mãe,
0: O
1: para esse
0: Senhor é
1: lar,
0: fiel e
1: Senhor, que
0: poderoso para cumprir
1: Satanás, ó
0: as
1: Pai,
0: tuas
1: tem achado
0: promessas.
1: êxodo, meu Pai.
0: Santo e
1: Pai amado, envia as
0: poderoso.
1: famílias para a tua
0: Rei dos
1: casa, meu
0: reis e
1: Pai.
0: Senhor dos
1: Quando nós
0: senhores,
1: falamos em família,
0: príncipe
1: Satanás,
0: da
1: ó Pai,
0: paz,
1: tem
0: o Pai da
1: lutado.
0: eternidade,
1: Satanás tem feito de tudo para
0: ó
1: destruir as
0: grande e
1: famílias,
0: eterno
1: Senhor.
0: Deus,
1: Pai amado, Pai.
0: está

0: Deus meu lindo, Pai,
1: tremendo,
0: ou Espírito Santo de Deus, entra com a providência,
1: Senhor,
0: e que o Senhor coloque olhos, meu Pai, espirituais dessa pessoa, e que
1: Deus
0: o Senhor venha abrir os olhos espirituais desse homem,
1: inimigo,
0: dessa mulher, para decidir, meu Pai,
1: para
0: definir, meu Pai, o que é,
1: contenda,
0: meu Pai, a tua vontade, o que não
1: meu
0: é.
1: Meu Deus querido, que estava agindo ocultamente dentro deste lar. Mas o Senhor é poderoso para dar vitória, Senhor.
0: Deus poderoso.
1: Vai desfazendo os planos do inimigo.
0: Só o Senhor
1: vai desfazendo os planos do adversário.
0: Há
1: poder no teu nome, meu Pai. Há poder no teu nome.
0: Pai,
1: ó
0: poderoso,
1: Senhor da glória.
0: Glorioso.
1: Deus altíssimo,
0: essa
1: Deus
0: família
1: poderoso.
0: Que a enfermidade entrou.
1: Salva Jesus.
0: Essa
1: liberta.
0: Família que o câncer,
1: opera
0: meu Pai, tem entrado, Senhor.
1: Pai, o Senhor é fiel.
0: Essa família, Jesus grandes amado,
1: o
0: diabo,
1: tem
0: meu
1: feito.
0: Pai, tem colocado enfermidade.
1: Coisas o Senhor tem
0: obra
1: operado
0: de bruxarias, meu Pai. Essa família, meu Pai, que a mãe não entende mais os filhos. O filho não entende mais os pais. Essa família, Pai, que foi, meu Pai, que foi um certo
1: ouça,
0: tempo, a tão abençoada.
1: Espírito
0: e Satanás,
1: Santo
0: ó Pai,
1: de
0: tem
1: Deus.
0: Entrado, meu Pai, fazendo bagunça nessa família, Senhor. Quantos lares, meu Pai. Quantas famílias, Senhor, que Satanás,
1: resgata,
0: meu Pai, tem feito de tudo para destruir. E essa mãe, esse
1: lar,
0: pai, não tem mais força de orar.
1: Vezes o
0: essa mãe, esse pai, deixou, meu Pai,
1: família.
0: Tudo de lado, meu Pai. Porque acha que não vale mais a pena buscar pelo teu filho. Meu Pai,
1: hoje,
0: esse filho que o inimigo tem levado para as drogas, para a violência, para os assaltos,
1: em nome
0: Senhor.
1: De Jesus Cristo,
0: essa filha,
1: de Nazaré,
0: meu Pai, que não ouve mais
1: de
0: teus pais.
1: De Jesus Cristo,
0: o inimigo,
1: de Nazaré,
0: a pomba gira, tem levado à prostituição,
1: oh,
0: Senhor.
1: Tem
0: levado à
1: de
0: violência, meu Deus.
1: Faz a obra
0: essa filha, meu Pai, esse filho que não ouve mais
1: irmã,
0: o teu pai e a tua mãe.
1: Poder
0: esse
1: no
0: filho,
1: nome
0: ó Pai,
1: Jesus
0: que preferiu,
1: Cristo.
0: Ó Pai, viver a vida, Pai, longe da família dos teus
1: Jesus
0: pais,
1: Cristo de Nazaré,
0: achando que a vida seria melhor,
1: Senhor,
0: mas na
1: Deus,
0: realidade, meu
1: Pai,
0: Satanás tem tragado a vida,
1: Espírito
0: e hoje,
1: Santo
0: meu Pai, se
1: sente
0: envergonhado de retornar à casa
1: obrigado,
0: dos teus pais,
1: Jesus,
0: Pai
1: obrigado,
0: amado,
1: meu
0: Pai
1: Senhor.
0: Santo, quanto jovem com depressão, quanta jovem deprimida, quantas famílias estruturadas, Senhor.
1: Maravilha, Senhor.
0: Vai queimando, meu Pai, todo esse espírito que luta nos lares.
1: Grande, eterno Deus.
0: Porque, meu Deus, o Senhor sabe que a família foi algo que o Senhor criou, meu Pai. O diabo, meu Pai, não é feliz com a família, meu Pai, do irmão e da irmã. O inimigo, Pai, tem ódio, tem rancor, meu Pai. Quando a família, meu Pai, até mesmo em ver as provas,
1: Deus
0: tem
1: querido.
0: Vivido uma
1: Deus,
0: vida, Pai amado,
1: pessoa,
0: segundo o coração do Senhor. Porque o inimigo
1: bebida,
0: tem projetado derrota.
1: Drogas,
0: o inimigo tem
1: liberta,
0: projetado, meu Pai, fracasso.
1: Filho,
0: ah, Jesus, essa família, esse
1: jovem,
0: rapaz, ó Pai, que entrou, meu,
1: Deus,
0: meu Pai,
1: céu,
0: numa depressão terrível,
1: Senhor.
0: Essa jovem, meu Pai amado, que não
1: luta,
0: sabe mais o que fazer
1: grande,
0: na tua vida.
1: Pai.
0: E a única
1: Deus,
0: solução, meu Pai,
1: sabe,
0: o inimigo
1: Deus,
0: tem soprado em tua mente para tirar a própria
1: Deus,
0: vida.
1: Inimigo
0: o inimigo tem colocado aflições, angústias.
1: Medicina,
0: muitas vezes não consegue,
1: é
0: meu
1: médico,
0: Pai, como agir, meu Deus. Nós estamos
1: Deus,
0: aqui para a tua
1: famílias,
0: imensa misericórdia, não porque somos melhores,
1: famílias, meu Pai, na terra,
0: mas estamos aqui intercedendo, Senhor.
1: Senhor da
0: porque
1: glória,
0: a nossa luta não é contra a carne e contra o sangue.
1: Pai,
0: a nossa luta, Pai, é contra a protestar do mal
1: filhos,
0: que virá sobre cada lar, cada casa.
1: Glória,
0: coberta, Pai, essa
1: Deus
0: casa,
1: altíssimo,
0: essa família em perdoração,
1: Deus
0: esse
1: poderoso,
0: lar, meu Pai.
1: Opera, Senhor.
0: Senhor, Senhor, Senhor, essa família, Jesus.
1: Sinais,
0: que tá, meu Pai, entrou a enfermidade do câncer.
1: Dentro deste lar.
0: Essa
1: Senhor,
0: família, meu Pai, que entrou o desemprego,
1: esta
0: Senhor.
1: Mãe, esse pai que tem orado,
0: essa família, Pai, que tem essa mãe, esse pai
1: filho,
0: acamado
1: filha,
0: nessa cama há muitos anos.
1: Também tem buscado a libertação.
0: Meu Pai, essa família,
1: pai,
0: Senhor, que perdeu
1: mãe,
0: a esperança de tudo.
1: Oh, meu Deus do céu.
0: Essa família, Senhor,
1: existe
0: que tinha tanto projeto, mas
1: diversos,
0: a enfermidade. Meu Pai, tem cortado, meu Pai, a tua vida, Senhor.
1: Mas o Senhor é poderoso.
0: Essa família, meu Pai, que o câncer tem tomado
1: curar,
0: conta do teu corpo.
1: Salvar.
0: E resta, Pai amado,
1: mãos,
0: apenas alguns dias de vida.
1: Deus não está na minha
0: e onde
1: mãos,
0: tem entrado
1: mão,
0: o desespero,
1: mão,
0: meu Pai, no lar. Essa família que
1: Senhor,
0: não consegue mais acreditar
1: resolver,
0: na cura.
1: Sanar,
0: essa família que não consegue mais, ó Pai, liberta, que não tem,
1: Deus,
0: não acredita mais na

0: libertação do
1: Senhor sobre cada um de nós.
0: Essa família, Pai amado, que se encontra tão, meu Pai, angustiada, triste.
1: Oh, Deus.
0: Porque muitas vezes, Pai amado, para essa pessoa não há mais esperança. Mas o Senhor é esperança, meu Pai.
1: Obrigado, Jesus.
0: O Senhor tem poder de curar, o Senhor tem poder de salvar, meu Pai.
1: Meu Deus, na vida dos meus irmãos.
0: Pai amado, Pai Santo, Pai glorioso.
1: Espírito Santo de Deus.
0: Quantas vidas, Pai, quantas famílias que têm feito o projeto, Senhor. Quantas vidas, meu Pai amado, tem feito, meu Pai, um projeto de vida no final de ano. No início de ano, mas a enfermidade ceifou tudo.
1: Abre a nossa
0: a doença,
1: espiritual,
0: o Senhor. Desemprego,
1: faça
0: até mesmo para o suicídio,
1: vontade do
0: até mesmo para o suicídio tem entrado nas famílias,
1: família,
0: para tentar fracassar, meu Pai, o lar, meu Pai, as famílias, Senhor, porque muitos, meu Pai, não encontram mais força para orar, muitos não encontram mais força para ir na tua casa, Senhor.
1: Cristo. Senhor da
0: muitos,
1: glória,
0: meu Pai, não crer mais,
1: obra,
0: só o Senhor pode fazer aquilo que o homem não pode fazer.
1: Faz a obra gloriosa.
0: Mas o Senhor tem poder de curar, o Senhor tem poder de libertar, o Senhor tem poder de salvar.
1: Meu Deus.
0: Porque as nossas vidas pertencem a Ti, meu Pai.
1: As nossas
0: vidas pertencem a Ti, Senhor.
1: Espírito Santo
0: de Deus, Espírito Santo de Deus.
1: Meu Deus, trabalha.
0: Quantas famílias passando por tempestades,
1: meu Pai.
0: Quantas famílias que tinham estrutura. Meu
1: Pai,
0: quantas famílias, meu Pai, que estava estruturada,
1: mas
0: o Satanás, ó Pai, entrou no lar, e essa mãe, esse Pai, não conseguiu mais, ó Pai, força para lutar, Espírito Santo de Deus. Salva, meu Pai, as famílias aqui em Juiz de Fora. Quantas famílias, Pai amado, que tem precisado, meu Pai, do teu abrago, meu Pai, da tua ajuda, meu Pai espiritual.
1: Sim, meu Deus.
0: Meu Deus amado.
1: Trabalha, Senhor.
0: Meu Deus querido.
1: Ó Deus querido.
0: Trabalha de maneira gloriosa, meu Pai poderoso, Senhor.
1: Livramento.
0: Espírito Santo, Espírito Santo, Espírito Santo de Deus. Só o Senhor conhece, Pai amado, cada lar, cada casa.
1: A nossa
0: só o Senhor conhece,
1: trabalho,
0: Pai, aquela família que tem feito oração, que tem feito socorro.
1: Meu Deus, que
0: o
1: venha,
0: só o Senhor conhece, Pai, a aflição do justo aqui na terra.
1: Deus, querido, mas
0: só o Senhor conhece
1: prazer,
0: a família,
1: Pai,
0: meu Pai, que tem passado
1: tenhamos,
0: provações,
1: Deus,
0: meu Pai.
1: Esse desejo.
0: Quantos pais, meu Pai,
1: Deus,
0: perdeu
1: querido,
0: o emprego.
1: Intenção.
0: Quantas mães,
1: Deus,
0: Pai, perdeu a saúde. Quantas vidas, Pai amado, que estava tão maravilha. Mas de um dia para o outro, meu Pai, tudo tem desabado.
1: Senhor,
0: Pai amado, fortalece.
1: Com grande fúria, o inimigo tem se levantado.
0: Fortalece, Senhor,
1: com grande
0: cada dia
1: fúria,
0: mais
1: o inimigo
0: nossa
1: tem
0: vida,
1: se ousado, meu Pai querido, atrapalhar os planos
0: libertando
1: desta família.
0: As famílias, Senhor.
1: Ó Deus, os planos
0: libertando as famílias,
1: família,
0: meu Pai.
1: Desta mãe de família.
0: Libertando essa família que anda em discórdia.
1: Esta família
0: projetou algo. Essa família, meu Pai, que não consegue mais, meu Pai, lutar nem batalhar, porque o inimigo colocou em tua mente que não adianta fazer mais nada. Não adianta ir para tua casa, não adianta buscar, não adianta clamar, porque o Deus não está mais ouvindo.
1: Nesta pessoa,
0: mas o Senhor conhece, Senhor, meu Pai, conhece as vidas, Senhor, conhece o coração de cada um.
1: Tu és fiel, Senhor.
0: Fortalece as vidas espirituais, meu Pai. Até mesmo os cristãos, Senhor. Até mesmo os evangélicos que Satanás tem achado êxodo, meu Pai. Meu Deus querido, meu Deus amado.
1: Vem
0: honrar
1: a
0: nossa
1: fé,
0: vida, meu Pai.
1: Precipitamos em
0: somos
1: palavras,
0: falhos,
1: em
0: mas o Senhor é grande em nossa vida, meu Pai.
1: Ó Deus, tem
0: meu Deus, não deixa
1: de
0: que
1: nós.
0: Nada venha bater a fé
1: tem
0: deste irmão.
1: Desta família.
0: Não deixa que nada venha bater a fé desta irmã.
1: Tantas vezes
0: Pai amado, Pai santo, Pai glorioso, Pai poderoso.
1: Vida, vida com abundância.
0: Ó Pai maravilhoso.
1: O Senhor abriu a visão espiritual desta
0: venha
1: pessoa.
0: Venha sondar, meu Pai, cada coração,
1: o Senhor abriu a visão espiritual desta família. Família.
0: Meu Deus amado,
1: nós
0: meu Deus querido, Deus poderoso,
1: Pai, que a tua mão está
0: Pai
1: sobre
0: amado,
1: cada um
0: abençoe
1: de nós,
0: o teu povo,
1: para nos
0: Jesus.
1: Guardar. para nos dar vitória.
0: Protege o teu povo,
1: a poder
0: Jesus.
1: No nome que é sobre
0: oh,
1: todos os
0: Pai
1: nomes.
0: Amado, Pai
1: ah,
0: Santo.
1: Senhor da glória.
0: Ah, Deus maravilhoso.
1: Santo de Deus.
0: Meu Deus glorioso,
1: Espírito
0: Deus poderoso. Vai libertando,
1: glória,
0: meu Pai, esse homem.
1: Deus,
0: vai libertando, Pai, essa
1: obrigado,
0: mulher,
1: Jesus,
0: Senhor.
1: Obrigado, Senhor.
0: Vai libertando,
1: restaura,
0: meu Pai, essa casa, Senhor.
1: Esse casamento.
0: Vai libertando, meu Deus.
1: Lar, meu Pai.
0: Oh, meu Deus, Deus,
1: esta pessoa
0: Deus
1: está,
0: glorioso.
1: Está debaixo de uma depressão terrível.
0: Oh, Pai amado, Pai maravilhoso.
1: Uma crise de ansiedade
0: sondar,
1: terrível
0: Jesus,
1: já bateu forte
0: sondar,
1: nesta pessoa.
0: Meu Deus.
1: Ah,
0: Pai, em prol, ó Pai das famílias, nos intercede, Senhor.
1: Essa pessoa perdeu todos os sentidos.
0: Oh, Deus querido, meu
1: Deus,
0: Deus
1: perdeu
0: amado.
1: Toda a perspectiva de vida.
0: Glória a Deus,
1: que ela
0: glória
1: tinha,
0: a Deus,
1: Deus
0: glória a Jesus.
1: Mas o Senhor é poderoso
0: oh,
1: para
0: Pai
1: restaurar.
0: Amado.
1: Oh,
0: restaura
1: meu Deus
0: as vidas, Senhor.
1: Tem misericórdia, Jesus.
0: Restaura as famílias,
1: tem
0: meu Deus.
1: Jesus. Joga por terra todos
0: glória
1: os planos
0: a Jesus,
1: do
0: glória a
1: joga
0: Jesus.
1: Joga por terra todos os planos de Satanás.
0: Oh, Pai amado,
1: a
0: Pai
1: poder
0: Santo.
1: Poder no nome de Jesus Cristo.
0: Venha, Pai amado, nos abençoar,
1: a poder no
0: Senhor.
1: Nome do Senhor e
0: venha
1: Salvador,
0: nos abençoar, meu Deus.
1: Grande e infinito
0: glória
1: é o teu poder,
0: Jesus,
1: meu Pai.
0: Glória a Jesus.
1: Estamos alegres, estamos felizes.
0: Oh, Deus amado,
1: o
0: Deus
1: tem
0: Santo.
1: Nossas mãos.
0: Guarda nossas famílias.
1: Ah, Deus, é
0: guarda a família desse irmão que tem da tua casa.
1: Da
0: guarda a família desse
1: lança
0: ouvinte,
1: terra,
0: meu Deus.
1: Deus
0: essa irmã que não consegue ir à tua casa,
1: plano,
0: mas tem ouvido, meu Pai, ali pelo rádio, tem ouvido
1: Cristo,
0: ali no teu celular.
1: Sai toda obra
0: as orações, o programa
1: toda
0: Voz
1: satânica,
0: o programa, meu Pai,
1: toda opressão maligna,
0: de fora.
1: Terra,
0: essa irmã que tem,
1: Jesus
0: meu Pai,
1: Cristo.
0: Não tem perdido, meu Pai, aí, meu Pai. As programações.
1: Este lar agora,
0: esse ouvinte, meu Pai, que fez um propósito.
1: Família, contenda, divisão,
0: que está orando,
1: acepção,
0: buscando a
1: que
0: tua presença,
1: por terra agora,
0: Senhor.
1: Todos os planos
0: meu Deus
1: do inimigo.
0: Amado, meu Deus
1: a poder
0: querido,
1: no nome de Jesus Cristo.
0: Pai, repreendendo,
1: a poder,
0: Pai,
1: a poder no nome de Jesus
0: toda
1: Cristo.
0: Enfermidade, Senhor.
1: Deus Santo, Deus tremendo,
0: todo
1: Deus poderoso.
0: Mal, Jesus.
1: O nome do Senhor venha ser glorificado.
0: Glória
1: Senhor.
0: A Deus. Glória
1: opera
0: a
1: sinais
0: Jesus.
1: De maravilhas, meu Pai.
0: Oh, Pai
1: opera
0: amado,
1: sinais
0: Pai
1: de prodígios.
0: Santo.
1: Grande
0: Pai,
1: e infinito o teu poder
0: Pai,
1: a tua misericórdia. Sim, meu Deus.
0: Meu Pai, todo mal.
1: Sim, meu Pai.
0: Esse ouvinte, ó oh Pai,
1: sim,
0: que está
1: Deus.
0: Ouvindo essa oração neste
1: sim,
0: momento.
1: Senhor.
0: Essa irmã, meu Pai, que esteja enferma. Essa família,
1: Deus,
0: Pai, que está enferma.
1: Que
0: vai encontrar agora cada família, Senhor. Vai curando,
1: cego,
0: meu Pai.
1: Surdo,
0: vai libertando,
1: meu Deus,
0: Senhor.
1: Esse filho rebelde.
0: Esse jovem que está com
1: esta
0: depressão.
1: Liberta,
0: essa jovem
1: Senhor,
0: que está
1: liberta,
0: com depressão,
1: liberta,
0: Senhor.
1: Liberta, Senhor.
0: Vai repreendendo,
1: orienta,
0: meu Pai, vai repreendendo,
1: Pai querido,
0: vai repreendendo,
1: teu
0: Senhor.
1: Santo,
0: ó Deus maravilhoso, Deus poderoso.
1: A tua palavra.
0: Pai amado, Pai Santo.
1: Quantos têm se desviado
0: sondar,
1: dos caminhos?
0: Meu Pai.
1: Quantos têm abrido
0: cada
1: mão
0: coração,
1: ó Deus querido, da comunhão
0: Senhor.
1: Que tinha com o Senhor para viver uma
0: vida, meu Pai.
1: De qualquer maneira. Oh Deus, abre os olhos desta pessoa, meu Deus, que finge não ver, não enxergar.
0: Santo, Santo,
1: essa pessoa que finge,
0: nome.
1: Ó Pai querido, não enxergar os problemas.
0: Ó Deus,
1: oh Deus querido, está vivendo em um mar de dificuldade, mas
0: meu
1: o Senhor
0: Deus
1: é fiel
0: querido,
1: e poderoso
0: amado,
1: para dar vitória, meu Pai.
0: Senhor,
1: opera os teus sinais,
0: agora.
1: As tuas maravilhas, meu Deus.
0: Vai
1: opera os teus sinais, os teus prodígios.
0: Agora.
1: Tu és fiel.
0: Tu
1: és o Deus Todo-Poderoso. Obrigado, meu Deus. Obrigado, obrigado, obrigado, obrigado, obrigado, Senhor. Toda honra e toda glória. Ah, Deus, seja dada a ti, ó
0: Pai.
1: Salva as famílias, ó Pai, na cidade. Ó
0: Deus,
1: em Juiz de Fora. Ó meu Deus, salva, Senhor. Salva, meu Deus, salva. Salva, Senhor, as famílias, ó Deus querido. Ó Deus, na cidade de hoje fora. Que a bondade do Senhor, a misericórdia do Senhor possa alcançar estas vidas, meu Pai. O Senhor é fiel e é poderoso, meu Pai. Toda honra e toda glória. Nós daremos a ti, Senhor.
0: Oh,
1: Jesus querido,
0: Pai,
1: Jesus amado.
0: Agora, meu Pai.
1: O Senhor é fiel,
0: Pai,
1: Senhor.
0: Agora, meu
1: Tem
0: Deus.
1: misericórdia, meu Deus,
0: Vai
1: tem misericórdia, tem misericórdia, tem misericórdia, tem
0: repreendendo,
1: misericórdia, meu Pai amado, Deus forte,
0: Jesus poderoso, Jesus
1: Deus soberano, Deus altíssimo,
0: vai
1: que o nome
0: queimando,
1: do Senhor venha ser
0: meu
1: glorificado,
0: Deus, queimando,
1: que o nome do Senhor venha ser exaltado, meu Pai. Opera sinais de maravilhas, meu Pai, vai destruindo todos os planos do inimigo, o sangue de Jesus Cristo tem poder. Ô Deus Todo-Poderoso, eu creio, Deus, nas Suas promessas, meu Pai. Eu creio, Senhor, nas maravilhas que o Senhor tem operado em nosso meio, que o nome do Senhor venha ser glorificado. Graças te damos, meu Pai, graças te damos, Senhor. Manifesta o Teu poder sobre nós, meu Pai. Faz maravilhas, opera sinais, prodígios em nosso meio.
0: Ó Deus amado.
1: Ó Jesus, tem misericórdia do Teu
0: Deus
1: povo.
0: Ó Deus tremendo, vai repreendendo.
1: Tem misericórdia,
0: Pai,
1: Senhor. Ó Deus querido dos Teus filhos neste momento, que tem se esforçado, meu Pai, a dedicar a família, ao lar.
0: Ó, Jesus,
1: ó Deus,
0: amado,
1: quantas vezes o inimigo
0: armou
1: laços. Quantas vezes o inimigo, Deus, fez planos.
0: Sim, meu Deus.
1: Ah, Deus, para tentar desvirtuar,
0: Senhor Deus,
1: esta pessoa da tua presença.
0: Deus glorioso, Deus santo.
1: Essa pessoa se manteve firme até neste momento.
0: Pai amado,
1: mas porque
0: Pai
1: o Senhor tem sido fiel para conosco.
0: Meu Pai.
1: Nós não merecemos aquilo que o Senhor por nós tem feito, Pai.
0: Senhor.
1: Mas eu creio nas lindas promessas que o Senhor tem revelado. Há poder no
0: Pai
1: nome do
0: poderoso,
1: Senhor.
0: Pai Santo.
1: Meu Deus, meu Deus, meu Deus, meu Deus, meu Deus, meu Pai. Abre os nossos olhos
0: querido,
1: espirituais, meu Pai. Abre os nossos olhos espirituais,
0: glória,
1: Senhor.
0: Jesus, aleluia.
1: Tem misericórdia
0: Pai
1: de
0: amado,
1: nós,
0: Pai
1: Senhor.
0: Pai maravilhoso.
1: Faz uma obra tremenda.
0: Senhor de misericórdia.
1: Oh, Deus, na vida do meu irmão, da minha irmã. Há poder no nome de Jesus. Há poder no
0: Pai
1: nome
0: amado,
1: de Jesus.
0: Pai amado, esse amado ouvindo, ó Pai,
1: oh,
0: vem ouvir, Pai, onde está ouvindo essa oração
1: oh,
0: agora.
1: Maravilha, Senhor.
0: Ó Deus amado, Deus
1: oh,
0: santo.
1: Oh, grande Deus.
0: Que ela possa ser cheia, meu
1: Obrigado,
0: Pai, ser
1: cheia Senhor.
0: Do Teu Espírito Santo.
1: Aleluia.
0: Vai queimando, Jesus,
1: oh,
0: vai queimando.
1: Meu Deus.
0: Vai repreendendo
1: Aleluia.
0: Agora, meu Pai.
1: Há poder no Teu nome,
0: toda a enfermidade
1: Jesus.
0: Dessa casa, dessa família.
1: Oh, glória.
0: Vai repreendendo agora da obra
1: oh,
0: de bruxaria,
1: maravilha.
0: Magia negra.
1: Abre os nossos
0: vai
1: olhos
0: agora,
1: espirituais,
0: vai repreendendo agora, vai repreendendo agora.
1: Abre o
0: toda
1: nosso
0: obra
1: entendimento,
0: maligna,
1: Jesus.
0: Toda obra maligna, nossa oração, meu
1: vem
0: Pai, está chegando
1: conosco,
0: agora.
1: Poderosamente,
0: que esse amado ouvinte venha ouvir e ser liberto.
1: Oh, Jesus.
0: Toda a frustração de Satanás,
1: oh,
0: sai dessa família,
1: Deus.
0: Sai dessa casa.
1: Trabalha em cada mente,
0: todo
1: em cada coração.
0: Sai dessa casa agora. Todo espírito da confusão, sai dessa família
1: é poderoso,
0: agora.
1: O Senhor
0: todo
1: é maravilhoso.
0: Desemprego, toda enfermidade.
1: Sim, meu Deus,
0: Pai amado, vai, ó Pai,
1: inimigo.
0: Libertando essa família.
1: Vem cair por terra.
0: Vai repreendendo esse
1: meu
0: mal
1: Deus
0: agora.
1: Cristo,
0: vai queimando, vai
1: Santo
0: queimando,
1: Deus.
0: Vai queimando, vai queimando. Vai saindo agora desse lar, dessa casa, Satanás. Sai dessa família agora. Sai dessa família agora, sai deste jovem, sai desta jovem, sai deste adolescente. Toda obra da enfermidade, essa criança, todo espírito da enfermidade, todo espírito do câncer, todo espírito da enfermidade, sai dessa família, sai desse lar agora, espírito da desobediência, espírito da confusão, da contenda. Você que tem entrado nessa casa, nessa família, para tentar destruir os projetos dessa casa, vai repreender todo espírito, ó Pai amado, maligno, toda a opressão do inimigo vai
1: Faz
0: caindo por
1: tremenda,
0: terra,
1: do
0: vai repreendendo,
1: povo.
0: Meu Pai, vai repreendendo
1: oh,
0: agora.
1: Glória a Jesus, glória
0: Pai
1: a Deus.
0: Amado, vai queimando agora. Ó oh, Deus tremendo,
1: Deus.
0: Todo espírito foi enviado para essa casa. Vai repreendendo, Jesus, vai repreendendo. Saia demônio, saia demônio. Sai dessa jovem, sai deste jovem. Você
1: oh,
0: tem entrado, Satanás,
1: céu.
0: Nessa casa,
1: esta
0: onde esse amado ouvido tem ouvido
1: agora,
0: essa oração
1: Senhor.
0: Agora, e
1: meu
0: essa
1: Deus.
0: Família venha ser liberta, venha ser curada, venha ser,
1: ah,
0: meu Pai amado, meu
1: aleluia.
0: Deus, que é diferenciada pelo teu poder,
1: oh,
0: pela tua graça,
1: Jesus,
0: esse
1: oh,
0: demônio
1: Deus,
0: que tem prendido
1: a
0: família, para não ir
1: oh,
0: para a tua
1: Deus
0: casa, para não ir para ouvir a tua
1: glória.
0: Palavra. Sai, demônio, sai dessa casa, sai dessa família. Você tem impedido o povo para ir para tua casa. Todo espírito imundo, sai dessa família agora. Sai desse lar agora. Sai dessa casa agora. Você que tem lutado, Satanás, nos lares. Vai livrando a família, Senhor. Vai livrando as famílias. Meu Deus querido, meu Deus amado. Oh, Espírito Santo de Deus. Como o Senhor tem um amor muito grande pelas famílias. Mas como Satanás tem entrado nessa família. Quantos sonhos fracassados. Todos os sonhos planejados, Satanás destruiu. Quantos planos jogados, Pai, fora. Quantos projetos, meu Pai, destruído. Mas o Senhor veio, ó Pai, para restituir esse lar.
1: O Senhor é fiel.
0: Que a restituição venha entrar nessa casa. Que a salvação venha entrar nessa família. Que as enfermidades desapareçam. Que o câncer saia agora. Que o desemprego, meu Deus amado, vai ser repreendido agora. E a porta, Pai, vai se abrir para essa família. Em nome de Jesus Cristo, eu determino o milagre. Eu determino a cura. Eu determino a libertação. Eu determino, ó Pai amado, a vida, Pai, estava em tua presença. As portas, Pai amado, vai se abrindo agora. A tempestade vai passar. E eu sei que o Senhor, ó Pai, está cuidando desse lar, dessa casa. Este jovem, dessa jovem, que muitas vezes, Pai, tem oportunidade, meu Pai, para tentar lutar e crescer, meu Pai, conseguir. Mas o diabo, meu Pai, tem colocado em tua mente que não vai prosseguir o estudo. O Satanás vai colocar na mente desse jovem que não vai mexer mais com o estudo, que não quer trabalhar. Sai dessa família, Satanás, sai desse lar. Sai desse lar, Satanás, sai dessa família. Vai que orto do lar diabólicos, meu Pai. Sai, demônio, saia. Todo espírito de magia, todo espírito da pomba gira. Todo espírito que não tem família, a inveja. Sai em nome de Jesus, saia. Saia do meio desse casal, felizes, saia! Saia desse casal, saia! Tudo aquilo que o diabo tem enviado, tudo aquilo que Satanás tem feito de tudo.
1: Poderosa.
0: Vai repreendendo, Jesus, vai repreendendo. O Senhor vem para salvar, para libertar. Fortalecer nessa vida, meu Pai. Fortalecer nessa família para estar na tua casa, para orar, para buscar em prol da tua família. Porque se não orarmos, não esforçarmos, meu Pai. O Satanás tem feito de tudo, meu Pai, para paralisar essa vida. Toda prosperidade, meu Pai. Toda obra do diabo. Do meu espírito da prosperidade, Pai, tudo aquilo que meu Pai Satanás tem atrapalhado a prosperidade
1: de Jesus,
0: nesse lar, que a prosperidade venha entrar
1: Deus,
0: nessa casa.
1: Linda.
0: Que o Senhor venha entrar nessa família, trazendo, Pai, prosperidade, trazendo união, trazendo, meu Pai, sabedoria. E que esse lar seja abençoado. Eu profetizo a cura. Profetizamos o milagre. Profetizamos o livramento para esse lar, para esta família, para esse amado ouvinte. Que esse ouvido venha ser, meu Pai, renovado. Que esse ouvido venha ser, meu Pai, restaurado. Que esse ouvinte, meu Pai, venha ser, meu Pai, transformado nessa noite, meu Pai. Eu creio, Senhor, na cura. Nós cremos, Senhor, na libertação. Ó Espírito Santo, todo esse mal agora saia. Toda essa enfermidade saia. Todo esse mal saia. Em nome de Jesus Cristo. Gratidão, Senhor. Gratidão, ó Pai, para essas famílias. Gratidão, ó Pai, pela tua família, por essa família, Senhor. Pai amado, continua abençoando. Todas as famílias que têm comparecido, meu Pai, na IPDA, meu Pai, em Juiz de Fora. E essa irmã, meu Pai, venha, meu Pai, também, meu Senhor.
1: Sente
0: vontade, meu Pai, vir na tua casa, tirando os impedimentos. Que essa família venha ser restaurada. Que essa família venha ser, meu Pai, restaurada. Que esse lar, esse casamento seja abençoado.
1: Ti,
0: em nome de Jesus Cristo.
1: Seja feita
0: em nome de Jesus
1: nesse
0: Cristo.
1: Dia de hoje.
0: Em nome de Jesus
1: nome
0: Cristo.
1: Nosso amado
0: nós cremos, Senhor,
1: Salvador,
0: nós cremos. Que a tua Jesus glória venha se manifestar, meu Pai, em cada vida.
1: Amém.
0: Em nome de Jesus Cristo,
1: amém,
0: o Senhor, nosso Salvador.
1: Jesus. Glória a Deus, louvado seja o nome do Senhor. Deus abençoe de uma maneira poderosa os meus queridos irmãos, ouvintes. Que Deus abençoe a sua vida. Eu tenho a certeza que o teu lar, neste dia, está sendo abençoado. O mover de Deus foi grande e com certeza você verá a diferença. É importante, queridos irmãos, que nós oremos em favor das famílias. Com grande fúria o inimigo tem ficado, mas nosso Deus, ele é maior. Nosso Deus está no controle de tudo. E com certeza, neste dia de hoje, o Senhor está desfazendo todos os planos do inimigo. O Senhor está cortando os laços do inimigo contra a sua casa, contra a sua família. Que Deus abençoe a todos de uma maneira especial. Este mês que esteve orando com todos vocês, presbítero Célio Carvalho, o terceiro pastor da sede estadual de Juiz de Fora, juntamente com a minha esposa,
0: Rosilene Carvalho.
1: Deus abençoe a todos. Fiquem todos na paz do nosso Senhor e Salvador Jesus Cristo.

0: Tudo bem, ouvintes? Para você que ainda não sabe, nós temos aqui cultos no horário de 9 da manhã, meio-dia, 2 da tarde e 7 da noite. De segunda a sexta-feira, 9 da manhã, meio-dia, 2 da tarde e às 7 da noite, cultos abençoados aqui na sede estadual de Juiz de Fora, que fica na rua Sanclé de Carvalho, número 75, na direção do pastor Wesley Souza, sábado, 9 da manhã, e também no horário das 7 da noite. E domingo, no horário de 8 da manhã, Escola Bíblica Dominical, e às 9 da manhã, cultos especiais na nossa igreja. Deus e amor, então venha receber o seu milagre, a tua bênção e a tua vitória. Nós temos aqui o culto da palavra, que acontece nas quartas-feiras, na Deus e Amor, 9 da manhã, meio-dia, 2 da tarde e 7 da noite, é o culto da pregação da palavra, aqui no Templo da Glória de Deus.
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0: Nós temos aqui também o culto da família, todas as terças-feiras, no horário de 9 da manhã, também meio-dia, 2 da tarde e 7 da noite, é o culto da família na nossa sede estadual de Juiz de Fora. Venha interceder a Deus em prol da tua casa, do seu lar, da sua família, na igreja Deus e Amor, todas as terças-feiras, é o grande clamor a Deus em prol da família, aqui no Templo da Glória de Deus. E às 7 da noite, é o culto da família com o Ministério de Casais da Igreja Deus e Amor. Então venha receber a sua vitória.
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0: Na quinta-feira nós temos aqui também cultos abençoados às 9 da manhã, meio-dia, 2 da tarde e 7 da noite. E lembrando que às 14 horas é o culto em prol da Fundação Reviver, esta obra assistencial que é mantida pela nossa igreja Deus e Amor. Quinta-feira, 2 da tarde, é o culto em prol da Fundação Reviver. E às 7 da noite, a oração do Getsêmani, aqui na sede de Juiz de Fora, 7 da noite, somente oração, clamor a Deus, buscando a presença do Espírito Santo. Todas as quintas-feiras, no horário das 7 da noite, a oração do Getsêmani.
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0: E por falar em oração, faz abrir portas, sexta-feira de libertação forte, 9 da manhã, pastor Wesley Souza pregando a palavra, também orando pelos dons do Espírito Santo, às 9 da manhã, e também no horário das 7 da noite, a presença do pastor Wesley Souza, no horário de 9 da manhã, também às 14 horas, cultos de libertações na Igreja Deus e Amor. Sexta-feira é a sexta-feira da revelação, da libertação, palavra, manifestação do poder de Deus na Igreja Deus e Amor, na sexta-feira de libertação. 9 da manhã, pastor Wesley Souza, e também no horário das 7 da noite, pregando a palavra e orando pelas libertações, revelação do Espírito Santo e Deus confirmando a sua vitória. No horário de 9 da manhã, excepcionalmente uma campanha da vinda de Cristo, 9 da manhã, no sábado, a presença marcante do nosso irmão em Cristo, pastor Célio Moreira, pregando a palavra e também orando pelos dons do Espírito Santo. Todos os sábados, no horário das 9 da manhã, presença do pastor Célio, pregando a palavra e orando pelas divinas revelações do Espírito Santo. E no sábado à noite, aquele culto abençoado, expansão, mocidade, Juiz de Fora, vem adorar ao Senhor conosco, na beleza da tua santidade, sábado, 7 da noite, culto abençoado, do expansão, mocidade, Juiz de Fora.
1: Então,
0: E no domingo nós temos aqui cultos abençoados, 8 da manhã, Escola Bíblica Dominical, 9 da manhã, cultos especiais na Igreja Deus e Amor. Venha receber a sua vitória. Segunda-feira, 9 da manhã, 2 da tarde e 7 da noite. Também temos aqui cultos abençoados na nossa sede de Juiz de Fora. Venha ser revestido do poder de Deus. Música.

0: A pergunta de Jesus para você hoje é: você está disposto a dar sua vida por mim? Você está disposto a entrar em hospitais, subir em favelas, pregar em presídios? Está disposto a evangelizar as crianças, seus vizinhos, seus amigos? Já falou de Jesus para sua família hoje? Está disposto a levar o amor de Deus a pessoas que ainda não conhecem a Jesus? Faça a sua parte. O fruto da retidão é a árvore da vida. E aquele que conquista almas, sábio é. Provérbios 11, versículo 30. 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

0: e de Jesus. A pessoa que me revela um Senhor aqui. Eu vi uma gastrite nervosa. Você sente aquela queimação, aquela dor no teu estômago. Deus te visitou aqui agora. Deus te visitou. É verdade, mulher? Pastor Fremilson, é verdade ou mentira?
1: É uma verdade.
0: Doía o estômago, minha irmã. Doía tudo isso. Mas você crê que agora você recebe cura? Toma posse do teu milagre agora.
2: Aleluia, glória a Deus.
3: Maravilha, pastor Neto.
2: Aleluia.
3: Você está sofrendo de nessa enfermidade há quanto tempo?
1: Há uns 4 anos. Quanto remédio que eu tomava? Não passava mal.
3: Muita medicação. Era quase uma farmácia em casa.
2: Sangue de Jesus.
1: Viu assim, de remédio assim?
3: R$4 por mês e por nada era curado.
1: Quatro anos sofrendo.
3: Imaginemos, pastor Wesley, se contabilizarmos R$1.000 por mês durante 4 anos, é muito dinheiro, meu Deus do céu. É mais que uma farmácia, russa. E agora está curada.
1: Estou curada.
3: Doía isso, doía isso, doía isso, doía isso.
1: Tudo.
3: Procurador, procurador, aperta aí.
1: Estou te chorando?
3: Não tem mais dor, não? Não sofria 4 anos.
1: Sofria 4 anos.
3: Gastar R$1.000 por mês.
1: Todo mês.
3: Cadê a dor?
1: Parou.
3: Quem curou a senhora aqui agora?
2: Glória.
3: Foi quem?
0: Jesus cura na igreja.
2: Glória a Deus.
0: Tá vendo? Ela estava enferma. Estava sem dor. Tem 3 pessoas que me revelam o Senhor. Você está preocupado. 3 pessoas, uma preocupação tão grande. Deus está trazendo para você nessa manhã refrigério. Deus traz refrigério. Deus traz refrigério. Ainda tem uma pessoa, ainda tem, recebe. Deus traz refrigério. Tem uma pessoa que me revela o Senhor, que Deus visita um rim esquerdo teu nessa manhã. O teu rim esquerdo. Cadê essa pessoa? Cadê essa pessoa? O rim esquerdo, recebe. Sentiu dor? Sentia. O que você sentia? Conta para nós.
4: Não é uma dor insuportável, que dá até ânsia de vômito.
0: Olha agora se continua a dor.
4: Tá mais doendo.
0: Cadê a dor, minha irmã? Sumiu a dor, minha irmã? Quem te curou? Foi Jesus que te curou, minha irmã. Ela está chorando, igreja. Ela sentia dores no seu rim, mas depois da oração aqui, sumiu. Quem te curou? Foi Jesus, foi Jesus. É Jesus que cura na igreja. Deus, tem uma pessoa que me revela o Senhor ainda. Deus visita a tua pressão. Estava descontrolada a tua pressão. Deus visita a tua pressão nessa manhã. Recebe o teu milagre, mulher. Estava preocupada, né? Eu vou morrer, não vai não. Jesus te cura hoje. Você pensou isso, foi? Pensou?
4: Há muitas semanas
0: oscilava muito, mas agora Deus controla. Deus controlou a tua pressão. Fica tranquila,
3: pastor Wesley. Para confirmar a revelação de Deus, eu conheço a irmã Etiane. É da Assembleia de Deus. Nos procurou algumas vezes na igreja para relatar esse momento da pressão dela que não regularizava. Olha que tremendo. E aqui agora a revelação de Deus. Tu sentiu a cura divina, Etiane?
4: Creio, tem nome, eu estou sentindo a presença do Senhor.
0: Oh, glória!
3: Curada!
4: Nome de
3: Jesus! Que bênção, pastor Wesley! Curada por Jesus na pressão!
0: É Deus que opera milagre, igreja! Cadê a glória a Deus nessa igreja?
2: Glória a Deus!
0: Tem uma pessoa que me revela o Senhor ainda. Deus te livra de um câncer nos teus ossos.
3: Aleluia!
0: Você já sentia os teus ossos? Você já sentia?
3: Meu Deus.
0: O início da enfermidade iniciar, mas Deus queimou aqui agora. Recebe o teu milagre. Toma posse na tua vitória. Tem uma...

Tudo bem, ouvintes? Nós estamos ouvindo, acompanhando revelações, libertações fortes. É o que Deus está fazendo na nossa igreja. Deus é amor, pelo intermédio da oração do pastor Wesley Souza. Jesus, ele disse na sua palavra, e estes sinais seguirão aos que crerem. Então veja aí, esta palavra se cumprindo em pleno século XXI, nas concentrações que são realizadas na nossa igreja Deus e Amor. Quem sabe estamos aí falando com pessoas que estão doentes, desenganadas pela medicina. Olha, os médicos já constataram que a sua enfermidade não tem cura, mas Jesus, ele garante a cura. Jesus, ele garante um milagre para a sua vida, porque o nosso Deus, ele é o médico dos médicos por excelência. É o nosso Deus, é o autor do corpo humano e consumador da fé. Ele garante a cura, ele garante um milagre para a sua vida, para que o nome do Senhor venha a ser glorificado. Então, olha, não fique só em acompanhar o programa Voz da Libertação. Você que está enfermo, doente, desenganado pela medicina, faça-nos uma visita, comparecendo à nossa igreja Deus e Amor, de segunda a sexta-feira, 9 da manhã, meio-dia, 2 da tarde e às 7 da noite. Cultos abençoados para a glória de Deus, o nosso Pai. Sábado, no horário de 9 da manhã e também no horário das 7 da noite. Domingo, excepcionalmente, no horário das 8 da manhã, Escola Bíblica Dominical, 9 da manhã, cultos especiais na nossa igreja Deus e Amor, Rua San Clédio Carvalho, número 75, onde a bênção de Deus espera por você. Glória. E para você que ainda não sabe, nós temos a Deus e Amor aí no seu bairro, é isto mesmo, temos aí a congregação da Deus e Amor no seu bairro. Compareça para receber a sua vitória. Igreja Deus e Amor, nós temos aí no bairro Igrejinha, bairro Benfica, temos a Deus e Amor aí no Benfica também. Temos a congregação da Deus e Amor aí no bairro Santa Cruz, bairro Nova Era, Jockey Clube 1 e também Jockey Clube 2. Temos a congregação da Deus e Amor aí no bairro Carlos Chagas, bairro Progresso, Granjas Betânia, e temos a Deus e Amor aí no bairro do Grama. Temos também a nossa igreja pentecostal Deus e Amor aí no bairro Santos Dumont, bairro Santa Cândida, Sagrado Coração, Ipiranga, Santa Efigênia e Santa Luzia. Temos também a nossa igreja Deus e Amor aí no bairro Solidariedade, Retiro, Jardim Esperança, e também temos aí a congregação da Deus e Amor na Vila Clabim, em Belmiro Braga. Temos a Deus e Amor na cidade de Matias Barbosa, cidade de Chácara Piau, Coronel Pacheco e o Banco da Câmara. Compareça em uma de nossas congregações da Igreja Deus e Amor, receba a sua vitória. Aqui a sede de Juiz de Fora, na direção do pastor Wesley Souza, na Rua San Clédio Carvalho, número 75, centro de Juiz de Fora. Amor.

0: Com esses acordes musicais, o hino Galileu está no ar, mais uma audição do meu, seu, nosso querido programa, o programa de Deus, a voz da libertação. Programação de nossa igreja pentecostal Deus e Amor, que tem a sua sede mundial, localizada Avenida do Estado 4568, Baixada do Glicério, São Paulo, capital. Direção da programação mundial da nossa irmã Ereni Oliveira de Miranda. Aqui em Juiz de Fora temos também nossa sede estadual da Igreja Deus e Amor, localizada na rua San Clé de Carvalho, número 75, direção a cargo do homem de Deus, pastor Wesley de Souza.
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0: Comunicação com todos, teu irmão em Cristo, presbítero Cremilson Silva, uma vez mais saudando também nossa querida amada audiência, com a paz de nosso Senhor e Salvador Jesus.

muito obrigado você do outro lado pela companhia, fidalguia com a gente aí no sítio, fazenda, chácara, cidades, estado, país, continentes, além dos oceanos. Obrigado a todo mundo pela fidalguia, a nossa maravilhosa programação, este programa que você ouve do outro lado, a voz da libertação.

0: glorificado seja o nome de nosso Senhor e Salvador Jesus Cristo, que está operando, ouvintes, de uma forma tremenda, extraordinária, aqui em Juiz de Fora, e nossa igreja pentecostal, Deus e Amor. São todos os dias mesmo, ele opera, está operando aqui em grande quatro horários, né? 9 da manhã, 12h, 14h, 19h, não tem exclusividade nem de dia e nem de horário, porque ali está presente o Senhor Jesus fazendo sinais, prodígios, maravilhas aqui em Juiz de Fora, em nossa igreja Deus e Amor, na nossa sede estadual, como também, claro, em nossas congregações de todo o campo aqui estadual de Juiz de Fora.
1: No nome de Jesus vamos expulsar.
0: Expulsamos todo o mal na segunda, terça, quarta, quinta, sexta, sábado, domingo. Grandes horários, semana toda, você comparece aqui na rua Sancler de Carvalho, 75, e volta para casa com certeza ricamente abençoado pelo Senhor Jesus Cristo. Vamos acompanhar o que ele opera em Juiz de Fora, já voltamos com certeza após o Conte a Benção, após os milagres e libertações, a gente volta comentando que Deus opera e está fazendo aqui mesmo na igreja Deus e Amor, Sancler de Carvalho, 75, rua paralela Avenida Brasil, paralela ali também Benjamin Constant, bem localizado estamos. Você adentrar, entrada franca e voltar para casa abençoado pelo Senhor Jesus Cristo.

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0: Alva Vitória Abreu! Minha irmã, qual o seu nome?
1: Meu nome é Flávia Cristina.
0: Irmã Flávia, conte a benção.
1: Irmão, a benção que eu quero contar é que eu peguei um voto aqui na terça-feira e eu levei esse voto para casa. Minha menina, ela chegou lá em casa reclamando que tava sentindo muita dor no pé da barriga. E eu tava sem saber o que fazer, que eu tava tendo que trabalhar todo dia, não tava sobrando tempo para marcar exame, para levar ela no médico, e ela chorando de dor. O voto que eu peguei aqui foi esse voto do livramento. Eu levei esse voto para casa, falei com ela, vai embora para sua casa e põe esse voto na barriga quando você for dormir.
0: E doía demais.
1: Ela doía demais, porque ela já tava até chorando de tanta dor.
0: Tava chorando já.
1: Já tava chorando de tanta dor. Eu peguei esse voto, ela levou para casa dela, ela falou que colocou o voto na barriga, dormiu com o voto na barriga.

0: 23 horas e 1 minuto.
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3: Eu saúdo a igreja com a paz do Senhor Jesus. São João capítulo 7, versículo 37 a seguir. E no último dia, o grande dia da festa, Jesus pôs-se em pé e clamou dizendo: se alguém tem sede, venha a mim e beba. Quem crê em mim, como diz a Escritura, rios de água viva correrão do seu ventre. E isso disse ele do Espírito Santo, que haviam de receber os que nele crescem, porque o Espírito Santo ainda não fora dado, por ainda Jesus não ter sido glorificado. E no último dia, o grande dia da festa, era a festa dos tabernáculos, e havia uma lembrança que o povo fazia. Eles levavam água para dentro do templo, para o tanque de Siloé, e ali eles se lembravam do dia em que Deus falou a Moisés para que ordenasse a pedra, para que saísse água da pedra. Mas Moisés deu uma cacetada na pedra, né? Era a festa dos tabernáculos. E como havia esse movimento todo de água daqui e água dali, a Bíblia Sagrada nos fala que Jesus então, ele ficou de pé e disse em voz alta: se alguém tem sede, que venha a mim e beba. É claro, meus irmãos, que Jesus não estava falando de sede de água, né? É claro que lá tinha água sobrando. A sede que Jesus estava falando aqui era a sede de outra coisa. Mas a verdade, meus irmãos, é que o mundo é sedento desde que o mundo é mundo. A partir do momento que o homem pecou contra Deus, o homem passou a experimentar sede de coisas. Várias pessoas, vários escritores chegaram a falar da sua sede. Alguns chegaram a dizer: a minha alma tem sede de Deus. E é nesse caminho que nós queremos falar. Jesus foi claro: se alguém tem sede, que venha a mim e beba. E meus irmãos, não é só desde os tempos dos profetas, dos patriarcas. Sedentos de Deus existem. Existiram. E existirão. Até que tenham um encontro com a única pessoa que pode saciar a sua sede espiritual. Os sedentos estão aí. E Jesus chama todas as pessoas sedentas a acreditar nele, como diz a Escritura. E ele mesmo fala que aí essa sede vai terminar. E fala mais ainda: se as pessoas acreditarem nele conforme diz a Bíblia, rios de água viva correrão do seu ventre. O mundo tem sede de Deus. Ah, quisera Deus que o mundo pudesse saciar de Deus. Pessoas buscam a Deus e pessoas buscam Deus.
4: Deus fez.
3: Quando eu digo pessoas buscam a Deus, eu estou dizendo algumas pessoas buscam o Deus verdadeiro.
4: Some people seek the true God.
3: Quando eu tiro o artigo, eu tiro a definição.
4: But when I describe it as simply God, I take out the definition.
3: Muita gente busca Deus.
4: So many people seek God.
3: E essas pessoas continuam sedentas.
4: These people continue to be thirsty.
3: Porque acabam, infelizmente, se enveredando por caminhos de religiões, por caminhos de opiniões, por caminhos tipo acho que é por aqui, e essas pessoas acabam se perdendo no deserto, e muitas delas terminam por morrer de sede. Agora, as pessoas que procuram e buscam a Deus, que se entregam nessa busca e encontram a Deus, essas pessoas passam a viver uma vida espiritual completamente saciada da sua sede. Esse mundo, meus irmãos, está sedento de paz.

O pior tipo de sede que existe talvez seja a sede de felicidade. Nós temos visto muitas pessoas que pensavam encontrar a felicidade em tantas coisas, descobrirem que depois que conseguiram o que buscaram, não encontraram felicidade coisa nenhuma. O nosso mundo é um mundo extremamente infeliz. E eu posso dizer a vocês acertadamente: quem tem Deus, quem tem Jesus, tem a felicidade. Quem não tem, não tem a felicidade. Bem dizia aquele hino já bastante antigo, né? Se existe um vazio na sua vida, entregue a sua vida ao Senhor e feliz serás. E tudo te irá bem. Na verdade, é um pedaço de um salmo. Quem tem Jesus tem a felicidade. E quem não tem Jesus está morrendo de sede de ser feliz. Onde encontrar a felicidade? A felicidade só pode ser encontrada em Deus, na pessoa do nosso Senhor Jesus Cristo. Não tem outro jeito. Nós somos, meus irmãos, um país considerado um país feliz. Não somos o país mais feliz do planeta. Se não me engano, parece que estamos em sexto ou oitavo lugar. Isso é o que as pessoas dizem. Alguns países escandinavos estão entre os países que supostamente são os mais felizes do mundo. Mas a única pergunta que eu faço é: por que esses países têm tanta gente tirando a própria vida e o Brasil mesmo é o sexto país em matéria de suicídio? Ah, mas talvez seja uma questão então, pastor, de termos possessões materiais. Pergunto a vocês: por que pessoas com milhões e milhões de dinheiro na conta bancária em nossos dias às vezes tiram a própria vida e ninguém sabe explicar por quê, já que pensam que o dinheiro é que pode trazer a felicidade? A nossa felicidade só pode estar em Deus, porque Deus é o arquiteto da nossa vida. Porque Deus nos programou e Deus colocou na nossa frente coisas que podem nos fazer felizes. É tão bom quando você tem um encontro com Deus e você vê Deus reconstruir a sua família, que é coisa que traz mais felicidade do que uma família abençoada. E dinheiro não pode comprar família. Dinheiro não pode comprar a segurança que há em Deus. Dinheiro não pode comprar o extermínio do medo. Dinheiro não pode comprar o perdão dos seus pecados. E muitas outras coisas que eu poderia dizer que só trazem infelicidade. Mas a partir do momento que Deus entra na vida da pessoa, Deus perdoa as pessoas. Você que nunca teve ou nunca conseguiu sentir a sensação do perdão dos pecados, não tem coisa mais gostosa do que você saber que você está leve, porque você agora é perdoado. Não tem coisa mais gostosa você saber que a sua família será reconstruída. Não tem coisa mais gostosa do que a família. Não tem coisa mais gostosa do que você saber que os seus medos serão dissipados. O seu futuro você já sabe como será. E isso fará de você uma pessoa feliz. A felicidade que não pode ser encontrada em nenhum outro lugar, mas somente quando você acredita em Jesus Cristo, como diz a Bíblia Sagrada. E rios de água viva vêm então e correm do seu ventre. Quer dizer aos irmãos que esses rios de água viva nada mais nada menos é do que o Espírito de Deus se movendo em você. É o Espírito de Deus não só se movendo em você, mas se movendo também através da sua vida.

0: Esse mundo não é que só tem sede de felicidade. Esse mundo também tem sede de justiça. A gente vê no Brasil uma coisa que é a justiça simples aos olhos dos homens. A justiça que a Bíblia fala é algo muito mais complexa, mais complexo do que isso. Mas todas as pessoas, meus irmãos, que têm consciência, que não são pessoas que têm algum problema mental, por exemplo, todas as pessoas que são consideradas em seu juízo cabal normais, todas essas pessoas têm o que nós chamamos de sentimento de justiça. Percepção de justiça. Nós sabemos quando uma coisa é justa e quando uma coisa não é justa. Inclusive dizem que no Brasil queremos cobrar muito dos políticos. Mas nós mesmos às vezes queremos praticar um jeitinho, de uma forma injusta, para ajeitar a nossa vida. Quando nós vemos uma pessoa morta, às vezes prematuramente por uma bala perdida, ou às vezes assassinada de uma forma cruel, brutal, às vezes a família até no caminho do enterro vai gritando justiça, justiça, justiça. Todo mundo quer justiça. Ninguém quer ser injustiçado. A Bíblia Sagrada fala que bem-aventurados são aqueles que têm sede de justiça. E eu posso garantir a vocês que todos nós, pelo menos uma vez na vida, fomos injustiçados. Mas também, pelo menos uma vez na vida, praticamos injustiças. Por isso que eu digo que o mundo tem sede de justiça. Por isso o próprio Senhor Jesus diz que muito felizes são aqueles que têm sede de justiça. Nós somos injustiçados em tantas coisas da vida. Eu não quero citar porque senão os irmãos vão ficar até em depressão. Mas nós vemos tantas injustiças. Nós vemos tantas coisas que nos prejudicam, que nos prejudicam na nossa vida, que nos prejudicam no nosso físico às vezes. Às vezes vemos pessoas nadando em tantas coisas que poderiam estar em outras mãos. Quem está entendendo o que eu estou falando aí? Amém? O mundo tem sede de justiça. E esse mundo nunca terá 100% de justiça. Porque somente poderão gozar 100% de justiça as pessoas que acreditarem em Jesus Cristo conforme diz a Bíblia e que receberem o Espírito Santo fluindo em suas vidas como rios de água viva. Mas o mínimo que nós podemos pedir a Deus e verificar com os nossos próprios olhos é nós pelo menos nos livrarmos da injustiça dos opressores. É pelo menos nós sermos libertos da injustiça daqueles que nos oprimem. É o mínimo que nós podemos receber e ver com os nossos próprios olhos. Nós sermos livres da injustiça, de não podermos às vezes, meus irmãos, viver a nossa própria vida do jeito que nós queremos viver na presença de Deus. Nós somos injustiçados a cada dia, a cada momento. Esse mundo não tem justiça, mas Deus tem justiça. O Espírito Santo de Deus, sim, pode trazer sim justiça às nossas vidas, às pessoas que têm sede de justiça. Injustiça é uma semente que você não precisa semeá-la. Mas se você semear injustiça, você pode ter certeza que a colheita, ela será obrigatória. Tem muita gente semeando injustiças. Tem muitas pessoas semeando coisas ruins para suas próprias vidas. Se você acredita no Senhor Jesus, como a Bíblia Sagrada diz, deixa Ele curar você das injustiças que você tem sofrido. E não pague a injustiça que você tem sofrido praticando também injustiças. A Bíblia Sagrada diz que nós que somos espirituais devemos sofrer o dano para que cesse a contenda. É isso que a Bíblia Sagrada fala. E pode ter certeza que a partir do momento que o ar da justiça de Deus passar a ser o ar que você respira, a sua vida nunca mais será a mesma. A sua vida será uma vida diferenciada. Deixa correr do seu ventre esses rios de água viva. Jesus cura você. Venha, venha saciar a sua sede. Venha. Eu sei que você tem sede de justiça. Eu sei que você tem muitas reclamações a fazer desse, daquele, desse sistema ou de outro sistema. Eu sei que tem dia que o seu coração queima, você diz, mas não é possível que a pessoa não enxergue o que está fazendo comigo, como é que pode, meu Deus? Calma, porque Deus está vendo. Espera, porque Deus está contemplando. Pode ter certeza que você se entregando a Jesus, a sua sede de justiça será saciada. Se você está sendo injustiçado, se você sabe que você está certo numa situação, mas está sendo injustiçado, se você tem esse poder de Deus na sua vida, levanta sua mão e glorifica, porque pelo menos você não está sofrendo como quem está causando danos a outras pessoas ou como malfeitor. Esse mundo também tem sede de amor, né, meus irmãos? Eu não estou falando daquele amor, o amor que não seja o amor ágape. Eu não estou falando do amor interesseiro. Eu não estou falando daquele amor tipo, meu bem, I love you. Não, eu estou falando do amor de Deus nas nossas vidas. Esse amor que faz falta a esse mundo. O homem não foi feito para viver também sem amor, não, meus irmãos, não. Muito menos o homem foi feito para viver da solidão, também não, de jeito nenhum. O nosso Deus amou o mundo de tal maneira, diz a palavra de Deus, que enviou o seu único filho para morrer por toda a humanidade, para que todo aquele que pudesse crer nele pudesse alcançar a estatura desse amor oferecido por Deus no preço do inocente Cristo que morreu na cruz do Calvário. Existe um nome para Deus? Sim. Deus é amor. Claro que tem os outros nomes, El Shaddai, não é, eu estou falando da classificação que nós damos a Deus hoje. O nome dessa igreja, ou seja, não é um, eu não diria que nem um nome, mas é simplesmente um palavreado. Deus é amor, é a classificação do tipo de Deus que nós conhecemos. Deus é amor. Nós não fomos criados para viver sem amor. Sem amor não há satisfação. Sem amor não existe também felicidade. Sem amor a pessoa não se sente completa. O verdadeiro amor, meus irmãos, é o amor que é sofredor. É o amor que não se alimenta da soberba. É o amor que não suspeita mal. É o amor que não parte para revanche. É o amor que tudo suporta. É o amor que tudo crê. É o amor que tudo espera. É o amor que é paciente na tribulação. É o amor que não parte para a guerra. É o amor que só pode vir de cima. É o amor que só pode vir de Deus. Ah, se esse mundo pudesse saciar a sua sede de amor. E não é difícil. Jesus está dizendo, está com sede de amor? Então venha a mim e beba. Eu tenho a bebida que vai saciar a sua sede de amor, a sua sede de justiça, a sua sede de felicidade. Eu tenho essa bebida. Você bebe dessa bebida e rios de água viva, o Espírito Santo vai passar a correr como um rio do seu ventre. O que nós estamos cantando, ou programando, ou colocando dentro da liturgia do nosso culto, tudo faz parte daquilo que nós estamos fertilizando o seu coração para receber a semente. Você está com sede. Jesus está dizendo, venha a mim e beba. Venha a mim e beba. Tem tanta coisa que eu poderia dizer que é sede, mas se eu for falar todas as coisas que nós classificaríamos como sede, nós íamos ficar aqui a tarde inteira, a noite inteira. Eu estou falando de coisas que eu julgo ser pelo menos as mais importantes. Esse mundo tem sede de vida. Você sabia que você não foi criado para morrer? O homem foi criado para viver eternamente. E não é que o homem iria viver eternamente, tipo, caindo a pele do rosto, ficando todo pelancudo, peludo, não. Não é que você iria viver eternamente sofrendo dores no estômago, dores de cabeça, enxaquecas, reumatismo, não. A Bíblia Sagrada fala que Sara, esposa de Abraão, quando o pecado não havia se disseminado tanto ainda, a Bíblia fala que ela tinha 90 anos e era mó gatona. Mas acontece que o homem foi pecando, foi pecando, foi pecando, o acúmulo do pecado foi colocando nas pessoas pelancas. Hoje a gente vê pessoa de 45 tá uma pelanca só. Eu não sei, mas eu acho que Sara não tinha, ó, Sara deveria ser muito bonita mesmo. Eu sei que a minha esposa não vai ficar com ciúme porque ela já faleceu, né? Amém? Mas Sara, na idade já avançada, um rei olhou para ela e falou, meu, mas que é isso? Eu não sei como é que eles faziam naquele tempo, né? Eu já passei por tantas fases na vida, né? Mas que era bonita, era. E se não tivesse pecado, não só Sara, como também Eva, iam chegar a 900 anos sem precisar de fazer uma operação plástica, sem cair um dente sequer. Hoje chega a 50, segura, porque senão o dente vai embora. Nós temos sede de vida. Nós temos sede não só da vida, vida, essa vidinha aqui, miserável, 70, 80 anos, alguns pela sua robustez alcançando com uma boa saúde. É algo mais profundo. Nós temos sede de Deus e temos sede de vida eterna, porque nós não fomos programados para morrer. E não adianta, meus irmãos, nós sabemos que os nossos dias aqui na terra são curtos. E dentro de um segundo tudo pode mudar na nossa vida. A gente está no maior sossego, de repente a gente recebe uma informação tipo, ó, você fez exames, o doutor quer falar com você. Meu Deus do céu, nesse momento a gente já fica com a perna bamba, não é verdade? O coração bate mais forte. E antes de falar com o médico, a gente já começa, eu vou morrer. Deve ser câncer, por isso que ele quer falar comigo. Eu acho que eu estou com um tumor na cabeça, só pode ser isso. E antes de saber o que o médico quer falar, a gente já começa a projetar como vai ser o velório da gente. A gente não quer morrer, porque nós temos sede de vida. E a Bíblia fala que quem tem Jesus tem a vida. E quem não tem Jesus não tem a vida. Nós fomos feitos para viver, mas infelizmente o pecado, a Bíblia Sagrada fala que uma vez consumado ele gera morte. A Bíblia fala que o salário do pecado é a morte. Só que a humanidade, nós como seres humanos, nós temos sede de vida. Mas é tanta gente que morre todo dia. E eu fiquei bravo com o meu médico, meu irmão. Cheguei lá e falou, não, chamei só para bater um papo aqui mais de perto. É muito exame para falar por telefone. Eu falei, mas assim o senhor vai me matar dando essas notícias. E não fica com essa risadinha não, que você é a mesma coisa. Quando o seu médico fala, a gente tem que conversar. Você também bambeia as pernas, vai. Você também faz aquela carinha de tô morto, não faz? Porque nós temos essa questão de sede de vida e nós não nos conformamos com a morte. Por isso que Jesus Cristo venceu a morte lá na cruz do Calvário, consumou a vitória na ressurreição depois de 3 dias. E por isso é que você tem que ter Jesus na sua vida. Se você tem sede de vida, tenha Cristo na sua vida. Mas como acreditar em Jesus, como diz a Escritura? Primeiro você dá aquele passo, você recebe Jesus. E a Bíblia fala que Jesus falava dessa forma porque não haviam ainda recebido o Espírito Santo, porque Jesus não havia ainda sido glorificado. Mas você crê em Jesus Cristo, veja só que coisa gostosa. O Espírito Santo vem sobre você. O que você não podia acreditar a respeito de Cristo, como diz a Escritura, o Espírito Santo te ensina, o Espírito Santo te inspira, o Espírito Santo se move até você acreditar em Jesus, como diz a Escritura. Aí rios, eu não estou falando de riozinho como o Tietê, eu não estou falando de um riozinho como o Jordão. Eu vi um escritor tentando comentar numa Bíblia que ele comenta a questão do rio. Como explicar rios de água viva? Ora, é tentar explicar o inexplicável. Eu não estou falando do Eufrates. Eu não estou falando do Abana e do Farfar. Eu não estou falando do Tâmisa. Eu estou falando do Espírito Santo. Eu estou falando de muitas águas, aleluias. Eu estou falando de muito mover de Deus. É disso que eu estou falando. É isso que acontece quando você acredita em Jesus.
1: E quando você chega com todas as suas sedes, e você fala, eu não quero mais ter sede, e eu quero acreditar em ti, como diz a Escritura.

0: Ah, mas as coisas mudam por completo. Você vai entender que você estava buscando felicidade indo para o norte, e a felicidade estava no sul. Você vai entender que você estava buscando a justiça, talvez na base até da força, mas a justiça de Deus, ela vem com a leveza e com a suavidade do mover da mão do Todo-Poderoso. Aleluias. Eu não sei qual é a sua sede, eu não sei onde é que você tem clamado por essa água que possa saciar na sua vida. Eu não sei se é sede de ser curado, eu não sei se é sede de ser prosperado, mas você sabe. E Jesus está dizendo: está com sede, venha a mim e beba, porque eu tenho todo tipo de água que você precisa para saciar a sede da sua vida. Eu tenho. Você não precisa viver nesse deserto de amargura. Você não precisa viver nesse vale de reclamações e murmurações. Você não precisa viver com essa sua cara que parece mais um bode que comeu limão. Pode abrir o seu sorriso se você crê nesse Deus que eu estou falando, se você tem tomado dessa água que sacia a sede daquele que vem beber dela. Não falo eu de um Deus de segunda categoria. Não falo eu de um Deus que foi colhido no mato e foi feito uma imagem dele, e o próprio homem que fez a imagem vai e o adora. Não, estou falando de um Deus que enviou esse Jesus, que diz: eu tenho a água que sacia sua sede. E estou falando desse Jesus que diz: eu enviarei o Espírito Santo, depois de glorificado o Espírito Santo virá sobre vós. É disso que eu estou falando. E toda a sede que você tiver, ela será saciada, e você nunca mais terá sede, e você nunca mais terá nenhum tipo de sede, seja qual for a sede que você esteja tendo nesse momento. Que Deus abençoe você, que o Espírito Santo de Deus esteja atuando cada vez mais na sua vida. O mundo é um lugar de misérias insuportáveis, é um deserto árido e seco. Esse mundo é um lugar de infelicidade, é um lugar de doenças, é um lugar de dores, é um lugar de injustiça. É um lugar de desamor, é um lugar de morte. Mas o Senhor Jesus tem a água que vai saciar a sua sede em relação a isso, e a coisas que eu não pude falar aqui. Cristo é a liberdade das misérias que estão amarrando a sua vida. Ele é o único que pode saciar a sede dessa humanidade que tem buscado uma água que não encontra a não ser nele. Basta você somente acreditar em Jesus Cristo, como diz a Bíblia, e obedecê-lo como o Senhor da sua vida e Salvador da sua vida, e você vai viver o verdadeiro gozo da vida, da justiça, do amor verdadeiro, das coisas boas que Deus tem e se encontram na mão do nosso Senhor Jesus Cristo, pronto para entregar a você. E no último dia da festa, colocou-se de pé e disse: quem tem sede, venha a mim e beba. Quem crer em mim, como diz a Escritura, rios de água viva, referindo-se ao Espírito Santo, correrão do seu ventre. Que Deus abençoe você, que Deus te guarde. Digam comigo assim: a paz do Senhor Jesus, a paz do Senhor Jesus, a paz do Senhor Jesus, que Deus os abençoe.
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4: Vamos! 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
3: Meu nome é Zilda. 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

0: Graças a Deus, com certeza, queridos e amados ouvintes, será um dia memorável. Atenção, alerta, Zona Norte. Atenção, IPDA do bairro Santa Cruz. É neste sábado, dia 4 de julho, a grande concentração aí do décimo...
1: Você nos escrever, você colocar o seu nome, de onde você está nos escrevendo, de onde você está nos acompanhando, ou melhor, para que nós possamos aqui interceder por vocês. Então nós temos aqui irmãos pedindo oração, eu quero também rogar a oração de vocês em favor do nosso país, da Venezuela, que sofreu aí um forte terremoto. Os irmãos estão acompanhando pelas redes sociais a situação, a sensação de um terremoto. Quem já presenciou, quem já vivenciou um terremoto sabe que não é nada bom ver tudo se movendo ao redor e a gente fica num desespero. Então convido vocês para orar. Nossos irmãos que abra a Hispana, que Deus bendiga a todos vocês, irmãos, eu quero pedir a oração de todos vocês em favor de nossos irmãos venezuelanos. Nossa igreja Deus é Amor também está em Venezuela, está em Colômbia, em Sul-América. Enfim, vamos buscar a Deus, apresentar nossos irmãos. De repente, muitas pessoas dizem, eu não vou orar porque não é meu país. E meu país está bueno, não tem problema, não há temblor, coisa parecida. E quizás, irmãos, amanhã pode suceder uma coisa assim. Pedimos a Deus que não. Pedimos a Deus que isso não suceda, mas miramos a situação de nossos irmãos de Venezuela. Nossos irmãos necessitam de nossas orações, necessitam da intercessão do povo de Deus. E nós estamos aqui juntamente para orar, sentindo as dores, né, Pastor Jair? Sentindo as dores dos nossos irmãos que estão lá num momento tão delicado, pessoas buscando entes queridos debaixo dos escombros que ficaram ali praticamente, pessoas que os números cada dia de pessoas que perderam a vida está aumentando dia após dia, né?
2: É verdade, é algo que realmente nos sensibiliza muito, né? E é interessante, pastor, que eu me recordei aqui de nós termos uma ideia, vamos dizer assim, do que é um terremoto. Eu me lembro quando estava em Salvador, nós sofremos, né? Minha esposa, ela me acordou, sentiu um leve... um movimento, né? Foi bem, bem fraquinho, mas nós sentimos. Imagine, né, as pessoas, né, no momento mesmo, na escala, né, do que aconteceu.
1: Eu presenciei acima de 7.6 a escala Richter, então foi muito forte ali no Peru, foi muito forte em 2008. Confesso a vocês que é um cenário de horror. E a gente está ali, estivemos ali presenciando, muitas vidas se perderam. Mas eu louvo a Deus porque os nossos irmãos que estavam conosco na igreja, os irmãos que são da igreja, Deus poupou a vida deles. Então eu glorifico a Deus, irmãos. De repente você vai entrar no propósito, mas o que eu vou ganhar para orar meia hora com os irmãos? O que eu vou receber? Olha, o próprio Deus, Ele está lhe dando esta oportunidade para vocês orar juntamente conosco. Receber o poder, a graça, a unção do Espírito Santo. O que o povo precisa é isso, é a presença de Deus para que as pessoas possam abrir os olhos e olhar para o céu e falar: Senhor, estou em Tuas mãos. Senhor é maravilhoso. Senhor é tremendo. Senhor é aquele que conhece tudo o que eu preciso antes de abrir a minha boca ou expressar a minha primeira palavra de oração. O Senhor já sabe o que eu estou precisando. Então nós convidamos vocês, tem muita gente aqui participando, é quase impossível aqui conseguir ler o nome dos irmãos aqui, um monte de mils, ali de Rondonópolis, Mato Grosso, pedindo oração, libertação, ansiedade, tantos síndromes que vivemos hoje, Pastor Gerro, tantos síndromes, vamos ver quais são os próximos nomes dos próximos síndromes, né?
2: É verdade, por isso que as pessoas, né, elas precisam se voltar a Deus, né? Buscar a presença do Senhor. São tantas enfermidades, tanta, como o pastor disse, tantas síndromes que têm surgido nos últimos dias, e somente Jesus, Ele pode realmente nos dar a garantia, né, da certeza.
1: Com certeza.
2: Da vida eterna, né?
1: E é importante, eu quero dar uma dica para vocês para iniciar essa oração. Nós reconhecemos as nossas limitações. E quando iniciamos reconhecemos as nossas limitações, a primeira coisa que chegamos na presença de Deus é com temor, tremor, respeito e obediência a Ele. reconhecendo os nossos pecados, pedindo perdão das nossas falhas, dos nossos pecados, cometemos palavra, ó, pensamento, comportamento, até mesmo momentos que deveríamos estarmos agradecendo a Deus, e muitas vezes estamos reclamando de alguma coisa que nós não alcançamos da parte de Deus. Vamos fazer o seguinte, vamos entrar na oração pedindo misericórdia, perdão, misericórdia ao Senhor. Depois vamos entrar agradecendo a Deus. E depois a gente vai apresentar os nossos irmãos que estão pedindo as orações. Nós temos aqui, irmãos, uma lista de itens, de pontos para nós fazer essas orações. Iremos orar pelo nosso país, iremos orar pelos continentes, iremos orar pelos estados do nosso Brasil, iremos orar também pelos irmãos que falam espanhol, que estão espalhados no Brasil, irmãos que estão no outro lado do mundo, irmãos que estão lá no Japão, 12 horas na nossa frente. Nós vamos clamar a Deus. Então não tenha pressa de fazer essa oração, fazer esse resumo de uma hora em 5 minutos. Vamos tranquilo, porque nós vamos ter aí uma hora de clamor, pastor.
2: Com certeza, uma hora de bênção, né? Na presença do Deus vivo. E já podemos sentir, talvez você que está nos assistindo ou nos ouvindo, não sei se você já está sentindo, mas nós já estamos sentindo aqui a graça, né, do Espírito Santo em nosso meio. Eu tenho certeza que Deus, ele já está pronto a ouvir o clamor de cada um de nós.
1: Já estamos aí com 396 no YouTube, já temos também no Facebook, no Instagram, e também nós temos aí nas redes de emissoras de rádio que estão espalhadas em todo o Brasil. Já convidamos vocês para se inscrever, compartilhar. Já vamos já chegar nos 400 que já estão acompanhando. Já estamos aumentando aí a minuto após minuto. Irmãos que estão ansiosos, aguardando o momento para entrar juntamente conosco na oração. E eu tenho certeza que após o término desta oração, do Ministério de Intercessão, você vai procurar a enfermidade, você vai glorificar, você vai exaltar o nome do Senhor, porque nesta oração também o Senhor irá renovar a sua vida. Muitas vezes a gente está pedindo: Senhor, eu preciso de uma bênção na minha vida material, na saúde. E muitas vezes a gente esquece de pedir para a nossa vida espiritual, porque a vida espiritual é tão importante quanto a saúde do físico. Então é muito importante também você desejar aí o alimento para a sua alma, que é o renovo, a restauração, a presença de Deus. Nossos irmãos estão aí incumbidos já conosco, já estamos com 426 já no YouTube. Estou aqui só acompanhando no YouTube, já estamos com 426 pessoas já aguardando. E falta somente um minuto para a gente iniciar a oração, para nós clamarmos a Deus. E convido vocês para juntos entrar nesse clamor. 450 pessoas já somente no YouTube. E você que está aí nos lugares mais distantes do nosso Brasil, você que tem acesso à internet, faça esse, seja um evangelista digital, evangelize as pessoas. Olha, o meu primeiro contato com a Igreja Deus de Amor foi o convite, e de logo posteriormente foi o programa Voz da Libertação. E aí nós estamos convidando vocês para compartilhar, para entrar na oração. Meia-noite, chegamos no momento de clamar. Vamos buscar a presença do nosso Deus. Bondoso Deus e Pai, eu quero agradecer, meu Deus, pela grande oportunidade que o Senhor está nos presenteando neste momento, de estarmos aqui com saúde. Eu quero agradecer, meu Deus, mesmo reconhecendo como pecador, um pecador arrependido, eu estou aqui, Senhor Deus, no nome santo de Jesus, o Teu amado Filho, para pedir o perdão dos meus pecados, pedir o perdão das minhas falhas. Senhor Jesus, eu quero agradecer também pela vida da minha esposa, das minhas filhas, netos, genros, meus familiares, que o Senhor possa abençoar de uma forma tão especial. Quero agradecer, Senhor, pelo dia de hoje, pelos cultos que foram realizados em nossas igrejas Deus e Amor, espalhadas em todo o mundo. Senhor, me faltam palavras para expressar. Eu sei que o Senhor conhece a cada coração, a cada pessoa que neste momento se une a nós em oração. Oh Deus, Deus de mistérios, Deus poderoso, Deus que conhece os corações daqueles que estão clamando. Pessoas que estão agora levantando o clamor, pedindo ao Senhor o perdão dos seus pecados. Oh, meu Jesus, que através do teu Santo Espírito, que o Espírito Santo da verdade possa atuar nesses corações, falando a este coração, esta pessoa que está enfrentando tantas dificuldades, problemas na família, problemas no trabalho, problemas com tantas enfermidades. Mas eu clamo a ti, Senhor, e peço por misericórdia, que a tua presença divina estas pessoas possam sentir. Eu tenho certeza, pessoas que já estão abrindo o coração para o Senhor não vai rejeitar a oração deste povo. O Senhor não vai rejeitar o clamor deste povo. Esse povo que ora, esse povo de fé, esse povo que está orando conosco através do YouTube, através do Facebook, através do Instagram, através das emissoras de rádio. Nossos irmãos que estão tão distantes aqui de São Paulo, estão lá na fazenda, no sítio. Esta mãe desesperada porque o filho está febril, está enfermo e mora na fazenda tão distante da cidade. E ela está de joelhos agora clamando conosco, pedindo socorro. Oh, meu Senhor, tu és aquele que chega na hora certa. Oh, Espírito Santo da verdade, eu tenho certeza que neste momento o Senhor já está falando a esses corações. Eu tenho certeza que lágrimas já estão correndo no rosto, já estão sendo demonstradas que elas precisam, Senhor, da sua presença. Senhor Jesus, antes de pedir, Senhor, alguma bênção ou interceder por alguém, eu peço, Senhor, que o Senhor possa trazer à memória e trazer ao consciente destas pessoas que antes do milagre físico, nós precisamos do milagre para a nossa alma. A nossa alma tem sede de ti, Senhor. A minha alma tem sede da tua presença. Por isso eu me coloco diante do Senhor, pedindo misericórdia e compaixão, pedindo, Senhor, que a tua presença gloriosa e santa possa mover nesses corações. Esta irmã que está tão enferma, Senhor, esta irmã que está gemendo de dores, esta irmã que está pedindo renovo, essa irmã que está pedindo e desejando a presença, pessoas que estão com dores em partes do corpo, mas o que ela está pedindo agora é um renovo espiritual. O que ela está pedindo agora é a presença do Senhor a ser manifesta na vida delas neste momento. E eu tenho certeza, Senhor, que a presença do Senhor, o teu Santo Espírito neste momento, já está atuando neste corpo, nesta pessoa tão debilitada, nesta pessoa que gostaria tanto de ter saúde para fazer a obra do Senhor, para evangelizar, para falar do amor de Cristo. Senhor, tenha misericórdia desta irmã, deste irmão que está pedindo milagre. Eu oro neste momento, Senhor, pela vida da diretoria da nossa igreja Deus de Amor. Apresento a vida da nossa irmã Irene Miranda. Visita a tua serva, Senhor. Visita ela, Espírito Santo. Vai movendo com a tua presença gloriosa e santa, Senhor, fortalecendo ela. Oh, meu Deus, dando graça, unção, poder, aleluias. Oh, meu Senhor, apresento também o pastor Lorival de Almeida. Visita teu servo, Senhor. Visita teu servo, restaura ele cada dia mais, Senhor. Abençoa nossa irmã Débora Miranda de Almeida. Abençoa o presbítero Davi Miranda Neto, Senhor, que compõe a diretoria deliberativa. Apresento também em tuas mãos, Senhor, a vida do pastor Fabrício. Abençoa a família do teu servo. Apresento também o presbítero Marco Magno. Senhor, abençoa, Senhor, também o pastor Wilson, o pastor Gerra, a nossa irmã Maria José. Apresento, Senhor, em tuas mãos o pastor Osmar de Oliveira, Senhor, que está no exterior. Oh, meu Jesus, Oh, meu Senhor, visitando os nossos irmãos que estão clamando, orando, pedindo a Tua misericórdia conosco também. Abençoa a família dos Teus servos, Senhor. Apresenta, Senhor Jesus, o ministério geral. Apresenta, Senhor, os pastores da nossa igreja Deus e Amor, os presbíteros, os diáconos, os cooperadores, os obreiros, as obreiras, os membros, os simpatizantes, os frequentadores. Apresenta, Senhor, as nossas igrejas Deus e Amor, da maior, da menor até a maior, das igrejas que estão tão distante aqui de São Paulo. Apresento a elas essas igrejas, apresento cada obreiro, cada dirigente das nossas igrejas Deus e Amor. Muitos deles, ó Deus, estão enfermos. Muitos dos nossos irmãos obreiros, dirigentes, estão precisando também de um milagre. Senhor, eu peço, Senhor, que o Senhor possa trazer um grande avivamento, um renovo na vida dos nossos irmãos obreiros. Nossos irmãos que estão pedindo neste momento sabedoria para conduzir a igreja que o Senhor confiou a eles. Senhor Jesus, a igreja não é nossa, a igreja pertence ao Senhor. E cai sobre nossos ombros a grande responsabilidade de cuidar do rebanho do Senhor, de cuidar de cada membro, de cuidar de cada pessoa. Senhor Jesus, eu oro, Senhor,

também pela vida desta pessoa que se encontra, Senhor, de joelhos pedindo para que o Senhor venha salvar, pedindo para que o Senhor venha libertar. Oh, Espírito Santo da verdade, vai movendo, Espírito Santo, nesses corações, o desejo de orar juntamente conosco, nossos irmãos que se encontram abatidos, desanimados, sem força até mesmo para expressar uma palavra de oração, para que o Senhor possa mover esses corações, para que elas possam se expressar diante do Senhor, para que elas possam criar e desejar um relacionamento com nosso Deus. Oh, meu Senhor, neste momento eu oro também pelo nosso Brasil, pela nossa nação. Apresento os nossos irmãos ali, a região norte. Apresento os nossos irmãos do estado do Acre, do estado do Amapá, do estado do Amazonas, do estado do Pará. Apresento também o estado de Rondônia, Roraima, Tocantins. Apresento os nossos irmãos, as nossas igrejas, Deus e Amor, ali na região norte. Apresento também nossos irmãos ribeirinhos, nossos irmãos que estão lá nas aldeias, que estão clamando conosco neste momento. Eu oro, Senhor, eu clamo, Senhor, juntamente com os nossos irmãos, porque eles estão orando por nós também. Eu já posso sentir, Senhor, a intercessão dos nossos irmãos pela diretoria desta igreja. Oh, Espírito Santo, nós te adoramos, nós te louvamos, engrandecemos o teu santo e adorável nome, Senhor, pela vida dos nossos irmãos que estão clamando conosco. Oh, Espírito Santo da verdade, abençoa também os nossos irmãos ali na região nordeste, nossos irmãos do estado do Alagoas, do estado da Bahia, do estado do Ceará, no estado da Paraíba, no estado do Pernambuco. Abençoa também, Senhor, nossos irmãos ali no estado do Piauí, Rio Grande do Norte, também no estado de Sergipe. Senhor, levanta, levanta os nossos irmãos agora, levanta os nossos irmãos para essa intercessão juntamente conosco. Espírito Santo, vai movendo agora com este poder, com esta graça, com esta unção gloriosa do teu Santo Espírito. Oh, meu Jesus, que coisa tremenda, que coisa maravilhosa, Senhor, é poder orar com os nossos irmãos e sentir as orações deles por nós também. Esta glória, este poder, esta unção maravilhosa, Senhor. Muito obrigado, Jesus. Muito obrigado, Senhor, pela igreja, Deus e Amor, por este povo que ora, por este povo que clama, por este povo que está orando, pedindo a misericórdia do Senhor. Senhor Jesus, eu oro também pela região centro-oeste, nossos irmãos ali do estado de Goiás, nossos irmãos do estado do Mato Grosso, Mato Grosso do Sul, Distrito Federal. Abençoa, meu Senhor, abençoa os nossos irmãos que estão orando conosco também, ali, Senhor, na região sul do nosso Brasil, nossos irmãos do estado do Paraná, no estado de Santa Catarina, também no estado do Rio Grande do Sul. Senhor, abençoa a vida dos nossos irmãos, que o teu Santo Espírito possa impulsionar esses corações, que esses irmãos possam orar, receber poder, graça. Senhor Jesus, use os nossos irmãos que irão usar a tribuna, irão usar, Senhor, a uso da tua palavra para pregar nesta segunda-feira. Usa teus servos, Senhor, com poder e autoridade, que muitas vidas sejam renovadas, Senhor. Senhor, eu oro também aqui pela região sudeste, pelo estado de Minas Gerais, pelo estado do Espírito Santo, pelo estado do Rio de Janeiro, e aqui também o estado de São Paulo. Abençoa os nossos irmãos, as nossas igrejas, aqui na grande São Paulo, nossos irmãos da região da Zona Sul, da Zona Norte, da Zona Leste, Zona Oeste, ABCDMR, região central aqui de São Paulo. Eu oro, Senhor, eu oro pelos nossos irmãos, que o Senhor possa renovar, que o Senhor

0: Faça batizar com fogo e com o Espírito Santo, que o avivamento, Senhor, possa, Senhor, ser notório na vida dos nossos irmãos. Senhor Jesus, nós te louvamos, nós engrandecemos o teu santo nome. Senhor, apresento também nossos irmãos que abra hispana, nossos irmãos da Argentina, nossos irmãos de Uruguai, nossos irmãos de Paraguai, nuestros hermanos de Bolivia, nuestros hermanos del Perú, nuestros hermanos de Colombia, nuestros hermanos también, Señor, de Venezuela. Señor, bendice, Señor, la vida de nuestros hermanos que mismo delante del caos que están pasando en Venezuela, están en oración con nosotros ahora. Guarda nuestros hermanos, guarda este pueblo, Señor, que ora con nosotros, pedindo la misericordia, pedindo, Señor, la compasión, Padre Santo. Oh, Dios de poder y misericordia, bendiz nuestros hermanos de Centroamérica, bendiz nuestros hermanos de Guiana Francesa, de Guiana Inglesa también, Señor, de nuestros hermanos de Suriname, nuestros hermanos, Señor, que ora con nosotros, pedindo, Señor, pedindo el socorro, pedindo la liberación. Oh, Dios Santo de poder, ah, Dios de poder, manifiesta tu gloria, manifiesta el Señor, el Espíritu Santo, Santo de la verdad, oh Padre Santo, oh meu Deus, que coisa tremenda, Senhor, é poder orar, sentir esta glória, esta unção divina, oh Deus de poder, abençoa também, Senhor, nossos irmãos que estão ali na América Central, nossos irmãos que estão na América do Norte, nossos irmãos que estão ali no México, nos Estados Unidos, nossos irmãos no Canadá. Oh, Deus Santo, abençoa a vida dos nossos irmãos que estão orando conosco, pedindo, Senhor, pedindo em favor dos seus respectivos países. Eu também oro pela nossa nação, pelas autoridades constituídas da nossa nação. Apresento, Senhor, na esfera federal, estadual, municipal, os governantes, Senhor. Apresento as autoridades, Senhor, que prestam serviço de segurança pública nas grandes metrópoles, nas pequenas cidades. Apresento, Senhor Jesus, as comunidades. Apresento, Senhor, essas vidas que estão orando conosco nas comunidades, não somente em São Paulo, mas também, Senhor, em outros estados. Apresento os nossos irmãos que clamam por misericórdia. Peço, Senhor, que o Senhor possa usar os nossos irmãos de uma forma tão especial, que essas pessoas sejam convertidas, que essas pessoas, Senhor, que estão no mundo do crime, que o Senhor possa libertar, que o Senhor possa transformar vidas, libertar corações, pessoas, Senhor, que estão desviadas do Evangelho, que estão agora no mundo do crime, no mundo da prostituição. Apresenta essas vidas, Senhor. Senhor, esta avó que está intercedendo pelo neto, que está se envolvendo com tantas coisas erradas, e pede agora, Senhor, está pedindo agora para que o Senhor venha salvar. Essa irmã que está pedindo pela salvação do esposo, o esposo que está pedindo pela salvação da esposa, eu oro por essas vidas, Senhor, e peço, Senhor, que o Senhor venha trazer salvação, libertação, transformação nesses corações, transformação nesse coração tão endurecido, tão resistente à tua palavra. Oh, meu Senhor, mas operando Deus, quem impedirá? Quem pode impedir o agir do Senhor? Quem pode impedir o agir do meu Deus? Aleluias! A obra, o Deus criador de todas as coisas, o Deus que jamais perdeu o controle da sua criação, o Deus que sabe agir na hora certa, no momento certo. Senhor Jesus, nos ajuda, Senhor, a compreender, a ter paciência, esperar no tempo do Senhor, por mais que nós achamos que está tardando ou tardio, mas a resposta do Senhor chega no momento certo, na hora certa. Por isso eu lhe peço, Senhor, acalma esses corações, os corações ansiosos, corações desesperados, corações que estão ali, Senhor, no desespero, porque já estão até mesmo com um grande temor de iniciar essa nova semana diante de tantos problemas, e não tem como, não tem uma direção, não tem qual caminho deve tomar para resolver os tais problemas. Eu peço, Senhor, por essas vidas. Espírito Santo, acalma esses corações, traz a calma a essas vidas, acalma este coração, Espírito Santo, para que elas possam orar conosco, para que elas possam refletir, oh meu Jesus, o teu grande amor, a tua bondade, a tua misericórdia, oh meu Senhor. Quantas vidas que estão neste momento pedindo ao Senhor socorro, pedindo ao Senhor misericórdia, pedindo ao Senhor livramento, pessoas que estão sendo ameaçadas, pessoas que estão sendo perseguidas, pessoas que estão sendo caluniadas, eu apresento essas vidas, Senhor, pessoas que estão tentando até mesmo tirar a própria vida, é no nome de Jesus que eu repreendo agora, juntamente com este povo. Você, Satanás, que quer matar, destruir, roubar, você quer roubar a paz deste lar, desta casa, o sangue de Jesus tem poder, nós te repreendemos agora, sai desta casa, deste lar, desta família, o sangue de Jesus tem poder, o sangue de Jesus tem poder, e eu tenho certeza, Satanás, que neste momento, o meu Jesus quebra todos os projetos que você tem arquitetado para com esta casa, com esta vida, para destruir esta família. Você que planejou assalto, sequestro, roubo, acidente nas rodovias, vai saindo agora desta vida, deste caos. Eu creio, Senhor, eu creio através da tua presença que estamos sentindo aqui agora, que Satanás está sendo repreendido agora. Satanás que planejou desastres nas rodovias, agora eu te repreendo, espírito do diabo, sai destas rodovias, que o Senhor possa trazer a paz, que esta pessoa, que esse caminhoneiro, que esta pessoa que também está viajando com a família, atravessando aos estados, através das rodovias, que estas pessoas possam chegar em paz ao seu destino final, para que esta pessoa chegue com saúde, que estas pessoas cheguem em seu destino final, glorificando o nome do Senhor. Dai grande livramento, Senhor. Eu sei que nesta oração, esta oração da meia-noite, é uma oração principal que vai trazer nos corações paz, alegrias, livramentos. Senhor Jesus, quantos acidentes, Senhor, quantos acidentes nós temos acompanhado, quanta desgraça tem acontecido. Senhor, eu peço por misericórdia, que a violência, Senhor, que estava aí sobre o centro das grandes cidades, na área urbana, oh meu Deus, eu peço ao Senhor agora, que o Senhor possa repreender agora o espírito da morte, esses demônios que veio para matar, para destruir. Ah meu Jesus, eu tenho certeza que este povo agora está clamando comigo, eu tenho certeza que o milagre já está acontecendo. Oh Espírito Santo da verdade, nós te adoramos, te glorificamos e exaltamos, oh Deus, pela presença que estamos sentindo agora da parte do Senhor. O Senhor está guardando o teu povo, o Senhor está guardando este povo abençoado, este povo de fé. Senhor Jesus, apresento também, não só a igreja Deus e Amor, não somente os membros da nossa igreja, não somente os simpatizantes e frequentadores, mas apresento irmão de outros ministérios também, que estão orando conosco, irmão de outros ministérios, que acredita e sabe que a oração é indispensável na vida do cristão. Oh meu Deus, eu oro por elas, eu oro por essas pessoas, eu oro por esses ministérios também, por essas igrejas que têm uma responsabilidade, um compromisso de propagar o evangelho de Cristo, que tem o compromisso de levar a palavra do Senhor às pessoas, e o objetivo é ganhar almas para Cristo. Que o Senhor possa usar os nossos irmãos, o Senhor possa usar com poder e autoridade. Senhor Jesus, nós estamos clamando também em favor daqueles que se encontram neste momento de joelhos pedindo a solução de um problema que se agravou de uma tal forma que esta pessoa não sabe como resolver. Senhor Jesus, esta pessoa que está, de repente, na mão de um agiota, esta pessoa que está recebendo ameaças, estas pessoas que já não sabem mais o que fazer. Senhor, eu oro, Senhor, eu peço que o Senhor possa agir nesses corações. Cabe a nós interceder. Eu acredito, eu creio, Senhor. Eu creio na manifestação do Teu Santo Espírito. Senhor, não sou eu, não o pastor Jerry, não é as pessoas que estão aqui nos apoiando, que estamos envolvidos neste momento de oração, mas são milhares e milhares e milhares de pessoas que estão orando conosco agora. Senhor, eu quero apresentar em Tuas mãos todos os projetos. Quero apresentar em Tuas mãos, Senhor, todos os projetos já anunciados. Apresento, Senhor, os cultos para os próximos meses. Eu já apresento em Tuas mãos o mês de agosto, o Agosto Verde, voltado para a obra social da Fundação Reviver. Apresento em Tuas mãos, Senhor, o grande evento para o final do ano. Senhor, eu agradeço ao Senhor pelos 64 anos da Igreja Deus e Amor. Muito obrigado, Senhor, por o Senhor ter feito um mover sobrenatural que até hoje está chamando atenção, pessoas falando, pessoas ainda sem saber como se explicar de onde veio tanta gente para o evento, para adorar o Senhor na festa que tivemos aqui na sede mundial. Isto, Senhor, é a prova que esta família Deus e Amor, está unida mais do que nunca. E o nosso objetivo é, Senhor, que o Teu nome seja glorificado, porque a igreja que o Senhor levantou no objetivo de levar a Tua palavra, ajuda-nos, Senhor, a cumprir o id do Senhor. Ajuda-nos, ó Pai, a cumprir o id, aleluias, a propagação do Evangelho, que possamos levar a Tua palavra, quer seja no Brasil, quer seja em outros países. Senhor Jesus, eu tenho certeza que o Senhor vai agir de uma forma tremenda. Tenho certeza, Senhor, que os nossos irmãos, que o pastor Jerry vai apresentar ainda, nossos irmãos de outros continentes, que ele vai orar ainda por pessoas de outros países, aquilo que o Senhor colocar no coração do Teu servo, e nós vamos orar juntos. Senhor, eu quero agradecer por tudo que o Senhor tem feito, por tudo que o Senhor tem nos dado. Oh, meu Senhor, eu não tenho palavra para expressar. O Senhor conhece meu coração. Sonda, Senhor, o meu coração. Me ajuda, Senhor, a cada dia melhorar mais a minha comunhão, desejar mais um relacionamento contigo, Senhor. Mesmo que possa nos chamar de pessoas agora falando sozinho, não estamos falando sozinho, não estamos orando ao ar, não estamos jogando a nossa palavra ao vento, não. Nós estamos clamando ao Senhor, estamos invocando o nome do Senhor, estamos invocando o Teu santo nome, Senhor. Por isso eu clamo com toda a minha fé, que os milagres já estão acontecendo, e pessoas vão testemunhar ainda hoje, vão contar a bênção que estão recebendo. Senhor Jesus, abençoa este povo, abençoa esta pessoa, que talvez está nos acompanhando pela primeira vez, pessoas que estão somente ouvindo a oração, porque não sabem como orar, assim também como nós não sabemos, mas aquilo que nós aprendemos do Senhor cada dia, nós estamos expressando. E eu estou orando, estou pedindo, o Senhor venha dar a sabedoria a nós, para que possamos dirigir as nossas orações, que seja, Senhor, de acordo com a Tua palavra. Não permita-nos, ó Pai, iniciarmos ou fazermos as nossas orações impondo a Deus uma obrigação, que o Senhor é obrigado a fazer isso por nós, e muitas vezes esquecemos de agradecer. Esquecemos de louvar, esquecemos de engrandecer o Teu nome. Iniciamos as nossas orações muitas vezes pedindo, exigindo do Senhor, e esquecemos de agradecer ao Senhor. Muito obrigado, Senhor, por nos dar essa direção. Muito obrigado, Senhor. Muito obrigado mesmo pelos grandes livramentos que o Senhor tem nos dado. Eu te agradeço, no nome de Jesus.
1: Senhor eterno Pai, em concordância com teu servo, juntamente com todos aqueles que estão nos assistindo, que estão orando conosco, também por intermédio, meu Deus, da programação de rádio, meu Deus, eu quero pedir ao Senhor que o Senhor venha, meu Deus, visitar, ó Pai, a cada uma das nossas igrejas. Meu Deus, eu oro pela unidade da nossa igreja, ó Pai, no Brasil e no mundo. Que o Senhor possa, meu Deus, promover um grande avivamento espiritual, meu Deus, mundial. Nós estamos, ó Pai, dentro desta campanha de intercessão global. Meu Deus, eu creio que o Senhor tem recebido cada oração. Meu Deus, cada palavra que tem sido expressada. Eu creio, ó Pai, que Tu estás, meu Deus, a nos ouvir. Pai querido, Pai amado, Senhor, toma nas Tuas mãos também, Senhor, os departamentos da nossa igreja, departamentos de oração, os ministérios. Toma nas Tuas mãos, Senhor, que possamos buscar a Tua face, que possamos ser realmente, ó Pai, meu Deus, incentivados, possamos ser tocados pelo Teu Espírito Santo para buscarmos mais e mais a Tua face. Senhor, nós sabemos que sem a oração é impossível vencermos. E a igreja, ela precisa sim estar. Quando eu digo igreja, estou falando de cada um de nós, Senhor, de cada servo do Senhor, de cada membro da igreja. Nós precisamos sim, meu Deus, nos comprometermos com a oração, de buscarmos a Tua presença, de nos aproximarmos cada dia mais da Tua face, Senhor, para que possamos, sim, meu Deus, alcançar, meu Deus, aquilo que o Senhor deseja, aquilo que o Senhor anseia das nossas vidas. Sim, meu Deus, a Tua palavra diz que sem a santificação ninguém verá o Senhor, e nós precisamos, sim, ó Pai, de santificar as nossas vidas para sim termos um encontro com o Senhor. Ó Deus Todo-Poderoso, ó Deus da Glória, desperta no Senhor para a intercessão, desperta no Senhor para buscarmos mais e mais na oração, no jejum, Senhor, na meditação da Tua palavra, ó Pai. Ó Deus, nós precisamos sim, meu Deus, que o Teu Espírito Santo possa despertar cada pastor, cada líder, meu Deus, que está à frente dos trabalhos, de frente dos ministérios, que o Senhor possa despertar cada um de nós para sim, meu Deus, buscarmos mais e mais a Tua presença, ó Pai. Meu Deus, eu quero apresentar neste momento, cada pastor, cada dirigente, cada irmão, meu Deus, que está à frente de uma congregação, seja no Brasil ou no mundo, que o Senhor venha guardá-los, que o Senhor venha livrá-los, que o Senhor venha, meu Deus, direcioná-los por intermédio do Teu Espírito Santo, para que eles possam, meu Deus, conduzir o rebanho, para que eles possam conduzir, meu Deus, aquelas pessoas que estão, meu Deus, ali sobre a Sua liderança, que eles possam conduzir, meu Deus, na orientação do Teu Espírito Santo, para que haja um verdadeiro avivamento espiritual, meu Deus, para que haja, meu Deus, sim, meu Deus, a ação do Teu Espírito Santo para o crescimento da Tua obra, ó Pai. Meu Deus, quantos missionários que estão, meu Deus, em campos tão difíceis, espalhados pelo mundo afora, Senhor, e eu quero apresentar neste momento cada um dos Teus filhos, meu Deus, aonde estiverem neste momento, que, ó Pai, o Senhor possa abençoá-los, que o Senhor possa guardá-los, que o Senhor possa livrá-los de todo o intento do inimigo, Senhor. São homens e mulheres, meu Deus, que não mediram esforços para fazer a Tua obra. Senhor, meu Deus, sê com eles, guarda eles, livra eles, ó Pai, por onde eles andarem. Senhor, meu Deus, quantas das nossas igrejas, ó Pai, se, meu Deus, tem enfrentado a dificuldade no sentido, ó Pai, da perseguição nos países, ó Pai, que a igreja do Senhor é perseguida. Senhor, meu Deus, deu grande livramento, ó Pai, guarda os teus filhos, proteja-os, ó Pai, de todo mal, de todo projeto do inimigo, de todo projeto que é arquitetado no inferno contra a vida dos teus servos, ó Pai, que o Senhor possa protegê-los, que o Senhor possa guardá-los, ó Pai. Eu creio, Senhor meu Deus, que nós estamos, sim, meu Pai, nesse momento, ó Pai, tão especial de clamor, estamos nesse propósito, Senhor meu Deus, de intercessão mundial. Ó Senhor, eu creio que o Senhor está agindo e que o Senhor está operando grandes maravilhas na vida daqueles, ó Pai, que estão, Senhor, conosco neste propósito. Eu creio, ó Pai, no crescimento saudável das nossas igrejas espalhadas no Brasil e no mundo, Senhor, porque, Senhor, a oração, ela traz, Senhor, a sensibilidade para a voz do Teu Espírito Santo. Ó Deus eterno, ó Deus poderoso, ó Deus da glória, Senhor meu Deus, que cada um dos Teus servos, cada líder, cada pastor que está à frente, meu Deus, de uma congregação, possa, sim, meu Deus, estar empenhado, ó Pai, também, Senhor, na Tua palavra, porque a Tua palavra, meu Deus, é que liberta, a Tua palavra é que transforma, Senhor, e que possamos, sim, meu Deus, pelejarmos com a Tua palavra, Senhor. O Senhor nos dispõe, Senhor, ó Pai, a armadura celestial, a armadura espiritual, meu Deus, e a espada do Espírito é a Tua palavra, Senhor meu Deus, ó Pai. Sim, Jesus, instrua a cada um dos Teus filhos, a cada um das Tuas filhas, ó Pai, para serem, meu Deus, fiéis também à Tua santa palavra, meu Deus, que possamos, sim, meu Deus, orar, meu Pai, por esta nova geração que está incumbida de dar continuidade à Tua obra, Senhor, que verdadeiramente esta nova geração possa ser apaixonada pelo Senhor, que esta nova geração possa, Senhor meu Deus, se envolver, meu Deus, de corpo, alma, espírito na Tua obra, Senhor. Sim, meu Deus, porque o Senhor nos deu, Senhor, esta ordenança, o ide, ó Pai, e nós precisamos cumprir a nossa missão. Nós sabemos, ó Pai, que é uma responsabilidade de todos aqueles que pertencem ao corpo de Cristo, Senhor meu Pai, independente de ser membro, obreiro, ser pastor, nós temos a responsabilidade de propagarmos o Teu Evangelho, a Tua palavra genuína, Senhor. Por isso eu lhe peço, meu Deus, fortaleça, aviva, Senhor, os Teus filhos, aviva a Tua obra. Sim, Espírito Santo, que o Senhor possa, Espírito de Deus, capacitar a cada pessoa, a cada vida. É, Espírito Santo, é Tu, Espírito de Deus, que tem o poder, aleluia, de nos instruir, de nos direcionar, de nos guiar pelo caminho que nós devemos trilhar. É o Teu Espírito, ó Deus, que instrui, é o Teu Espírito que orienta, é o Teu Espírito que convence o pecador. Ó Santo Deus, que possamos, sim, meu Deus, estar envolvidos na Tua obra, ó Pai. Esta nova geração, que é o futuro da Tua igreja, toma nas Tuas mãos os nossos jovens. Ah, Senhor, meu Deus, capacita cada jovem, a cada adolescente, toma nas Tuas mãos, Senhor, meu Deus, capacita, meu Deus, a força está com eles, e eu creio, ó Pai, que com a capacitação do Teu Espírito Santo, eles terão, meu Deus, ó Pai, a condição de continuar desbravando, Senhor, meu Pai, sim, meu Deus, para ganhar almas, aonde elas estiverem, por onde elas estiverem acorrentadas pelas correntes espirituais, essas correntes serão esmiuçadas e elas serão libertas pelo Teu poder. Ó Pai querido, Pai amado, eu intercedo também, meu Deus, pela paz das nações, Senhor. Meu Deus, tenha misericórdia, meu Deus, repreenda os espíritos que lutam, que batalham, meu Deus, entre as nações, Senhor. Tu tens o poder, ó Pai, de reverter também esta situação. O Senhor tem o poder de colocar um fim, ó Pai, nas guerras, nos conflitos que nós temos acompanhado, ó Pai. Ó Deus Santo, quantas pessoas que estão sofrendo, quantas pessoas angustiadas, quantas pessoas aflitas, quantas pessoas feridas, ó Pai, quantas pessoas que estão refugiadas, ó Pai, que foram deslocadas dos seus lares, meu Deus, por intermédio das guerras. Senhor, visita agora, Senhor, visita os governantes, ó Pai, meu Deus, que eles possam agir com a sabedoria que vem do céu. Ó Senhor, meu Deus, que eles possam agir com justiça, que haja justiça, Senhor. O Senhor é o Deus da justiça, ó Pai. Ó Senhor, meu Deus, vai repreendendo, ó Pai, todo mal, Senhor, toda corrupção, Senhor, vai repreendendo, Senhor, toda investida do inimigo para a destruição desta nação, para a destruição dos lares, para a destruição das famílias. Senhor, vai repreendendo, ó Pai, Deus Santo, eu creio, ó Pai, que o Senhor está, meu Deus, agindo, que o Senhor está operando. Eu creio, ó Pai, ó Senhor, na liberdade religiosa, onde possamos, Senhor, cumprir o ídolo do Senhor, pregar a Tua palavra, pregar o Teu evangelho, Senhor. Sim, meu Deus, o Senhor tem o poder, e nós oramos, Senhor, crendo na ação divina do Teu poder. Nós oramos crendo que o Senhor, sim, pode abrir portas aonde não há portas, porque ainda, Senhor, existe países, ó Pai, que as portas estão fechadas para o evangelho, mas o Senhor tem o poder, ó Pai, de reverter esta situação. E nós oramos, ó Pai, nós oramos para que haja esta liberdade, ó Pai, para a pregação da Tua palavra. Meu Deus, que o Senhor possa também restabelecer, meu Deus, a economia de países que estão destruídos, aonde pessoas estão famintas, aonde, ó Pai, não há segurança, aonde não há saúde pública, Senhor. Tem de misericórdia, Senhor, meu Deus, destes países, ó Pai, que o Senhor possa, meu Deus, promover a reconciliação entre os povos, Senhor. Ó Deus Santo, ó Deus Eterno, nós oramos porque nós cremos, ó Pai, que a nossa oração não está sendo em vão. Nós cremos, ó Pai, que a nossa oração, ela está chegando até o Teu trono como aroma suave. O Senhor, meu Deus, tem nos ouvido. O Senhor tem, Senhor, meu Deus, atentado, Senhor, para o clamor do Teu povo. Quantas e quantas pessoas, ó Pai, que estão derramando lágrimas, Senhor, clamando a Ti, intercedendo e pedindo a Tua misericórdia, a Tua clemência, Senhor. Ora e clama, alabasteriana, alabaias. Ó Deus Santo, nós oramos, ó Pai, sim, Senhor, meu Deus, para que o Senhor tenha misericórdia, meu Deus, dos cristãos ali no Oriente Médio, ó Pai, tenha misericórdia, Senhor, da violência, meu Deus, que é praticada em tantos países, meu Deus. Ó Senhor, Deus Todo-Poderoso, eu apresento, ó Pai, também as autoridades brasileiras nas Tuas mãos, ó Pai, eu apresento a economia do nosso país, eu apresento, meu Deus, ó Pai, a segurança pública também do nosso país. Senhor, meu Deus, tem de misericórdia, ó Pai, tem misericórdia, Senhor. Quantas pessoas desempregadas, quantos pais de família aflitos, ó Pai, tem de misericórdia, Senhor, porque estão preocupados, porque não tem o que colocar na mesa para os seus filhos. O Senhor tem o poder, meu Deus, de reverter o quadro, de reverter essa situação. O Senhor tem o poder, meu Deus, de abrir portas de emprego, ó Pai. Meu Deus, que haja também, Senhor, meu Deus, a manifestação dentro dos ministérios, ó Pai, para a geração de empregos para o Teu povo, ó Pai. Nós clamamos, Senhor, meu Deus, ó Senhor, pela educação. Sim, meu Deus, toma nas Tuas mãos. Toma nas Tuas mãos, Senhor, os professores, meu Deus. Visita, ó Pai, todos eles, meu Deus. Visita, Senhor, também os profissionais de saúde, Senhor. Meu Deus, toma nas Tuas mãos. Toma os agricultores, Senhor. Meu Deus, aqueles que produzem o alimento, não somente para o nosso país, mas para o mundo, ó Pai. Toma nas Tuas mãos, meu Deus. Ó Senhor, eu oro, ó Pai, também, Senhor meu Deus, por todos aqueles, ó Pai, que neste exato momento estão trabalhando, guarda, livra-os de todo mal, Senhor. Quem sabe, meu Deus, muitos estão orando conosco neste momento, estão nos seus setores de trabalho, mas estão em espírito de oração. Ó meu Deus, abençoa essa empresa, guarda, livra, Senhor. Deus Santo, Deus Poderoso, eu intercedo também, Senhor. Meu Deus, tem de misericórdia das nações como a Venezuela, Senhor, tem misericórdia dos países que foram atingidos pelos terremotos, ó Pai, Senhor, guarda, livra, Senhor, tem misericórdia daqueles que estão sofrendo, aqueles que estão, meu Deus, ó Pai, à procura ainda dos seus entes queridos, Senhor, tem de misericórdia, Senhor, meu Deus, dá o grande livramento, ó Pai, visita esses países, Senhor, o Senhor tem o poder de guardar, o Senhor tem o poder, ó Pai, de livrar, meu Deus, neste momento. Eu também, Senhor, quero orar, ó Pai, pelas famílias, Senhor. Toma nas Tuas mãos as famílias. Como o inimigo tem investido pesado, meu Deus, contra as famílias. E nós oramos agora, Senhor, pedindo a restauração, meu Deus, dos casamentos. Quantos casamentos destruídos, ó Pai. Quantos casamentos à beira da falência. Mas o Senhor tem o poder, ó Pai, de repreender todo o intento do inimigo. O Senhor tem o poder, meu Deus. E quando nós falamos de restauração dos casamentos, nós não falamos apenas daquelas pessoas, Senhor, que ainda, meu Deus, não Te conhecem. Daquelas pessoas que ainda, Senhor, não Te aceitaram. Mas muitas vezes, ó Pai, aqueles que estão, meu Deus, dentro das igrejas, estão passando por lutas, ó Pai. Porque o inimigo tem investido pesado, porque ele sabe, ó Pai, que o casamento é a instituição do Senhor. Foi o Senhor que determinou, é uma instituição divina. E o inimigo tem lutado de todas as formas, mas o Senhor tem guardado, o Senhor tem livrado. E eu creio, Senhor, que neste momento, no momento desta oração, o Senhor está visitando agora casais, o Senhor está desfazendo toda a obra do mal. Eu creio, ó Pai, que o Senhor está visitando os filhos. Quantas mães, pais, que têm derramado lágrimas, porque não sabem notícia dos seus filhos, por onde eles andam. Senhor, quantos filhos que têm dado, meu Deus, tanto trabalho aos seus pais, aos seus familiares. Meu Deus, contempla agora este rosto que derrama lágrimas nesse instante, por causa do seu filho, por causa da sua filha, quem sabe do mundo das drogas, do alcoolismo, da prostituição. Senhor, tem de misericórdia, vai de encontro agora. O Senhor tem o poder de repreender todo o mal, de desfazer toda ação maligna contra, meu Deus, esses filhos, contra estas vidas, trazendo a tristeza para os pais, ó Pai. Senhor, meu Deus, proteja, guarda. Meu Deus, eu vejo também constantemente a fúria do inimigo contra as crianças, Senhor. Proteja as crianças, livra as criancinhas, Senhor, de todo mal. Livra, Senhor, guarda elas, guarda, Senhor, os adolescentes, guarda a juventude, ó Pai. Ó Senhor, meu Deus, tem de misericórdia, vai de encontro agora, Senhor. Meu Deus, ainda, Senhor, intercedendo pelas famílias, casais, meu Deus, que até vivem juntos, mas, Senhor, meu Deus, o relacionamento já não é mais aquele, já não vive como viviam antigamente, Senhor, outrora, quando se conheceram, quando se casaram. Senhor, o Senhor tem a cura. Eu creio, Senhor, que o Senhor tem a cura, o Senhor pode se sarar. O Senhor pode, meu Deus, fazer com que eles venham ter um novo relacionamento, um relacionamento mais íntimo, mais próximo, de amor. Meu Deus, ó Pai, de carinho, Senhor, meu Deus, visita agora, vai repreendendo todo espírito que luta, meu Deus, para que haja violência doméstica, pelo poder que há no Teu nome, Senhor, o Teu sangue tem poder. Vai repreendendo, repreenda, Senhor, meu Deus, todo mal, Senhor, contra esta vida, contra este lar, meu Deus, de saúde emocional para estas famílias, Senhor. Quantas famílias em pé de guerra, quantas famílias, meu Deus, que há anos a fio não se falam. O Senhor vai repreendendo todo mal, Senhor, joga por terra, meu Deus. Que a presença do Teu Espírito Santo possa voltar a reinar nos lares, ó Pai. Oh, Rabás, Terianda, Labaia, Seica, Labás. Meu Deus, toma nas Tuas mãos, Senhor. Toma, Senhor, nas Tuas mãos toda a nossa juventude. Eu intercedo novamente, Senhor. Eu te peço, meu Deus, abençoa a juventude da nossa igreja, abençoa a expansão, abençoa o regenério, ó Pai. Meu Deus, abençoa os nossos jovens, prepara o Senhor, sim, meu Deus, para que eles possam, meu Deus, cumprir também, Senhor, o chamado que está sobre a vida de cada um deles, Senhor. Nós temos contemplado que coisa linda, meu Deus, a nossa juventude, meu Deus. Jovens que poderiam estar em qualquer lugar, mas estão na Tua presença, Senhor, te louvando, estão envolvidos na Tua obra, Senhor. Meu Deus, guarda eles, Senhor, proteja-os, Senhor, meu Deus, das redes sociais, daquilo que, ó Pai, não é benéfico. Tem de misericórdia, Senhor, meu Deus, guarda-os, livra-os, Senhor. Porque, ó Pai, nós sabemos que grande é a obra que o Senhor tem para a vida de cada um deles. E eu lhe peço, meu Deus, que o Senhor tenha misericórdia. Meu Deus, abençoa também, Senhor, as vidas que estão conosco nesta noite. Quantas pessoas pedindo, suplicando pela Tua misericórdia. Pessoas enfermas, Senhor. Pessoas que já foram desenganadas pela medicina. Mas, Senhor, o Senhor pode reverter o quadro. Eu creio, Senhor. Quantas vezes nós contemplamos, quantas vezes, Senhor, nós ouvimos testemunhos verídicos de pessoas que receberam a cura, a libertação, Senhor. Cura, meu Deus, aqueles que estão enfermos. Esta pessoa que está orando agora, Senhor, pertinho do seu rádio, que está clamando agora, Senhor, Tu tens o poder, meu Deus, de operar o milagre agora. A nossa voz, Senhor, está atingindo milhares e milhares de pessoas. A nossa oração, meu Deus, em conjunto, eu juntamente com Teu servo, pastor Milton, e todos que nos assistem e nos ouvem, Senhor, estão agora clamando. E esta oração, Senhor, ela pode muito. E seus efeitos, eu creio que pessoas desenganadas podem ser curadas agora. Eu creio que o Senhor pode visitar hospitais nesse exato momento. O Senhor pode reverter a situação deste homem e desta mulher. Eu me lembro, Senhor, de um testemunho a qual, Senhor, aquele homem que estava desenganado pela medicina, Senhor, do câncer, estava no estágio final. A família chorava desesperada. E o Senhor, meu Deus, reverteu aquele quadro, a situação, curando. A medicina não entendeu, mas teve que glorificar o Teu nome, porque tiveram que reconhecer que foi um milagre. E nós sabemos que o único que tem o poder de operar milagres é o Senhor. O Senhor tem o poder de operar milagres. Senhor, meu Deus, visita agora os hospitais. Visita os médicos, ó Pai, porque a medicina também foi deixada por Ti. Sim, meu Deus, visita, Senhor, neste momento, Ó Senhor, os médicos, os enfermeiros, ó Pai, que estão de plantão neste momento, usa as mãos dos médicos, Senhor. Usa, Senhor. Cura, Senhor, esta enfermidade. Quem sabe esta enfermidade complexa, Senhor. Quem sabe, meu Deus, essa pessoa que também, ó Pai, tem um problema mental, meu Deus, se já foi desenganada, não há jeito, mas o Senhor tem o poder. Nós temos exemplos bíblicos, ó Pai, que comprovam o Teu poder. Nós temos exemplos também de testemunhos, de milagres que aconteceram em nosso meio, por isso nós cremos, ó Pai. Visita, Senhor. Senhor, tem de misericórdia. Visita agora, Senhor, os cuidadores que cuidam dos idosos. Meu Deus, estivemos recentemente ali em Sarutaiá, que lindo, meu Deus. Os nossos idosos ali, tão bem cuidados. Meu Deus, conversando com eles, e eles ali felizes, ó Pai, de estarem naquele lugar, Senhor, sendo bem cuidados, tratados, ó Pai. Abençoa toda a direção, abençoa nossa irmã Eleni, Senhor. Que, ó Pai, foi a idealizadora, Senhor, desse projeto. E hoje, meu Deus, nós temos ali a Fundação Reviver, nós temos ali Sarutaiá e tantos outros, ó Pai, projetos que estão em andamento. Mas, Senhor, tão lindo foi aquele momento que estivemos ali com parentes que não conheciam e glorificaram o Teu nome de ver aquele trabalho, Senhor. O cuidado daqueles irmãos ali, daquelas pessoas, dos funcionários. E assim, Senhor, eu lhe peço pelos cuidadores, que eles possam, meu Deus, ter, meu Deus, sim, meu Deus, a paciência, o amor para com as pessoas. Meu Deus, tem de misericórdia. Traga também, Senhor, a consciência a cada um de nós, Senhor, da prevenção de enfermidades. Senhor, muitas vezes, ó Pai, nós somos teimosos, não queremos, ó Pai, nos prevenir. Senhor, pelo Teu Espírito Santo, nos conscientiza. Meu Deus, nos ajuda, ó Pai. Ajuda o Teu povo, ajuda, meu Deus, os nossos ouvintes, os que nos assistem. Toma nas Tuas mãos também, Senhor, as famílias que têm os seus pacientes nas suas casas, ó Pai. Meu Deus, guarda, livra, cura, Senhor, dê a vitória. Ó Pai querido, ó Pai amado, Deus santo, Deus eterno, eu lhe peço também, Senhor meu Deus, toma nas Tuas mãos agora a todas as pessoas, ó Pai, que estão em busca, meu Deus, de um recurso, de, Senhor meu Deus, um emprego, um trabalho. Visita os empresários, visita, Senhor, aquelas pessoas que estão responsáveis ali no RH, Senhor. Que o Senhor possa tocar nessas pessoas, para que este homem, esta mulher, que está clamando a Ti, que até mesmo estão fazendo campanha, Senhor, para que as portas se abram. Ó Senhor, que essas portas possam se abrir, Senhor. Meu Deus, toma nas Tuas mãos, provê, meu Deus. O Senhor é o Deus provedor. O Senhor é o Deus provedor, e eu tenho certeza, meu Deus, que o Senhor está agindo na vida deste homem e desta mulher. Senhor, provê as necessidades na área financeira, Senhor, dessas famílias. Ó Deus santo, ó Deus poderoso, ó Deus da glória, toma nas Tuas mãos, Senhor, dá a vitória, Senhor. É o que nós Te pedimos e nós Te agradecemos, em o nome de Jesus, amém e amém, Senhor Jesus.
0: Muito bem, meus irmãos, que Deus abençoe a vida de vocês, vocês que oraram conosco, coloque já aqui no YouTube, estou acompanhando. Conte a sua bênção, procure uma igreja Deus e Amor ainda hoje, marque esse compromisso, coloque na sua agenda. Mas você que ainda não se entregou a Cristo, você que está afastado do Evangelho, chegou o momento de você tomar uma decisão, receber o Senhor como seu Salvador. Não tem outro jeito, irmãos. Reconheça isso, meu irmão, que está afastado do Evangelho. Não tem outro caminho a não ser render aos pés de Cristo. Convido vocês que estão tomando essa decisão, não importa onde quer que você esteja, você que quer se entregar a Jesus e declarar para todos que a partir de agora, a partir deste momento, o Senhor passa a ser o seu Salvador, o único suficiente da sua alma. Curve a sua cabeça e ore comigo. Diga comigo: Senhor Jesus, neste momento, de todo o meu coração. Eu tomo a minha decisão de fé. Eu recebo o Senhor como meu único e suficiente Salvador da minha vida, da minha alma. Prometo ser um crente fiel, servindo ao Senhor todos os dias da minha vida. Senhor Jesus, me liberta, transforma. Senhor, eu tenho certeza que neste momento o meu nome está sendo registrado no livro da vida. Quero agradecer pela vida de cada pessoa que orou por mim até esse momento, que fizeram os convites, evangelizaram, e hoje eu estou tomando a minha decisão de fé, recebendo o Senhor como Salvador da minha alma. Amém e amém, Jesus. Muito bem, meus irmãos, para dar sequência e cuidando de vocês, anote aí, está na tela, queroaceitarjesus@ipda.com.br, é o e-mail que você vai nos escrever. E se você quiser adicionar no grupo do WhatsApp, que é bem mais prático, bem mais rápido, você pode adicionar nesse número, DDD 11 950 94 46 45. Eu vou repetir para você bem tranquilo, o e-mail, queroaceitarjesus@ipda.com.br, ou o WhatsApp, DDD 11 950 94 46 45. Bem-vindos à família Deus e Amor. Somos da Igreja Pentecostal Deus e Amor. Estamos aqui diretamente do Templo da Glória de Deus, Avenida do Estado 4568, aqui no coração de São Paulo, mas aí na sua cidade, no seu estado, aí onde você mora, de repente você passa em frente à Igreja Deus e Amor quase todos os dias. Quando você vai para o trabalho ou vai para a padaria, para o mercado, você encontra a Igreja Deus e Amor. Então marque esse compromisso, coloque no seu coração: eu vou ao culto, eu vou buscar a Deus, eu vou clamar ao meu Deus. E você será bem recebido, que nossos irmãos dirigentes, pastores, estão lá de braços abertos para atender vocês. Estamos chegando ao final, pastor Jerry, quero agradecer esse povo que compartilharam conosco, que oraram conosco, já tem bênção para contar. Estamos chegando ao finalzinho.
1: Graças a Deus, né? Passou tão rápido, né, pastor?
0: Tempo voa, gente, com meu Deus. Nós oramos pelos nossos irmãos, sentimos a graça de Deus, a presença de Deus. Você que está doente, enfermo, glorifica o Senhor, porque a cura já chegou. O Senhor já operou milagres na sua vida. Então a gente sempre vai estar aqui recordando vocês, para vocês não se esquecer: eu estava enfermo, mas hoje estou curado. Que Deus abençoe. Eu vou ficando por aqui. Quem se despede de você, seu irmão pastor Milton de Almeida, e também nos bastidores, todos os nossos irmãos colaboradores. Deus abençoe a vida deles. Deus abençoe, e vamos ficando por aqui, pastor Gerson. Suas despedidas.
1: Deus abençoe a todos os nossos ouvintes e também todos que nos assistem. Nós vamos ficando por aqui. Agradeço aí a participação de vocês nesta oração. Fique com Deus.
0: Fiquem todos na paz de Jesus. Até a próxima oportunidade. Que Deus abençoe a vida de todos.
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6: 1 hora e 3 minutos.

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Muito bom dia na paz do Senhor Jesus. Eu sou seu irmão em Cristo, Daniel Mariano. Começa aqui na Rádio Deus e Amor, o programa Madrugada do Socorro de Deus. Na mesa de som, Felipe Medina. E no WhatsApp, o nosso querido irmão Guilherme. Vamos juntos até assim.

0: bênçãos, vitórias, curas. Deus se manifestou através da oração da meia-noite. Você que não pôde orar juntamente com os nossos queridos pastores, às 2 horas da manhã, eu mesmo, Daniel Mariano, vou estar orando e apresentando a sua vida nas mãos do Senhor Jesus. Você que quer participar e nos ajudar a fazer esta programação, nós temos disponíveis 2 linhas a qual você poderá ligar aqui para nós, deixar aqui o seu nome completo e também deixar os seus pedidos de oração. DDD 11-3208-2790. E temos também mais uma linha disponível, que é o DDD 11-3208-2743. Temos também o nosso WhatsApp, a qual você pode mandar desde já a sua mensagem via texto para este número, DDD 11-98292-3392. Pedindo a todos vocês que no WhatsApp você pode mandar a sua mensagem via texto, ok? Se você quiser participar ao vivo, nós temos essas 2 linhas disponíveis a qual você estará participando e deixando o seu nome e também os pedidos de oração. Sejam todos muito bem-vindos ao programa Madrugada do Socorro de Deus, agora aqui na Rádio Deus e Amor.
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0: Muito bem, agora são exatamente 1 da manhã, 11 minutos na capital paulista. Vamos atender já o primeiro ouvinte aqui nesta manhã de segunda-feira. Vamos atender. Alô, bom dia.
3: Bom dia, paz do Senhor.
0: Amém. Com quem eu falo?
3: Que é o irmão Washington.
0: Washington, você fala da onde, meu irmão?
3: São José dos Campos.
0: São José dos Campos, interior de São
3: Paulo. Eu queria
0: pedir
3: oração por minha causa na justiça. 2 causas na justiça, né? Que tá parada desde 2018.
0: Sim.
3: E eu pedi oração também pro meu filho Wellington. E família, tá bom?
0: Ok.
3: E oração pra minha família lá na Bahia. Salvador.
0: Ok, Washington, já coloquei aqui o seu nome. Bom. Coloquei também
3: o... minha vida, né? Que o inimigo tá furioso, casamento. Botou, o inimigo botou um pra lá, outro pra cá, né?
0: Uhum.
3: Estão separados fazer um ano amanhã. Separado.
0: Mas nós vamos orar, colocar... Tá, já coloquei aqui já o seu nome pra nós orarmos às 2 horas da manhã.
3: Tá, eu... bom, eu queria pedir um louvor da Ivan Luiz. Botafogo na cidade do inimigo, tem como mandar agora aí?
0: Ok, ao longo da programação nós vamos estar colocando sim esse lindo louvor para você.
3: Bom dia.
0: E para todos os nossos queridos irmãos. Deus abençoe, fique na paz, Senhor Jesus, irmão Washington. Muito bem, agora são exatamente 1 da manhã, 13 minutos. Participação do nosso irmão Washington, de São José dos Campos, interior de São Paulo. Você pode fazer como o nosso querido irmão Washington, ligar aqui para nós, deixar o seu pedido de oração e colocar também, não é, aquela causa impossível nas mãos do nosso Deus, do nosso Pai. Às 2 horas da manhã, nós vamos estar unindo as nossas orações diante do nosso Deus. E eu tenho certeza que o nosso Deus, o nosso Pai, ele vai nos responder nesta madrugada de segunda-feira. Vamos atender mais um ouvinte nesta manhã de segunda-feira. Alô, bom dia. 1 da manhã, 13 minutos.
4: Bom dia, paz do Senhor.
0: Amém, com quem eu falo?
4: Senhor Daniel, prazer falar com o irmão. Entendi que não se fala, é Mancida de Bauru.
0: Ah, Mancida, paz do Senhor Jesus. Que prazer mais uma vez falar com a senhora.
4: Amém, irmão. Prazer meu também falar com o irmão.
0: Maravilha. Mancida.
4: Consegui, esse dia, segunda-feira, uma tentativa, consegui.
0: Conseguiu, né? É assim mesmo, Mancida, é o povo ligando, o povo deixando aqui o nome, deixando os pedidos de oração, isso, mas irmão, não pode desanimar,
4: não
0: é? Tem que persistir e insistir

0: que
1: Sim,
0: consegue.
1: a gente consegue, em nome de
0: Em
1: Jesus, minha
0: nome
1: irmã.
0: de Jesus. Mancida, a
1: É
0: senhora fala aí de
1: nossa.
0: Bauru, né?
1: É de Bauru. Eu
0: Exatamente.
1: fui por mão, faz tempinho que eu não consegui,
0: Sim.
1: né? Falar.
0: Que maravilha.
1: É, graças a Deus.
0: Pois não,
1: Então,
0: Mancida, que
1: irmão.
0: podemos ajudar a senhora nesta manhã de segunda-feira, minha irmã?
1: Então, irmão, eu também já orei, sabe? Joelho inchado aqui, que só Deus sabe, sabe, irmão? Mas graças a Deus, comecei a orar 20 da meia-noite. E até agora, uma hora.
0: A irmã orou junto com o pastor Milton, junto com o pastor Gerry.
1: Isso. E aí eu orei e comecei, né, do meu joelho até antes, 20 da meia-noite.
0: Sim.
1: Graças a Deus. Só que eu tenho o joelho inche, né, mano? Muito inchado. E
0: Uhum.
1: dói, mas mesmo assim, eu tô ali, sabe, na oração.
0: Isso
1: Né?
0: não
1: E eu liguei.
0: impossibilitou a irmã de estar orando, de estar clamando, de estar buscando a presença de Deus, né, irmã?
1: Isso, verdade, irmão. A gente tem que, né, que o irmão falou, né? A gente tem que, né, perseverar ali e buscar. Porque
0: Exatamente.
1: é difícil, irmão, as lutas na família, irmão. Às vezes na casa. Então, ali, por um momento, dá em oração. É o nome da na família. É, da minha filha Creu, irmão. Olha, só Deus. A menina parece um. Sabe, assim, um inimigo que perturba ela. De inveja, sabe, irmão? Porque
0: Sim.
1: é assim, né, irmão? Eu ajudei todos os meus filhos aqui. Não sou na minha casa, tem outra casa. Então, cada assim que casa, fica um pouco aqui. Depois, né, o senhor prepara a casinha deles, preparou para ela apartamento. Ela foi, quando deu certo, vendeu. Só que agora, graças a Deus, fazer aqui perto da minha casa, alugou uma casa, ficou aí tudo. E ela queria comprar essa casa, né? E graças a Deus, ela falou, mãe, me ajude em oração, porque eu estou orando, né? E pedi até para o pastor da minha igreja ajudar, tudo, assim, oração. Deus preparou para ela, irmão, a casa. Graças a Deus, né? Só que ela, irmão, ela não, meu menino casou, mãe, não mora aqui. Até que eu creio que Deus vai abençoar para ele. Eu não, mas é uma implicância, só Deus, sabe? Ela não sabe, mas eu te ajudei também, ajudei todo mundo, outro meu filho também morou aí, você não tá na casa de vocês? Ah, irmão, é uma luta, viu? Então, peço para o irmão pôr o nome dela na oração, a Creuza Família. E aí, eu creio que é Satanás que perturba, né, irmão?
0: Ah,
1: Para
0: para tirar
1: tirar
0: paz,
1: paz da
0: né?
1: gente.
0: Tirar paz,
1: Hã?
0: é verdade. É para tirar paz, né, mano?
1: É para tirar
0: Cida.
1: paz.
0: É.
1: É para tirar paz.
0: Mas Jesus já deu a
1: Porque
0: vitória. Jesus já
1: já
0: trouxe a
1: deu a vitória
0: paz.
1: para ela, já preparou a casa para ela
0: Em
1: aqui.
0: nome de
1: Três casas
0: Jesus.
1: abaixo da minha aqui, irmão.
0: Maravilha.
1: É, graças a Deus. E põe também o nome do filho dela que saiu de casa. É uma perturbação, essa irmã, é Gabriel.
0: Ok.
1: Ele tá fora de casa, né? Então, é só Deus. Bom, então, eu tô pedindo pro irmão me ajudar em oração,
0: Não,
1: tá
0: nós
1: bom?
0: vamos orar sim, às 2 horas da manhã, já colocando a Cleusa, colocando o
1: É,
0: Gabriel e toda a
1: família, Cleonice
0: família.
1: também. Que também tá, hoje tá fazendo 3 anos com viúva, mas não se conforma, não se alimenta, que não tá ali. Mas
0: Uhum.
1: vai na igreja, só murmura. E
0: Uhum.
1: família? Fala a família da irmã Cida, tá, irmão?
0: Já coloquei
1: Me
0: aqui,
1: ajude em
0: Mancida.
1: oração. Deus que recompensa, irmão, viu, irmão? Que Deus abençoe.
0: Amém. Muito obrigado pela sua participação mais uma vez no programa Madrugada do Socorro de Deus.
1: Amém, irmão. Deus abençoe, irmão, também. Amém.
0: Amém, paz.
1: Papai, Senhor.
0: Muito bem, 1 da manhã, 17 minutos, estamos aqui ao vivo. Estou aguardando a sua ligação, hein? Estou aguardando a sua ligação. Faça como a nossa Mancida, lá de Bauru, que aproveitou a oportunidade, já colocou o nome dela na oração, colocou os filhos, colocou os parentes. Você também pode fazer o mesmo. Ligue aqui para nós, eu vou estar te atendendo. E também anotando os pedidos de oração ao qual você for colocar nesta madrugada de segunda-feira. 1 da manhã, 18 minutos, na capital paulista. Vamos atender mais um ouvinte, Felipe. Alô, bom dia.
2: Bom dia, paz de Deus.
0: Amém, com o que eu falo?
2: Pastora, aqui é uma Marlúcia Lima, anota meu nome aí. Marlúcia Lima Cabeceira.
0: É Marlúcia, isso?
2: É,
0: Uma Marlúcia, só
2: eu
0: fala
2: sou
0: da
2: aqui,
0: onde?
2: vizinho de Três Lagoas, aqui, do lado de cá do estado de São Paulo. E olha, pastora, olha por
0: Ah.
2: mim. Olha muito pra mim, porque eu tenho a vizinha aqui, ela faz feitiço, ela faz macumba para mim e eu tô sofrendo muito. Faz tempo que eu quero ligar aí. Quando eu ligar aí, esse número, foi 5117, o senhor sabe que é meu telefone, tá
0: Ok,
2: bom?
0: ok.
2: É, para obra de feitiçaria e para me vender, vender o sítio, que essa vizinha me persegue muito, ela mora em frente à minha casa.
0: Uhum.
2: Então eu quero que o senhor faça isso para me vender, para mim ir embora daqui, senão ela vai me matar do coração.
0: Ok, nós vamos fazer juntos, orar, clamar, buscar a presença de Deus, porque eu tenho certeza que Deus ele é poderoso para entrar com a providência, né, mamãe Lúcia?
2: Eu tenho um irmão que mora em Petrolina, e ele tem uma vida boa, ele ganha muito bem, mas ele bebe, fizeram feitiço, pastor, ele bebe demais, sai com um carro novo, zero, ora para Deus tirar esse cigarro, põe aí, pastor. Eliseu de Lima Cabeceira, por favor.
0: Ok, já está anotado.
2: Foi largar da bebida e do cigarro.
0: Já está anotado, irmã Marli Lúcia.
2: Ainda tem mais um irmão, viu, pastor? Faz um mês que eu estou tentando, mas Deus me deu a benção. E o outro é depressão, ele mora comigo, é Edson de Lima Cabeceira.
0: Ok.
2: Para Deus afastar essa depressão.
0: Vamos orar, vamos clamar a Deus.
2: E amanhã, se eu tiver a oportunidade, eu ligo de novo, viu, pastor? Porque eu estou afastando uma luta muito grande.
0: E eu creio que a senhora vai...
2: Minha rádio é 24 horas ligado, senão eu já tinha morrido.
0: Ô, Marlúcia.
2: Oi.
0: A senhora vai ligar amanhã para contar a sua vitória em nome de Jesus.
2: Em nome de Jesus.
0: Mamãe Lúcia, muito obrigado.
2: E meu filho também, para dar... O meu filho, eu só tenho um filho, é Cleito Cabeceira Damas.
0: Ok.
2: E a mulher dele, ela é muito nervosa, eu preciso orar para abençoar o casal.
0: Ok.
2: É Bruna Soares Pimenta, ela é muito brava para ele. Ele não tem boca para nada, pastor.
0: Mamãe Lúcia.
2: Oi.
0: Vamos orar e vamos apresentar toda a sua família nas mãos do Senhor Jesus às 2 horas da manhã.
2: Eu creio que Deus abençoe você e sua família para sempre. E não deixa de orar por mim, não, pastor.
0: Não, vamos estar orando pela senhora.
2: Eu tenho 67 anos.
0: Amém. Nós vamos estar orando daqui a pouquinho pela senhora. Deus abençoe a sua vida, minha irmã.
2: E abençoe a sua também, seus filhos também.
0: Amém. Deus abençoe. Paz.
2: A paz de Deus.
0: Amém. Muito bem, 1h21. Vamos dar uma pequena pausa e vamos agora ao quadro Pão Diário Pastor Lorival de Almeida. Vem com o tema, Saul. Vamos acompanhar juntos. Não saia da sintonia nem desta programação. Daqui a pouco voltaremos com todos vocês aqui ao vivo. Programa Madrugada do Socorro de Deus, aqui na Rádio Deus é Amor.
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4: Em determinado culto, o texto era aquele episódio em que Saul transgride a orientação que Samuel havia dado a ele. E eu posso até dizer que, de repente, Saul era uma figura bastante... patética, poderia ser, né? E era bastante mesquinho também. E a vaidade era o ponto máximo da sua vida, sem falar na soberba. E a Bíblia Sagrada fala, então, que o profeta foi lá e advertiu. E disse para ele, olha, Deus já recusou você. Deus já escolheu outro para pôr no seu lugar. Lá em 1 Samuel 15. É uma palavra triste, né? Uma palavra dura. Deus recusou você. E Deus já tem um para colocar no seu lugar. Porque Deus dá oportunidades. Deus dá oportunidades. E se nós não aproveitarmos a oportunidade, o que acontece é que nós podemos, de uma hora para outra, ver Deus colocar outro em nosso lugar. E às vezes, quando se perde a oportunidade, é que se valoriza. E em muitos casos já é tarde demais. Pode até voltar uma oportunidade, mas aquela que você perdeu não volta nunca mais. Nunca mais. Nós comentávamos que Saul pede que Samuel vá com ele até as tropas para honrá-lo diante das pessoas. Quanto à questão de que Deus o rejeitara e que o trono seria de outro, ele parece nem se importar muito, desde que ele fosse colocado, não é, e exaltado diante das tropas, que fosse honrado, Então, a gente vê, ouvinte amado, que é uma questão, eu diria, de cabeça realmente. É uma questão de uma vaidade que não se sustenta. Preocupou-se apenas com a sua autoimagem. É uma coisa tão fútil, né? De um homem tão vaidoso. Como era soberbo, meu Deus. Não prestou atenção nem um pouquinho nas consequências do seu ato. Mas o negócio dele era tipo assim, como que as pessoas vão me ver? O que que as pessoas vão pensar de mim? Como tem gente assim, né? Enfiando os pés pelas mãos, fazendo bobagem na vida, mas preocupada apenas com a sua imagem, não com o resultado dos seus atos. Pessoas que fazem as mais profundas tolices, as mais obscuras loucuras. Mas tudo que querem é que não pensem mal da minha pessoa. Que não pensem, olha, minha reputação. Não ligam para o seu caráter, nem para Deus, mas para a opinião pública. As pessoas devem pensar bem a respeito delas. Ficam agitadas se recebem algum tipo de censura, como Saul. Fazem bobagem, mas não querem que se diga o que foi feito. A bobagem que foi feita. Tá vendo? É trágico quando a opinião pública pesa mais que o caráter para uma pessoa. Isso é trágico. Quando uma pessoa se diz seguidora de Jesus Cristo, é pior. Não se preocupar com isso, com o juízo de Deus, e sim com o juízo dos homens. O pior é quando uma igreja se preocupa mais com o aplauso do mundo do que com a avaliação de Deus. Nesse presente século, nós estamos vendo pairando no ar e cheira podre a preocupação de algumas igrejas que querem ser igrejas amigáveis às pessoas. São igrejas que querem se manifestar alinhadas com as questões do mundo presente, do mundo que estamos vivendo. Querem ser mais isso do que leais a Deus. Nós vimos a opinião de uma pessoa que era uma autoridade nas questões vaticanologas, ou questões vaticanas, né? Vaticanologas, eu estou brincando com os ouvintes, é claro. Ele pronunciou o quê? Não só ele, como grande parte da Igreja Católica na época que se buscava um Papa, né, antes do Francisco. Não, que a Igreja tem que se preocupar em buscar um Papa mais próximo das pessoas, que compreende mais as pessoas, que faz as pessoas se sentirem bem, que não dê tanta ênfase à moral da Igreja. Bom, claro que cada igreja tem a sua maneira de interpretar cada situação. Mas a gente vê que essas pessoas queriam dar uma agenda para a Igreja Católica, né? E a Igreja Católica, é claro, teve que se virar com as questões dela, enfim. Nós vimos também outras questões relacionadas a isso. Algumas pessoas do meio evangélico, como algumas igrejas, até mesmo igrejas inglesas, né? Muito preocupadas em se alinharem com os novos movimentos, com as novas tendências. E para isso chegaram a dizer que não, a igreja tem que ser mais alinhada com o povo e deixar um pouco de lado essa questão de nós estarmos apregoando coisas que fazem mal aos ouvidos daqueles que têm uma vida mais light. Quantas igrejas evangélicas estão fazendo isso? Estão dando às pessoas o que as pessoas querem e não o que elas precisam. As pessoas precisam ouvir o Evangelho. Mas, infelizmente, nós estamos vendo muito entretenimento em nossas igrejas ter o batido na tecla. Podemos fazer eventos sociais na igreja? Podemos. Podemos nos reunir com juventude, com senhoras, com crianças? Podemos. Podemos fazer congressos? Podemos. Podemos fazer louvorzão? Podemos. Mas eu tenho alertado a igreja para as questões evangelísticas. Eu tenho alertado para o viés de entretenimento em detrimento do evangelho verdadeiro alcançando corações, porque senão a igreja não cresce, se não chega no dia do batismo, ninguém se batiza. E o pior, chega no dia do juízo. Eu estou dizendo dia do juízo. Você que entende a Bíblia está entendendo o que estou dizendo. Deus vai perguntar para você, escuta, eu mandei fazer entretenimento, eu mandei fazer churrascão, eu mandei fazer evento pastoral na fazenda, não sei o que lá, e vamos matar 50 boi enquanto almas vão perecendo. Eventualmente, é claro, podemos fazer isso. Mas a gente vê que se volta, a igreja, não todas, é claro, mas muitas delas só para isso. Somos nós uma ONG e não uma igreja. Somos nós um ponto social e não uma igreja. As pessoas precisam ouvir o evangelho. As pessoas precisam ouvir o evangelho. Se você acha que eventos e eventos fazem parte de um plano para atrair pessoas para a igreja, vou dizer a você uma coisa, você está enganado. Nós não devemos, de forma alguma, criar nenhum tipo de plano que não esteja nos planos do nosso Deus. Para atrair pessoas às igrejas, nós devemos pregar o evangelho e os convertidos virão. Os que buscam a Deus virão. Observe vocês que eu não estou dizendo que a igreja não deva ter coisas sociais. Deve. O que eu estou dizendo é que não se pode ter somente coisas que promovem uma atração ilegítima, que não tem sustentação, não tem base. Vocês vão entender o que eu estou falando. A nossa filosofia de ministério é trazer pessoas à presença de Deus e não aderentes festeiros. Porque isso não funciona, isso não dá certo. Público passante é público passante. Agora, pessoas que se convertem dão firmeza à igreja. Exalam o crescimento para a igreja. Mas gente festiva pula fora quando os problemas surgem. Fora as pessoas que vêm em busca de Deus, se convertem. Esses vão participar daquele evento festivo que a igreja pode fazer, sim. Mas aqueles que vêm e se convertem, esses ajudam no fortalecimento da igreja, no crescimento da igreja, na missão da igreja, ajudam no crescimento, ajudam no encorpamento da igreja. A igreja não deve se preocupar em agradar o mundo. A igreja não pode deixar que o mundo paute a sua ética e os seus valores. A igreja não pode ter essa visão deturpada e medíocre de Saul. Sua preocupação deve ser a lealdade a Deus, exatamente o que Saul não teve nem um pouquinho. Me honra diante dos homens, me honra diante dos anciãos. O que vão falar de mim? O seu problema, Saul? Claro que estou aqui colocando de uma forma apenas e tão somente como parte da retórica. Não eram as pessoas, estava preocupado com as pessoas erradas. Sejamos fiéis a Deus e nos preocupemos com o que Deus pensa a nosso respeito. Prezado ouvinte, prezado pastor, preocupa-te com uma vida correta, santa, decente, honesta, evangelística. Você não foi chamado para a popularidade, mas sim para a fidelidade. Ser fiel. Igreja Deus e Amor. Igrejas de modo geral. Sejamos fiéis e façamos aquilo que Deus quer que nós façamos. E Deus nos abençoará. E Deus fará que a nossa igreja seja uma igreja verdadeira. A seu tempo, é claro, podemos comemorar, sim. Mas não fazer dos nossos cultos, dos nossos eventos, esse movimento de atração, a atração fatal para o descarrilamento da igreja, não para o crescimento. Evangelismo, seriedade. E de tempos em tempos, é claro, a gente pode sim se alegrar com o corpo a seu tempo.
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0: Muito bem, voltamos, programa Madrugada do Socorro de Deus, aqui ao vivo. Eu sou seu irmão em Cristo, Daniel Mariano. Estou aguardando a sua ligação nesta madrugada de segunda-feira. Ligue aqui para nós, deixe aqui o seu nome, coloque aqui o seu nome, deixe os pedidos de oração, seja o seu filho, filha, esposo, esposa, vô, avó, netos, sobrinhos, tios, enfim, aquele amigo, amiga, vizinho, vizinha, para nós estarmos orando, hein? Orando às 2 horas da manhã. Nós vamos estar clamando a Deus e eu tenho certeza que haverá a resposta de Deus para as nossas orações. Vamos também dar prioridade aos nossos irmãos que mandam as suas mensagens via WhatsApp. Centenas, milhares de mensagens que chegam no WhatsApp aqui da Rádio Deus e Amor, pessoas também participando e colocando os pedidos de oração. Olha só, paz do Senhor Jesus, eu sou o Celso Ferreira e peço oração em meu favor, passando por muitas tribulações, por ver pessoas que não gostam e não têm condições de ajudar, problemas financeiros, saúde, peço oração em favor do meu sobrinho Luiz Eduardo. Que Deus abençoe todos os irmãos desta abençoada emissora de rádio. Ok? Deus abençoe, querido irmão Celso Ferreira. Nós vamos estar sim orando e apresentando a sua vida, a sua família e todas as pessoas que você colocou aqui para nós estarmos orando e apresentando às 2 horas da manhã. Muito obrigado pela sua participação via WhatsApp aqui da Rádio Deus e Amor. Paz, Senhor Jesus, eu sou a Rita de Sorocaba, frequento a Igreja Universal, peço oração por 2 situações em favor do meu filho Helder. Há 5 anos, ele alugou um imóvel para o mesmo locatário, porém, há tempo tentou reajuste e não conseguiu. Agora ele está pedindo um imóvel e ele não quer sair. Está na justiça. Ok. Causa jurídica. Nós vamos estar orando e apresentando, irmã Rita. Vamos pedir a Deus para que Deus venha estar entrando com a providência sobre a vida do seu filho, o Helder. Deus abençoe. Muito obrigado pela sua mensagem. Nossa irmã Rita, ela é da Igreja Universal do Reino de Deus. Deus abençoe a todos os nossos queridos irmãos aí da Universal do Reino de Deus, todos os nossos irmãos de outras denominações, de outras religiões, que são simpatizantes com esta programação e com a Igreja Pentecostal Deus e Amor. Quero aqui também já abrir um espaço, você que está me ouvindo, você que quer fazer uma visita, você que quer fazer uma campanha, propósito, oração, clamor em favor de alguém da sua casa, alguém da sua família, causas jurídicas, conjugal, financeira, espiritual, venha estar conosco aqui na nossa sede mundial. Temos cultos todos os dias, em vários horários, 7 da manhã, às 9, às 11, às 15 e no horário das 19 horas. Tenho certeza que o Senhor ele vai te abençoar através deste propósito, através das campanhas que você for realizar aqui no Templo da Glória de Deus. Deus irá agir e se manifestar em seu favor. Avenida Prefeito Passos, número 10. Amplo estacionamento, 24 horas. Você vai estacionar o seu veículo e já se direcionar para o Templo da Glória de Deus, onde estará um pastor preparado, que vai estar orando e apresentando a sua vida e toda a sua família nas mãos do Senhor Jesus. 1:43, na capital paulista. Vamos atender mais um ouvinte nesta manhã de segunda-feira. Alô, bom dia.
1: Bom dia.
0: A paz, com quem eu falo?
1: Paz, Senhor, com Roberto.
0: É, a ligação cortou, eu não entendi o seu nome, minha irmã.
1: Meu nome é Roberta.
0: Ah, irmã Roberta. Você fala de onde, irmã Roberta?
1: Só um minutinho, pastor.
0: Ok.
1: E agora eu não estou te ouvindo, peraí. Está me ouvindo?
0: Estou ouvindo perfeitamente.
1: Ah, eu também agora. Eu falo de Catanduva.
0: Ah, Catanduva, interior de São Paulo, né, irmã Roberta?
1: Isso.
0: Mas, Roberta, pois não, o que podemos ajudar a senhora nesta madrugada?
1: É, pastor, eu perdi um filho, né? Como eu já liguei e falei várias vezes, eu frequento a Deus de Amor daqui, a sede.
0: Uhum.
1: E nesse momento, eu não sei o porquê, mas eu tô com muita falta de ar.
0: Uhum.
1: Uma falta de ar que eu sinto que é espiritual.
0: Uhum.
1: É, tipo assim, eu preciso respirar muito profundo e a minha respiração não tá vindo. Isso começou agora, acho que umas 4, 5 horas atrás.
0: Uhum.
1: Eu não sei se é devido à minha depressão.
0: Uhum.
1: Eu não estou gripada. Uhum. Eu não tenho pressão alta.
0: Uhum.
1: É, eu não consigo dormir. Né?
0: Uhum.
1: E eu preciso também vender o meu. Eu moro num condomínio aqui no centro da cidade.
0: Sei.
1: E eu preciso que Deus entre com providência rápida para que alguém se interesse.
0: Uhum.
1: Porque eu preciso mudar daqui. Eu tô orando a Deus, né, a esse favor.
0: Sei.
1: É, porque a gente tá passando por uma dificuldade muito grande depois que meu filho faleceu.
0: Uhum.
1: E o condomínio não é barato, sabe?
0: Uhum.
1: E eu gostaria que o pastor orasse por mim, por essa falta de ar, que eu não estou entendendo por quê.
0: Ok. Irmã, como a irmã está nesse, né, com esse processo, não é, nessa falta de ar, eu quero orar pela senhora agora, pode ser?
1: Ai, pode, irmã, meu irmão, estou preocupado.
0: Não, fica tranquila que já deu tudo certo, tá bom? Calma, fica tranquila.
1: Amém.
0: Tá? Respira fundo. Amém. Aí, com tranquilidade, já deu tudo certo. Deus, Amém. Ele vai arrancar essa ansiedade, vai arrancar essa depressão, vai arrancar essa angústia, essa aflição do seu coração. Eu tenho certeza que na próxima oportunidade a senhora vai ligar aqui para nós e vai contar o que Jesus fez através dessa oração que eu vou fazer para a senhora agora, tá bom?
1: Eu creio.
0: Fica aí na linha que eu já vou estar orando para a senhora agora.
1: Amém.
0: Senhor, meu Deus e meu Pai, Senhor, eu estou aqui com a nossa irmã Roberta na linha, na cidade de Catanduva, Senhor, que ela perdeu o seu filho, ó Deus, e agora ela está muito angustiada, aflita. Eu peço no teu nome, encarecidamente, ó Pai, que o Senhor venha visitar a tua filha. Tira, Senhor, toda aflição, toda angústia, todo desespero, meu Pai, toda ansiedade, toda depressão, tudo aquilo que quer tirar a paz, o sossego, ó Pai, da nossa irmã Roberta. Senhor, eu tenho certeza que o Senhor é poderoso e o Senhor já está indo ao encontro da nossa irmã Roberta, nesta cidade onde ela mora, meu Pai, em Catanduva. Meu Deus, ela também quer, ó Pai, que o Senhor venha entrar com a providência na causa, meu Deus, desta venda, deste imóvel. Jesus, eu creio que o Senhor é o Deus que abre porta onde não há porta. E eu tenho certeza que nesta madrugada, o Senhor, ó Deus, já deu a grande vitória para a sua serva, meu Pai, para a sua filha. Que o Senhor venha dar uma segunda-feira abençoada, que ela possa descansar, dormir em paz, em sossego. Que o lar, a casa, a família dela, meu Deus, venha encontrar a tua paz, o teu sossego, meu Pai. Que o Senhor venha também dar uma excelente e ótima semana, meu Pai, para nossa irmã Roberta. Eu tenho certeza que na próxima oportunidade ela vai estar ligando e vai testemunhar aquilo que o Senhor fez, aquilo que o Senhor realizou nesta madrugada, para que o teu nome venha a ser glorificado. É que eu te peço, em nome de Jesus. Amém, irmã Roberta?
1: Amém, pastor. Sabe, pastor, eu vou falar rápido, porque eu sei que o horário já é curto, né? Mas é muita inveja, sabe, em cima da minha vida, em cima da vida do meu filho Leonardo, que é o meu segundo filho, né? E eu vou falar uma coisa pro senhor. O meu filho, médico nenhum descobriu a causa da morte do meu filho, mas o meu filho morreu de tanta inveja. A inveja apodrece os ossos, né? E o meu filho era muito invejado, né? A gente não é milionário, mas a gente tem uma vida melhor, graças a Deus. E sei lá, sabe, eu não questiono a Deus, mas eu sei tudo o que se passou na vida do meu filho. Ele tinha um bom coração. Era um menino que não fumava, não bebia, não usava droga e vivia reclamando de dor no corpo, e toda vez que ia no médico, nada encontrava. E foi assim, sabe? Mas eu agradeço a Deus por ter tido um filho abençoado. E tô sofrendo, esse luto eu vou carregar pra minha vida toda. Mas eu tomo posse, em nome do Senhor Jesus, dessa oração que eu acabei de receber. Eu tive manifesto sexta-feira na igreja. O diabo confessou que ia ceifar a minha vida, mas foi repreendido para honra e glória do Senhor Jesus, porque é o que ele mais quer, ceifar a vida, né?
0: Sim.
1: E mas foi cortado
0: em nome de Jesus.
1: Essa maldição, esse diabo caiu por terra.
0: Em nome de Jesus.
1: E todas as noites eu tô aqui com o meu celular ouvindo o rádio, ouvindo as orações.
0: Amém.
1: E eu tenho certeza que essa oração chegou ao terceiro céu.
0: Amém. Mas Roberta,
1: Deus, oi.
0: Que Deus venha te sustentar, que a irmã venha superar,
1: amém,
0: a perda do seu filho.
1: Amém.
0: Olhe para Cristo, que Ele é o caminho, a verdade, Ele é a vida.
1: Verdade.
0: Que Deus te abençoe.
1: Amém.
0: E daqui a pouquinho, às 2 horas da manhã, nós vamos mais oração. Orando
1: glória
0: uns pelos outros, porque certo é que o nosso Deus, Ele vai agir, vai trabalhar em nosso favor. Muito obrigado pela sua participação nesta madrugada. Continue na sintonia da programação e que Deus venha te dar uma semana abençoada em nome do Senhor Jesus.
1: Amém. Eu que agradeço em nome de Jesus e que Deus nos abençoe poderosamente.
0: Amém. Paz. Fique na paz do Senhor Jesus.
1: Senhor.
0: Amém.
1: Amém.
0: Muito bem. Deus abençoe a participação da nossa irmã Roberta, da cidade de Catanduva, interior da capital paulista, interior de São Paulo. Vamos dar uma pausa do programa Madrugada do Socorro de Deus, porque está chegando o psicólogo Jessé Ávila. O Clínica da Alma, ele traz um tema muito interessante: estado constante de alerta. Vamos acompanhar juntos? Não saia da sintonia. Programa Madrugada do Socorro de Deus volta já com todos vocês.
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3: Olá, seja muito bem-vindo a mais um episódio do Clínica da Alma, um espaço para falarmos sobre saúde mental, qualidade de vida, inteligência emocional e desenvolvimento interior, sempre de forma leve, prática e com base científica. Você sabia que o cérebro humano não foi criado para permanecer em estado contínuo de tensão e, ao mesmo tempo, no estado de vigilância, como acontece atualmente com muitas pessoas? Por essas razões é que hoje nós vamos falar por que tantas pessoas vivem nesse estado constante de alerta. O estado constante de alerta acontece quando o cérebro interpreta o ambiente como ameaçador por longos períodos, ativando assim repetidamente mecanismos de sobrevivência. Situações como excesso de informação, pressão financeira, conflitos familiares, redes sociais, medo do futuro, e sobrecarga emocional mantém o sistema nervoso em hiperatividade. Com isso, o organismo libera cortisol e adrenalina com frequência elevada, que pode gerar ansiedade, irritabilidade, cansaço mental, dificuldade para relaxar e alterações no sono. É o exemplo da pessoa que acorda já pensando em problemas, pega o celular imediatamente, passa o dia preocupada, sente dificuldade em descansar e, mesmo nos momentos de lazer, entretenimento, descanso, continua mentalmente acelerada. O corpo está em casa, mas a mente continua em modo de sobrevivência. Por isso, eu tenho aqui 5 dicas práticas que pode ajudar você ou alguém da sua família. Número 1. Observe os sinais do seu corpo. Tensão muscular constante, irritação frequente, dificuldade para descansar e sensação de perigo iminente podem indicar uma sobrecarga emocional acumulada. Número 2. Reduza estímulos excessivos ao longo do dia. Excesso de notícias, redes sociais e informações negativas aumentam o estado de alerta cerebral. Pequenas pausas mentais ajudam o cérebro a desacelerar. Número 3. Crie momentos reais de descanso emocional. Descansar, é claro que não é apenas dormir, é também permitir que a mente tenha períodos sem cobranças, excesso de telas ou preocupações constantes. Penúltimo, desenvolva estratégias de autorregulação emocional. Respiração profunda, atividade física, espiritualidade, escrita emocional e momentos de silêncio. Essas atividades ajudam a reduzir a hiperativação do sistema nervoso. E por último, procure ajuda se o alerta constante se tornou já uma rotina. Quando a ansiedade, tensão e medo começam a comprometer a qualidade de vida, ao mesmo tempo sentir que há dificuldades com relação a relacionamentos e sono, o acompanhamento profissional pode ser importante. Por isso, Viktor Frankl disse que entre o estímulo e a resposta existe um espaço. E nesse espaço está o nosso poder de escolha. Que você faça escolhas inteligentes. E aí, você gostou desse conteúdo? Então compartilhe a nossa programação com amigos e familiares. Continue aí nos acompanhando e fique atento, porque a qualquer momento estaremos de volta com mais reflexões que podem transformar a sua vida. Um forte abraço e até breve!

0: Muito bem, agora são 1h50. Voltamos, programa Madrugada do Socorro de Deus. Antes de nós chamarmos a identificação das emissoras, eu já quero convidar a todos vocês, porque quando nós voltarmos, já estaremos orando, hein? Clamando a Deus em seu favor. Por isso, você que está em casa, você que sempre tem aquele cantinho da oração, não é? Seu quarto, sala, na cozinha, enfim. Aonde você sentir melhor de orar, de buscar a presença de Deus, se prepare. Você que está trabalhando, pastor, eu não posso parar os meus afazeres porque eu estou aqui no trabalho. Mas você vai estar acompanhando a oração e o Senhor vai estar abençoando aí você no seu trabalho. Então, daqui a pouquinho, logo após o intervalo, logo após a identificação das emissoras, eu vou estar orando e apresentando a vida de vocês nas mãos do Senhor Jesus.
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5: 2 horas e 1 minuto.

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2: Muito bem, agora são 2 da manhã, 7 minutos. Já estamos de volta ao programa Madrugada do Socorro de Deus, aqui na Rádio Deus e Amor. Chegou o grande momento da oração. Quero aqui agradecer a todos vocês que ligaram aqui para nós. Você que não conseguiu, olha, não fique triste. Deus vai visitar você agora, neste momento. Você que lhe mandou mensagem via WhatsApp, meu muito obrigado. Pastor, eu mandei mensagem, você não leu a minha mensagem. Muitas pessoas que mandaram mensagens e ainda continuam mandando mensagens. É muitas pessoas, ouvintes, que mandam mensagens. Então, por isso que fica até muito difícil de nós lermos tantas mensagens que chegam até nós. Mas o nosso Deus, o nosso Pai, sabe o que você precisa. Aquilo que você colocou aqui no WhatsApp, Deus, Ele conhece o seu coração. Deus, Ele sabe o que você precisa receber nesta madrugada de segunda-feira. Por isso, já quero convidar todos vocês para esta oração. Porque eu tenho certeza que o Senhor, Ele vai fazer um milagre na sua vida. Vamos falar com Deus, vamos clamar ao nosso Pai. Glorioso Deus, maravilhoso e eterno Pai, quero aqui começar esta oração, meu Deus, pedindo perdão dos meus pecados, dos meus erros.

por aquilo que cometeram, por aquilo que fizeram, porque eles querem também, ó Deus, receber a vitória, a bênção, o milagre. E eu creio, meu Deus, que o Senhor nesta madrugada é fiel, é poderoso para fazer infinitamente muito mais do que esperamos, ó Pai. Porque o Senhor continua sendo, é e sempre será o Deus Todo-Poderoso. Tira de nós todas as dúvidas, incertezas, incredulidades. Que nada, meu Pai, venha nos distrair. Que nada venha tirar nossa atenção neste momento. Que possamos estar voltados para o Senhor numa fé, numa certeza e numa convicção, ó Pai, que vamos alcançar e vamos receber, ó Deus, algo mais do que especial. Senhor, venha neste momento contemplar, ó Pai, tantas e tantas vidas que neste momento estão desesperadas. Pessoas, ó Pai, que estão neste momento aflitas. Pessoas que neste momento, ó Pai, estão sem saber o que fazer. Porque, ó Deus, o desespero, as dores porque perderam familiares, amigos, pessoas, ó Pai, que elas estimavam, amavam, consideravam, e agora, Senhor, essa pessoa recebeu uma notícia desagradável, e esta família agora está em desespero. Esta mãe, este pai que recebeu a notícia da perda do seu filho, da sua filha, está agora, meu Pai, essa pessoa desesperada sem saber o que fazer. Ah, meu Deus, olha, Senhor, por essas pessoas neste momento. Que o Senhor venha acalmar, tranquilizar, meu Deus, essas pessoas e meio a esse desespero, porque só o Senhor que pode, meu Pai, colocar as tuas mãos e tirar esta dor que essas pessoas estão sentindo. Essas dores, ó Deus, da alma, que tem consumido, meu Pai, essas pessoas. Tenha de misericórdia, meu Pai. Quantas pessoas que estão agora sofrendo, ó Deus, com esta depressão, com esta ansiedade. Quantas pessoas, ó Pai, que têm perdido o sono. Quantas pessoas que têm perdido a paz, a tranquilidade, o sossego. Que essas pessoas mais queriam, ó Pai, é poder descansar, poder dormir, a poder ter paz para colocar a cabeça no travesseiro e poder, Senhor, dormir tranquilamente. Mas há uma opressão maligna, meu Pai, que tem perturbado essas pessoas, principalmente, ó Deus, nas madrugadas, tentando tirar a paz, o sossego, não deixando, meu Pai, essas pessoas dormirem, porque aí vem o medo, aí vem o desespero. Senhor, vai repreendendo esses demônios, ó Pai, esses demônios da loucura, esses demônios, ó Pai, que foram enviados para destruir estas pessoas, o lar, a família.

família dessas pessoas, ó Pai. Quem sabe essas pessoas já estão planejando ainda agora, meu Pai, tirar as suas próprias vidas, porque não aguentam mais. Quem sabe essas pessoas querem dar um basta. Querem, meu Deus e meu Pai, tirar a própria vida porque não suporta mais o que elas estão vivendo, o que elas estão passando e o que elas estão atravessando, meu Pai. Tenha de misericórdia, meu Pai, dessas pessoas. Põe as tuas mãos, ó Deus. Toca, meu Deus, na mente dessas pessoas. Tira, meu Pai, este pensamento que essas pessoas, ó Pai, estão até mesmo já determinadas a fazer, ó Deus, o que elas estão planejando em fazer. Porque o diabo veio para isso. Veio para matar, ele veio para roubar, ele veio para destruir. Mas o Senhor veio para dar vida. E vida em abundância. Por isso, meu Deus, que eu te peço neste momento, ó Pai, age, Senhor. Age, meu Pai, neste lar. Quem sabe, meu Deus, este casal está agora numa discussão tão terrível, meu Pai. Quem sabe este homem está agora, Senhor, lançando palavras de ofensa à sua esposa. Quem sabe esta senhora está lançando palavras de maldição contra o seu próprio esposo. Quem sabe esta criança, este adolescente, está agora deitado no quarto ouvindo, Senhor, essa discussão. Ouvindo, meu Pai, estas brigas, até mesmo, meu Pai eterno, as agressões, as ofensas, oh, meu Deus, cessa, meu Pai, nesta madrugada, todas as brigas. Quem sabe esta senhora já está arrumando as suas malas, as suas coisas, porque já está agora determinada em sair da sua casa, deixar o esposo, deixar filhos, porque não quer mais viver esta vida. Quem sabe, meu Deus, esse Senhor já tomou esta decisão também, de deixar a casa, deixar a família, deixar tudo, porque não quer viver o que ele está vivendo, Senhor. Mas o Senhor é o caminho, a verdade e a vida. Essas pessoas venham voltar o seu olhar para o Senhor. Que essas pessoas venham, meu Deus, entregar as suas vidas completamente para o Senhor. Que essas pessoas, ó Deus, venham entregar as suas famílias, os seus parentes, nas mãos do Senhor. Meu Deus, este pai, esta mãe, que tem apresentado os filhos nesta madrugada diante de ti. Este moço, esta moça ainda não voltou para casa, meu Deus. Não há notícia, meu Pai, deste homem, desta mulher, desta moça, deste moço, deste adolescente, desta adolescente, meu Pai. Não há notícia. Já fazem, meu Deus, dias, horas, sem notícia dessas pessoas, ó Pai. Traga, meu Pai, esses jovens para suas casas, para o convívio familiar, para os seus parentes. Oh, meu Deus, quem sabe este ente querido saiu de casa. Está desaparecido, está desaparecida. Já fazem muitos e muitos dias e não há uma notícia. Não há uma ligação
Não há uma mensagem. Põe as tuas mãos, ó Deus, nesta madrugada. Livra-me, ó Pai, essas pessoas da morte. Livra-me, ó Pai, essas pessoas do perigo, do mal. Quantas pessoas que estão neste momento envolvidas na criminalidade. Pessoas, meu Deus, que já saíram de casa determinadas em tirar a vida daquelas outras pessoas por vingança, por ódio, por causa de ira, por contenda, por causa de uma discussão, ó Pai. Põe as tuas mãos nesta madrugada. Tira, meu Pai, este pensamento deste moço de lançar, meu Pai, contra a vida daquelas pessoas, ó Deus, que são inocentes, que não fizeram nada, meu Pai, para elas. Oh, meu Deus. Entra com a providência também, em favor de todas as pessoas, ó Pai, que estão precisando nesta madrugada serem curadas. Serem curados. E sabe, meu Deus, essas pessoas estão neste momento também precisando de uma cura. Não somente uma cura da alma, mas uma cura, meu Deus, do corpo. Quem sabe essa pessoa está com dores, muitas dores no seu corpo. Pessoas que estão agora nesta cama com muitas dores, gemendo, Senhor, chorando, pedindo socorro, meu Pai. Quem sabe este parente, este familiar está do lado destas pessoas, não sabe o que fazer, meu Deus. Recebe essas pessoas que também estão desesperadas porque não quer ver o seu parente, o seu familiar nesta situação. Quantas pessoas que já tomaram tantos remédios, ó Pai, para tentar aliviar um pouco esta dor. Quantas pessoas que já tomaram tantos antibióticos, até mesmo morfinas. Só dá uma aliviada, daqui a pouco volta, meu Deus, essas dores. Só dá uma acalmada, Senhor, daqui a pouco volta novamente. Pior ainda, Senhor, essas dores. Oh, meu Deus. Realiza um milagre nesta madrugada. Arranca, meu Deus, todas as dores, todas as enfermidades. Desde o alto da cabeça até a planta dos pés. Onde tiver uma pessoa enferma, onde tiver uma pessoa doente, põe as tuas mãos agora, Senhor. E cura, meu Pai, é no teu nome, Senhor, que nós te pedimos encarecidamente. Arranca, meu Deus, este câncer. Arranca, meu Deus, este tumor. Arranca, meu Deus e meu Pai, toda a embolia pulmonar. Arranca, meu Deus, todas as dores nos rins, no fígado, no baço, no pâncreas, na vesícula, na coluna. Arranca, meu Deus, tira, meu Deus, todas as dores nesta coluna, essa hérnia de disco, esse desvio na coluna, meu Pai, endireita nesta madrugada. Vai desobstruindo, Senhor, todas as artérias, todas as veias, ó Deus, do coração dessas pessoas. Quem sabe essas pessoas agora, meu Deus, estão tendo um problema cardíaco. Quem sabe essas pessoas, ó Pai, estão tendo uma parada cardíaca neste momento. Quem sabe essas pessoas agora estão, Senhor, inconsciente,
tenha de misericórdia. Vai repreendendo o espírito da morte, meu Pai, nesta madrugada, sobre este moço, sobre esta moça, este senhor, essa senhora, esta criança, meu Pai, que o espírito da morte, meu Deus, não venha prevalecer, mas que o espírito da vida, porque o Senhor é vida e vida com abundância, meu Pai, venha prevalecer, Senhor, sobre essas pessoas, ó Pai. Ah, Senhor, visita essas pessoas que estão nesta ala hospitalar, neste quarto, nesta UTI, nesta CTI, meu Deus, neste ambulatório. Que o Senhor venha colocar as tuas mãos, ó Deus, sobre a vida, sobre, ó Pai, essas pessoas que estão agora nesta sala aguardando a cirurgia. Meu Deus, toca nos médicos. Toca, meu Deus, nessas juntas médicas, ó Pai, nesses médicos que vão operar estas pessoas, que venha a ser, meu Deus, bem-sucedida, meu Pai, esta operação. Em nome de Jesus, em nome de Jesus, ó Deus, eu te peço. Ah, meu Deus. Entra na causa também dessas pessoas. Quantas pessoas que têm uma causa, meu Deus? Causa na justiça, causas, ó Deus, trabalhista. Senhor, essas pessoas estão aguardando já fazem muitos anos. Muitos anos que essas pessoas têm aguardado, meu Deus, com esperança que esta causa será resolvida, que essa causa, meu Deus, será entregue nas mãos dos teus servos. Seja, meu Pai, o advogado dessas pessoas. Julgue a causa, meu Pai, dessas pessoas que são inocentes, que foram condenadas, meu Pai, injustamente. Toma causa, meu Pai, dessas pessoas que querem receber somente aquilo que é de direito a elas. Essas pessoas não querem prejudicar ninguém. Essas pessoas não querem tomar nada de ninguém. Aquilo, somente elas querem receber aquilo que é de direito delas, ó Pai. Quantas pessoas, ó Deus, também que estão orando comigo, que estão desempregados, desempregadas, endividadas, endividados. Ó, meu Deus, já está faltando o alimento nessa dispensa, meu Pai. Quem sabe esta mãe, ela fez, ó Deus, a última panela de arroz. Amanhã não vai ter mais, ó Pai, nem para o almoço. E sabe, meu Deus, essa pessoa está agora chorando porque não sabe o que vai dar para o seu filho quando este filho acordar. Meu Pai, tenha de misericórdia. Supre a necessidade de cada pessoa que está passando por este momento tão difícil, meu Pai. A preocupação deste pai e desta mãe não é somente com eles, mas é com os filhos. De dar uma boa condição para os seus filhos, dar um bom alimento para os seus filhos, dar um bom sustento para os seus filhos. Meu Deus. Mas eu creio que quando essa criança acordar, vai ter o leite, vai ter o pão, vai ter, meu Pai, aquelas coisas gostosas que qualquer criança, meu Pai, deseja e almeja ter no café da manhã, no almoço. Eu creio, meu Deus, que o Senhor é o dono do ouro, o dono da prata. Tira toda a preocupação daqueles que estão preocupados, ó Pai, neste momento. Que não sabe o que fazer para pagar, Senhor, o seu aluguel, a conta de luz, a conta de água. Porque essas pessoas estão desempregadas. Quem sabe essas pessoas, ó Deus, estão até mesmo devendo. E os credores, meu Pai, já estão lá, Senhor, batendo na porta dessas pessoas de dia e de noite, querendo receber o que é de direito delas. Ele quer pagar. Ela quer pagar, Senhor, mas não tem condições. Começamos uma nova semana, meu Pai.
Abre a porta do emprego para essas pessoas. Que venha a ser um serviço recompensador, um salário recompensador, para que ele possa pagar as suas dívidas. Assim como aquela viúva também, meu Deus, tinha que pagar aqueles credores. Tinha que também, meu Deus, pagar aqueles que ela, o seu falecido esposo deviam. Mas o Senhor, meu Pai, deu condições. E ela pagou todas as dívidas e ainda sobrou, meu Pai. Que o Senhor venha fazer isso também, meu Pai, sobre a vida dessas pessoas. Meu Deus, muito obrigado, Senhor. Que bom, meu Deus, poder falar com o Senhor, conversar com o Senhor. Que bom é dialogar com o Senhor. Abençoa todos os nossos queridos irmãos ouvintes. Os nossos irmãos que estão desde o começo desta programação, ó Pai. Ligadinhos, ligadinhas no programa Madrugada do Socorro de Deus. Abençoa cada ouvinte, ó Deus. Abençoando de uma maneira poderosa, de uma maneira gloriosa, Senhor. Abençoa todas as programações. Abençoa todos os locutores, ó Deus, que fazem a programação aqui na Rádio Deus e Amor. Seja em áudio, seja em vídeo. Que o Senhor venha abençoar cada irmão, usando poderosamente, meu Deus. Abençoa a nossa igreja, meu Pai. Abençoa os pastores que estarão ministrando a Tua Palavra em todas as nossas igrejas pentecostal Deus e Amor no Brasil e no mundo inteiro. Abençoa os cultos de manhã, tarde, à noite. Abençoa, meu Deus, as campanhas, os eventos. Abençoa, meu Deus, a nossa presidente mundial, a nossa irmã Eleni Miranda. Dê saúde, vitória, bênção para a tua serva. Abençoa também a nossa irmã Débora Miranda, meu Pai. Continue abençoando a nossa irmã Débora Miranda no louvor, na ministração, no programa MC Music. Abençoa, meu Deus e meu Pai, a vida do pastor Lorival de Almeida. Que o Senhor venha cuidar, Senhor, do nosso querido pastor Lorival, abençoando, capacitando mais e mais o nosso querido pastor Lorival. Abençoa também a nossa diretoria deliberativa, a nossa diretoria mundial, Senhor, lar, a casa, a família dos teus servos, ó Deus. Vem abençoar todos os departamentos da nossa Igreja Pentecostal Deus e Amor. Vem abençoar, Senhor meu Deus, as nossas crianças que participam da Escolinha do Pequeno Galileu. Vem abençoar também as professoras que cuidam das nossas crianças, ó Pai. Abençoa também o Expansão, o Jovem, o Regenere, Presbítero Davi Miranda Neto, a sua esposa, os seus filhos. Abençoa também o Projeto Multiplicação. Abençoa a obra missionária. Abençoa, meu Deus, os pastores, dirigentes, presbíteros, diáconos, cooperadores, obreiros, membros da nossa Igreja Pentecostal Deus e Amor. Vem abençoar, Senhor, os nossos pastores que estão em outros países levando a Tua santa e gloriosa palavra nos quatro cantos, ó Pai. Continue abençoando poderosamente. Abençoa também os nossos queridos irmãos que estão também orando, que são de outros ministérios, outras denominações. Abençoa, meu Pai, cada irmão, cada irmã, de uma maneira poderosa, meu Deus. É que eu te peço, Senhor. Abençoa também a equipe do programa Madrugada do Socorro de Deus, a vida do Felipe, a vida do seu pai, da sua mãe, de toda a sua família. Abençoa a vida do Guilherme no WhatsApp, meu Deus. Que o Senhor venha abençoar, meu Pai, o teu servo, meu Pai.
Em nome de Jesus, abençoe o Guilherme, meu Pai. O Senhor venha usar ele poderosamente, meu Deus, no WhatsApp. Abençoa, meu Deus, também o meu lar, a minha casa, minha esposa, meus filhos. Enfim, meu Deus, abençoa toda esta equipe, Senhor. Fica conosco, meu Deus. É o que eu te peço e já te agradeço, porque somos mais do que vitoriosos em Cristo Jesus.

0: Muito bem, voltamos, programa Madrugada do Socorro de Deus, agora 2:38. Meu muito obrigado a todos os nossos queridos irmãos ouvintes que oraram juntamente comigo esta oração ao vivo, a oração das 2:00 da manhã. Tenho certeza que os nossos irmãos receberam, alcançaram a grande vitória, a sua oração, ouvintes. Creia, o Senhor respondeu, o Senhor te atendeu. Você que foi curado, você que foi curada, você que foi liberto, liberta. Procure uma das nossas igrejas, Pentecostal Deus de Amor, aí próximo da sua casa, aí próximo da sua região. Conte, testemunhe, porque eu tenho certeza que através do seu testemunho, muitas pessoas serão alcançadas e abençoadas como vocês foram abençoados nesta madrugada. Neste momento eu quero fazer um convite mais do que especial a todos os nossos queridos irmãos que amam esta programação, que estão ligadinhos na programação Madrugada do Socorro de Deus todas as madrugadas e nunca tomaram a decisão de aceitar ao Senhor Jesus. Mas hoje você foi tocada fortemente aí no seu coração através desta oração, algo que impulsionou a todos os nossos queridos irmãos a estar mais do que convicto, aquela certeza que hoje chegou o momento de aceitar ao Senhor Jesus. Por isso eu já quero pedir a todos vocês que vocês venham repetir essas palavras. Você que vai aceitar Jesus agora, diga assim comigo: Senhor Jesus, perdoa todos os meus pecados e escreve meu nome no livro da vida e sela com teu sangue, porque nesta madrugada, neste momento, eu te aceito como meu único e suficiente Salvador. Me ajuda, meu Senhor, porque eu preciso e necessito do Senhor Jesus todos os dias na minha vida. Quero agora lançar um convite especial a todos os nossos queridos irmãos e irmãs. Você que está afastado da presença do Senhor Jesus. Daniel, quanto tempo que eu estou longe da presença de Deus. Me afastei. Não resisti às tentações, as lutas, as dificuldades. Olha, Jesus está de braços abertos, esperando por você agora, você reconciliar com Ele, porque Ele quer tomar conta da sua vida, tomar conta da sua família. Entrega tudo para Ele nesta madrugada. Chega de sofrer. Chega de ficar longe da presença do Senhor Jesus. Você tem um ministério tão lindo que Deus colocou na sua vida. Você que outrora era um pastor, era um dirigente, fazia parte da liderança da igreja, e agora você parou. Mas é momento de você voltar. Você que já tomou esta decisão de voltar para os caminhos do Senhor Jesus, você vai repetir essas palavras comigo dizendo assim: Senhor Jesus, perdoa todos os meus pecados e escreve o meu nome no livro da vida e sela com o teu sangue, porque neste momento, nesta madrugada, eu volto para os teus caminhos para nunca mais sair da sua presença. Me ajuda, meu Senhor, me ajuda, meu Jesus, porque eu preciso e necessito do Senhor todos os dias na minha vida. Que Deus te abençoe, queridos irmãos, ouvintes, você que aceitou a Jesus. Deus abençoe a todos os nossos queridos irmãos que reconciliaram com o Senhor nesta madrugada de segunda-feira. Quero lembrar a todos que nós somos da Igreja Pentecostal Deus e Amor, localizada na Avenida Prefeito Passos, número 10, bairro Liberdade, São Paulo, capital. Temos culto todos os dias, às 7, às 9, às 11, às 15 e às 19 horas. Igreja Pentecostal, Deus e Amor, mais que uma igreja, a partir de hoje, fazemos parte e somos a sua família.
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0: Muito bem, voltamos ao programa Madrugada do Socorro de Deus, aqui ao vivo, na rádio Deus e Amor, agora Bíblia em Foco. Pastor Júlio Souza vem com o tema, o justo viverá da fé. Vamos acompanhar juntos, já já voltaremos com todos vocês, não saia da sintonia e nem do programa Madrugada do Socorro de Deus, aqui na rádio Deus e Amor.
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4: Recebam todos a paz do Senhor Jesus, de seu irmão em Cristo, pastor Júlio Souza. Estamos aqui para mais um momento de reflexão na palavra de Deus. E o tema de hoje é: o justo viverá da fé. A leitura está na carta aos Hebreus, capítulo 10, versículo 38. Mas o justo viverá da fé, e se ele recuar, a minha alma não tem prazer nele. Abacuque já havia proferido estas palavras, como também o apóstolo Paulo na carta aos Romanos. Não podemos pensar que a fé a qual o autor se refere como base suficiente de vida para o justo seja o conceito superficial de uma crença positiva ou de um raso conhecimento apenas teórico da palavra de Deus. É muito mais que isso. Vejamos o contexto que inicia desde o versículo 19. Ele vai trazer alguns elementos que compõem a fé deste justo, que fazem parte da vida do justo que vive pela fé. Preste atenção, ele começa dizendo sobre entrar no santuário. Este justo que vive pela fé, ele vive no santuário pelo novo e vivo caminho. Ele vai dizer que este novo caminho, este caminho que leva ao santuário, ele é trilhado a partir de um verdadeiro coração, versículo 22, e também em certeza de fé, numa inteira certeza de fé, se purificando de toda má consciência e com o corpo lavado com água limpa. Primeiro, este justo que vive pela fé está no santuário, vive no santuário, no lugar santo de Deus, na habitação de Deus, na comunhão de Deus, por esse novo caminho. Em segundo lugar, a partir do versículo 23, ele vai dizer sobre reter firme a confissão. Nos fala da constância da fé. E ele explica o porquê. Porque fiel é o que prometeu. Se Deus é fiel, nós devemos ser fiéis. No versículo 24 e 25, trabalhando ainda o mesmo aspecto, ele diz que é necessário nesta confissão considerar uns aos outros, estimular a caridade uns aos outros. Como também no versículo 25, especialmente, ele fala sobre não deixar a congregação. Esta vida da fé, esta vida pela fé, ela acontece na firmeza da comunhão com os irmãos e dentro da congregação. E estando na congregação com os irmãos, deverá ademoestar uns aos outros, consolar uns aos outros, ajudar uns aos outros. Então esta fé, ela não acontece de forma solitária, não acontece de forma isolada. Ninguém é igreja sozinho. Todos somos templos do Espírito Santo, isto sim. Agora, igreja, só podemos ser dentro da comunidade dos santos. E ele diz que nesta vida da fé, nós mantemos a confissão, estando em comunhão uns com os outros e não deixando a nossa congregação. Em terceiro lugar, ele vai falar sobre o pecado. Versículo 26. Se pecarmos voluntariamente, depois de termos recebido o conhecimento da verdade, já não resta mais sacrifício pelos pecados, mas uma certa expectação horrível de juízo. Preste atenção. Em terceiro lugar, ele fala que nesta vida de fé existe a abstinência, existe a distância do pecado, não se peca mais voluntariamente. Somos pecadores? Sim, somos pecadores, mas já arrependidos. Portanto, não pecaremos voluntariamente. Não pecaremos por prazer no pecado. O pecado será um desastre na vida do cristão. O justo que vive pela fé, ele foge do pecado. E dentro desta ideia de fugir do pecado, ele explica no versículo 28 em diante, que quando se quebrava a lei de Moisés, já havia um juízo, e que muito mais seria, diz ele, versículo 29, este castigo para aqueles que pisassem no Filho de Deus. Ele está dizendo, a graça não é um lugar onde não existe juízo. Se no tempo da lei já havia exercício de juízo, diz ele, agora muito mais, para aqueles que pisam no Filho de Deus. Ou seja, aqueles que, conhecendo a eficácia do sangue de Cristo, o valor do perdão de Cristo, o desprezam voluntariamente. E ele cita textos do Antigo Testamento para trazer esta base também para o Novo. Ele vai falar no versículo 30 sobre a vingança de Deus, e no versículo 31 ele cita: horrenda coisa é cair nas mãos do Deus vivo. Por fim, chegando no versículo 32, ele vai falar sobre a perseverança dos cristãos, que suportassem os grandes combates de aflições. Diz ele, versículo 33, que os cristãos foram feitos espetáculo com vitupérios e tribulações. Os cristãos sofriam tantas perseguições naquele tempo. Estavam em prisões, perdiam os seus bens, como ele diz no versículo 34, sofriam por causa do amor de Cristo. Aqui estava a perseverança da fé do justo, que suportassem, não rejeitassem a fé, mas que tivessem confiança, sabendo que, versículo 35, haveria um grande e avultado galardão, que para isso, diz ele, versículo 36, tenhais paciência, necessitais de paciência, para que, depois de haver desfeito a vontade de Deus, possais alcançar a promessa. E falando da promessa, ele introduz versículo 37, porque ainda um poucozinho de tempo, e o que há de vir virá, e não tardará. Agora chegamos no nosso texto principal, nosso textual, versículo 38, falando então desta promessa que o cristão aguarda, falando desta promessa pela qual o cristão entra no santuário para ver uma vida de santidade com Deus, o qual retém firme a confissão, estando com os seus irmãos em comunhão na congregação. Este cristão agora, este justo, que já não peca mais voluntariamente, mas que foge da aparência do mal, porque sabe que há um juízo de Deus. Ele persevera, suportando os grandes combates e aflições. Ele sabe que muito breve o Senhor voltará. O Senhor virá para trazer a sua recompensa, para completar a obra em sua vida, a obra da redenção para toda a eternidade. Baseado nessas premissas, é que o autor vai trazer a verdade. O justo viverá da fé. Repito, a fé não é uma simples confissão. A fé não é uma mera teoria. A fé não é uma simples crença positiva. Conforme o autor aos Hebreus, nós vemos que a fé ela está ligada toda a uma vida, a uma conduta, a uma prática, a uma ética, a uma moral, a uma perseverança que os cristãos guardam na expectativa da eternidade. Por isso ele diz que em contrapartida, se este cristão, se este justo recuar, diz o Senhor, minha alma não tem prazer nele. Se o meu justo deixar de viver no santuário, deixar de reter a confissão, deixar a vida de comunhão em igreja, tornar a pecar voluntariamente, quebrando a comunhão da graça, não perseverar nas aflições, diz o Senhor, minha alma não tem prazer nele. Esta é a fé que nós entendemos, pela qual o justo deve viver. Aqueles que vivem pela fé, morrem na fé. Finalmente, se regozijarão na salvação final que está garantida em Cristo. O justo viverá da fé. Esta foi a nossa meditação dentro do programa A Voz da Libertação. Que Deus abençoe a todos.
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0: Muito bem, agora são 2:55. Vamos à identificação das emissoras e logo após a oração com o pastor Lorival de Almeida. Deixo vocês com este lindo louvor aqui na Rádio Deus é Amor.

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4: Na minha aflição, clamei ao Senhor. Gritei por socorro ao meu Deus. Do seu templo, Ele ouviu a minha voz. Meu grito chegou à sua presença, aos seus ouvidos. Salmos capítulo 18, versículo 6.
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Prezados ouvintes, eu quero convidar vocês para orarem juntamente conosco. A paz do Senhor, sou o pastor Lourival de Almeida. É o nosso momento da oração. Orem por mim, eu vou estar orando por vocês. Vamos orar uns pelos outros e Deus vai estar abençoando a todos nós.

Santo Deus, poderoso Pai, mais uma vez aqui estamos diante da sua presença, Senhor. Eu te exalto, eu te louvo pela sua bondade, pela sua misericórdia, ó Pai. Principalmente pela misericórdia do Senhor, que tem sido a causa de não sermos consumidos ao longo de todos esses anos. O Senhor é tão bom, meu Deus, nós somos tão ruins. Somos cheios de maus pensamentos, às vezes até más intenções. Mas a misericórdia do Senhor sempre nos alcança. Eu não posso, meu Deus, começar uma oração sem me colocar diante do Senhor como pecador carente do perdão, da misericórdia. Porque a sua palavra fala, Senhor, que as nossas transgressões fazem, sim, separação entre o Senhor e entre nós. Então não nos adianta orar, meu Deus, se nós estivermos com as nossas vidas carregadas de coisas ruins, de pecados. Perdoa os nossos pecados, Senhor meu Deus, nós queremos ser ouvidos. Não que nós mereçamos, ó Pai, porque não merecemos, não. Mas pela bondade do Senhor, pela misericórdia do Senhor, nós clamamos agora e insistimos que a mão do Senhor nos alcance, Senhor. Que a misericórdia do Senhor nos alcance. Nós queremos, ó Deus, ser abençoados, sim. Queremos, ó Pai, glorificar o nome do Senhor pelas maravilhas que o Senhor faz, sim. E aqui estamos, ó Deus. As nossas vidas estão inteiramente voltadas para o Senhor. Purifica-me, ó Deus. Lava-me na sua palavra. Purifica-me no sangue que foi vertido na cruz do Calvário. Não só por mim, mas por todos nós. Sei que muitos ouvintes estão orando comigo agora, Senhor. E sei que cada um faz a sua própria oração. Cada um sabe os seus desejos, as suas necessidades, as suas fragilidades. Mas sei, meu Deus, que aqui, nesse microfone, eu não oro só por mim, mas oro, Senhor, meu Deus, por milhares de pessoas, talvez milhões de pessoas que estão sintonizadas e estavam aguardando esse momento para clamar pela misericórdia. Obrigado, ó Deus, pela misericórdia. Obrigado, ó Deus, pelo seu amor. Obrigado, ó Deus, por estar intercedendo agora, abençoando, curando, fazendo maravilhas, trazendo alegrias, trazendo socorro, ajuda. Há tanta gente que já sabe, Senhor, que o que poderia ter feito para alcançar os seus objetivos já foi feito. Mas não alcançaram, Senhor meu Deus. Por isso estão clamando ao Senhor. Por isso estão buscando a presença do Senhor. Eu te exalto, Senhor meu Deus, por ser um Deus vivo. Por ser um Deus que não faz acepção de pessoas. Glorificado e exaltado seja o nome do Senhor. Ah, meu Deus, nós amamos o Senhor. Nós amamos a sua verdade, a sua justiça. Embora nem sempre sejamos verdadeiros, nem sempre sejamos justos, mas nós queremos ser. Aquilo que nós queremos fazer, como dizia o Senhor meu Pai, o apóstolo, nós às vezes não fazemos. As coisas que nós não queremos fazer, Senhor, às vezes são essas que nos visitam, essas que nós praticamos. Estenda sua mão sobre a minha vida, meu Deus, sobre a vida de todos os nossos ouvintes. Eu sei, ó Deus, que muitas pessoas estão totalmente desligadas do mundo. Se ligaram com o Senhor e se desligaram do mundo. Estão conectadas contigo, clamando agora principalmente, Senhor, pela presença do Senhor, pelo mover do Senhor, pelo perdão do Senhor. Pessoas que estão buscando a alegria, estão buscando a transformação. Estão buscando do Senhor o socorro que precisam para uma vida transformada e uma vida que é um testemunho em si. Visite esse ouvinte agora, meu Deus. Esse ouvinte que nunca sentiu a sua presença. Esse ouvinte que às vezes ora só, Senhor, meu Deus, de forma mecânica, como se fosse um robô. Robotizado, tem orado até o dia de hoje. Por isso não tem sentido do Senhor nada.
tem até falado bonito, mas o Senhor não tem se manifestado. Manifesta-te, ó Deus, manifesta-te a esta vida. Manifesta-te às nossas vidas, Senhor. Para nós, ó Pai, a oportunidade de estarmos na Sua presença é uma oportunidade ímpar. É uma oportunidade concedida inteiramente pela Sua misericórdia e pela Sua graça. Mova-te em favor desse ouvinte agora, meu Deus. Esse ouvinte nunca sentiu a Sua presença. Esse ouvinte nunca derramou uma lágrima na Sua presença. Esse ouvinte, Senhor meu Deus, nunca desfrutou das delícias de uma oração onde o Senhor está ouvindo, onde o Senhor está nos falando.

que o Senhor entre nessa casa, nesse coração, com que o Senhor traga, Senhor meu Deus, aquilo que representa realmente a sua presença. Deus, socorro presente na angústia. Arranca essa angústia desse coração, Senhor. Arranca essa angústia dessa vida, meu Deus. Essa vida que não é vida mais, Senhor. Essa vida que já não corresponde mais àquilo que o Senhor tem para nós. Aquilo que o Senhor tem deixado e relegado para nós. Isso é um poço de tristeza. É um poço de dor, de horrores. Manifesta-te, ó Deus, manifesta-te. É uma lágrima, ó Deus, apenas, que nós queremos ver o Senhor fazendo rolar desses olhos e molhar esse rosto. Porque, ó Deus, eu sei que quando existe a lágrima, o sentimento está presente e nenhuma oração será irrelevante. E esse momento não será um momento apenas de preenchimento de espaço, ou apenas, ó Deus, de palavras, nada mais do que palavras, mas será um momento, ó Deus, onde pessoas estão desabafando, onde pessoas estão se expressando perante o Senhor, onde as pessoas sabem, ó Deus, que estão sendo ouvidas, e onde o Senhor, meu Deus, ouvindo as orações sinceras e verdadeiras, o Senhor estará se movendo. Aleluia, santo é o nome do Senhor. O Senhor estará fazendo, Senhor, meu Deus, tudo que for preciso para que esse coração seja aliviado desse sofrimento, dessa dor. Senhor, meu Deus, Senhor, meu Pai, nós podemos contemplar, meu Deus, vidas em desespero que nem sabem como se pronunciar diante de Ti, mas estão agora dizendo socorro. Eu não sei orar, ó Deus, me ajuda. Talvez não sejam aquelas orações que muitas pessoas gostam de ouvir, carregadas de palavras difíceis. Aquelas orações, ó Deus, muitas delas paradas demais, algumas, ó Deus, gritadas e aos berros. Mas, Senhor, eu sei que o Senhor está fazendo dessas pessoas que estão sentindo o Senhor agora, pessoas sensíveis a esse momento, pessoas, ó Deus, que estão se expressando com a expressão verdadeira do fundo do coração. Vem, meu Deus, vem, levanta essa pessoa que está acamada, essa pessoa, Deus, que sabe que a vida não lhe sorrirá mais, a não ser que o Senhor intervenha. Pessoas que sabem, ó Deus, que a elas não resta mais nenhum tipo de coisa, nenhum tipo de esperança, a não ser que o Senhor intervenha. E eu peço a intervenção do Senhor nesse momento, para a alegria de todos, para a glorificação do Teu santo nome, para a confirmação da Sua palavra. Venha, ó Deus, com o Seu poder, em nome de Jesus, visitar as pessoas que já não conseguem se levantar mais, visitar as pessoas, Senhor meu Deus, que já não tem nenhuma esperança para nada, visitar presidiários, visitar pessoas consideradas, ó Deus, pela lei, pessoas de alta periculosidade, pessoas, Senhor meu Pai, que a sociedade não confia mais nelas, mas que o Senhor pode transformar para a glória do Teu santo nome. Essas pessoas têm famílias. Essas pessoas podem, ó Deus, ter no coração um desejo de mudar. E essas pessoas podem mudar para a glória do Teu santo nome. Essas pessoas podem mudar e trazerem sobre elas um testemunho vivo de coisas grandes que o Senhor pode fazer. Senhor, meu Deus, visita, Senhor, visita traficante, o drogado, dando uma oportunidade, meu Pai, uma oportunidade, Senhor, meu Pai, de vida, também as autoridades, que também tenham oportunidades, que sejam abençoadas, guardadas, os Teus servos e servas que propagam a Sua palavra com verdade e com coração,

Não estou falando de mercenários, ó Pai. Estou falando de voluntários. Estou falando daqueles que, mesmo, meu Deus, sendo pessoas que sobrevivem, Senhor, meu Deus, através de receberem da sua obra um salário, o salário do obreiro, mas que fazem a sua obra de coração, que sejam abençoados, que sejam servos de Deus, que sejam servos da verdade, e que as palavras que saírem da boca desses servos e também servas, que sejam as palavras do Senhor. Que a voz, Senhor meu Deus, seja deles, mas que a palavra seja o Senhor falando, transformando. Deus de poder, Deus de misericórdia, são tantas almas perecendo, tantas vidas, ó Deus, que despertaram hoje, mas que não estão mais vivas. Quantas vidas que ainda cairão no campo da batalha da vida nesse dia. Algumas delas, ó Pai, o Senhor pode providenciar a sua palavra. O Senhor pode prolongar a vida. Algumas, infelizmente, ó Deus, não poderão, ó Pai, ver nada mudar. Às vezes porque não dão oportunidade. Às vezes porque já desprezaram a oportunidade. Mas que a misericórdia do Senhor alcance, Senhor, aqueles cujos corações o Senhor conhece. E sabe, Senhor meu Deus, que esses corações estarão abertos a receber a salvação, o livramento. Dá o livramento, meu Deus, dá o livramento. Nós vivemos num tempo difícil, meu Pai. Vivemos, ó Deus, em meio a uma sociedade violenta e corrompida. Antigamente tínhamos medo de sair na rua, hoje temos medo até de ficar dentro de casa, meu Pai. Está difícil a situação, Senhor. Sem falar, ó Pai, que muitas pessoas vivem ainda em zonas terrivelmente de risco. Seja o Senhor o escudo para essas vidas. Seja o Senhor o guarda dessa família. Seja o Senhor o protetor dessas pessoas que pedem ao Senhor o socorro e o livramento. Seja o Senhor o escudo. Seja o Senhor o Deus forte. Seja o Senhor essa proteção invisível para guardar essas pessoas. São balas perdidas, ó Deus. São pessoas que buscam ocasião. São pessoas que, infelizmente, Senhor meu Pai, dão lugar ao adversário e buscam ocasião para roubar, para matar, para destruir. E a nossa proteção é o Senhor. Sabemos que as autoridades até fazem, ó Deus, aquilo que está ao alcance delas. E em alguns casos logram, Senhor meu Deus, proteger a sociedade. Mas em alguns casos, nem mesmo as próprias autoridades conseguem se proteger. Meu Deus, meu Pai, em nome de Jesus, guarda a família, meu Pai. Não só a minha família, mas todas as famílias que estão pedindo socorro em favor da família agora. O nosso adversário, Senhor meu Deus, tem lutado com toda a sua força, com todo o seu poder de mentira, de intriga, de destruição, de separação, de divórcio, de contendas. Ele tem tentado destruir, meu Pai, as famílias, porque sabe que as famílias formam a base dessa sociedade, formam as igrejas. Eu repreendo, meu Deus, esse demônio destruidor de famílias, esse demônio que luta desesperadamente para destruir essa casa, esse matrimônio saudável. E em tantos casos ele tem logrado êxito. Eu repreendo você, Satanás, saia dessa casa, saia dessa família, saia agora. Você não vai continuar tocando nessa casa, nessa família, não. Meu Deus, eu sei que o Senhor está me ouvindo. Eu sei que a minha oração não é uma oração que está ficando no teto aqui do estúdio. Eu sei, meu Deus, que ela nem precisa passar do teto. O Senhor está aqui ao meu lado. O Senhor está ouvindo o meu clamor. Cuida dessa casa, cuida dessa família, cuida dessa igreja que é feita de famílias.
Cuida da nossa igreja, Senhor meu Deus, e das igrejas fiéis e sinceras. Das igrejas que realmente se preocupam em propagar a sua palavra, dessas o Senhor pode cuidar. O Senhor vai cuidar. Meu Deus, nesse momento tantas crianças estão, ó Pai, passando pelo vale da sombra da morte. Algumas ainda bebês, algumas não falam ainda, algumas já mais grandinhas, e o desespero desse pai é grande. Restaura, meu Deus, não só essa criancinha, mas todas as que estão vivendo situações semelhantes. Senhor meu Deus, Senhor meu Pai, as crianças que estão com febre, algumas que foram picadas pelos sabetes, o hemagogos, a Aedes aegypti, algumas estão, ó Deus, com enfermidades que muitas delas matam. Cura agora, meu Deus, proteja essas crianças, o futuro da igreja e o futuro da nação. Algumas estão com pneumonia, doenças renais, hepáticas. Algumas estão sofrendo, Senhor meu Deus, enfermidades respiratórias, sofrendo horríveis dores de cabeça. Cura as nossas crianças. Crianças, ó Deus, com leucemia, com câncer, cura, meu Deus. Dá tanta tristeza, meu Pai, ver aquelas criancinhas com a cabecinha raspada. Claro que não só as crianças, adultos também, mas nos sensibilizam as crianças. Nem sabem, ó Deus, na verdade, o que estão vivendo ali. Algumas conseguem sorrir. Algumas conseguem se alegrar com uma balinha, meu Pai. Não tem a mínima ideia do que estão vivendo. Cura, meu Deus, cura. Em nome de Jesus, cura. Não é para a minha glória, meu Deus, eu não sou nada. É para a glória do nome do Senhor. Cura agora, meu Deus. Qualquer tipo de doença mortal que esteja, Senhor, meu Deus, afetando as nossas crianças no Brasil e no mundo. Nós queremos ver as crianças saudáveis, com aquela risadinha gostosa, aqueles gritinhos gostosos. E eu sei que o Senhor também quer. Senhor Jesus, o Senhor ama as criancinhas. Cura as criancinhas. Meu Deus, eu sei que o Senhor pode também trazer conforto a esse coração esmigalhado pela dor da separação. A esse coração, meu Deus, que está sofrendo horrivelmente. Porque, ó Deus, a separação, a dor da separação veio e veio tão cedo, numa hora que essa pessoa nunca esperava. O Senhor pode, meu Deus, aliviar esse sofrimento, essa dor, providenciar, ó Deus, momentos de restauração, de alegria. Pai da glória, Pai de poder, em nome de Jesus Cristo. O Senhor pode trazer alegria, o Senhor pode confortar esse coração sofredor. O Senhor pode confortar essa vida, meu Deus, que está sofrendo tantas dores. Essa vida, meu Deus, que patologicamente está depressiva. E o inimigo se aproveita dessa situação para trazer, ó Deus, sentimentos ainda mais profundos. Às vezes o sentimento é suicida. Às vezes o sofrimento é de abandono do próprio corpo, da própria vida. Meu Deus, traga alegria a esse coração. A alegria é um fruto do Espírito, Senhor, bem como a paz. Traga paz a essa vida e traga alegria. Traga, meu Deus, a paz e a alegria agora. Eu sei, ó Deus, que o tratamento é difícil. Eu sei, ó Pai, que é momento complicado, mas eu sei também que o Senhor é um Deus grande. Traga alegria a essa vida, meu Pai. Traga o conforto a essa vida, meu Deus. Eu creio, Senhor, eu creio. Eu creio, meu Pai, que o Senhor está fazendo uma visita agora a esse lar, meu Pai, onde há dor. A esse lar onde há tristeza. A esse lar que precisa de conforto. O Senhor pode visitar o estrangeiro também, o peregrino, o nauta. O Senhor pode visitar, meu Deus, agora essas pessoas que estão longe de casa.
esses que saíram do país em busca de uma vida melhor. O Senhor pode visitá-los. O Senhor pode, meu Deus, trazer alegria, conforto, abrir portas, providenciar uma companhia sincera. O Senhor é Deus, o Senhor visita. O Senhor conhece as lágrimas ocultas desse coração. Essa vida que em alguns momentos, ó Deus, ela se isola, ela derrama lágrimas. O Senhor pode confortar essa vida. O Senhor pode curar agora, meu Deus, também esse velhinho, esse jovem, esse adolescente. O Senhor pode trazer o seu conforto. O Senhor pode trazer do seu poder. Pai de amor, nós temos tantas concentrações anunciadas. Se o Senhor não for conosco, meu Deus, melhor é que nós não vamos, que a gente não vá. Melhor, ó Deus, então ficarmos em casa. Porque se o Senhor não for conosco, nós não sabemos o que fazer. Vá conosco, ó Deus. Esteja conosco, meu Pai, na nossa pregação e no nosso louvor. Esteja, Senhor, meu Deus, com os teus servos e servas que também têm concentrações já anunciadas. E que a nossa palavra seja a sua palavra, Senhor. Que a sua palavra seja a nossa palavra. Nós não queremos, ó Deus, ser politicamente corretos. Nós não queremos ir agradar o homem. Nós queremos ir falar da sua verdade. Com simplicidade, com sinceridade, falando da sua verdade, nada mais do que a sua verdade. Não queremos inventar modinhas, modismos, não queremos, ó Deus, ser, ó Pai, animadores de plateia, nós não queremos, ó Deus, estar nos recintos só para fazer o povo rir, parecermos engraçadinhos, nós queremos ser servos da tua verdade, da tua justiça e falarmos, ó Deus, sucintamente do seu amor, traduzindo a oportunidade a tantas vidas que estarão ali, quem sabe, ó Deus, numa última oportunidade de suas vidas. Por isso, ó Deus, nós queremos assumir a nossa responsabilidade e queremos que o Senhor esteja conosco. Se o Senhor não for conosco, não nos permita ir. Em nome de Jesus, meu Deus, usa os teus servos, usa a mim. Usa a minha esposa que estará cantando também. Usa os nossos músicos que estarão tocando. Nós não vamos estar fazendo bailes. Nós não vamos estar fazendo shows. Nós não vamos estar nos apresentando como hábeis, músicos, instrumentistas, cantores. Não, vamos estar fazendo a obra do Senhor, então nos usa, Senhor. Quando nós orarmos, que Satanás caia por terra em nome de Jesus. Quando nós pregarmos, que a palavra alcance esse coração, essa vida, e que a tua verdade alcance essas pessoas que precisam da sua verdade, até por uma questão de oportunidade. Usa os teus servos, as tuas servas, e que sejam homens de Deus, que sejam mulheres de Deus, que sejam pessoas usadas pelo Senhor. Que nós não tenhamos, ó Deus, a intenção de agradar a plateia, fazer público para nós, parecermos bonitinhos, inteligentes, não, meu Pai. Mas que nós possamos propagar a palavra do Senhor e apresentar o Senhor às multidões que certamente virão e serão alcançadas pela sua graça. Oh, maravilha, meu Deus, maravilha, usa os teus servos e as tuas servas. Abençoa a nossa diretoria, meu Deus, nossa presidente, vice-presidente, secretário, diretoria executiva, usa os nossos departamentos de ensino. Coloca sinceridade nos teus servos e servas. E onde houver a malandragem, a mentira, onde houver... Senhor, meu Deus, infelizmente isso existe, ó Pai, mas onde houver o mercenário, aquele que prega para ganhar 100 aqui, 200 ali, 1000, que ele seja repreendido, ou toma um jeito ou o Senhor tira, ou toma um jeito ou o Senhor lima, ou o Senhor corta pela raiz. Mas estamos cansados de mercenários, ó Pai. Estamos cansados de desonestidade, Senhor. Estamos cansados de adúlteros nos púlpitos. Estamos cansados de fornicários tocando instrumentos e cantando. Estamos cansados de mentirosos, meu Pai. Põe a tua mão, meu Deus, eu sou servo do Senhor, põe a tua mão. Põe a tua mão.
Eu te repreendo, espírito da mentira, da desonestidade. Eu te repreendo. As coisas aqui são santas, são sagradas. A obra aqui é de Deus. Aqui não tem lugar para maligno, não. Aqui não tem lugar para mentiroso, não. Aqui não tem lugar para safado, sem vergonha, não. Ou toma um jeito, ou Deus lima. Meu Deus, em nome de Jesus, a obra pertence a ti. Nós não queremos vê-la deturpada por homens maus e malignos. Que a obra do Senhor seja uma obra honesta, sincera, que alcance corações e vidas. Que os teus vasos e servos sejam servos e vasos de verdade, meu Pai. Em nome de Jesus Cristo, meu Deus, que a bênção do Senhor esteja sobre nós. Que a misericórdia do Senhor esteja nos alcançando, esteja sobre nós, esteja sobre a sua igreja, os seus filhos e suas filhas. Repousa a tua paz e a tua bênção, meu Deus, agora. Repousa, meu Deus, a tua paz e a tua bênção sobre todos nós, em nome de Jesus Cristo. Amém, Senhor. Amém.

0: Eu sou o pastor Lourival de Almeida. Deus abençoe vocês. Somos da Igreja Deus e Amor. Até a próxima oportunidade. Fiquem com Deus em nome de Jesus Cristo.
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3: Mateus capítulo 7, versículos 13 e 14. Entrai pela porta estreita, porque larga é a porta, e espaçoso o caminho que conduz à perdição. E muitos são os que entram por ela. E porque estreita é a porta, e apertado o caminho que leva à vida, e poucos há de encontrarem.

que o Senhor venha apagar os meus pecados, arrancar todas as páginas velhas da minha vida. Perdoai-me, Senhor, de tudo aquilo que pratiquei contra Ti. E eu sei que pelo poder da Tua palavra, o Senhor pode me lavar.

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2: Meu nome é Isabel Cristina, eu moro na Itaquera, né? Eu vim aqui para contar um testemunho para glorificar o nome do Senhor, que Deus tem feito na minha vida. Foi num sábado, eu estava bem, né? Eu fui indo embora para casa, aí caí no ponto do ônibus, né? Eu tive um infarto. Quando eu acordei, eu estava no hospital já. Eu fui no sábado, acordei numa terça à tarde. Eu estava entubada, né? E o médico falou para minhas irmãs, que minhas irmãs foram lá. O médico falou para elas que é para elas se conformar, que eu já tinha ido, que eu estava só no aparelho, né? Mas a minha irmã, que da igreja, né, Deus e Amor, ela falou que ela confiava no Senhor. E eu era uma serva de Deus. E jamais o Senhor ia deixar eu morrer desse jeito, né? O médico falou assim, a fé de vocês, Deus abençoe a fé de vocês, né? Mas só que o meu diagnóstico, ela não vai sobreviver. Vocês podem ficar conscientes disso, né? Se ela voltar, que eu não dou certeza, se ela voltar, ela não vai nem andar e nem falar. Ela tá ligada só no aparelho, só desligar o aparelho, ela já era, né? Aí a minha irmã falou assim, eu confio em Deus, eu tenho fé em Deus, que ela vai andar e vai falar e vai voltar também, para glorificar o nome do Senhor, né? E ela pediu também, quando eu estava lá entubada, né, que eu fiquei entubada, ela pediu para a Igreja Deus e Amor levantar em oração, pedir para as irmãs levantar em oração, né? E pela misericórdia de Deus, quando foi na terça-feira, eu já tinha acordado, né? Aí quando a médica chegou, que eu estava no quarto, a médica levou um susto, aí falou assim para mim, você aí? Eu falei, eu estou aqui, ela falou assim, você tinha morrido, eu falei, não. E quem dá a última palavra é Deus. É Deus que dá a última palavra, irmãos. Então, Deus trabalhou. Louvado seja o nome do Senhor, que não era para mim estar aqui, né, irmão? Mas Deus teve misericórdia através da oração dos irmãos. Graças a Deus que eu estou aqui, né? É, e o médico falou que eu não ia andar, não ia falar, né? E eu estou aqui, ó, andando, falando e contando testemunho para a glória de Deus, para que o nome do Senhor seja glorificado. Foi uma obra maravilhosa. Não desista. Não desanime, não desista, confia no Senhor, porque quem dá a última palavra é Deus. O médico pode se desenganar, que nem me desenganaram, mas quem deu a última palavra é Deus. Meu nome é Isabel Cristina da Silva Souza, eu moro na Venha de Itaquera e agradeço a Deus por eu estar aqui contando esse testemunho, né? Eu vou ficar toda a vida glorificando o nome do Senhor.
3: A paz do Senhor, povo de Deus, da Igreja Deus e Amor, quem está falando com todos vocês é Cláudio Lopes, de Santa Catarina. O testemunho que eu quero contar é que eu fumei 38 anos. E eu vinha fazendo campanha de oração e pedindo para Deus me libertar do vício do cigarro. Eu, numa segunda-feira, eu me levantei 3 horas da manhã com uma dor muito forte, em cima das costas, a dor vinha das costas, vinha no peito. Fui pro hospital sem poder dirigir. Fui tudo na fé. Cheguei lá, os médicos já mandaram eu ir para outro hospital, porque eu estava querendo dar um começo de infarto. Nisso, gente, eu tive que botar 2 estentes no peito, na veia do coração. E Deus me deu esse livramento. Porque eu vinha pedindo para Deus para me libertar do vício. O vício que eu tinha era só do cigarro. E através desses 2 estentes que eu botei na veia do coração, eu larguei do vício do cigarro. Faz 9 meses hoje que eu não fumo, eu não bebo, eu não tenho mais vício nenhum. Hoje eu estou um homem abençoado e só agradecer a Deus por tudo. Então eu queria agradecer essa igreja pentecostal, Deus e Amor. Foi uma igreja que eu conheci através do Davi Miranda, porque eu tive o prazer de vir pregar em cima de um palanquezinho de 1 metro por 2 metros de largura, na minha cidade de Tijucas. Com isso eu tinha, na verdade, eu tinha 14 anos de idade. Deus, através desse homem, transformou minha vida. E quero dizer para cada pessoa que não desista desse Deus. Esse Deus é tudo para mim e tudo para cada um que buscar Ele. Que Deus abençoe. Era esse o testemunho que eu queria contar. Em nome de Jesus. E já estou trabalhando, sou construtor. Faz 20 dias que eu comecei uma obra, já estou terminando. O médico dizia que eu não ia conseguir mais trabalhar com obra. E muito pelo contrário, a minha força, Jesus restaurou mais forte ainda. Obrigado por me dar essa oportunidade em nome do Pai, do Filho e do Espírito Santo.
0: Quanto sofrimento, desilusão, tristeza e angústia na sua vida, caro amigo ouvinte. Você vive chorando, pensando: Deus se esqueceu de mim. Deus me abandonou. Deus não quer mais nada comigo. Você está enganado. Deus te ama. Deus te quer bem. Deus quer abençoar a sua vida. Você está pensando em tirar a sua própria vida? Você pensa em fugir de tudo e de todos? Esconder-se e dizer: ninguém gosta de mim? Você está debaixo de uma depressão? Preste muita atenção. Deus te ama, porque de tal maneira Ele enviou seu único Filho para que todo aquele que nele crê não pereça, mas tenha vida eterna. Jesus, Ele morreu. Morreu pelos teus pecados em uma cruz de dor, sofrimento e angústia, para te dar a paz e a tranquilidade. Ele mesmo disse bem claro: eu sou o bom pastor e o bom pastor dá a vida pelas suas ovelhas. Ele chegou a dizer mais ainda: vinde a mim todos que estão cansados e oprimidos e eu vos aliviarei. Caro amigo ouvinte, lembre-se de uma coisa: Deus nunca vai te desamparar. Esforça-te, tem bom ânimo e venha participar de uma concentração na Igreja Pentecostal. Deus é amor e a sua vida não será mais a mesma. 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
6: 3 horas e 49 minutos.
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9: A paz do Senhor Jesus, irmãos e ouvintes do programa Voz da Libertação. Aqui quem vos saúda é o seu irmão em Cristo, pastor Anderson Nares. Amados, nessa oportunidade, eu quero ler um texto com vocês no Evangelho de Mateus, capítulo de número 13, e o verso 47 ao 50, que nos diz: igualmente, o reino dos céus é semelhante a uma rede lançada ao mar, e que apanha toda a qualidade de peixes, e estando cheia, a puxam para a praia, e assentando-se, apanham nos cestos os bons, e os ruins, porém, lançam fora. Assim será na consumação dos séculos. Virão os anjos e separarão os maus entre os justos e lançá-los-ão fora na fornalha de fogo. Ali haverá pranto e ranger de dentes. Meus amados e queridos irmãos e ouvintes do programa Voz da Libertação, Jesus contou várias parábolas e fez inúmeras comparações entre o reino de Deus e coisas naturais. Ele compara o reino de Deus, nesse momento, a uma rede que é lançada ao mar para pescar. E quem, né, já pescou ou já viu uma pesca, sabe que há duas formas de pescar com rede. A rede inerte, que é lançada e espera-se o tempo oportuno de retirá-la da água com os peixes. E também a rede, né, no quesito de mobilidade, onde a rede é arrastada pelos pescadores, e quando se percebe que a rede está cheia, então se é recolhido. Jesus, ele faz essa comparação ao reino de Deus, e ele nos afirma dizendo que a rede, o reino de Deus, foi lançado e alcança bons e maus, justos e injustos, e muitos estarão na rede do reino de Deus, mas não entrarão no reino de Deus por suas características, por não mudarem o seu comportamento, por não serem renovados de corpo, alma e espírito, por sua mente estar ainda no velho padrão e sua natureza não ter sido regenerada pelo Espírito de Deus. Estes se qualificam como os maus. Jesus diz, os pescadores, e no âmbito comercial, o que é bom e tem valor vai para o cesto. Mas o que não tem valor, ou que não seja bom, não esteja perfeito, vai ser descartado e lançado fora. E Jesus diz que assim será na consumação dos séculos. Os anjos virão e farão a separação entre os maus e os bons. Os bons, nós sabemos, serão guardados no celeiro, no céu. Mas os maus terão a sua parte no lago de fogo e enxofre. Quando nós olhamos para isso, nós entendemos então que o reino de Deus, ele reúne todo tipo de pessoas. Nem todos que estão nas igrejas são justos. Nem todos que estão na igreja creem verdadeiramente. Nem todos que estão na igreja têm a sua vida transformada pelo Espírito de Deus ou guiada pelo Espírito de Deus. Nem todos que estão na igreja, que estão na rede do reino de Deus, são pessoas que realmente serão salvas, porque não se deixaram moldar a sua natureza, continua uma natureza má. O reino de Deus, aqui na terra, por conta disso, não é um reino de total perfeição, mas é um reino de onde nós entendemos a miscigenação entre bons e maus, justos e injustos, santos e irrepreensíveis. Então, nós percebemos que Jesus, ele fala isso com intuito e um propósito, não apenas de mostrar que o reino de Deus tem uma diversidade, assim como uma rede está diversa de peixes de várias qualidades, não, mas para nos fazer refletir como estão as nossas obras, como está o nosso comportamento, nós nos qualificamos entre bons ou maus, fomos regenerados pelo Espírito de Deus ou ainda vivemos como aquela velha criatura. E a nossa mente está acomodada à presente era ou ela foi renovada pelo Espírito de Deus? Há perguntas para se fazer. Jesus contou a parábola e fez a comparação com o propósito único e exclusivo de fazer os seus ouvintes refletirem sobre si mesmos. E nós, como temos agido diante do reino de Deus? Nossas obras são boas ou más? Fica essa pergunta para nós respondermos. Que Deus abençoe a todos.
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5: 4 horas e 1 minuto.
6: Meu nome é Alex Souza Bispo. Eu venho testemunhar que há 10 anos atrás vivia um mundo perdido nas drogas, prostituição, no crime. Acabei sendo vítima de 2 tiros, as 2 balas. Cada uma entrou numa perna, entrou e saiu em uma, outra entrou e saiu na outra. E ali no hospital, uma médica disse para mim que eu tive um grande livramento para me procurar Jesus. Ela disse que só pegou na carne, não pegou no osso, no nervo e nem na veia arterial. E ali Deus me deu um grande livramento, pela bondade do Senhor, me deu uma oportunidade. A minha esposa começou a caminhar na igreja, depois eu comecei a ir, né? E Deus ele fez a obra na minha vida, nos casamos, nos batizamos e hoje fazemos parte da igreja aqui no Parque das Bandeiras. Hoje eu tenho 33 anos, estou caminhando com o Senhor, liberto, tenho uma filha e Deus ele tem sido grato conosco. Meu nome é Alex e Deus abençoe.
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5: 4:05.
0: Seja sempre bem-vindo à Rádio Deus é Amor. A gente vai para mais informações aqui. Mulheres são mais empáticas que os homens? Vamos entender o que diz a ciência sobre esse assunto? A empatia envolve tanto a capacidade de compreender os pensamentos e sentimentos das outras pessoas, quanto a de responder de forma adequada. Também pode ser entendida em termos de empatia cognitiva, a habilidade de reconhecer emoções e adotar a perspectiva alheia e de empatia afetiva ou emocional, quando reagimos emocionalmente aos pensamentos e sentimentos de alguém. Os cientistas utilizam diversos métodos para medir empiricamente a empatia. Isso inclui questionários e tarefas experimentais. Isso há muito se observa que, em média, as mulheres tendem a obter pontuações consistentes mais altas do que os homens. Psicólogos argumentam que isso acontece porque o cérebro feminino é predominantemente programado para empatia, o que tornaria as mulheres especialmente aptas para as funções de cuidado, enquanto o cérebro masculino seria predominantemente programado para compreender e construir sistemas. O ponto central desse assunto é que a empatia pode ser aprendida, portanto, é uma habilidade. Segundo neurologistas, quando entendemos essa ideia de uma gama de experiências emocionais, podemos nos concentrar nisso, aprender quais são as emoções das outras pessoas e aprimorar a nossa empatia. As mulheres tendem a demonstrar mais traços de empatia, não por serem inatos, mas porque meninas e mulheres são socializadas desde muito cedo a agir de acordo com as próprias emoções e a priorizar as necessidades dos outros. As meninas também costumam receber brinquedos que enfatizam habilidades mais delicadas e de cuidado. Perfeccionismo, quando buscar o melhor, começa a fazer mal. Na psicologia, o perfeccionismo é definido como um padrão de comportamento em que a pessoa estabelece expectativas excessivamente elevadas para si mesma, com uma forte necessidade de alcançar metas perfeitas. Pessoas perfeccionistas tendem a ser detalhistas, exigentes consigo mesmas e com os outros, e se preocupam excessivamente em atender altos padrões de entrega. O perfeccionismo não se resume apenas à busca pelo melhor resultado, mas também envolve uma autocrítica intensa e, muitas vezes, uma dificuldade em aceitar erros ou falhas. Esse traço de personalidade é composto por uma série de comportamentos e pensamentos que moldam a forma como lidamos com atividades e metas. Embora o perfeccionismo não seja um diagnóstico clínico, seus efeitos são muito reais, provocando ansiedade, cansaço e até sintomas físicos ligados ao estresse, como queda na imunidade. Pode acontecer por diferentes fatores e que podem ser tanto internos quanto externos. O traço pode surgir, assim, por influência psicológica, social ou cultural. E é claro que, em alguns casos, o perfeccionismo pode ser benéfico. Procurar fazer as coisas com a melhor qualidade possível é ótimo, mas essa busca se torna um problema quando leva a um padrão de autocobrança excessiva, gerando impactos negativos na saúde mental e na qualidade de vida. Então, se você está enfrentando esse problema, é importante buscar atendimento médico.
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1: Muito bem, os canais de comunicação da Igreja Pentecostal Deus e Amor já está disponível para os sistemas Android e também iOS. Temos o site oficial da nossa igreja, que é o www.ipda.com.br. Temos também o nosso Facebook, facebook.com/igrejadeuseamor. Temos também o Instagram, instagram.com/igrejadeuseamoroficial. E temos também o nosso YouTube, youtube.com/igrejadeuseamoroficial. Inclusive, já está disponível lá no YouTube a grande concentração que tivemos ontem à tarde aqui no Templo da Glória de Deus. E olha, ontem foi uma tarde de renovo, uma tarde de cura, uma tarde de libertação. Então você que não pôde comparecer aqui no Templo da Glória de Deus, você já pode acessar o YouTube da Igreja Pentecostal Deus e Amor. Já está disponível, não é? É o conteúdo da grande concentração, o vídeo disponível já no YouTube do grande evento que tivemos ontem aqui no Templo da Glória de Deus, e muito mais vídeos já disponível no YouTube da Igreja Pentecostal Deus e Amor. Aí está os canais de comunicação da Igreja Pentecostal Deus e Amor.
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3: A paz do Senhor, aqui na Cima Luciana, cidade de Boituva. Todo dia eu escuto o programa A Voz da Libertação. Deus tem falado fortemente no meu coração através desse programa. Que Deus venha abençoar cada dia mais vocês. Na paz do Senhor Jesus. Amém.
4: Paz do Senhor Jesus. Me chamo Patrícia, moro na cidade de Ibaté. Gosto muito de ouvir a Rádio Voz da Libertação. Que Deus abençoe grandemente.
5: A paz do Senhor Jesus, aqui quem fala é irmão Alas, da cidade de Itabuna, Bahia. Quero parabenizar a vocês por essa programação abençoada. Que Deus continue abençoando a vida de vocês, em nome do Senhor Jesus.
6: A paz do Senhor, irmãos. Sou ouvinte da Deus é Amor. Me faz muito bem essa programação. Tem me ajudado. Eu ouço todos os dias. Sou a Iraides, da cidade de Magda, irmãos. Amo vocês.
7: A paz do Senhor Jesus. Amém. Aqui é a irmã Mona Liane Ferreira Amaral. Eu estou aqui para dizer a todos que o programa da Voz da Libertação tem me ajudado no meu lar e acrescentado a minha fé através dos testemunhos que tenho ouvido, tem me ajudado espiritualmente. E agradeço muito, muito, muito a Deus por tudo e por todos que trabalham no programa da Voz da Libertação. Fiquem com Deus. Um abraço.
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8: E hoje é segunda-feira, aqui na nossa sede mundial teremos cultos em vários horários, começando daqui a pouquinho às 7 horas da manhã, já teremos a primeira concentração do dia. E não para por aí, 7, 9, às 11, às 15 e finalizando no horário das 19 horas. E na oportunidade estará ministrando a palavra de Deus o presbítero Kleber de Oliveira, pregando a palavra de Deus e orando pelos mais excelentes dons do Espírito Santo. Campanha Segunda do Pão. Por que a Segunda do Pão? Porque é um alimento espiritual para a sua vida, não é? Bom é começarmos a semana já se alimentando da palavra de Deus, recebendo este alimento forte para as nossas vidas espirituais. Por quê? Porque nós vamos vencer as lutas, vamos vencer as batalhas, vamos vencer todos os tipos, não é, de ameaças dos nossos inimigos que vêm contra nós, tentando impedir, tentando até mesmo fazer com que eu e você não venha alcançar aquilo que Deus tem para as nossas vidas. E nós vamos conseguir, nós vamos vencer. Por quê? Porque o Senhor está pronto para nos alimentar com a palavra dEle no dia de hoje.
9: A Bíblia diz que Paulo fazia de fraco para com os fracos, para com os que estavam na lei, ainda que abaixo da lei ele não estivesse. Ele diz que fez de tudo e de todas as formas para ver se de alguma maneira ele conseguia ganhar alguns. Quando Jesus chegou lá, movido no Espírito, e ele começou a pregar, a admiração foi tal que todo mundo começou a se interrogar: não é este o filho de Maria? Não é este o filho de José? Não estão conosco os seus irmãos e as suas irmãs, identificando a ele como mais um dentre todos aqueles que pensavam que tinham a palavra, que podiam levar os cativos à real libertação. Mas Jesus disse: não, existe uma diferença entre a palavra deles e a minha palavra, porque todos quantos vieram antes de mim eram ladrões e salteadores, e as ovelhas não os ouviram.

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1: Saudar os irmãos com a paz do Senhor Jesus, todos que estão me ouvindo aqui. Quem se cumprimenta é Elisandra Fraga, de Santo Antônio da Patrulha. Meu testemunho é que faz 4 anos que apareceu um nódulo no meu seio. Já estava bem grande, tamanho de um limão. Estou indo nos médicos, os médicos já não sabiam mais o que fazer. E eu fazia muitos exames e eles nunca decidiam se eu tirar, se eu fazer cirurgia, alguma coisa assim. Passando muito tempo, depois eles marcaram a cirurgia, eu fiz a cirurgia do nódulo, tirei o nódulo, tirei fora. Quando eu acordei, eu já estava no quarto de visita, o médico foi lá me visitar, ele disse que o nódulo voltaria novamente. Irmão, para minha surpresa, depois de 4 anos, que eu passei por muita luta, muita prova. Faz 2 meses que eu senti uma dor muito forte debaixo do meu braço. E quando eu fui tomar o meu banho, eu senti que algo estava estranho. Senti um baita do nódulo acima do meu seio. Falando pro meu esposo, ele se apavorou. Falando pro meu filho, Matheus, ele se apavorou também. Oraram por mim muitos. E ali, irmãos, passou 2 meses. E eu ouvindo a voz da libertação, eu fiz um propósito com Deus. Coloquei minha fé em ação, perto de um radinho de pilha que eu tenho, bem pequenininho, um rádio de pilha. Porque a oração da voz da libertação aqui é um culto dentro do meu lar. Eu escuto todos os dias. Aquele caroço estava bem grande, tamanho de um limão, bem grande já. Eu sentia, eu palpava ele, doía, eu chorava de dor. Era muita dor, irmão. O meu testemunho. Para muitos que não acreditam no milagre, eu sou prova viva do milagre de Jesus Cristo, que Ele operou na minha vida. Aí os irmãos que estão ouvindo, os ouvintes que estão na escuta, que já estão desenganados pelos médicos, estão desenganados pela medicina, faz um propósito com Deus, faz um voto com o Senhor, coloca a sua fé em ação, que Deus Ele opera essa maravilha. Deus opera milagre. Ele não mudou, ele continua sendo o mesmo. Hoje, internamente, será sempre o mesmo. O Senhor continua operando. Ele operou no passado e hoje ele continua operando sempre. Na Igreja Pentecostal Deus e Amor. E nas nossas vidas também. Basta nós sermos obedientes, obedecer a sua palavra, obedecer ao Senhor, que ele faz sinais e maravilhas na nossa vida. Então, irmãos, aquele caroço que estava ali bastante bem grande, avançado já, e ele operou na minha vida. O Senhor me livrou. Então aqui estou contando o meu testemunho para muitos que não acreditam. Que não acreditam no milagre do Senhor. O Senhor novamente fez um milagre na minha vida. E aquele caroço sumiu. Aquele caroço desapareceu. Para a glória do nome santo do Senhor Jesus. Com lágrimas nos meus olhos eu conto e testemunho do milagre do Senhor. E hoje estou aqui gravando o meu testemunho, porque Ele é o nosso Senhor e Salvador, Jesus Cristo, o Nazareno. Amém? Elisandra Fraga, de Santo Antônio da Patrulha. Amém.
2: Quanto sofrimento, desilusão, tristeza e angústia na sua vida, caro amigo ouvinte. 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Ele mesmo disse bem claro: Eu sou o bom pastor e o bom pastor dá a vida pelas suas ovelhas. Ele chegou a dizer mais ainda: vinde a mim todos que estão cansados e oprimidos e eu vos aliviarei. 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
6: Muito bem, agora são 4 da manhã, 28 minutos. Que bom ter a sua companhia nesta manhã de segunda-feira. Que Deus abençoe a todos os nossos queridos irmãos que já estão rumo, não é, ao trabalho. Os irmãos já estão se preparando já para trabalhar, não é? Começamos uma nova semana e bom é já começarmos na presença do nosso Deus, do nosso Pai. Que Deus venha te guardar, te livrar, te proteger. Você que já está trabalhando, que Deus te abençoe, que Deus te guarde e que Deus te livre. Tenho certeza que o nosso Deus é um Deus que guarda, não é verdade? Você que já está se preparando também para fazer aquela entrevista de emprego, que Deus venha te abençoar. Já deu tudo certo em nome do Senhor Jesus. Você que vai começar hoje, o primeiro dia do seu trabalho, não é? Naquele serviço que você tanto pediu a Deus, hoje é o seu primeiro dia. Calma, tranquilidade, coloque nas mãos do Senhor Jesus. Nada de ansiedade, nada de nervosismo. Acalma o teu coração, não é? Entregue para o Senhor Jesus toda a sua ansiedade, todo o nervosismo, porque o Senhor vai te acalmar e vai dar tudo certo, ok? Deus abençoe a senhora, a dona de casa, que já está fazendo, não é, aquele café bem gostoso para o seu esposo, já preparando já aquela marmita, preparando, não é, aquela comidinha gostosa para o maridão. Deus abençoe a sua vida também, em nome do Senhor Jesus Cristo. Vamos juntos até as 5 horas da manhã, levando a palavra de Deus, falando do amor de Jesus Cristo e o nome do Senhor sendo glorificado. Muito bem, nós vamos para o projeto Eu e Mais Um. Vamos acompanhar juntos e logo após nós vamos ler algumas mensagens que já estão chegando aqui, desejando a todos nós aquele bom dia, não é verdade? Então, você tem essa oportunidade de participar conosco via WhatsApp. Vamos acompanhar a nossa irmã Débora Miranda, projeto Eu e Mais Um.
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3: Espaço Eu Mais Um, mais uma vez chegando no seu rádio receptor, também no aplicativo Rádio Deus e Amor aí no seu celular. E aqui estou eu novamente, irmã Débora, para apoiar você neste ensinamento de todos os dias. E eu louvo a Deus pelos irmãos que estão aí até o dia de hoje, desde que nós lançamos esse projeto, estão aí ensinando os novos convertidos. E até gostaria de receber aí notícias do trabalho de vocês, como está sendo o desenvolvimento desse discipulado aí na sua casa ou na casa do novo convertido. Mas uma coisa eu sei, que muitas vezes não é fácil. A gente sabe disso, como a gente falou, nós temos que nos esforçar. Não é fácil, principalmente pessoas que hoje estão naquela correria, hoje as pessoas não têm tempo para nada. A gente vai falar, ah, você gostaria de ouvir um pouquinho? Não, hoje eu não tenho tempo, eu não quero ouvir, né? Aqui tem uma pergunta, quais são os versículos bíblicos apropriados para os primeiros contatos com a pessoa que estamos evangelizando? Eu creio que as pessoas não crentes, assim, no geral, elas têm até fé, né? Elas acreditam que exista uma força superior. Outras dizem que acreditam em Deus, mas elas não conhecem, vamos dizer assim, realmente quem é este Deus, né? Quem é este, eles falam, esse ser supremo? Outros até têm uma fala assim bastante chula, ah, aquele cara lá de cima, né? São pessoas ainda que têm até uma certa fé, outros não confessam crença alguma, né? São descrentes. Pessoas não crentes, em uma definição simplória, essas pessoas que não creem nada, são pessoas que não possuem fé, e neste caso são pessoas que sem esperanças, muitas vezes, sem perspectivas futuras, são pessimistas, não acreditam que as coisas ou pessoas possam melhorar. Podemos dizer assim que em uma definição religiosa, pessoas não crentes são pessoas que não depositam a sua fé, esperança ou crença na existência de um Deus onipotente, que pode tudo, onisciente, que sabe tudo, onipresente, que está ao mesmo tempo em todos os lugares. Outras pessoas não crentes rejeitam a ideia da existência de Deus. Eu posso dizer que é uma atitude de descrença sobre a afirmação religiosa da existência de Deus. E existem dois tipos de não crentes, né? Os que defendem de forma veemente a inexistência de Deus, ou aquele que nega a existência de Deus apenas por não haver provas sobre a existência de Deus. Então, qual versículo, por exemplo, eu poderia aplicar, né? Eu creio que aquele tão conhecido, né? Porque Deus amou o mundo de tal maneira que deu seu Filho unigênito para que todo aquele que nele crê não pereça, mas tenha a vida eterna. João 3,16. E também aquele de Lucas 19,10, esse versículo, pois o Filho do Homem veio buscar e salvar o que estava perdido. Também João, capítulo 14, versículo 6, eu sou o caminho, a verdade e a vida, e ninguém vai ao Pai a não ser por mim. Então nós temos vários versículos, mas é claro que, como eu já falei, você não vai chegar já evangelizando, dando um versículo. Não, tudo começa de maneira muito natural, muito assim, simples, né? Sem forçar a barra, sem obrigar a pessoa a ouvir. Não, você vai me ouvir, ó, pega esse folheto aqui, ó. Não, por favor, você... Não, nada de você forçar a situação, sempre de maneira bastante tranquila. Nós estamos aqui para tirar a dúvida de várias pessoas. Às vezes, por uma pergunta, a gente tira a dúvida de vários, né? Então, mandem perguntas sobre o discipulado e, como eu já disse, e peço aos irmãos, mandem aí as suas histórias, como foi aí o começo desse discipulado, em que altura que está o seu aluno, o novo convertido, já aprendeu, já teve uma mudança de vida, transformação de mente. Eu quero ouvir. Eu creio que será muito edificante para todos aqueles que estão desanimados começarem novamente a ir, né, fazer esse discipulado, ir na casa ou atender a pessoa na sua própria casa ou tomar um chá com ela. Eu creio que o seu testemunho, o seu depoimento sobre esse processo de discipulado vai ajudar muita gente. Estou aguardando aqui a sua mensagem nesse WhatsApp 11 982 92 33 92.
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1: Muito bem, agora são 4 da manhã, 41 minutos. Neste momento eu quero convidar todos vocês para nós fazer aquela oração mais do que especial. E essa oração é a favor de portas abertas. Você que está desempregado, desempregada, você que precisa realmente, né, que Deus venha abençoar a sua vida financeira, seu filho que está desempregado, sua filha que está desempregada, pastor, tenho orado, tenho clamado a Deus em favor do meu filho, por isso que eu quero convidar vocês, vamos orar mais e mais, porque o nosso Deus, ele nos faz esse, não é? Ele nos dá essa oportunidade de nós clamarmos, de nós pedirmos a Ele. Então nós vamos clamar com toda a fé e o Senhor, Ele é poderoso para abrir esta porta de emprego para os teus parentes, para os teus familiares. Senhor meu Deus e meu Pai, essa oração é especial, meu Deus, porque é uma oração voltada por portas abertas. Muitas pessoas, ó Deus, que se encontram desempregadas, muitas pessoas que estão neste momento confiando e acreditando, meu Pai, que o Senhor é a porta. E a porta que o Senhor abre, ninguém pode fechar. Eu creio, meu Senhor, que nesta manhã de segunda-feira, muitas pessoas que estão, ó Deus, já se preparando para ir fazer aquela entrevista, aquelas pessoas, ó Pai, que estarão indo, Senhor, levar aquele currículo nesta empresa, nesta indústria, neste comércio. Enfim, ó Pai, essas pessoas serão alcançadas, abençoadas. Senhor, que tanto estes currículos, esta documentação venha chegar em mãos de pessoas que venham ser tementes ao Senhor. Pessoas, ó Deus, com coração aquebrantado. Ó Pai querido, e quando essas pessoas, ó Deus, pegar tanto este currículo, ou também, ó Pai, fazer a entrevista com essas pessoas, que elas venham ver o brilho do Teu Espírito Santo, ó Pai, sobre a vida dos Teus servos, das Tuas servas, ó Pai. E que eles venham ser convencidos, ó Pai querido, a estar dando esta oportunidade que os Teus servos têm orado, que os Teus servos têm pedido, Senhor, para que o Senhor venha conceder esta grande bênção, essa grande vitória. Senhor, eu quero também colocar diante do Senhor Jesus a todas as pessoas que já estão trabalhando, ó Pai. Senhor, que o Senhor venha dar uma segunda-feira mais do que abençoada. Que os Teus servos venham receber as bênçãos, a vitória, Senhor, neste trabalho. Dá o livramento de todos os acidentes, ó Pai. Pessoas que já estão também se preparando para ir para o seu trabalho. Livra, meu Pai, essas pessoas. Guarda, meu Pai, essas pessoas neste ponto de ônibus. Ó, meu Senhor, dentro deste carro. Ó, meu Deus, dentro deste transporte também, meu Senhor, rodoviário. Dá o livramento, Senhor. Guarda, meu Pai. Livra, Senhor, de todos os perigos, de todos os males, ó Pai. Senhor Jesus, vem abençoar também os nossos queridos irmãos que vão hoje para os cultos e vão estar te louvando, te glorificando e rendendo graças ao Senhor por tudo que o Senhor fez e continua fazendo. Dá o livramento, Senhor, para os teus servos, ó Pai. Tanto eles nos cultos indo pela manhã, à noite, ó Pai, nas vigílias, enfim, ó Senhor, livra, protege, guarda, Senhor, a vida dos teus servos. Abençoa eles de uma maneira poderosa e gloriosa, Senhor. É que eu te peço, meu Deus, crendo na vitória dos teus servos, em nome do Senhor Jesus, em nome do Senhor Jesus. Amém e amém, Senhor Jesus.
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3: Em tudo o que fiz, mostrei a vocês que mediante trabalho árduo, devemos ajudar os fracos. Lembrando as palavras do próprio Senhor Jesus que disse, a maior felicidade em dar do que em receber. Ato dos Apóstolos 20:35.
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4: A paz do Senhor Jesus a todos os irmãos ouvintes do programa Voz da Libertação. Quem vos fala é seu irmão em Cristo, pastor Matheus de Souza. Queria contar um testemunho, irmão, de portas abertas que o Senhor fez na minha vida. No ano de 2005, eu era funcionário de uma empresa de segurança privada. E nessa empresa a gente tinha muita dificuldade porque o salário lá sempre atrasava, 3 meses muitas vezes. E a gente passava muita dificuldade na minha casa por causa desses atrasos de salário dessa empresa a qual eu trabalhava. Quando foi no ano de 2005, eu tive na Igreja Pentecostal Deus e Amor do bairro Cala de União. E lá a serva de Deus, a irmã cooperadora Janete, estava abrindo culto ainda. O interessante é que ela ainda estava abrindo culto. E ela falou que tem uma pessoa que você passa na frente de uma empresa. E toda vez que você olha para essa empresa, você fala, um dia eu ainda trabalho aqui. Olha o interessante, irmão, desse testemunho. Eu já estava empregado, trabalhando numa empresa onde eu não recebia corretamente. E quando eu saía dessa empresa, eu passava na frente de uma empresa multinacional. E lá, toda vez que eu passava com a minha bicicleta lá na frente, eu falava, um dia eu trabalho aqui. Todas as vezes de plantão que eu passava na frente dessa empresa, eu falava, um dia eu trabalho aqui. E depois dessa revelação que a irmã Janete passou, ela não sabia, para você ver como que é a revelação do Espírito Santo de Deus, que Deus, quando Ele quer revelar, Ele revela emprego, Ele revela cura, Ele revela o que Ele quer, Deus faz o que Ele quer dele, o poder é dele, a autoridade é dele. Ela falou da maneira que eu falava em pensamento quando eu passava na frente dessa empresa, um dia eu ainda trabalho aqui. E quando foi em 2005, depois dessa revelação, a qual a serva de Deus usada pelo Senhor, ela passou essa revelação uma semana depois para a glória de Deus. Eu fui chamado dessa empresa multinacional, fui lá onde eu trabalhava antes, pedi as contas de lá, não peguei benefício, não quis nem saber, saí de lá, fui para essa nova empresa onde Deus revelou e para a glória de Deus, irmãos, para a glória de Deus, trabalhei 8 anos e 4 meses lá. Só saí de lá quando passei em um concurso. Isso já é um outro testemunho que eu tenho para contar forte também, para acrescentar a fé dos irmãos que estão desempregados. Muitas vezes, que acham que Deus não revela, não fala nada sobre prosperidade. Deus fala assim, irmão. Deus quer ver nós abençoados nessa terra. E Deus abençoou a minha vida. Passei 8 anos e 4 meses nessa empresa multinacional para a glória de Deus. Falei para o Senhor num voto que eu fiz com o Senhor. Falei, se o Senhor abrir essa porta nessa empresa, eu vou ser dizimista fiel. E para a glória de Deus, até hoje, nunca mais fiquei desempregado. Sou dizimista na casa do Senhor. E eu tenho certeza que Deus quer fazer também assim na tua vida. Que Deus abençoe a todos. Fiquem todos na paz do Senhor Jesus. Quem se despede é seu irmão em Cristo, pastor Matheus de Souza. Paz do Senhor Jesus a todos, em nome de Jesus.
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5: Meus irmãos, considerem motivo de alegria o fato de passarem por diversas provações, pois vocês sabem que a prova da sua fé produz perseverança. Tiago 1, versículos 2 e 3.
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1: Muito bem, agora são 4:50, nós vamos para o bloco de notícias Saúde em Foco. Daqui a pouco eu volto com todos vocês aqui na Rádio Deus e Amor.
6: Obrigada pela sua audiência. A gente vai para mais informações aqui. Saúde da menina. Cólica intensa na adolescência eleva risco de desenvolver dor crônica generalizada. Vamos entender melhor? cólica menstrual intensa não é apenas um desconforto que acompanha a vida das adolescentes. Um estudo feito revelou que jovens apresentavam aí cólicas menstruais moderadas ou severas aos 15 anos de idade e tiveram maior risco, isso até 76%, de desenvolver dor crônica aos 26. Os resultados mostram que as consequências não ficam restritas ao abdômen e à região pélvica. Então, além dessas regiões, o levantamento apontou maior ocorrência de cefaleia, que são dores de cabeça, e dores nas costas, entre as participantes que sofreram com cólicas intensas na adolescência. Também houve aumento em dores articulares, como nos joelhos e punhos. Esse mecanismo é descrito como plasticidade do sistema nervoso central. Então, quanto mais prolongada e severa a experiência dolorosa, maior a chance do organismo guardar esse padrão e responder com dor a outros estímulos ao longo da vida. Segundo os especialistas, há uma relação dose-dependente. Quanto mais tempo e intensidade de dor, principalmente em uma fase da vida, que é quando se tem grande plastia na infância e adolescência, maior é o risco de surgir em outras condições, como fibromialgia e enxaqueca no futuro. Embora muitas vezes naturalizada, a cólica menstrual intensa, ela deve acender um sinal de alerta. Pesquisadores afirmam que quando a dor interrompe a rotina escolar ou de trabalho por dias, não melhora com analgésicos comuns ou compromete a vida social, é preciso procurar atendimento médico especializado. A importância da saúde bucal. O uso de fio dental pode reduzir em até 44% o risco de AVC. Parece até loucura quando se fala sobre isso, mas as pesquisas e os próprios especialistas falam muito sobre isso, que o uso regular do fio dental pode, de fato, reduzir significativamente o risco do acidente vascular cerebral, que é o AVC, e outras doenças, inclusive. É o que revela uma pesquisa feita pela Universidade da Carolina do Sul, nos Estados Unidos, e esse estudo acompanhou mais ou menos 6 mil pessoas e constatou que pessoas que utilizavam fio dental pelo menos por uma vez na semana apresentavam 22% menos risco de ter um AVC isquêmico, 44% menos risco de AVC cardioembólico e 12% menos risco de fibrilação atrial, que é uma arritmia cardíaca associada à maior propensão de acidentes vasculares. E segundo os especialistas que fizeram essa pesquisa, a boca é um foco constante de infecções e tem aí uma grande concentração de bactérias. Então, quando não higienizada de forma adequada, essas bactérias podem migrar para outras regiões do corpo e desencadear ou agravar processos inflamatórios sistêmicos. Em relação ao impacto mais expressivo do fio dental na redução do AVC cardioembólico, os especialistas explicam que a doença periodontal pode contribuir para a formação de placas ateromatosas e êmbolos por meio da atuação de bactérias e citocinas inflamatórias liberadas pelas gengivas doentes. Essas placas, quando se rompem, podem causar obstruções em vasos cerebrais e provocar um AVC de origem cardíaca. Isso demonstra o quanto a saúde bucal está relacionada ao bom funcionamento do sistema cardiovascular, que é uma das principais causas da morte no mundo. Também ressaltam que os benefícios do uso do fio dental vão além da prevenção de doenças cardíacas e que o uso adequado deve acontecer de uma a duas vezes, pelo menos, por dia.

Muito bem, chegamos ao final do programa Madrugada do Socorro de Deus aqui na Rádio Deus e Amor. Eu sou seu irmão em Cristo, Daniel Mariano. E lembrando a todos que esta programação vai ao ar todas as madrugadas, logo após a oração da meia-noite. Meu muito obrigado também ao meu irmão e amigo Guilherme pelo apoio e pelo carinho também, dando toda a atenção aos nossos irmãos via WhatsApp. Agora vocês ficarão com o Culto no Lar logo após a identificação das emissoras e logo após a oração ao vivo, oração das 6 horas da manhã, ou se preferir a oração do amanhecer dentro do programa Sertão Evangélico. Meu muito obrigado muito obrigado pela sua atenção, muito obrigado pelo seu carinho. E se você quer conhecer e também cultuar ao nosso Deus ali na Igreja de Santana, onde eu sou dirigente, ficamos ali na Avenida Cruzeiro do Sul, número 3456, bairro Santana, próximo ao metrô e também ao terminal de ônibus de Santana. Cultos todos os dias, às 9 da manhã e no horário das 19 horas. Deus abençoe a sua vida, uma ótima segunda-feira e uma excelente semana com Cristo Jesus.

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2: Ainda de pé, nós vamos para a leitura da palavra de Deus no segundo livro dos Reis.
3: Let us read the word of God in the book of 2 Kings.
2: No capítulo 5.
3: On chapter 5.
2: Eu quero hoje falar para vocês, meus irmãos, a respeito do caminho, ou de repente, algumas atitudes para que estejamos à mercê das maravilhas de Deus.
3: I'd like to speak about the path for being inside of the mercy of God.
2: Capítulo 5, segundo livro dos Reis.
3: The Gospel of the Second Kings, chapter 5.
2: Naamã é curado da lepra.
3: Naaman is cured of his leprosy.
2: Eu vou ler um versículo inicial, depois eu vou direto para o versículo 15.
3: I will read the first verse and then jump to verse 15.
2: Versículo 1. E Naaman, chefe do exército do rei da Síria.
3: Now Naaman was commander of the army of the king of Aram.
2: Era um grande homem diante do seu senhor e de muito respeito.
3: He was a great man in the sight of his master and highly regarded.
2: Porque por ele o Senhor dera livramento aos sírios.
3: Because through him the Lord had given victory to Aram.
2: E era este varão homem valoroso.
3: He was a valiant soldier.
2: Porém leproso.
3: But he had leprosy.
2: Sempre tem um porém, né?
3: There's always a but.
2: Versículo 15.
3: And now verse 15.
2: Então voltou ao homem de Deus.
3: Then Naaman and all his attendants.
2: E ele e toda a sua comitiva.
3: Went back.
2: Colocou-se diante dele e disse.
3: To the man of God.
2: Eis que tenho conhecido que em toda a terra não há Deus, senão em Israel.
3: He stood before him and said, now I know that there is no God in all the world except in Israel.
2: Agora, pois, te peço que tomes uma bênção do teu servo.
3: So please accept a gift from your servant.
2: Dá um sorrisão.
3: Are you ready to smile in the presence of God?
2: Sorria, Jesus te ama.
3: Smile, for Jesus loves you.
2: Sorria e diga para quem está ao seu lado, vai dar tudo certo em nome de Jesus Cristo.
3: Smile and say everything will work out in the name of Jesus Christ.
2: Bem-vindos, amados. Bem-vindos à presença de Deus.
3: Welcome, dear people, to the presence of God.
2: Vai.

0: já deu tudo certo em nome de Jesus. A nossa mensagem hoje, meus irmãos, é uma mensagem, eu diria, que nos preparará ou nos conduzirá.
1: Our message today will prepare and conduct us
0: a estarmos mais propícios a receber bênçãos de Deus.
1: To be more fit to receive blessings from God.
0: É evidente, meus irmãos, que não será pelo nosso merecimento.
1: Evidently, it is not because of our merit.
0: Eu não mereço nenhuma bênção de Deus.
1: I don't deserve any blessings from God.
0: Ah, eu falo por mim.
1: And I speak for myself.
0: Eu confio inteiramente na misericórdia de Deus.
1: I trust completely in the mercy of God.
0: Mas é claro, meus irmãos, que existem coisas que quando nós as fazemos,
1: but of course there are things that when we do them,
0: Deus se agrada.
1: God is pleased.
0: E nós nos colocamos muito mais próximos de uma operação de Deus.
1: And we approach very closely more to the operation of God.
0: No caso de Naamã, é um caso meio que específico, é verdade.
1: In this case of Naaman, it is a specific case.
0: Nós vemos alguns procedimentos.
1: We see a few procedures.
0: Nós vemos alguma coisa diferenciada no modo de ação.
1: We see something different in the way he acts.
0: Para que ele pudesse ser beneficiado com essa bênção maravilhosa do nosso Deus.
1: For him to be able to receive this wonderful blessing from God.
0: Eu posso dizer a você que para nós vermos às vezes uma grande bênção de Deus acontecer na nossa vida,
1: and sometimes for us to see a great blessings of God in our life,
0: nós temos que em alguns momentos estar dispostos a aceitar algumas posições na forma de trabalhar de Deus.
1: Sometimes we must accept some ways of the way God works.
0: No modus operandi de Deus.
1: In the way that God works in our lives.
0: Da forma que Deus quer trabalhar na minha e na sua vida.
1: The way that God wants to work in all of our lives.
0: Então essa história é uma história riquíssima, meus irmãos.
1: So this story is very rich.
0: Porque nós estamos falando de um homem que aparentemente não tinha nenhum tipo de necessidade a não ser essa.
1: Because we speak of a man who appeared to not have any necessity beyond this one.
0: Era chefe do exército.
1: He was the head of the army.
0: Ele era um homem que tinha a consideração do seu rei.
1: He was a man who had high regard from his king.
0: Versículo primeiro fala isso.
1: This is what the first verse said.
0: Um homem de muito respeito.
1: He was highly regarded.
0: Alguns dizem que historicamente ele seria um general ou um comandante. O que ele era é o que ele era, mas a verdade é que ele tinha uma necessidade.
1: He was a commander of the army, but he still had a necessity.
0: Era um homem valente.
1: He was a valiant man.
0: Era um homem valoroso.
1: A valiant soldier.
0: Mas tem um porém.
1: But there was a but.
0: É o que a Bíblia fala, mas tinha um porém.
1: And the Bible tells us that he had leprosy.
0: Porque ele era um homem leproso.
1: And he had leprosy.
0: Era um homem, meus irmãos, que embora tivesse grandes oportunidades,
1: regardless of his great opportunities,
0: homem determinado, valente, acredito que rico,
1: a man who was determined, valiant, and perhaps rich,
0: era um homem que tinha essa necessidade,
1: he had this necessity,
0: ela não tinha,
1: and this necessity did not have,
0: como ser resolvida dentro dos processos médicos que existiam naquele tempo.
1: Could not be solved by medicine of those times.
0: Se alguma coisa pudesse ser feita, esse rei teria feito.
1: If something could have been done, this king would have done it.
0: Reis naquele tempo, meus irmãos.
1: Kings at those times, dear brothers.
0: Eles eram anexadores.
1: They were annexers.
0: Eles anexavam povos, nações para cobrar impostos.
1: They would annex new people and new lands to pay taxes.
0: E eles tinham cofres, não cofres como hoje, né, mas tinham depósitos enormes de riquezas.
1: They had large sums of richness.
0: Tinham as pessoas mais sábias e entendidas em todos os aspectos à disposição deles.
1: And the wisest people in all matters at their disposal.
0: Mas de repente o rei que considerava muito esse homem,
1: but regardless of this man who has this man in high regard,
0: ele não tinha como curar um varão valoroso da sua lepra.
1: Could not give the cure to this valiant soldier of his leprosy.
0: E Naaman foi curado, meus irmãos.
1: And Naaman ended up being cured.
0: Não pelo rei.
1: Not by the king.
0: Não pelos médicos do rei.
1: Not by the medicine of the king.
0: Não por algum tipo de encanto.
1: Not by some type of enchantment.
0: Ele foi curado por Deus.
1: He was cured by God.
0: Embora não pertencesse ao povo de Deus, ele foi curado pelo Deus de Israel.
1: Although he did not belong to the people of God, he was cured by the king of Israel.
0: Porque de repente ele deixou de lado a sua vaidade.
1: Because perhaps he left behind his vanity.
0: De repente ele deixou de lado o seu senso de poderio.
1: He left it behind his sense of power.
0: De repente ele deixou de lado a sua sensação de que era uma pessoa socialmente influente e poderosa.
2: poderosa.
1: He left behind his social influence and power.
2: Deixou de lado aquela sensação de que não sou amigo do rei, se tiver que acontecer alguma coisa vai ser através dele.
1: He left behind his closeness to the king.
0: E ele resolveu caminhar o caminho do milagre.
1: And he decided to walk the path of the miracle.
2: E eu convido você hoje para entrar e caminhar no caminho do milagre.
1: And I invite you today to walk this path of the miracle.
2: Com um propósito.
1: With a purpose.
2: O milagre apenas não é suficiente.
1: A miracle perhaps is not enough.
2: Milagre apenas pode significar para o seu físico algo muito grande.
1: A miracle can mean so much to you physically.
2: Mas quando você caminha pelo caminho do milagre,
1: but when you walk through the path of the miracle,
2: quando você entende o processo de Deus,
1: when you understand the process of God,
2: quando você recebe algo de Deus dentro do processo de Deus,
1: you receive something from God through his process,
2: você entende o que Deus quer falar através desse milagre.
1: You understand what God is saying through this miracle.
2: Naaman, ele tinha uma funcionária na sua casa, uma menina.
1: He had a servant in his house, a girl.
2: Como eu disse a vocês, ele era um soldado.
1: And as I said to you, he was a soldier.
2: E às vezes esses países traziam escravos para trabalhar também.
1: And sometimes they would bring back slaves to their homes.
2: E ele tinha uma menina que trabalhava na sua casa, ficou trabalhando servindo a esposa dele.
1: And he had a girl who served his wife.
2: E essa menina, vendo o sofrimento

0: provoked within him the will to know.
1: O desconhecido.
0: That which he did not know.
1: Quando Deus usa alguém, Deus usa alguém. Ponto final. Quando Deus fala através de alguém, Deus fala.
0: When God uses someone, he speaks through them.
1: E às vezes, meus irmãos, nós nos munimos de tantas palavras aparentemente tão difíceis. Às vezes temos tanto tipo de formação e não conseguimos falar o que Deus quer dizer.
0: Sometimes we prepare ourselves with so many words but cannot say what God wants to say.
1: Agora, quando nós nos colocamos perante o Senhor e deixamos Deus falar o que Deus quer dizer do jeito que Ele quer dizer, a coisa acontece, ponto final.
0: But when we allow ourselves to be used by God, He speaks through us and the things happen.
1: Eu imagino essa menininha, meus irmãos.
0: I imagine this little girl.
1: Tá ali, passa o espanadorzinho aqui. Claro que não é assim, só para ilustrar, né? Tá lá e te olha para ela. E ela chega e fala de modo que as pessoas possam ouvir.
0: And she spoke in a way that people could hear her.
1: Tanto a patroa. E de repente, quem sabe o patrão está lá, né? Caminhando, eu vou, está lá. Ela olha para o patrão leproso e fala, ah, Oxalá, é o que a Bíblia fala, no versículo 3.
0: And on verse 3, the Bible tells us.
1: Oxalá que o meu Senhor estivesse diante do profeta que está em Samaria.
0: The servant said to her mistress, only the master would see the prophet in Samaria.
1: E está lá. Seria curado.
0: And he would be cured of his leprosy.
1: Ah, se o meu patrão entendesse que tem Deus vivo em Israel.
0: Well, if only my master would understand.
1: Tá entendendo? Não é que ela foi agressivamente. Tu tem que ir lá, senão tu vai morrer.
0: It wasn't aggressive in the way that she said it.
1: Ela foi lá. Caminhando eu vou, Oxalá. Ah, patroa, lá na minha terra tem cura para tudo, porque lá tem Deus.
0: And she said that God in her land would cure his master.
1: A Bíblia é gostosa demais de ler, meus irmãos. Eu rio sozinho lendo a Bíblia. Tem dia que a minha esposa chega e fala, o que você está rindo? Eu falo, ah, que leitura. Porque é gostoso demais. A gente tem que ter, eu diria, sensibilidade para entender essas coisas.
0: It is amazing to read the Bible and understand these things.
1: Vocês acham que essa mocinha chegou e chegou lá, um, dois, três, meu general, continência, quero falar com o Senhor. Olha, tem Deus Israel. Não.
0: No, she did not come with aggressiveness in her speech.
1: Não. Ela foi lá sutilmente.
0: She went there subtly.
1: Acho que ela estava cantando o show. Pode durar. Ah, se o meu patrão soubesse que essa lepra que não tem cura, tem cura.
0: Oh, if only my master would know that his leprosy has a cure.
1: E a patroa ouvia, eu acho que ela ouvia, querendo não ouvir, mas... Oxalá que o meu Senhor estivesse diante do profeta que está em Samaria.
0: Only my master would see the prophet who is in Samaria.
1: E Naamã ficou sabendo.
0: And Naaman heard of this story.
1: E preste atenção, meus irmãos, o caminho do milagre.
0: And pay attention to the path of the miracle.
1: O primeiro passo.
0: The first step.
1: Considere a opção.
0: Consider the option.
1: Deus.
0: Of God.
1: Tem pessoas que a opção delas é, eu vou primeiro no médico, depois eu vou na feitiçaria, depois vou procurar aquele médico americano, depois eu vou até para Cuba, lá tá cheio de médico cubano, né? Não precisa nem ir para Cuba mais, vou para o Nordeste, tem médico cubano, e depois eu vou passar e fazer um banho, não sei o quê. Aquele ultramilionário brasileiro jogou não sei quantos mil em moedas para pagar uma dívida com a Iemanjá aí, jogou dinheiro lá e tal. Pessoas buscam opções, mas considere a opção chamada Deus. Deus é uma opção viva para você.
0: People seek all types of options and leave God the last.
1: Não é preciso se gastar.
0: You don't need to spend.
1: Não é preciso gastar o que você levou anos para ganhar às vezes.
0: You don't need to spend what it took years to save up.
1: Primeiro passo, considere a opção chamada Deus. Em Cristo Jesus, você pode receber de Deus bênçãos através da fé.
0: The first step is to consider God as the first option and receive blessings through faith.
1: Ah, se o meu Senhor soubesse.
0: If only my master would know.
1: E Naaman.
0: So Naaman.
1: Ele foi na presença do rei e falou, ó rei.
0: He went to his master and told him.
1: Deixa eu falar para o senhor uma coisa.
0: And he said, dear king, let me tell you something.
1: Tem uma funcionária lá em casa que está colocando uma pulga atrás da minha orelha.
0: there's a servant girl in my house who is saying things.
1: Que ela fica falando lá que tem cura para lepra.
0: And she keeps saying that there's a cure for my leprosy.
1: E o rei falou: "Ah, mas vamos chamar o médico." Falou, "Não, mas ela disse que eu tenho que ver o profeta lá, o tal de homem de Deus lá."
0: And the king said, "Let me send a letter to the king of Israel."
1: Ele começou a considerar

0: situação.
1: So Naaman started to consider the option.
0: Uma centelha de fé acendeu-se no seu coração.
1: The spark of faith lit in his heart.
0: Aquela menininha simples, olha meus irmãos, às vezes nós, porque eu gosto de dizer que a igreja tem que aprender, nós temos que aprender de Deus cada dia mais, temos que melhorar no conhecimento, temos que crescer no conhecimento, mas não resta a menor dúvida que Deus usa quem Ele quiser, e Deus pode usar pessoas simples, pessoas não simples, tem lugar para Deus usar, Deus usa. Deus usa.
1: No matter how simple you are.
0: Ele considerou uma opção.
1: And Naaman considered the option.
0: E o rei falou, bom, já que a menina está falando,
1: and the king regarded what the girl had said,
0: então vai buscar essa cura, porque aqui não tem jeito.
1: So go seek this cure because there's no place for it here.
0: Há de se entender a mensagem de Deus. É o segundo ponto para você entrar dentro do caminho do milagre. Entenda a mensagem de Deus.
1: The second step is for you to understand the message that God wants to give.
0: Entenda a mensagem de Deus.
1: Understand the message from God.
0: O rei da Síria falou, vou enviar uma carta para o rei de Israel.
1: And the king of Syria said, I will send a letter to the king of Israel.
0: Vou mandar dinheiro, vou mandar mudas de roupas, ciclos de ouro.
1: I will send gold and money and silver.
0: E a carta chegou ao rei de Israel.
1: And the letter reached the king of Israel.
0: E o rei de Israel falou, mas eu não posso curar ninguém não.
1: And the king of Israel said, I cannot cure anyone.
0: E o rei de Israel disse, olha, eu não sou Deus, está no versículo 7, eu não sou Deus para matar e vivificar, não.
1: And he said on verse 7, am I God, can I kill and bring back to life?
0: Eu acho que o rei da Síria está querendo achar briga e confusão, porque eu não posso fazer nada.
1: And the king of Israel said, I cannot do anything.
0: Segundo passo para o milagre de Deus, entenda a mensagem de Deus, entenda a mensagem de Deus.
1: The second step is to understand the message of God.
0: A mensagem de Deus era, tem profeta e tem homem de Deus em Israel.
1: Was that there was people of God in Israel.
0: A mensagem não era, tem rei em Israel. A mensagem era, tem profeta de Deus em Israel. Entenda a mensagem.
1: The message was that there wasn't a king in Israel, there was a prophet of God in Israel.
0: Entenda a mensagem de Deus.
1: Understand the message from God.
0: O rei de Israel rasgou as roupas.
1: The king of Israel tore off his robe.
0: Eu não posso matar, eu não posso vivificar, eu não posso fazer nada, está querendo brigar.
1: I cannot do anything, I cannot kill and bring back to life.
0: A mensagem simples.
1: The simple message.
0: E eu estou dizendo aos irmãos, a mensagem de Deus, a gente tem que simplificar cada vez mais.
1: And I tell the brothers that we have to simplify the messages from God.
0: E eu gosto de pregar mensagens simples.
1: And I like to preach simple messages.
0: A mensagem foi simples.
1: The message was simple.
0: A menina falou com simplicidade.
1: The girl spoke with simplicity.
0: É para ir diante do profeta.
1: You have to go before the prophet.
0: É diante de Deus que existe a cura.
1: It is before God only where their cure is.
0: Tem profeta de Deus em Samaria.
1: There is a prophet of God in Samaria.
0: Não adianta, nós já percebemos que não adianta falar com o prefeito, já?
1: We have understood that we don't have to speak to the leaders.
0: Muitas coisas nós já entendemos que não adianta falar com o presidente da república.
1: There is no use speaking to the president.
0: Existem coisas, meus irmãos, que não adianta falar com governadores, senadores, embora uma legião de gente pense que isso vai resolver alguma coisa.
1: There are things that is no use speaking to governors or deputies.
0: O que eles fazem, eles fazem.
1: They do what they do.
0: Mas o que Deus faz, só Deus faz.
1: But what God does, only God does.
0: Eu não tenho que procurar político daqui, político dali. Eu não tenho que procurar presidente, governador. Eu tenho que, em determinadas situações da minha vida, sim, buscar o Deus vivo, porque é Ele o único poderoso em fazer resolvidas as questões da minha vida.
1: I don't have to seek politics. All I have to do is seek God, because there are things that only God can do.
0: O que é pro governador resolver, que ele resolva. O que é pro prefeito resolver, que ele resolva. Mas o que Deus pode resolver, só Ele pode resolver. Entenda a mensagem.
1: What God can do, only God can do. Understand the message.
0: É o segundo passo para você receber a bênção de Deus.
1: This is the second step for you to receive the blessing of God.
0: Para você adentrar ao caminho do milagre.
1: For you to enter the path of the miracle.
0: Mas a Bíblia Sagrada fala que o profeta de Deus, no versículo 8.
1: But the Bible tells us on verse 8.
0: Ele ouviu todo o drama do rei.
1: He heard all of the drama of the king of Israel.
0: Quer brigar? Vai me matar? Não posso. E ele disse, Deixa ouvir a mim e saberá que há profeta em Israel.
1: And Elisha said, have the man come to me and he will know there is a prophet in Israel.
0: Na opinião dos irmãos, vocês acham que o profeta Eliseu?
1: Do you think the prophet Elisha?
0: Vocês acham que ele conhece Eliseu? Você acha que o profeta Eliseu conhecia a serva de Naamã?
1: Do you think the prophet Elisha knew the servant of Naaman?
0: Na minha opinião, não.
1: In my opinion, he did not.
0: Mas é o mesmo Espírito que opera, meus irmãos.
1: But it is the same Spirit that works through all of us.
0: Quando o Espírito de Deus está, meus irmãos, está.
1: When the Spirit
0: tá
1: of God
0: tudo
1: is
0: calibrado, está tudo alinhado, está tudo equilibrado.
1: Everything is aligned and balanced.
0: O profeta falou com a autoridade que todo homem de Deus tem de ter.
1: The prophet spoke with the authority that all men of God have to have.
0: Deixa ouvir a mim e ele vai saber que tem profeta em Israel.
1: Have the man come to me and he will know there's a prophet in Israel.
0: Manda ele para mim porque eu vou orar e essa lepra vai desaparecer.
1: Send him to me because I will pray and his leprosy will be cured.
0: Manda ele falar comigo porque aqui tem homem de Deus, eu vou mostrar que existe profeta em Israel.
1: Send him to me and I will show him there's a prophet in Israel.
0: Ele vai saber que tem Deus vivo nesse lugar.
1: He will know there's a live God in this place.
0: Tem muita gente que age ao contrário, né?
1: So many people work backwards.
0: Eu dirigi uma igreja, meus irmãos.
1: Once I was a leader of a church, dear brothers.
0: Quando um belo dia chegou lá uma pessoa, um carro com uma pessoa.
1: When a certain day a car came up with a person.
0: E juntamente com essa pessoa mais uns três ou quatro.
1: And there were three or four people along with this other person.
0: E o rapaz falou, é o pastor da minha igreja mandou trazer aqui essa pessoa porque dizem que vocês trabalham com libertação.
1: And someone said, I to bring this person to you because this church works with deliverance.
0: Tem profeta em Samaria ou não tem?
1: Is there a prophet in Samaria or isn't there?
0: Servo de Deus com medinho de expulsar demônios, né?
1: Servants of God afraid to cast out demons.
0: Servo de Deus com medinho de se aprofundar.
1: Servants
0: nas
1: of God
0: coisas espirituais, né?
1: Scared to go deep within the spiritual things.
0: E o rei lá não dá, vão me matar. O profeta manda para cá. Aleluia.
1: And while the king moaned, the prophet asked for the man to come to him.
0: Aqui tem homem de Deus.
1: There's a man of God in Israel.
0: Aí eles foram, Naaman foi lá.
1: So Naaman went to the prophet Elisha.
0: E chegou na casa do profeta.
1: And when he came to Elisha's house.
0: A Bíblia Sagrada diz que eles pararam na porta.
1: The Bible tells us that his horses and chariots stopped at the door.
0: É engraçado. Eu sou obrigado a rir.
1: And I am obliged to be amused by this text.
0: O profeta não mandou nem ele entrar para um cafezinho, né?
1: The prophet didn't even ask him to go in.
0: O profeta falou para ele, ó.
1: The prophet said to him.
0: Dá sete mergulhos no Jordão e você vai ficar curado.
1: Go wash yourself seven times in the Jordan, your flesh will be restored.
0: Aí agora quem ficou cheio de nojentinho foi Naaman.
1: Now someone who was disgusted was Naaman.
0: Naaman ficou indignado, diz a Bíblia no versículo 11, foi logo dizendo.
1: Naaman was very angry and said.
0: Eu pensei que o profeta fosse sair.
1: I thought that he would surely come out to me.
0: Fosse se colocar de pé.
1: To stand up and call.
0: Invocar o nome do Senhor.
1: Call on the name of the Lord his God.
0: Passar a mão sobre a minha lepra.
1: Wave his hand over the spot.
0: Eu pensei que ele ia exaltar as minhas qualidades generalísticas, comandantísticas.
1: I thought he would at least honor my position in
0: the army. Eu pensei que ele ia ficar me bajulando uns 5 minutos porque eu conheço.
1: I thought he would at least give me the honor, for I know the king of Syria.
0: Mas ele nem me manda entrar.
1: But he didn't even invite me in.
0: Nem pra tomar um chazinho.
1: Not even to have a cup of coffee.
0: Nem pra colocar o dedo na minha cabeça.
1: Not even to put his hands on my
0: nem
1: head.
0: Olhou pra mim direito.
1: He didn't even look at me.
0: E ainda me mandou mergulhar sete vezes no Rio Jordão.
1: He also sent me to
0: eu não vou. E ficou parecendo um menininho mimado.
1: Naaman refused to go.
0: É, meus irmãos, tem gente assim.
1: And there are people like this.
0: Terceiro passo para caminhar no caminho do milagre.
1: The third step to walk into the path of the miracle.
0: É prestar atenção no projeto de Deus.
1: To pay attention on the project of God.
0: Prestar atenção na forma que Deus quer operar.
1: To pay attention on the way that God wants to work.
0: Tem gente que vem à igreja ou ouve pelo rádio ou coisas assim e quer que Deus opere da maneira que elas querem.
1: Some people hear on the radios and want God to work the way they want.
0: Eu quero que seja assim, quero que seja assim, quero que o Senhor faça assim, porque tem que fazer, porque se não fizer também não dou dízimo, se não fizer não dou oferta, se não fizer não vou ser crente, se não fizer não faço, se não fizer Deus não vai fazer assim. Você não pode chantagear o soberano todo-poderoso Deus.
1: You cannot bargain with God, the sovereign God alive.
0: Observe a forma que Deus opera, observe o projeto de Deus, porque Deus tem propósitos nos seus projetos.
1: Observe the way that God is working because he has a purpose in his projects.
0: Imagina.
1: And imagine.
0: Eu, general, famoso, valoroso, o rei me valorize, esse profetinha.
1: A famous general and this little prophet.
0: Eu já ouvi muitas vezes essa história, ô pastorzinho.
1: I've heard so
0: many times. Pastorzinho não, viu?
1: Hey, little pastor.
0: Eu sou pequenininho, mas dentro do pastorzinho tem um deusão, viu?
1: I'm little, but within.
0: Vem com esse negócio
1: pastor.
0: De pastorzinho pro meu lado, não.
1: There's a great God.
0: Quando Deus me usa, Deus me usa. Quando Deus te usa e sai da frente.
1: When God uses someone,
0: quando Deus usa, Deus usa, o fogo cai.
1: When God uses us, the fire comes down.
0: O diabo sai, a enfermidade é curada, a pessoa se volta a Deus.
1: And the devil leaves and people are cured and people return to God.
0: Aceita o mover do Espírito, se arrepende dos pecados e aceita o Jesus Cristo.
1: Accept Jesus Christ and repent of your sins.
0: Eu não preciso ser nenhum tipo de pistolão.
1: I don't need to be any type of.
0: Eu não preciso ser nenhum tipo de pessoa influente aqui ou ali.
1: To be any type of influential person.
0: Eu não preciso me meter no meio de supostos pastores, às vezes pessoas que querem se exaltar ou se achar melhor que os demais.
1: I don't need to be among people who think they are better than others.
0: Cada um é o que é, mas na presença de Deus, Deus usa aquele que ele vê que o coração está preparado para ser usado.
1: Each one is what they are, but God only uses those who are prepared in their hearts.
0: É evidente que Deus tem sim. Verificado e haverá de verificar as qualificações dos corações, claro que sim.
1: Evidently God looks for the qualifications of the heart.
0: E não estou aqui dizendo isso para criticar nada e nem ninguém.
1: And I'm not here to criticize anything or anyone.
0: Mas quero dizer a você que Deus pode usar você também.
1: But I'd like to say to you that God wants to use you as well.
0: Deus pode usar você que se sente tão pequenininho, insignificante como às vezes nós nos sentimos.
1: To use all those who feel so little and insignificant as we do sometimes.
0: Presta atenção no projeto de Deus.
1: Pay attention to the project of God.
0: Existem coisas, meus irmãos, que Deus nos fala que parecem sem sentido para o mundo.
1: There are things that sometimes God tells us that seem senseless to this world.
0: Hoje em dia, por exemplo, uma coisa simples.
1: Nowadays, something that is simple.
0: Você fala para um jovem hoje, olha jovem, o ato sexual está reservado para o casamento, segundo a Bíblia.
1: Nowadays, you tell young people that sexual... sexual acts is reserved for the marriage.
0: Isso aí é antiquado, isso aí. Pode assim.
1: And so many young people complain.
0: Falar uma coisa, que bobagem é essa? Nós estamos no século 21.
1: They say that they're in the 21st century.
0: Vocês faz as pessoas entenderem coisas que nos remetem à santificação? Muitas pessoas não conseguem entender e chegam até ficar ojerizadas. Não, isso eu não vou fazer.
1: So many people can't understand the process of sanctification before God.
0: Aí o que que acontece?
1: And then what happens?
0: Se tornam Naamanzinhos.
1: They become such as this man Naaman.
0: Porque dizem, eu não vou fazer isso não.
1: Because they refuse to do what is said to them.
0: Por não entenderem o projeto de Deus, não obedecem as coisas que Deus manda, porque aparentemente são coisas que realmente são totalmente diferentes dos apelos sociais e mundanos e profanos e diabólicos.
1: People refuse what God is telling them for not understanding the projects of God.
0: Não é? Naamã não havia entendido, não havia prestado atenção.
1: And Naaman had not understood for not having paid attention.
0: Aceite a forma que Deus quer operar na sua vida.
1: Accept the way that God wants to work in your life.
0: Deus se utiliza de uma metodologia às vezes não convencional.
1: God uses so many times a method that is not conventional.
0: Se Deus falar para você, tá na Bíblia, faça.
1: If God tells you that something is in the Bible, do it.
0: Mas Naaman ficou lá, como eu disse a vocês, parecendo menininho pedindo chupeta.
1: But Naaman was there, seemed like a little child.
0: Não mergulhe, não mergulhe, não mergulhe.
1: And refused to dive in the River Jordan.
0: Não vou, não, esse rio é sujo, não vou. Não vou me lavar aí, não. Lá na nossa terra tem rios como Abana, o Farfar, lá em Damasco.
1: There are so many rivers where I come from.
0: São águas melhores que as águas de Israel.
1: Where the waters are so much cleaner than this river here in Israel.
0: Eu não poderia me lavar lá.
1: Could I not wash myself there?
0: Deus falava não.
1: And God said no.
0: Tem que ser no Jordão.
1: It has to be on the River Jordan.
0: Mas Deus está sendo implicante comigo? Não, você está sendo implicante com Deus.
1: Is God being picky with me? No, you are being picky with God.
0: Não adianta chegar na presença de Deus e ficar na expectativa de milagre.
1: It is no use to come to the presence of God and expect a miracle.
0: Ficando achando maneiras de dar ordens para Deus.
1: Thinking that I can order God around.
0: Determinando o que Deus tem de fazer da forma que você quer que Deus faça.
1: Determining what God must do in the way that you want it to happen.
0: Se Deus mandar você mergulhar no Jordão, mergulhe no Jordão, é isso que Deus quer.
1: If God tells you to dive on the River Jordan, then dive on the River.
0: É Deus é quem é Senhor.
1: It is God who is Lord.
0: É Deus é quem é soberano.
1: It is God who is sovereign.
0: Foi Deus quem fez você.
1: It was God who made you.
0: E os deuses que você fez não servem para nada.
1: And the gods that you have invented are not good
0: for
1: anything.
0: Foi Deus quem te fez.
1: It was God who made you.
0: Então presta atenção ao projeto de Deus.
1: So pay attention to the project
0: e assim
1: of God.
0: Você estará andando no caminho do milagre.
1: And then you will be walking on the path of the miracle.
0: E os servos de Naamã.
1: And the servants of Naaman.
0: Foram convencendo ele, mas Naamã.
1: They started to convince him.
0: Nós já estamos aqui, viemos de tão longe.
1: But dear Naaman, we came from so far away.
0: Vai lá, mergulha lá.
1: Go to this river Jordan and dive in it.
0: Não custa nada.
1: It does not use anything.
0: E a Bíblia fala no versículo 14.
1: The Bible,
0: versículo 14.
1: The Bible tells us on verse 14.
0: Que ele convencido, mas ainda fazendo biquinho, eu acho. Tá bom, vou descer.
1: That he was convinced, but still contrary to his will.
0: Mergulhou uma vez.
1: So he went down and dipped himself in the Jordan.
0: Mergulhou a segunda.
1: The first and the second time.
0: E mergulhou até a sétima vez.
1: And up till the seventh time.
0: Caminho do milagre. Obedeça e experimente o poder de Deus. Obedeça e experimente o poder de Deus.
1: The path of the Lord.
0: Obedeça
1: Obey.
0: E experimente o poder de Deus.
1: Obey and try the power of God.
0: Na sétima vez a Bíblia Sagrada fala.
1: On the seventh time the Bible tells us.
0: Que ele olhou para a sua carne estava como a carne de menino.
1: That his flesh was restored and became like that of a clean young boy.
0: E ficou purificado.
1: And was completely purified.
0: Purificado.
1: Purified.
0: Eu posso garantir a vocês, meus irmãos, que obedecer.
1: I may guarantee to you that by obeying.
0: Nos faz entrar no caminho do milagre, no caminho da salvação.
1: We start to walk on the path of the miracle and the path of salvation.
0: Nos faz experimentar o finíssimo da manifestação de Deus.
1: Makes us experiment with the manifestation of God.
0: E a Bíblia Sagrada diz que o homem que era leproso já não era mais leproso.
1: And the Bible tells us that this man who was a leper once was no longer one.
0: Não aconteceu exatamente nada da forma que ele havia pensado.
1: And nothing went down as the way he thought it would happen.
0: Primeiro, a coisa importante de se falar.
1: The first important thing to speak about.
0: Ele não teve de pagar pelo milagre.
1: He did not have to pay for this miracle.
0: É preciso explicar.
1: We have to explain this.
0: Ele não teve que pagar pelo milagre.
1: He did not have to pay for the miracle.
0: Segundo, ele não teria e não teve a sensação.
1: He did not have the feeling.
0: De que algo aconteceu porque ele comprou.
1: That something happened because he bought.
0: O profeta.
1: The prophet.
0: E terceiro, ele entendeu.
1: And thirdly, he understood.
0: Que não importa a sua patente.
1: That it doesn't matter your social status.
0: Não importa o que você pareça representar aos homens.
1: It doesn't matter what you represent to men.
0: Diante de Deus.
1: Before God.
0: A palavra de Deus.
1: And the word of God.
0: Ela é igual e sem favoritismos.
1: It's equal, justice, and without favoritism.
0: Para todas as pessoas.
1: To all the people.
0: Independente da cor, da condição social ou econômica.
1: Regardless of color, social status, or economic status.
0: As ordens de Deus são iguais para todos.
1: The orders of God are equal to everyone.
0: Os benefícios de Deus são iguais para todos.
1: The benefits of God are equal to everyone.
0: As oportunidades de Deus são iguais para todos. para todos.
1: The opportunities of God are equal to
0: todos
1: everyone.
0: Vocês estão diante de uma oportunidade de Deus.
1: All of you are before an opportunity of God.
0: Todos vocês estão diante da mesma palavra de Deus.
1: You are before the same word of God.
0: Todos vocês estão sujeitos às mesmas bênçãos de Deus.
1: You are subject to the same blessings of God.
0: Vocês é quem devem entender o caminho do milagre, considerar a opção Deus, entender a mensagem de Deus.
1: But it is you who have to understand the path of the miracle and the message of God.
0: Prestar atenção na forma de operação de Deus.
1: Pay attention to the way that God works.
0: Obedecer e experimentar o poder de Deus.
1: To obey and to experiment.
0: Experimente o poder de Deus.
1: Experiment the power of God.
0: E quando as coisas acontecem dentro do processo de Deus.
1: When things happen within the process of God.
0: Deus sempre tem dentro do seu processo.
1: God always has within his project.
0: Algo maior do que o seu entendimento.
1: Something greater than your understanding.
0: Maior do que a forma que você pensa.
1: Greater than the way that you think.
0: A Bíblia Sagrada, meus irmãos, nos mostra.
1: The Bible tells us, dear brothers,
0: que dentro de tudo que Deus faz existe.
1: That within everything that God does,
0: o propósito real de Deus.
1: There's a true purpose that God has.
0: A Bíblia Sagrada nos fala que Naamã.
1: The Bible tells us that this man Naamã.
0: Ele voltou ao homem de Deus.
1: He went back to this man of God.
0: Se colocou diante do homem de Deus.
1: He went, put himself before the man of God.
0: E disse, eu tenho conhecido que não há na terra Deus senão aqui em Israel.
1: And he said to the prophet, now I know that there is only a God here in this world except in Israel.
0: Ele voltaria a servir o rei da Síria.
1: He would return to serve the king of Syria.
0: Mas levava no seu coração esse sentimento.
1: But he went with his heart in this feeling.
0: Não há Deus senão o Deus de Israel.
1: The only God is the God of Israel.
0: Não servirei a outro Deus a não ser o Deus de Israel.
1: Serve another God except the God of Israel.
0: Os outros deuses são de mentira. O único Deus verdadeiro é o Deus de Israel.
1: The only true God is the God of Israel.
0: Foi o Deus que eu considerei.
1: It was the God that I considered.
0: Foi o Deus que eu demorei, mas entendi a mensagem.
1: The God that I finally understood his message.
0: Foi o Deus que eu aceitei o seu propósito, o seu projeto.
1: The God that I accepted his purpose and project.
0: Foi o Deus que eu obedeci e experimentei o seu poder.
1: The God that I obeyed and experimented his power.
0: Tudo que Deus faz tem de culminar com essa forma de crença.
1: Everything that God does has to bring these beliefs.
0: Tem que culminar com esse reconhecimento da sua parte.
1: With this recognition from you.
0: Não é chegar na igreja, receber algo de Deus, deixar sua oferta e ir para casa. Não, fui lá na igreja, dei uma oferta, fui curado. Nunca mais voltar para a presença desse Deus. Você tem de reconhecer que só existe um Deus e esse é o Deus da Bíblia. É o Deus que nós pregamos. É o Deus que te cura. Mas é o Deus que você quer, que Ele quer que você o reconheça como único e verdadeiro.
1: You must accept after you receive your miracle that there's only one God that you must serve.
0: No mundo inteiro não existe Deus, Eliseu.
1: In this whole world there is no God, Prophet Elijah.
0: A não ser o seu Deus.
1: Except your God.
0: Eu vou servir esse Deus.
1: And I will serve this God.
0: Esse Deus que me curou da minha lepra.
1: This God that cured me of my leprosy.
0: Observe você.
1: And please observe.
0: Ele já não voltou para Eliseu para reclamar. Você poderia falar do outro rio? Não.
1: He did not return to Elisha to complain.
0: Ele voltou para agradecer.
1: He returned to Elisha to thank him.
0: Ele voltou para reconhecer.
1: He returned to recognize.
0: Ele voltou para testificar.
1: He returned to testify.
0: Ele voltou para confirmar. Sua fé no único e verdadeiro Deus.
1: He returned to confirm his faith on the only true God.
0: Você que está aqui hoje.
1: Those who are here today.
0: Experimente o milagre de Deus e reconheça esse Deus na sua vida. Reconheça o Deus dos milagres.
1: Recognize the King of Miracles.
0: E nunca mais saia da presença desse Deus.
1: Never again leave this presence of this
0: Porque esse Deus cura tudo.
1: Because if God can cure anything.
0: Esse Deus levanta aqueles que estão destroçados na estrada da vida.
1: God can also raise those who are fallen on the path of life.
0: O amor desse Deus é muito grande por você.
1: The love of this God is so great for you.
0: O amor desse Deus se transformará numa barreira contra o inimigo.
1: The love of God will become a barrier before you and your enemy.
0: Ele vai acrescentar mais dias na tua vida.
1: He will increase days in your life.
0: Ele abrirá grandes portas na sua direção.
1: He will open great doors for you.
0: Mas o mais importante de tudo.
1: But above everything else.
0: Ele escreverá o seu nome no livro da vida se você reconhecê-lo como o único Deus e servi-lo.
1: He will write your name in the book of life if you recognize him as the only God and serve him.
0: E você estará garantido na eternidade.
1: You will be guaranteed on eternity.
0: Deus abençoe você.
1: May God bless you here today.
0: Você precisa de um Deus.
1: You need a God.
0: E aqui tem um Deus que está se oferecendo para você.
1: There's a God here today offering himself
0: to you. É o Deus do profeta Eliseu.
1: The God of the prophet Elisha.
0: Homem importante.
1: The man who was important.
0: Mas também é o Deus da menininha que trabalhava de empregada na casa de Naamã.
1: But also the girl of this little girl who
0: was a servant. A gente não sabe nem o nome dela.
1: And we don't even know this girl's name.
0: Mas é Deus dos poderosos e é Deus dos que não são poderosos também.
1: He is God of the powerful and non-powerful.
0: É Deus do pobre e é Deus do rico.
1: He is God of the poor and the rich.
0: É Deus de todos aqueles que o reconhecem como Deus.
1: God of all those who recognize
0: e será o socorro.
1: And he will be a help.
0: Presente no momento da angústia.
1: Present for you in the moment of anguish.
0: Deus que não te deixará.
1: A God who will not leave you.
0: Deus que não te abandonará.
1: A God who will not abandon you.
0: Deus que fará no seu coração brotar uma nova perspectiva de vida.
1: A God who will bring in your heart a new perspective.
0: Deus te abençoe.
1: May God bless you here today.
0: Que essa palavra tenha falado ao seu coração.
1: May this word have spoken into your heart.
0: Coloquem-se de pé, meus irmãos.
1: Please stand up, dear brothers.
0: Feche os vossos olhos.
1: Close your eyes.
0: Como ver a luz se o pranto não me deixa ver?

0: Sem Jesus não dá. Sem Jesus não dá.
1: It is no use without Jesus.
0: Você que está aqui, você precisa de um Deus.
1: You are here, you need a God.
0: Você precisa de um Deus que transforme você.
1: You need a God who transforms you.
0: Você precisa de um Deus que mude os rumos da sua vida.
1: You need a God who changes the way of your life.
0: E esse Deus está aqui, está chamando você.
1: God is here today and he is calling you.
0: Talvez até hoje você não tenha entendido o caminho que o Senhor coloca diante dos que o servem.
1: Perhaps you have not understood the path of the Lord who serve him.
0: Às vezes são caminhos nada ortodoxos, não é?
1: Sometimes there are paths that are unorthodox.
0: Às vezes são caminhos totalmente diferentes da forma de pensar sua.
1: Paths that are so different from the way that you think.
0: Mas é o caminho que conduz à vida eterna.
1: But it is the path that leads you to eternal.
0: Mas é o caminho que o conduz na direção do milagre de Deus.
1: The path that takes you to the miracle.
0: Você quer a vida eterna, você quer milagres de Deus acontecendo na sua vida.
1: You want eternal life and miracles of God in your life.
0: Você quer se levantar desse estado de miséria que você está.
1: You want to raise from this misery that you are in.
0: Venha receber esse Deus como seu Senhor. Sai do seu lugar e venha aqui à frente.
1: Come receive God as your Lord. Come.
0: Sai do seu lugar e vem receber Jesus Cristo como o Senhor da sua vida.
1: Come,
0: vem cá.
1: Come receive Jesus Christ as the Lord of your
0: vem
1: life.
0: Vem cá, ele está chamando você para mudar você.
1: He is calling you to change you.
0: Deus fez você.
1: God made you.
0: Não questione o que Deus quer de você.
1: Not question what God wants.
0: Coloca-te na dimensão de Deus.
1: Put yourself in God's dimension.
0: E Deus muda a dimensão da sua vida.
1: God will change the dimension.
0: Venha aqui à frente, Deus está te chamando para a salvação hoje.
1: Come forward, God is calling you to salvation today.
0: Se você entendeu o que Deus está falando contigo, venha aqui à frente, Deus quer mudar você.
1: If you understood what God is telling you today, he wants to change your life.
0: O projeto de Deus para sua vida é uma coisa linda.
1: The project of God for your life is beautiful.
0: O projeto de Deus para sua vida é uma coisa maravilhosa.
1: The project of God in your life is something marvelous.
0: O Senhor Jesus está te chamando. Vem cá, vem.
1: Jesus is calling you here today. Come forward.
0: Tem um Deus que te ama.
1: There's a God who loves you.
0: Tem um Deus que quer tirar você dessa situação horrível.
1: God wants to take you away from this horrible situation.
0: Ele quer perdoar os seus pecados.
1: He wants to forgive your sins.
0: Ele quer lavar você nessa palavra e purificar você no sangue que foi derramado na cruz do Calvário.
1: He wants to wash you with this word and his blood who was spilled on the cross of Calvary.
0: É um Deus bom, Deus de misericórdia.
1: He is a God of mercy and who is good.
0: Ele quer tirar de sobre os seus ombros essa carga, esse fardo pesado.
1: He wants to take off from your shoulders this heavy burden.
0: Vem receber esse Deus como Deus da sua vida, assim como eu fiz um dia.
1: Come receive this God as the God of your life as I did one day.
0: Muita gente que vivia na vida das drogas.
1: Many people who used to live in drugs.
0: Hoje nós ouvimos o testemunho de um rapaz que passou por 19 apreensões na FEBEM.
1: Today we heard the testimony of a man who was arrested 19 times.
0: Esse rapaz passou pela cadeia.
1: Went through prison.
0: Esse rapaz perdeu a mãe prematuramente.
1: He lost his mother early on in his life.
0: Às custas da bebida alcoólica.
1: Due to alcoholic drinks.
0: Ele não teve um ambiente familiar para viver.
1: He did not have a family while he was raised.
0: Vivia nas ruas.
1: He used to live on the streets.
0: Até que ele veio aqui à igreja.
1: Until last year he came to this church.
0: Cansado dessa vida de sofrimento.
1: Tired of his life of suffering.
0: E entendeu o chamado de Deus.
1: And he understood the calling of God.
0: Entendeu a mensagem de Deus.
1: He understood the message from God.
0: Entendeu o processo de Deus.
1: He understood the process of God.
0: Obedeceu a Deus.
1: He obeyed God.
0: E agora está experimentando o poder de Deus.
1: And now he is experimenting.
0: Ele foi liberto do crack, da cocaína, da maconha.
1: He was delivered from crack, cocaine and weed.
0: Ele foi liberto da morte.
1: He was delivered from death itself.
0: Porque um dia resolveu reconhecer esse Deus que curou Naaman.
1: Because one day he decided to accept this God who cured Naaman.
0: Como o único Deus verdadeiro e poderoso.
1: As the only true God who is powerful.
0: E é esse Deus que está chamando você.
1: And it is this God who is calling you here today.
0: Você que está desviado, volta para Jesus agora.
1: Those who have gone astray, return to Jesus right now.
0: Olha, por mais que você caminhe.
1: The more that you walk.
0: Você está desviado, eu posso dizer a você, você não está saindo do lugar.
1: If you are far away from God, you are not leaving your place.
0: Você não está progredindo.
1: You are not making any progress.
0: Deus está chamando você.
1: God is calling you here today.
0: Lembra daquele hino que você já ouviu?
1: Remember that song that you once heard.
0: Manso e suave, Jesus está chamando.

0: Há uma voz soando no seu coração e é a voz de Deus.
1: There's a voice speaking to your heart and it is God.
0: Deus está te chamando.
1: God is calling you today.
0: Deus está dando a você essa oportunidade de salvação.
1: God is giving you this opportunity to salvation.
0: Olha, meus irmãos, o homem sem Deus é o homem sem nada.
1: A man without God has nothing.
0: Deus quer vir e fazer morada em você.
1: God wants to come and live within you.
0: E quer dar a você um futuro diferente.
1: He wants to give you a different future.
0: Daquilo que está dentro da sua negativa perspectiva.
1: From that which is in your negative perspective.
0: Se você quer, Deus te ama.
1: If you want, God loves you.
0: Essa igreja ama você. Quem ama as almas perdidas, diga amém. Essa igreja ama você. Nós amamos vocês. Nós não queremos, queridos irmãos e ouvintes, forçar ninguém, mas nós somos uma igreja missionária.
1: We don't want to force anyone, but this is a missionary church.
0: E vendo essa quantidade de gente que poderia dizer, não, tá bom, já ganhamos almas suficientes por hoje. Mas não, meus irmãos, almas são coisa que nós ganhamos e cada dia mais temos mais sede de ganhar almas para o reino de Deus.
1: We have each day more thirst to win souls for God.
0: Vem cá, você que se apartou da presença de Deus um dia, vem, Jesus está chamando você de volta.
1: Jesus is calling you to return to him.
0: A mesma casa tem portas abertas.
1: And the open our doors.
0: Pessoas certas, amigos e irmãos. Tem amigos e irmãos aqui.
1: There are friends and family here.
0: Talvez você se enfraqueceu um dia.
1: Perhaps
0: foi lá para baixo.
1: You became weak.
0: Mas o Pai continua com os braços abertos. Vem, filho, volto, estou te esperando.
1: But the Father remains with his arms open, waiting for you.
0: O Pai continua na beira da estrada com os olhinhos brilhando, esperando para ver se você aponta lá.
1: The Father
0: na pontinha da estrada. Vem, vem, vem. Ele está esperando você. Vem.
1: God is waiting for you.
0: Volta para Jesus. Volta.
1: Return to Jesus today.
0: Aí no mundo não tem nada para você. Volta para Jesus hoje. Você vai ver a sua vida ser transformada, modificada.
1: You will see your life transformed.
0: Eu agradeço vocês, meus irmãos. Agradeço essa igreja. Agradeço vocês que estão aqui na frente. Fiquem firmes com Deus.
1: Thank you all for this.
0: Queridas irmãs jovens.
1: Remain strong with God.
0: Quanta gente jovem aqui na frente, olha.
1: Young people here today.
0: As irmãs também que já são mais experientes, né? São jovens ainda, já passaram de 60, 70, mas são jovens ainda, né? Amém? Irmãs bonitas aí, olha aí, 60, 70. Bem-vindos, meus irmãos, bem-vindas, minhas irmãs, à presença de Deus. Tem um Deus aqui que vai entrar no coração de vocês agora.
1: Welcome, brothers and sisters.
0: Viu? E esse Deus vai mudar a vida de vocês.
1: God will enter your life and transform you today.
0: Deixa Deus agir em vocês para vocês verem o futuro que Deus tem para vocês. Quem tem Jesus tem tudo.
1: Those who have Jesus have everything.
0: Quem tem Jesus tem tudo, tudo, tudo, tudo, tudo, tudo, tudo, tudo, tudo, tudo, tudo.
1: Those who have Jesus have absolutely.
0: Querida igreja, companheiros de batalha, fiquemos de pé e vamos apresentar essas pessoas na presença de Deus.
1: Dear church, let us pray for these people.
0: Feche os nossos olhos. Tem um Deus vivo aqui, o Deus que fez você.
1: There is a God who is alive here today who made you.
0: Você só precisa do Deus que fez você, não do Deus que fizeram para você.
1: All you need is the God who made you, not the God who made people. My men.
0: Feche os seus olhos.
1: Close your eyes.
0: Querida igreja.
1: Dear church.
0: Estenda sua mão na direção desse povo. Pode vir chorando mesmo. Vem chorando mesmo que Deus recebe, viu?
1: Put your hands towards these people.
0: Senhor meu Deus, Senhor meu Pai, aqui estão essas pessoas, ó Deus, algumas em lágrimas, ó Pai. Essas pessoas se entregando ao Senhor, pessoas que também estão reconciliando-se com o Senhor. A nossa missão é essa, ó Deus. Nós aceitamos a nossa missão, ganhar essas almas. Dizer a essas pessoas que o Senhor tem tanta coisa boa para elas. Obrigado por essas almas que nós estamos ganhando, meu Deus. Eu peço ao Senhor, ó Pai, entra nesses corações agora. Entra nessas vidas agora. Entra com o Seu poder. Entra com o Seu poder. Entra com o Seu poder transformador. Senhor, essas pessoas estão reconhecendo o Senhor como Deus, recebendo Jesus como Salvador. Entra nessas vidas, meu Deus. Entra nessas pessoas agora. Entra, Senhor meu Deus, para fazer morada nesses corações, para fazer morada nessas vidas, para guardar dessas vidas. Essas vidas agora, ó Deus, tem dono. O Senhor é o dono dessas vidas, porque elas se entregaram depois de terem sido compradas na cruz do Calvário. Entra, Senhor Jesus, nesse coração e traga a alegria que esse coração precisa. Entra, Senhor Jesus, nessa vida e traz a alegria que essa vida precisa. Entra, Senhor Jesus, nessas pessoas para fazer moradas, escrever o nome, fazer morada, escrever o nome delas no livro da vida e preservá-las na sua presença. Senhor Jesus, arranca todo o fardo de pecados, perdoa, fortaleça, levanta, ajuda, e que essas vidas permaneçam, sejam batizadas e fiquem na presença do Senhor até o dia do arrebatamento da sua igreja. Receba essas vidas, meu Deus, em nome de Jesus. Amém. Obrigado, ó Deus. Obrigado, obrigado. Toda a igreja batendo palmas com um sorrisão no rosto. Olha aí, meus irmãos, que maravilha. Almas que o Senhor nos concede. Que Deus abençoe a vocês. E essa igreja está feliz ou está infeliz? Eu estou feliz e sei que vocês também estão felizes. O nosso Deus está aqui fazendo coisas maravilhosas. Agradeço a presença de todos vocês. Vocês estão abençoados em nome de Jesus Cristo. Digam comigo assim, meus irmãos. A paz do Senhor Jesus, mais uma vez. A paz do Senhor Jesus, mais uma vez. A paz do Senhor Jesus. Eu agradeço a presença de todos vocês. Agradeço a audiência de todos vocês também. Que Deus os abençoe. Vão com Deus em nome de Jesus Cristo. Amém.
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1: Da manhã em um minuto em São Paulo, capital Brasil. Segunda-feira, 29 de junho. Clima abençoado aqui em São Paulo. Rapaz, São Paulo tá um clima bom demais. 16 graus. E já de início de programa, quero dizer: sejam todos bem-vindos ao programa Sertão Evangélico, este programa que pertence à Igreja Pentecostal Deus é Amor. Bem-vindo você que está pelo canal Direto com Deus, pois eu estava em oração, né? Aqui também iremos continuar em oração. Você que está pela plataforma do YouTube, Facebook, Instagram, pelo IPDA Play, os rádio ouvintes, gente, sejam todos bem-vindos. Sem muita conversa, vamos agora buscar a presença do Senhor Jesus Cristo. Senhor meu Deus e meu Pai, muito obrigado, Senhor, por mais um dia na Tua presença. Senhor, estamos aqui, ó Pai maravilhoso, porque acreditamos, porque confiamos e também entendemos o propósito que o Senhor tem em nossas vidas. Pai, já de início desta oração, eu quero dizer-te, ó Deus, muito obrigado, agradecer-te pelo fôlego de vida e também, ó Papai amado, te pedir perdão. Perdão pelos pecados, pelas minhas iniquidades, pelo que eu falei, pelo que eu pratiquei. Ó Deus, aquilo que entristeceu o Espírito Santo. Pai. Somos pecadores, somos falhos, realmente, ó Deus. Senhor, assim como o meu irmão, neste exato momento também, antes de entrar na Tua presença, está reconhecendo, ó Deus, que é falho, que é pecador. Papai, hoje, segunda-feira. Segunda-feira, ó Deus, aonde nós estamos aqui, já pedindo a Tua bênção. Pedindo, ó Deus, que o Senhor venha abençoar, que o Senhor venha livrar-nos, que o Senhor venha estar conosco, meu Deus. Pai amado, Pai querido, só temos palavras de gratidão. Meu Deus. Senhor, neste exato momento eu oro juntamente com os irmãos rádio ouvintes, aqueles que estão pela internet, aqueles que estão pelas plataformas digitais, aqueles que estão pelo rádio. Senhor, são centenas de milhares de pessoas que todos estão, ó Deus, em uma só fé. Oh, aleluias. Todos estão ligados em Ti, Senhor. Meu Deus, estou aqui, ó Papai amado, juntamente com centenas de milhares de pessoas, orando, buscando, intercedendo pelos irmãos, aqueles que estão fracos na fé. Essa pessoa, Deus, que não consegue mais orar, está sem ânimo, sem forças, até tenta, Deus, dobrar o joelho, mas não tem palavras. Ele não tem ali, Deus, fica sem forças para Te buscar. Papai amado, eu oro em favor deste meu amado irmão, desta minha amada irmã que já não tem forças para acordar pela madrugada para Te buscar. Já não tem forças para levantar, Senhor, um clamor, um jejum. Já perdeu as forças, ó Deus, já há meses, há anos. Mas essa pessoa, ela continua ainda, ó Deus, ali tentando. Que ela venha receber ânimo neste exato momento. Que ele venha receber ânimo, uma injeção dos céus, para que tenham forças e possa abrir um jejum e possam se consagrar. E possa, ó Deus, ela abrir a boca e pelo menos dar um glória, dizer glórias e começar, ó Deus, a sentir ali o fervor, a renovação de suas forças. Meu Deus, quantas pessoas que neste exato momento já não tem mais ânimo, ó Deus, para ir para a igreja, já não tem mais ânimo para ir para a tua casa, já pararam, ó Deus, até mesmo de citar, dizendo, olha, agora eu sou crente, já até se diz, não, eu não frequento mais. Aos poucos o inimigo está arrastando para o mundo, aos poucos o inimigo está arrastando este irmão, esta irmã, ó Deus, para o pecado. É, pro Pai, eu peço a Ti neste exato momento, tenha misericórdia. Tenha compaixão desta alma, desta vida. Tenha compaixão, misericórdia, ó Deus, deste homem, desta mulher, desta pessoa que já está perdendo a sensibilidade de ouvir o Espírito Santo de Deus. Pai, eu peço a Ti neste exato momento, que o Senhor venha sustentar nas mãos, segurar as mãos, ó Deus, desta pessoa que já perderam as forças, já perderam o ânimo, e já não andam, e já não frequenta mais a tua casa, já não cultua mais. Alguns até vão somente propor para acompanhar o esposo, o filho, a esposa, mas a sua mente já está em outro lugar. Pai, que essa pessoa venha estar, oh Deus, totalmente agora renovada, que esta pessoa venha receber o renovo do Teu Espírito Santo, que venha ter ânimo, venha ter vigor, venha ter, oh Deus, a restauração espiritual. Oh, aleluias, meu Deus, eu oro juntamente com esta pessoa que está intercedendo em favor de sua casa. Olha para esta mãe, para este pai, ou mesmo para estes amigos, parentes, que intercedem em favor da casa, em favor do seu parente, em favor dos seus amigos. Sim, Senhor. Ele sabe que o inimigo, ele tem lutado tanto para destruir a família. Oh, meu Deus. Este esposo que ora em favor dos seus filhos e da sua esposa. A esposa que ora em favor dos seus filhos e do seu esposo. E assim, ó Deus, o filho que ora pelos pais, pelos irmãos. Oh, aleluias, este parente, ó Deus, que ora pelos demais. Papai eterno, papai amado. Eu, neste exato momento, oro eu juntamente com essas pessoas. Sim, ó Deus. Ele que ora em favor da libertação. Esta pessoa que tem orado em favor, ó Deus, ali, da libertação dos vícios, libertação do álcool, libertação dos jogos online, libertações, ó Deus, que as pessoas, ela ora pedindo, olha, liberta da maconha, liberta da cocaína, do baralho, tantos jogos, é tantas coisas que o inimigo, todas as vezes, tem inventado para tirar o sossego. Tirar paz, oh, aleluias, Pai amado, que a tua libertação possa se expandir, possa chegar nesta casa, sim, meu Deus, que as correntes malignas venham ser quebradas nesta casa, em nome de Jesus, que esta casa venha a ser liberta, sim, papai, venha a ser liberta do opressor, que esta casa venha a ser liberta, ó Deus, de tudo aquilo que tem atrapalhado a prosperidade nesta casa, que tudo aquilo que tem atrapalhado esta casa prosperar, que venham ser repreendidos agora, em nome de Jesus Cristo. Pai, esta casa que todos lá já estão desempregados, todos estão enfrentando uma luta tão grande financeiramente, a casa toda está agora sendo cometido, Deus, por tantas enfermidades, tantas doenças, que em nome do Senhor Jesus Cristo, aonde esse maligno estiver escondido, aonde esse maligno, Deus, estiver alojado, que em nome do Senhor Jesus Cristo, venham ser repreendidos agora, em nome, pelo poder que há no nome do Senhor Jesus Cristo. Pai, que esta mulher venha receber a libertação, que esta casa venha a ser liberta, que esta empresa, ó Deus, que está parada há anos, nada prospera, é só investimento, investe e não tem retorno, que a partir de hoje, ó Deus, eles vão ter sim o retorno, a partir de hoje eles vão sentir ali, ó Deus, a libertação em nome do Senhor Jesus Cristo. Papai eterno, olha para esta mulher que acorda de madrugada, olha para este homem que acorda de madrugada para ir para o trabalho, para ir, ó Deus, para a feira, para ir, ó Deus, ali para o campo. Oh, meu Deus, tenha misericórdia de cada um deles, liberta a sua família, guarda-os no

trabalha tanto e ganha pouco. Esse trabalhador, a trabalhadora, oh Deus, que acorda de madrugada, chega em casa à noite e no final do mês, ou início do mês, ela olha para o seu salário e percebe que é tão pouco, não dá para pagar nem todas as contas, meu Deus. Tenha misericórdia. Misericórdia deste pai de família. Misericórdia dessa mãe de família. Misericórdia deste jovem, dessa pessoa, Deus, que ele tem te pedido, tem clamado, feito campanhas e mais campanhas, e pedido ao Senhor que o Senhor venha abrir outra porta de emprego, com bom ganho, com bom salário, compensador. Oh Deus, que dê para pagar as contas e que dê para que ele consiga, oh Deus, dar uma vida melhor para a sua família, que ele consiga conquistar as suas coisas, oh Deus. Papai, eu creio que o Senhor sim, o Senhor tem este poder, o Senhor sim, oh Deus, tem o poder de fazer isto e muito mais. O Senhor tem o poder, ó Deus, de, sim, ó Pai, preparar um bom salário. Preparar um bom salário e um bom ganho para esta pessoa. Que ela tanto sofre, ó Deus, com esse salário tão pequeno, tão baixo. Meu Deus, eu oro neste exato momento em favor daqueles que estão orando lá no interior. É, papai. Essas pessoas que estão no Nordeste, no Norte, no Sul, no Centro-Oeste, que estão aqui no Sudeste, Pai, ouve a oração de cada um deles, oh, aleluias, ouve a oração dessa pessoa, Deus, que mora sozinho. É, papai, quantas pessoas que oram agora conosco e vivem sozinhos, moram em uma casa, às vezes até tão longe de todo mundo, oh, meu Deus, e se sente às vezes abandonado, se sentem às vezes rejeitados, se sentem às vezes, são sozinhos, meu Deus, oh Espírito Santo de Deus, que o Senhor venha abraçá-los, oh meu Deus eterno, que essas pessoas venham receber o abraço do Espírito Santo, essa pessoa que se sente sozinhos, às vezes sente uma falta, a falta de um abraço, a ombro amigo, oh Deus, que o nosso amigo Espírito Santo, sim, possa abraçar essa pessoa, oh Deus, que está tão triste por morar sozinho, oh meu Deus, se sente sozinho, abandonado, oh Deus, pelos filhos, pelos parentes, pelos amigos, pelos vizinhos, meu Deus, mas neste exato momento eu tenho uma convicção, a certeza, que o nosso amigo Espírito Santo está visitando agora, que o nosso amigo Espírito Santo está indo agora a esta casa, a esta família, oh Deus, que se sente tão sozinho, meu Deus eterno, abraça-os agora, que o Senhor venha dar alegria vindo de tua parte, que eles possam sentir o abraço, o conforto, o consolo do Espírito Santo de Deus, oh Deus, eu tenho certeza sim, como a tua palavra nos diz, que o Senhor não nos deixaria sozinho, não nos deixaria órfãos, porque o Espírito Santo de Deus estaria conosco, meu Deus, oh, aleluias, que este meu amado irmão, que esta minha amada irmã, possa sentir sim, oh Deus, a alegria do Espírito Santo, que eles possam sentir a alegria vindo de tua parte, meu Deus, e que eles possam ter ali, sentir o toque da cura, o toque da alma, sentir o toque, oh Deus, do nosso amigo Espírito Santo, meu Deus, eu oro juntamente também neste exato momento, oh Pai, em favor daqueles que estão já com a idade avançada, os nossos idosos, aqueles que estão na melhor idade, oh Deus, e às vezes eles oram conosco, estão debilitados, alguns oram conosco, deitados em uma cama, em uma rede, outros, oh Deus, já não tem nem forças ali para levantar, mas estão orando conosco, Pai, estão clamando, estão pedindo, oh, aleluias, mas estão ali, oh Pai amado, intercedendo pela família, estão intercedendo pela casa, estão intercedendo, ó Deus, pela igreja de Cristo, Pai, que este idoso possa receber o livramento.

Espírito, que esta senhora, que este senhor, eles possam receber o grande livramento, sim, ó Pai, livramentos de quedas, de acidentes, livramentos de golpes, livramentos, ó Deus, de tantas enfermidades, em livramentos, ó Deus, de mal notícias, que o Senhor venha livrar este idoso, essa idosa, ó Pai, de todas as armadilhas do inimigo, que o Senhor venha também curar eles dessas enfermidades, destas dores, meu Deus, restaura os ossos dessa pessoa, restaura as articulações, repreende o açúcar no sangue, repreende, ó Deus, esse colesterol que tem atrapalhado a saúde dessa pessoa, esse colesterol alto, ó Deus, que o Senhor venha neste exato momento e ao encontro dessa pessoa que ora conosco agora, Pai, quantas pessoas que também neste exato momento se encontram em um hospital, é meu Deus, uns orando pelos seus parentes e amigos que estão lá nesse leito, até mesmo ele mesmo está orando por ele, oh aleluia, é papai, esta pessoa que está neste hospital não dormiu a noite toda. Quantas pessoas não dormiram a noite toda? Quantas pessoas que passaram a noite toda em claro? Oh, meu Deus, de tantas dores. É tanto sofrimento. É tantas preocupações. Oh, Espírito Santo de Deus. Mas o Senhor pode tocar agora. O Senhor pode tocar agora nesta enfermidade e arrancar agora. Assim como o Senhor tocou na vida daquele leproso, daquele homem que vivia com lepras, o Senhor sim pode tocar agora neste corpo, nesta mulher, neste homem, e o Senhor pode sim ter o poder de arrancar esta enfermidade, meu Deus. Oh, aleluia. Em nome de Jesus. Em nome de Jesus, ó Deus, que esta pessoa possa ser curada. Que possam ser curados de toda enfermidade. Sim, Senhor, que no dia de hoje possam receber uma boa notícia. Oh, aleluias. Pai, quantas pessoas que oram conosco agora, que estão acordados à noite, passaram a noite toda acordados e ainda permanece agora acordado. E quem sabe essa pessoa é a primeira vez que está sintonizado nesta rádio. Ou quem sabe é a primeira vez que esta pessoa está acompanhando esta live, meu Pai. Pai, que já possam receber a cura, o livramento. Que esse rádio ouvinte, que esse meu irmão internautas, aonde eles estiverem, ó Deus, que eles possam receber agora o toque da cura, meu Pai. Oh, aleluias. Sim, Senhor. Essa pessoa que se encontra com depressão, com ansiedade. Oh, meu Papai amado. Já tomou tantos medicamentos. Olha aí, Pai. É tantos medicamentos. É que até o estômago faz mal, mas essa pessoa está ali, ó Deus, fazendo mal o estômago dessa pessoa. Essa pessoa que sente até ânsia de vômito, ó Deus, de tantas dores, tantos medicamentos, mas nada disso tem resolvido essa ansiedade, esta depressão. Mas o meu Deus consegue sim repreender esta enfermidade nessa mente, consegue sim dar paz, dar glórias a Deus, a paz que o mundo não dá. Oh, papai amado, que o Senhor venha curar esta mente agora, cura esta mulher da depressão, cura esse homem da ansiedade, cura esta pessoa, Deus, e liberta-os dos medicamentos agora, meu Deus, esta pessoa que tem tantos problemas, é tanta luta, é tanta pressão sobre ela, e ela não está conseguindo resolver, ele não está conseguindo, oh Deus, resolver esse problema, que o Senhor neste exato momento possa acalmar este coração, acalmar essa mente, oh Deus, e livrá-los de toda enfermidade, livrá-los da depressão, da ansiedade, papai amado, que esta pessoa no dia de hoje possa abrir a janela do seu quarto e possa ter o desejo, ó Deus, de ver o dia e sair deste quarto e sair, ó Deus, deste lugar onde permanecem já semanas, dias, que eles possam conhecer e saber que a luz do Senhor se expandiu também nesta casa,
Pai amado, olha para esta casa, olha para esta família, aonde o inimigo tem lutado tanto para levá-los todos à depressão, levar todos, ó Deus, à ansiedade. Oh meu Deus, livra-os, guarda-os e repreende todo o espírito do mal, ó Deus. Pai amado, sim, Senhor, no teu nome há poder. No teu nome há poder. No teu nome há poder, sim, ó Pai do céu, meu Deus. Eu oro neste exato momento em favor das nossas crianças. Sim, Senhor. As nossas crianças que todos os dias o inimigo tem lutado tanto. As crianças do Brasil, do mundo inteiro, Deus. Que o Senhor venha livrá-las de todo mal. Livra-as de acidentes. Livra-os, ó Pai, do homem sanguinário. Livra-os, ó Deus, de pessoas maus, de pessoas que até fingem ser umas pessoas boas. Mas no seu coração, o seu intuito verdadeiro é fazer mal a estas crianças. Meu Deus, que o Senhor venha livrar na casa, livra na escola, livra na rua, livra, ó Deus, aonde elas estiverem, que o Senhor venha livrar. Pai, livra daqueles que sempre, ó Deus, fingem ser amigos, finge, ó Deus, para se aproveitar às vezes da fragilidade da família, da criança, mas não tem um Deus que conhece todas as coisas. Que o Senhor venha livrar, Senhor, esta criança, este adolescente, esse jovem, meu Deus. Papai amado, que o Senhor venha dar sabedoria, dar inteligência, que o Senhor venha dar a estas crianças, meu Deus, a tua paz. Sim, Senhor, estas crianças que têm dificuldade para aprender na escola, na creche, têm dificuldade, ó Deus, para aprender as coisas básicas, ó Pai, que o Senhor venha neste exato momento abrir o entendimento destas crianças, eles venham receber, ó Pai, sim, ó, de tua parte, papai. Oh, aleluia. Meu Deus, o que o Senhor vê neste exato momento livrar essa criança recém-nascida, papai amado, essa criança que ainda está no ventre desta mãe, livra de toda enfermidade, livra, Senhor, de toda afronta, de toda cilada maligna, todas setas malignas, que eles venham ser, ó Pai amado, libertos e livres, meu Deus, Pai amado. Eu oro neste exato momento, Deus, em favor dos caminhoneiros, daqueles que vivem na estrada, que trabalham, Deus, ali nas BRs, no interior, caminhando pelo Brasil, Deus, eu posso até dizer, indo a outros países, Deus. Que o Senhor venha livrar de acidente, de assalto, livra de prejuízos, livra, ó Pai amado, de todas as setas ciladas, ó Pai. Guarda, livra-os de todo mal. Sim, Senhor. Assim te peço e te agradeço, em nome de Jesus, amém e amém, Senhor Jesus Cristo, amém, oh aleluias. Que Deus abençoe você que orou conosco, buscou ao Senhor, clamou, isso mesmo, tenha certeza que o Senhor já tocou na tua vida neste exato momento. Queridos, mas agora eu quero fazer uma oração especial com você que tomou a decisão de aceitar Jesus ou se reconciliar com o Senhor. Vamos tomar essa decisão agora? Ora assim comigo, Senhor Jesus, neste momento, Pai, estou aqui arrependido de tudo que eu fiz, pratiquei, pelo que eu falei. Senhor, estou aqui pedindo a Ti perdão. Escreve o meu nome lá no céu, no livro da vida, e sela com teu sangue. Pai, estou aqui e quero o teu abraço e o teu perdão, em nome de Jesus. Amém. Oh, aleluias. Você que tomou esta decisão, olha, entre em contato conosco. Você que tem o e-mail como ferramenta de trabalho do dia a dia, manda um e-mail para cá. Quero aceitar Jesus, @ipda.com.br. Eu disse quero aceitar Jesus, @ipda.com.br. E temos também o WhatsApp, você que utiliza no dia a dia, ferramenta diária ou para o trabalho, o WhatsApp é 119-594-4645. Eu disse 119
5946-4645. Manda uma mensagem de texto e dizendo o seu nome, aonde você está acompanhando a programação e que aceitou Jesus, e um pastor, ele vai entrar em contato contigo e vai te direcionar para o pastor mais próximo da sua cidade. Isso mesmo, Igreja Deus e Amor, aqui de portas abertas para te receber. E vamos que vamos, meu povo. Olha só, segunda-feira abençoada, já estamos aqui de pé. Cadê a alegria do povo? O povo tá meio triste, morgado, não é possível, gente. Vamos despertar, vamos acordar, porque já amanheceu. Aqui em São Paulo, o galo já cantou, a galinha já tá por ali. Os gados já estão acordados, bem tímido, todo mundo acordado. E você tá ainda debaixo dessa coberta, rapaz. Vamos despertar, vamos tirar ali o leite da vaca, vamos carpir, meu povo, porque o sertão evangélico já está no ar. 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Ou coloque lá no YouTube, Sertão Evangélico Oficial, que vai acompanhar a live agora aqui, ao vivo, transmissão áudio e vídeo para você. E o nosso número é 119-8292-3392. Eu disse 119-8292-3392. Quero saber de onde você está nos acompanhando. Manda mensagem de texto, manda jogar água nesse camarada aí que está dormindo, tá perdendo o horário do trabalho, pois é, né? Vai acordar bravo. Mas Sertão Evangélico no ar pro Brasil e pro mundo. O melhor programa caipira da manhã é este, não tem outro. Igreja Deus e Amor, trazendo sempre os melhores programas para mim, para nós, para todos nós que estamos acompanhando o Sertão Evangélico. Gente, ó, e para iniciarmos o programa abençoado, já oramos, já buscamos a Deus. Agora é hora daquele louvor abençoado, pois é, né? E dedico a todos os irmãos, olha só, esse louvor especial para os irmãos que vêm orar, né, ali, que vêm orar no Santo Evangelho, que vêm orar no Santuário de Oração e se preparam para quê? Para evangelizar e para buscar o Senhor ali, e depois eles semeiam a boa palavra, levam a semente do Senhor para o Brasil, para o mundo, pois é, né? Para os evangelistas, para os pastores, para os missionários, o hino Além das Fronteiras. Ereni Miranda, canta pra nós!

0: vamos, meu povo, vamos que vamos. Olha só, já estamos por aqui. Já estamos por aqui, 6h32. Oi pra você, a paz do Senhor, pra você que está acompanhando o Sertão Evangélico pelo rádio. Olha só, estamos aqui ao vivo também pelo YouTube, sabia? Ó, Sertão Evangélico Oficial. E como é já, ó, iniciando o trabalho, já amolando escada. Gente, tem umas mulheres aí que carpim demais, gente, ó. Meu amigo, lá do Paraná, tem uma... Eu fiquei foi besta, viu? Tem homem que não consegue puxar nem a metade do que elas puxaram, viu? Mandaram pra cá um vídeo, depois vou reproduzir o vídeo aqui. Gente, parabéns pra todas as mulheres que trabalham na roça, que puxam ali, gente, ó, carpim demais, viu? Elas que... aqui colhem... que trabalha na colheita de café, colheita de uvas, na colheita em forma em geral. Aquece trabalho no braçal mesmo, acorda de manhã, ali no canavial, para esperar naquele frio danado, mas estão elas na beira da estrada para esperar o ônibus, o caminhão, o carro, para levar ali para a labuta do dia. Gente, Deus abençoe, que Deus possa, eu posso dizer, compensá-las a cada mulher que dá o seu melhor para levar o alimento na sua casa. Isso mesmo. Gente, ó, nosso irmão Kleber, do Rio Grande do Norte, está na sintonia da programação. Olha o que ele diz. A paz do Senhor Jesus, programa abençoado. Solta o galo abençoado para cantar. Pois minha mãe, Sueli, que mora em Nova Cruz, no Rio do Norte, né? Não perde um dia do Sertão Evangélico. Um abraço, irmã Sueli. Ali de Nova Cruz, no Rio Grande do Norte. Tatiane, de Valparaíso do Goiás, diz: rapaz, joga água no Elias, que não quer acordar. Todos os dias estamos aqui ligadinho. Rapaz, Elias, desperta que a Tatiane tá te esperando aí, rapaz. Você tem pra tomar café, você tem pra ir pra escola, mas tá mandando você acordar, viu, homem? Valdemar Santo, lá de Canindé, no Ceará. Olha o que ele diz, a paz do Senhor Zaqueu, amanhã está bonita por aqui, viu? Aproveito para ouvir o programa enquanto organizo a mochila para começar a rotina de trabalho. Agradeço a Deus por mais um dia, coloca o canto da Arara Canindé. E aí? Acho que me encontrou mesmo, ó. Segura essa arara, rapaz, porque ela canta demais, viu? Josiel, de Limeira, São Paulo. Bom dia, paz. Estou cuidando do galinheiro e alimentando a bicharada, viu? Toca o berrante para acordar o povo. Rapaz, esse berrante saiu daqui. Ah, não tá por aqui o berrante. Será? Mas o Galdeiro tem um berrante. Olha o berrante do Galdeiro. Rapaz, esse berranteiro é bom demais, hein? Thaís Bonato, lá do Paraná, diz: um dia abençoado a todos. Aqui está frio, hein? Olha o tempo como está fechado. Estou na sintonia do programa. Olha só. Está amanhecendo ainda, viu aí, viu? Um lugar bonito demais, rapaz. Parabéns, viu? Lugar lindo, lindo, lindo, lindo. E tem gente escutando a gente pelo rádio também, ó. E vamos ouvir os áudios dessas pessoas agora, ó.
1: Bom dia, povo de Deus. Aqui é o Alves. Pai Senhor para todo mundo aí. Fala aqui do Mato Grosso. Joga um balde de água aí na minha esposa, Lauriane, e no Abimael. Pra
0: acorda,
1: eles acordarem.
0: Lauriane.
1: Estão dormindo muito. Fica com Deus, mas... todo mundo. Paz
2: tarde, né? Eu já tô acordado.
0: E, ó, um acordou já, viu? Deus abençoe.
3: A paz do Senhor, pastor Zaqueu. A paz do Senhor, todos os ouvintes do CT Evangélico. Aqui em Balneário Pissarra está chuvoso, pessoal. Mas a semana continua e começa excelente. Tá bom, Luiz de Balneário Pissarra, desejando a todos uma grande semana cheia de bênção de paz do Senhor Jesus. Deus abençoe.
0: Amém, maravilha.
4: Bom dia a todos os irmãos, a paz do Senhor Jesus.
0: Paz.
4: Meu pastor Roberto, de Serrinha do Norte, Distrito Federal. Estou ouvindo este programa maravilhoso, Sertão Evangélico. Deus me abençoe a todos neste dia de hoje, a paz do Senhor Jesus.
0: Maravilha de Deus, viu?
5: Que programa abençoado por Deus.
0: Ô, glória.
5: Eu sou o guerreiro aqui do estado do Pará, São Miguel do Guamá, e já despertando aqui para o novo dia.
0: Opa.
5: E Deus no comando de tudo. Jogue água na minha esposa que ela não quer acordar, pastor.
0: Ih, rapaz. Taca de água, Galdeiro. Acorda esse povo. Joga água. Gente, ó, Deus abençoe todos os irmãos que acompanham a programação. Você que é de outros países aí, acompanha a programação, pois é. E vou mandar para vocês um lindo louvor na voz de quem? Da nossa irmã Débora e da nossa irmã Léa Miranda. Olha o louvor, Buen Combate em espanhol. Deus abençoe para vocês.

0: 5h40 aqui em São Paulo, capital Brasil. E 5h40 no Mato Grosso, Mato Grosso do Sul. E 4h40 lá no Acre, viu? Então são três fusos horários no Brasil. E eu quero dizer para os irmãos que estão no Mato Grosso, Mato Grosso do Sul, já acordaram aí? Já acordou? Ninguém acordou, será? Só um irmão que agora mandou áudio lá do Mato Grosso, viu, gente? Um abraço aos irmãos que estão me acompanhando aí no Mato Grosso, Mato Grosso do Sul. Você que é do Acre, você que é do Amapá, você que é de Rondônia, você que é lá de Boa Vista, Roraima. Um abraço aos irmãos do norte aí do país, aqueles que estão no Nordeste, no Sul, no Centro-Oeste, no Norte. Deus abençoe esses irmãos também aqui do Sudeste. E tá chegando nosso irmão Cláudio Santos para contar o que Deus fez em sua vida. Irmão Cláudio, conte o que Deus fez em sua vida.
1: Quando eu aceitei Jesus, no ano de 1992, eu tive o privilégio de nascer novamente. Era um jovem bem angustiado, um jovem triste, um jovem que não tinha paz, não tinha felicidade, buscava prazer em lugares onde não encontrava. E de repente, a minha mãe, de tanto orar por mim, ela me convidou para ir na igreja, era um dia das mães, e eu queria dar um presente para ela. E quando eu quis dar esse presente para ela, eu não sabia que eu era esse presente. Quando o pastor me convidou, e convidou todos os filhos que estavam ali na igreja para ir na frente do altar, para poder abraçar sua mãe. E eu então, quando eu abracei minha mãe, isso era na cidade de São José do Rio Preto, e aí então, ali naquele dia, eu aceitei Jesus. No mês de maio, era dia 12 de maio, de 92, e eu sou muito feliz, grato a Deus. Eu era um jovem que precisava de Jesus e estava entrando já em caminhos errados. Fui desenganado da medicina quando eu era criança ainda. Os médicos haviam me dado apenas 5 anos de vida devido a um problema no meu coração. E minha mãe também, ouvindo o rádio, ela fez um voto, junto naquela época, com as transmissões do programa A Voz da Libertação, ela fez um voto, e nesse voto ela recebeu o milagre, que sou eu, um milagre de vida.
0: Rapaz, para quem não conhece, nosso irmão Cláudio, ele é um dos nossos pastores aqui da nossa igreja Deus e Amor. Ele que é uma referência, né? Hoje uma referência, eu conheço o pastor Cláudio, homem de Deus, homem que Deus tem usado muito, né? Ele cita que ele ainda naquela época procurava, né, em 92, antes de 92, que em 92 que ele aceitou a Jesus, ele procurava a felicidade em prazeres do mundo, né? Ou seja, entregando a sua vida aos prazeres da carne. Ele cita, mas minha mãe continuava em oração. A minha mãe era aquela mulher fervorosa, uma mulher dedicada a Deus, e Deus prometeu, ó, eu vou te entregar um presente no dia das mães. E no dia das mães, ele falou que ele era o presente, que foi no dia em que ele aceitou a Jesus, no dia das mães do ano de 92. Rapaz, isso que é milagre, viu? Isso que é confiar em Deus. Deus continua operando ainda, gente. Deus não mudou. Hoje ele é referência. Hoje ele é um pastor que já pregou em outros países. Pastor hoje ele é referência. Então, quero te falar, você que tem, acredita sim que Deus pode salvar teu filho, olha o exemplo aí. Entendeu? Tudo isso foi na perseverança, tudo isso foi na insistência, foi o que está escrito em Mateus capítulo 7, verso 7, pedir, buscar e bater. Você tem que buscar o Senhor, pedir ao Senhor e bater na porta, entendeu? Não desista agora, continue buscando ao Senhor, continue, porque o Senhor, ele fará algo muito mais além na sua vida. Você acredita? Então quero te convidar hoje, segunda-feira, aqui para participar conosco em um de nossos cultos. Olha só, temos culto 7, 9, 11, 15 e especialmente às 19 horas aqui em nossa sede mundial. Avenida do Estado, 4568, Liberdade, São Paulo, e a entrada principal pela Avenida Prefeito Passos, número 10. É aqui que é o endereço da sua bênção, onde você vai alcançar a sua grande e almejada vitória. Vamos que vamos, meu povo, sertão evangélico no ar pro Brasil e pro mundo. Vamos acordar. Eu quero falar com os irmãos que estão acompanhando pelo rádio Deus e Amor. Gente, migra agora pro YouTube. Vamos ligar pro YouTube, vamos acompanhar, você que pode, tem condições aí. Vamos ligar pro YouTube, vamos acompanhar áudio e vídeo. Vamos ver aqui os testemunhos. Vamos ver, contemplar aqui o que Deus tem feito, né? Por áudio e vídeo aqui no canal do YouTube da Igreja Pentecostal Deus e Amor. Pesquise aí Sertão Evangélico ou Igreja Deus e Amor Oficial. Você vai acompanhar o Sertão Evangélico. E tem gente ouvindo a gente lá.
2: Bom dia, Sertão Evangélico. Pastor Zaqueu, a paz do Senhor.
0: Ô, amigo, bom dia.
2: Deus abençoe por esse programa maravilhoso.
0: Sim.
2: Evangelista Patrício.
0: Ó.
2: Vem de São Paulo para Minas Gerais.
0: Eita glória.
2: Glória a Deus. Mas todo dia eu ouço esse programa, hein?
0: Eita.
2: Esse programa é top.
0: Eita,
2: Deus
0: top
2: continue
0: demais.
2: Abençoando. Vamos lá para Jacutinga.
0: Opa.
2: Minas Gerais. Manda um alô aí para Jacutinga. Em nome
0: Alô?
2: De Jesus, abençoe a nossa vida hoje.
0: Jacutinga, Minas Gerais. Deus abençoe os irmãos daí.
3: Paz do Senhor, irmão Zaqueu.
0: Paz.
3: Aqui é o irmão Nivaldo, aqui de Belo Horizonte.
0: BH. Estou
3: aqui fazendo uma caminhada na praça aqui da JK, uma praça muito
0: Opa.
3: Bonita. Aqui no bairro, senhor. Estou aqui, que está meio frio.
0: Frio.
3: Mas está bom, graças a Deus.
0: Está frio.
3: Que o Senhor tem nos ajudado. Que Deus abençoe os irmãos aí. Põe o canto da... Aquele bicho do...
0: Ei.
3: Que canta, eu esqueci o nome dele.
0: O bicho que canta aí, Galdeiro?
3: É a...
0: Aí.
3: Esqueci. Foi outro passo bom aí. Sariema.
0: Sariema.
3: Esqueci o nome. Deus abençoe, fica com Deus.
0: Tá tocando já amanhã, ó. Deus abençoe, meu irmão. Deus
4: bom
0: abençoe
4: dia,
0: grandemente.
4: Eu, a paz do Senhor, aqui é o Gilmar João de Goiânia.
0: Sim.
4: Mando um abraço minha esposa Lisete, minha filha Isabelle, meu filho Arthur, e também
0: Opa.
4: Meu cunhado lá em Morrinhos, Goiás, José Rion.
0: Será que já
4: minha
0: acordaram?
4: Irmã Cleide.
0: Jariúna?
4: Também meu irmão Silmar em Caldas Novas. A Joana, minha irmã, e meu, também meu irmão Uberlândia, o Sinomar, amor Jatinho, um abraço com Deus. Que Deus abençoe a toda a nação.
0: Opa, um abraço, viu, irmão? A todos
5: Bom
0: os pais do nosso
5: dia,
0: irmão
5: aí. Paz do Senhor, irmão Zaqueu,
0: Opa,
5: irmão Medina,
0: irmão.
5: Sou eu, missionário, irmão de Avelima de Porto Novo, Cariacica, Espírito Santo.
0: Sim.
5: Quero desejar a todos nós uma ótima segunda-feira, abençoado por Deus, para todos nós. Que Deus também quero desejar aí, viu, boa recuperação por... Irmão Medina, que Deus vai recuperar a saúde
0: Verdade.
5: Dele em breve, viu? Tá aí na rádio aí com o senhor aí, viu?
0: Já tá em casa, Medina,
5: ótima
0: viu,
5: irmão? Segunda-feira para todos nós, abençoado por Deus. Todos os ouvintes da rádio, Deus é amor, que é uma bênção do meu lado. Todos qualquer grande da rádio, Deus é amor, os quatro cantos desta terra.
0: Eita! Olha só, o nosso irmão Marcos, lá de Barreiras, Bahia, né, Minas Gerais, Bahia. Pai Zaqueu, estou tomando meu café da manhã nordestino, viu? Olha só o que ele fala. Tem cuscuz e muita coisa deliciosa aqui. Bora iniciar mais uma semana. Que Deus abençoe e toca o berrante aí, irmão. Ó, berrante tocando. Quero com você, ó, cuscuz de arroz. Já comeu? Cuscuz de arroz. E aí, na sua casa, o cuscuz de arroz, como é que é dividido, hein? Cuscuz de milho de arroz. Como é que você faz? Você divide, quando tem gente que gosta do arroz, do milho. Conta pra mim aí nos comentários ou manda seu áudio. Qual o melhor, cuscuz de milho ou o cuscuz de arroz? Eric de Paulina, São Paulo. Bom dia. Sou Eric de Paulina, São Paulo. Já estou no trabalho, ligado na rádio. Que Deus abençoe a todos do sertão evangélico. Maria Silva de Goiânia, lá no Goiás, diz: Bom dia, Pai do Senhor. Mais um dia para a glória de Deus. Vamos trabalhar, meu povo. Sou de Goiânia, Goiás. Sou costureiro e todos os dias ouço esta programação. Um abraço. A todos que trabalham na costura, você que trabalha ali no, na bolsas, calçados, sapatos, roupas, tanto em outras linhas, você que trabalha na costura, Deus abençoe grandemente, viu? Luciana, de São José dos Campos, São Paulo. Bom dia, pastor, que Deus abençoe vocês. Ó, são nota de 1 milhão para lá, viu? Luciana de São José dos Campos. Você que são nota de milhões, você que são tops demais, cada ouvinte da programação, você que é do interior, da cidade, você que acompanha a programação, você que é criança, jovem, adolescente, senhora, senhor, todos vocês, vocês que são excelentes, que Deus continue abençoando vocês cada dia mais, viu? E tá chegando mais um louvor para nós, a programação é recheada de tudo, viu, gente? O batismo canta Ministério Santo.

0: Bom dia, bom dia, bom dia! Acorda, meu povo! Tá na hora de trabalhar. Você que ainda tá debaixo da coberta aí, meu amigo. Segunda-feira, debaixo da coberta, esse horário. Não tem como não, viu? E agora chegou o momento bom, momento onde nós iremos meditar na palavra de Deus. É um momento aguardado por muitos, eu tenho certeza que quem gosta de meditar na palavra de Deus é agora, viu? E para a palavra de Deus, eu tiro o meu chapéu, porque ele merece a honra, a glória e todo o louvor. E hoje é no Evangelho de Jesus Cristo, escrito por Lucas, capítulo de número 5 e verso de número 12. Evangelho, segundo escreveu Lucas, 5 e verso de número 12, que diz: E aconteceu que quando estava em uma daquelas cidades, eis que um homem cheio de lepra, ó, vendo a Jesus, prostou-se sobre o rosto e rogou-lhe, dizendo: Senhor, se quiseres, bem pode limpar-me. E ele, estendendo a mão, tocou-lhe, dizendo: Quero ser limpo. E logo a lepra desapareceu dele. Aqui mostra um dos milagres que Jesus operou. Só que temos um... Vou tentar resumir, como o tempo é pouco. Esse verso... Naquilo que Deus quer falar contigo. Olha só. Um homem cheio de lepra. Primeiramente, vamos entender o texto. Jesus estava em uma daquelas cidades. E esse que é um homem cheio. O Lucas, ele é bem específico em usar a palavra que havia um homem cheio de lepra. Ele cita que este homem estava totalmente já coberto. Da ponta dos pés, alto da cabeça, já estava com o seu corpo todo infeccionado. Onde ele andava, as pessoas já sabiam que ele era um homem leproso. Este homem tinha que andava com o cabelo todo embaralhado, não poderia pentear o cabelo, não podia tomar banho, tinha que usar máscaras. Este homem estava totalmente ali, fora, até mesmo da contagem de números de habitantes da cidade. Ele estava totalmente já sem esperança, condenado. Só que este homem, ele diz a palavra de Deus, ele vendo Jesus pregar. Este homem leproso, ele contemplando e vendo que Cristo estava pregando em cima daquele monte. Eu acredito, tenho uma convicção, uma certeza, que cada palavra que saía da boca de Jesus, ele se enchia de esperança, se enchia totalmente ali de convicção que ele tinha ido buscar a pessoa certa. Entenda só, Jesus pregando no monte, aquele homem embaixo, chega a um ponto onde a Bíblia diz que este homem, ele prostou-se sobre o rosto e rogou ao Senhor. Entenda que havia uma distância entre Jesus, o discípulo, a multidão e aquele leproso. Por quê? Porque ele não podia se aproximar de Jesus. Mas ele enfrentou a multidão, enfrentou os discípulos, enfrentou a discriminação do povo pelo fato dele ter a lepra e ele ser leproso. E mesmo assim ele foi lá, prostou sobre o rosto no chão e rogou ao Senhor, dizendo: Senhor, não é de mim, mas se o Senhor quiser, o Senhor pode limpar-me. Não porque eu mereço, mas se o Senhor quiser, o Senhor pode mudar a minha situação, a minha vida. Entenda que, imagina só Jesus em cima daquele monte, descendo, e todo mundo dizendo: olha, ele vai chegar até a distância daquele leproso, porque não pode se aproximar. E todo mundo para e Jesus continua. É este Jesus, é este Deus que estamos falando. É o Deus que, onde todo mundo para, diz: aqui é meu limite. Onde todo mundo diz assim: ó, aqui eu não posso mais. Ó, a medicina fala assim: o médico, ó, até aqui foi aonde pudemos te ajudar. É onde aquela pessoa que todos os dias estava contigo diz assim: ó, se todo mundo te dizer, não tenho mais nada para fazer. Não tenho mais nada para falar para você. Aí é onde Jesus continua. É este Deus que estamos falando. É quando todos te abandonam, te deixam. Jesus, ele vai ao teu encontro. Mas para isso é necessário termos fé.
1: Para isso, para ter essa reação, é necessário termos primeiro a ação, que é eu ir ter um encontro com Jesus. É eu ir até Jesus e dizer: Senhor, aqui sou eu. Eu necessito do milagre. Senhor, aqui está a minha vida, cura-me. Você tem que expor, ser verdadeiro perante a Cristo. E Jesus desceu, todo mundo parou. Jesus continua, eu acredito, tenho a certeza que cada passo que o Senhor dava, cada passo que Ele dava, o seu coração batia mais forte, porque era alguém que estava chegando até Ele, não com olhar para julgar, não com olhar para dizer, ó, você está pagando pelos seus pecados, não com aquele olhar de dizer, ó, você tem que ir para o leprosário, você tem que sair daqui, não, era com olhar dizendo, eu vim para te salvar, era com olhar para dizer, eu vim para te curar, era com olhar para te falar, ó, eu estou aqui para te abraçar e para dizer, eu estou contigo. E Jesus chegou a esse homem, tocou e disse: quero sim te limpar, meu filho, seja limpo. Eita glórias! Interessante que quando Lucas falou cheio, de alto da cabeça às plantas dos pés, ou seja, o homem estava com já cai nos dedos, infecção, febre, e na mesma hora a Bíblia diz que o homem foi limpo. Ou seja, na mesma hora a infecção teve que se retirar. Na mesma hora os dedos já não tinham mais, teve que se recompor. O corpo dele foi sarado, tudo isso por intermédio da palavra do Senhor Jesus. E o Senhor Jesus hoje tem para você uma grande palavra hoje aqui na Igreja Pentecostal Deus e Amor. Olha, primeiro culto 7, 9, 8, 7, 9, 11, 15 e especialmente às 19 horas aqui em nossa sede mundial. Você não sabe o endereço? Olha só, é Avenida do Estado, 4568 Liberdade, São Paulo. Entrada principal pela Avenida Prefeito Passos, número 10. Isso mesmo, venha para cá aprender mais a palavra do Senhor, porque o Senhor Jesus, Ele tem uma palavra para você. E vamos que vamos continuar com o programa Sertão Evangélico. Chegou a hora do nosso intervalo, meu povo, mas daqui a pouquinho a gente volta com você.
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1: Já voltamos, meu povo. São 7:01 aqui em São Paulo, capital, Brasil. Já estou aqui com este café, eu vou levantar aqui. Já estou aqui com este café abençoado. Gente, hoje tem aqui, ó, bolo de abacaxi. Quem gosta de bolo de abacaxi? Bolo de abacaxi. Quem é? Com o nosso amigo Daniel Universal. Olha só, Daniel Universal. Bolo de abacaxi gostoso, gente, demais, viu? O nosso pão caseiro tá aqui conosco também, aqui, ó. O nosso do dia a dia, pão caseiro, né? E também aqui a nossa... Esse aqui é o que mesmo, gente? É rosca, né? A rosca aqui também, formato de coração. Tá bem só demais hoje aqui, nossa manteiga também. Gente, Sertão Evangélico trazendo o melhor trazendo o melhor, né? Isso representa a prosperidade para os irmãos que estão acompanhando o programa pelo rádio, pela internet. Eu tenho certeza que o Senhor, ele há de prosperar e nunca há de faltar em sua casa. Um abraço aos irmãos que estão acompanhando pelo Instagram. Você que está pelo Instagram aí, Deus abençoe a cada um de vocês. E quem já está no Instagram, não se esqueça de acompanhar lá, ó, Sertão Evangélico Oficial. O nosso Instagram está a todo vapor, a 1000 por hora lá. Temos todos os dias atualizações, imagens, fotos, vídeos, né, retratos. Tem lá no nosso Instagram, então não deixe de acompanhar o nosso Instagram, Sertão Evangélico Oficial. Vamos que vamos trazer notícia com a Cristine enquanto eu preparo aquele café que derruba macaco do galho. Cristine, chega mais e conta para nós aí as novidades.
2: E o preço do café, será que vai diminuir? Saiba o que esperar para a safra desse ano. O Brasil deve colher uma safra de café maior neste ano, o que pode ajudar a aliviar um pouco a inflação ao consumidor ao longo aí de 2026. Apesar disso, o preço do café dificilmente voltará aos níveis de 6 anos atrás, afirmam os economistas. Em 2020, por exemplo, o quilo do café tradicional torrado e moído custava, em média, R$ 16,45. No entanto, problemas climáticos que afetaram as lavouras entre 2021 e 2024, como secas, calor intenso e geadas, derrubaram a produção e pressionaram os preços. No campo, o preço pago ao produtor pela saca de café começou a cair no início do ano passado, diante da expectativa de um aumento da produção no Brasil e no mundo. Segundo a Companhia Nacional de Abastecimento, a Conab, o Brasil deve colher aí cerca de 62 milhões e 200 mil sacas este ano, uma alta de 17% em relação à temporada passada. Segundo a entidade, isso deve acontecer por causa da bienalidade positiva da entrada aí de novas áreas em cultivo, do avanço tecnológico no campo e de condições climáticas mais favoráveis. Mesmo com a inflação do café em queda, os preços dificilmente devem voltar aos níveis de anos atrás, observam os especialistas. E não basta só o Brasil produzir bem, não. Na recuperação dos estoques e a melhora no abastecimento precisam acontecer em outros países produtores para que os preços caiam de forma consistente.
1: Você viu aí, né, gente? Então, nem tão cedo o café vai baixar, viu? Pois é, né? Que Deus possa guardar nos esses preços altíssimos, né? Assim, gente, café aqui, ó, que derruba macaco do galho, está aqui conosco. E quero falar com você. Você conhece alguém aí na sua região, ou na sua família, que faz que cozinha bem? Faz um bom café da manhã? Cita nos comentários, porque futuramente, né, o Leia, Lucas, a gente vai até esse pessoal, viu? Vamos gravar vocês que fazem um bom café. Ó, eu faço uma melhor torrada. Ó, minha mãe, meu parente, eu conheço uma pessoa que faz o melhor biscoito. Ou bolacha, não sei o que fala no seu estado. Gente, pois é, Sertão Evangélico vai visitar aí na sua cozinha. Pois é, né? E vamos que vamos, agora tá chegando utilidade pública pra você.
3: Bem-vindo ao quadro Utilidade Pública. Olá, eu sou a Priscila Lima e hoje vamos falar sobre um tema importante para quem dirige, a renovação da Carteira Nacional de Habilitação, a famosa CNH. Com as mudanças recentes no Código de Trânsito Brasileiro, é essencial entender como funciona o processo e evitar problemas. A validade da sua CNH depende da idade e do tipo de habilitação. Para condutores com até 50 anos, a validade é de 10 anos. De 50 a 70 é de 5 anos. Acima de 70 anos, a validade cai para 3 anos. Se a sua CNH está perto do vencimento, já pode iniciar o processo de renovação. Vou apresentar para você um passo a passo desse processo. Primeiro, acesse o site do Detran do seu estado ou utilize o aplicativo oficial como Poupa Tempo Digital. Segundo, agende exame médico obrigatório em uma clínica credenciada pelo Detran. Motoristas profissionais também precisam fazer o exame psicológico. Terceiro, o valor varia conforme o estado, mas geralmente inclui a taxa de emissão e os custos do exame médico. Quarto, após a aprovação, você pode optar por receber a CNH física pelos Correios ou utilizar a versão digital do aplicativo Carteira Digital de Trânsito. E aqui vai algumas dicas para você. Não dirija com a CNH vencida. Você pode levar multa e perder pontos na habilitação. E seja atento aos prazos e verifique se há muitas pendências no seu cadastro, pois elas podem impedir a renovação. E pronto! Agora você sabe como renovar a sua CNH de maneira simples e rápida. Fique ligado para mais informações úteis e lembre-se, somos cidadãos dos céus, mas enquanto estamos na Terra, exerçamos a nossa cidadania.
1: Ouve o conselho aí, viu, gente? Ó, ouça. Não dirija com a carteira vencida, viu? Carteira, a sua habilitação vencida. Pode levar uma multa, né? E vai ter problema futuramente, viu? Então vamos que vamos. Eu quero mandar um abraço aqui, ó, à nossa irmã Rayane Vitória. Ela fala assim: minha mãe cozinha bem, viu? Vem pra Minas Gerais. A nossa irmã Persília Rosa também está acompanhando aqui pelo nosso YouTube. Deus abençoe a todos os irmãos aqui ao vivo, viu? Pra aqui, ó, provando aqui agora. IPDA de Curuian, rapaz. Acho que é isso o nome. Lá na Espanha, fala: Deus abençoe. Abraço a todos os irmãos que estão acompanhando pelo YouTube, pelo Instagram, Facebook, pelo site da nossa IPDA e pelo IPDA Play. Que Deus abençoe a cada um dos irmãos. Abraço também ao pastor Paulo Paz, Rodrigo Alves, lá em Imperatriz do Maranhão. Tatiane, que acompanha todo dia ali em Imperatriz do Maranhão. Maurício Rocha, lá, né, em Caxias do Meio do Maranhão, está acompanhando. Abraço a todos os irmãos que estão acompanhando a programação pelo Brasil e o mundo. E tá chegando agora outro louvor abençoado da nossa irmã Débora e com a nossa irmã Leia Miranda, o louvor Rosto de Jesus. Música.

7:12 em São Paulo, capital, Brasil. Gente, ó, mandar um grande abraço pro nosso irmão aqui, Genivaldo. Olha só, Genivaldo, ele que fala aqui no meu YouTube assim, ó. Pai, Senhor Jesus Zaqueu, tive o prazer de conhecê-lo aí no santuário. Sou do bairro Demarche, rapaz.

0: ver como que é o programa aqui Sertão Evangélico. Gente, um abraço a todos os irmãos da Assembleia de Deus, outros ministérios que acompanham a programação, sempre que tem orado conosco aqui no Santuário de Oração, que é aberto 24 horas, viu? E a nossa irmã Maria Fernanda, lá de Valença, da Bahia, olha o que ela diz, bora tomar o nosso café da manhã abençoado, viu? Olha que fartura! Hoje aqui, olha o que ela fala, ó, olha que Deus abençoou. Pra... Meu Deus do céu, tem palavra agora, papai do céu. Que isso, irmã? Manda pra cá só a metade, viu? A outra manda depois. Deus abençoe a irmã Maria Fernandes. Um grande abraço para você. José Nildo de Uberlândia. Opa! Bom dia, pastor Zaqueu, a paz do Senhor Jesus. Que Deus abençoe esse programa maravilhoso. A primeira vez que eu estou vendo pelo YouTube, viu? José Nildo da cidade de Uberlândia. Que Deus abençoe os irmãos de Berlândia, rapaz. Um grande abraço, viu, irmão José Nilton. Deus abençoe sua grande... abençoe grandemente, viu? Maria Silvia, da Bahia. Olha o que ela diz. Amanheceu chovendo aqui, viu? Ah, o Capim Grosso na Bahia. Hoje aqui é Capim Grosso. Não é isso que eu entendi? Estou na chácara Boa Esperança, tomando café para mim caminhar para a roça. Põe o canto da Sariema. Ó pra aí, ó. Ela quer o canto da Sariema, viu? Deus abençoe, nossa irmã. Fátima Dantes, ela que está acompanhando a programação, que ela diz, abençoe, Deus abençoe sempre este programa. Que Deus sempre vem trazendo alimento, né? Que nos fortalece e nos incentiva. Que Deus abençoe a sua vida, irmã Fátima Dantes, viu? Alguns irmãos que estão acompanhando pelo YouTube, Facebook, não esqueça do Instagram, deixar o seu comentário que vamos fazer menção na programação, viu? Gabriela de Viradouro, que São Paulo, bom dia, a paz do Senhor Jesus, a massa da coxinha já está na mesa, viu? Bora trabalhar com a graça de Deus, mais um dia de produção por aqui, manda a paz para os irmãos de Viradouro, que Deus ouvem, os que ouvem o programa Sertão Evangélico. Um abraço à nossa irmã Gabriela e todos os irmãos de Viradouro aqui de São Paulo. E tem gente ouvindo a programação.
1: Bom dia, Zaqueu, Pai do Senhor Jesus, para todos os irmãos daí da rádio. Meu nome é Maria Aparecida, moro aqui em Silva Jardim.
0: Sim.
1: Essa rádio é uma benção dentro do nosso lar.
0: Verdade, irmã?
1: Bota aí.
0: Qual?
1: O canto da Sariema.
0: Ô, Sariema! Hoje vai cantar demais a Sariema, viu?
2: Bom dia, pastor Zaqueu.
0: Bom dia.
2: Tudo bem?
0: Paz.
2: Somos aqui de interior do Paraná, Fazenda dos Porcos.
0: Olha.
2: Campina do Simão. Estamos aqui acompanhando essa programação, essa bênção de Deus. E coloca a onça aí para acordar meu esposo,
0: rapaz,
2: Diego, minha filha Maria Eduarda, pastor, que
0: acorda,
2: ainda estão dormindo,
0: Diego.
2: Aqui está chovendo muito.
0: Maria Eduarda, acorda. Ela chamou foi a onça para você, viu? E não acorde não, para ver. Eita,
3: bom dia, presbítero Zaqueu. Jefferson de São Paulo, sempre acompanhando vocês aí, Deus abençoe o dia, Deus abençoe a todos que estão acompanhando o programa Sertão Evangélico, Deus abençoe a todos os irmãos, um dia abençoado a todos.
0: Sim, maravilha, viu?
4: Paz do Senhor Jesus, bom dia,
0: meus
4: irmãos aí do Sertão Evangélico.
0: Rapaz,
4: mandar uma saudação pro presbítero Florindo Rocha, aqui de Mairiporã. Quem tá falando é
0: Mairiporã?
4: O presbítero Manuel Moraes, de Terra Preta, Mairiporã.
0: Viu aí, né? Mairiporã, na sintonia da programação. E não se esqueça, o nosso WhatsApp é 119-8292-3392. Eu disse 119-8292-3392. Este é o WhatsApp para você mandar sua mensagem de texto, de áudio, né? E você pode também mandar aí a foto ou vídeo do seu café e faça a pergunta: tá atrasado pro trabalho? Não, né? Eu creio que não, viu? Pois é. Um abraço a todos os irmãos que estão acompanhando a programação. Ó, você que é costureira, dona de casa, você trabalha na lavoura, você que trabalha no administrativo, você que é controladora de acesso, seguranças, os padeiros, você que é

0: Acorda, meu povo! Já amanheceu! Você que é de Santarém do Pará, bora acordar, meu povo, que hoje tem trabalho. Você que é do Paraná, você que é de Santa Catarina, Rio Grande do Sul, vamos carpir, meu povo, vamos pra roça, vamos pegar o caminho da roça, amolar a enxada. Você que trabalha na roça aí, você que tá esperando o pedreiro, o servente aí, será que já chegou? Não chegou ainda, vamos acordar, meu povo, jogar água nesse povo pra acordar. Porque hoje o dia só tá começando, viu? E aqui não tem esse negócio de leseira, de preguiça, de dor de cabeça, de ressaca, não. Porque passamos, foi o final de semana na presença do Senhor. E já começa a segunda-feira com alegria, com louvores e com testemunho com nossa irmã Edgar. Tá chegando pra contar o que Deus fez. Pra você é a oportunidade aberta.
1: Meu nome é Edgar, cumprimento a todos os irmãos com a paz do Senhor Jesus. Eu não era crente, eu ouvindo a rádio no meu trabalho, orando, e Jesus me libertou do cigarro. Eu fumei 18 anos, não sentia vontade de beber mais também. Jesus é maravilhoso, ele me libertou do álcool. Também um certo dia, uma dor na perna esquerda, e parecia que alguma coisa andando pelo meu corpo. Começou os exames, médicos, e falava que não tinha nada. Um certo dia, falei para minha esposa, hoje eu vou na igreja, Deus é amor. E ali, ouvindo a palavra, ouvindo, e na hora das revelações do Espírito Santo, Deus revelou que era um câncer que estava enraizando no meu corpo. E naquele dia, eu aceitei Jesus e Deus me curou desse câncer na perna. Eu levantei as mãos para o Senhor. E o inimigo não desistiu, meus irmãos. Ele também colocou câncer na minha coluna, na minha garganta. Mas Deus me curou também. E eu agradeço muito a Deus, muito, muito mesmo, pela minha salvação, por Deus estar trabalhando na minha vida, na vida da minha família, por essa oportunidade. Meu nome é Edgar. Eu moro em Palmares Paulista, estado de São Paulo, rua Osmar Gilberto Rebelato, 215.
0: Grande foi o livramento, né? Que 18 anos, aí ele fazendo uso, né, dessa nicotina, dessa droga, posso dizer, o cigarro, ele falou: Deus me libertou. Foram 18 anos oprimido, Deus tirou totalmente essa vontade de fumar, né? Ele ter sido também, Deus juntamente me abençoou com o livramento do desejo de me afogar no álcool, nos vícios, das drogas. Gente, é este Deus que estamos falando. Hoje ele fala: minha vida está uma bênção, minha família, tem a casa dele, tem a família dele, mas tudo isso foi mediante ele buscar a presença do Senhor Jesus. Foi mediante ele estar firme aqui no propósito, na igreja pentecostal Deus e Amor. Quero falar com você que talvez esteja passando pela mesma situação ou algo semelhante. O que que está te aprisionando? O que é que está tirando a tua paz? Você sabe, você percebe, sim. Você não tem forças para dizer: olha, eu estou livre, eu sou livre da prostituição, eu sou livre dos jogos online. Tenta passar uma semana, dizer: eu vou passar uma semana, um mês, sem praticar mais isso. Você consegue? Não consegue, sabe por quê? Porque você está já aprisionado pelas obras malignas, pelas correntes satânicas, está te levando todos os dias a essas práticas errôneas. Mas estou aqui para te falar que existe um Deus que conhece os nossos pensamentos e que está ali de braços abertos para te receber aqui na Igreja Pentecostal Deus e Amor. Você que está ouvindo a programação pelo rádio Deus e Amor, ou você que está pelas redes sociais, pois é, quero te fazer um convite para estar conosco hoje. O primeiro culto já está em andamento, que é 7 horas. O segundo culto, 9. Terceiro, às 11 horas. E à tarde, 15. E em especialmente às 19 horas, aqui em nossa sede mundial, Avenida do Estado, 4568, Liberdade, São Paulo, entrada principal pela Avenida do Prefeito Passos, número 10. Isso mesmo, vem pra cá, traga sua família e seja liberto deste mal que tá te aprisionando. Vamos que vamos! Gente, César Medina sumiu. César Medina tá se recuperando na casa dele. É, ó, tá melhor, graças a Deus, essa semana vamos lá, né? Vamos lá. Pensa num velho teimoso, mas vamos lá, viu, César? Você que tá acompanhando aí, César, eu sei. Tá de pé, pois é, César Medina. Se preocupa não, essa semana vamos aí puxar sua orelha. Você é teimoso demais, mas nós chamamos, César. grande abraço, viu? Gente, vamos ouvir agora. As pessoas estão ouvindo a programação. Cristina Liberação
2: do Tietê. Estamos ligadinhos no seu programa. Tomando aquele cuscuz.
0: Opa, rapaz. Delícia
2: com
0: demais.
2: Com queijo, uma delícia. Um bom dia para todas as irmandades. Que Deus abençoe a família de todas as irmandades.
0: Deu água na boca agora, João.
3: Bom dia, paz do Senhor Jesus. Aqui é a irmã Lucimar de Goiânia. Estamos escutando esse programa. Esse programa é uma benção, pastor, no nosso lar. Agora eu vou fazer um café, viu? Deus abençoe a todos, Pai do Senhor.
0: Oh, glória a Deus.
4: Ia, aqui é o Vinícius de Petrópolis, Rio de Janeiro, São Ricardinho, no Sertão Evangelho. Não perca uma programação.
0: Oh, glórias.
4: Dá um alô pra nós aí de Petrópolis, nosso irmão, fica na paz.
0: Maravilha de Deus, viu? Pra aí, viu?
5: Os irmãos de Petrópolis. Meu irmão Márcio de Bauru, Antônio.
0: Bauru?
5: Não precisa jogar água em ninguém. Aqui tá todo mundo de pé. Calma. Que Deus abençoe, paz e graça. Deus abençoe.
0: Maravilha!
6: Ai, Senhor Jesus, quem fala ali de Guarulhos, joga água no Luca, na Bianca e no Valdir.
0: Valdir, acorda, Valdir!
6: Irmãos, e bora pra escola, pô.
0: E pra escola, rapaz.
7: Jesus, é irmão Valério aqui da cidade do Cone Litoral Sul da Paraíba. Tô aqui na escuta, em nome de Jesus.
0: Maravilha, Deus abençoe, amado. Deus abençoe a todos aqueles que estão acompanhando a programação. Não dá tempo mais, acabou. Gente, ó. Hoje aqui, ó, quem trabalha hoje aqui? Daniel Universal, ó, nossa irmã Bia Beatriz, nosso irmão Lucas Roca, nossa irmã Leia Lopes, também aqui nosso irmão Valdir, Caliel de Megion, Lucas Coutinho, nosso Jonathan Galdério e também lá na, em cima no WhatsApp, nossa irmã Raquel. Deus abençoe a todos vocês da programação, abraço a todos vocês que retransmitem o programa Sertão Evangélico em todo o Brasil e mundo. Tá na hora agora, ó, daqui a pouquinho é com vocês, vamos trabalhar, né, meu povo do rádio, Deus e amor, que estão aí retransmitindo. Agora foi minha vez, viu? Gente, vamos agora prosear com Deus. Não tem jeito não. Agora é hora de buscarmos e falarmos com Deus. Eita glórias, meu Deus, aqui estou mais uma vez, pedindo a Ti em favor do homem do campo, do homem da cidade, em favor daqueles que trabalham, Deus, no operacional, aqueles que trabalham no administrativo, aqueles que estão acompanhando a programação, ouvindo pelo rádio Deus Amor, em um transporte público, no seu carro próprio, os caminhoneiros, os carreteiros, boiadeiros, aqueles que estão na cidade e no campo. Senhor, que o Senhor venha livrá-los, guardar de todo mal. Que seja, ó Deus, uma semana abençoada, uma semana de livramento, uma semana, ó Deus, que nós entregamos em Tuas mãos. Papai amado, acampa os Teus anjos ao nosso redor. Que o Senhor venha guardar, meu Deus. Muito obrigado por tudo. Obrigado pelo livramento, obrigado pela vida, obrigado pelo Senhor estar conosco, meu Deus. Muito obrigado. Assim eu te peço, te agradeço. Em nome de Jesus, eu posso ouvir um amém. Amém. Chegou agora, boa, não tem jeito não, vou fazer um combinado comigo, você, você e eu, nós agora. Olha só o combinado. Se Jesus não voltar, amanhã a gente volta com vocês, meu povo. Mas agora é hora de pegar o caminho da roça. Tem que pegar aqui a enxada. Não tem jeito. Tem que pegar a enxada. É, tem que trabalhar, né, capim, né? Os irmãos Sorocaba, Deus abençoe. Os irmãos que agora estão com a rádio local aí, gente, ó. Pois é, Deus abençoe cada um de vocês. Vamos trabalhar, meu povo, porque o Sertão Evangélico fica por aqui. Mas amanhã, 6 da manhã... vamos estar aqui novamente ao vivo com vocês pro Brasil Mundo. E agora fica aqui na programação, aqui no Sede Mundial, Levi Muniz. E 10 horas temos também nesse mesmo canal. Olha só quem? Temos o Ítalo Siqueira, Gabriel Araújo, o nosso irmão Thiago Santos e também Levi Muniz no programa Voz da Libertação, áudio e vídeo para vocês. Deus abençoe. Fiquem na paz do Senhor.

0: minha aflição clamei ao Senhor. Gritei por socorro ao meu Deus. Do seu templo, ele ouviu a minha voz. Meu grito chegou à sua presença, aos seus ouvidos. Salmos capítulo 18, versículo 6.
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2: Vida, abençoa nossa casa, nossa família. Deus está abençoando nós. Estamos aqui neste momento de oração, neste momento de intercessão, através da oração, através do clamor. Você que está chegando agora, seja todos bem-vindos em nome de Jesus Cristo. Seja bem-vindo, o som agora voltou ao normal. Amém? Eu vou sair um minutinho para compartilhar o link. Os irmãos fiquem comigo aqui, não sai daqui em nome de Jesus Cristo, tá bom? Que Deus abençoe os irmãos. Tua presença, Senhor Deus, orando, buscando a Tua face, Senhor Jesus, ó Pai amado, orando ao Senhor, Senhor Deus, buscando a Tua presença, o Senhor possa, Senhor Jesus, visitar-nos agora, visitar nossa vida, Senhor Deus, o nosso lar, a nossa família. O Senhor possa nos visitar agora, Senhor Jesus, na campanha do Salmos 91, Senhor Jesus, ó Pai amado, visita nossas vidas agora nesta campanha, Senhor, nesse propósito, Senhor Deus, dos Salmos de número 91, meu Deus, meu Pai, estamos crendo no resultado da oração, estamos crendo no resultado da intercessão, Senhor, visita agora, Senhor Deus, esta casa, esta família, Senhor Deus, esta vida que está orando conosco, Papai amado, que está clamando o teu santo nome agora, Senhor, visitando o Senhor Jesus, ó Pai amado, esta vida que precisa da resposta, que precisa do milagre, Senhor, oricalabassuriandalabaia, visitando meus irmãos internautas, Senhor, visita Maria, irmã Diana, Senhor Deus, ó Pai amado, vai dando saúde para os teus filhos, Senhor, vai dando força, graça, poder, autoridade, Senhor Deus, a Tua palavra diz que tudo o que pedimos crendo, nem oração receberemos, Papai, vai repreendendo todo ataque do inimigo, vai repreendendo toda seta do passarinheiro, toda peste perniciosa, Senhor, vai operando, Senhor Deus, neste momento, opera, Senhor Deus, em nosso meio, opera, Senhor Jesus, em nossas vidas, visita o pastor Afonso, Senhor, visita cada internauta, Senhor Deus, cada vida que está, Senhor Deus, agora com os joelhos dobrados, Senhor Deus, clamando, que está com os joelhos dobrados, buscando a Tua face, Senhor, ó meu Deus, meu Pai, joga por terra todo mal que tem se levantado, Senhor Deus, para destruir esta vida, para destruir esta casa, Senhor. Visitando agora os internautas, Senhor Deus, o pastor Cremilson, a irmã Vanessa, Senhor Deus, vai visitando a irmã, Senhor Jesus, ó Pai, vai Edinamar, Senhor Deus, vai visitando o pastor Afonso, Senhor, vai visitando o teu povo agora que está orando conosco, Senhor Deus, que está intercedendo conosco, Papai, em prol desta casa, desta vida, Senhor Jesus, em prol dessa família, Senhor, não deixa perecer esta casa, não deixa perecer esta família, Senhor, não deixa perecer essa vida sentimental, essa vida espiritual, Senhor Deus, ó Pai amado. Tem misericórdia do teu povo, tem misericórdia daqueles que oram, daqueles que clama, Senhor. Ah, Senhor Deus, vai jogando por terra agora toda a fúria do tentador, toda a fúria do inimigo, Senhor Deus, vai jogando por terra agora toda a fúria de Satanás, Papai, que tem se levantado, Senhor Deus, que tem lutado contra a nossa vida, Senhor, que tem lutado, Senhor Deus, contra a nossa casa, que tem lutado contra a nossa família. Senhor Deus, vai entrando com a Tua providência, Senhor, vai entrando com o Teu socorro agora, Papai, vai visitando, Senhor Deus, o Vitor, vai visitando, Senhor Deus, ó Pai amado e família, Senhor Deus, Aline, vai visitando, Senhor Deus, esta vida que está intercedendo, clamando o Teu santo nome, vai entrando com a Tua providência, Senhor, vai entrando com a Tua misericórdia, Papai, Ari, Mikalabassuri, Andalabai, Ori, clama, alabastanda, alabassurianda, alabai. Vem, Senhor Jesus, ó Pai amado, estreita, alabastei, estende as tuas mãos, Senhor, estende as tuas mãos de poder, estende as tuas mãos de misericórdia, Senhor Deus, estende as tuas mãos agora nessa madrugada. Ah, Senhor Deus, vai visitando esta vida, Senhor, vai visitando, Senhor Jesus, esse lar, vai visitando essa família agora. Repreende todo o mal contra a vida da Sofia, Senhor, vai visitando, Senhor Deus, ó Pai amado, vai visitando os internautas agora, o Adelso Carlos, papai, vai visitando cada internauta agora, Senhor, vai visitando, Senhor Jesus, ó Pai amado, cada lar, cada família, Senhor, que está orando conosco, papai, cada um que está orando, clamando a tua santa presença, Senhor, aqueles de longe, Senhor Deus, os de perto, Senhor Jesus, ó Pai amado, porque aquele que habita no esconderijo do Altíssimo, a sombra do Onipotente descansará. Ah, Senhor Deus, vai visitando agora, Senhor Deus, o teu povo, vai, Senhor Deus, repreendendo toda obra do inferno, Senhor Jesus, toda obra do maligno, papai, toda obra do diabo, Senhor Deus, que se levanta, que luta, Senhor Deus, contra as vidas, papai, visita mesmo, Senhor Deus, cada vida, visita o Joeci, papai amado, visita, Senhor Deus, a irmã Cidinha, Senhor, vai visitando, Senhor Deus, a irmã Diana, vai visitando, Senhor Deus, ó Pai amado, porque o Senhor é nosso refúgio, a nossa fortaleza, e no Senhor confiaremos, Senhor, no Senhor possamos confiar, meu Deus, visita a irmã Janaína agora, Senhor Deus, vai visitando a casa, o lar, a família, Senhor, vai trazendo libertação para o Ian Gabriel, Senhor Deus, Indiana, Andiamara, Senhor, vai visitando o teu povo agora, Alano, Isaac, Senhor Deus, vai visitando agora cada vida que está orando, Senhor, cada um que está em longa distância, papai, vai repreendendo o laço do passarinheiro, a peste perniciosa, Senhor Deus, vai queimando todo mal, Senhor Deus, vai queimando todo mal, Senhor Deus, vai queimando todo mal, toda perturbação nessa mente, toda perturbação nesse coração, toda perturbação nesta vida, vai cobrindo, Senhor Deus, essa pessoa com teu sangue, Senhor, vai cobrindo, Senhor Deus, essa vida com teu sangue, meu Deus, cobre essa casa com teu sangue, papai, cobre essa família com teu sangue, Senhor, não deixa nenhum mal, Senhor Deus, atingir esta vida, não deixa, Senhor Jesus, nenhum mal atingir essa mente, Senhor, não deixa não, papai amado, aí visitando os internautas agora, Senhor Deus, visitando os ouvintes do programa A Voz da Libertação, visita, Senhor Jesus, os ouvintes, Senhor, visita os ouvintes agora, papai, que está orando conosco, que está clamando conosco, Senhor, visita a irmã Delma, Senhor Deus, neste momento, aí visitando o teu povo, Senhor Deus, que está em oração, o teu povo que está em súplica, Senhor, visita agora, Senhor Deus, esta vida, repreende todo o mal, Senhor Deus, que tem lutado, repreende todo o mal que tem pelejado, Senhor, o teu sangue há poder para queimar a enfermidade, o teu sangue há poder para queimar as doenças, Senhor, o teu sangue há poder para queimar as obras malignas do inferno, visita agora o teu povo, Senhor Deus, vai visitando, Senhor Deus, o teu povo agora, papai, o teu povo, Senhor Deus, que clama pelo teu nome, vai visitando agora o teu povo, Senhor Deus, ó Pai amado, que busca a tua presença, Senhor, que busca a tua face, meu Deus, vai visitando esta casa agora, vai visitando esta família agora, Senhor, vai visitando agora esta vida que está orando comigo, Senhor Deus, ó Pai amado, em prol, Senhor Jesus, do milagre, em prol, Senhor Deus, da providência dos céus, vai visitando agora esta vida, Senhor, vai visitando agora esta casa, Senhor Deus, não deixa, Senhor Jesus, o inimigo, ah, Senhor Deus, vencer esta pessoa, Pai, não deixa, Senhor Jesus, ó Pai amado, o inimigo, Senhor Deus, destruir esta vida, visita a irmã Maria Aparecida, Senhor, vai visitando, Senhor Deus, vai visitando a Thay Tá Irene, Senhor Deus, a Regina, aí visitando o teu povo agora, Senhor Deus, que está orando conosco, aí visitando o teu povo agora, que está clamando conosco, Senhor. Olha aí, Senhor Deus, o teu povo orando, olha aí, Senhor Deus, o teu povo clamando, Senhor. Quantas pessoas estão orando conosco neste momento, aí visitando, Senhor Deus, o teu povo, papai, aí visitando, Senhor Deus, o teu povo, Senhor, aí visitando o teu povo agora. Senhor Jesus, vai visitando, vai livrando o teu povo do mal, Senhor Deus, vai livrando, vai guardando o teu povo neste momento, Senhor, a poder no teu sangue, papai, a poder no teu nome, a poder no teu nome, Senhor Jesus, a poder no teu nome, o teu nome a poder para repreender a doença, o teu nome a poder para repreender a enfermidade, o teu nome a poder para repreender as obras malignas, o teu nome a poder para repreender as obras diabólicas, vai repreender todo mal agora, Senhor Deus, vai repreendendo toda força diabólica, Senhor Deus, que se levanta, toda força diabólica, Senhor Deus, que luta, toda força diabólica, Senhor Deus, que peleja. Olha, o sangue de Jesus tem poder. Visita mesmo, Senhor Deus, nossa família, visita mesmo, Senhor Deus, o nosso lar, visita mesmo, Senhor Deus, a nossa casa, visita os nossos irmãos que estão na Venezuela, Senhor, os nossos irmãos que passou por essa situação tão difícil. Ah, Senhor Deus, vai levando, o Senhor Deus, ao Pai amado, alívio, vai levando a vitória para os meus irmãos da Venezuela, Senhor, vai entrando com a tua providência, papai, entra com a tua providência agora, Senhor Deus, entra, entra, meu Deus, entra, meu Deus, entra, entra com a tua providência agora, Senhor. Ele me clama, alabassuri, andalabai, vai entrando com teu mover muito grande agora, Senhor, vai rompendo as cadeias malignas, meu Deus, vai rompendo as cadeias do Satanás agora, vai rompendo as cadeias diabólicas, Senhor Deus, visita a grande Juiz de Fora, Senhor, visita Juiz de Fora nesta oração, visita Juiz de Fora neste momento, Senhor Deus, visita os nossos irmãos ouvintes, Senhor Deus, que estão pedindo curas, papai, que estão pedindo libertação, Senhor, que estão pedindo salvação, que eles não estão pedindo o mover das tuas mãos sobre as suas vidas, Senhor, vai livrando mesmo, Senhor Deus, o irmão Divaldo, Senhor, vai repreendendo a inveja, vai repreendendo o olho gordo, Senhor, queima, queima a inveja, Senhor Deus, queima, Jesus, queima, queima o olho gordo, Senhor Deus, queima, queima, queima, queima toda a fúria do inimigo agora, vai repreendendo toda a fúria do diabo agora, vai repreendendo toda a fúria de Satanás agora, queima, Jesus, queima, Jesus, queima, queima, queima toda a fúria do tentador, papai amado, vai repreendendo, Senhor Deus, todo mal, vai repreendendo, Senhor Deus, todo mal, o sangue de Jesus tem poder, o sangue de Jesus tem poder para repreender toda a fúria do inimigo contra esta casa, contra esta família. Vai repreendendo, Senhor, todo mal, Senhor Jesus, agora. Vai repreendendo, Senhor, toda a horte cilada do diabo, Senhor. Vai entrando com a tua providência, meu Deus. Olha aí teu povo orando, papai. Olha aí teu povo clamando, Senhor. Olha aí a oração do justo, Senhor Deus, há muito. Em seus defeitos, Senhor Deus, cura os enfermos agora. Cura, Senhor Deus, os doentes, Senhor. Visita Josi Santos, papai, agora. Visitando, Senhor Deus, ó Pai amado, a irmã Josi Marques, papai, vai visitando, Senhor Deus, essas vidas que estão orando conosco, Senhor Alex, papai, a Regiane, Senhor Deus, ó Pai amado, a Roberto, Senhor Deus, vai visitando a Débora, vai visitando, Senhor Deus, agora, cada vida, Senhor Deus, que está orando, cada vida que está clamando, Senhor Deus, visita a família da irmã Idelma, Senhor, dá um grande livramento para tua filha, em nome de Jesus. Ouvintes, continua comigo aqui. Eu quero chamar a tua atenção para você compartilhar agora essa transmissão. Vamos fazer a oração em favor dos valentes de Deus. Vamos orar agora em favor dos valentes de Deus. Vamos orar, irmã Brenda, vamos orar por você agora. Vamos orar por todo mundo que está chegando agora, irmã Socorro. Vamos orar por toda a sua família agora. Mas eu quero que você compartilhe para nós fazer a oração em favor dos valentes de Deus. Vamos lá, compartilhando? Compartilhe essa transmissão e vamos agora orar em favor dos valentes de Deus. Oh, clamamos o Senhor, grandioso Deus e eterno Pai, Deus de poder e glória. Apresentamos os valentes, Senhor Deus, aqueles que são valentes no Senhor, aqueles que estão, Senhor Deus, orando comigo, papai. Apresenta a irmã Socorro, Senhor Deus, a Brenda, Milene, Senhor Deus, Jaqueline, Senhor Deus, Carlos Augusto, papai, Micaele, Senhor Deus, Marcos, Vinícius, Senhor Deus, a irmã Socorro, Senhor Jesus, a livrando, vai visitando, Senhor Deus, cada vida agora, vai visitando o Júnior, papai amado, vai visitando os internautas, Senhor Deus, que está orando conosco, vai visitando os ouvintes do programa Voz da Libertação, a irmã Luciana, Senhor Deus, vai visitando agora cada vida, Senhor Jesus, que está intercedendo, que está orando, Senhor Deus, que está clamando o teu santo nome, Senhor, vai entrando com a tua providência agora, vai entrando com o teu socorro agora, Senhor, vai visitando agora esta vida, papai, que necessita do milagre, Senhor Deus, a irmã Fabiana, vai visitando, Senhor Deus, Alessandre, ah, Senhor Deus, o Guilherme, Senhor Deus, o Pai amado, vai entrando com a tua providência, ele está internado, Senhor Deus, aqui em Juiz de Fora, vai visitando ele, Senhor Deus, trazendo o milagre, trazendo a cura, Senhor Jesus, ó Pai amado, vai visitando, Senhor Deus, os ouvintes do programa, a Voz da Libertação, meus irmãos do YouTube, Senhor, os meus irmãos que estão orando comigo, papai, os meus irmãos que estão clamando comigo agora, vai estendendo as tuas mãos, Senhor Deus, para a irmã Lúcia, vai acalmando, Senhor Deus, a tempestade, vai acalmando essa situação, vai repreendendo Satanás agora, Senhor, que se levanta contra esta vida, que se levanta contra esta casa, que se levanta contra esta família, vai visitando agora os internautas, Senhor, visita os valentes, papai amado, vai visitando cada valente agora, Senhor Deus, vai visitando cada valente agora, Senhor, os valentes do Senhor, papai amado, entra com teu socorro, Senhor Deus, entra com a tua misericórdia, receba a nossa oração, papai, receba o nosso clamor, Senhor Deus, receba a nossa súplica agora, obrigado pela oportunidade, Senhor Deus, de estar orando, de estar clamando o teu santo nome, papai, obrigado pela oportunidade, Senhor Deus, do Senhor nos abençoar neste momento, e nós estamos à tua presença, Senhor, crendo no poder da oração, visitando os valentes do Senhor, visitando os valentes, papai, e dando vitória para cada valente, em nome de Jesus. Que Deus abençoe o ouvinte, que Deus abençoe o internauta, que Deus abençoe sua vida, que Deus abençoe seu lar, a sua família. Eu sou o pastor Wesley Souza, estamos ao juntamente com o coração dos valentes de Deus, estamos aqui neste canal orando todos os dias, 23 horas a nossa oração. Hoje deu um problema aqui na transmissão, eu atrasei um pouco, mas já deu certo, já oramos. Importante que nós apresentamos a Deus o nosso propósito. Eu quero convidar você para entrar agora no canal Avivamento e Foco e compartilhar, seguir esse canal, se inscrever no canal e fazer parte desse canal, tá bom? Que Deus abençoe meus irmãos, Deus abençoe você, o seu lar e a sua família. Creia que Jesus Cristo já deu grande livramento para a tua vida. Creia que Jesus Cristo já fez uma grande obra na tua vida, mesmo sendo poucos minutos de oração, mas nós precisamos finalizar antes da meia-noite, então Deus já nos visitou. Que Deus abençoe, fica todos a paz do Senhor Jesus, um forte abraço a todos vocês, do vosso irmão em Cristo, pastor e amigo Wesley Souza, até a próxima oportunidade. Mãe Delmo, um forte abraço, vou estar orando, vou continuar na oração aqui, vou apresentar vocês, tá bom? Que Deus abençoe, fica todos a paz do Senhor Jesus, um forte abraço aos meus irmãos internautas e ouvintes do programa Voz da Libertação.

0: Graças a Deus, com certeza, queridos e amados ouvintes, será um dia memorável. Atenção, alerta, Zona Norte. Atenção, em PDA do bairro Santa Cruz. É neste sábado, dia 4 de julho, a grande concentração aí do 19º aniversário do Grupo de Senhoras Nova Aliança. Estará comemorando 19 anos de existência e estará com vocês aí pregando a palavra do Senhor, a serva do Senhor, cooperadora Flávia Souza, esposa do pastor Juiz de Fora Estadual, Wesley Souza Moraes. A família estará presente aí, né, abrilhantando esse grande evento, um dia especial, memorável, e você não pode faltar. Você que nos ouve agora, você vai estar conosco também para receber do Senhor Jesus gratuitamente a bênção, a vitória, neste grande dia memorável, dia 4 do mês de julho, 18h30, na IPDA Regional do Santa Cruz, o grande aniversário, 19º aniversário do Grupo Nova Aliança. E o tema, né, irá a minha presença contigo. A grande festa localizada na rua Maria Conceição Marinho 85, a Nossa Deus de Amor Regional do bairro Santa Cruz, e está comemorando então 19 anos do Grupo Nova Aliança. E na palavra, a serva do Senhor, cooperadora Flávia Souza, também no altar com ela, participação também da irmã Mônica Carolino, também da irmã Lúcia Silva. É um evento poderoso que será o 19º aniversário do Grupo Nova Aliança da IPDA do bairro Santa Cruz. Direção do servo do Senhor, presbítero Valdo Evaristo, e o Nova Aliança, direção da nossa irmã Silvia Condé. Convidamos a todos para ouvir a palavra de Deus, hein?
1: Quem sou eu para falar que eu vou te abençoar? Jamais. Eu apenas prego a palavra de Deus. Aquele que crê e confiar, recebe. Aquele que ouvir a palavra de Deus e colocá-la na tábua do teu coração e confiar, Deus, ele entrega o milagre. Porque aquele que pede, recebe. Aquele que busca, encontra. Aquele que procura água, porque Jesus, ele é a água da fonte da vida. E aquele que beber jamais terá sede.
0: Irá a minha presença contigo? É o tema da grande festa em Santa Cruz, que é o 19º aniversário do Grupo de Senhora Nova Aliança.
2: Mais um ano de vida Deus te concedeu, mais um ano gozando as bênçãos do céu.
0: E na palavra, a serva do Senhor, cooperadora Flávia Souza, também estará presente com ela, toda a família, pastor...

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2: Oito horas, um minuto em São Paulo. Bom dia, Brasil. Estamos em rede, a maior rede de rádios do Brasil. Presbítero Levi Muniz comunicando com você, 29 de junho de 2026. Hoje é segunda-feira do pão aqui na Igreja Pentecostal Deus e Amor. Direção, supervisão geral da nossa querida irmã Ereni Miranda. Trabalhos técnicos do nosso irmão Jonatas Oliveira. Nós vamos com você nesta manhã, falando de Deus, falando de Jesus, falando de coisas boas para o seu coração. 8 horas, 1 minuto. Bom dia!
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2: Muito bem, vamos atualizando aqui, gente, a temperatura em todo o Brasil nesta manhã. Manhã abençoada, manhã cheia da presença de Deus, manhã gloriosa. Vamos ver aqui. O Brasil apresenta um forte contraste climático atualmente. O Centro-Sul enfrenta um período de frio intenso, com temperaturas que chegaram a 9 graus, a menos 9 em Santa Catarina. Menos 9. Em contraste, o Norte e o Centro-Oeste registram calor e seca, com temperatura superando aos 34 graus. Meu Deus do céu! Deixa eu dar uma olhadinha. Eu estou abrindo aqui o mapa do nosso querido Brasil. Eu quero dar uma olhadinha. E hoje eu quero começar com Recife. Recife, no Pernambuco, tem 25 graus. A máxima prevista é de 29 graus, com previsão de chuva durante o dia. Vamos dar uma olhadinha também na cidade de Brasília, capital do Distrito Federal. Neste momento em Brasília, estamos com 17 graus e a máxima é de 26 graus. Faz 17 em São Paulo, a máxima de 27 também aqui na capital paulista. São Paulo não tem previsão de chuva, pelo menos para hoje. O Rio de Janeiro, a capital carioca, tem 21 graus, porém vai chegar aos 31 graus. Hoje, Porto Alegre, a terra do meu amigo Jonatas, começou com 9 agora de manhã, Jonatas. Agora tem 10, mas não vai passar dos 14. Então é um dia frio na capital gaúcha. Curitiba tem chuva, 25 milímetros de chuva. Estamos com 15 graus na capital paranaense e a máxima prevista para hoje é de 19 graus. Olha, Florianópolis tem 30 milímetros de chuva, estamos com 15 graus em Florianópolis, a máxima prevista para hoje é de 18 graus na capital do estado de Santa Catarina, a belíssima ilha de Florianópolis. Teresina, capital do Piauí, neste momento tem 25, vai chegar aos 32. Natal, Rio Grande do Norte, tem 25 graus, podendo chegar até os 29 graus no dia de hoje. Salvador também tem 25, vai chegar aos 28 e com previsão de chuva forte durante o dia, tá certo? Informações do tempo, da Clima Tempo para a Rádio Deus e Amor, 8 horas. 4 minutos, bom dia!
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0: 8:08, hino bonito, ao som da adoração. Elias Santos, louvando a Deus aqui na rádio Deus e Amor. São 8:08 com mais 9 minutos em São Paulo. Deus abençoe você que está aí acompanhando a programação da Igreja Pentecostal Deus e Amor. Nós vamos orar, nós vamos falar com Deus, nós vamos buscar a face do Senhor. Onde você estiver aí, pare um pouquinho, para as suas atividades. Vamos falar com Deus, vamos buscar ao Senhor. Buscai ao Senhor enquanto se pode achar, invocai-o enquanto está perto.
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0: Bondoso Deus, Pai de amor, Pai de bondade, Pai de misericórdia, nós nos colocamos, Senhor, na Tua santa e sublime presença. Te louvamos pela oportunidade que o Senhor nos dá de, através da rádio, falar da Tua bondade, falar do Teu amor. Te louvamos porque o Senhor é bom, porque o Senhor é maravilhoso. A Tua palavra diz que o Senhor não desampara aqueles que Te buscam. E a Tua palavra também diz, Pai, clama a mim e responder-te-ei, e anunciar-te-ei coisas grandes e firmes que ainda não sabes. Glorificado e exaltado seja o Teu nome. Glória ao nome do Senhor que vive e reina para todo sempre. Pai, nesta manhã, Senhor, eu sei que milhares e milhares de pessoas pararam as suas atividades para orar juntamente conosco. Meu Deus, olha para esta casa, olha para esta família. Senhor, visita agora este papai, esta mamãe. Visita agora, Senhor, este jovem. Ah, meu Deus, esta jovem, esta pessoa que precisa de uma bênção do Senhor, precisa de um milagre. Senhor, nós sabemos que o Senhor é aquele que opera milagres. O Senhor opera sinais, maravilhas. O Senhor trabalha para aquele que em Ti espera. Meu Deus, nesta manhã, Pai, estenda a Tua mão para curar. Pai, eu oro agora pelas pessoas enfermas. As pessoas, meu Pai, que estão esperando um diagnóstico do médico. O médico, meu Deus, disse que não tem jeito. O médico falou, olha, não tem solução. Mas nós sabemos que quem dá a última palavra não é o médico, mas é o Senhor. Meu Deus, eu Te apresento, Senhor, aqueles que estão com problemas sérios e precisam de uma solução para o dia de hoje. Quantas pessoas, meu Pai, precisando de uma solução para um problema tão complicado, tão difícil que ela está enfrentando. Olha para aquele irmão, Senhor, que tem um problema financeiro e precisa da resposta do Senhor. Olha para aquela irmã, meu Pai, que tem um problema espiritual. Um problema, Senhor, tão complicado, tão difícil. Olha para esta mulher, meu Pai, que dentro da casa dela é só contenda, só confusão. O marido, Senhor, o marido não se entende com a esposa. Os filhos, meu Pai, não se entendem com os pais. Olha, Senhor, para esta casa onde há contenda, dissensão, brigas, enfermidades, onde há confusão, meu Pai. Oh, meu Deus, venha trazer paz, traga paz ao coração aflito. Traga paz ao coração desesperado. Traga saúde, meu Pai, ao corpo enfermo, para que o Teu nome seja exaltado e glorificado. Meu Deus, eu Te apresento as nossas crianças. Ó, Senhor, guarda as crianças, Pai. Quantas crianças que são vítimas do homem mau, vítimas do pedófilo. Senhor, quantas crianças estão na criminalidade, quantas

0: filha. Senhor, olha para os teus servos. Senhor, eu apresento todos aqueles que são servos teus, que são servas tuas, aqueles, ó Pai, que confiam no Senhor, aqueles que confiam nas tuas promessas. Meu Deus, que possamos olhar somente para o Senhor e não olharmos para o homem, porque quando nós olhamos para o homem, se ele cair, a gente cai também. Meu Deus, nos ajuda a sermos fiéis à tua palavra. Ah, meu Deus, nos ajuda a honrar ao Senhor. Nos ajuda, Senhor, a viver pela fé, porque somente pela fé é que nós encontramos resposta para os nossos problemas e para as nossas vidas. Pai, abençoe as nossas crianças. Abençoe os nossos idosos. Ah, Senhor, aquele que recebeu um diagnóstico terrível e o médico falou, não tem jeito, mas eu sei que o Senhor é quem dá a última palavra, e a palavra do Senhor é uma palavra de cura, uma palavra de vitória, uma palavra que diz que esta pessoa vai prosperar e vai glorificar o teu santo nome. Pai, eu oro pelos obreiros da tua seara. Abençoe cada obreiro, cada obreira. Ah, Senhor, cada pastor, cada presbítero, cada diácono. Senhor, aqueles que nesta manhã estão saindo para o seu trabalho, para os seus afazeres, para as suas atividades. Senhor, guarda, protege, livra do mal. Meu Deus, aqueles que vão sair, ó Pai, à procura de trabalho, para ganhar o seu pão de cada dia. Abre uma porta, Senhor. Abre uma porta para este teu filho, abre uma porta para esta tua filha. Senhor, este empresário, Pai, que depende de contratos assinados, que depende, meu Pai, de fornecedores, que depende, Senhor, de assinaturas. Ah, meu Deus, que nesta manhã o Teu Espírito Santo possa ajudar esta pessoa. Senhor, esta pessoa que tem causa na justiça, esta pessoa que tem causa no INSS, meu Deus, dá vitória para o Teu filho e para a Tua filha. E esta pessoa, meu Pai, que acordou nesta manhã tão triste, por causa de um problema tão sério, alegra, Pai. Alegra este coração, traga uma resposta para esta casa, para esta família. Deus, confiamos e acreditamos no Senhor, confiamos e acreditamos no Deus Todo-Poderoso, Pai, e a Ti damos a honra, a glória e o louvor para todo sempre. Em nome de Jesus, amém e amém, Senhor Jesus. 8:16, como é bom orar, né? Eu quero que você que orou, eu quero que você confie. Confia no Senhor, porque os que confiam no Senhor renovarão as suas forças, subirão com asas como águia, caminharão e não se cansarão, correrão e não se fatigarão. Descansa nele e creia que a tua vitória já chegou, em nome de Jesus. 8:16, bom dia!
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4: Espaço Eu e Mais Um, mais uma vez chegando no seu rádio receptor, também no aplicativo Rádio Deus é Amor aí no seu celular. E aqui estou eu, novamente, irmã Débora, para apoiar você neste ensinamento de todos os dias. E eu louvo a Deus pelos irmãos que estão aí até o dia de hoje. Desde que nós lançamos esse projeto, estão aí

0: ensinando os novos convertidos. Eu até gostaria de receber aí notícias do trabalho de vocês, como está sendo o desenvolvimento desse discipulado aí na sua casa ou na casa do novo convertido. Mas uma coisa eu sei, que muitas vezes não é fácil. A gente sabe disso, como a gente falou, nós temos que nos esforçar. Não é fácil, principalmente pessoas que hoje estão naquela correria, hoje as pessoas não têm tempo para nada. A gente vai falar, ah, você gostaria de ouvir um pouquinho? Não, hoje eu não tenho tempo, eu não quero ouvir, né? Aqui tem uma pergunta, quais são os versículos bíblicos apropriados para os primeiros contatos com a pessoa que estamos evangelizando? Eu creio que as pessoas não crentes, assim, no geral, elas têm até fé, né? Elas acreditam que exista uma força superior. Outras dizem que acreditam em Deus, mas elas não conhecem, vamos dizer assim, realmente quem é este Deus, né? Quem é este, eles falam, esse ser supremo? Outros até têm uma fala assim bastante chula, ah, aquele cara lá de cima, né? São pessoas ainda que têm até uma certa fé, outros não confessam crença alguma, né? São descrentes. Pessoas não crentes, em uma definição simplória, essas pessoas que não creem nada, são pessoas que não possuem fé, e neste caso são pessoas que sem esperanças, muitas vezes, sem perspectivas futuras, são pessimistas, não acreditam que as coisas ou pessoas possam melhorar. Podemos dizer assim que em uma definição religiosa, pessoas não crentes são pessoas que não depositam a sua fé, esperança ou crença na existência de um Deus onipotente que pode tudo, onisciente que sabe tudo, onipresente que está ao mesmo tempo em todos os lugares. Outras pessoas não crentes rejeitam a ideia da existência de Deus. Eu posso dizer que é uma atitude de descrença sobre a afirmação religiosa da existência de Deus. E existem dois tipos de não crentes, né? Os que defendem de forma veemente a inexistência de Deus ou aquele que nega a existência de Deus apenas por não haver provas sobre a existência de Deus. Então, qual versículo, por exemplo, eu poderia aplicar, né? Eu creio que aquele tão conhecido, né? Porque Deus amou o mundo de tal maneira que deu seu Filho unigênito para que todo aquele que nele crê não pereça, mas tenha a vida eterna. João 3,16. E também aquele de Lucas 19,10, esse versículo, pois o Filho do Homem veio buscar e salvar o que estava perdido. Também João, capítulo 14, versículo 6, eu sou o caminho, a verdade e a vida, e ninguém vai ao Pai a não ser por mim. Então nós temos vários versículos, mas é claro que, como eu já falei, você não vai chegar já evangelizando, dando um versículo. Não, tudo começa de maneira muito natural, muito assim, simples, né? Sem forçar a barra, sem obrigar a pessoa a ouvir. Não, você vai me ouvir, ó, pega esse folheto aqui, ó. Não, por favor, você... Não, nada de você forçar a situação. Sempre de maneira bastante tranquila. Nós estamos aqui para tirar a dúvida de várias pessoas. Às vezes, por uma pergunta, a gente tira a dúvida de vários, né? Então, mandem perguntas sobre o discipulado e, como eu já disse, e peço aos irmãos, mandem aí as suas histórias, como foi aí o começo desse discipulado, em que altura que está o seu aluno, o novo convertido, já aprendeu, já teve uma mudança de vida, transformação de mente. Eu quero ouvir. Eu creio que será muito edificante para todos aqueles que estão desanimados começarem novamente a ir, né, fazer esse discipulado, ir na casa ou atender a pessoa na sua própria casa ou tomar um chá com ela. Eu creio que o seu testemunho, o seu depoimento sobre esse processo de discipulado vai ajudar muita gente. Estou aguardando aqui a sua mensagem neste WhatsApp 11 982 92 3392.
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0: tudo bem, ouvintes? Para você que ainda não sabe, nós temos aqui cultos no horário de 9 da manhã, meio-dia, 2 da tarde e 7 da noite. De segunda a sexta-feira, 9 da manhã, meio-dia, 2 da tarde e às 7 da noite, cultos abençoados aqui na sede estadual de Juiz de Fora, que fica na rua Sancler de Carvalho, número 75, na direção do pastor Wesley Souza, sábado, 9 da manhã, e também no horário das 7 da noite. E domingo, no horário de 8 da manhã, Escola Bíblica Dominical, e às 9 da manhã, cultos especiais na nossa igreja. Deus e amor, então venha receber o seu milagre, a tua bênção e a tua vitória. Nós temos aqui o culto da palavra, que acontece nas quartas-feiras, na Deus e Amor, 9 da manhã, meio-dia, 2 da tarde e 7 da noite. É o culto da pregação da palavra, aqui no Templo da Glória de Deus.
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0: Nós temos aqui também o culto da família, todas as terças-feiras, no horário de 9 da manhã, também meio-dia, 2 da tarde e 7 da noite, é o culto da família na nossa sede estadual de Juiz de Fora. Venha interceder a Deus em prol da tua casa, do seu lar, da sua família, na igreja Deus e Amor, todas as terças-feiras. É o grande clamor a Deus em prol da família, aqui no Templo da Glória de Deus. E às 7 da noite, é o culto da família com o Ministério de Casais da Igreja Deus e Amor. Então venha receber a sua vitória.
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0: Na quinta-feira nós temos aqui também cultos abençoados às 9 da manhã, meio-dia, 2 da tarde e 7 da noite. E lembrando que às 14 horas é o culto em prol da Fundação Reviver, esta obra assistencial que é mantida pela nossa igreja Deus e Amor. Quinta-feira, 2 da tarde, é o culto em prol da Fundação Reviver. E às 7 da noite, a oração do Getsêmani, aqui na sede de Juiz de Fora. 7 da noite, somente oração, clamor a Deus, buscando a presença do Espírito Santo. Todas as quintas-feiras, no horário das 7 da noite, a oração do Getsêmani.
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0: E por falar em oração, faz abrir portas. Sexta-feira de libertação forte, 9 da manhã, pastor Wesley Souza pregando a palavra, também orando pelos dons do Espírito Santo, às 9 da manhã, e também no horário das 7 da noite. A presença do pastor Wesley Souza, no horário de 9 da manhã, também às 14 horas, cultos de libertações na Igreja Deus e Amor. Sexta-feira é a sexta-feira da revelação, da libertação, palavra, manifestação do poder de Deus na Igreja Deus e Amor, na sexta-feira de libertação. 9 da manhã, pastor Wesley Souza, e também no horário das 7 da noite, pregando a palavra e orando pelas libertações, revelação do Espírito Santo e Deus confirmando a sua vitória. No horário de 9 da manhã, excepcionalmente, uma campanha da vinda de Cristo, 9 da manhã, no sábado, a presença marcante do nosso irmão em Cristo, pastor Célio Moreira, pregando a palavra e também orando pelos dons do Espírito Santo. Todos os sábados, no horário das 9 da manhã, presença do pastor Célio, pregando a palavra e orando pelas divinas revelações do Espírito Santo. E no sábado à noite, aquele culto abençoado, expansão, mocidade, Juiz de Fora. Vem adorar ao Senhor conosco, na beleza da tua santidade. Sábado, 7 da noite, culto abençoado, no expansão, mocidade, Juiz de Fora.
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0: E no domingo nós temos aqui cultos abençoados, 8 da manhã, Escola Bíblica Dominical, 9 da manhã, cultos especiais na Igreja Deus e Amor. Venha receber a sua vitória. Segunda-feira, 9 da manhã, 2 da tarde e 7 da noite. Também temos aqui cultos abençoados na nossa sede de Juiz de Fora. Venha ser revestido do poder de Deus. Música.

0: A pergunta de Jesus para você hoje é: você está disposto a dar sua vida por mim? Você está disposto a entrar em hospitais, subir em favelas, pregar em presídios? Está disposto a evangelizar as crianças, seus vizinhos, seus amigos? Já falou de Jesus para sua família hoje? Está disposto a levar o amor de Deus a pessoas que ainda não conhecem a Jesus? Faça a sua parte. O fruto da retidão é a árvore da vida. E aquele que conquista almas, sábio é. Provérbios 11, versículo 30. 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

0: A pessoa que me rendeu um sim aqui. Eu vi uma gastrite nervosa. Você sente aquela queimação, aquela dor no teu estômago. Deus te visitou aqui agora. Deus te visitou. É verdade, mulher? Pastor Fremilson, é verdade ou mentira?
1: É uma verdade.
0: Doía o estômago, minha irmã. Doía tudo isso. Mas você crê que agora você recebe cura? Toma posse do teu milagre agora.
2: Aleluia, glória a Deus.
3: Maravilha, pastor Leandro.
2: Aleluia.
3: Você está sofrendo de nessa enfermidade há quanto tempo?
1: Há uns 4 anos.
3: 4 anos.
1: Quanto remédio que eu tomava? Não passava mal.
3: Muita medicação. Era quase uma farmácia em casa.
2: Sangue de Jesus.
1: Viu assim, tiver remédio assim?
3: R$4 por mês e por nada era curado.
1: Nada curado.
3: 4 anos sofrendo.
1: 4 anos.
3: Imaginemos, pastor Wesley, se contabilizarmos R$1.000 por mês durante 4 anos, é muito dinheiro, meu Deus do céu. É mais que uma farmácia, Rússia. E agora está curada.
1: Estou curada.
3: Doía isso, doía isso, doía isso, doía.
1: Tudo.
3: Procurador, procurador, pedra.
1: Estou te chorando.
3: Não tem mais dor, não?
1: Não.
3: Não sofria 4 anos.
1: Sofria 4 anos.
3: Não gastar R$1.000 por mês.
1: Todo mês.
3: Cadê a dor?
1: Parou.
3: Quem curou a senhora aqui agora?
2: Glória.
3: Foi quem?
0: Jesus cura a igreja.
2: Glória a Deus.
0: Tá vendo? Ela estava enferma. Estava segura
2: a dor.
0: Tem 3 pessoas que me renderam o Senhor. Você está preocupado. 3 pessoas, uma preocupação tão grande. Deus está trazendo para você nessa manhã refrigério. Deus traz refrigério. Deus traz refrigério. Ainda tem uma pessoa, ainda tem, recebe. Deus traz refrigério. Tem uma pessoa que me revela o Senhor, que Deus visita um rim esquerdo teu nessa manhã. O teu rim esquerdo. Cadê essa pessoa? Cadê essa pessoa? O rim esquerdo, recebe. Sentiu dor? Sentia. O que você sentia? Conta para nós.
4: É uma dor insuportável, que dá até ânsia de vômito.
0: Olha agora se continua a dor.
4: Tá mais doendo.
0: Cadê a dor, minha irmã? Sumiu a dor, minha irmã? Quem te curou? Foi Jesus que te curou, minha irmã. Ela está chorando, igreja. Ela sentia dores no seu rim, mas depois da oração aqui, sumiu. Quem te curou? Foi Jesus, foi Jesus. É Jesus que cura na igreja, Deus. Tem uma pessoa que me revela o Senhor ainda. Deus visita a tua pressão. Estava descontrolada a tua pressão. Deus visita a tua pressão nessa manhã. Recebe o teu milagre, mulher. Estava preocupada, né? Eu vou morrer, não vai não. Jesus te cura hoje. Você pensou isso, foi? Pensou?
4: Há muitas semanas.
0: Oscilava muito. Mas agora Deus controla. Deus controlou a tua pressão. Fica tranquilo.
3: Pastor Mestre, para confirmar a revelação de Deus, eu conheço a irmã Etiane. É que a Assembleia de Deus nos procurou algumas vezes na igreja para relatar esse momento da pressão dela, que não regularizava. Olha que tremendo. E aqui, agora, a revelação de Deus, tu sentiu a cura divina, Etiane.
4: Creio, tem nome de Jesus, eu
3: estou
4: sentindo a presença do Senhor.
0: Oh, glória!
3: Curada!
4: Nome de Jesus!
3: Curada por Jesus na pressão!
0: É Deus que opera milagre, igreja! Cadê a glória a Deus nessa igreja?
2: Glória a Deus!
0: Tem uma pessoa que me revela assim ainda: Deus te livra de um câncer nos teus ossos.
3: Aleluia!
0: Você já sentia os teus ossos? Você já sentia?
3: Meu Deus.
0: O início da enfermidade iniciar, mas Deus queimou aqui agora. Recebe o teu milagre. Toma posse da tua vitória. Tem uma...

tudo bem, ouvintes? Nós estamos ouvindo, acompanhando revelações, libertações fortes. É o que Deus está fazendo na nossa igreja. Deus e amor, pelo intermédio da oração do pastor Wesley Souza. Jesus, ele disse na sua palavra, e estes sinais seguirão aos que crerem. Então veja aí, esta palavra se cumprindo em pleno século XXI, nas concentrações que são realizadas na nossa igreja Deus e Amor. Quem sabe estamos aí falando com pessoas que estão doentes, desenganadas pela medicina. Olha, os médicos já constataram que a sua enfermidade não tem cura, mas Jesus, ele garante a cura. Jesus, ele garante um milagre para a sua vida, porque o nosso Deus, ele é o médico dos médicos por excelência. É o nosso Deus, é o autor do corpo humano e consumador da fé. Ele garante a cura, ele garante um milagre para a sua vida, para que o nome do Senhor venha a ser glorificado. Então, olha, não fique só em acompanhar o programa Voz da Libertação. Você que está enfermo, doente, desenganado pela medicina, faça-nos uma visita, comparecendo à nossa igreja Deus e Amor, de segunda a sexta-feira, 9 da manhã, meio-dia, 2 da tarde e às 7 da noite. Cultos abençoados para a glória de Deus, o nosso Pai. Sábado, no horário de 9 da manhã e também no horário das 7 da noite. Domingo, excepcionalmente, no horário das 8 da manhã, Escola Bíblica Dominical, 9 da manhã, cultos especiais na nossa igreja Deus e Amor, Rua San Clédio Carvalho, número 75, onde a bênção de Deus espera por você. Glória. E para você que ainda não sabe, nós temos a Deus e Amor aí no seu bairro, é isto mesmo, temos aí a congregação da Deus e Amor no seu bairro. Compareça para receber a sua vitória. Igreja Deus e Amor, nós temos aí no bairro Igrejinha, bairro Benfica, temos a Deus e Amor aí no Benfica também. Temos a congregação da Deus e Amor aí no bairro Santa Cruz, bairro Nova Era, Jockey Clube 1 e também Jockey Clube 2. Temos a congregação da Deus e Amor aí no bairro Carlos Chagas, bairro Progresso, Granjas Betânia, e temos a Deus e Amor aí no bairro do Grama. Temos também a nossa igreja pentecostal Deus e Amor aí no bairro Santos Dumont, bairro Santa Cândida, Sagrado Coração, Ipiranga, Santa Efigênia e Santa Luzia. Temos também a nossa igreja Deus e Amor aí no bairro Solidariedade, Retiro, Jardim Esperança, e também temos aí a congregação da Deus e Amor na Vila Clabim, em Belmiro Braga. Temos a Deus e Amor na cidade de Matias Barbosa, cidade de Chácara Piau, Coronel Pacheco e o Banco da Câmara. Compareça em uma de nossas congregações da Igreja Deus e Amor, receba a sua vitória. Aqui a sede de Juiz de Fora, na direção do pastor Wesley Souza, na Rua San Clédio Carvalho, número 75, centro de Juiz de Fora. Amor.

Feche os seus olhos, você que não pode se ajoelhar, mas você vai fechar os seus olhos. Esta oração de adoração ao Senhor. O Senhor está presente aqui, aleluia. Feche os teus olhos. Mova-te, Espírito Santo. Mova-te, Espírito Santo. Mova-te, Espírito Santo.

0: Tudo bem, nosso muito obrigado, amados ouvintes, pela audiência, pela sintonia no programa de Deus, programa A Voz da Libertação. Deus abençoe a sua vida, a sua casa e a sua família. Não saiam daí, prossiga acompanhando o programa A Voz da Libertação. Tudo bem, neste momento, aqui no programa Voz da Libertação, nós iremos citar os endereços das nossas igrejas Pentecostal, Deus e Amor. Aí no seu...
1: Fecha os seus olhos, você que não pode se ajoelhar, mas você vai fechar os seus olhos. Esta oração de adoração ao Senhor. O Senhor está presente aqui, aleluia. Fecha os teus olhos. Mova-te, Espírito Santo.

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0: acordes musicais, o hino Galileu está no ar, mais uma audição do meu, seu, nosso querido programa, o programa de Deus, a voz da libertação. Programação de nossa igreja pentecostal Deus e Amor, que tem a sua sede mundial, localizada Avenida do Estado 4568, Baixada Glicério, São Paulo, capital. Direção da programação mundial da nossa irmã Ereni Oliveira de Miranda. Aqui em Juiz de Fora temos também nossa sede estadual da Igreja Deus e Amor, localizada na rua San Clé de Carvalho, número 75, direção a cargo do homem de Deus, pastor Wesley de Souza.
1: E aos cautivos da liberdade.
0: Comunicação com todos, teu irmão em Cristo, presbítero Cremilson Silva, uma vez mais saudando também nossa querida amada audiência, com a paz de nosso Senhor e Salvador Jesus.

Márcio, muito obrigado você do outro lado pela companhia e fidalguia com a gente aí no sítio, fazenda, chácara, cidades, estado, país, continentes, além dos oceanos. Obrigado a todo mundo pela fidalguia, a nossa maravilhosa programação, este programa que você ouve do outro lado, a voz da libertação.

0: glorificado seja o nome de nosso Senhor e Salvador Jesus Cristo, que está operando, ouvinte, de uma forma tremenda, extraordinária, aqui em Juiz de Fora, e nossa igreja pentecostal, Deus e Amor. São todos os dias mesmo, ele opera, está operando aqui em grande quatro horários, né? 9 da manhã, 12:00, 14:00, 19:00, não tem exclusividade nem de dia e nem de horário, porque ali está presente o Senhor Jesus fazendo sinais, prodígios, maravilhas aqui em Juiz de Fora, em nossa igreja Deus e Amor, na nossa sede estadual, como também, claro, em nossas congregações de todo o campo aqui estadual de Juiz de Fora.
1: No nome de Jesus vamos expulsar.
0: Expulsamos todo o mal na segunda, terça, quarta, quinta, sexta, sábado, domingo. Grandes horários, semana toda, você comparece aqui na rua Sancredi Carvalho, 75, e volta para casa com certeza ricamente abençoado pelo Senhor Jesus Cristo. Vamos acompanhar o que ele opera em Juiz de Fora, já voltamos com certeza após o Conte a Benção, após os milagres e libertações, a gente volta comentando que Deus opera e está fazendo aqui mesmo na igreja Deus e Amor, Sancredi Carvalho, 75, rua paralela Avenida Brasil, paralela ali também a Benjamin Constant, bem localizado estamos, você adentrar, entrada franca e voltar para casa abençoado pelo Senhor Jesus Cristo.

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0: Alma Vitória, meu! Minha irmã, qual o seu nome?
1: Meu nome é Flávia Cristina.
0: Irmã Flávia, conte a benção.
1: Irmão, a benção que eu quero contar é que eu peguei um voto aqui na terça-feira e eu levei esse voto pra casa. Minha menina, ela chegou lá em casa reclamando que tava sentindo muita dor no pé da barriga. E eu tava sem saber o que fazer. Que eu tava tendo que trabalhar todo dia, não tava sobrando tempo pra marcar exame, pra levar ela no médico. E ela chorando de dor. O voto que eu peguei aqui foi esse voto do livramento. Eu levei esse voto pra casa, falei com ela, vai embora pra sua casa, põe esse voto na barriga quando você for dormir.
0: E doía demais.
1: Ela doía demais, porque ela já tava até chorando de tanta dor.
0: Tava chorando já.
1: Já tava chorando de tanta dor. Eu peguei esse voto, ela levou pra casa dela, ela falou que colocou o voto na barriga, dormiu com o voto na barriga. Quando ela acordou no outro dia, ela chegou lá em casa rindo. Falou, mãe, eu melhorei, eu não tô sentindo mais dor. Eu falei, foi o voto do livramento que a gente pegou na igreja, pentecostal do livramento.
0: Dá glória a Deus, com a irmã Flávia! Cadê a glória? Cadê a glória? Oi, irmã Flávia, não é idolatrar o voto, não. Mas Deus tem poder de curar.
1: Tem poder de curar, é verdade. Através desse voto que ela colocou na barriga, no outro dia ela não estava sentindo dor nenhuma e eu estava sem saber o que fazer.
0: Ela estava chorando de dor.
1: Ela estava chorando de dor, reclamando todo dia de dor. Eu falei, meu Deus, eu trabalhando todo dia, não tinha como eu sair para levar ela no médico. E ela também trabalhando, a gente ficou sem saber o que fazer. Mas através do voto, do livramento, a minha filha foi curada.
0: Curada!
1: Curada,
0: curada.
1: Em nome de Jesus.
0: Curada! Dá glória a Deus, igreja! Quem curou sua filha?
1: Foi Jesus.
0: Em qual igreja, irmã Flávia?
1: Igreja Pentecostal, Deus e Amor.
0: Quem nos ouve em casa agora, pode estar doente também lá, situação, medicina humana, consegue diagnosticar, vem pra cá, aqui é curado.
1: Vem pra igreja, porque aqui você será curada, pelo nome de Jesus.
0: Qualquer enfermidade.
1: Qualquer enfermidade, não fique em casa, vem pra igreja.
0: Então dá glória a Deus.
1: Glória a Deus.
0: Dá glória a

0: Jesus Cristo. Sai do corpo dela agora. Expulsa ela e fala: sai! Sai, diabo! Sai, em nome de Jesus. Olha para mim aqui.
1: Glória a Jesus.
0: Ao sangue de Jesus tem poder. Olha para mim aqui. Olha aqui. Tem muitos dias já assim, né? Muitos dias oprimida. Tá? Vai crer que Jesus entra hoje.
2: Sim.
0: Ele visita o teu organismo.
2: Amém.
0: Ele visita o teu corpo agora.
2: Amém.
0: Recebe em nome de Jesus. Fala em nome de Jesus.
2: Em nome de Jesus.
0: Com fé, em nome de Jesus.
2: Em nome de Jesus.
0: Eu recebo,
2: o
0: meu milagre.
2: Meu...
0: E saio daqui nesta manhã.
2: Para
0: a tua presença, Senhor. Amém. Olha para o olho. Quem se visitou nessa manhã? Essa é a visita. Continua orando, querido. Continua orando. Seu Jesus, ó Pai amado, vem trazer paz para essa vida.

0: Cadê essas quatro pessoas? Cadê essas quatro pessoas? Você sentiu teu corpo arrupiando? Você sentiu teu corpo ruim? O que que aconteceu?
1: Meu Deus do céu, pastor, que tremendo. Minha irmã, o nome da senhora?
2: Sandra Varela.
1: Mãe Sandra, você é a filha dela? Vem cá, você é a filha dela? Chega aqui, você é a filha dela?
2: Sim.
1: Ela entrou, pastor Wesley, carregada pela filha, nesta manhã, nesta campanha em Deus que muda decretos.
0: Meu Deus.
1: E após a oração que o senhor fez aqui, após este altar, expulsando todo o mal, ela entrou com a filha carregada. E agora está andando sozinho. Como assim? Vai lá, sozinho, vai lá. Fala, sozinho, vai lá, sozinho, vai lá. Corre. Dá o calor, Olha aí, pastor Wesley. Ô filho, seu nome. Você é com a mamãe carregada aqui hoje. Adentrou aqui a quadra dele, trazendo ela.
2: Sim.
1: Ela veio escorada em você.
2: Sim.
1: Como que ela correu aqui agora sozinha?
2: Meu Deus.
1: Oi, Jesus. Oi, irmã Sandra. Estava sofrendo há quanto tempo?
2: Já tem uns meses já.
1: Uns meses, quase um ano.
2: Sim.
1: Sofrendo.
2: Sim.
1: Estava acamada, debilitada, não andava assim.
2: Eu estava sentindo muita dor do lado da barriga. Assim,
1: um incômodo terrível.
2: É uma depressão.
1: Tanto que veio carregada, né?
2: Nervoso.
1: E agora?
2: Agora, graças.
1: Está curada?
2: Curada,
1: mais uma carreira, então, pastor Wesley. Mais uma carreira, meu senhor. Mais uma carreira aqui no meu corredor. Vai correndo. Corre. Isso, olha ali. Encarrega a glória.
0: Meu Deus do céu.
1: Que tremendo, pastor Wesley.
0: Pastor Clemilson. Ela chegou carregada.
1: Carregada pela filha Caroline.
0: Irmã Caroline, quanto tempo ela estava nesse estado?
3: Ah, tem bastante tempo já. Ela deve ter depressão.
0: Ela não caminhava, não andava, não levantava, nada.
3: Não, ela caminhava, né? Ela vem reclamando de sentido de muita queimação no corpo.
1: Ela veio com chico carregada hoje.
3: Sim.
1: Você trouxe, eu estou vim dizendo ali.
0: Foi carregada hoje que ela chegou aqui.
1: Carregada.
0: E vocês, cadê a dor que você sentia?
2: Sumiu.
0: A dor sumiu. Cadê o glória a Deus da igreja? A dor desapareceu, pastor Clemilson.
2: A dor sumiu. A queimação, a intensidade, igual pimenta. Ela
1: ia. Igual pimenta.
2: Da cabeça aos pontos do pé.
1: E agora, depois da oração?
2: Amém. Sumiu.
1: Deus mudou o decreto, pastor Clemilson.
0: Meu Deus. Esse é o Deus que muda, decreta, igreja, Deus de amor, de Juiz de Fora. Olha só, cadê as quatro pessoas? Eu quero orar pelas quatro pessoas, não confirma. Se você quiser me receber oração, venha, mas não confirma. Vem, eu quero orar por você.

graças a Deus, que maravilha, né, ouvintes? O milagre não cessou, é verdade. Aí está a irmã Sandra Varela, recebeu do Senhor Jesus este grande milagre ao estar aqui em Juiz de Fora, nas concentrações proféticas, quando prega e ora em favor da multidão. O servo do Senhor também, presbítero, é o nosso pastor estadual, o Wesley de Souza. Aí está você acompanhando. E você pode pensar e ter também essa indagação. Eu vou qual dia na Deus e Amor? Eu vou na segunda? Eu vou na terça? Eu vou na quarta? Eu vou na quinta? Na sexta? Sábado? Domingo? Ouvintes, qualquer dia da semana, qualquer horário, você adentrou a Deus e Amor, você volta para casa abençoado. Tem um Deus que opera, porque o Senhor Jesus, ele fez esse pacto, né? Ele falou com verdade, ele revelou esta obra e falou também com o nosso saudoso irmão, missionário Davi Miranda. Todo aquele que for contigo, eu serei com ele. Aquele que for contra ti, eu também, o Senhor, serei contra ele. Aí está a prova. Quantas pessoas se acompanhou já aí, a irmã Flávia, né? A filha dela, que estava com a situação bem deplorável, e ela pega o voto do livramento, e agora recebe de Deus esse grande milagre. A filha agora está curada. Agora a irmã Sandra Varela chega, Deus e Amor, carregada pela filha, e após a oração do Santo Altar Profética, ela volta a andar sozinha. Ela chegou carregada, amparada ali pela filha, né? Ancorada na filha, e agora anda sozinha, porque o milagre não cessou, porque o Senhor Jesus, ele é o mesmo ontem, hoje e eternamente. O milagre não...

0: tua indagação que está assolando tua vida, o que está te prejudicando, o que está tirando teu sono, teu sossego, tua paz. Qual o seu problema? É vício? É situação de desemprego, né? A porta fechada? É algo na família? É a situação conjugal, espiritual, familiar? Não importa. Por que não importa? Não. Servindo a Deus e amor aqui ainda hoje, você volta para casa milagrosamente curado. Vamos acompanhar agora o testemunho do irmão Juscelio. Ele que há 20 anos era viciado. Olha comigo, não é 20 dias não, né? Ainda que fosse 20 dias, já era muita coisa, né? Ainda que fosse 20 horas, era muita coisa também. Só que era 20 anos viciado. 20 anos dependente químico. E ele vem a Deus e amor. Ouça agora o que aconteceu com o irmão Juscelio ao comparecer à igreja Deus e Amor.
1: O milagre não cessou. O milagre não cessou. Jesus Cristo hoje é o mesmo. O milagre não cessou.

0: glória. Vem, faça as palmas, glória. Meu irmão, qual é o teu nome?
1: Juscelio Pereira Figueira.
0: Conte a bênção, Juscelio.
1: A minha bênção foi através da clínica Família em Cristo, a qual eu estava em situação de rua, tinha separado a minha esposa, fiquei ali 1 mês e 2 dias, vegetando ali sobre o efeito da droga. Foi aonde a minha esposa recolheu, né? Recorreu o pastor Uriel, o pastor Mauri, que eu tenho a agradecer a eles por 5 meses aí ter me acolhido na clínica.
0: Aqui na Deus e Amor, recolheu o socorro de Jesus.
1: Não, eu me recolhi, eu estava na clínica.
0: Ah, e a sua esposa veio buscar a Deus.
1: Veio buscar a Deus, ela sempre busca a Deus aqui também.
0: Sim, sim.
1: E tem orado muito por mim. Aí os pastores me acolheu lá na clínica.
0: Sim.
1: E foi aonde que eu vim me transformar aí durante o decorrer dos tempos aí.
0: Pergunta a você, você está assim, quanto tempo era viciado?
1: Eu comecei a usar o crack com a partir de 12 anos.
0: Então, demanda o quê? Quantos anos usando o crack?
1: Aí eu creio que uns 20 poucos
0: anos.
1: E pela honra e glória do Senhor, vai aonde que eu vim reconhecer essa clínica aí e vim passar pelas águas na quadrangular.
0: Você batizou?
1: Só que, batizei, só que eu não frequento a quadrangular, porque é longe.
0: Sim.
1: Só tem que atravessar a cidade.
0: Uhum.
1: Então, aonde que eu estou me recorrendo agora na Deus e Amor, e pela honra e glória, vai fazer 8 meses que eu estou limpo.
0: 8 meses limpo.
1: 8 meses.
0: 8 meses liberto.
1: 8 meses liberto.
0: Transformado. Quem tem te abençoado?
1: Jesus.
0: Aqui na Deus e Amor.
1: Na Deus e Amor.
0: Quem nos ouve em casa agora e é viciado também, seu convite de fé para este ouvinte. Ele pode
1: Irmãos,
0: vir também?
1: Eu aconselho aqueles que têm familiares, têm filhos, que estão no mundo da droga, que para muitos não tem jeito, mas sempre tem, é a casa de Deus. E agradeço a todos aí por estar me ouvindo.
0: Está feliz?
1: Muito feliz.
0: Quem te honrou mesmo?
1: Jesus Cristo.
0: Que Deus te abençoe.

0: Graças a Deus, que tremendo, hein?
1: Esse caminho que Jesus me prepara.
0: É, conte a benção, a programação de Deus que está ouvindo do outro lado aí agora. Programa de Deus, né? A Voz da Libertação. Então, conte a benção. É a marca registrada do nosso programa da Igreja Deus e Amor, onde você comparece aqui, a entrada gratuita, e volta para casa regozijante e também, claro, testemunhando, como foi agora o irmão Juscelio, né? Há mais de 20 anos viciado no crack, e a esposa vindo a Deus e Amor nas campanhas, e ele também agora retorna a Deus e Amor após receber de Deus a libertação. Agora feliz, testemunhando de viva voz o que o Senhor fez com ele e fará com muito mais outros ainda. Alerta você que é viciado em alguma coisa, alerta você que é viciado, não desespere, né? Ou você que me ouve agora e alguém da sua família é viciado, já tem uma saída. Qual que é a saída, irmão Cremilson? É você vir a Deus e Amor, seja segunda-feira, terça-feira, quarta-feira da palavra, quinta-feira da oração, sexta-feira da libertação. Claro que Jesus liberta todos os dias da semana, mas enfim, você pode vir no sábado da consagração, pode vir domingo da consagração também, não importa. Você estando com a gente aqui, em qualquer dia da semana, em qualquer horário, você vai ver e receber na sua vida a ação divina, o sobrenatural de Deus alcançará você. Ah, vou vir na segunda-feira, pode estar. Ah, vou vir na quinta-feira da Fundação Reviver, vem também. Ah, vou vir na quarta-feira da Palavra com o pastor Wesley, vem também. Vou vir na terça-feira da Família, pastor Cremilson, pastor Eliel, os demais irmãos, pastor Walter, vem também. Ah, vou vir na sexta-feira das libertações, enfim, as orações, ele venha também. Vou vir sábado de manhã na consagração com o pastor Célio, venha. Vou vir domingo na consagração, Santa Ceia, nos eventos vencedores, não importa, das missões, não importa. Qualquer dia da semana, qualquer horário, você vai estar aqui com a gente e receber de Deus, olha, de Deus, gratuitamente também, o seu milagre.
1: Então, meu irmão, agradeça a gente.
0: O endereço é Rua Sancredi Carvalho, 76.

0: Olha só, tem uma pessoa, irmão, não vai dar tempo de chamar todo mundo aqui, mas tem uma pessoa que Deus nessa manhã repreende o espírito da loucura. Fala, queima ele. Sabe o que eu via? Eu via a mente dessa pessoa toda confundida. O espírito da loucura trazia confusão para tua mente, mas Deus te visitou aqui agora.
1: Aleluia!
0: Deus te visitou, a confusão. Dentro da tua cachola aqui, ó, a confusão. Deus te visitou, que é o milagre de Deus. Deus repreende o espírito da loucura. É verdade, mano? Vem aqui, corre aqui. Eu quero ungir você. Tem outra pessoa que me revela o Senhor. Quando você caminhava muito, aleluia, algum tempo, aleluia, você sentia uma dor no seu joelho. E às vezes parecia que ia travar. Deus está repondo o líquido agora do teu joelho. Deus está fazendo a reposição no teu joelho agora. Você sentia teu joelho querendo travar, doendo. Deus está fazendo reposição agora. Recebe pela fé, recebe pela fé. Recebe pela fé, mas revelado está lá atrás para a criança. Toma posse do teu milagre. É verdade, irmão?
2: Ontem mesmo eu tive no médico, porque meu diabetes estava muito alto.
0: Sim.
2: Aí eu fui falar com o médico o que está acontecendo. Ele falou assim: você não está sabendo o que você está falando, você está falando coisa por coisa, para ele dizer, pode.
0: Mas Deus está repreendendo esse espírito da loucura. Fecha os olhos, Senhor Deus. Visita ela aqui agora. Eu repreendo em nome de Jesus todo espírito da loucura, todo espírito maligno querer deixar ela louca. Queima, Jesus. Sai da mente dela, sai todo mal em nome de Jesus. Amém? Receba a tua vitória em nome de Jesus. Receba teu milagre em nome de Jesus. Tem uma pessoa aqui que me revela o Senhor nessa manhã. O Espírito Santo de Deus nessa manhã visita você. E visita em longa distância uma pessoa por nome de Pablo nessa manhã. E grande livramento para a vida de Pablo nessa manhã Deus está concedendo. Você está aqui, Deus está visitando em longa distância. Tem outra pessoa que Deus visita nessa manhã, uma pessoa que está em outro estado. Eu vejo uma rodovia, um carro da cor vermelha, capotando várias vezes. Deus livra da morte essa pessoa. Através de você aqui, Deus está dando grande livramento de morte nessa manhã. Tem uma pessoa entre nós que você teve um sonho. E o sonho que você teve foi com caixão, vela preta. Fala, queima ele, Jesus. Deus está repreendendo esse espírito assassino que queria trazer desgraça para tua família. Cadê essa pessoa? Você teve um sonho, no sonho você sonhou com vela preta, você sonhou com caixão. Fala, queima ele, Jesus. Deus está repreendendo esse espírito maligno. Cadê essa pessoa? Eu não insisto com revelação, não vejo a mão levantar, pastor.
1: Glória a Deus, que tremendo, pastor Wesley. Estamos aqui junto com a senhora. Seu nome, irmã? Ela foi revelada aqui nesta manhã, nesta unção que transporta, pastor Wesley. E nesse dia também, esse Deus que muda decretos, foi revelado aqui no altar pelo Senhor, que ela tinha problemas cartilagens, seus joelhos, meu irmão. E há quanto tempo sofria essa enfermidade?
2: Muito tempo.
1: Esse muito tempo tem o quê? Mais de 2 anos, 5 anos? Mais de um ano. Eu senti essa fraqueza nos seus ossos, no seu joelho. Uhum. O que aconteceu aqui agora, na oração profética desse santo altar pelo pastor Wesley Souza?
2: Foi um milagre.
1: Foi um milagre. Ela sentiu a cura aí agora. Quem da glória a Deus foi isso? Quem da glória a Deus? Se ela não conseguiria ajoelhar, baixar aqui para testificar a cura, que era no joelho.
2: Esse aqui.
1: Esse aqui.
2: Agora eu não estou sentindo mais nada.
1: Sentia até dor, né?
2: Sentia.
1: Mas e agora?
2: Agora não estou sentindo mais nada.
1: Não sente mais nada. Mais de um ano sofri.
2: Essa dor no joelho.
1: As cartilhagens ali, bem deterioradas.
2: É, perdi, não ia sem parar.
1: Mas cadê a dor?
2: Sumiu.
1: Quem curou o Senhor?
2: Jesus.
1: Foi Jesus, pastor Wesley.
0: Jesus cura nessa igreja. Se grande de Deus, irmãos. Foi pela

0: maravilha, que maravilha. Vem estar conosco ainda hoje, hein?
1: Parabéns.
0: É, você pode ouvir a programação em tua casa, que eu sei que é uma bênção. Mas olha, acima da programação ser uma bênção, nosso lar, você tem que estar com a gente aqui de cor presente. Rua Sancler de Carvalho, 75. Aqui em Juiz de Fora, sede estadual da Igreja Pentecostal Deus e Amor.
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0: Direção Mundial, irmã Ireni Oliveira de Miranda.
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0: E aqui em Juiz de Fora, estadual do Servo de Deus, pastor Wesley de Souza.
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0: Nessa quarta-feira ele vai estar no altar para pregar a palavra do Senhor, né? É quarta-feira da palavra, libertação é pela palavra, é libertação pela palavra de Deus. Ele vai estar no altar nessa quarta-feira, é daqui a pouquinho, para pregar às 9 da manhã e 19 horas, 2 da tarde, presbítero Célio Carvalho. É a quarta-feira da libertação através da palavra.
1: 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Tudo é possível se você...
0: Essa senhora estava com as cartilagens, né? Ali do joelho, ali, completamente deteriorando. Doía por demais, segundo ela. E para testificar a cura divina, ela estava com a criancinha no colo agora, não sentia mais a dor.
1: Deus foi pela fé de Josué.
0: Recebeu oração profética e a enfermidade foi embora. E ela agora feliz, agradecida ao Senhor, porque Jesus está curando, né?
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0: Aqui em Juiz de Fora,
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0: Na rua Sancler de Carvalho, 75.
1: Situação.
0: Igreja Pentecostal Deus e Amor.
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0: Como é fácil encontrar a Igreja de Deus e Amor, né? Facílimo demais.
1: Tanta gente.
0: Temos na placa ali o logotipo, o desenho do arco-íris. E fundador, né? Você vai ler, fundador, missionário, Davi Miranda, saudoso missionário, fundador desse ministério abençoado. Ah, mas eu não sei ler, pastor Cremilson. Pode acontecer também, né? Eu não sei ler, não tem problema. Você vai ver a placa da igreja, o desenho do arco-íris, aí não tem como você errar também, né? Você não sabe ler, mas você enxerga, né? Então você vai ver lá a placa, lá o desenho do arco-íris, você vai dizendo, agora eu cheguei nesta obra, agora eu cheguei na Igreja Deus e Amor, agora eu creio que a minha bênção é certa.

0: É muito baixinho, irmão. Cadê as palmas, Glória? Minha irmã, qual é o teu nome?
1: Maria Aparecida.
0: Conte a benção.
1: Irmão, eu tava com dinheiro para receber. Aí eu fui lá para sacar e não consegui. Aí falei, no outro dia eu consigo. Voltei de novo, não consegui. Aí eu falei, eu vou desistir. Orei a Deus e pedi. Aí eu falei com minha filha Poliana e ela falou assim, eu falei, ô Poliana, você não tem como ir na igreja, pede o irmão Clemilson, eu participei das campanhas do irmão e vi o quanto Deus tem usado.
0: A senhora mora em outra cidade, né?
1: Eu moro em Angelândia, Minas Gerais.
0: Sim, mas vê as campanhas de Benfica.
1: Aí eu vi como Deus usou o irmão, vi o irmão que tomou posse de bênção através da oração do irmão. Aí eu pedi ela para orar, para vir pedir o irmão a oração, ela falou assim, ô irmã, eu pedi, mãe, e ele orou. E ele falou que a senhora pode ficar tranquila, que a senhora vai receber sua bênção. E eu falei assim, mas eu acho que eu não vou lá pegar esse dinheiro, eu não consigo.
0: Só e
1: que
0: há aí, quanto tempo não conseguia lá e voltava? Quanto tempo?
1: Já tinha ido umas três vezes. Três e aí vezes. Eu peguei e falei, eu não vou mais não, porque não tem como, não tinha justificação nenhuma. Aí quando
0: ela veio, fez a campanha para a senhora aqui,
1: ela pediu o irmão para orar. Aí ela falou, ele falou que orou, mas a senhora vai receber a bênção da senhora.
0: Entreguei pela sim.
1: Amém. Aí eu voltei, aí eu deixei passar quase 15 dias e voltei de novo. Quando eu voltei, meu dinheiro estava lá para a glória de Deus. Deus é fiel, aleluia.
0: Da glória a Deus com ela. Ô irmão, como assim? Foi lá 3 anos, não podia receber, não recebia. A poder revelar aqui, foi lá, o dinheiro saiu.
1: O dinheiro estava lá porque Deus, ele prova nós, mas ele mostra que ele é fiel.
0: Ele
1: através da oração do irmão, Deus jogou para o terra o devorador e me deu a minha vitória, porque eu precisava para me viajar para cá novamente.
0: Quem te abençoou mesmo?
1: Foi Jesus, e através da oração do irmão. Na igreja, Deus é amor.
0: Que Deus abençoe, minha irmã. Dá glória a Deus com ela!

0: Minha irmã, qual é o teu nome?
1: Maria Santé Pereira.
0: Conte a bênção.
1: A bênção que eu vou contar, irmão Cremils, é da minha neta. Ela foi transferida por Belândia pelo Bahama, e ela já tinha feito, assim, muitos cursos, né? E foi, tá lá. Aí ela fez um curso de administração.
0: Administração.
1: Isso. Aí ela fez, passou e tudo. Eu pedi aqui oração também, o Glória, pastor Ivan orou e tudo, falou, a bênção já é certa. Aí ela foi fazendo, né? Tudo quietinha.
0: Sim. Porque
1: sempre eu falava com ela assim, ó, quando você estiver comprando, não fala com ninguém, mas fala só com o papai. E fica quieto. Quando aquilo acontecer, aí vocês anunciam. Aí tá bom. E a mãe dela preocupada, porque, ah, minha filha tá lá pra lá e tudo. E ela quietinha, quietinha lá. Irmão, para a honra e glória do Senhor Jesus, ela tem mais de 20 anos trabalhando com Bahamas, que foi transferida, e ela fez esse curso, passou, e depois ela fez, passou nesse curso, e continuou fazendo, aí fez um outro curso de química,
0: glória a Deus,
1: também está fazendo ainda, e aí o que, que aconteceu? Ela pediu a conta do Bahama, ela falou, eu agora vou ser dona do meu próprio negócio.
0: Glória a Deus.
1: Aí a mãe dela preocupada, mas o Bahama, você pediu conta, nem que eu ia fazer. O Bahama pagou todos os direitos que ela tinha e hoje ela já está com a loja dela de roupa lá.
0: Cadê o Glória?
1: Glória a Deus.
0: Vovó, ela estudou, fez a parte dela, a avó na campanha por ela aqui e Deus honrou.
1: Com certeza.
0: É uma amiga empresária hoje.
1: Hoje. Ó,
0: oh,
1: irmão.
0: Quem manda, senhora?
1: Jesus.
0: Em qual igreja?
1: Deus e amor.
0: Em qual igreja?
1: Deus e amor.
0: Quem nos ouve em casa agora, pode estar preocupado também, situação agora passou, tem que viajar para outro lugar, tem que ir para outra cidade, para outro país, mas Deus vai com a pessoa e honra a pessoa.
1: Com certeza.
0: Ele vai e honra.
1: Ele vai e honra. Dependente de qualquer seja o lugar que a pessoa tiver, mas
0: tem outro país também, Deus cuida.
1: Deus cuida e zela. Porque eu tenho muita bênção que Deus tem honrado a minha família.
0: Ele é fiel, meu Santé.
1: Com certeza.
0: Deus da glória a Deus.
1: Ainda que eu seja infiel, meu Deus, continue.
0: Ele é fiel. Deus da glória.
1: Glória a Deus.
0: Da glória a Deus com ela.

trazer da Babilônia. Não, estejamos firmes na presença de Deus, reconhecendo que o nosso Redentor vive e Ele voltará um dia. Que o nosso Redentor vai voltar um dia para nos levar para Nova Jerusalém. Ah, pastor Wesley, mas não é tempo de pregar sobre desejos carnais, sobre salvação. Não é hora de pregar isso. A igreja necessita ouvir a palavra da verdade. Não adianta ficar, aleluia, mexendo com o teu ego. Não adianta ficar colocando você para si. Você vai vencer, você vai vencer. Não vai vencer nada se não tiver em Cristo Jesus. Aleluias! Oriclama lá, vai, cadê os que está em Cristo Jesus? Cadê os que está em Cristo Jesus? Levanta a tua mão e dá glória a Deus nessa manhã. Porque Cristo está aqui para te dar vitória. Porque Jesus está aqui para estar contigo. E se passares pelo fogo, pela tempestade, pelo deserto, Ele passa com você. Porque você é fiel ao Deus da Bíblia Sagrada.

0: Seja o nosso Senhor e Salvador Jesus Cristo, hein? Ele está operando, hein, ouvintes?
1: Eu te esperei.
0: Você vem ouvir também a palavra de Deus na quarta-feira, grandes horários da palavra, a libertação pelo poder da palavra, 9 da manhã, 19 horas no Santo Altar, pastor Wesley Souza, 2 da tarde também no Santo Altar, presbítero Célio Carvalho, 12:00, jovem Jeremias. É que eu disse aqui, você pode colocar na tua agenda, você pode dizer, eu vou qual dia na Deus e Amor, não importa. Você vem na terça-feira da família, Jesus está lá. Vem na quarta-feira da palavra, Jesus está operando. Vem na quinta-feira da oração ou da reviver, Jesus está conosco. Vem na sexta-feira, os 4 horários, Jesus está presente. Vem no sábado de manhã ou sábado à noite com a mocidade, Jesus está conosco. Na Santa Ceia, segundo sábado, não importa. Eu vou domingo da consagração das mulheres de fé, homens de fé, dos vencedores, das missões, não importa. Para quem está esperando por você, com certeza.
1: Eu não te esqueci.
0: O nosso Senhor Jesus Cristo.
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0: Que maravilha, né? Acompanhou o testemunho também da irmã Maria Santé, que tremenda, a filha dela, perdão, a neta dela, né? Não é a filha, a neta dela, fez um acordo com a empresa que trabalhava e ela agora resolve, né? Abrir a própria empresa. Claro que no início, até porque ela tinha muito tempo de trabalho, a família ficou assim meio, né? Não acreditando que poderia dar certo. Mas a avó está na campanha que na Deus é amor por ela, a família também está. E onde Jesus está, algo acontece, né? E assim, a família reúne, faz a campanha em favor, no caso ali da neta da irmã Maria Santé, e ela pede conta da empresa, o dinheiro que ela recebeu, ela abriu a própria empresa, e hoje está aí a avó testemunhando que deu tudo certo, porque a campanha Deus é Amor, como eu disse outrora, não importa o dia da semana, você estando com a gente aqui, em qualquer dia, horário ou mês do ano, tem um Senhor para operar, porque essa igreja, ouvintes, ela está com certeza orando.
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0: Tem aqui na programação acompanhada as orações que acontecem aqui. Tem as orações que os irmãos aqui do estúdio oram também. Tem as orações aqui à noite, por exemplo, em favor da família. Tem as orações também com o pastor Wesley, os diáconos, né, Ezequias e Afonso, em favor dos 400 valentes. Oração não falta, é você sintonizar a programação e ser ricamente abençoado por Deus. Vou tornar a dizer, não importa qual dia você virá, o que importa é que o Senhor Jesus está presente para honrar, abençoar, prosperar, libertar e, acima de tudo, salvar a nossa alma, a tua alma.
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0: Anote o endereço, Rua Sancler de Carvalho, 75. Vem estar com a gente ainda hoje, digo ainda hoje, não importa qual horário você vai estar com a gente ainda hoje, o que importa é que o Senhor Jesus está presente para honrar você também aqui na Rua Sancler de Carvalho, 75.

0: cadê o glória? Minha irmã, qual é o nome?
1: Aline.
0: Conte a bênção.
1: Então, eu vinha sempre nas campanhas de quinta-feira, sexta-feira, sempre frequentei a Deus é Amor. Uhum. Então, aí, a irmã Luzia falou assim, irmã, eu estava já passando uns problemas, uhum. né, a qual...
0: Dificuldades
1: em grandes, todas as áreas da minha vida. Uhum. Aí, a irmã Luzia falou assim, você vai receber uma ligação que você vai glorificar muito o nome do Santo
0: Glória
1: Senhor.
0: A Deus.
1: Aí, eu falei, amém. Aí... Eu peguei e fiz a perícia, passei de primeira. Uhum. E aí, consegui, graças a Deus, a minha aposentadoria.
0: Aposentou, minha irmã.
1: Pela glória de Deus.
0: Para quem vivia na dificuldade, na escassez, uhum. Deus te honrou.
1: Deus me
0: honrou. Te aposentou.
1: Me aposentou. E não só isso, uhum. mas, assim, através de eu vir aqui e dar fé, né? Muita fé. Deus me deu muita coisa. Aí Deus foi só abrindo portas. Porque aí veio a aposentadoria, consegui coisas que eu não tinha, consegui o lote, entendeu? Já teve situações, igual fui em São Paulo ano passado, uhum. eu ganhei a passagem, mas nesse dia, exatamente nesse dia, eu não tinha dinheiro, mas pela minha fé eu falei, não, eu quero ir na
0: sede. Foi só com a passagem.
1: Eu falei, fui só com a passagem. Aí as irmãs da Deus e Amor se reuniu, me deu dinheiro, quando eu cheguei, aí me deram 20, 15 e isso, aí foi juntando. Uhum. Quando eu cheguei no banheiro, tinha R$200.
0: Meu Deus do céu.
1: Aí depois a minha mãe
0: que
1: ficou
0: sabendo. Né,
1: exatamente, que amor, uhum. é Deus, uhum. é Deus. Aí depois, quando a minha mãe ficou sabendo que eu tava lá em São Paulo sem nada, uhum. assim, ela não sabia que eu tava ganhando oferta das irmãs, mas ela achou que eu tava sem nada, ela mandou mais R$200.
0: Glória.
1: Quando eu vi no meu Pix, fui para 25 de março, fiz a compra, comprei, vim com bolsa.
0: Glorifica
1: um monte
0: Deus!
1: De coisa. Então, assim, Deus, ele é fiel, ele dá a gente o que a gente não tem e, às vezes, até o que a gente nem imagina, ele faz.
0: Te honrou em tudo.
1: Me honrou em tudo, e até hoje. Ó, quando foi sexta-feira passada, eu tinha uma conta para pagar, aí ainda falei assim com a mulher, assim, você me vende, que dia tal, eu vou te pagar, mas nesse dia... Eu não tive, não. Eu uhum. falei com ela, espera mais 2 dias. Aí o inimigo usou ela me humilhou, mas ela me humilhou tanto. Eu cheguei aqui na igreja chorando. Falei assim, pastor Júlio, ora por mim, porque essa pessoa tal me humilhou. Uhum. Ah, quando eu saí daqui, o dinheiro já estava depositado. Aí eu falei assim, aí o dinheiro para a glória de Deus.
0: Para a glória! Quem te honrou, minha irmã?
1: Jesus, sempre.
0: Pensa sem limite.
1: Sem limite.
0: Recalcada.
1: Recalcada.
0: Sacudida. Transbordante. Ouve aí o barulho, do papel que ela aposentou. Chegou, tá aposentada. Da glória a Deus. Quem te honrou mesmo?
1: Jesus.
0: Em qual igreja?
1: Deus é amor.
0: Deus abençoe, minha irmã. Quem dá glória a Deus com ela?

um Deus no céu, né, ouvinte? Mas não é o que estava acontecendo com a irmã Sandra Lúcia? Ela não estava chorando? Ela não foi humilhada? Mas agora Deus honrou. Agora Deus honrou ela. Ela vem as campanhas, né? Deus é amor, você acompanhou ela testemunhando, ela disse bem claro, né? Você observou que ela participa das campanhas da quinta-feira, ela vem no horário do almoço com Deus, ela vem na sexta-feira, ela relatou que o testemunho dela, quer dizer, uma pessoa assiduamente às campanhas, nos horários também que ela pode estar com a gente. Então, digo a você do outro lado agora, você vai estar conosco em qual horário, qual dia da semana? Segunda, vem estar com a gente. Terça, quarta, quinta, sexta, sábado, domingo, qual horário? 9 da manhã, 12h, 14h, 19h, até vigília, né? Temos tempo agora, até vigília, nós estamos honrando em tudo. Anote o endereço, Sanclé de Carvalho, 75, Igreja Pentecostal Deus e Amor aqui em Juiz de Fora, sede estadual, direção ministerial mundial da nossa irmã Ereni Oliveira de Miranda, aqui em Juiz de Fora, do pastor Wesley de Souza. Olha só, põe na agenda, Sanclete Carvalho, 75, Igreja Deus e Amor, vem estar conosco ainda hoje, qualquer horário, e receba de Deus também a tua bênção, a tua vitória. Entrada franca, bênção certa, no nome do Senhor Jesus.

0: Tudo bem? O programa de Deus, a voz da libertação. Nosso muito obrigado pela audiência, pela sintonia nesta programação abençoada. A voz da libertação, direção geral a cargo da nossa irmã em Cristo, Ereni Miranda, aqui em Juiz de Fora, sede estadual, na direção do pastor Wesley Souza. Tudo bem, amados ouvintes, Deus abençoe a sua vida poderosamente em nome de Jesus Cristo. Olha, você que está enfermo, você que está aí doente, Jesus Cristo te dá saúde. Você que está aí precisando de uma vitória, em nome de Jesus, receba a tua vitória. É através do programa A Voz da Libertação. Você que precisa de um milagre, Jesus Cristo, ele opera um milagre na sua vida. Receba esta palavra de Deus para a sua vida, em nome de Jesus Cristo, aquele que tudo pode fazer para a sua vida. Vamos aí prosseguindo com o programa Voz da Libertação, Rádio Capital AM 1080 kHz. E também pelo celular, pelo aplicativo Deus e Amor. E também já no YouTube, acesse o YouTube aí, Rádio Deus e Amor, Juiz de Fora, e acompanhe 24 horas por dia no ar o programa de Deus, a voz da libertação. Tudo bem, quarta-feira da palavra, quarta-feira na Igreja Pentecostal Deus e Amor, Rua San Clé de Carvalho, número 75. Olha, Deus tem uma palavra para o seu coração, Deus tem uma palavra para a sua vida na Igreja Deus e Amor, nesta quarta-feira, 9 da manhã. A presença do pastor Wesley Souza, pregando a palavra e também orando para Deus abençoar a sua vida na Igreja Deus e Amor. Vem ouvir a palavra que salva, a palavra que cura, a palavra que liberta e transforma, na Igreja Deus e Amor, na Rua San Clé de Carvalho, número 75, 9 da manhã. Pastor Wesley Souza, pregando a palavra de Deus e orando pelas libertações, pelos dons do Espírito Santo, e a vitória é garantida pelo poder de Deus. Tudo bem, na quarta-feira, no horário do meio-dia, 1 da tarde, presença marcante do presbítero Júlio César. No horário do meio-dia, 1 da tarde, é o segundo horário, e a presença do pastor Júlio César, pregando a palavra e também orando para Deus abençoar a sua vida, aqui na nossa Igreja Pentecostal Deus e Amor, Rua San Clé de Carvalho, número 75. É a quarta-feira da palavra na nossa Igreja Pentecostal Deus e Amor. Venha receber o seu milagre, venha adorar a Deus e receber a sua vitória. Tudo bem, um grande abraço, Deus abençoe pela audiência, pela sintonia, no melhor do rádio brasileiro. É o programa de Deus, programa Voz da Libertação, Rádio Deus e Amor, levando as informações daquilo que Deus faz na Igreja Deus e Amor. E lembrando a todo o povo de Deus que na quarta-feira, no horário das 14 horas, a presença marcante do pastor Célio Carvalho, quarta-feira, pastor Célio, pregando a palavra e também orando para Deus abençoar a sua vida. Então venha receber a sua vitória. Então venha, não fique em casa, somente acompanhando o programa Voz da Libertação. Então venha, porque Deus tem uma vitória, Deus tem um milagre para a sua vida na quarta-feira da palavra, na Igreja Pentecostal Deus e Amor.
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0: No horário das 7 da noite, mais uma vez retorna ao Santo Altar de Deus, o consagrado homem de Deus, pastor Wesley Souza, pregando a palavra de Deus, orando para Deus abençoar a sua vida na Igreja Pentecostal Deus e Amor, no culto da palavra aqui na sede estadual de Juiz de Fora. Não importa a sua denominação, seu crédulo religioso, venha ouvir a palavra de Deus.
2: Entenda comigo nessa manhã, Isaías é um porta-voz de Deus. Tudo que Isaías falava era dirigido pelo poder de Deus. Então, quando Isaías entra agora no quarto do rei Ezequias e fala para o rei Ezequias: Ezequias, assim diz o Senhor, coloca a sua casa em ordem, porque morrerás e não viverás. Então, agora Ezequias entende que quem falou com ele não é o profeta do Pix, quem falou com ele não é o profeta da internet, quem falou com ele não é o profeta que tem fogo estranho. Quem falou com ele não é o profeta que sai profetizando tudo que vem na mente ou na sua boca, mas é um nabi de Deus, um porta-voz de Deus na terra. Quem falou com ele

0: Deus Todo-Poderoso.
1: Aparece realmente com a mão sua. A alegria está em cada rosto. Que lindo louvor, Senhor!
2: Maravilha, está, amados ouvintes. Deus tem uma palavra para você que está aí desanimado, triste, abatido, angustiado. Venha para a Igreja Deus e Amor, na rua Sancler Carvalho, número 75. Deus tem uma palavra para preencher a tua alma, para preencher o vazio do teu coração. Quarta-feira da palavra, ali na instrumentalidade, pastor Wesley Souza, marcando presença no horário das 9 da manhã e também no horário das 7 da noite. Vem ouvir a palavra de Deus, nosso Pai. Deus tem uma palavra revelada para o seu coração nesta quarta-feira, na Igreja Deus e Amor, rua Sancler de Carvalho, número 75, no centro da cidade de Juiz de Fora. É a quarta-feira da palavra da Santa Igreja Pentecostal Deus e Amor, 9 da manhã, meio-dia, 2 da tarde e também no horário das 7 da noite. Deus tem uma palavra.
3: E sabe o que ele fala com Deus? Ele ora o Senhor e diz ao Senhor: lembra-te.

agora estou nessa situação, Senhor, que... Ele fala para Jesus, para Deus, ele está agora falando com o Pai. Olha só, eu vivi em teus caminhos e fiz o que era reto. Ele falou para Deus, eu vivi em teus caminhos e fiz o que era reto. Aleluias, aos teus olhos. Agora ele chora muitíssimo. Levanta a tua mão com a minha, levanta a tua mão com a minha, levanta a tua mão com a minha. Mesmo que esteja o da tua história.

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3: Impedimento vai caindo por terra, em nome de Jesus, em nome de Jesus. Toda força diabólica vai caindo por terra. Abençoa esse propósito, essa campanha, Senhor. A unção que despedaça o jugo opera nesta noite no nosso meio, Senhor. Opera.

opera sinais, prodígio e maravilha. Cura os enfermos dessa noite, Senhor. Liberta vidas dessa noite, Senhor. Através da tua palavra, Senhor. Através da tua palavra, meu Deus, vem trazer cura, Senhor Deus, vem trazer libertação. Através da tua palavra, Senhor, vem trazer restauração, restituição, Senhor. Através do teu poder, Papai amado, vem trazer milagre nesta noite, Senhor. Visita esta mulher, visita este homem agora. Visita, Senhor Deus, esta vida, Senhor, que está orando conosco, Papai amado, que está clamando conosco nesta noite. É

aos nossos corações. Assim te pedimos, Senhor Deus, e assim clamamos ao teu nome, em nome do Senhor Jesus. Amém? Abra a tua Bíblia com a minha. Pode bater palma para Jesus primeiro, pode fazer isso. Pode exaltar o Senhor primeiro. Abra a tua Bíblia com a minha no Evangelho de Jesus Cristo que escreve Lucas. Evangelho de Jesus Cristo que escreve Lucas, capítulo é o 18, versículo 35. Aleluias. Quem crê que Deus tem uma palavra ao teu coração, diga amém. Quem vem com o coração aberto já para receber a palavra, diga glória a Deus. Vamos tomar posse da palavra de Deus juntos nessa noite, não é verdade, irmãos? Bíblia Sagrada que está escrito em Lucas, Evangelho de Jesus, escreve Lucas, capítulo 18, verso 35 da palavra de Deus. Aleluias. Glória a Deus. Quem dá glória a Deus aí? Aleluias. Quem encontrou, diga amém. Diz assim o texto sagrado. E aconteceu que chegando ele perto de Jericó, estava um cego assentado junto do caminho mendigando. E ouvindo passar a multidão, perguntou o que era aquilo. E disseram-lhe que Jesus, o Nazareno, passava. Então clamou, dizendo: Jesus, filho de Davi, tem misericórdia de mim. E os que ia passando repreendia-no para que se calasse. Mas ele clamava ainda mais: filho de Davi, tem misericórdia de mim. Então Jesus, parando, mandou que lhe trouxesse. E chegando, ele perguntou-lhe, dizendo: o que queres que eu te faça? E ele disse: Senhor, que eu veja. E Jesus lhe disse: vê, a tua fé te salvou. E logo viu e seguiu glorificando a Deus. E todo o povo, vendo isso, dava louvores a Deus. Levanta a tua mão, a tua Bíblia, da maneira que você quiser. Senhor Deus, fala conosco nesta noite. Revela a tua palavra, Senhor Deus. Revela a tua palavra ao nosso coração. Visita esse coração, Senhor Deus. Visita essa vida. Traz uma palavra dos céus aqui nessa noite. Ora, Massuri, clama, Labai, que seja somente instrumento do Senhor, que eu seja somente instrumento do Senhor para trazer esta palavra, Senhor. Revela a tua palavra na tábua do nosso coração, revela essa palavra, essa vida, Senhor, que nós possamos sair daqui hoje cheio do teu Espírito Santo e cheio da tua palavra, em nome de Jesus, amém? Pode se assentar, exalta o Senhor com palmas. E glória a Deus. Eu quero nesta noite falar de uma das maiores histórias de lições sobre fé que a Bíblia, o Novo Testamento, vai nos mostrar. Nós vamos entendermos que este homem, ele está assentado na beira do caminho, mendigando. Ele é conhecido como o cego de Jericó. Característica que ele não pode ver, característica que ele não pode enxergar. O homem que está à beira do caminho mendigando, ele era cego e também mendigo. Estava padecendo, ele estava sofrendo humilhações, estava sofrendo, aleluias, crises em sua vida. Crise espiritual, não podia entrar dentro do templo. Crise física, estava debilitado. Ele estava em crise, este homem, estava numa crise financeira, estava na beira do caminho, mendigando, pedindo esmola. Ele está em crise, tão grande a sua vida está, mas ele agora vai deparar com Jesus de Nazaré. Nós vemos que Jesus está agora passando pelo caminho, e o caminho que Jesus está passando, aquele homem cego está sentado por aquele caminho. Talvez você olhe e fale: pregador, foi coincidência Jesus passar por ali. Talvez você olhe e fale: pregador, foi, aleluia, foi acaso, foi o caso do destino, aquele homem está sentado e Jesus passar por aquele lugar. Mas Jesus passa no lugar aonde vai ver oportunidade para um cego.
E a oportunidade para aquele homem vai chegar para ele e ele vai tomar posse de uma grande vitória. Tem oportunidade aqui nesta noite. Tem oportunidade aqui nesta noite. Oportunidade de alguém tomar posse de milagre. Oportunidade de alguém tomar posse das bênçãos de Deus. Oportunidade de alguém tomar posse, aleluias, da bênção dos céus, a qual você procura, a qual você precisa. Tem uma oportunidade aqui nesta noite. E a oportunidade que está aqui se chama Jesus de Nazaré. A Bíblia fala que este homem está sentado à beira do caminho e ele ouve a multidão. Ele não vê, mas ele ouve. Ele ouve um barulho, ele vê um povo gritando, ele vê uma multidão passando. E quando ele ouve aquela multidão passando, a Bíblia vai nos mostrar que ele pergunta: o que está acontecendo? O que é isso aí? E alguém fala: é Jesus que está passando. Ai, Jesus. Mas sabe o que é um mistério que eu acho interessante? Quando eu leio a mensagem do cego de Jericó, ele vai lá na raiz buscar Jesus. Ele fala: Jesus, filho de Davi, tem misericórdia de mim. Sabe o que ele está falando, irmãos? Ei, Jesus, eu sei que tu és o Messias, o filho de Davi, aquele que foi prometido sentar no trono e reinar. Eu conheço o Senhor, eu conheço a tua história. Eu sei que tu és o Messias, o filho de Deus, o Deus vivo, encarnado na terra. Eu quero que você entenda, este homem está passando...

passando por ali, ele entendeu que era o Messias, o Filho de Deus, aquele que Isaías profetizou e disse que ia vir carregar sobre si as nossas dores, as nossas enfermidades.

destino que te trouxe aqui, foi Jesus que te trouxe aqui para falar para você: eu sou Jesus, eu estou aqui já para operar milagre na tua vida. Ele clama, dizendo: Jesus, filho de Davi, tem misericórdia de mim. Ei, Messias, tem misericórdia de mim. Ô, filho de Deus, tem misericórdia de mim. Será que alguém nesta noite pode falar: tem misericórdia de mim? Misericórdia no latim, todos nós sabemos disso, que é miséria do coração. Mas agora ele está pedindo, aleluia, cura. Ele está pedindo vitória, ele está pedindo milagre, ele está pedindo

0: de novo. Aleluia, você é uma pessoa normal. Quem está aqui nesta noite está falando: eu quero voltar a respirar de novo o fôlego da liberdade. E Deus nesta noite está aqui falando para você: eu vou tirar essa miséria.
1: Levanta a mão, levanta a mão, levanta a mão, levanta a mão. Ele vai tirar todo o mal, ele vai tirar todo o jugo, ele vai quebrar, despedaçar todo o jugo do inimigo e vai trazer liberdade para a tua vida. Cadê o glória a Deus da igreja? Pode glorificar, irmãos. Mas aqueles que passavam perto dele falavam: rapaz, cala a boca. Para de gritar, você vai trazer o caos aqui, porque daqui a pouquinho Roma vai ver esse barulho seu. Vai trazer problema para o mestre. Fica na sua. Não mexe com isso, não. Não vai acontecer nada, não, mas ele tem fé. E a fé move as mãos de Deus. Você tem fé? Você acredita que Jesus pode operar na tua vida? Ele tem fé. Ele acredita que vai acontecer alguma coisa através do seu clamor. Não pode enxergar, mas pode clamar. Quem sabe você está aqui nesta noite e tem uma impossibilidade na tua vida. Quem sabe nesta noite tem algo na tua vida que está atrapalhando a tua vida normal. Mas uma coisa você pode fazer é clamar o nome do Senhor. É buscar o nome do Senhor. É pedir misericórdia para Deus. Não é ficar calado, é abrir a tua boca. Levantar, aleluia, as tuas mãos aos céus e fazer como o salmista: eleva os meus olhos para os montes, de onde virá o meu socorro? O meu socorro vem do Senhor que fez os céus e a terra. O teu socorro vem de Deus, de Deus, de Deus, de Deus. O teu socorro vem de Deus, meu irmão. O teu socorro vem de Jesus, minha irmã. Faça alguma coisa mesmo. Crame o Senhor. Mas tem muitos que estão falando, cala a boca. Tem muitos que estão falando, não está adiantando nada ir para a igreja. Tem muitos que estão falando, não está adiantando nada fazer essa campanha. Aleluia, você vai calar as vozes. As vozes.

levantando, não. O mestre nem olha para você. Até aquela hora que você está passando luta e parece que o mestre não olha para você mesmo. Aquela hora que você está passando aquela prova, aquela luta, aquela batalha, e parece que o mestre nem para, nem te olha, nem responde a sua oração. Mas o mestre está te ouvindo. O mestre está escutando a tua oração. O mestre está ouvindo o teu clamor, porque quando ele parar, aleluia, e mandar trazer você, não há capeta que vai impedir o teu milagre, não há inferno que vai impedir o teu milagre, não há muralha que vai impedir o teu milagre, não há nada.

milagre. Ninguém vai impedir Deus entrar com providência. Ninguém vai impedir Deus entrar com providência na tua vida. A crítica não vai te parar, fala amém aí. O desânimo não vai te parar, fala amém aí. A oposição não vai te parar, fala amém aí. A incredulidade dos outros não vai te parar, fala amém aí. O inimigo não vai te parar, fala amém aí. Ninguém vai te parar, porque Jesus vai te chamar. E quando Jesus chama, é porque Jesus estava ouvindo a sua oração. Às vezes nós temos que entender também, irmãos, que Jesus está nos ouvindo e está nos provando. Jesus está nos escutando, está provando a nossa fé, provando se nós realmente somos fiéis a Ele, se realmente vamos insistir, se realmente vamos bater na porta. Lembra daquela viúva? Aquela viúva perturbava o juiz injusto, e ela perturbava ele todo dia, até ele dar um resultado favorável a ela, porque ela estava perturbando ele. Imagina o nosso Deus, não estamos perturbando, outra palavra, estamos clamando. Não paremos de clamar, não podemos parar de orar, não podemos parar de clamar a Deus, porque quando nós estamos orando, mesmo parecendo que Deus não está nos escutando, mesmo parecendo que Deus não está, aleluia,

opositores, vai parar todo mundo e vai falar: traz ela aqui, traz a Maria aqui, traz o José aqui, traz o fulano aqui, a fulana aqui. E quando ele te chama,

clama labaia. Deus está me revelando pessoas aqui que estavam desanimadas. Deus traz ânimo para o teu coração, para a tua vida nesta noite. Pessoas que a tua fé já estava sendo abalada, a tua fé já estava se acabando, a sua fé parece que não tinha mais fé, a fé estava bem pouquinha. Deus, aumenta a tua fé. Recebe aí, igreja. Recebe fé nesta noite. Alguém que é impróprio, alguém que não produz nada, alguém que é miserável, alguém que está na beira do caminho pedindo esmola. Quem sabe eu prego nesta noite para pessoas que estão na beira do caminho. Quem sabe pessoas que estão falando: eu estou cego, não fisicamente, mas espiritualmente. Estou cego fisicamente, estou cego na minha vida material, na minha vida conjugal. Levanta a tua mão lá no terceiro andar nesta noite. Deus vai abrir a tua visão nesta noite. Deus vai abrir a tua visão nesta noite. Deus vai visitar a tua vida sentimental. Deus vai visitar a tua vida material. Deus vai visitar a tua finança. Deus vai visitar o teu casamento. Deus vai te visitar nesta noite e vai abrir a tua visão, e você vai enxergar a glória de Deus. Ele aumenta a tua fé nesta noite, e você vai viver, sobreviver e viver o extraordinário dos céus nesta noite. Recebe aí, recebe. Toma posse dessa palavra profética. Recebe, é profética, vem do céu essa palavra. Recebe essa palavra de Deus. Aleluia. Ora, abaço e clama, alabaço. Oriandurana, arabai, calamaço, orianda, alabai. Aí ele fala: traz ele aqui. E ele chegou perto de Jesus. E Jesus perguntou para ele: o que queres que eu te faça? Ele podia fazer aquele bolo de problema. Falar: Jesus, o senhor é resolvedor de pobre, resolve tudo, eu quero dinheiro. Eu quero um carro novo, Jesus. Eu quero uma empresa, eu quero ser empresário, Jesus. Eu quero aqui em Jericó ser o maior homem de Jericó. Ele pede o que ele necessita.

vai doer, mas vai curar. Sabe por que tem muita gente que não recebe a sua bênção? Vai doer. Sabe por que tem muita gente que está dentro da igreja e não recebe a vitória? Sabe por que tem muita gente que está dentro da igreja, mas está longe da comunhão de Deus, sabia? Sabia que tem muita gente que está dentro da casa do Pai e não recebe a bênção? Porque pensa que Jesus é um resolvedor de problemas. Cadê o glória a Deus da igreja? A bênção está do seu lado e você está orando ao contrário para a vida dos outros. A bênção está do teu lado e você está falando, visita fulano, Jesus. Que o fulano falou uma palavra que magoou meu coraçãozinho, Jesus. Toca nele, porque quem toca em mim, eu sou a menina dos olhos de Deus. Será? Nós precisamos saber clamar a Deus. Nós precisamos saber buscar a Deus. Eu quero te ensinar nesta noite, saber joelhar o teu joelho no chão e falar, tem misericórdia de mim, Jesus. Entra com providência na minha causa. Esquece quem te magoou. A Bíblia nos ensina, se alguém te magoou, você tem que chegar nessa pessoa e pedir perdão.

igreja, aleluia, com aparência e com Deus longe, esteja vivendo, aleluia, o evangelho de Jesus e orando ao Senhor Jesus de Nazaré. Vou colocar o nome dele debaixo do meu joelho, vou orar na madrugada e Deus vai tocar. Isso é oração não, irmãos. Isso é oração de macumbeiro. É o crente macumbeiro. Jesus está falando no nosso coração nessa noite. Eu vou trazer resposta para a tua oração dentro da tua necessidade. Receba aí. Eu vou trazer resposta para a tua oração dentro da tua necessidade. Eu vou trazer resposta para a tua oração dentro da tua necessidade. Eu vou trazer resposta para a tua oração dentro da tua necessidade. Oriclama Labai. Eu vou trazer resposta, aleluia, para a tua oração dentro da tua necessidade. Necessidade de quem? Necessidade aqueles que estão na beira do caminho, padecendo, sofrendo. E quando Jesus manda chamar ele, e quando você vem na presença de Jesus, Jesus olha para você e fala: o que queres que eu te faça? Aí você fala: Jesus, aumenta a minha fé para que a porta de emprego abra. Aumenta a minha fé para que a minha vida espiritual eleva. Aumenta a minha fé para que meus olhos se abram e eu contemple a tua glória. Deus vai abrir a tua visão aqui nesta noite. Não visão física, visão espiritual.

recebendo visão do céu. Quem está recebendo visão do céu. Deus abre a tua visão, crente. Deus abre a tua visão, mulher. Deus abre a tua visão, homem. E você vai clamar a Deus. E a resposta de Deus vai chegar sobre a tua vida. Oh, glória. E ele disse o Senhor. Ele falou para o Senhor. Eu quero ver. Aleluias. O que queres que eu te faça? Ele disse, Senhor, que eu veja. Ele foi objetivo. Ele pediu milagre dentro do seu problema. Você já orou hoje, já pediu Jesus que entre providência na tua vida, dentro da tua dificuldade, dentro do teu problema? Você já orou o Senhor nesta noite e pediu, Senhor, visita o meu problema? Quem sabe o teu problema é mental, é espiritual, é físico, é familiar. Você é só clamar a Ele. É só você pedir a Ele que Ele vai entrar com providência. Quem disse que Ele...

ser exaltado por Deus. Quem dá glória? A Bíblia fala que Jesus olhou para ele e falou: vê, tua fé te salvou. Eu quero ministrar na tua vida nessa noite. Jesus vai trazer a tua necessidade na palma da tua mão. Mas ele vai trazer algo maior ainda, salvação para a tua casa, salvação para você. Ele vai trazer libertação, o jugo será despedaçado, através da unção de Deus o jugo será quebrado, através da unção de Deus que você veio buscar nesta noite.

tinha visão, vou restituir a tua vida física nesta noite, através do poder da palavra de Deus. Sabe o que é uma capa? Sabe o que é uma capa de autorização para estar na beira do caminho mendigando? Uma capa, aleluia, que a pessoa, todos que olhavam para ele, desprezavam ele. Todos que olhavam para ele, não dava nenhum valor a ele. Mas Jesus dá valor a ele. Não é porque ele é cego que Jesus vai desprezar ele. Jesus vai pegar ele e vai restituir a sua vida. Jesus não vai lançar você fora. Jesus não está olhando para você com um olhar mau, maldoso, de desprezo. Jesus está olhando para você com um olhar de ternura. Eu te amo, filho. Eu te amo, filho. Eu vou sim entrar com providência na tua vida. Receba aí. Mas a capa, pastor, o jugo, pastor, o que está sobre os meus ombros, o jugo que está controlando a minha vida. Levanta a mão, Deus vai despedaçar ele nesta noite. Deus vai despedaçar esse jugo nesta noite. Deus vai despedaçar esse jugo nesta. Essa capa, Deus vai lançar ela. Você vai tirar ela, lançar.

na vida da igreja, já tem pessoas sendo restituídas, já tem angústia saindo desse coração, já tem, aleluia, problemas, Deus estendendo as mãos e ajudando você a resolver.

acredita de milagre dos céus. Aleluias. Ore me clama, alabaçô. E logo ele seguiu Jesus. Eu termino agora. Já termino, ouvintes. Já termino, irmãos, aqui que está na nave da igreja. E ele logo começou a seguir Jesus. O milagre que Jesus vai fazer na tua vida é isca. Não tem um peixe? Para pegar o peixe tem que ter isca boa, não tem? Sim ou não? Qual é qualquer isca? Quem é pescador aí? Quem é pescador? Ih, só. 4, 5, 6 pessoas, só que é pescador? Uma pescaria aí não tem nem como, hein? Aí pouca gente. Aleluia. Mas se te perguntasse quem é, gosta de churrasco, o povo é churrasqueiro. Mineiro gosta do churrasco. Vamos lá. A isca para trazer esse homem para a presença de Deus foi. Sabe o que Deus está revelando ao meu coração nesta noite? Deus vai trazer cura para você. Deus vai trazer cura para você. Deus vai trazer cura para você. E a cura que Ele vai trazer para a tua vida é para te trazer para a presença de Deus. Curas que me clama, labai, cura que a tua alma está precisando. Feridas que não se fechou ainda. Traumas do antigo, aleluia, traumas antigos que está a tua memória. Deus vai trazer cura nesta noite. Deus vai trazer cura nesta noite. Cura, cura, cura. Por que cura, pastor? Depois da cura, você vai ajoelhar o teu joelho no chão e vai sentir a presença de Deus. Porque você estará na presença do Senhor. Porque a multidão que queria calar a tua vida, aqueles que machucaram você, aqueles que atrapalharam a tua fé, aleluia, vão todos ver Deus levantando você na terra e a tua fé, aleluia, atravessando muralhas, a tua fé atravessando barreiras, mesmo que Jericó está rodeada de muralhas, não vai atrapalhar você tomar posse do teu milagre. Fica de pé, não vai atrapalhar, não vai, não vai. Fica de pé dando glória a Deus, fica de pé, aleluia, exaltando o Senhor, porque nesta noite o paracleto de Deus já está aqui, porque nesta noite a bondade de Deus já está sobre este lugar, e Deus já está me revelando pessoas que está sendo restituída através da palavra. Feche os teus olhos, feche os teus olhos e começa a dar glória, glória, glória, glória, glória, glória a Deus. Não estou escutando o glória a Deus da igreja. Cadê o glória a Deus da igreja? Obrigado pela tua palavra, meu Deus. Obrigado pelo Senhor ter falado conosco, Jesus. Que essa palavra esteja gravada na tábua do nosso coração. Que nós possamos sair daqui nesta noite, Senhor Deus, restaurado, restituído. Que nós possamos sair daqui nesta noite, Senhor Deus, ah, Papai amado, cheio da tua presença. Que as vozes do opressor que estava gritando, Senhor Deus, sobre este ouvido, sobre esta mente, já caiu por terra. Que toda opressão maligna já caiu por terra. Que todo jugo de Satanás já caiu por terra. Em nome de Jesus Cristo, vamos vencer esta peleja. Vamos vencer essa luta. Em teu nome, Senhor. Em teu nome, Senhor. Essa multidão que está aqui nesta noite já está tomando posse dessa palavra. Já está recebendo.

perturba essa mente, queima todo o mal que perturba esse coração, queima Jesus, queima Jesus, queima, toda a voz do opressor vai caindo por terra, todo o mal vai saindo, todo o mal vai pegando em retirada, sai desse coração agora Satanás, sai dessa mente agora capeta, sai desse corpo agora Satanás, que estava oprimindo essa pessoa, angústia que estava nesse peito, angústia que estava atrapalhando essa vida, sai, sai, sai, expulsa a igreja, expulsa a igreja, expulsa a igreja, Deus já está jogando por terra as obras maligna, você não pode ver, eu já estou vendo cadeias caindo por terra, já tem cadeias caindo por terra nesta noite, já tem opressão maligna pegando em retirada, já tem pessoas sendo restituída, restaurada através do poder de Deus, restaura essa vida Senhor, restaura essa casa Senhor, restaura essa família Senhor, restaura essa vida meu Deus, restaura Senhor Deus, restaura que toda obra do diabo sai, sai, sai, sai, sai, em nome de Jesus. Olha só, quando estava orando agora, eu vi quatro pessoas angustiadas. Uma angústia, tão terrível essa angústia. O Espírito Santo de Deus visita quatro pessoas e Deus está arrancando essa angústia aqui agora. Deus está arrancando essa angústia. Satanás estava querendo te oprimir, mas já caiu por terra. Quem crê que caiu por terra da glória a Deus? Pode se assentar. Pode se assentar. Mas eu quero as quatro pessoas com a mão levantada. Cadê? Vem, eu vou orar por você. Vem. Cadê as outras três? Eu quero orar. Vem, quero orar por você. Ainda tem duas pessoas. Quer a bênção de Deus? Quer a bênção de Deus? Vem, quero orar por você. Ainda tem uma pessoa. Levantou a mão, não vi? Levantou a mão, não vi? Não quer a bênção de Deus? Estava sentindo angústia. Vem, quero orar por você. Vem, vem. Eu quero orar por você. Tem uma pessoa aqui que me revela o Espírito Santo de Deus. Deus tem uma grande obra na tua vida, sabia? Você aqui, olhando para mim, levanta a tua mão. Vem aqui, vem aqui, vem. Eu vou orar por você também. Deus tem uma obra na tua vida. Olha para mim aqui, moça. Eu vejo o inimigo lutando contra a tua vida. Eu vejo Satanás batalhando contra você. E quando estava pregando, parece que passava um filme na tua mente. Aleluias, tanta luta, tanta dificuldade, tanta angústia, tantos traumas que está na tua mente, tantas feridas que está na tua alma. Mas Deus fala nesta noite, eu te trouxe aqui, porque tem uma obra na tua vida. Estou nesta noite entrando com providência e desfazendo as obras do inimigo contra a tua vida. Vamos orar por elas, vamos, estende as mãos meus irmãos, me ajuda. Pelo amor de Deus, igreja, estenda as mãos aqui para frente, Senhor Deus. Visita essa jovem agora, Senhor. Visita...

agora, Satanás, sai todo mal, cura, Senhor. Eu me clamo, Alabai, queremos cura nesta noite, em nome de Jesus. Olha para mim, toma posse de cura nesta noite. Receba a tua vitória, pode voltar para o teu assento. Senhor Deus, vai visitando a tua filha. Visita, Senhor Deus, a tua filha. Vai visitando ela agora, Senhor. Vai repreendendo todo mal, toda opressão maligna, todo espírito maligno. Sai da mente, sai do coração. Olha a fúria do diabo. Grita, igreja, queima ele. Quietinho, em nome de Jesus, quieto. Em nome de Jesus, quietinho. Deixa eu orar por ela, Satanás. Quieto, Senhor Deus, vai visitando o coração dela. Vai visitando a mente. Olha a fúria do diabo. Fala, queima ele. Queima ele, sai do coração dela, sai da mente dela, Satanás, sai dos passos dela agora, em nome de Jesus Cristo, sai, não volta mais. Olha para mim, fala, o sangue de Jesus tem poder. Jesus, eu quero libertação, em nome de Jesus, Satanás, sai da mente dela, sai do corpo dela agora, espírito maligno, é uma ordem em nome de Jesus, pomba gira no inferno, sai. Olha aí, fala o nome do demônio. Estende a mão, fala em nome de Jesus. Em nome de Jesus. Sai! E não volta mais. Fala o sangue de Jesus. A liberta, Senhor Deus, visita a tua filha, Senhor. Visita o coração dela. Vai repreendendo todo o mal, Senhor Deus. O Senhor visita ela nesta noite. Visita, Senhor Deus, esta causa. Visita, Senhor Deus, esse projeto. Repreende todo o mal em nome de Jesus. Olha para mim. O Espírito Santo de Deus me mostra, aleluia, um trabalho feito contra a tua vida. E o trabalho era para paralisar a tua vida, paralisar você. Mas Deus te visita nesta noite. E Deus fala para você: já estou jogando por terra essa obra do inimigo. Porque toda ferramenta preparada contra ti não prevalecerá, em nome de Jesus. Ministro, Senhor Deus, a bênção, a liberdade, todo jugo seja despedaçado, em nome de Jesus. Receba a tua vitória, Senhor Deus. Visita a tua filha agora, Senhor, vem de encontro com ela, vai repreendendo toda opressão, todo mal. Grita, igreja, queima, queima, queima, queima, queima, sai da casa, sai da família, sai todo mal, em nome de Jesus, amém. Jesus, visita a tua filha, visita o coração dela, Senhor Deus, visita a mente dela, visita, Senhor Deus, a tua filha agora, repreende toda opressão maligna, visita, Senhor Deus. Estava pregando, o Senhor me mostrava um jugo, papai, um jugo sobre essa vida, grita, queima, queima, queima, queima, todo jugo do inimigo.

0: espírito opressor, estende as mãos e fala, sai em nome de Jesus, amém? Olha para mim. Senhor Deus, visita a tua filha, Senhor, visita ela agora, vai de encontro com a família dela, ora e clama labaia, dá um grande livramento em nome de Jesus. Jesus, confirma a tua bênção, a tua vitória, repreende todo o mal, Senhor Deus, sai Satanás da casa dela, sai opressor do meio da família dela, visita aquele homem agora, Senhor. Satanás queria destruir a vida dele, mas eu repreendo em nome de Jesus, sai todo mal, fala amém. Jesus, visita a tua filha, traz milagre em nome de Jesus, amém? Preste atenção, vou orar por vocês, mas primeiro eu quero fazer a parte das ofertas. Quem ama essa obra da glória a Deus? Oi, minha filha. Vamos orar por ela, qual que é o nome dela? Lindaura. Vamos orar, oração da fé, nós vamos apresentar todo mundo na frente, já vamos orar por ela, tá bom? Deus abençoe, Lindaura, não deixe de esquecer, irmãos. Lindaura, hein? Para nós orar por ela. Irmãos, preste atenção aqui. Eu quero convidar você agora para você levantar sua oferta de amor e gratidão a Deus. Estamos no final do mês e nós sabemos que a Igreja Deus e Amor aqui de Juiz de Fora temos despesa para ser paga. E uma das despesas que nós estamos lutando para pagar é as cadeiras. Esse lado aqui já está limpo as cadeiras. É, tem umas manchinhas aí, vai passar a máquina de novo. Mas ainda tem que reparar essas outras duas fileiras. Amém? Segunda-feira a empresa vai voltar para fazer o restante do serviço, segunda e terça. Mas depois que terminar o serviço tem que ter money, sim ou não? Acabou, entrou tristeza agora. Falou de money, entrou tristeza. Falou de dinheiro, a tristeza entrou. Não deixa entrar tristeza no teu coração, não. Alegra no Senhor. Levanta sua melhor oferta aí agora. Cadê o voto? Volta a prosperidade. Corre lá,
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0: Tudo bem, ouvintes? Para você que ainda não sabe, nós temos aqui cultos no horário de 9 da manhã, meio-dia, 2 da tarde e 7 da noite. De segunda a sexta-feira, 9 da manhã, meio-dia, 2 da tarde e 7 da noite, cultos abençoados aqui na sede estadual de Juiz de Fora, que fica na rua Sancler de Carvalho, número 75, na direção do pastor Wesley Souza, sábado, 9 da manhã, e também no horário das 7 da noite. E domingo, no horário de 8 da manhã, Escola Bíblica Dominical, e às 9 da manhã, cultos especiais. Na nossa igreja, Deus e Amor, então venha receber o seu milagre, a tua bênção e a tua vitória. Nós temos aqui o culto da palavra, que acontece nas quartas-feiras, na Deus e Amor, 9 da manhã, meio-dia, 2 da tarde e 7 da noite, é o culto da pregação da palavra, aqui no Templo da Glória de Deus.
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0: Nós temos aqui também o culto da família, todas as terças-feiras, no horário de 9 da manhã, também meio-dia, 2 da tarde e 7 da noite, é o culto da família na nossa sede estadual de Juiz de Fora. Venha interceder a Deus em prol da tua casa, do seu lar, da sua família, na igreja Deus e Amor, todas as terças-feiras, é o grande clamor a Deus em prol da família, aqui no Templo da Glória de Deus. E às 7 da noite, é o culto da família com o Ministério de Casais da Igreja Deus e Amor. Então venha receber a sua vitória.
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0: Na quinta-feira nós temos aqui também cultos abençoados às 9 da manhã, meio-dia, 2 da tarde e 7 da noite. E lembrando que às 14 horas é o culto em prol da Fundação Reviver, esta obra assistencial que é mantida pela nossa igreja Deus e Amor. Quinta-feira, 2 da tarde, é o culto em prol da Fundação Reviver. E às 7 da noite, a oração do Getsêmani, aqui na sede de Juiz de Fora. 7 da noite, somente oração, clamor a Deus, buscando a presença do Espírito Santo. Todas as quintas-feiras, no horário das 7 da noite, a oração do Getsêmani.
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0: E por falar em oração, faz abrir portas. Sexta-feira de libertação forte, 9 da manhã. Pastor Wesley Souza pregando a palavra. Também orando pelos dons do Espírito Santo às 9 da manhã. E também no horário das 7 da noite. A presença do pastor Wesley Souza, no horário de 9 da manhã, também às 14 horas, cultos de libertações, na Igreja Deus e Amor. Sexta-feira é a sexta-feira da revelação, da libertação, palavra, manifestação do poder de Deus, na Igreja Deus e Amor, na sexta-feira de libertação. 9 da manhã, pastor Wesley Souza, e também no horário das 7 da noite, pregando a palavra e orando pelas libertações, revelação do Espírito Santo e Deus confirmando a sua vitória.
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0: No horário de 9 da manhã, excepcionalmente uma campanha da vinda de Cristo, 9 da manhã, no sábado, a presença marcante do nosso irmão em Cristo, pastor Célio Moreira, pregando a palavra e também orando pelos dons do Espírito Santo. Todos os sábados, no horário das 9 da manhã, presença do pastor Célio, pregando a palavra e orando pelas divinas revelações do Espírito Santo. E no sábado à noite, aquele culto abençoado, expansão, mocidade, Juiz de Fora, vem adorar ao Senhor conosco, na beleza da tua santidade, sábado, 7 da noite, culto abençoado, do Expansão Mocidade, Juiz de Fora.
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0: aí no domingo nós temos aqui cultos abençoados, 8 da manhã, Escola Bíblica Dominical, 9 da manhã, cultos especiais na Igreja Deus e Amor. Venha receber a sua vitória. Segunda-feira, 9 da manhã, 2 da tarde e 7 da noite. Também temos aqui cultos abençoados na nossa sede de Juiz de Fora. Venha ser revestido do poder de Deus. Música.

0: A pergunta de Jesus para você hoje é: você está disposto a dar sua vida por mim? Você está disposto a entrar em hospitais, subir em favelas, pregar em presídios? Está disposto a evangelizar as crianças, seus vizinhos, seus amigos? Já falou de Jesus para sua família hoje? Está disposto a levar o amor de Deus a pessoas que ainda não conhecem a Jesus? Faça a sua parte. O fruto da retidão é a árvore da vida. E aquele que conquista almas, sábio é. Provérbios 11, versículo 30. 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

0: Pessoal que me revela um senhor aqui. Eu vi uma gastrite nervosa. Você sente aquela queimação, aquela dor no teu estômago. Deus te visitou aqui agora. Deus te visitou. É verdade, mulher? Pastor Fremilson, é verdade ou mentira?
1: É uma verdade.
0: Doía o estômago, minha irmã. Doía tudo isso. Mas você crê que agora você recebe cura? Toma posse do teu milagre agora.
2: Aleluia, glória a Deus.
3: Que maravilha, pastor Ivan.
2: Aleluia.
3: Só sofrendo de nessa enfermidade há quanto tempo?
1: Há uns 4 anos. Quanto é remédio que eu tomava? Não passava mal.
3: Muita medicação. Era quase uma farmácia em casa.
2: Sangue de Jesus.
1: Viu
3: assim, R$4.000 por mês e por nada era curada.
1: Quatro anos sofrendo.
3: Imaginemos, pastor Wesley, se contabilizarmos R$1.000 por mês durante 4 anos, é muito dinheiro, meu Deus do céu. É mais que uma farmácia, Rússia. E agora está curada.
1: Estou curada.
3: Doía isso, doía isso, doía isso, doía
1: isso. Tudo.
3: Procurador, procurador, aperta aí.
1: Estou te chorando?
3: Não tem mais dor, não? Não sofria 4 anos.
1: Sofria 4 anos.
3: Não gastar R$1.000 por mês.
1: Todo mês.
3: Cadê a dor?
1: Parou.
3: Quem curou a senhora aqui agora?
2: Glória.
3: Foi quem?
0: Jesus cura na igreja.
2: Glória a Deus.
0: Está vendo? Ela estava enferma. Estava sumindo
2: a dor.
0: Tem 3 pessoas que me revelam o Senhor. Você está preocupado. 3 pessoas, uma preocupação tão grande. Deus está trazendo para você nessa manhã refrigério. Deus traz refrigério. Deus traz refrigério. Ainda tem uma pessoa, ainda tem, recebe. Deus traz refrigério. Tem uma pessoa que me revela o Senhor, que Deus visita um rim esquerdo teu nessa manhã. O teu rim esquerdo. Cadê essa pessoa? Cadê essa pessoa? O rim esquerdo, recebe. Sentiu dor? Sentia. O que você sentia? Conta para nós.
4: É uma dor insuportável, que dá até ânsia de vômito.
0: Olha agora se continua a dor.
4: Tá mais doendo.
0: Cadê a dor, minha irmã? Sumiu a dor, minha irmã? Quem te curou? Foi Jesus que te curou, minha irmã. Ela está chorando, igreja. Ela sentia dores no seu rim, mas depois da oração aqui, sumiu. Quem te curou? Foi Jesus, foi Jesus. É Jesus que cura na igreja, Deus. Tem uma pessoa que me revela o Senhor ainda. Deus visita a tua pressão. Estava descontrolada a tua pressão. Deus visita a tua pressão nessa manhã. Recebe o teu milagre, irmão. Estava preocupada, né? Eu vou morrer, não vai não. Jesus te cura hoje. Você pensou isso, foi? Pensou?
4: Há muitas semanas.
0: Oscilava muito. Mas agora Deus controla. Deus controlou a tua pressão. Fica tranquila.
3: Pastor Mestre, para confirmar a revelação de Deus, eu conheço a irmã Etiane. É que a Assembleia de Deus nos procurou algumas vezes na igreja para relatar esse momento da pressão dela, que não regularizava. Olha que tremendo. E aqui, agora, a revelação de Deus, só sentiu a cura divina, Etiane.
4: Eu creio, tem nome,
0: já
4: estou sentindo a presença do Senhor.
0: Oh, glória!
3: Curada!
4: Em nome de Jesus!
3: Que bênção, pastor Wesley! Curada por Jesus na pressão!
0: É Deus que opera milagre, igreja! Cadê o glória a Deus nessa igreja? Tem uma pessoa que me revela assim ainda: Deus te livra de um câncer nos teus ossos.
3: Aleluia!
0: Você já sentia os teus ossos? Você já sentia?
3: Meu Deus.
0: O início da enfermidade iniciar, mas Deus queimou aqui agora. Recebe o teu milagre. Toma posse na tua vitória. Tem uma...

0: Tudo bem, ouvintes? Nós estamos ouvindo, acompanhando revelações, libertações fortes. É o que Deus está fazendo na nossa igreja, Deus e Amor, pelo intermédio da oração do pastor Wesley Souza. Jesus, ele disse na sua palavra, e estes sinais seguirão aos que crerem. Então veja aí, esta palavra se cumprindo em pleno século XXI, nas concentrações que são realizadas na nossa igreja, Deus e Amor. Quem sabe estamos aí falando com pessoas que estão doentes, desenganadas pela medicina. Olha, os médicos já constataram que a sua enfermidade não tem cura, mas Jesus, ele garante a cura. Jesus, ele garante um milagre para a sua vida, porque o nosso Deus, ele é o médico dos médicos por excelência. É o nosso Deus, é o autor do corpo humano e consumador da fé. Ele garante a cura, ele garante um milagre para a sua vida, para que o nome do Senhor venha a ser glorificado. Então, olha, não fique só em acompanhar o programa Voz da Libertação. Você que está enfermo, doente, desenganado pela medicina, faça-nos uma visita, comparecendo à nossa igreja, Deus e Amor, de segunda a sexta-feira, 9 da manhã, meio-dia, 2 da tarde e às 7 da noite. Cultos abençoados para a glória de Deus, o nosso Pai. Sábado, no horário de 9 da manhã e também no horário das 7 da noite. Domingo, excepcionalmente, no horário das 8 da manhã, Escola Bíblica Dominical, 9 da manhã, cultos especiais na nossa igreja, Deus e Amor, Rua San Clédio Carvalho, número 75, onde a bênção de Deus espera por você.
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0: E aí, para você que ainda não sabe, nós temos a Deus e Amor aí no seu bairro, é isto mesmo, temos aí a congregação da Deus e Amor no seu bairro. Compareça para receber a sua vitória. Igreja Deus e Amor, nós temos aí no bairro Igrejinha, bairro Benfica, temos a Deus e Amor aí no Benfica também. Temos a congregação da Deus e Amor aí no bairro Santa Cruz, bairro Nova Era, Jockey Clube 1 e também Jockey Clube 2. Temos a congregação da Deus e Amor aí no bairro Carlos Chagas, bairro Progresso, Granjas Betânia, e temos a Deus e Amor aí no bairro do Grama. Temos também a nossa igreja pentecostal Deus e Amor aí no bairro Santos Dumont, bairro Santa Cândida, Sagrado Coração, Ipiranga, Santa Efigênia e Santa Luzia. Temos também a nossa igreja Deus e Amor aí no bairro Solidariedade, Retiro, Jardim Esperança. E também temos aí a congregação da Deus e Amor na Vila Clabim, em Belmiro Braga. Temos a Deus e Amor na cidade de Matias Barbosa, cidade de Chácara Piau, Coronel Pacheco e o Banco da Câmara. Compareça em uma de nossas congregações da Igreja Deus e Amor, receba a sua vitória. Aqui a sede de Juiz de Fora, na direção do pastor Wesley Souza, na rua San Clédio Carvalho, número 75, centro de Juiz de Fora.

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3: Hora certa para você que está ligado conosco na programação da Rádio Deus e Amor. São 11 horas e 3 minutos no horário oficial de Brasília. Agora a gente está em companhia da nossa rede de rádios em todo o Brasil. Nosso bom dia para você que estava aí na programação, na companhia do comunicador da sua região, da sua cidade. Agora quem passa a fazer a sua comunicação, sua interação, sua companhia é o seu irmão em Cristo, Diácono Natiel Reis, o Papa Xibé Paraense. E aqui na mesa técnica, na sonoplastia, está a Mona Lisa Pérez. Direção e supervisão do programa Voz da Libertação é da nossa irmã Irene Miranda. Produção Moisés Azevedo, programação Márcio Luiz Conhece. E a sua interação pelo WhatsApp 11982923392. Agora são 11 horas e 4 minutos.
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3: E agora você fica bem informado sobre o tempo e a temperatura aí na sua região. Vamos falar sobre o norte do Brasil? Claro, vamos juntos. Porto Velho, em Rondônia, capital de Rondônia, hoje vai registrar uma máxima de 33 graus. A sensação térmica fica em 33 também e não há possibilidade de chuva em Rondônia e em Porto Velho. Vamos ao Rio Branco, no Acre. A máxima é de 31. Não há possibilidade de chover, mas uma atenção redobrada para o nível de radiação de ultravioletas. Você precisa tomar bastante água e também usar protetor solar, porque isso faz, assim, a um longo prazo, muito mal para a sua saúde. Então, sempre busque colocar aquele protetor com UV bem alto, para que você também possa ficar mais tranquilo quanto à saúde da sua pele. Vamos a Belém do Pará, porque em Belém do Pará hoje marca uma possibilidade de chover de 93% a partir das 3 horas da tarde. E vai chover em Belém, capital paraense, 5,4 milímetros. A máxima vai ser de 30 graus, com sensação térmica de 32, aquela sensação um pouco mais abafada antes da chuva, que depois melhora no passar da torrencial chuva que vai cair em terras paraenses. Vamos a Teresina, Nordeste Brasileiro, Teresina, Piauí, máxima de 32 graus, sensação térmica de 32 também. Um resumão para você, não vai chover, então fica tranquilo. Mas a mínima que vai atingir por volta de 9, 10 horas da noite é de 22 graus, então aquele frio. Para nós aqui em São Paulo não é tão frio, mas Para Teresina, no Piauí, 22 graus já é aquele friozinho gostoso, que dá para dormir a madrugada toda tranquilamente. Não esquecendo de levantar para fazer aquela oração da madrugada do Socorro de Deus, a partir de meia-noite, com a evangelista Maria Lorene. Vamos a Fortaleza, capital cearense. A máxima é de 28, a mínima de 24, e a possibilidade de chover está em 70%, que vai chover 12 milímetros em terras cearenses. Vamos ao sul do Brasil. Daqui a pouco eu falo sobre o Rio de Janeiro e também São Paulo. Porque no sul do Brasil, duas capitais estão marcando chuva aqui no site Climatempo. Vamos começar pela cidade Sorriso, capital curitibana. Você que ouve aí através da Super Rádio Deus e Amor, AM. Um excelente dia para você. Fique bem informado agora sobre o clima e o tempo, hein? A capital mais fria hoje perdeu o pódio. Não é Curitiba, tá bom? Porque Curitiba faz mínima de 12 graus. Eu já falo qual é a capital mais fria. 12 graus de mínima para Curitiba, máxima de apenas 19. E a possibilidade de chover na cidade modelo é de 40 milímetros. A possibilidade é de 94%. Então, quase 100% de certeza que vai chover aí. Em Florianópolis, Santa Catarina, a máxima é de apenas 17, mínima de 14, e vai chover com certeza, porque está aqui em 97% de probabilidade chover 30,1 milímetros na capital de Santa Catarina, Florianópolis. Agora eu falo da capital com a sensação térmica, com o clima mais gelado do dia. Porto Alegre, no Rio Grande do Sul, marcando uma mínima de 10 graus. É muito frio, hein? A máxima é de apenas 15, então não vai fazer muita diferença e não há possibilidade de chover, pelo menos, tá bom? Agora são 11 horas, 8 minutos em São Paulo, no horário de Brasília. Se você quiser saber mais sobre as nuances do clima e do tempo aí para sua região, fique bem informado pelo aplicativo e pelo site Climatempo. Aqui em São Paulo não vai chover. Está tranquilo, a máxima é de 27, mínima de 16. E na capital carioca, a máxima é de 31 e mínima de 16 também, fazendo muito frio na capital fluminense. 16 é bom para nós. E para você que está aí no Rio de Janeiro, compartilha com a gente através do WhatsApp 11982923392, 11 horas 9 minutos no horário de Brasília, em São Paulo.
4: Bom dia, aqui é o Elinilton Oliveira, da cidade de Varginha, mandando um alô para todos da Igreja Pentecostal, Deus e Amor, em nome de Jesus, amém.
5: Quero deixar um bom dia especial a todos os ouvintes da Voz da Libertação, aos pastores, a todos, mesas de som, a todos aí, bom dia. Aqui é o Wilson, de Mauá.
6: Paz do Senhor Jesus, bom dia, meu nome é Adriano Santo, tapeceria da Serra, congrego na Igreja Pentecostal, Deus é amor, nem demori. Grande bom dia para todos e todas que estão ouvindo a Voz da Libertação. Que Deus abençoe. Grande abraço.
7: Bom dia, Pai do Senhor Jesus Cristo. Bom dia para todos os ouvintes. Eu sou Simone de São Luís do Maranhão. Quero que Deus abençoe todos os pastores e suas famílias.
8: Bom dia, meu nome é Carla, sou da cidade de Porto Franco, estado do Maranhão. Acompanho esse programa há muito tempo. É uma bênção, é uma glória nas nossas vidas.
9: Bom dia, Paz do Senhor Jesus. Eu sou a irmã Euna, aqui da cidade de Ribeirão Preto. Estou à escuta do programa. Esta programação tem alegrado muito a minha vida, meu lar. Tenho recebido muitas bênçãos e muitos livramentos da parte do Senhor. Que Deus possa abençoar, continuar abençoando cada um dos irmãos que tem feito essa programação na Central de Produção e que a graça e a paz de nosso Senhor e Salvador Jesus Cristo permaneça em cada vida, em nome do Senhor Jesus, que o Senhor possa abençoar grandemente.
3: Chegou o momento de falarmos com Deus, uma oração especial por você, aqui na Rádio Deus e Amor. Compartilha com a gente, qual o seu pedido de oração? Que muralhas intransponíveis se colocaram diante de você já no primeiro dia útil da semana? O Senhor tem o poder de lançar por terra. Seja enfermidade, seja causas na justiça, seja portas fechadas, o Senhor quer que você ore com a gente também, porque você é a pessoa mais indicada para fazer esse momento de clamor com a gente. Ore por você e ore também por um amigo, por um parente. Agora aqui na Rádio Deus e Amor, é a oração da resposta de Deus. Ore com a gente.
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3: Senhor Deus e Pai, nós nos colocamos diante da Tua presença. Senhor, nós reconhecemos que somos falhos, pecadores, errantes, e que o Senhor é um Deus sublime, supremo, poderoso. Um Deus que não conhece o que é falhar, o que é errar, o que é perder. E nós nos ancoramos, Pai, colocamos em Ti a força, colocamos em Ti a fé que tem dentro de nós. E sabemos, Pai, que até a fé que temos é insuficiente para alcançarmos algo tão grande, se não for pela Tua ajuda. Senhor, agora nós estamos orando pela resposta que o Senhor tem para cada vida. A cada pessoa que está orando agora, Senhor, que está no carro, que está no trabalho, que está em casa, pessoas que estão indo, voltando de algum compromisso, Senhor, aqueles que ao longo desta manhã entregaram currículos, Senhor, participaram de processos seletivos e ainda nenhuma resposta. As portas continuam fechadas, mas o Senhor é o Deus que abençoa e não acrescenta dores, Pai. Assim como está no livro de Provérbios, capítulo 10, versículo 22, o Senhor é o Deus que abençoa a vida dos teus servos, a vida dos teus filhos. E eu creio, meu Pai, que neste momento o Senhor tem uma resposta especial para cada pessoa. Senhor Deus, esta enfermidade que tem levado os dias tão felizes, Senhor, a alegria que foi interrompida de forma, Senhor, totalmente abrupta, porque os médicos descobriram um câncer em estado terminal. Mas o Senhor é o Deus que pode fazer com que esta vida agora seja, Senhor, surpreendida. Senhor, com a extirpação completa, com a eliminação completa deste mal, transformando as células cancerígenas em células saudáveis, transformando, Pai, esse momento de dor, de sofrimento, em um momento de comunhão, de aprendizado que o Senhor tem para os teus servos. Meu Deus, eu suplico a tua misericórdia para que onde há, Senhor, esse argélido da morte, onde há, Senhor, este medo, este pavor, onde abundou o pecado com todas as suas mazelas, com todos os seus percalços, agora, Senhor, que superabunde a tua graça, o teu poder, a manifestação do teu Espírito Santo, Senhor Jesus. Eu oro para que esta pessoa que está ouvindo em um leito de hospital,

surpreendidos ao longo desta manhã, ao longo desta tarde, ao longo desta noite, desta semana, Senhor. Senhor, que possamos ouvir testemunhos, recebermos depoimentos aqui no nosso WhatsApp de pessoas que oraram, que foram surpreendidas, que foram alcançadas por Ti. Aquilo que nós não oramos, pelo pouco tempo que temos, mas que será apresentado no santuário de oração, cada pedido, cada pessoa que está mandando aqui. Eu sei, Pai, que cada um será alcançado de forma poderosa pelas Tuas potentes mãos. É o que nós pedimos. Em nome de Jesus, nós agradecemos. E esta pessoa que está orando em sua casa, em seu trabalho ou em qualquer outro lugar, confirme com o seu amém.

as barreiras e abra as fronteiras para você passar. Credo nisto, filho. Então receba a vitória, pois o meu anjo já está te entregando. Eu sou o teu Deus.

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1: 11h19 em São Paulo, você ouve a melhor, a sua programação favorita do Daio. No FM nós estamos em 97.3 e também 100.5. E na amplitude modulada, no Daio do AM, nós estamos em 1300, a Rádio Universo, alcançando milhares de pessoas de forma simultânea, levando a paz, o amor, a soberania de Deus. E é claro que nós não estamos sozinhos em São Paulo. Estamos em rede para mais de 460 emissoras em todo o Brasil. 460 emissoras unidas neste propósito, levar a paz, o amor, as grandezas de Deus. E sabe o que é mais interessante? Que aqui você também tem a sua participação. Por exemplo, a Vanilza mandou uma mensagem especial para nós aqui. Ela é do código DDD13, final de contato 7181, e vai orar com a irmã Débora Miranda daqui a pouco, o clamor do meio-dia. A Margarete Rodrigues também mandou a sua mensagem. Ela é do Pará, código DDD92, final de contato 0051. Obrigado, Margarete, por sua interação aqui. A Érica, do código DDD12, final de contato 3613, também mandou a sua interação para nós. Agora são 11h20, eu tenho um momento especial para você com o psicólogo Gessé Ávila. É o momento que ele vai falar de família. É o seu Família em Foco chegando agora para sarar ou sanar

0: algumas dúvidas, será o seu coração, tá bom? Eu volto em sequência, não sai da nossa companhia porque a gente ainda tem uma hora cheia para comunicarmos com você, a gente vai até 5 para meio-dia e depois tem a formação de rede para o clamor do meio-dia com a nossa irmã Débora Miranda, em sequência o programa Mensagens Cantadas.
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3: Olá, seja muito bem-vindo a mais um episódio do Casamento em Pauta, um espaço dedicado a reflexões sobre relacionamento conjugal, comunicação e construção de vínculos saudáveis. Aqui falamos sobre os desafios e as alegrias da vida a dois, sempre com base em estudos, mas de maneira simples, prática e aplicável ao cotidiano.
4: Você sabia que muitos conflitos conjugais não acontecem porque os casais deixam de se amar, mas porque deixaram de se sentir ouvidos? Pesquisas sobre satisfação conjugal mostram que a percepção de ser compreendido pelo parceiro está entre os fatores mais importantes para a qualidade do casamento.
3: Por essas razões, hoje nós vamos falar sobre os benefícios da escuta ativa e qualificada no casamento e como aprender a ouvir pode transformar a maneira como os casais se relacionam.
4: A escuta ativa é um conceito amplamente estudado na psicologia e na comunicação interpessoal. Ela envolve ouvir com atenção, interesse genuíno e sem preparar imediatamente uma resposta defensiva. O psicólogo John Gottman, referência mundial em estudos sobre casamento, observou que os casais emocionalmente saudáveis não necessariamente evitam conflitos. A diferença é que conseguem fazer o parceiro sentir-se compreendido mesmo quando discordam.
3: Então, escutar não significa concordar com tudo. Significa reconhecer a experiência emocional do outro. Por exemplo, imagine uma esposa dizendo: olha, eu tô cansada de fazer tudo sozinha aqui nessa casa. Aí o marido responde: amor, tu tá exagerando. Nesse momento, ela provavelmente sentirá que a sua dor foi invalidada. Agora imagine uma outra resposta: bem, meu amor, eu percebo que você está sobrecarregada e me ajuda a entender melhor o que você está sentindo. Pode falar para mim aqui, vamos lá. Entende-se então de uma maneira mais empática e mais compassiva e muda totalmente essa resposta do que a anterior.
4: O problema talvez ainda precise ser resolvido, mas a conexão emocional já começou a ser restaurada. Da mesma forma, um marido que compartilha preocupações financeiras pode se fechar completamente se ouvir apenas críticas ou julgamentos, quando o que precisava era de acolhimento e compreensão.
3: Muitas vezes, o maior presente que podemos oferecer ao cônjuge não é uma solução imediata, mas a sensação de que ele não está sozinho naquilo que sente. Os casamentos fortes, eles são construídos por pessoas que aprendem não apenas a falar, mas também a ouvir com o coração.
4: Vamos citar então 5 dicas práticas para apoiar vocês nesse tema. Primeira, ouça para compreender, não para responder. Enquanto o outro fala, evite preparar mentalmente a sua defesa. Em vez de pensar, como eu vou provar que estou certo? Pergunte-se, o que essa pessoa está tentando me comunicar além das palavras? Muitas vezes, por trás da reclamação, existe medo, cansaço ou necessidade de afeto. Segunda, faça perguntas antes de tirar conclusões. Em vez de assumir intenções, pergunte: o que você quis dizer com isso? Como você se sentiu nessa situação? Ou, o que você espera de mim agora? Casais entram em conflitos desnecessários porque interpretam sem verificar.
3: A terceira dica é: valide emoções. Mesmo sem concordar, você pode dizer: olha, eu entendo que isso de fato tenha te machucado. Ou ainda, eu consigo perceber por que você ficou assim dessa maneira, ficou frustrado, desapontado, enfim. Validar não significa admitir responsabilidade, culpa. Significa reconhecer que o sentimento do outro é real. E penúltimo, elimine distrações durante conversas importantes. Não tente resolver assuntos delicados olhando para o celular, assistindo algum tipo de tela, enfim, fazendo outras tarefas. Porque olho no olho, atenção e presença transmitem respeito e interesse genuíno.
4: E por último, repita com as suas palavras o que entendeu. Frases como: então você está dizendo o quê? Ou: se eu entendi bem, o que mais te incomodou foi... reduzem mal entendidos e fazem o parceiro sentir-se verdadeiramente ouvido. Carl Rogers afirmou: quando alguém realmente nos ouve, sem nos julgar, sem tentar assumir responsabilidade por nós, sem tentar nos moldar, isso é extremamente enriquecedor.
3: Mas e aí, você gostou desse conteúdo? Então compartilhe a nossa programação com outros casais. Continue nos acompanhando e fique atento, porque a qualquer momento estaremos de volta com mais reflexões que podem fortalecer a vida a dois. Um forte abraço e até breve.
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0: 11 horas 31 minutos, agora chegou o momento de você ficar bem informado aqui na Rádio Deus e Amor. Cristãos pelo Mundo, com a jornalista Cristine Luiz. Em sequência, eu volto com você fazendo a sua companhia até meio-dia.
1: Obrigada pela sua audiência. Eu sou a Cristine Luiz e vamos ao momento de informação aqui na Rádio Deus é Amor. Pesquisadores voltam a analisar formação ligada à Arca de Noé na Turquia. Uma formação geológica localizada no leste da Turquia, próxima ao Monte Ararat, voltou ao centro das atenções após pesquisadores divulgarem novos dados que, segundo eles, podem estar relacionados à Arca de Noé, descrita na Bíblia. O local conhecido como Formação de Drupinar é alvo de debates há décadas entre estudiosos, arqueólogos e interessados no relato bíblico. De acordo com pesquisadores recentes, exames com radar de penetração no solo realizados na formação, que segundo os investigadores, teria dimensões próximas aos 157 metros atribuídos à Arca de Noé e que revelaram uma série de corredores abaixo da terra. Para os investigadores, a estrutura poderia remeter aos compartimentos internos mencionados no relato bíblico de Gênesis, onde Deus orienta Noé a construir a arca com divisões internas para abrigar a família e os animais. Um outro ponto destacado pela equipe envolve análises de solo feitas em 2024. Argumentaram ainda que os restos fósseis encontrados ao redor do sítio, dispostos em formato semelhante ao de um barco e localizados a cerca de 1.981 metros acima do nível do mar, também poderiam servir como evidências do grande dilúvio. Para o grupo, isso poderia indicar a decomposição antiga de madeira ou atividade humana naquele local. Ataques contra igrejas no Reino Unido. Foram cometidos 10 por dia em 2025, é o que mostra uma pesquisa. Um recente relatório apontou que 10 ataques por dia contra igrejas foram cometidos no Reino Unido no ano passado. O levantamento analisou dados de 37 das 45 forças policiais que forneceram informações sobre crime contra templos em 2025. Entre 1º de janeiro e 31 de dezembro de 2025, foram registrados 3.809 ataques contra igrejas, incluindo roubo, arrombamento, vandalismo, incêndio criminoso e até agressão. De acordo com o relatório, 1.619 foram casos de roubos e furtos, como furtos de metais e cobre em templos. Na vila de Barley, na Inglaterra, criminosos roubaram cerca de 25 mil euros em talheres históricos da igreja. O total de ataques representa que 10 crimes por dia foram cometidos contra igrejas no Reino Unido só no ano passado. As cidades mais atingidas por crimes contra templos foram Londres, com 561 casos registrados pela Polícia Metropolitana e pela Polícia da Cidade de Londres, seguida por West Yorkshire, com 445 crimes, e Grande Manchester, com 172 episódios. Anteriormente, a Countryside Alliance também divulgou dados dos últimos 7 anos que mostraram 39.544 crimes registrados contra igrejas no Reino Unido desde 2017. A organização pediu ao governo que promova um plano de segurança e proteção dos locais de culto na Inglaterra e no País de Gales.
2: A paz do Senhor Jesus, meus irmãos. Quando falamos sobre os fundamentos de fé da nossa igreja, muitas pessoas imaginam que estamos tratando apenas de um conjunto de regras ou de um documento oficial. Mas, na verdade, os fundamentos de fé são as convicções que sustentam tudo aquilo em que nós cremos. Eles representam os princípios essenciais da nossa fé. São verdades que também orientam a nossa maneira de pensar, de viver, de nos relacionarmos com Deus e com o próximo. Portanto, a Igreja Pentecostal Deus e Amor declara por meio do seu conselho deliberativo e de sua diretoria executiva, que crê na Bíblia Sagrada, a palavra de Deus, como única regra de fé e prática. Isto significa que tudo aquilo que cremos, ensinamos e vivemos deve estar fundamentado nas Escrituras. A Bíblia não é apenas um livro para ser consultado em momentos difíceis. Ela é a nossa referência diária. É nela que encontramos direção, correção, sabedoria, esperança para enfrentar os desafios da vida. Utilizar os fundamentos de fé no cotidiano é permitir que aquilo em que cremos transforme a maneira como trabalhamos, tratamos a nossa família, nos relacionamos com as pessoas e enfrentamos cada situação da vida. Porque a verdadeira fé não se limita ao templo, ela se revela nas atitudes, nas escolhas e no testemunho diário. Por isso, mais do que conhecer os fundamentos de fé, somos chamados a vivê-los. E se você deseja conhecer todos os fundamentos, acesse o nosso site ipda.com.br e faça o download do arquivo completo. Que Deus abençoe a todos.
0: Vinte e três minutos para 12 horas. Daqui a pouco tem a oração com a nossa irmã Débora Miranda e você ouviu o jornal com a jornalista Cristine Luiz falando sobre cristãos pelo mundo. Em sequência, uma palavra com o nosso querido pastor Fabrício Beata, diretor do Conselho Executivo da Igreja Pentecostal Deus e Amor, falando sobre as nossas regras de fé, sobre os fundamentos de fé da Igreja Pentecostal Deus é Amor. E você segue em boa companhia, claro que você pode mandar sua mensagem para o WhatsApp 11982923392. Faça o seu pedido de oração, porque a irmã Débora Miranda vai fazer este momento de clamor todo especial com você e por você, 12 horas, ao vivo, pelas nossas emissoras de rádio e também através dos canais oficiais da Igreja Deus e Amor no YouTube e também no canal da nossa irmã Débora Miranda no YouTube. Inclusive, depois da oração, tem o programa Mensagens Cantadas ao vivo para você em audiovisual. Você pode acompanhar no canal Igreja Deus e Amor no YouTube, também Débora Miranda, e também na plataforma stream da nossa Igreja Deus é Amor, ou IPDA Play, a plataforma digital totalmente configurada para que você tenha uma interação muito agradável, de fácil interação. É muito boa de você manusear na nossa homepage, é fácil de você achar os nossos conteúdos ao vivo. E é claro que você é o nosso convidado a se cadastrar e aproveitar ao máximo, otimizar os seus dias, ouvindo, acompanhando os nossos clipes, também os nossos programas ao vivo. Você pode ouvir por lá também o programa Voz da Libertação ao vivo, tudo que é veiculado aqui no sistema radiofônico da nossa igreja, agora para você também no IPDA Play.
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0: 11h45 em São Paulo, o clima agora apresenta uma sensação térmica muito boa. Estamos em 23 graus com sensação térmica de 23 também. A gente vai atingir até os 27 hoje aqui no centro de São Paulo, hein? Para você acompanhar a evolução do clima e do tempo, é só consultar o site Climatempo ou o IMET também. Tá bom? Você ouviu Ao Som da Adoração com Elias Santos. Lançamento recente da gravadora Mensagens Cantadas e saiu sábado. Ao Som da Adoração, e a gente está em clima, em ritmo de muita adoração aqui na programação da Rádio Deus é Amor. E daqui a pouco tem a oração do meio-dia com a irmã Débora Miranda. Clamor, momento de interação com você, também pelo WhatsApp. Ela vai fazer aquela oração toda especial, apresentando seus pedidos, apresentando as suas causas. E sabe o que tem de resultado? Os testemunhos, os depoimentos, as pessoas que contam aquilo que receberam de Jesus através das orações da Igreja Pentecostal Deus é Amor e também da Rádio Deus é Amor. Você acompanha agora esses depoimentos, que são histórias lindas de pessoas que venceram em Cristo Jesus.
1: A paz do Senhor. Sou a irmã Sheila, de São Bernardo do Campo. Fiz um voto com Deus na minha gestação, que foi de alto risco. Se tudo ocorresse bem no meu parto, se meu filho nascesse com saúde e abençoado por Deus, iria contar o meu testemunho para aumento da fé dos irmãos e das irmãs. Estou cumprindo com voto, meu filho vai fazer um mês de vida, para a honra e glória do nome santo do Senhor. Tive um parto, um grande livramento que Deus deu para ele também, porque a gestação foi de alto risco. O parto foi 36 horas e Deus deu um grande livramento para o meu filho. Hoje ele vai completar um mês, dia 2, e estou cumprindo com o voto que eu fiz naquela maternidade, naquele dia. Que se Deus me desse meu filho com saúde abençoada e desse um grande livramento para mim e para ele, eu iria contar a bênção, eu iria contar para aumento da fé de todos. Estou cumprindo, meu Criador, com o voto que eu fiz contigo. Que o Senhor possa receber. Aleluia. Obrigado, Salvador, pelo grande livramento. Obrigado pela grande bênção. Obrigado pela grande maravilha que o Senhor fez na minha vida, realizando o meu sonho de ser mãe, depois de 15 anos de casada, e dando um grande livramento para mim e para meu filho. Obrigado, Salvador.
2: Meu nome é Ademir Fernandes Rodrigues. Eu moro aqui no Jardim Helena, Ribeirão Preto. Quero contar a obra, a bênção que Deus fez na minha vida, pagando o aluguel 20 anos. E Deus tem feito uma promessa que ia me dar minha casa. Eu esperei com fé, com paciência no Senhor. E Deus foi aquele que cumpriu a sua palavra, sua promessa na minha vida. Hoje eu moro no meu apartamento, graças a Deus. Pago aquilo que é meu, estou livre do aluguel, graças a Deus. É o qual, nos tempos outrora, eu tinha o nome sujo, porque a gente estava no mundo e fazia muitas coisas erradas. Meu nome era só Deus para mim poder conseguir um crédito na Caixa. Devia mais de 200 mil reais na praça. Mas Deus, quando Deus quer fazer uma obra, Ele faz por completa. E Deus foi aquele que ajudou, limpou meu nome, comprei meu apartamento, estou muito feliz, contente por esta benção, esta maravilha. E para poder concluir, Deus quando faz a obra, Ele faz completa. Meu apartamento, comprei já com o guarda-roupa do meu quarto, do quarto do meu filho, tudo já móveis planejado, a cozinha, armário planejado, banheiro com cortina, tudo, maravilha, muito bom mesmo, viu? E você que está ouvindo esse testemunho, você que paga aluguel, não abaixe a sua cabeça, não desista, continua buscando, persistindo, porque como Deus me deu, vai dar para você também, porque o nosso Senhor, Ele é aquele que prometeu para nós, e Ele é fiel para cumprir. Amém? Muito feliz, agradecido por esta bênção que o Senhor deu na minha vida. Deus abençoa.
0: 11 horas e 50 minutos, dois lindos depoimentos. Acabamos de escutar aqui na Rádio Deus e Amor, que provam integralmente aquilo que nós estamos comunicando. O Jesus que veio a este mundo, levou sobre si as nossas dores, os nossos pecados, as nossas mazelas, levou sobre ele tudo aquilo que nos afligia, porque a palavra de Deus diz que o castigo que hoje nos traz a paz estava sobre ele, e pelas suas pisaduras nós fomos sarados. Eu quero apresentar este Jesus por aquilo que ele não é, porque o que ele é nós já sabemos. Ele é o maravilhoso, conselheiro, Deus forte, Pai da eternidade, Príncipe da paz. Mas eu te apresento Deus da forma, ou de forma como ele não é. Números capítulo 23, versículo 19 diz: Deus não é homem para que minta, nem filho de homem para que se arrependa. Acaso ele fala e deixa de agir? Acaso promete e deixa de cumprir? O nosso irmão acaba de falar que o que Deus promete, ele cumpre, ele não falha. Alguns dizem, até fazendo um uso de um jargão popular, que Deus tarda, mas não falha. Pelo contrário, pelo muito contrário, Deus nem tarda e nem falha. Ele chega na hora certa. No livro de Lucas, que escreveu primorosamente, a palavra de Deus narra a história de uma viúva. Esta viúva ia ter todos os dias com um homem mau, o juiz iníquo, pedindo que lhe fizesse justiça contra os seus adversários. E por algum tempo, aquele senhor doutor mau não quis fazer. Mas depois de um tempo ele pensou mais, e ele conseguiu analisar que ele mesmo sendo mau, ou seja, ele sendo mau, um juiz iníquo, tinha que absolver aquela mulher de todas as acusações e dar causa a ela. Aí Jesus conclui esta parábola, que as parábolas eram usadas como uma metodologia de andragogia de Cristo para ensinar as pessoas de uma forma mais simples, não simplista, não resumindo o aprendizado rico da palavra de Deus, mas trazendo de uma forma que as pessoas consigam entender melhor. Aí Jesus conclui a parábola dizendo: e Deus não fará justiça aos seus escolhidos, ainda que tardio para com eles? Isto numa compreensão humana. Esse tardio para com eles é uma compreensão humana, porque o nosso tempo não é o tempo de Deus. Deus sabe de todas as coisas e é por isso que Ele quer te abençoar. Ore conosco, daqui a 7 minutos, irmã Débora Miranda vai fazer esse momento de clamor por você e com você, e a sua participação pode ser garantida pelo nosso número WhatsApp 11 98292-3392, e participe conosco de um culto aqui na sede mundial. A quarta do grande mover de Deus está se aproximando. Às 9 horas da manhã, pastor Milton de Almeida pregando a palavra, e às 3 horas da tarde, pastor Rivaí Silva. O endereço da bênção é fácil para você: Avenida do Estado, 4568, no bairro da Liberdade, aqui no centro de São Paulo. Aguardamos por você. O poder de Deus será derramado e a sua vida será transformada. Eu...

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1: 11h58, a gente vai ficando por aqui em nossa participação nesta Manhã com Deus. Quem fez a sua companhia até este momento, seu irmão em Cristo, o diácono Natiel Reis. Passou por aqui também, até 9 horas, o presbítero Levi Muniz. Trabalhos técnicos de Jonatas Oliveira e Monalisa Pérez. Produção Moisés Azevedo, direção e supervisão da nossa querida irmã Irene Miranda. Agora a rede vai ficar com a identificação de emissoras, em sequência a oração do meio-dia com a irmã Débora Miranda, posteriormente o programa Mensagens Cantadas. 2 horas, eu volto em sua companhia fazendo a comunicação da Rádio Deus e Amor.
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Senhor, Senhor, nosso Deus, nosso Pai, nós te louvamos, meu Deus. É mais uma oportunidade que o Senhor nos dá de nós estarmos reunidos na tua presença. Senhor, meu Deus, em nome de Jesus Cristo, nós nos adentramos e sabemos que o Senhor está nos ouvindo, que o Senhor está atento às nossas palavras. E nós oramos, Senhor, com muita fé e com nosso coração aberto e sincero. Naquilo que estamos falando, naquilo que estamos transmitindo, Senhor, em palavras e até em pensamentos, o Senhor pode nos ouvir e transmitir, Senhor. A Ti mesmo, Senhor, aquilo que estamos sentindo. O Senhor conhece corações, o Senhor conhece pensamentos. Nós te louvamos por mais um dia, por mais uma semana que se inicia, ó Deus, contando com a sua ajuda, com a sua cooperação. Senhor, são milhares de pessoas que oram comigo neste momento, que esperavam esse instante de oração. Quantos corações angustiados, ó Deus, o Senhor os conhece. Quantos corações desesperados, o Senhor também os conhece. Senhor, nós sabemos que a única resposta verdadeira, certeira, vem de Ti. Por isso nós nos acudimos ao Senhor neste instante de oração. E nós nos achegamos em oração, em súplicas e ações de graças. Ó Deus, nós queremos ter um coração grato. Sim, Senhor, nós queremos ter um coração agradecido. Não dobrarmos os nossos joelhos e já começarmos a pedir. Ah, Senhor, eu fico totalmente constrangida de somente pedir. Porque o Senhor tem nos dado além do que pedimos. Senhor, glorificamos o Teu nome por mais um dia de vida que o Senhor nos dá. Nos alegramos porque esse dia foi o Senhor quem o fez. Agradecemos porque o pão chegou à nossa mesa, onde muitos lares ainda não tiveram o privilégio de se alimentarem. Ó Deus, de graça e bondade, nós nos acudimos a Ti, Senhor, em oração agora, para Te louvar, Senhor, também pelas grandes vitórias através das tribulações que temos passado. Senhor, quantas vezes achamos que não vamos chegar, que não vamos alcançar, mas o Senhor que é infinito, o Senhor tem estendido as suas mãos, o Senhor tem provado o nosso coração, provado a nossa fé, a nossa esperança, ó Deus, nós não queremos iniciar esta oração pedindo, eu queria fazer esta oração apenas agradecendo. Mas o Senhor diz, Senhor, que sem o Senhor nada podemos fazer. Então eu vou pedir, Senhor, muitas coisas ao Senhor hoje. Mas ainda agradecendo, meu Deus, eu quero Te agradecer pelas tribulações que temos passado, porque o Senhor conhece os nossos limites. Não, o Senhor não tem sido injusto e dado uma prova maior que possamos suportar. Ó Deus, eu só Te peço algo que é tão profundo para nós, que não nos deixe sozinhos, não, não nos deixe sozinhos, não, Senhor. Firma os nossos pés sobre as rochas, sobre a rocha, firma os nossos pés para que não venhamos deslizá-los e cairmos. Meu Deus, em nome de Jesus, eu Te peço agora, Senhor, que o Senhor venha abrir os Seus ouvidos. Muitas vezes nós vemos pessoas agora que não estão falando nada. Nenhuma palavra sequer saiu destes lábios, mas apenas lágrimas descem por esta face. Mas o Senhor também escuta as lágrimas. O Senhor escuta o silêncio deste coração que está apertado. Não, essa pessoa não consegue falar nada, Senhor. Mas ela vai até diante do Senhor e derrama o seu coração. Meu Deus, Tu que sondas os corações, vem endireitar as veredas, vem endireitar, Senhor, os pensamentos. Senhor, nós queremos agradar o Senhor, mas muitas vezes tentando agradar, ainda desagradamos o Senhor. Como somos maus, como somos
perversos. Nós somos altivos, orgulhosos. Nós somos maus da verdade. Somos uma natureza caída, Senhor. Como necessitamos do Senhor. Ah, meu Deus, que esta misericórdia infinita que nós aprendemos nas Escrituras venha nos alcançar hoje, agora. Perdoa-nos, Senhor. Perdoa o nosso eu, a nossa sobrevivência. Perdoa, Senhor, as nossas palavras, nossos pensamentos. Senhor, como somos carentes de Ti. Nós reconhecemos agora, através desta oração, o quão grande o Senhor é e como somos pequenos. Na verdade, Senhor, somos pó da terra. Somos carentes, ó Deus, do perdão diário. Ó meu Deus, olhe para nós através do Seu Filho Jesus na cruz do Calvário, que se entregou por nós, sendo feito ali pecado, para que hoje pudéssemos ter acesso a Ti, ó Deus. Senhor, quantas pessoas enfraquecidas espiritualmente têm tentado se levantar, mas dão dois passos, três e caem novamente. Senhor, seja a fortaleza delas agora. Seja, meu Deus, agora a torre forte destas pessoas. Quantas pessoas estão desenganadas, meu Deus, da medicina. Seja agora a medicina, seja o médico, seja o remédio. Mas, Senhor, acima de tudo, nós sabemos que o mais importante é a nossa vida espiritual. E quantas delas estão agora doentes? Outrora estavam firmes e hoje se encontram desvanecidas, enfraquecidas a sua fé, Senhor. Muitas vezes não acreditando mais em nada, porque tem ouvido tantas coisas que tem enfraquecido a sua fé e a sua esperança. Senhor, o Senhor morreu numa cruz para que hoje pudéssemos ter esperança de uma nova vida, de um futuro certo com o Senhor nos céus. Ó Senhor, nós queremos ter esta certeza todos os dias, que quando o Senhor tocar as trombetas, ordenar que os anjos toquem elas, nós possamos estar com o Senhor. Ó meu Deus, tudo vai valer a pena aqui na terra. As tribulações, as provas, o desprezo da família, porque somos servos do Senhor, porque buscamos o correto. Ah, meu Deus, que nós tenhamos esta certeza de que estaremos com o Senhor eternamente. Nada será desperdiçado. Nós queremos ter essa certeza que tudo que estamos passando, que tudo que fazemos, tudo será beneficiário, tudo será proveitoso, para que possamos estar com o Senhor. Ó Deus, eu quero orar por esta pessoa que abandonou a fé, por uma luta dentro da sua casa. A perseguição vem da sua própria família. O desprezo vem da sua própria família. A indiferença vem da sua própria família. Senhor, Tu conheces, Tu sabes. Vem agora fortalecer as mãos enfraquecidas, os joelhos desconjuntados, os pés fracos para a batalha. Tu conhece todas as coisas. Ah, Senhor.

pelos nossos missionários. Quantos, meu Deus, renunciando tantas coisas. Renunciando à saúde, à vida tranquila com a família. Mas está aceitando o chamado e renunciando tudo isso e se entregando à obra missionária. Senhor, dificuldades têm aparecido durante esta missão, meu Deus. Senhor, visita agora este missionário que está em países com tantas dificuldades. Com dificuldade, meu Deus, de levar a Tua palavra. Tantas portas fechadas. Senhor, Tu és a provisão. Assim como o Senhor ajudou tantos homens, tantos profetas no passado para levar adiante a Sua palavra. Dá sabedoria. Dá, Senhor, a eles saúde. Dê provisão, meu Deus, para que ele possa seguir adiante, levando a preciosa palavra aos perdidos, aos cansados e necessitados. Vem, meu Deus, abrir portas desses países que não têm a liberdade para nós falarmos do Senhor. Veja a Índia, Senhor, superpopulosa. E quanto estão caminhando, eu creio que a maioria da população está caminhando a passos largos para o inferno. São muitas vezes zelosos, mas enganados pela religião. Oh, meu Deus, visita a China comunista, a Coreia do Norte, Senhor, Indonésia, os países do Oriente Médio. Visita a Ucrânia, a Rússia, Senhor. Quantos lugares precisam de um missionário? Mas as portas estão fechadas. A perseguição está acirrada, Senhor, ali. Mas o Senhor é o maior interessado para que o Teu Evangelho flua nesses países. Senhor, abra as portas desses países para que o Seu Evangelho entre ali com fluidez. Visita agora, Senhor, meu Deus, os evangelistas também em nosso país que têm, Senhor, desbravado lugares tão distantes. Lugares ermos, talvez, meu Deus, desertos, onde há somente um vilarejo ou uma família, mas está ele ali levando a Tua palavra. Venha suprir as necessidades. Venha suprir, meu Deus, o alimento, a vestimenta. Venha suprir o calçado, Senhor. Venha suprir tudo o que ele precisa. Como também não esquecermos, Senhor, daquele evangelista anônimo, que ninguém sabe o nome dele, mas ele está ali na praça agora falando, sem nenhum aparelho, sem nenhum microfone. Ele está ali na praça falando do teu amor. Senhor, venha dar autoridade, poder, venha dar os dons espirituais, meu Deus, para que as pessoas possam se acercar pelos milagres, pelo extraordinário. Oh, aleluia! Visita aqueles missionários que estão também nos trens, no metrô, nos ônibus coletivos, todos os dias levando o teu evangelho, mas a sua voz não é ouvida. Ela é desprezada, ela é esquecida, Senhor. Aleluia! Mas ele não para a sua missão, levando o teu evangelho. Senhor, esse missionário que está dentro desta comunidade, enfrentando perseguições, ó Deus, abre portas. Visita agora, Senhor, esta igrejinha que está no meio desta selva, que está no meio desta, vamos dizer, deste rio, através deste barco. Talvez nesta amazônica, selva amazônica, está ali, Senhor, uma família, falando do teu amor, servindo a ti, meu Deus. Venha suprir as necessidades, venha aprovar esse trabalho evangelístico. Tu conheces esse que está nos hospitais, de leito em leito, falando do teu amor, orando, trazendo uma palavra de esperança. Ah, Senhor, o Senhor vê o que o homem não vê. O Senhor não julga segundo a aparência. Visita agora, meu Deus, aqueles que estão nesse instante nas cadeias, levando o teu evangelho em lugares tão difíceis, Senhor. Muitas vezes desprezado, quase ninguém quer ouvi-lo. Esta palavra tem sido cansativa aos ouvidos daqueles

0: vezes, meu Deus, que não querem ouvir do teu amor. Ó Deus, abre portas. Abre portas, abre portões, ferrolhos. Abre agora, Senhor. A tua palavra é poderosa. Eu creio nesta palavra. Até o fim da minha vida eu vou crer nesta palavra. Porque ela é tremenda. Ela transforma vidas. Vem, Senhor. Vem agora, meu Deus, transformar este coração de pedra que me ouve. Talvez ligou o rádio agora, não por acaso. É o Senhor direcionando. Aleluia. É o Senhor levando a tua palavra até este coração, esta vida que busca a verdade. Eu sei que há milhões de pessoas buscando a verdade em tantas portas. E todas elas estão fechadas. São portas de bronze que não se abrem. Porque o Senhor é a única porta. É a única porta da resposta. Para a essência, a resposta desta vida. Ó Espírito Santo, quantas pessoas buscando em filosofias, em religiões, mas nada tem encontrado. Tem buscado a verdade, tem questionado onde está a verdade. Tu és a única. Tu és a única resposta, tu és a única verdade. Senhor, venha se revelar a esta vida. Através de um evangelista, através de um folheto, através de um programa de rádio, Senhor, direciona esta vida. Abre corações, abre as mentes, meu Deus, sábias para o mundo, mas totalmente fechadas para o teu evangelho. Revela-te, Senhor, através de uma atitude de um servo do Senhor, através de uma atitude de amor, de um abraço, de um sorriso. Porque é assim que o Senhor se revela. Muitas vezes, Senhor, não precisamos falar de Ti. Um gesto de amor, um gesto de socorro, vai alcançar esta vida e ela vai conhecer o Senhor. Sim, Senhor, queremos ser testemunhas do Teu Evangelho através do amor. Nós temos esquecido disso, que o distintivo do Evangelho é o amor. Não adianta nós irmos por outros lados, não, somente o amor poderá revelar o teu evangelho. Por onde o Senhor passou, o amor era muito evidente, no olhar do Senhor, nas palavras do Senhor, nos gestos do Senhor. O Senhor era criticado pelos fariseus, porque o Senhor mostrava o amor a pessoas que não mereciam. Mas o Senhor morreu para aqueles que não merecem, não por aqueles que merecem. Ah, Senhor, nos dê esta consciência, nos dê, Senhor Jesus, este pensamento, que nós possamos levar o teu evangelho através do amor. Não adianta, Senhor, é verdade. Não adianta sermos praticantes de toda a lei, mas se não tivermos o amor, ah, de nada adianta. Praticantes de toda a doutrina, mas se não tivermos o amor, de nada adianta, é verdade. Seremos como o sino que tine. De nada adianta termos toda a sabedoria, mas não termos o amor. Todos os dons, mas não termos o amor. Do que adianta, Senhor? Nos envergonhamos diante desta palavra. Perdoa-nos, Senhor. Perdoa a nossa hipocrisia. Perdoa a nossa incredulidade. Perdoa, Senhor, a nossa soberba, achando que nós sabemos, que somos os melhores, porque fazemos isso e que fazemos aquilo, porque oramos, porque jejuamos, mas se não tivermos o amor, que adianta, Senhor? Não adianta nada. Esta palavra é para nos envergonhar. É verdade. Esta oração é de humilhação, Senhor. Perdoa-nos. Porque temos agido mal. Precisamos mudar, Senhor. Precisamos ser mais sensíveis ao Teu Espírito Santo. É Ele quem nos ensina todas as coisas. Vem, Espírito Santo. Vem, Espírito Santo, agora. Transforma esta mente cauterizada pela religiosidade. esta pessoa religiosa, Senhor. Para ela o que adianta é seguir uma regra e não um amor. Mas o Senhor pode transformar esta mente. Uma mente totalmente amorosa. Crente de verdade. Aquela que segue, Senhor, aquilo que o Senhor tem ensinado. Perdoa-nos, Senhor. Estamos agora reconhecendo o quanto nós precisamos mudar. Ó Deus, neste momento eu quero orar pelas famílias que estão separadas, desconectadas. O celular está ligado agora, mas as mentes e os corações das famílias estão desconectados. Não há conversa mais em casa, mas há, sim, meu Deus, o computador ligado, mas o coração está desligado um do outro. Há um silêncio absoluto dentro desta casa. Não há mais aquela mesa onde se reúnem para conversar. Ah, Senhor, não deixe-nos, Senhor, perder o foco. Estamos perdendo o foco. Não estamos totalmente pecando, mas estamos perdendo o foco daquilo que é essencial. Daquilo que é mais importante para a nossa vida espiritual. Senhor, estamos mais com a nossa mente ligada para o material. Sim, Senhor, para nós é mais importante a cura da nossa enfermidade. Sim, Senhor, a prosperidade financeira. É mais importante para nós a carreira, a profissão, o emprego, a faculdade. Mas nos esquecemos do que é eterno. Reconhecemos isso, Senhor. Esta oração é de reconhecimento. Esta oração é de humilhação. O Senhor nos leva através do Teu Espírito Santo a vermos isso hoje, no início desta semana. Vem, Espírito Santo. Continue, Senhor, cavando em nosso coração a necessidade de reconhecermos esta maldade. Senhor, esse afastamento do Senhor, que nós mesmos fazemos, e o Senhor quer estar tão perto de nós. Ah, Senhor, quantas pessoas gostariam que eu tivesse somente agora pedindo oração por libertação, somente oração por cura, somente libertação por câncer. Mas, Senhor, nos esquecemos que o espiritual é o mais importante. Buscai primeiro o reino. Temos que buscar primeiramente o reino e a sua justiça. E depois o Senhor acrescenta tudo. Senhor, fica conosco. Somos necessitados. Mostra para nós, meu Deus, a necessidade de buscarmos primeiramente a Tua face. Buscar primeiramente o Teu reino e a sua justiça. E as demais coisas o Senhor vai acrescentar. Muito obrigada, Jesus, por esta oportunidade de podermos falar contigo. Em nome de Jesus, eu te agradeço. Que privilégio. Obrigado, Papai. Obrigada, Papai. Obrigada. Em nome de Jesus. Amém e amém, Senhor Jesus. Que maravilha esse espaço, esse momento, de nós podermos abrir o nosso coração e falarmos com Deus. Sentir profundamente a presença do Senhor aqui. E eu sei que Deus falou com você aí. Você que está agora neste veículo, você que está nesse hospital, na sua casa, no seu trabalho, não importa onde quer que você esteja agora, Deus falou com você através desta oração. E Ele derramou em seu coração a necessidade de você mudar esta vida que você está vivendo. Fazer uma mudança nesta história que vai ter um final infeliz. Mas se você tomar uma decisão agora, pode mudar o final dela para um final feliz. E esse vazio que você tem é o tamanho de Deus. Tem exatamente o tamanho de Deus. Você que sente a necessidade agora de mudar de vida, você sabe que a única porta que você precisa entrar é a porta chamada Jesus. Aceitá-lo como seu Senhor, para ser o Senhor da sua vida, para ser o Salvador da sua vida, para você ter uma vida eterna um dia no Senhor, com o Senhor nos céus. Você vai orar comigo, você que está agora reconciliando, Você que está se sentindo fraco na fé, todos vocês vão orar comigo repetindo estas palavras agora, neste momento. Diga comigo: Senhor meu Deus, Senhor meu Pai, Tu és Deus, e eu reconheço que Tu és o único Senhor e a única resposta. Meu Deus, eu me achego diante do Senhor agora com humildade. Perdoa, Senhor, os meus pecados. Perdoa todas as minhas iniquidades praticadas. Eu reconheço que sou um pecador necessitado. Escreve o meu nome no livro da vida. Eu quero ser salvo. Eu quero ter uma vida diferente. Escreve a minha história, Senhor, a partir de hoje. Me ajuda a ser fiel a Ti. Me ajuda a seguir adiante. Envia Teu Espírito Santo para me ensinar todas as coisas. Obrigada, Senhor, porque Tu és o meu amigo. Tu és o meu Senhor. Tu és o meu Salvador. Fica comigo, Senhor, em nome de Jesus. Amém e amém. Você precisa agora ter uma companhia, uma ajuda nesta nova caminhada. Você precisa de uma pessoa para estar ao seu lado todos os dias, te ajudando, te explicando a palavra, te ensinando a orar, te ensinando a palavra de Deus. Então você vai entrar em contato gratuitamente pelo nosso WhatsApp 950-94-4645. Você que está nos assistindo pelo canal do YouTube da igreja, você está já com o telefone aí na tela, 950-94-4645. Ou então pelo e-mail, quero aceitar Jesus@epda.com.br. Você vai dizer: eu aceitei Jesus pelo rádio. Eu quero saber agora quais são os próximos passos a seguir. E que Deus possa abençoar você. Diga: eu sou agora participante, estou fazendo parte da família de Jesus. Procure a igreja Deus e Amor mais perto da sua casa. E diga ao pastor: eu aceitei Jesus pelo rádio. E o pastor vai lhe dar todas as informações, as orientações para você começar agora a escola para o batismo nas águas. Que Deus abençoe. Continue ligado, porque eu vou continuar com vocês aqui ao vivo com o programa Mensagens Cantadas, com a nossa pergunta em debate de hoje. Queremos a sua participação. Fique na paz do Senhor e até daqui a pouquinho mais com o programa MC.
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0: São Paulo, alô Brasil, nós estamos chegando com mais um programa Mensagens Cantadas. Estamos chegando no início desta semana, que bom. Eu creio que você tem grandes expectativas para esta semana. É claro que a gente sempre quer uma semana abençoada, não é? Mas com Jesus vai dar tudo certo, né? Com Jesus vamos seguindo e o nosso barco vai indo adiante. Que vocês tenham uma ótima recepção, até as 14h. Muito louvor, muita adoração, dica de saúde, notícias, momento da família, o estudo bíblico da nossa pergunta que nós vamos lançar agora. E eu quero você participando aqui comigo. Nós temos dois meios de você participar, através do WhatsApp e também dos nossos canais no YouTube, da Igreja Deus e Amor Oficial e também do meu canal, Débora Miranda Oficial. Eu quero ver você participando. É, não vale a pena ser apenas ouvinte, tem que participar, não é verdade? Então nós vamos já começar com o hino, mas antes já vou lançando a nossa pergunta de hoje.
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0: Se amanhã um terremoto atingisse o Brasil, você diria que é um castigo de Deus? Ou uma consequência de um mundo marcado pelo pecado? Ou, vamos dizer assim, um simples fenômeno da natureza? Se um terremoto atingisse o Brasil, castigo de Deus ou um fenômeno da natureza? Né? Neste final de semana, um terremoto voltou a chamar a atenção do mundo, né? E reacendeu um sentimento de que todos nós conhecemos, que é a fragilidade da vida. Ninguém espera um terremoto, não é? Em poucos segundos, aquilo que parecia firme, pareceu totalmente trêmulo, né? Casas, ruas, planos, certezas podem mudar de uma hora para outra na nossa vida, né? E quando notícias como essas chegam até nós, muita gente faz a mesma pergunta: será que isso é um castigo de Deus? Outros dizem, não, isso é apenas um fenômeno da natureza. Mas e você, o que pensa? E se amanhã um terremoto atingisse o Brasil? Castigo de Deus? Por quê? Ou um fenômeno da natureza? A Bíblia tem algo a dizer sobre tragédias. No final do programa, quase no finalzinho do programa, nós vamos falar tudo isso com a resposta pela palavra de Deus, né? Como que será que Deus usa acontecimento desse tipo para falar com a humanidade? É isso? O que é isso? Terremotos, guerras que estão acontecendo em todas as partes do mundo, né? Vamos lá, você vai pensando e a gente vai rodando mensagens aqui. Vamos começar o nosso programa com o primeiro hino desta tarde, com o clipe do MC Music, Luciana Alves, cantando este hino bonito, Maranata, que tem tudo a ver com nossa pergunta de hoje. Vamos lá.
3: Jesus, estamos te aguardando, Senhor. Aleluia.

0: Aleluia! Bem-vindo, bem-vindo, Senhor! Bem-vindo, Espírito Santo, Maranata! Ora vem, Senhor Jesus, né? Nós estamos aí às portas, né, para a volta do Senhor Jesus. O importante é nós estarmos preparadinhos, né? Gente, um novo tremor aconteceu hoje. Nós estamos falando de terremoto que aconteceu no final de semana. Hoje, por volta das 7 da manhã, mais um novo tremor na Venezuela. Tava todo mundo já tranquilo, né? Resgatando, temos mais de 1.200 pessoas já mortas. 1.500 mil pessoas, uma média, mortas no país. E hoje de manhã, um novo tremor aconteceu, por volta das 7 da manhã. E equipe de resgate locais, internacionais, porque a equipe local, eles estão sem aparelhagem, sem acessórios, equipamento para resgate. O país está vivendo uma situação muito precária. Para vocês terem uma ideia, não tem uma gaze dentro de um centro cirúrgico. Para vocês verem a situação da Venezuela, né? E ela registrou mais um novo tremor de terra nesta segunda-feira, 5 dias após esse duplo terremoto que deixou cerca de mais de 1.500 mortos no país. Bom, esse novo tremor ocorre enquanto equipes de resgate correm contra o tempo para retirar sobreviventes, porque as primeiras 48 a 72 horas após um desastre natural são cruciais para encontrar pessoas vivas, né? Então, especialistas acreditam que após o prazo, essa tarefa de resgate se transforma basicamente na recuperação apenas de cadáveres. Porque as pessoas não conseguem sobreviver 72 horas sem água, sem, vamos ver assim, um alimento, sem um conforto nessas horas, após essas horas. Então, os socorristas salvaram 33 sobreviventes no domingo. Agora, as operações são bem complexas, né? Existe trabalho manual, têm sido dificultadas pelo calor. E quem acompanha de perto os esforços de resgate diz que o cheiro de corpos em decomposição é cada vez mais intenso. Mas mesmo assim há esperança de mais sobreviventes, apesar de especialistas afirmarem que somente as primeiras 72 horas após o desastre define a estreita janela para resgatar sobreviventes. Bom, oremos, né? O Brasil já mandou, acho que já o segundo avião da FAB, com socorristas, com equipamento, para ajudar no resgate destas pessoas. Oremos, né? Oremos. Nós temos a nossa igreja também em várias partes deste país. Já estamos em contato com o pastor Frank. Estamos em contato com ele para qualquer ajuda, né? Aquilo que for necessário. Oremos. Mas isso não deixa de ser um cumprimento da palavra de Deus, né? Acredito que seria um fenômeno natural ou seria um castigo de Deus. O que você acha que é? Então, nós queremos que você participe. Já temos gente já mandando as suas opiniões, nós queremos saber a sua também, tá bom? O WhatsApp é 98292-3392. Anotou aí? 98292-3392. Ou então, pelos canais do YouTube, Igreja Deus e Amor Oficial. Ou no YouTube também o meu canal, Débora Miranda Oficial. Vamos lá, povo de Deus, participando! E antes de nós já começarmos a ouvir a opinião do povo de Deus, né, a sua opinião, nós vamos para a nossa dica de saúde. O que, que é que hoje está sendo relevante? O que, que hoje está pegando, né? O que, que é? Já falamos sobre doenças respiratórias, mas hoje nós vamos falar de algo que também está no topo da pauta da saúde. Vamos lá?
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0: Não somente, né, doenças respiratórias devido à temperatura, mas um dos temas mais importantes hoje é a má qualidade do sono. Gente, nem fala em sono para mim, sabe? Nem fala em sono. Bom, muitas pessoas reclamam do cansaço no dia seguinte. Aquele cara fadiga, né? Dificuldade para dormir, acorda muitas vezes à noite, falta de energia durante o dia. Quem que não reclama disso hoje? Você poderia fazer um quadro assim. Você acorda cansado mesmo depois de dormir? Mas isso não é normal. Dormir muitas horas não significa dormir bem. Deixa eu explicar. A qualidade do sono influencia a memória, o humor, a imunidade, a pressão arterial e até o risco de doenças como obesidade e diabetes. Sabia disso? Bom, primeira dica. Evite telas de celular por pelo menos 30 a 60 minutos antes de dormir. Vai dormir meia-noite, então 11 horas acaba apagando tudo, tá? Computador, celular, tudo. Porque a luz desses aparelhos dificulta a produção de um hormônio chamado melatonina, que ajuda o corpo a iniciar o sono. Também vale manter horários regulares para dormir e acordar. Ah, final de semana eu vou dormir meia-noite. Estraga a semana. Tem que manter os mesmos horários durante a semana, porque você já fez com que o seu corpo tivesse aquela regularidade, né? Então, dormir bem não é um luxo, tá? É uma necessidade para que o cérebro e o corpo funcionem da melhor forma. Então, primeira coisa, vamos higienizar o sono. Nada de café após 6 da tarde, tá? Nada de chá branco, chá verde após as 6 da tarde. Até o chá preto, tá? E nada de fazer exercício tão perto de dormir. Então, são coisinhas tão pequenas que não são caras. Não precisa você gastar dinheiro para você começar a higienização do sono, tá? Procure ter um quarto totalmente escuro. Procure fazer isso. Desligue todas essas luzinhas, né? Desligue o celular, não deixe do lado da cama, que ele influencia no cérebro, se ele estiver ligado. Então, são coisas muito pequeninas, mas que fazem uma grande diferença no seu sono. Falamos de saúde do sono. Agora nós vamos a mais um hino e depois já começamos a ouvir você através do nosso WhatsApp e também dos canais do YouTube da Igreja Deus Amor Oficial e também do meu canal no YouTube, Débora Miranda Oficial. Mais um hino, Perdas e Ganhos, Débora Ireni, do CD Marcas.

0: Obrigada, Senhor, pelas perdas e ganhos. Débora Ereny, do CD Marcas. Você pode adquirir nas plataformas digitais, né, a faixa musical, ou então nas nossas livrarias, onde nós temos o CD Marcas, um lançamento MC Music. Nós vamos agora à resposta da nossa pergunta em debate de hoje, né? A nossa pergunta em debate de hoje é essa. Se amanhã um terremoto atingisse o Brasil, você diria que é um castigo de Deus? Ou uma consequência de um mundo marcado pelo pecado, ou um simples fenômeno da natureza? É a natureza apenas um fenômeno dela? Castigo de Deus? Ou uma consequência de um mundo marcado pelo pecado? Você vai dar a sua resposta. É o que nós vamos fazer agora através dos nossos canais. Daqui a pouquinho a gente já põe o WhatsApp, tá, Medina? Vamos lá. No meu canal do YouTube, Débora Miranda Oficial, eu respondo a Simone Sanches. Ela diz assim: eu diria que Deus sabe todas as coisas e só Ele está no controle de tudo e de todos. Tá certo. Também a Divina Santos Reis. Eu acho que é cumprimento da palavra de Deus, porque está escrito isso, tá? Muito obrigada. Ítalo Cavalcante, irmã Débora, a programação está uma beleza, está um sucesso, sou Ítalo de Arujá. Creio que os terremotos e castigo são castigo de Deus e a palavra de Deus está se cumprindo. Obrigada, irmão Ítalo, Deus te abençoe. A Milta Lopes, na minha opinião, é o cumprimento da palavra de Deus do livro de São Mateus, capítulo 24, versículo 7. Procura aqui para mim, Rê. Floriza Menezes, irmã Débora, tudo isso que está acontecendo é o apocalipse que tem que se cumprir. Também Daniele Almeida, de Goiânia, Goiás. Bom, sobre a questão da pergunta, podemos ver os dois lados da verdade. Sobre a vinda de Cristo, sobre seus sinais, e outra, a natureza gritando e gemendo. Obrigada, que Deus abençoe pela sua participação. E nós vamos agora a uma só mensagem, tá, Medina? Do WhatsApp, tá? Vamos lá.
1: Pai do seu irmão Débora, irmão Daniel de Porto Velho, Rondônia. Eu vou ser bem sucinto na resposta. Capítulo 24 de Mateus, Jesus fala sobre isso no final dos tempos. Terremoto, peste, doenças, guerras, e etc, etc. Eu acredito que seja com a permissão de Deus. Não que Deus tenha amor em fazer isso, mas foi uma profecia e ela tem que se cumprir. Essa é a minha resposta. Deus abençoe a todos.
0: Amém. Está aqui aberto Mateus 24, versículo 7, diz aqui, ó. Porquanto se levantará nação contra nação. Temos isso já? Temos. Ucrânia, por exemplo, Ucrânia e Rússia. E outras mais, né? Reino contra reino e haverá fomes. Temos fome? Temos. Pestes? Temos. Terremotos em vários lugares, diz a palavra em Mateus capítulo 24, versículo 7. Mas todas essas coisas são o princípio das dores. Imagine o meio da dor, né? O final das dores. Esse é o início, né? Imagine. É Deus tendo misericórdia, é o amor de Deus, né? Mas seria, no fundo, um castigo de Deus, né? Além de ser cumprimento da palavra, tem um outro motivo que você vê na sua opinião? Eu quero ouvir você através dos nossos canais. Manda lá sua resposta aí, mas não somente responda, compartilhe, gente, o nosso programa. Nós queremos ver vocês ajudando a gente evangelizar, a gente alcançar mais vidas. Vamos lá, seja um missionário, um evangelista. Você clicando, ó, só um dedinho ali, ó, compartilhe. Na flechinha que está ali embaixo da tela, compartilhe. E já estará a pessoa recebendo o link para entrar e acompanhar a nossa programação. Tá certo? Medina, vamos a mais um hino. O louvor aqui não para, não pode parar. E depois já teremos um conselho para a família. Vamos ao terceiro hino. É um canal, né? O canal aqui do YouTube. Nós temos aqui o canal com os CDs em vídeos. As músicas em vídeos. Agora vamos assistir Tua Glória. Eu canto este novo louvor do meu novo lançamento.

0: Louvado seja o Senhor, queremos ver tua glória, Senhor. É um clipe que vocês podem assistir no meu canal, lá no YouTube, Débora Miranda Oficial. Entre lá agora, curta a página, compartilhe esta mensagem. 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Imagine Jesus tão feliz vendo aquela criançada na sua casa, não é? 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A nossa escola bíblica de férias está chegando dia 25 de julho, das 3 às 5 da tarde. Bom, das 3 às 5 vai ser no templo, onde a gente vai contar histórias, onde a gente vai fazer a dinâmica, vai ter as músicas, a oração. Nós vamos ensinar as crianças bem na linguagem dela, para ela entender o que são as pedrinhas do reino, que é o tema da nossa festa, da nossa escola bíblica de férias, da nossa EBF, aqui na nossa sede mundial. Gente, olha, você pai, mãe responsável, olha, é uma vez por ano só essa escola bíblica de férias, então vale todo o esforço do mundo. Vale a pena você cancelar seu compromisso, vale a pena qualquer coisa para você edificar o seu filho. Bom, já deixo uma pergunta aqui. Qual foi a última vez que seu filho ouviu, ou acompanhou, ou orou, ou cantou, ou ouviu uma história com um aprendizado bíblico? A alma dele precisa de comida, né? Então, nesse dia, nós vamos fazer o possível, tudo, desde a decoração, desde as brincadeiras, das músicas, tudo vai ter um ensino. Cada criança é uma pedrinha preciosa nas mãos do rei. Quem é esse rei? Quem é esse reino? Vai ser tudo explicado na história para as crianças. É uma criança sendo uma pedrinha lapidada para brilhar e fazer diferença neste mundo. Então, tudo isso será explicado a ela. Eu vou estar contando a história, cantando com as crianças, juntamente com todas as professoras da Escola Bíblica O Pequeno Galileu. Também teremos a participação do coralzinho. Então nós queremos que você traga seu filho, traga os amiguinhos dos seus filhos, chame a família, venha fazer parte desta grande festa de alegria, de fé e descobertas. 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Olha, tudo de graça. Não precisa pagar nada, vai ter lanchinhos. E após a ministração das 3 às 5, onde vão ter histórias, brincadeiras, vamos ter aquele momento onde as crianças vão usar o tobogã, vão ter os lanchinhos aqui no estacionamento da igreja. Gente, quer uma coisa melhor? A gente tem falado com as mães e elas falam, Débora, minha filha, meu filho nunca teve uma oportunidade de participar de uma festa assim. Então, se você vai estar trabalhando no dia, arranje alguém para trazê-lo, tá? Você pode, então, adiar esse compromisso e vir com seu filho? A sua participação junto com o filho é uma maneira de que seu filho entenda o quão importante essa festa é para ele. Puxa, minha mãe veio comigo. A minha avó veio comigo. Traga toda a família, traga a avó, tio, prima, traga todo mundo. Pode vir os adultos, pode vir os pais, os avós. Traga a criançada da comunidade. Você pode alugar aí uma van. Ah, mas eu não sou professora. Não tem importância. Aluga aí uma van. Traga a criançada da vizinhança. Traga uma criança não crente. Traga a criança da creche. Traga todo mundo. Dia 25 de julho. Dá tempo de vocês se organizarem. Das 3 às 5. Aqui na nossa sede mundial. Rua Prefeito Passos, número 10. Rua Prefeito Passos, número 10. Será uma festa de arromba para a glória de Deus. E a criançada aprendendo de Jesus. Não, não percam. Estamos aqui aguardando vocês. Vamos lá, Medina. Vamos lá falar de família. Depois vamos atender mais ouvintes que estão mandando a sua opinião a respeito da nossa pergunta de hoje. Se Jesus estivesse vindo hoje, né? E seus sinais antecipando aí, né, esta vinda, né? Se Jesus viesse daqui a pouquinho, os sinais estariam aí, né? Nós sabemos disso por Mateus 24:7. Mas a nossa pergunta é mais específica. Se amanhã um terremoto atingisse o nosso país, você diria que é um castigo de Deus, um fenômeno da natureza ou apenas um mundo marcado pelo pecado? Quero ouvir você, mas agora vamos a mais um quadro do nosso programa.
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0: Existe uma pessoa na sua casa que está pedindo socorro, mas em silêncio. Repito, existe uma pessoa na sua casa que está pedindo socorro, mas em silêncio. Porque nem todo pedido de ajuda vem acompanhado de lágrimas ou grito. Porque muitas vezes o sofrimento se esconde atrás de um sorriso, de uma resposta curta ou de alguém que diz: "Tá tudo bem", quando na verdade não está nada bem. Pode ser um filho que se fechou no quarto e já não conta mais o que sente. Pode ser um adolescente que passa horas e horas no quarto tentando esconder suas angústias. Pode ser um marido ou uma esposa que, mesmo dividindo a mesma casa, se sente sozinho. Pode ser um idoso que espera todos os dias apenas alguns minutos de conversa e atenção, ele está solitário. Vivemos uma época em que nunca foi tão fácil enviar uma mensagem, mas ao mesmo tempo, nunca foi tão difícil ter uma conversa verdadeira, não é? Corremos de um compromisso para o outro, resolvemos problemas, pagamos contas, cumprimos horários e, sem percebermos, deixamos de cuidar das pessoas que mais amamos. A maior necessidade da família de hoje talvez não seja mais dinheiro, não seja uma casa maior ou mais conforto. Talvez seja alguém disposto a ouvir sem interrupção, a abraçar sem pressa, a pedir perdão e a dizer: "Eu amo você. Eu amo você enquanto ainda há tempo." Hoje eu quero deixar um desafio para você, ouvinte, você telespectador. Quando chegar em casa hoje, faça isso: desligue o celular, desligue o computador, desligue o que for por alguns minutos. Deixe o celular de lado e olhe nos olhos de quem Deus colocou ao seu lado. Isso. Pergunte com sinceridade agora: como está o meu coração? Como está o meu coração? E esteja disposto a ouvir a resposta. E pergunte a ele também: como está o seu coração? Como você passou o dia? E tenha todos os minutos do dia para ouvir a resposta. Sabe por quê? Porque famílias não se fortalecem apenas vivendo sob o mesmo teto. Elas se fortalecem quando compartilham amor, diálogo, perdão e fé. Que Deus abençoe o seu lar e faça da sua casa um lugar onde as pessoas encontrem paz, acolhimento e muito amor e esperança. Agora sim, nós vamos às respostas. Medina, mais um ouvinte pelo WhatsApp. Vamos lá. Respondendo a nossa pergunta em debate de hoje.
3: Boa tarde, a paz do Senhor Jesus.
0: Amém.
3: Minha querida, eu tenho certeza, não tenho dúvida, eu tenho certeza que tudo está acontecendo, não é castigo, não é pelo homem, não é nada. É a palavra de Deus que tem que ser cumprida. A vinda de Jesus está próxima. E fala em Apocalipse que quando ele tivesse para voltar, a gente ia ver muita coisa, ia ver muita fome, ia haver muitas pestes, que é muitas doenças, ia haver morte, e era terremoto, guerra, todos estamos vendo. Então eu creio que seja a palavra dele que tem que ser cumprida. O acontecimento é porque a palavra dele não pode falhar. meu ponto de vista é esse. Eu afirmo para a senhora, eu tenho certeza. Uma boa tarde para a senhora,
0: amém.
3: Saúde,
0: obrigada.
3: Muita paz.
0: Obrigada.
3: Que Jesus abençoe.
0: Você também,
3: sou
0: querida.
3: Sou Raimundo Cardoso Costa, aqui de São Luís do Maranhão, bairro São Francisco, ouvinte dessa rádio diariamente.
0: Que linda, que linda.
3: Um abraço, minha amada.
0: Para você
3: tchau.
0: Também, tchau. Fica com Deus, a paz do Senhor. Que bom, né, ouvir um carinho, né, de longe, de tão longe, você que está nos ouvindo. Quero ouvir você também. Participe, você está ouvindo a gente há tanto tempo, não é? Por que não manda aí uma mensagem? Talvez você não queira responder a nossa pergunta, mas diga, estou te ouvindo aqui, irmã Débora, na cidade tal, no bairro tal, tá bom? Nos dê um sinalzinho de vida aí, né? O Carlos aqui de São Paulo diz aqui na sua resposta, acredito que seria um fenômeno natural esse terremoto que aconteceu lá em Venezuela. Deus criou leis para a natureza e nem tudo o que acontece precisa ser interpretado como castigo. Obrigado, Carlos. Deus te abençoe. A Márcia de Goiânia. Penso que vivemos em um mundo afetado pelo pecado desde a queda do homem. Tragédias fazem parte dessa realidade, mas não significam que Deus esteja punindo alguém especificamente. Obrigada, irmã Márcia. Quero agradecer também Roberto de Curitiba, que diz, se acontecesse algo dessa magnitude, eu me perguntaria se Deus estaria chamando a humanidade ao arrependimento. Que Deus abençoe. Também Juliana de Recife, ela responde a nossa pergunta em debate, dizendo, não consigo acreditar em um Deus que castigue pessoas inocentes com terremotos. Para mim seria apenas um evento geológico. Paulo de Belo Horizonte, na Bíblia Deus já utilizou fenômenos naturais para cumprir seus propósitos, não descartaria essa possibilidade. Deus abençoe, Paulo. Fernanda, lá da cidade gaúcha de Porto Alegre, prefiro não tentar explicar tudo espiritualmente. Algumas coisas simplesmente acontecem. Roseli de Tupã, São Paulo, terremotos são cumprimentos da palavra de Deus, é sinal do final dos tempos. Obrigada. Também quero agradecer a Luciana de Campinas. Diz, não acho que seria castigo. Jesus disse que tragédias não significam que as vítimas eram mais pecadoras que os outros. João de Salvador, Bahia, responde, talvez fosse um alerta para refletirmos sobre nossa fragilidade e a nossa dependência de Deus. Obrigada, João. Também quero agradecer a Patrícia que nos escreve lá de Londrina. Minha fé não muda por causa de desastres naturais. Deus continua sendo bom mesmo quando não entendemos tudo. Obrigada, Patrícia. Ricardo de Brasília diz, a ciência explicaria o terremoto. A teologia pode refletir sobre seu significado, mas não afirmar com certeza que foi uma punição divina. Obrigado, Ricardo. Silva de Florianópolis, Santa Catarina. Acho perigoso dizer que foi castigo de Deus. Isso pode gerar culpa e julgamentos injustos. Obrigada, Silvia. Também quero agradecer Marcelo de Vitória, que escreve, creio que Deus é soberano sobre todas as coisas, inclusive sobre os fenômenos naturais. O propósito, porém, nem sempre conhecemos. Obrigada, Marcelo. Nos escreve de Belém do Pará, Eliane, que está ouvindo a gente, vejo como consequência do pecado que afetou toda a criação conforme a Bíblia nos ensina. Obrigada, Eliane. Também Gustavo de Campo Grande, Mato Grosso do Sul, que está nos ouvindo, seria um fenômeno da natureza. Eu acredito que Deus age muito mais através da forma como respondemos às tragédias. Também quero agradecer. Acabou, né? Tá bom, muito obrigada a vocês que participaram. Vamos a mais um louvor, Medina, porque aqui o louvor não pode parar. Ângela Gonçalves canta Eu Ainda O Louvarei.

Nós te louvamos, Senhor, nós te louvamos. Certa vez, um rei muito rico tinha tudo. Tinha dinheiro, poder, conforto, centenas de súditos, mas ainda assim não era feliz. Um dia ele cruzou com um dos seus criados que assobiava alegremente enquanto esfregava o chão com uma vassoura. E ele ficou intrigado. Como ele, um soberano supremo do reino, poderia andar tão cabisbaixo enquanto um humilde servente parecia desfrutar de tanto prazer? Então o rei perguntou: por que você está tão feliz? Ah, majestade, eu sou apenas um serviçal. Eu não necessito muito. Eu tenho um teto para abrigar minha família e uma comida quente para aquecer as nossas barrigas. O rei, insatisfeito com a resposta tão simplista, mandou chamar um de seus conselheiros em que mais confiava. Oh, majestade, eu creio que o servente não faça parte do Clube 99. O rei perguntou: Clube 99? O que é isso? Majestade, para compreender o que é o Clube 99, ordene que seja deixado um saco com 99 moedas de ouro na porta da casa do servente. O rei perguntou: mas por que 99? Ah, rei, o senhor logo vai saber, majestade. Calma, logo o senhor vai saber. E assim foi feito. Quando o pobre empregado encontrou o saco de moedas na sua porta, ficou radiante. Não, eu não acredito em tamanha sorte, não. Nem em sonhos eu tinha visto tanto dinheiro. Ah, eu vou

0: esparramar as moedas na mesa e eu vou começar a contar. 92, 93, 95, 97, 98, 99. Mas como assim? Que estranho, 99? Provavelmente eram 100 moedas e eu vou contar de novo. E 92, 93, 97, 98, 99. Eu acho que talvez tivessem derrubado uma moeda. Eu vou começar a procurar. Mas eu não estou encontrando. Era 99 mesmo. Não, era 99. De repente, por algum motivo, aquela moeda que faltava ganhou uma súbita importância. Com apenas mais uma moeda de ouro, só mais uma, aquele empregado completaria 100. Um número redondo, 100. Um número bonito, 100. Um número de 3 dígitos. Ele precisa de mais uma moeda para se sentir satisfeito. E ele ficou tão obcecado, mas tão obcecado por isso, que decidiu que faria o que fosse preciso para conseguir mais uma moeda. Eu talvez trabalharia um pouquinho mais, um dia mais, uma noite mais, se fosse preciso. Eu preciso ser feliz de verdade, a hora em que eu pudesse ver à minha frente exata 100 moedas de ouro. E daquele dia em diante, a vida do servente mudou. Ele passava o tempo todo pensando em como ganhar uma moeda de ouro para completar aquelas 99. Mas ele estava sempre cansado, resmungando pelos cantos. Tinha pouca paciência com a família, que não entendia o que era preciso para conseguir a 100ª moeda de ouro. Parou de assobiar enquanto varria o seu chão. O rei, ele percebeu essa mudança súbita de comportamento. Chamou novamente o seu conselheiro. E o conselheiro disse: Majestade, agora o servente faz oficialmente parte do Clube 99. Não se preocupe. O Clube 99 é formado por pessoas que têm o suficiente para serem felizes. Mas mesmo assim não estão satisfeitas. Estão constantemente correndo atrás dessa moeda que lhes faz falta. Vivem repetindo que se tiverem apenas essa última e essa pequenina coisa que lhes falta, aí sim poderão ser felizes de verdade. Mas olha, rei, na realidade, é preciso muito pouco para ser feliz. Porém, no momento em que colocamos a nossa atenção naquilo que falta, ao invés de colocá-la naquilo que realmente traz satisfação na nossa vida, passamos a acreditar que com um pouco mais haveria de fato uma grande mudança em nosso coração. E ficamos em busca de um pouco mais, cada dia um pouco mais, só um pouco mais. Perdemos o sono, sabe? Perdemos a nossa alegria, perdemos a nossa paz e machucamos as pessoas que estão à nossa volta. Sabe aquele um pouco mais? Sempre vira um pouco mais, perpetuando a nossa insatisfação um pouco mais. E esse um pouco mais é o alto preço do nosso desejo de satisfação. E concluiu isso: Majestade, isso é o Clube 99. Você faz parte do Clube 99? É uma fábula árabe da autoria desconhecida. Isso mostra a propriedade do rei. Isso mostra a nossa propriedade, que estamos sempre satisfeitos. Porque quando eu emagrecer, quando eu estiver melhor, quando eu estiver melhor de emprego, quando eu estiver melhor financeiramente, aí sim eu estarei feliz, aí sim... Não, faça parte do Clube 99, mas sem ansiedade. Porque o Clube 99 é aquilo que a Bíblia fala. Que não nos preocupemos do que havemos de comer amanhã, do que vestimos amanhã, porque o Senhor cuida de nós.
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0: Que bom que você está aqui conosco. Estamos aqui no MC, diretamente de São Paulo para todo o Brasil. Estamos numa cadeia de emissoras em todo o Brasil. Você que está nos ouvindo pela primeira vez, muito, muito obrigado. Você que nos ouve há muito tempo, obrigado pela preferência. Já que temos tantos programas de rádio agora, né? Você que quer nos ouvir e nos assistir também ao mesmo tempo, ao vivo e a cores, entra lá no canal do YouTube da Igreja Deus e Amor Oficial. Entra lá, vamos lá. Todo mundo agora indo para lá no canal do YouTube, Débora Miranda Oficial ou Igreja Deus e Amor Oficial. Curta a página, compartilhe com seus amigos crentes e não crentes e coloque a sua opinião para a nossa pergunta de hoje. Qual que é a nossa pergunta de hoje? Se a Terra tremer amanhã, se amanhecesse o Brasil com um terremoto, você diria que é um castigo de Deus? Uma consequência de um mundo marcado pelo pecado ou um fenômeno da natureza? Eu quero ouvir você. Vamos lá. Participe da nossa programação.
2: Eu creio que é um fenômeno, né? Da natureza. A natureza geme. E Deus está irado com a humanidade por causa do pecado que está muito grande às narinas de Deus.

0: A paz do Senhor Jesus, irmã Débora, todos os ouvintes também, uma boa tarde. Meu nome é Fabiana, sou de Itaim Paulista. Na minha opinião, é cumprimento da palavra do Senhor. Se acontecesse no Brasil terremoto, seria o cumprimento que Jesus está voltando, o sinal da vinda do Senhor Jesus. Deus abençoe.
1: Bom dia, irmã Débora, a paz do Senhor Jesus Cristo. Aqui é a irmã Rosângela de Bauru. A minha resposta para a pergunta é o cumprimento da palavra de Deus, né? A palavra está escrito que no final dos tempos, né? A gente acredita que já é o final dos tempos, né? Eu acredito que seja sim o cumprimento da palavra.
2: Boa tarde, irmã Débora. Sou Maria Cristina da cidade de Bauru. As guerras, terremoto, é igual a palavra de Deus disse, né? Está escrito na palavra. Então, se não tivesse acontecendo, então a palavra estava mentindo, né? Então é a Bíblia, né? Tava, ia surgir peste, terremoto, né? Guerras, né? Então é bíblico, irmã Débora. Eu penso que a Bíblia, né? Está se cumprindo, né? Sou Maria Cristina de Bauru.
3: A paz do Senhor Jesus, irmã Débora, aqui é o irmão Márcio de Bauru, São Paulo. Irmã Débora, sem dúvida e sombra, é isso mesmo, é a palavra de Deus se cumprindo. Terremoto, peste, desemprego e etc. É isso mesmo, é o cumprimento da palavra de Deus. Paz do Senhor, Deus abençoe, irmã Débora.
4: Amém, obrigada.
5: Boa tarde, irmã Débora, paz do Senhor.
4: Amém.
5: Com certeza, tudo isso que tem acontecido ao mundo. É o cumprimento da palavra do Senhor, que ela diz lá que a palavra tudo passa, menos a palavra do Senhor. Então pode ter certeza de que tudo isso é o cumprimento da palavra de Deus, né?
4: Sim.
5: Que Jesus deixou lá para nós ter um entendimento. Quem está falando é o Erivon do Lago Oeste, Brasília. Um abraço para a senhora, paz do Senhor. Esse programa é muito maravilhoso, eu ouço sempre que posso.
4: Obrigada.
5: E é isso, bom programa para todos nós. Um abraço para os
4: Amém.
5: irmãos que estão ouvindo também o seu programa.
4: Amém. Obrigada. Deus abençoe. Que bom, né? Nós estamos fazendo o melhor aqui. A gente sempre quer trazer um programa educativo, espiritual, de bastante ensino, né? Nós queremos fazer com que as pessoas reflitam, né, sobre as situações atuais. A gente sempre está trazendo uma situação atual, fazendo uma pergunta em debate, mas sempre com a resposta daquilo que Deus pensa, que é a sua palavra, né? Nós vamos então, neste momento, ouvir mais um hino, né? Inclusive, eu queria chamar a atenção dos pais. Você que é papai e mamãe, você que é babá, você que cuida de uma criança. Nós temos um novo canal, que é um sonho realizado, né? Eu conto história desde o 1986. No, eu contava história somente na rádio lá de Curitiba, a Rádio Universo, ondas médias. Depois passamos para as ondas curtas, de 25, 31, 49 metros. Depois o meu pai disse: não, vamos colocar em toda a cadeia. E desde então eu comecei a me preparar para fazer a escola O Pequeno Galileu, mas sempre pensando de uma maneira mais abrangente, de alcançar crianças não crentes. E aí está o meu canal agora, Débora Kids Oficial. Eu queria que vocês entrassem hoje lá no canal do YouTube, coloque lá na lupinha, Débora Kids Oficial. E você vai curtir a página e vai também compartilhar com alguém que tem uma criança. Quer dizer, os adultos adoram histórias, né, também. Não é à toa que Jesus contou histórias, porque as histórias atraem os ouvidos, não é? Então nós temos aí o canal Débora Kids Oficial e temos várias histórias. Nós estamos batendo aí 1 milhão de visualizações. Eu quero agradecer a todos vocês que estão acompanhando o meu canal lá no YouTube, Débora Kids Oficial. Quero que você entre lá agora também, compartilhe. Nós temos várias histórias. Temos lá Joselito no Natal, temos a Casa da Colina, temos a Criação, temos a história de Jonas. E vamos colocar agora a história de Davi e Golias. Temos a história agora que estou preparando, a de Sansão. Temos muitas histórias. E um canal seguro, gente. Nada de mensagem subliminar. O que que seu filho está assistindo no celular, porque às vezes a mãe vê o filho: ah, mãe, tá aqui, meu filho, pega o celular, vai jogar, vai, vai, vai, vai. Lá no joguinho tem o quê? Tem mensagens subliminares de morte, de violência, palavrões, até pornografia, né? Então, este canal, Débora Kids Oficial, tem atividades, não tem somente história e música, tem atividades para as crianças aprenderem. estamos preparando outras coisas mais para nos aprofundarmos com as crianças pela palavra de Deus, numa linguagem totalmente delas, né? Porque é assim que elas aprendem, tá bom? E nós vamos ouvir agora uma música nova, juntando as letrinhas, que está no meu canal já, Débora Kids Oficial, que nós vamos ouvir agora e assistir também. Vocês que estão nos ouvindo só pelo rádio, vamos lá no canal do YouTube para vocês assistirem este novo hino. Depois uma palavra...

0: Aí vocês acompanharam então esse clipe, né? Com essa música educativa, também bíblica, né? Tudo isso é muito bom. As crianças vão amar. Então entre no nosso canal aí, Débora Kids Oficial, no canal do YouTube, tá bom? Nós vamos nos preparando para o estudo bíblico especial para o rádio, né? A respeito da nossa, debaixo da nossa pergunta, né? Se amanhã um terremoto atingisse o Brasil, você diria que é um castigo de Deus? Ou um fenômeno da natureza? Vamos então estudar a Bíblia? É o momento da gente parar um pouquinho agora. Se você tem condições, vamos examinar a palavra? Sua alma precisa do alimento. Vamos lá aprender? Vamos crescer?
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A nossa pergunta de hoje, a pergunta em debate, é sobre esse terremoto que aconteceu na Venezuela e que aconteceu em tantos lugares, né? E vai acontecer em muitos lugares ainda. Tudo isso, esses fenômenos da natureza, seria um castigo de Deus? Cumprimento da palavra? O que seria, afinal? Essa pergunta parece simples, né? Mas ela mexe com algo profundo dentro de nós. Porque quando a terra treme, não é só o chão que perde a firmeza, não é? As nossas certezas também começam a desabar. Quando o mundo para, a pergunta começa. Guerras continuam destruindo nações inteiras, né? Eu creio que famílias são separadas em poucos segundos por bombas, ataques. Crianças crescem em abrigos improvisados sem saber se terão amanhã. Bom, em outros lugares o cenário é diferente, mas a dor é a mesma. Terremotos, enchentes, deslizamentos. Temos tantas coisas, epidemias que alcançou o mundo inteiro. Violência nas ruas, assassinatos absurdos, tragédias que não tem uma explicação. E quando isso acontece, sempre surgem duas frases. Não, isso é castigo de Deus. Não, Deus não tem nada a ver com isso. Mas deixa eu fazer uma pergunta que muda o rumo de todos esses debates. E se nenhuma resposta dessas estiver completa? A pergunta que todo mundo faz, mas Jesus respondeu diferente. Vamos para o livro de Lucas, capítulo 13. Ali em Lucas, algumas pessoas chegam para Jesus com notícias trágicas. Olha, pessoas morreram, Jesus. Um acidente aconteceu. E as pessoas ali esperam uma explicação de Jesus. Uma explicação simples e espiritual. Mas Jesus não segue o caminho esperado delas, não. Ele menciona a Torre de Siloé e faz uma pergunta meio que desconfortável. E ele faz essa pergunta: vocês acham que essas pessoas eram mais pecadoras do que as outras? E ele mesmo responde: não. E aqui está algo que poucos percebem. Jesus destrói a ideia de que toda tragédia é um castigo direto e automático de Deus. Agora, ouvinte internauta, pense comigo. Se isso fosse verdade, cada acidente revelaria um ranking de pecado. Cada desastre seria uma lista de culpados espirituais. Mas Jesus não aceita essa lógica. Eu creio que a pergunta mais incômoda do Evangelho, a que mais traz incômodo é... Então Jesus vira o foco da conversa e ele não diz: descubram por que eles morreram. Não. Ele diz algo muito mais profundo, muito mais sério. Se não vos arrependerdes, todos igualmente perecereis. Peraí, vou explicar. Agora pare um instante. Essa frase é quase desconfortável. E se não vos arrependerdes, todos igualmente perecereis. Porque Jesus está dizendo: vocês estão fazendo a pergunta errada. A pergunta não é apenas sobre a tragédia. A pergunta é sobre a vida. Mas, irmã Débora, por que então o mundo está assim? Vamos lá para Gênesis? Entra a Gênesis capítulo 3. Quando o pecado entra no mundo, algo muda profundamente. Não apenas o ser humano, mas toda a criação sofreu o efeito do pecado. E aqui vem uma frase que precisa ser ouvida com atenção. O pecado não apenas separou o homem de Deus. Ele desorganizou o mundo inteiro e a natureza. Desorganizou. Vamos lá para Romanos capítulo 8. Paulo escreve assim: toda a criação geme. Toda a criação geme. Agora nós vamos observar o mundo real. Guerras que parecem não ter fim. Veja lá, Ucrânia e Rússia, parece que nunca para.
Israel, Palestina, Israel e Líbano. Parece que não para. Tem os acordos de paz, mas não para. Não, são guerras que não têm fim. Crianças inocentes vítimas de violência. Famílias destruídas por crime. Mulheres destruídas por ódio, de ciúme de um ex-companheiro. Terremotos que engolem cidades. Enchentes que levam tudo embora. Doenças que chegam sem aviso. E aqui vem uma frase forte: o problema não é apenas o que o homem faz com o mundo, mas o que o pecado fez com o mundo inteiro. Uma pergunta que incomoda mais do que o sofrimento, preste atenção. Uma reflexão mais profunda agora. Se Deus impedisse toda a tragédia, se Deus impedisse todos os terremotos, guerras, o ser humano ainda seria livre? O homem seria melhor? Nós seríamos melhores como seres humanos? Uma reflexão mais profunda. Se Deus impedisse toda a tragédia, como nós seríamos? Porque liberdade sem consequências não é liberdade. Não. E aqui está um dos mistérios mais difíceis da fé. Deus permite um mundo onde o amor é possível, mesmo que isso signifique a existência do risco. Mas, irmã Débora, Deus não poderia simplesmente intervir? Essa é uma das perguntas mais sinceras que alguém poderia fazer, e é verdade. Mas deixa eu te responder com uma outra pergunta. Se Deus intervisse em tudo, ainda existiríamos como seres responsáveis? Seríamos melhores, seres humanos mais responsáveis? Ou como robôs controlados? E aqui está algo que poucas pessoas percebem. O maior milagre de Deus não é impedir tudo o que acontece de ruim. É ainda sustentar o mundo mesmo em meio ao caos, em meio às tragédias, ao pecado. O que Jesus realmente faz com as tragédias? Na verdade, Jesus nunca tratou tragédias como curiosidade. Ele sempre transformou tragédias num chamado. Jesus sempre transformou tragédias para uma importância de um pensamento mais profundo, para que nós pudéssemos pensar. Não para curiosidade, mas para nós, para nos trazer a uma consciência. E aqui está algo muito forte, preste atenção. Quando o homem pergunta por quê, Jesus responde: para que você está vivendo? Para que você está vivendo neste mundo? Agora, nós vivemos como se tudo estivesse sob o nosso controle, né? Nós vivemos como se tudo estivesse sob o controle humano, mas basta uma notícia. Uma guerra começa. Um terremoto acontece. Um acidente inesperado surge, todo mundo em segundos. Aqui vem uma frase que precisa ser pensada. A nossa vida humana é muito frágil. É mais frágil do que a nossa rotina e nos deixa perceber algo muito importante. Ah, mas Deus está em silêncio. Não, não. Deus está em silêncio? É outra pergunta que a gente ouve muitas pessoas dizerem. Mas a Bíblia mostra algo diferente. Deus não está ausente deste terremoto que aconteceu, das guerras que estão acontecendo no Oriente Médio, lá entre a Ucrânia e a Rússia. Não, ele está presente até no caos. Sabe por que eu digo isso? Porque veja a vida de Jó. Jó perde tudo e não recebe explicação imediata. E mesmo assim, no final, ele entende algo maior. Deus não explicou tudo, mas revelou a si mesmo a Jó. Então Deus causa ou Deus permite? A Bíblia mostra três verdades ao mesmo tempo. Primeiro, que Deus é soberano. O mundo está caído. Nem toda tragédia é um castigo específico. E aqui está o equilíbrio de Deus. Aqui está o equilíbrio da Bíblia, equilíbrio bíblico. Guarde isso. Guarde isso. Nem tudo que acontece vem de Deus como punição. Mas nada escapa do conhecimento de Deus.
O problema é que nós queremos simplificar e queremos uma resposta, uma palavra como resposta para tudo. E nós corremos o perigo de simplificar demais. Dizer que toda tragédia é castigo pode gerar algo perigoso. Ah, Deus está fazendo julgamento injusto. É falta de compaixão, é distorção do evangelho, é afastamento de pessoas feridas da fé. E aqui vem uma frase forte. Quando a teologia perde compaixão, ela deixa de parecer com Jesus. Não é um castigo, porque não ia parecer-se com Jesus. Mas será que Deus fala através disso? Sim. Não como acusação, Deus está falando através da tragédia. Não como acusação, mas como alerta, como um sinal. Jesus não disse, eles morreram porque eram piores do que nós brasileiros. Deus não disse, ele disse apenas, arrependam-se. Arrependam-se porque é chegado a vós o reino de Deus. Então nós podemos entender que a tragédia não é uma explicação, é lembrança. É sinal, é consciência, para nós nos lembrarmos do que ele está dizendo sempre. Mas será que a pergunta está errada? Talvez a pergunta não seja, foi castigo ou foi acaso? Talvez a pergunta seja outra. O que isso revela sobre a fragilidade da vida? E sobre a necessidade de estarmos preparados? São tantas perguntas que nos surgem agora, mas o mais importante não é sobre a tragédia, é sobre a nossa vida. Essa tragédia que aconteceu na Venezuela, ou está acontecendo uma guerra como nós estamos vendo, entre Ucrânia, Rússia, Estados Unidos e outros mais países, é para nós refletirmos sobre a nossa vida. A fragilidade. Sobre a longanimidade do Senhor. Ele está esperando o nosso arrependimento. Ele está esperando que nós nos conscientizemos o quanto a nossa vida é frágil e curta. Quanto à brevidade da nossa vida, o quanto nós podemos morrer agora e onde passaremos a eternidade. Tudo isso é amor de Deus. É paciência de Deus, é benignidade de Deus, é tudo de Deus em relação a nós. Ele está esperando que você se arrependa dos seus pecados, que você mude a sua maneira de viver, a sua maneira de você agir com o outro, que você coloque em suas palavras o amor para você ganhar o outro no seu trabalho, para você ganhar o outro na sua casa, a sua maneira de agir com seu esposo, com a sua família, de você demonstrar o amor de Deus, não dizer que você apenas é crente porque tem uma carteirinha da igreja. Se amanhã um terremoto atingisse o Brasil, a resposta bíblica equilibrada não é, foi castigo de Deus que alcançou o Brasil pela corrupção, ou Deus não tem nada a ver com isso, mas sim, vivemos em um mundo marcado pelo pecado, onde a criação geme, como diz o apóstolo Paulo, mas onde Deus continua soberano e presente. Ele não está indiferente ao sofrimento humano. Ele quer resgatar o mundo do pecado e que ele se arrependa. Deus criou você, eu, para vivermos eternamente, para vivermos num mundo sóbrio, cheio de amor, num paraíso. Mas o ser humano desobedeceu. Voluntariamente, ouviu a voz do diabo, ouviu a voz da serpente e escolheu o pecado. Deus é tão longânimo que mesmo o homem escolhendo o pecado, o pior, a pior escolha, a pior opção, ele continua nos amando. Ele enviou Jesus e ali se fez pecado por você, ele se fez pecado por mim. Jesus se tornou um pecador ali na cruz, levando o pecado de toda a humanidade, para que hoje pudéssemos ter ainda mais uma chance de vivermos com o Senhor. E a palavra que hoje Deus nos traz à consciência é a eternidade. O que você está esperando para mudar a sua vida? O que você está esperando para pensar na eternidade da sua vida? Você imagine você passar a eternidade no inferno, onde o fogo nunca apaga e o bicho nunca morre. Isso existe, o inferno não é aqui.
Ah, se ele fosse aqui, seria muito bom. Lá, você não terá paz. Lá, você não terá momento de tranquilidade. Você vai ficar eternamente juntamente com Satanás, os seus anjos. Mas uma coisa o Senhor diz: o inferno não foi preparado para os homens, mas para o diabo e suas legiões e seus demônios. Mas infelizmente, por um lado, o homem escolhe o pior. Mas felizmente, Deus dá a chance para o homem escolher o que ele quer. É você quem decide onde passará a eternidade. E aqui fica a pergunta que ninguém consegue evitar, que Jesus está deixando para você responder hoje. Se hoje fosse o seu último dia de vida, você estaria preparado para encontrar com Deus? Você estaria preparado para a eternidade? Onde você passaria a eternidade? Você não está ouvindo este programa por acaso? Você não está ouvindo este programa pela internet por acaso? Deus está falando com você, crente. Deus está falando com você que ainda não aceitou Jesus, você que está fraco na fé. Se hoje fosse o seu último dia de vida, você estaria preparado para encontrar-se com Deus? Porque no fim não é o terremoto que é a maior questão. É o coração, é o seu coração diante da eternidade. Como você responderia essa pergunta? Não responda a mim. Responda a Deus onde você estiver. E isso, e tudo isso que está acontecendo, esse programa que você está ouvindo, esta pergunta que foi colocada no ar hoje, é o amor de Deus. É o amor infinito de Deus pela sua vida, pela sua família. Aceite a Jesus. Volte para Jesus hoje, enquanto há tempo. Porque hoje pode acontecer uma tragédia na sua vida. Pode acontecer uma tragédia no nosso país. Pode acontecer repentinamente a volta do Senhor Jesus. Tudo que está acontecendo é sinal da volta do Senhor Jesus. Que Deus te abençoe. E que esse estudo seja um alerta de Deus para a sua vida espiritual.

0: Santo é o Senhor, te louvamos, meu Deus, por esta oportunidade. Obrigado pela sua palavra. Obrigada, Senhor, por este alerta que o Senhor nos fez no dia de hoje. Eu sei que o Senhor alcançou tantas vidas. O Senhor também falou comigo, meu Deus. Sim, a tua palavra passou por meio do meu coração primeiro. Senhor, quantas pessoas estão agora dizendo, Senhor, me perdoa, que eu vacilei na minha caminhada, que eu preciso voltar ao primeiro amor. Sim, Senhor, tenha piedade de nós. Nós precisamos estar atentos aos sinais daquilo que o Senhor está dizendo para nós e para a sua igreja. Ó Deus, desperta o seu povo, fortaleça o seu povo, fortaleça as nossas mãos, os nossos pés para a caminhada, meu Deus. Nós clamamos com sinceridade de coração. Ó Senhor, alcança a sua igreja, fortaleça a sua igreja, aviva a sua igreja, Senhor, aviva o seu povo, Senhor. Nós queremos estar preparados para a tua vinda. Ó Deus, o nosso coração clama pela sua presença, pela eternidade de estar contigo, meu Deus. E hoje nosso clamor é esse, estarmos preparados para o encontro contigo, ó noivo amado. Ó noivo amado, estamos aqui esperando a tua volta, Senhor. Obrigada, Jesus, por esta oportunidade. A minha alma te louva, eu te glorifico, meu Deus, juntamente com esse ouvinte. Coloca os teus anjos aí nesta casa agora, Senhor. Livra, meu Deus, esta família, Senhor, dos açoites, dos ataques do inimigo, meu Deus. Fortaleça a fé, fortaleça a esperança e o amor. Amor à tua palavra, amor ao teu evangelho, Senhor. Nós te agradecemos por este dia. Te agradecemos pela salvação, pela tua palavra, pelo sacrifício do Senhor. Muito obrigada, em nome de Jesus. Amém, Senhor. Amém. Obrigada, Senhor. Obrigada a você também que acompanhou essa programação. Agradeço também ao Medina, também a todos os irmãos técnicos desta cadeia, cinegrafista, portaria, a todos, né? Todos que ajudaram, todos que assessoria. A você que nos acompanhou de perto, de longe, que Deus abençoe vocês. Estaremos de volta com vocês às 12h30 amanhã, nesta mesma emissora, tá bom? Um grande abraço a todos vocês e não se esqueçam que Jesus está às portas e em breve ele virá para nos arrebatar. Até a próxima, se despede Débora Miranda e pastor Lorival de Almeida. Fiquem na paz de Jesus.
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4: Espaço Eu Mais Um, mais uma vez chegando no seu rádio receptor, também no aplicativo Rádio Deus é Amor aí no seu celular. E aqui estou eu novamente, irmã Débora, para apoiar você neste ensinamento de todos os dias. E eu louvo a Deus pelos irmãos que estão aí até o dia de hoje, desde que nós lançamos esse projeto, estão aí ensinando os novos convertidos. Eu até gostaria de receber notícias do trabalho de vocês, como está sendo o desenvolvimento desse discipulado aí na sua casa ou na casa do novo convertido. Mas uma coisa eu sei, que muitas vezes não é fácil. A gente sabe disso, como a gente falou, nós temos que nos esforçar. Não é fácil, principalmente pessoas que hoje estão naquela correria, hoje as pessoas não têm tempo para nada. A gente vai falar, ah, você gostaria de ouvir um pouquinho? Não, hoje eu não tenho tempo, eu não quero ouvir, né? Aqui tem uma pergunta, quais são os versículos bíblicos apropriados para os primeiros contatos com a pessoa que estamos evangelizando? Eu creio que as pessoas não crentes, assim, no geral, elas têm até fé, né? Elas acreditam que exista uma força superior, outras dizem que acreditam em Deus, mas elas não conhecem, vamos dizer assim, realmente quem é este Deus, né? Quem é este, eles falam, esse ser supremo? Outros até têm uma fala assim bastante chula, ah, aquele cara lá de cima, né? São pessoas ainda que têm até uma certa fé, outros não confessam crença alguma, né? São descrentes. Pessoas não crentes, em uma definição simplória, essas pessoas que não creem nada, são pessoas que não possuem fé, e neste caso são pessoas que sem esperanças, muitas vezes, sem perspectivas futuras, são pessimistas, não acreditam que as coisas ou pessoas possam melhorar. Podemos dizer assim que, em uma definição religiosa, Pessoas não crentes são pessoas que não depositam a sua fé, esperança ou crença na existência de um Deus onipotente que pode tudo, onisciente que sabe tudo, onipresente que está ao mesmo tempo em todos os lugares. Outras pessoas não crentes rejeitam a ideia da existência de Deus. Eu posso dizer que é uma atitude de descrença sobre a afirmação religiosa da existência de Deus. E existem dois tipos de não crentes, né? Os que defendem de forma veemente a inexistência de Deus, ou aquele que nega a existência de Deus apenas por não haver provas sobre a existência de Deus. Então, qual versículo, por exemplo, eu poderia aplicar, né? Eu creio que aquele tão conhecido, né? Porque Deus amou o mundo de tal maneira que deu seu Filho unigênito para que todo aquele que nele crê não pereça, mas tenha a vida eterna. João 3,16. E também aquele de Lucas 19,10, esse versículo: pois o Filho do Homem veio buscar e salvar o que estava perdido. Também João, capítulo 14, versículo 6: eu sou o caminho, a verdade e a vida, e ninguém vai ao Pai a não ser por mim. Então nós temos vários versículos, mas é claro que, como eu já falei, você não vai chegar já evangelizando, dando um versículo. Não, tudo começa de maneira muito natural, muito assim, simples, né? Sem forçar a barra, sem obrigar a pessoa a ouvir. Não, você vai me ouvir, ó, pega esse folheto aqui, ó. Não, por favor, você... Não, nada de você forçar a situação, sempre de maneira bastante tranquila. Nós estamos aqui para tirar a dúvida de várias pessoas. Às vezes, por uma pergunta, a gente tira a dúvida de vários, né? Então, mandem perguntas sobre o discipulado e, como eu já disse, e peço aos irmãos, mandem aí as suas histórias, como foi aí o começo desse discipulado, em que altura que está o seu aluno, o novo convertido, já aprendeu, já teve uma mudança de vida, transformação de mente. Eu quero ouvir. Eu creio que será muito edificante para todos aqueles que estão desanimados começarem novamente a ir, né, fazer esse discipulado, ir na casa ou atender a pessoa na sua própria casa ou tomar um chá com ela. Eu creio que o seu testemunho, o seu depoimento sobre esse processo de discipulado vai ajudar muita gente. Estou aguardando aqui a sua mensagem neste WhatsApp 11 982 92 3392.
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0: Maravilha, a paz do Senhor Jesus, queridos irmãos ouvintes do programa Voz da Libertação. Esse mês que vos cumprimenta é o pastor Célio Carvalho, nesta participação maravilhosa desta tarde. Estamos juntamente com os irmãos para adorar e bendizer o nome santo do Senhor, porque o programa Voz da Libertação é um culto no lar. E com certeza você irá uma vez mais ser edificado e fortalecido pelo grande e infinito poder do Deus Todo-Poderoso. Você que já ouviu aí a extensa programação da igreja, com louvor, com pregação da palavra de Deus. E nesta tarde prosseguimos aqui no nome de Jesus. Deus abençoe pela oportunidade, os irmãos, os estúdios ali do Linhares nos concedeu nesta tarde maravilhosa. Que a boa mão do Senhor esteja sobre cada um de vocês que estão ouvindo esta programação. Você que está ouvindo pela rádio 1080 kHz, você que está ouvindo pelo YouTube, Deus abençoe a todos no nome de Jesus. Este que cumprimenta a todos vocês ao pastor Célio Carvalho. Eu quero iniciar esta minha participação com oração. Eu quero orar com todos os irmãos que estão ouvindo esta programação maravilhosa. Que o Deus de paz, o Deus Todo-Poderoso, esteja juntamente com os meus irmãos, no nome do nosso amado e Salvador Jesus Cristo. Eu quero orar com vocês nesta tarde. Se prepare neste momento para orar conosco. Que Deus abençoe de uma maneira poderosa, no nome de Jesus Cristo.
1: Comigo toda esta razão clamei ao Senhor. Gritei por socorro ao meu Deus. Do seu templo, ele ouviu a minha voz. Meu grito chegou à sua presença, aos seus ouvidos. Salmos capítulo 18, versículo 6.
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Iremos ao Senhor, Deus Santo, Deus Todo-Poderoso, obrigado Jesus por esta oportunidade. Nós estamos com os nossos irmãos ouvintes do programa Voz de Libertação, aos irmãos que estão pela rádio 1080 kHz, aos irmãos que estão, ó Pai querido, pelo YouTube, sejam eles alcançados pelas Tuas poderosas mãos. Visita, meu Deus, este lar. Visita esta família, meu Pai. Realiza, meu Deus, a Tua grande obra. Que o nome do Senhor possa ser glorificado. Abençoe os irmãos, os estúdios, o Linhares, o pastor Cremilson, o pastor Liel, pastor, o nosso querido irmão Israel. A todos ali, Senhor, que cooperam ali, Senhor. Deus Santo, direcione com os Teus filhos a livramento ali nos estúdios, meu Pai. Aos redores ali daquele estúdio. Que a boa mão do Senhor possa ir de encontro aos Teus filhos nesta tarde. Deus, nós te louvamos, nós bendizemos o teu nome santo, que é poderoso, meu Pai, nesta rica oportunidade a qual nós nos encontramos aqui agora, Senhor. Honra a fé dos teus filhos e das tuas filhas, que estão em oração neste momento conosco. Guarda-os, livra-os de todo mal. Que o nome do Senhor, uma vez mais, meu Pai, seja glorificado. Guarda-nos, ó Pai, livra-nos de todo laço do inimigo. Que o nome do Senhor seja glorificado. Deus Santo, visita o meu lar, minha família, os meus filhos, minha esposa, Senhor. Visita a todos de uma forma em geral. A quantos estão ouvindo esta programação, sejam edificados e fortalecidos pelo teu imenso poder. E que a vontade do Senhor seja feita. Faça, Deus, conforme a sua vontade, o teu querer. E que o nome do Senhor, uma vez mais, seja glorificado. Guarda os teus filhos, meu Pai, e confirma a grande bênção, a grande vitória, em nome do Pai, do Filho e do Espírito Santo de Deus.

queridos irmãos ouvintes do programa Voz Libertação, hoje é um dia de resposta de Deus para a sua vida. É, Deus tem um milagre especial para mim e para você. Que o nome do Senhor possa ser glorificado nas nossas vidas neste dia de hoje. É, o Senhor marcou encontro com você nesta tarde. O Senhor marcou encontro contigo. Deus, Ele é fiel e Ele é poderoso para o alcance dos meus irmãos e das minhas irmãs. Queridos irmãos, aleluia, louvado seja o nome do Senhor. Hoje estamos aí dando prosseguimento a esta programação maravilhosa. Tivemos o culto pela manhã, onde eu mesmo estive no Santo Altar de Deus. Pastor Célio estava ministrando a palavra de Deus. Deus, na sua infinita misericórdia, ali, irmãos, abriu os céus e Deus fez maravilhas uma vez mais. Na segunda da prosperidade, né? Deus tem feito coisas tremendas e maravilhosas em nosso meio. Então, queridos, damos prosseguimento ao dia de hoje, né? Aos cultos, né? De hoje, né? Prossegue. Né? Estivemos também no almoço com Deus, no culto ao meio-dia, né? E agora iniciou-se, né? Mais um culto da tarde, aonde Deus, queridos irmãos, tem feito coisas tremendas em nosso meio. Então, não fique indiferente. Deus tem um milagre para a sua vida. Venha participar conosco dos cultos na nossa igreja pentecostal Deus e Amor, aqui na cidade de Juiz de Fora. O endereço é bem fácil, né? A nossa igreja Deus e Amor fica no coração da cidade, próximo aqui ao viaduto novo, atrás do corpo de bombeiro. Então, você tem facilidade para chegar até aqui. Você que está próximo, né, ao centro aqui, tem a oportunidade de estar conosco em um dos horários, né, a qual são realizados os cultos aqui de segunda a sexta-feira. Os nossos cultos são em 4 horários, às 9 da manhã, meio-dia, às 14 horas e às 19 horas. Isso mesmo, nós temos culto em 4 horários de segunda a sexta-feira. Por quê? De segunda a sexta-feira, porque no sábado nós temos culto pela manhã, um culto de consagração a Deus, e à tarde, a partir das 18 horas, inicia-se o culto, né, do Expansão Jovem. É, convidamos toda a juventude de Juiz de Fora para estar conosco, para adorar a Deus, para cultuar a Deus conosco. Deus, Ele tem feito coisas tremendas em nosso meio. Nós percebemos que a fé do povo aqui em Juiz de Fora é uma fé muito grande, né? O povo tem se feito presente, né, nos 4 horários de culto, né, que acontece no meio da semana. No final de semana também, da mesma forma, a fé do povo tem sido muito grande. Então, convidamos você para estar conosco, né? Então, é de domingo a domingo. A igreja sempre está aberta para receber os irmãos. E lembrando que no domingo nós temos a escola bíblica dominical pela manhã, de 8 às 9 da manhã. E de 9 horas se inicia, né, o culto da manhã, o culto dos vencedores. Sempre está no Santo Altar de Deus, Homens de Deus, o pastor Wesley, juntamente, né, com a equipe de pastores, obreiros, né, está ministrando a palavra de Deus e Deus usando de uma maneira poderosa. E a cada dia que passa, irmãos, nós temos visto o mover de Deus, o trabalhar de Deus nos interiores da nossa igreja pentecostal Deus e Amor, em Juiz de Fora. Então convidamos você para estar conosco, participar em um dos cultos que acontece em 4 horários. Vem estar conosco adorando a Deus e bendizendo o nome santo do Senhor. O Senhor procura verdadeiros adoradores que adora Ele em espírito e em verdade.

Deus é maravilhoso, queridos irmãos ouvintes do programa Voz da Libertação. Deus continua honrando a fé dos meus irmãos que estão ouvindo esta programação maravilhosa. É como eu disse, nós já demos a início ao culto da tarde, aleluia, nesta segunda-feira, às 19 horas, queridos irmãos, prossegue, né, o culto da noite. O culto da noite vai estar no Santo Altar de Deus, a nossa irmã Maria das Graças, ministrando a palavra de Deus. E com certeza com a equipe de obreiros, juntamente dando apoio, né, dando suporte. E você não pode ficar de fora, queridos irmãos. E Deus com certeza tem um milagre, Deus tem uma vitória para a tua vida. Terça-feira, queridos irmãos, é a terça da família. É terça-feira, Deus tem um projeto para contigo, para com a tua família. Se é a terça-feira da família, nós convidamos você que representa a sua família, vovô, vovó, titio, titia, nós convidamos você para estar conosco, trazer a sua família para estar conosco adorando e bendizendo o nome santo do Senhor. E neste dia, nesta terça-feira, vai estar ministrando a palavra de Deus no Santo Altar de Deus o nosso querido irmão, pastor Ivanir de Obank da Câmara, juntamente com a sua família. Vai estar aqui com certeza pregando a palavra de Deus, orando em favor de todos que comparecer, mas esse culto com o servo de Deus será à noite, porque na manhã de terça-feira, no Santo Altar de Deus, vai estar o pastor Cremilson Silva, juntamente com a equipe de pastores, ministrando a palavra de Deus e orando em favor da multidão. Irmãos, pensa num culto abençoado, onde Deus tem feito coisas maravilhosas. O povo em massa, contando os testemunhos de bênçãos, de milagre, o povo sendo alcançado pelas mãos poderosas do Senhor nosso Deus. Lembrando a todos, meu dia, o almoço com Deus. À tarde, o pastor Silvinei Andrade pregando a palavra de Deus na terça da família. E à noite, com o Ministério dos Casais, vai estar o nosso querido irmão Ivani de Obank da Câmara, ministrando a palavra de Deus, orando em favor de todos os queridos irmãos e irmãs que comparecem. Então venha, traga a sua família, seu filho, a sua filha, esposo, esposa, traga aquelas pessoas que você sente que elas carecem, precisam de oração, pessoas que precisam se posicionar diante de Deus. Faça aquele convite especial ao falar com essa pessoa que Jesus cura, salva, liberta, ele transforma, e falar que Deus, ele tem feito maravilhas nos interiores da Igreja Pentecostal Deus Amor. Deus tem se manifestado com poder e com autoridade. Deus tem mostrado os teus sinais, tem deixado os teus sinais no meio do povo. E o povo com muita fé tem levantado as tuas mãos e tem tomado posse da vitória que vem da parte do Senhor. Então, convidamos a todos para estar conosco, cultuando a Deus, adorando ao Senhor na beleza da tua santidade.

Queridos irmãos, estamos também dando prosseguimento na quarta-feira da palavra, é isso mesmo, é a quarta-feira da palavra, queridos. Para quem tem apreço à palavra de Deus, que gosta de ouvir os ensinamentos, a mensagem de Deus, quarta-feira é a quarta onde Deus tem usado os pastores no santo altar de Deus, ministrando aquela palavra profética, aquela palavra revelada, e você não pode ficar de fora. Convidamos a todos para estar conosco. Primeiro horário, primeiras horas da manhã, dá-se início ao culto das 9 da manhã. Vai estar no santo altar de Deus o pastor Silvinei Andrade, pregando a palavra de Deus, orando em favor de todo o povo, no nome de Jesus. E a bênção de Deus com certeza vai ser certa. A meio-dia, o almoço com Deus. É, o almoço do Deus, com Deus. Na quarta-feira, é o almoço com Deus. Deus tem feito coisas tremendas e maravilhosas no nome do Senhor Jesus Cristo. Deus tem surpresa para a tua vida, é. Vem estar conosco, o nome do Senhor será glorificado. Às 14 horas, irmãos, damos prosseguimento à quarta da palavra. Eu mesmo, pastor Sérgio Carvalho, estarei no santo altar de Deus, pregando a palavra de Deus e orando em favor de todos que comparecer na quarta da palavra. Logo mais às 19 horas desta quarta-feira, vai estar no santo altar de Deus nosso pastor, pastor Wesley Souza, ministrando a palavra de Deus e orando em favor de todo o povo de Deus. Então nós convidamos você, querido, todo dia é bênção de Deus aqui nos interiores da Igreja Deus de Amor. Deus tem descortinado os céus de uma maneira poderosa, é isso mesmo, que Deus tem feito coisas lindas em nosso meio. Você não pode ficar de fora, você que tem ouvido os testemunhos de bênção, das maravilhas que Deus tem operado na nossa vida, é, irmão, é milagre atrás de milagre. Deus não cessou em fazer milagre. Deus usa os teus servos com poder e com autoridade. Você que ainda não testificou as obras gloriosas que Deus tem feito, os milagres que Deus tem operado, querido irmão, os testemunhos que eu creio que você tem ouvido aí durante a programação são testemunhos verídicos, são testemunhos de fé das pessoas que têm alcançado o milagre de Deus. Então você não pode ficar de fora. É, são cultos abençoadíssimos todos os dias, querido irmão, que você tiver na oportunidade de estar na casa do Senhor. Certamente você será abençoado por Deus, você que tem uma fé grande, né, diante do Senhor, você que tem feito propósito, com certeza você não sairá daqui sem a tua bênção. É, o nosso Deus, ele é Deus que garante a vitória. O homem, quem sabe, pode fazer milhões de promessas, mas o nosso Deus, ele cumpre as promessas que Deus nos faz, ele cumpre, ele garante a vitória. Então, quero dizer para os meus irmãos ouvintes, não fique de fora jamais. Deus, ele preparou, ou ele tem preparado algo especial para a sua vida. Então, é importante que você atente aos horários do culto, aos dias que você pode estar. Você pode se programar para estar conosco no nome de Jesus. E com certeza o nome do Senhor será glorificado. Você não sairá daqui indiferente. Deus tem um milagre para a sua vida aqui na nossa Igreja Pentecostal Deus Amor, na rua Santa Clare de Carvalho, no número 75, no centro, no coração da cidade. Venha estar conosco adorando e bendizendo o nome santo do Senhor Jesus Cristo aqui na Igreja Pentecostal Deus Amor, em Juiz de Fora.

Maravilha, queridos irmãos ouvintes do programa Voz Libertação. Eu gostaria de ter deixado um testemunho de bênção para os irmãos aqui, mas a gente teve uma dificuldade de ter acesso aqui à pasta, mas os irmãos que têm acompanhado aí toda a programação durante todo o dia, né? A rádio é 24 horas, né? A rádio funciona 24 horas e com certeza você tem ouvido os testemunhos de fé do que Deus tem feito, do que Deus tem operado nos interiores da nossa igreja pentecostal Deus Amor, aqui na cidade de Juiz de Fora. Queridos irmãos, eu queria também falar sobre o culto da quinta-feira. Temos aí no primeiro horário, às 9 da manhã, né, a palavra de Deus sendo apregoada, iniciando-se aí às 9 da manhã, né, com oração, oportunidades. E aí, no Santo Altar de Deus, né, sempre está conosco a nossa irmã Maria das Graças, pregando a palavra de Deus no culto da manhã, né, de quinta-feira. E ao meio-dia nós temos aí o nosso querido irmão aí, pastor, cooperador Manuel Gonçalves, no almoço com Deus, ministrando aí sempre uma palavra de Deus para os corações daqueles que têm comparecido e Deus tem feito coisas tremendas. Lembrando a todos que quinta-feira é o culto da Fundação Reviver, em prol da Fundação Reviver. Tem vidas que têm sido alcançadas pelo poder de Deus neste culto, que é um culto beneficente, querido irmão. Os irmãos que têm feito presente, né, nos interiores da nossa igreja pentecostal Deus Amor, têm testificado o que Deus tem feito, né, nos interiores da nossa igreja pentecostal Deus Amor aqui em Juiz de Fora. Então, o culto da Fundação Reviver é um culto beneficente, onde Deus ele tem usado aqui os teus servos, as tuas servas, né, na palavra do Senhor. E os irmãos sabem que a Fundação Reviver é uma instituição, né, que faz parte, né, da Igreja Pentecostal Deus Amor, uma instituição que trata na área social, né, não só da igreja, da membresia da igreja, mas as pessoas de uma forma em geral, tem se ocupado muito, né, de alcançar vidas, né, pessoas em situação vulnerável. Então, queridos irmãos, nós estamos aí dando aí prosseguimento, né, aos cultos da quinta-feira. E você que tem participado dos cultos da quinta-feira, Deus tem usado aqui a serva do Senhor na ministração da palavra. E você que tem conhecimento, queridos irmãos, você que tem conhecimento, né, da Fundação Reviver, sabe em que forma que atua, né, o ministério da Fundação Reviver. Os irmãos têm sido com certeza alcançados, né, de alguma forma. A gente vê pessoas que contam, né, testemunhos, né, de bênção, né, através de propósito que faz, né, através da Fundação Reviver. Então nós convidamos vocês, né, para estar conosco, né, participando em um dos cultos, né, da Fundação Reviver. Então, com certeza, querido irmão, você estará ciente, né, dos trabalhos. Nós temos na livraria da igreja, né, muitos itens, né, itens que ao você comprar, né, esses itens, o valor é revestido, né, nos trabalhos sociais da Igreja Pentecostal Deus Amor, né. Temos aí a Associação Help, né, que tem efetuado esse trabalho, né, também. Então são duas instituições numa só, né. Então, queridos irmãos, você que tem participado dos cultos sabe, né, que as ofertas, né, elas são aplicadas nos trabalhos sociais, muitos trabalhos que a igreja, né, tem ampliado justamente para nesse trato social para as pessoas que estão em situação vulnerável, né, aos irmãos em Cristo. Então, queridos irmãos, a nossa igreja Deus Amor é mais que uma igreja, é uma família. Então convidamos vocês para estar conosco em um dos cultos que acontece, né, toda quinta-feira. Eu posso dizer que na quinta-feira, no horário da tarde, se realiza o culto da Fundação Reviver aqui na nossa sede estadual em Juiz de Fora. Então convidamos você para estar conosco e com certeza o nome do Senhor será glorificado.

Maravilha, queridos irmãos ouvintes do programa Voz da Libertação. É quinta-feira, queridos, às 14 horas, o culto da Fundação Reviver. Amém? Deus tem uma palavra revelada para o meu e o teu coração. Então vem estar conosco, adorando a Deus, cultuando ao Senhor. Tá entendendo? Deus tem promessas, Deus tem milagres para realizar, para concretizar na minha vida e na sua vida. Lembrando a todos também que às 18 horas se inicia a oração de Getsêmani, com todos os departamentos, e às 20 horas, ministração da palavra de Deus. Ou seja, você que chegar aí no horário das 18 horas, já tem aí, né? Já está dando início à oração do Getsêmani. Então, a Igreja de Deus Amor, uma das igrejas que mais conhecida, né? Uma das igrejas mais conhecidas, uma igreja de oração, né? Ou seja, uma igreja que se destaca na oração, né? E as pessoas têm alcançado a bênção do Senhor, têm alcançado, né, os benefícios de Deus para a sua vida. Então, nós convidamos você que gosta de orar, buscar a presença de Deus. Então, quinta-feira, a partir das 8 horas, é a quinta do clamor. Oração do Getsêmani, nós convidamos a todos vocês, todos os departamentos, para estar conosco em oração, buscando a presença de Deus. E com certeza você será impactado pelo poder de Deus.

É, Deus vai te usar para curar, Deus vai te usar para libertar, é. O louvor e vaso de honra. Deus, ele tem falado de uma maneira poderosa através dos louvores no programa Voz da Libertação.

Bem, queridos irmãos ouvintes do programa Voz da Libertação, vamos que vamos. Deus é fiel e poderoso para cumprir as tuas promessas. O Senhor está indo de encontro aos meus irmãos, às minhas irmãs. Neste momento se encontram conosco nesta programação maravilhosa. Deus é fiel, Deus é poderoso. Queridos irmãos, é sexta-feira do poder de Deus. É, queridos irmãos, Deus, ele tem feito coisas tremendas, né? Nós iniciamos aí o culto pela manhã de sexta-feira aí com o posto volante, o povo sempre na fé, testificando as maravilhas que Deus tem operado, as maravilhas que Deus tem ministrado em nossos corações. Então, sexta-feira do poder de Deus, vai estar no Santo Altar de Deus o pastor Wesley Souza pregando a palavra de Deus no primeiro horário da manhã. Nós convidamos você para estar conosco e com certeza o nome do Senhor será glorificado. A meio-dia sempre está no Santo Altar de Deus o pastor Júlio César ministrando a palavra de Deus e orando em favor de todo o povo que comparecer no almoço com Deus. Às 14 horas estamos no Altar de Deus, né? O pastor Célio Carvalho juntamente com o pastor Liel Rodrigues estamos ali, né, na dispensação no Espírito Santo de Deus, sendo usado, sendo instrumento na mão de Deus para estar ali ministrando a palavra de Deus e orando em favor de todo o povo. O povo que tem se feito presente, né, nos interiores, a nossa igreja Deus Amor aqui em Juiz de Fora. Então, cada culto, irmão, é uma bênção. Deus tem feito coisas tremendas. O povo em massa, o povo na fé muito grande, cultuando a Deus, adorando o nome santo do Senhor. Na sexta do poder de Deus, é isso mesmo, na sexta do poder de Deus, Deus, ele tem abrido os céus neste lugar. Deus tem feito coisas tremendas nos interiores aqui da nossa igreja pentecostal Deus Amor em Juiz de Fora. E lembrando a todos que no horário das 19 horas dá-se início também ao culto da noite, né, da sexta-feira, onde Deus tem uma palavra revelada, para o meu, para o teu coração. Inicia-se o culto com oração, né, com louvores, testemunhos, e depois a mensagem da palavra de Deus sempre está no Santo Altar de Deus, o pastor Wesley Souza pregando a palavra de Deus, juntamente com a equipe de obreiros, pastores também, tendo a oportunidade ali também ministrar, pastor José Ferreira, que tem ministrado também no culto da sexta-feira. Então você está convidado, querido irmão, a participar conosco em um dos cultos da nossa igreja pentecostal Deus Amor em Juiz de Fora. E lembrando a todos meus queridos irmãos, eu gostaria de fazer um convite especial para todos vocês. Queridos irmãos, na próxima semana, no dia 6, daremos início à semana, a semana do livramento de Deus. É a semana do livramento de Deus. Vão ser 5 dias consecutivos, né? Consecutivos. Vai ser a semana do livramento. Nós convidamos a você, querido irmão, para estar conosco em um dos 4 horários. É isso mesmo. Vai ser a semana do avivamento, iniciando o dia 6, semana do avivamento. Deus tem um milagre para a sua vida. Nós convidamos todo o povo de Juiz de Fora, todos os irmãos de Juiz de Fora, membros, você visitante, você simpatizante, nós convidamos a todos para estar conosco em um dos cultos que serão realizados durante esta semana do livramento. Deus tem um milagre para a minha vida, para a sua vida. Vem estar conosco, vem adorar a Deus conosco. Aleluia! Estaremos no Santo Altar de Deus, os irmãos, pastores, o pastor Wesley, juntamente com a equipe de pastores. E Deus vai estar abrindo os céus uma vez mais. Muitos dos pastores que aí estarão em apoio, os irmãos, né? Estaremos aí em jejum, em consagração a Deus, em teu favor. E com certeza os irmãos também consagrando a sua vida em nosso favor. E Deus usando os teus servos com poder e com autoridade na semana do livramento. Então convidamos você para estar conosco. Venha correndo, venha buscar a presença de Deus, venha fazer o seu propósito diante do Senhor na semana do livramento. Deus tem uma palavra revelada para o meu e para o teu coração. Convidamos a todos vocês para estar conosco na semana do livramento. Vai iniciar-se no dia 6 até o dia 10, o nome do Senhor será glorificado. Queridos irmãos, Deus tem um milagre para a sua vida. Deus tem vitória para cada um de nós. Vem estar conosco adorando a Deus na beleza da tua santidade.

Venha estar conosco, você que está enfermo, problemático, problema familiar, problema conjugal. Independente qual seja o teu problema, nós convidamos você para estar conosco, para adorar a Deus conosco. É na sexta-feira, é do poder de Deus, é isso mesmo. É, queridos irmãos, e aleluia, reforçando, né? Eu falei que sexta-feira, mas eu deveria estar falando sobre a Semana do Livramento. É a Semana do Livramento, né? Vai começar no dia 6. E convidamos a todo o povo de Juiz de Fora, na fé, você que está aí ouvindo esta programação, faça um propósito com Deus de estar em um dia, né, da Semana do Livramento, para receber o milagre de Deus, para alcançar a providência de Deus para a tua vida. Vem com o coração ardendo, vem com o coração em chama, para ouvir algo de Deus para a tua vida, para você alcançar juntamente conosco o milagre de Deus. O nome do Senhor será glorificado em nome de Jesus.

Queridos irmãos, eu gostaria de deixar uma palavra para vocês. Já estarei encerrando aqui a minha participação e voltando novamente para os estúdios Linhares. Deus abençoe a sua casa, a sua família. Eu quero ler um texto sagrado em 2 Coríntios, capítulo 5, no verso número 6, um texto bastante conhecido, que diz assim: pelo que estamos sempre de bom ânimo, sabendo que enquanto estamos no corpo, vivemos ausentes do Senhor. Porque andamos por fé e não por vista, mas temos confiança e desejamos antes deixar este corpo para habitar com o Senhor. Então, queridos irmãos, você que tem andado pela fé, porque as pessoas têm o costume de atentar muito para a nossa aparência, mas Deus conhece o meu e o teu coração. Então, você que está aí na tua casa, né? Às vezes está vivendo de aparência, e você sabe da sua necessidade, da sua condição. Você está pela fé. Você está esperando um socorro de Deus para a sua vida. Deus tem uma palavra para o meu, para o teu coração. Vem estar conosco, participando de um dos cultos na nossa igreja pentecostal, Deus Amor. E com certeza você será impactado pelo poder de Deus. Queridos irmãos, eu quero fazer uma breve oração com vocês. Logo mais eu estarei já passando a minha oportunidade para os estúdios, né? Os irmãos que estão nos estúdios Linhares, o pastor Cremilson, juntamente com a equipe de irmãos que estão ali. E com certeza, querido irmão, você vai estar dando, né, seguimento, ouvindo, né, o melhor de Deus, né, através dessa programação, os testemunhos de bênção, uma mensagem de Deus para o meu, para o teu coração. Eu quero orar com vocês e com certeza Deus irá falar no meu e no teu coração nesta tarde de

Bondoso Deus, eterno e soberano Pai, eu quero, Senhor, nesta tarde agradecer ao Senhor por este momento glorioso na Tua presença. Que o nome do Senhor possa ser glorificado. Abençoe meus queridos irmãos, minhas queridas irmãs que estiveram conosco, Deus, e vão prosseguir ouvindo esta programação maravilhosa. Abençoe de uma maneira poderosa, Senhor. Nós te agradecemos por tudo que o Senhor tem feito em nossas vidas. Abençoe a vida dos irmãos que, ó Pai amado, neste momento atentou a permanecer, a estar conosco nesta programação, Pai amado, de uma maneira especial. Eu insisto em dizer isso. O Senhor é fiel e poderoso, que os teus filhos possam alcançar as ricas promessas do Senhor, os milagres vindo da parte do Senhor. Abençoe os irmãos que estão nos estúdios do Linhares, que Deus abençoe a todos de uma maneira especial. Deus, eu te louvo, eu te glorifico, meu Deus, certo da bênção da vitória, esteja conosco, guardando, meu Deus, a nossa entrada e a nossa saída, desde agora e para todo sempre. Esteja conosco, Pai, no nosso deitar, no nosso levantar, no nosso caminhar. Honra os teus filhos segundo o propósito dos vossos corações. O Senhor é fiel e poderoso, meu Pai, para garantir a bênção e a vitória. Deus abençoe os meus irmãos ali na cidade de Araçuaí. Os irmãos ali, ó Pai, que na cidade do Novo Cruzeiro. Ó Deus abençoe, meu Deus, todo o povo, ó Pai, que está na fé conosco. Visita, meu Deus, meus pais, visita minha esposa, meus filhos. Visita, meu Deus, a cada irmão ouvinte do programa A Voz da Libertação. Que a boa mão do Senhor esteja sobre cada um dos teus filhos, guardando a entrada e a saída, desde agora e para todo sempre, porque o Senhor é fiel e poderoso para cumprir as tuas promessas. Obrigado, meu Deus, por mais este dia estarmos na presença do Senhor, e que o nome do Senhor seja glorificado, em nome de Jesus.

Deus abençoe, queridos irmãos ouvintes do programa Voz da Libertação. Deus abençoe a fé daqueles que estiveram conosco nesta programação maravilhosa. Eu gostaria de agradecer a todos que estiveram conosco. Nesses poucos minutos nós estivemos com os irmãos aqui, mas eu creio que Deus, ele falou ao meu coração e ao teu coração, como ele assim me tem falado. E assim você que vai prosseguir ouvindo esta programação, Deus continua abençoando a sua vida de uma maneira que Deus estará abençoando a sua vida de uma maneira especial, assim também a minha vida, né? Louvo a Deus por essa oportunidade. Os irmãos agora irão ficar com a programação dos estúdios ali do Linhares. Deus abençoe os irmãos que nos cederam esta oportunidade, pastor Cremilson, toda a equipe aí no nome de Jesus. Deus abençoe a todos, fiquem todos na paz do nosso Senhor e Salvador de Jesus Cristo. Esse mesmo que despede vocês é o pastor Célio Carvalho. Deus abençoe a todos, em nome de Jesus.

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3: 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Eu quero contar com você, querido. Quero convidar você, minha irmã, você, meu irmão, você, senhor e senhora, venha buscar ao Senhor e viver o milagre da parte de Deus para a sua vida.
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5: Quatro minutos em São Paulo. Aceite a paz do Senhor Jesus, queridos ouvintes, que está sintonizado com a Rádio Deus e Amor aqui no Espaço Reviver. Deus abençoe você grandemente. Vamos falar aqui das atividades das nossas instituições, Fundação Reviver e Associação Reviver Help Deus é Amor. Hoje, segunda-feira, dia 29 de junho de 2026, vamos estar aqui falando dos nossos projetos, nosso trabalho. A obra de Deus não para e estamos prosseguindo avante com o trabalho social em todo o Brasil. Aceite a paz do Senhor Jesus aqui na locução do seu irmão em Cristo, pastor Paulo Martins, na técnica de som, diácono Armando Medina, direção e supervisão geral da nossa querida irmã Ereni Miranda.
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5: Vamos prosseguindo aqui com a nossa programação e estamos no mês de junho, terminando o mês de junho, hoje o penúltimo dia do mês, e estamos aí passando por uns momentos, né, de frio na nossa região, no hemisfério sul. Agora estamos no inverno, e a Fundação Reviver, junto com a Associação, a Igreja Deus e Amor, faz uma campanha anual para nós ajudarmos as pessoas que precisam de agasalho. É aquela campanha que todo ano nós fazemos. Então, nesse momento, escute com atenção aí esse chamado para você apoiar essa grande obra social ajudando as pessoas com frio.
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5: Está aí, meus irmãos, essa grande campanha que fazemos anualmente nessa época e nós precisamos do seu apoio. Traga suas doações aqui na sede mundial ou então na Igreja Pentecostal Deus e Amor, mais próximo aí da sua casa, e você pode levar a doação. Com certeza será muito bem entregue às pessoas necessitadas. Contamos com seu apoio, com a sua contribuição, e o nome do Senhor vai ser glorificado grandemente na sua vida, em nome do Senhor Jesus Cristo. Eu quero enviar a saudação ao meu amigo, meu irmão, presbítero Nelson Santos, está nos ouvindo lá em Jundiaí. Deus abençoe grandemente, meu companheiro aqui de projetos, e está aí fazendo um lindo trabalho na nossa região Nordeste, principalmente ali no projeto Água para o Nordeste, que nós vamos falar agora. O projeto está avançando, irmãos, esses últimos dias. Professor Luciano, que é o coordenador da parte de zootecnia, onde estamos implantando ali criação de aves e também de animais, está avançando de uma maneira gloriosa. E você vai ouvir um pouquinho o que é esse projeto Água para o Nordeste.
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5: Está aí, meus irmãos, o projeto Água para o Nordeste. Água é primordial para a sobrevivência humana. E estamos com esse projeto se estendendo em toda a nossa região Nordeste. Já estamos no Maranhão, no Piauí, no Pernambuco. E aí vamos estendendo para outros estados do nosso Nordeste. E além da água, nós estamos com outras frentes de trabalho social. Temos cestas básicas, distribuição de roupas. Nós temos anualmente a distribuição de kits escolares, ajudando ali as instituições onde nós temos os nossos projetos, além de trabalho de assistência social de diversas formas. Também, ali em Paulistana, no Piauí, nós temos na comunidade indígena Batimaré a nossa Igreja Pentecostal Deus é Amor, construída já há alguns meses, e está ali pregando a palavra de Deus, almas se convertendo, pessoas já sendo preparadas para o próximo batismo. Temos a nossa horta comunitária, que agora, nesses últimos dias, está passando por uma intervenção severa, ou seja, um trabalho forte de cuidado da terra, preparação de quais sementes serão plantadas ali nessa região. Professor Luciano também fazendo um trabalho maravilhoso e assim crescendo. Temos a nossa caixa d'água de 10 mil litros distribuído para a comunidade, além de outros trabalhos que estamos fazendo no Batimaré, no Quilombo Baixão, Betânia do Piauí, Acauã e outras localidades que estamos entregando cestas básicas. Temos nossos trabalhos sociais também em São Raimundo Nonato, já aqui no sul do estado, divisa com a Bahia. Lá no Maranhão, em Codó, nós estamos com uma grande obra, estamos terminando ali as salas onde teremos cursos gratuitos para as pessoas carentes de Codó, uma cidade que precisa realmente de apoio. Hoje estava em contato com o pastor Erlon, que é o nosso pastor responsável ali da nossa igreja, também acompanhando a construção e reforma das nossas salas, onde teremos nossos cursos, onde teremos atendimento do Projeto 60+, da Associação Reviver Help Deus e Amor, e cursos, como eu citei, do Projeto Oasis, para atender pessoas carentes ali de Codó. Então as salas já estão sendo preparadas, nós estamos já na fase de parte elétrica, terminando a pintura e já a instalação do ar-condicionado nas salas, onde teremos ali o nosso atendimento para os alunos. Além também de teremos uma sala já própria para o pequeno Galileu, que a igreja está já preparando, fazendo para as nossas crianças receberem instrução, passar ali momentos de aprendizado da palavra de Deus. Isto na cidade de Codó, no Maranhão. Nós temos em Teresina, no Piauí, a nossa capital do estado, onde o projeto Casa Aberta está em pleno vapor, atendendo pessoas ali com necessidades, pessoas que são moradores de rua, e Deus tem abençoado grandemente. Junto com o projeto Casa Aberta, nós temos o projeto Oasis, onde ministramos cursos gratuitos de informática, corte e costura, e assim vamos avançando em nossos trabalhos. Por isso, nós contamos com seu apoio, com a sua ajuda, e o nome do Senhor vai ser glorificado. Tudo que você fizer para a obra social, seja a Fundação Reviver ou a Associação Reviver Help, Deus irá te recompensar grandemente, sabendo que a obra do Senhor não pode parar e prossegue avante em nome de Jesus.
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5: A Fundação Reviver, a Associação Reviver Help, juntas fazendo a obra de Deus, a Igreja Pentecostal Deus e Amor dando esse apoio maravilhoso a essa obra social em todo o nosso querido Brasil. Que Deus te abençoe, que Deus possa te abençoar de uma forma gloriosa, você que ama e ampara os nossos projetos. E Deus precisa de você. Cristo necessita do teu apoio e da tua ajuda.

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1: Estão aí os nossos projetos, você ouviu por último as contas da Associação Reviver Help Deus e Amor, e você vai ouvir daqui a instantes as contas também da Fundação Reviver. Mas eu gostaria de pedir agora para o Armando colocar o nosso WhatsApp central aqui da Fundação, para você anotar e você precisar de informações, principalmente o número das contas ou informação da igreja mais próxima onde você pode levar a sua doação. Muitas pessoas não são do nosso ministério, às vezes não são crentes ainda, ficam perguntando, mas como eu posso ajudar? Eu tenho tanta roupa aqui em casa, eu ouvi a convocação para ajudar as pessoas com as roupas de frio, como eu posso fazer? Você quer alguma informação? Quer tirar sua dúvida? Então você vai entrar em contato conosco nesse WhatsApp.
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1: Horas e 23 minutos em São Paulo, 15 horas e 23 minutos, estamos prosseguindo aqui com o Espaço Reviver, falando das nossas atividades, trabalho social da Igreja Pentecostal Deus e Amor. E olha, eu quero convidar você que ainda não abriu o Instagram da Fundação Reviver hoje, olha, faça agora, vai lá no Instagram da Fundação Reviver, nós temos uma novidade, você vai ver lá o nosso vídeo da implantação do projeto Dividindo o Pão, lá nas águas do rio Guamá, lá em Belém do Pará, na região amazônica do Brasil. Nós tivemos um trabalho maravilhoso nas regiões ribeirinhas. O projeto Dividindo o Pão é um projeto revelado por Deus ao coração da nossa presidente, a irmã Irene Miranda, e as igrejas maiores fazem um trabalho de arrecadação de cestas básicas, onde fizemos lá em Belém do Pará, pastor Gustavo, irmã Gisele, toda a equipe, nota mil ali da nossa igreja de Belém, fizemos uma enorme arrecadação de cestas básicas e nós fomos levar nas regiões ribeirinhas. Nós soubemos através dos nossos pastores que a região passa por uma dificuldade muito grande. Fomos ali na Ilha do Cacau, a Ilha Vitória, a Ilha das Onças, estávamos entregando. Então nós temos já os vídeos lá no Instagram, Fundação Reviver. Vai lá no Instagram, procura lá a nossa Fundação Reviver e você verá a implantação desse projeto. E olha, é realmente uma logística difícil. Nós recebemos essas cestas na igreja, da igreja nós levamos até o porto, onde ali colocamos nas embarcações e ali partimos para as regiões ribeirinhas. Andamos algum tempo ali navegando, levando essas cestas e depois reunindo as pessoas como nós fizemos, ali você vai ver, e depois saímos entregando também nas casas, fomos conhecer a realidade daquelas pessoas. E eles precisam muito do nosso apoio. É o projeto Dividindo o Pão, sendo já implantado, já está em andamento nas regiões ribeirinhas da Amazônia. Começamos ali na Amazônia Paraense e vamos estender para toda a região norte. Então você que não conhece ainda o nosso trabalho, vai lá no Instagram, Fundação Reviver. Veja lá essa publicação, você vai conhecer os nossos projetos. Tem muitos outros vídeos. Tem o vídeo da irmã Irene Miranda falando acerca da Fundação Reviver. Tem os trabalhos do kit escolar, a nossa creche, doutora Rosa Tenório. Nossos trabalhos também lá em Sarutaiá, na nossa unidade de idosos. Nós temos tantas coisas. A Fundação Reviver e a Associação Reviver Help tem feito muito trabalho para a obra de Deus. Vá lá na página da Fundação, Fundação Reviver no Instagram, ou então Reviver Help Deus e Amor, ali também no Instagram, que você vai ver todo o trabalho que tem feito a Associação Reviver Help Deus e Amor. Recentemente, a irmã Fernanda e também outra serva de Deus esteve lá, na Bahia, fazendo a entrega de cestas básicas e o Senhor abençoando grandemente em nome de Jesus. Olha, todo esse trabalho, todo esse empenho é para ajudar vidas, ajudar pessoas, que possamos ganhar almas para o Senhor e Salvador Jesus Cristo. Anote aí agora as contas da Fundação Reviver para você ajudar os nossos projetos. E em seguida, eu quero ler alguns nomes de pessoas que nos ajudam com esse projeto.
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1: Vou ler aqui alguns nomes de pessoas que têm apoiado os nossos projetos, ajudado com amor, com alegria. Olha, eu quero agradecer a ENG Confecções aqui de São Paulo, que sempre está fazendo doações para os nossos projetos. João Evangelista Soares, de Minas Gerais, aqui de São Paulo. Celso Neves da Silva, Romero Mangabeira, lá de Salvador, Cláudia Calandrini, João Augusto, aqui de São Paulo, Daniela Dresky, DDD 54, irmão José Carlos, de Curitiba, Reginaldo dos Santos, DDD 19, a irmã Rosilda Porfírio da Silva, de Itapecerica da Serra, aqui na Grande São Paulo. Ana Ferreira Costa Franco Belizar, ela é de Minas Gerais. Helenice Soares, de Goiânia. Ana Paula da Silva Machado, DDD 28. Marcos Carneiro Oliveira, DDD 75. E a irmã Maria, a irmã Francisca Maria de Souza, ela enviou uma doação e ela foi objetiva para a Casa Aberta de Brasília, ela que é lá de Brasília, e ela enviou a sua doação ajudando a obra do Senhor, projeto Casa Aberta em Brasília. Deus abençoe grandemente, muito obrigado, irmã Francisca Maria, em nome do Senhor e Salvador Jesus Cristo. E também acabou de chegar aqui o Marcos Carneiro de Oliveira, mais uma doação chegando também, Deus abençoe. Ele pede oração para o André, seu filho, que precisa de um milagre. Estaremos orando em nome do Senhor e Salvador Jesus. Deus abençoe, viu, irmão Marcos? Estamos aqui apresentando em oração a sua querida família e Deus vai te abençoar. Então, nesse momento, vamos todos unir em oração? Vamos falar com Deus? Vamos orar ao Senhor com muita fé, apresentando as nossas vidas nas mãos do Senhor. Nesse momento, a oração da fé. Grandioso Deus, maravilhoso, eterno e santo Pai, em nome do seu Filho amado Jesus Cristo, estamos agora, Senhor, em oração, juntamente com os amados e queridos ouvintes da rádio Deus é Amor. Senhor, peço perdão dos meus pecados, as minhas falhas, transgressões, para que a minha oração chegue diante de Ti e tenha a resposta daquilo que necessito, Senhor, para a minha vida. E juntamente com os amados e queridos ouvintes, irmãos que estão sintonizados conosco pelo rádio, pela internet, pelo aplicativo, irmãos que estão, Senhor, nos acompanhando todos os dias nessa programação, Senhor, eu te peço, abençoe a vida de cada um. O Senhor é Deus de milagres e vitória. Visita, Senhor, essa vida enferma, essa vida triste, com problemas, dificuldades familiares, que está orando com fé, crendo no milagre, Senhor. Realiza, meu Deus, a obra maravilhosa na sua vida. Senhor, meu Deus, visita nesse momento, Senhor, essa vida hospitalizada, que está precisando de um milagre. Essa pessoa que está no hospital ao lado do seu ente querido e está orando conosco agora, Senhor, crendo no milagre. Faz a tua obra. Eu apresento, Senhor, todos os irmãos e irmãs que enviaram suas doações para a Fundação Reviver, para a Associação Reviver Help, para a Igreja Deus e Amor. Oh, Senhor, abençoe poderosamente. Abençoe os irmãos que fizeram votos, propósitos e ajudaram a tua obra. e estão, Senhor, esperando o momento oportuno para cumprir, Senhor, o seu propósito. Abençoe poderosamente. Senhor, meu Deus, olhe agora para aquela pessoa que está aflita, Senhor, necessitada, precisando de um socorro, que possamos alcançá-la com palavras, com gestos, com atitudes, ajudando essas vidas, Senhor. Eu apresento o projeto Água para o Nordeste, apresento a Vila Reviver que está avançando lá em Paulistana. Senhor, abençoe os projetos também nos estados do Maranhão, lá, Senhor, no Piauí, na Bahia, no Pernambuco. Senhor, os nossos pastores que estão divididos dos 9 estados do Nordeste, Senhor, abençoe a vida deles grandemente. Senhor, meu Deus, eu quero apresentar nas Tuas mãos agora a nossa presidente, a irmã Irene Miranda, bem como a sua família. Abençoe também a diretoria da Fundação, da Associação Reviver Help, da nossa Igreja Deus e Amor. Senhor, derrama do Teu poder glorioso. Abençoe todos os irmãos que já estão empenhados nas arrecadações para o Agosto Verde. Abençoe, Senhor, dia 22 de agosto, que seja uma festa gloriosa, para que o Teu nome seja exaltado e glorificado sobre toda a terra. Senhor, meu Deus, visita agora aquelas pessoas que estão, Senhor, com um propósito no coração, que estão com desejo de se voluntariar para ajudar a Tua obra, ou aqueles que já são voluntários e estão conosco, Senhor, fazendo a Tua obra. Dai a vitória e a Tua bênção para cada um. Senhor meu Deus, eu te peço agora, visite todos os nossos ouvintes, visite os nossos familiares. Eu apresento a minha esposa, minhas filhas, eu apresento, Senhor, os familiares dos irmãos, das irmãs que precisam do milagre. É que eu te peço, Senhor, em nome de Jesus Cristo, coloca as Tuas mãos de poder. Aqueles enfermos sejam curados. Eu apresento o irmão César Medina nas Tuas mãos. Dê saúde ao Teu servo, pastor Lorival. Também, Senhor, aquelas pessoas que estão enfermas, precisando agora do milagre. O Vinícius, a Simone, dê a vitória para eles, Senhor. Visita poderosamente. Guarda a vida deles, ó Pai. Senhor, meu Deus, eu Te peço e agradeço. Certo da resposta, em nome de Jesus. Amém. Horas e 35 minutos em São Paulo, estamos encerrando aqui o Espaço Reviver na Rádio Deus e Amor. Voltaremos com vocês amanhã, terça-feira, dia 30 de junho, mais uma programação especial falando das atividades das nossas instituições Reviver. Forte abraço a você, querido irmão e irmã, e um abraço especial a todos os voluntários, irmãos e irmãs do Brasil todo, que têm feito um trabalho excepcional com as instituições Reviver. Com alegria, com felicidade, têm apoiado os nossos projetos. Olha, vocês são especiais para Deus, e a recompensa virá do Senhor, porque Ele conhece o teu coração, o teu amor em ajudar vidas com muita alegria. Um forte abraço a todos os queridos ouvintes. Despede-se aqui na locução o pastor Paulo Martins, na técnica de som, diácono Armando Medina, direção e supervisão geral da nossa querida irmã Irene Miranda. Fiquem todos na paz do Senhor Jesus.
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0: Tudo bem, atenção, ouvintes do programa Voz da Libertação, para este comunicado, para este convite especial aqui no programa Voz da Libertação. Eu quero chamar a sua atenção para esta terça-feira, culto especial, na Igreja Pentecostal Deus e Amor, Rua Sancler de Carvalho, número 75. É o culto da família. Venha participar conosco nesta terça-feira, no culto da família, na Igreja Deus e Amor, 9 da manhã, 12h, 14h e 19h.
1: Vai ter vida sim.
0: Deus vai estar, amados ouvintes, abençoando a sua vida conjugal, teu casamento que está indo de mal a pior. Nesta terça-feira, com imenso prazer, nós estaremos orando para Deus restituir o teu casamento, o seu lar, a sua família, na Igreja Deus e Amor, na Rua Sancler de Carvalho, número 75, mais uma grande campanha da família aqui no Templo da Glória de Deus.
1: E ele fez um rebuliço. Oh, oh, oh.
0: 9 da manhã, 12h, 14h e 19h, escolha um horário e venha participar conosco no culto da família na nossa Igreja Pentecostal Deus e Amor. Você católico, você que é de outra denominação, traga toda a sua querida e amada família para receber as orações na nossa Igreja Deus e Amor. E lembrando que nesta terça-feira, às 19h, a campanha da família com o Ministério de Casais. Teremos a presença marcante do nosso irmão em Cristo, o pastor Ivanir, vindo da cidade de Eubanque da Câmara, estará pregando a palavra e também vai estar orando pelos dons do Espírito Santo. Nesta terça-feira, na campanha da família, na nossa Igreja Pentecostal Deus e Amor. É o nosso irmão, pastor Ivani, ele que é o dirigente da nossa Igreja Deus e Amor, da cidade de Eubanque da Câmara. Ele que reside na cidade de Santos Dumont vai estar conosco nesta terça-feira orando para Deus abençoar a tua casa, para Deus abençoar o seu lar, a tua família na Igreja Pentecostal Deus e Amor. Traga documentos, fotografia, peça de roupa, traga ouvintes, porque terça-feira o nosso irmão em Cristo, o pastor Ivanir, juntamente com a sua esposa, estarão orando para Deus abençoar o teu casamento, a tua casa e a tua família na Igreja Pentecostal Deus e Amor. Vai ser uma noite de bênção, será uma noite de vitória na Igreja Pentecostal Deus e Amor. Este homem de Deus, pastor Ivanir, pregando a palavra e orando para Deus abençoar a sua vida na campanha da família. E na campanha da família, nesta terça-feira, estaremos iniciando 3 terças-feiras que traz o tema Operando Deus, quem impedirá? É ouvintes, Deus, ele tem uma bênção para a sua vida, Deus tem um milagre para a sua casa, Deus vai restaurar a tua casa, é a tua família, e aí você vai dizer, eu e a minha casa serviremos ao Senhor. Então venha participar terça-feira, 9 da manhã, pastor Cremilson Silva, pregando a palavra e também orando pelos dons do Espírito Santo. 2 da tarde, mais um culto abençoado, com a presença de um homem de Deus ali pregando a palavra e orando para Deus restituir o teu casamento e a sua família. E às 7 da noite, no último horário, nesta terça-feira, a presença do pastor Ivanir, pregando a palavra e também orando pelos dons do Espírito Santo. E o Ministério de Casais vão estar ali orando para Deus abençoar a sua vida na Igreja Deus e Amor, Rua Sancler de Carvalho, número 75, Centro de Juiz de Fora. Aguardamos você e a sua família, em nome de Jesus. Até lá, Deus te abençoe.

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0: Graças a Deus, com certeza, queridos e amados ouvintes, será um dia memorável. Atenção, alerta, Zona Norte. Atenção, em PDA do bairro Santa Cruz. É neste sábado, dia 4 de julho, a grande concentração aí do 19º aniversário do Grupo de Senhoras Nova Aliança. Estará comemorando 19 anos de existência e estará com vocês aí pregando a palavra do Senhor, a serva do Senhor, cooperadora Flávia Souza, esposa do pastor Juiz de Fora Estadual, Wesley Souza Moraes. A família estará presente aí, né, abrilhantando esse grande evento, um dia especial, memorável, e você não pode faltar. Você que nos ouve agora, você vai estar conosco também para receber do Senhor Jesus gratuitamente a bênção da vitória neste grande dia memorável, dia 4 do mês de julho, 18h30, na IPDA Regional do Santa Cruz, o grande aniversário, 19º aniversário do Grupo Nova Aliança. E o tema, né, irá a minha presença contigo. A grande festa localizada na rua Maria Conceição Marinho 85, a Nossa Deus de Amor Regional do bairro Santa Cruz, e está comemorando então 19 anos do Grupo Nova Aliança. E na palavra, a serva do Senhor, cooperadora Flávia Souza, também no altar com ela, participação também da irmã Mônica Carolino, também da irmã Lúcia Silva. É um evento poderoso que será o 19º aniversário do Grupo Nova Aliança da IPDA do bairro Santa Cruz. Parabéns. Direção do servo do Senhor, presbítero Valdo Evaristo, e o Nova Aliança, direção da nossa irmã Silvia Condé. Convidamos a todos para ouvir a palavra de Deus, hein?
1: Quem sou eu para falar que eu vou te abençoar? Jamais. Eu apenas prego a palavra de Deus. Aquele que crê e confiar, recebe. Aquele que ouvir a palavra de Deus e colocá-la na tábua do teu coração e confiar, Deus, ele entrega o milagre. Porque aquele que pede, recebe. Aquele que busca, encontra. Aquele que procura água, porque Jesus, ele é a água da fonte da vida. E aquele que beber jamais terá sede.
0: Irá a minha presença contigo? É o tema da grande festa em Santa Cruz, que é o 19º aniversário do Grupo de Senhora Nova Aliança.
2: Mais um ano de vida Deus te concedeu, mais um ano gozando as bênçãos do céu.
0: E na palavra, a serva do Senhor, cooperadora Flávia Souza, também estará presente com ela, toda a família, pastor Wesley Souza, todo mundo ali reunido nessa festa bonita que é o aniversário, né? O 19º aniversário do Grupo de Senhoras Nova Aliança. Não perca, hein? Vai ser 18h30, Rua Maria Conceição Marinho 85. Você deve comparecer e Nossa Deus é Amor Regional do Santa Cruz nesse 4 de julho. Todos são bem-vindos e que o Senhor Jesus abençoe.

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2: Graças a Deus, maravilhoso Deus, poderoso e eterno Pai, te damos graça neste momento, Senhor, por estar em tua presença, mais uma oportunidade de oração para cada um de nós, meu Pai. Uma vez mais, apresentamos ao Senhor a nossa querida e digníssima família. Apresento a ti agora em oração, meu Deus, o meu lar, minha querida esposa Maria dos Anjos, nossos três filhinhos também, o Felipe, Cauã, o Pedro Caio, Joaquim Lucas, a minha mamãe e irmã Silvia, a minha sogra Omerinda, o meu familiar, minha vizinhança. Quero apresentar em tuas mãos agora em oração, aqui na Rádio Capital, os irmãos que comigo trabalham, presbítero Eliel, com a esposa irmã Eliana, com seus filhos, suas netinhas, com a sua nora também. Sim, meu Pai, quero apresentar em tuas mãos agora nosso irmão Israel Leôncio, com a esposa irmã Vitória, suas filhinhas Radassa e Rana. Quero apresentar em oração a ti agora, meu Pai, nosso irmão Daniel Coutinho, com a esposa irmã Ellen, o filhinho Heitor, irmão Leonardo Mendonça, com a esposa, com os filhos, Sebastião Rodrigues também, com a esposa, com os filhos, com as netas, toda a família. Pai querido e poderoso, visita nesta hora, meu Pai, aqui em Juiz de Fora, o anjo da igreja, pastor Wesley Souza, irmã Flávia, seus filhinhos, a casa e a família. Visita agora uma vez mais também o presbítero, meu Pai, Célio Carvalho, a irmã Rosilene, com seus filhinhos também, a casa e a família. Também em tuas mãos também, meu Pai, o teu servo, presbítero Silvinei Andrade, toda a família, presbítero Zé Ferreira Filho, toda a família, irmã Helenice, seus filhos e netos. Pai querido e poderoso, vá ao encontro agora do outro lado, este irmão católico, este irmão de outro ministério, os irmãos da Assembleia de Deus, da Presbiteriana, da Wesleyana, da Quadrangular, da Casa da Benção, da Universal, da Mundial, da Preparatória, da Cartiçaia de Ouro, os irmãos também da Metodista, os irmãos da Igreja da Graça. Sim, meu Pai, essas multidões que têm frequentado aqui em Juiz de Fora conosco, a Igreja Deus e Amor, esses irmãos e irmãs, meu Pai, que têm tido o prazer de estar conosco nas campanhas e têm contado a bênção, têm testemunhado o que o Senhor tem feito em suas vidas. Meu Deus e meu Pai, quero apresentar em tuas mãos toda semana aqui em Juiz de Fora, a nossa sede estadual, aqui da rua Sancler de Carvalho, 75, o horário da manhã, da tarde, da noite, como também as madrugadas vigílias. Também em tuas mãos, meu Pai, a segunda-feira, terça-feira da família, a quarta-feira da palavra, a quinta-feira das concentrações de oração também, do Getsêmani, a sexta-feira da libertação, o sábado também pela manhã de preparação para a tua vinda, o sábado à noite com expansão. Também em tuas mãos, meu Pai, o domingo de manhã dos vencedores. Pai querido e poderoso, tua palavra diz, e eu creio, que operando o Senhor, nada, ninguém impedirá. E diz mais tua palavra: alegrei-me quando me disseram, vamos à tua casa. Salmo 122. Pai querido e poderoso, que não lembrar do Salmo também 121. Eu elevo meus olhos agora para os montes. De onde virá o nosso socorro? Ele vem do Senhor, que fez o céu e a terra. Que não lembrar do Salmo 125. É verdade, que confio no Senhor é comparado como os montes de Sião, que não se abala, mas permanece para sempre. Não lembrar do Salmo 91 também, meu Pai. Porque aquele que habita no esconderijo do Altíssimo, a sombra do Onipotente, descansará. É a tua palavra para mim, é a tua palavra para nós. Filipenses 4:13, nós possamos todas as coisas em Cristo que nos fortalece. Deus querido, poderoso e maravilhoso. Salmo 23, meu Pai, o Senhor é o nosso pastor, nada nos faltará. Vem nos guardar, nos brindar de todo mal. Vem brindar este ouvinte do lado agora, este internauta. Vem brindar, meu Pai, este trabalhador do campo rural ou urbano. Vem brindar agora com o teu livramento, com a tua vitória. Essas famílias que estarão conosco ainda hoje também na tua casa, aqui em Juiz de Fora, na nossa igreja Deus e Amor, tanto aqui na sede como também nas congregações de todo o campo de Juiz de Fora e região. Pai querido, poderoso, maravilhoso, toma em tuas mãos ainda hoje esse irmão que tomará o santo altar do Senhor para pregar a tua palavra em uma igreja Deus e Amor aqui do campo de Juiz de Fora. Pai todo maravilhoso e poderoso, fica conosco, Senhor. Permaneça conosco. Obrigado uma vez mais pelo nosso trabalho aqui, onde ganhamos aqui o nosso trabalho, onde estamos aqui, meu Pai, a falar de Ti, a conectar com o Senhor em oração. Estamos agora, mas pedimos a Ti também, visita agora, ainda agora, aqui em Juiz de Fora, os hospitais, as clínicas particulares, presídios, penitenciária, a cadeia pública, o Hospital Ana Nery, João Penido, João Felício, o Alberto Sebe, o Monte Sinai, o HPS, o HTO, visita, meu Pai, ainda agora, o Asconce, vá de encontro, Senhor. Quantas vidas sofrendo, quantas vidas padecendo, quantas vidas, meu Pai, sendo bombardeadas ainda agora pelo inimigo, mas o Teu nome é poder, Senhor Jesus, Teu sangue é poder ainda agora para livrar de todo o mal a nós, aos ouvintes e aos internautas também. Permaneça com eles, permaneça conosco, permaneça, meu Pai, com a diretoria de ministério ali em São Paulo, a deliberativa, a executiva, a nossa presidente mundial da Igreja Deus e Amor, irmã Eleni Miranda, sua família. Sim, meu Pai, guarda, livra da saúde, de todo o mal. Ó, meu Deus poderoso, maravilhoso, permaneça em Juiz de Fora, com a nossa mocidade, com a expansão Juiz de Fora, com o vocal Renascer, com as irmãs do Acorde Jerusalém, com o também, meu Pai, com o coral, com as angelical, com as criancinhas também do pequeno Galileu, adolescente, herdeiro de Cristo. Permaneça com as mulheres de fé, homens de fé, permaneça, meu Pai, com cada departamento do ID, o, também, meu Pai, o PEMU, permaneça, meu Pai, com cada irmão e irmã, tem colocado a mão sobre o arado, não tem olhado para trás, mas segue avante com o Senhor, na confiança, na certeza da bênção e da vitória. Permaneça com os ministérios da tua casa, todo o departamento, o financeiro também, o espiritual, o da palavra, do louvor. Sim, meu Pai, fica conosco, nos guarda de todo mal e permaneça com cada ouvinte internauta. É que eu te peço e agradeço agora, no nome do Senhor e Salvador Jesus Cristo, e leva todos à tua casa ainda agora, ainda hoje, aqui em Juiz de Fora, nas igrejas Deus e Amor, e a nossa sede estadual também, no nome de Jesus. Que Deus te abençoe, já já voltamos com todos. 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

0: Graças a Deus, ouvintes queridos, graças a Deus, ouvintes amados. Obrigado você pela companhia Fidalguinho, nosso programa. Programa de Deus que você ouve a voz da libertação. Lembrando sempre que a direção mundial é da irmã Ereni Miranda e aqui em Juiz de Fora estadual do pastor Wesley de Souza. E nessa quarta-feira, campanha poderosa nessa quarta-feira, vem estar com a gente 9:30, 14:00 e 19:00 e uma campanha poderosa, é verdade, estará sendo efetuada, libertação, através da palavra.
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0: Estará conosco no Santo Altar de Deus, às 9:00 e também 19:00, aqui em Juiz de Fora, o homem de Deus, nosso pastor estadual, pregando a palavra do Senhor, orando em favor de todos, e é claro, Deus libertando teu povo através da palavra.
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0: São grandes quatro horários, hein? 9:00 da manhã, pastor Wesley, 12:00, cooperador Jeremias, 14:00, no Santo Altar também, presbítero Célio Carvalho, e encerrando o quarto horário, 19:00, retorna ao altar de Deus, o homem de Deus, o nosso pastor estadual, Wesley de Souza.

0: escravizados do prazer da Babilônia. Não, estejamos firmes na presença de Deus, reconhecendo que o nosso Redentor vive e Ele voltará um dia. Que o nosso Redentor vai voltar um dia para nos levar para Nova Jerusalém. Ah, pastor Wesley, mas não é tempo de pregar sobre desejos carnais, sobre salvação. Não é hora de pregar isso. A igreja necessita ouvir a palavra da verdade. Não adianta ficar, aleluia, mexendo com o teu ego. Não adianta ficar colocando você para si. Você vai vencer, você vai vencer. Não vai vencer nada se não tiver em Cristo Jesus. Aleluias. Oriclama lá, vai, cadê os que está em Cristo Jesus? Cadê os que está em Cristo Jesus? Levanta a tua mão e dá glória a Deus nessa manhã. Porque Cristo está aqui para te dar vitória. Porque Jesus está aqui para estar contigo. E se passares pelo fogo, pela tempestade, pelo deserto, Ele passa com você. Porque você é fiel ao Deus da Bíblia Sagrada.
1: Esta quarta-feira, hein? Rua Sanclé de Carvalho, aqui em Juiz de Fora, 75, sede estadual da Igreja Deus e Amor. Libertação através da palavra.

difíceis, é tempo de orar. Em tempos de crise, em tempos de luta, é tempo de orar. Orabassuri clama labassu canta labaia. Eu estou sentindo a presença de Deus neste lugar. Deus está falando no coração de alguém: em tempos difíceis é tempo de buscar o nome do Senhor. Em tempos que o câncer está no corpo, em tempos que a AIDS está no sangue, em tempos que o mundo, aleluia, está sendo provocado por uma crise, Deus fala para alguém: vai clamar a Deus, vai chegar ao Senhor, que o Senhor te dará livramento. Internautas, é tempo de clamar o Senhor. Irmãos, é tempo difícil, então é tempo de buscar a presença de Deus. E Deus está falando nessa manhã: se buscar o meu nome, eu vou mover as minhas mãos em

0: promessa chega, o que faremos também?
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1: Libertação através da palavra. 9:30, 14:00 e 19:00. Rua Sancler de Carvalho, 75, aqui em Juiz de Fora, sede estadual da Igreja Pentecostal Deus e Amor. 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
2: Com esses acordes musicais, o hino Galileu está no ar, mais uma audição do meu, seu, nosso querido programa, o programa de Deus, a voz da libertação. Programação de nossa igreja pentecostal Deus e Amor, que tem a sua sede mundial, localizada Avenida do Estado, 4568, Baixada do Glicério, São Paulo, capital. Direção da programação mundial da nossa irmã Ereni Oliveira de Miranda. Aqui em Juiz de Fora temos também nossa sede estadual da Igreja Deus e Amor, localizada na rua Sancler de Carvalho, número 75, direção a cargo do homem de Deus, pastor Wesley de Souza.
1: E a local temos la liberdade.
2: Comunicação com todos, teu irmão em Cristo, presbítero Cremilson Silva, uma vez mais saudando também nossa querida amada audiência, com a paz de nosso Senhor e Salvador Jesus.

muito obrigado você do outro lado pela companhia, fidalguia com a gente, aí no sítio, fazenda, chácara, cidades, estado, país, continentes, além dos oceanos. Obrigado a todo mundo pela fidalguia, a nossa maravilhosa programação, este programa que você ouve do outro lado, a voz da libertação.

0: glorificado seja o nome de nosso Senhor e Salvador Jesus Cristo, que está operando, ouvinte, de uma forma tremenda, extraordinária, aqui em Juiz de Fora, e nossa igreja pentecostal, Deus e Amor. São todos os dias mesmo, ele opera, está operando aqui em grande quatro horários, né? 9 da manhã, 12h, 14h, 19h, não tem exclusividade nem de dia e nem de horário, porque ali está presente o Senhor Jesus fazendo sinais, prodígios, maravilhas aqui em Juiz de Fora, e nossa igreja Deus e Amor, na nossa sede estadual, como também, claro, em nossas congregações de todo o campo aqui estadual de Juiz de Fora.
1: No nome de Jesus vamos expulsar.
0: Expulsamos todo o mal na segunda, terça, quarta, quinta, sexta, sábado, domingo, grandes horários, semana toda, você comparece aqui na rua Sancler de Carvalho, 75, e volta para casa com certeza ricamente abençoado pelo Senhor Jesus Cristo. Vamos acompanhar o que ele opera em Juiz de Fora, já voltamos com certeza após o Conte a Benção, após os milagres e libertações, a gente volta comentando que Deus opera e está fazendo aqui mesmo na igreja Deus e Amor, Sancler de Carvalho, 75, rua paralela Avenida Brasil, paralela ali também Benjamin Constant, bem localizado estamos, você adentrar, entrada franca e voltar para casa abençoado pelo Senhor Jesus Cristo.

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0: Salve, Vitória, Deus! Minha irmã, qual o seu nome?
1: Meu nome é Flávia Cristina.
0: Irmã Flávia, conte a benção.
1: Irmão, a benção que eu quero contar é que eu peguei um voto aqui na terça-feira e eu levei esse voto pra casa. Minha menina, ela chegou lá em casa reclamando que tava sentindo muita dor no pé da barriga. E eu tava sem saber o que fazer. Que eu tava tendo que trabalhar todo dia, não tava sobrando tempo pra marcar exame, pra levar ela no médico. E ela chorando de dor. O voto que eu peguei aqui foi esse voto do livramento. Eu levei esse voto pra casa, falei com ela, vai embora pra sua casa, põe esse voto na barriga quando você for dormir.
0: E doía demais.
1: Ela doía demais, porque ela tava até chorando de tanta dor.
0: Tava chorando já.
1: Já tava chorando de tanta dor. Eu peguei esse voto, ela levou pra casa dela, ela falou que colocou o voto na barriga, dormiu com o voto na barriga. Quando ela acordou no outro dia, ela chegou lá em casa rindo. Falou, mãe, eu melhorei, eu não tô sentindo mais dor. Eu falei, foi o voto do livramento que a gente pegou na igreja pentecostal dos amores.
0: Dá glória a Deus, tua irmã Flávia! Cadê o glória? Cadê o glória? Ô, irmã Flávia, não é idolatrar o voto, não. Mas Deus tem poder de curar.
1: Tem poder de curar, é verdade. Através desse voto que ela colocou na barriga, no outro dia ela não estava sentindo dor nenhuma e eu estava sem saber o que fazer.
0: Ela estava chorando de dor.
1: Ela estava chorando de dor, reclamando todo dia de dor. Falei, meu Deus, eu trabalhando todo dia, não tinha como eu sair para levar ela no médico. E ela também trabalhando, a gente ficou sem saber o que fazer. Mas através do voto, do livramento, a minha filha foi curada.
0: Curada!
1: Curada, curada. Em nome de Jesus.
0: Curada! Dá glória a Deus, igreja! Quem curou sua filha?
1: Foi Jesus.
0: Em qual igreja, irmã Flávia?
1: Igreja Pentecostal, Deus e Amor.
0: Quem nos ouve em casa agora, pode estar doente também lá, situação, medicina humana, consegue diagnosticar, vem pra cá, aqui é curado.
1: Vem pra igreja, porque aqui você será curada, pelo nome de Jesus.
0: Qualquer enfermidade.
1: Qualquer enfermidade, não fique em casa, vem pra igreja.
0: Então dá glória a Deus.
1: Glória a Deus.
0: Dá glória a Deus.

0: morte, em nome de Jesus Cristo. Sai do corpo dela agora. Expulsa ela e fala: sai! Sai, diabo! Sai, em nome de Jesus. Olha para mim aqui.
1: Glória a Jesus.
0: Ao sangue de Jesus tem poder. Olha para mim aqui. Olha pra mim. Tem muitos dias já assim, né? Muitos dias oprimida. Tá? Vai crer que Jesus entra hoje.
2: Sim.
0: Ele visita o teu organismo.
2: Amém.
0: Ele visita o teu corpo agora.
2: Amém.
0: Recebe em nome de Jesus. Fala em nome de Jesus.
2: Em nome de Jesus.
0: Com fé, em nome de Jesus.
2: Em nome de
0: Jesus. Eu recebo o meu milagre. E saio daqui nesta manhã.
2: Para
0: a tua presença, Senhor. Amém. Pode abrir o olho. Fica. Quem se visitou nessa manhã? Essa é a visita. Continua orando, querido. Continua orando. Senhor Jesus, ó Pai amado, vem trazer paz para essa vida, Senhor. Vem trazer paz para essa casa, Senhor. Vem trazer para essa vida, Senhor Deus, libertação. Ó, Senhor Jesus, ó Pai amado, confirma a tua vitória nessa manhã. Confirma a tua bênção nessa manhã. Confirma, Senhor Deus, a bênção dos céus. Em nome de Jesus. Amém. Amém ou não?
3: Amém!
0: Tem quatro pessoas aqui que quando orava, você sentiu teu corpo arrupiando. Quatro pessoas essa manhã, preste atenção. O Senhor te visita. Quatro pessoas o Senhor traz liberdade para você, liberdade que você não tinha. Cada essas quatro pessoas, você sentiu teu corpo arrupiando. Você sentiu teu corpo ruim. O que aconteceu?
1: Meu Deus do céu, pastor, que tremendo. Minha irmã, o nome da senhora?
4: Sandra Varela.
1: Mãe Sandra, você é a filha dela? Vem cá, você é a filha dela? Chega aqui. Você é a filha dela?
4: Sim.
1: Ela entrou, pastor Wesley, carregada pela filha, nesta manhã, nesta campanha em Deus que muda decretos.
0: Meu Deus.
1: E após a oração que o senhor fez aqui, após esse altar, expulsando todo o mal, ela entrou com a filha carregada. E agora está andando sozinha. Vamos ver. Vai lá, sozinha. Corre. Olha aí, pastor Wesley. Ô filho, seu nome. Você vem com a mamãe carregada aqui hoje. Adentrou aqui a quarta igreja trazendo ela.
4: Sim.
1: Ela veio escorada em você.
4: Sim.
1: Como que ela correu aqui agora sozinha?
4: Deus.
1: Oi, Jesus. Oi, irmã Sandra. Estava sofrendo há quanto tempo?
4: Já tem uns meses já.
1: Uns meses, quase um ano.
4: Sim.
1: Sofrendo.
4: Sim.
1: Estava acamada, debilitada, não andava assim.
4: Eu estava sentindo muita dor do lado da barriga. Assim,
1: um incômodo terrível.
4: É uma depressão.
1: Tanto que veio carregada, né?
4: Nervoso.
1: E agora?
4: Agora, graças.
1: Está curada?
4: Curada,
1: mais uma cadeira, então, pastor. Mais uma cadeira, meu senhor. Mais uma cadeira aqui no meu corredor. Vai correndo. Isso aí. Vem cá, vem cá, glória.
0: Meu Deus do céu.
1: Que tremendo, pastor.
0: Pastor Clemilson, ela chegou carregada. Foi
1: pela filha Caroline.
0: Irmã Caroline, quanto tempo ela estava nesse estado?
5: Ah, tem bastante tempo já. Ela deve ter depressão.
0: Ela não caminhava, não andava, não levantava, nada.
5: Não, ela caminhava, mas ela vem reclamando de sentido de muita queimação no corpo.
1: Ela veio com chico carregada hoje. Você trouxe ela que eu vim entrando ali.
0: Foi carregada hoje que ela chegou aqui.
1: Carregada.
0: E vocês, cadê a dor que você sentia?
4: Sumiu.
0: A dor sumiu. Cadê o glória a Deus da igreja? A dor desapareceu, pastor Felício.
4: A dor sumiu. A queimação, a intensidade, igual pimenta. Ela
1: igual pimenta.
4: Da cabeça aos pontos do pé.
1: E agora, depois da oração?
4: Amém. Sumiu.
1: Deus mudou o decreto, pastor Felício.
0: Esse é o Deus que muda, decreta, igreja, Deus de amor, Jesus de fora. Olha só, cadê as quatro pessoas? Eu quero orar pelas quatro pessoas, não confirma. Se você quiser me receber oração, venha, mas não confirma. Vem, eu quero orar por você.
6: Ô, milagre!

Graças a Deus, que maravilha, né, ouvintes? O milagre não cessou, é verdade. Aí está a irmã Sandra Varela, recebeu do Senhor Jesus este grande milagre ao estar aqui em Juiz de Fora, nas concentrações proféticas, quando prega e ora em favor da multidão, o servo do Senhor.

0: irmão missionário Davi Miranda. Todo aquele que for contigo, eu serei com ele. Aquele que for contra ti, eu também, o Senhor, serei contra ele. Aí está a prova. Quantas pessoas acompanhou já aí, a irmã Flávia, né? A filha dela, que estava com a situação bem deplorável, e ela pega o voto do livramento e agora recebe de Deus esse grande milagre. A filha agora está curada. Agora a irmã Sandra Varela chega, Deus é amor, carregada pela filha, e após a oração do Santo Altar Profética, ela volta a andar sozinha. Ela chegou carregada, amparada ali pela filha, né? Ancorada na filha, e agora anda sozinha, porque o milagre não cessou, porque o Senhor Jesus, ele é o mesmo ontem, hoje e eternamente.
1: O milagre não cessou, Jesus Cristo hoje é o mesmo, o milagre não cessou.
0: Qual o teu problema, qual a tua indagação que está assolando tua vida, o que está te prejudicando, o que está tirando teu sono, teu sossego, tua paz? Qual o seu problema? É vício? É situação de desemprego, né? A porta fechada? É algo na família? É a situação conjugal, espiritual, familiar? Não importa. Por que não importa? Não. Servindo a Deus e amor aqui ainda hoje, você volta para casa milagrosamente curado. Vamos acompanhar agora o testemunho do irmão Juscelio. Ele que há 20 anos era viciado. Olha comigo, não é 20 dias não, né? Ainda que fosse 20 dias, já era muita coisa, né? Ainda que fosse 20 horas, era muita coisa também. Só que era 20 anos viciado, 20 anos dependente químico. E ele vem a Deus e amor. Ouça agora o que aconteceu com o irmão Juscelio ao comparecer à igreja Deus e amor.
1: O milagre não cessou, Jesus Cristo.

0: faça as falo glórias. Meu irmão, qual é o teu nome?
1: Juscelio Pereira Figueira.
0: Como te abençoe, Juscelio?
1: A minha benção foi através da clínica Família em Cristo, a qual eu estava em situação de rua, tinha separado a minha esposa, fiquei ali 1 mês e 2 dias, vegetando ali sobre o efeito da droga. Foi aonde a minha esposa recolheu, né? Recorreu o pastor Uriel, o pastor Mauri, que eu tenho a agradecer a eles por 5 meses ter me acolhido na clínica.
0: Aqui na Deus e Amor, recolheu o socorro de Jesus.
1: Não, eu me recolhi, eu estava na clínica.
0: Ah, e a sua esposa veio buscar a Deus.
1: Veio buscar a Deus, ela sempre busca a Deus aqui também.
0: Sim, sim.
1: E tem orado muito por mim. Aí os pastores me acolheu lá na clínica.
0: Sim.
1: E foi aonde que eu vim me transformar aí durante o decorrer dos tempos aí.
0: Pergunta a você, você estava assim, quanto tempo era viciado?
1: Eu comecei a usar o crack com a partir de 12 anos.
0: Então, demanda o quê? Quantos anos usando o crack?
1: Aí eu creio que uns 20 e poucos anos. E pela honra e glória do Senhor, foi aonde que eu vim reconhecer essa clínica aí e vim passar pelas águas na quadrangular.
0: Você batizou?
1: Só que, batizei, só que eu não frequento a quadrangular, porque é longe.
0: Sim.
1: Só tem que atravessar a cidade. Então, aonde que eu estou me recorrendo agora na Deus e Amor, e pela honra e glória, vai fazer 8 meses que eu estou limpo.
0: 8 meses limpo.
1: 8 meses.
0: 8 meses liberto.
1: 8 meses liberto.
0: Transformado.
1: Transformado.
0: Quem tem te abençoado?
1: Jesus.
0: Aqui na Deus e Amor.
1: Na Deus e Amor.
0: Quem nos ouve em casa agora e é viciado também, seu convite de fé para este ouvinte. Ele pode
1: Irmãos,
0: vir também?
1: Eu aconselho aqueles que têm familiares, têm filhos, que estão no mundo da droga, que para muitos não tem jeito, mas sempre tem, é a casa de Deus. E agradeço a todos aí por estar me ouvindo.
0: Tá feliz?
1: Muito feliz.
0: Quem te honrou mesmo?
1: Jesus Cristo.
0: Que Deus te abençoe. Que agora...

0: Graças a Deus, que tremendo, hein?
1: Que caminho que Jesus me prepara.
0: É, conte a benção, a programação de Deus que está ouvindo do outro lado aí agora. Programa de Deus, né? A Voz da Libertação. Então, conte a benção. É a marca registrada do nosso programa da Igreja Deus e Amor, onde você comparece aqui, entrada gratuita e volta para casa.

0: regozijante e também, claro, testemunhando, como foi agora o irmão Juscelio, né? Há mais de 20 anos viciado no crack, e a esposa vindo a Deus e Amor nas campanhas, e ele também agora retorna a Deus e Amor após receber de Deus a libertação. Agora feliz, testemunhando de viva voz o que o Senhor fez com ele e fará com muito mais outros ainda. Alerta você que é viciado em alguma coisa, alerta você que é viciado, não desespere, né? Ou você que me ouve agora e alguém da sua família é viciado, já tem uma saída. Qual que é a saída, irmão Cremilson? É você vir a Deus e Amor, seja segunda-feira, terça-feira, quarta-feira da palavra, quinta-feira da oração, sexta-feira da libertação. Claro que Jesus liberta todos os dias da semana, mas enfim, você pode vir no sábado da consagração, pode vir domingo da consagração também, não importa. Você estando com a gente aqui, em qualquer dia da semana, em qualquer horário, você vai ver e receber na sua vida a ação divina, o sobrenatural de Deus alcançará você. Ah, vou vir na segunda-feira, pode estar. Ah, vou vir na quinta-feira da Fundação Reviver, vem também. Ah, vou vir na quarta-feira da Palavra com o pastor Wesley, vem também. Vou vir na terça-feira da Família, pastor Cremilson, pastor Eliel, os demais irmãos, pastor Walter, vem também. Ah, vou vir na sexta-feira das libertações, enfim, as orações, ele venha também. Vou vir sábado de manhã na consagração com o pastor Célio, venha. Vou vir domingo na consagração, Santa Ceia, nos eventos vencedores, não importa, das missões, não importa. Qualquer dia da semana, qualquer horário, você vai estar aqui com a gente e receber de Deus, olha, de Deus, gratuitamente também, o seu milagre.
1: Então, meu irmão, agradeça a gente.
0: O endereço é Rua Sancler de Carvalho, 73.

0: Olha só, tem uma pessoa, irmão, não vai dar tempo de chamar todo mundo aqui, mas tem uma pessoa que Deus nessa manhã repreende o espírito da loucura, fala queima ele. Sabe o que eu via? Eu via a mente dessa pessoa toda confundida. O espírito da loucura trazia confusão para tua mente, mas Deus te visitou aqui agora.
1: Aleluia!
0: Deus te visitou, uma confusão. Dentro da tua cachola aqui, ó, uma confusão. Deus te visitou, que é o milagre de Deus. Deus repreende o espírito da loucura. É verdade, irmão? Vem aqui, corre aqui. Eu quero ungir você. Tem outra pessoa que me revela o Senhor. Quando você caminhava muito, aleluia, algum tempo, aleluia, você sentia uma dor no seu joelho. E às vezes parecia que ia travar. Deus está repondo o líquido agora do teu joelho. Deus está fazendo a reposição no teu joelho agora. Você sentia teu joelho querendo travar, doendo. Deus está fazendo reposição agora. Tem calamana e recebe pela fé, recebe pela fé. Recebe pela fé, mas revelado está lá atrás para a criança. Toma posse do teu milagre. É verdade, irmão?
2: Verdade. Ontem mesmo eu tive no médico, porque meu diabetes estava muito alto.
0: Sim.
2: Aí eu fui falar com o médico que ia ficar acontecendo. Ele falou assim: você não está sabendo o que você está falando. Você está falando coisa por coisa, para ele dizer, pode.
0: Mas Deus está repreendendo esse espírito da loucura. Fecha os olhos, Senhor Deus. Visita ela aqui agora. Eu repreendo em nome de Jesus todo espírito da loucura. Todo espírito maligno querer deixar ela louca. Queima, Jesus. Sai da mente dela. Sai todo mal em nome de Jesus. Amém? Receba a tua vitória em nome de Jesus. Receba teu milagre em nome de Jesus. Tem uma pessoa aqui que me revela o Senhor nessa manhã. O Espírito Santo de Deus nessa manhã visita você. E visita em longa distância uma pessoa por nome de Pablo nessa manhã. E grande livramento para a vida de Pablo nessa manhã Deus está concedendo. Você está aqui, Deus está visitando em longa distância. Tem outra pessoa que Deus visita nessa manhã, uma pessoa que está em outro estado. Eu vejo uma rodovia, um carro da cor vermelha, capotando várias vezes. Deus livra da morte essa pessoa. Através de você aqui, Deus está dando grande livramento de morte nessa manhã. Tem uma pessoa entre nós que você teve um sonho. E o sonho que você teve foi com caixão, vela preta. Fala, queima ele, Jesus. Deus está repreendendo esse espírito assassino que queria trazer desgraça para tua família. Cadê essa pessoa? Você teve um sonho. No sonho você sonhou com vela preta. Você sonhou com caixão. Fala, queima ele, Jesus. Deus está repreendendo esse espírito maligno. Cadê essa pessoa? Eu não insisto com revelação. Não vejo a mão levantar, pastor.
1: Glória a Deus. Que tremendo, pastor Wesley. Estamos aqui diante com a senhora. Seu nome, irmã? Ela foi revelada aqui nesta manhã, nesta unção que transporta, pastor Wesley. E nesse dia também, esse Deus que muda decretos, foi revelada aqui no altar pelo Senhor, que ela tinha problemas cartilagens, seus joelhos, irmão.
2: Verdade.
1: E há quanto tempo sofria essa enfermidade?
2: Muito tempo.
1: Esse muito tempo tem o quê? Mais de 2 anos, 5 anos? Mais de 1 ano.
2: 1 ano, sabe?
1: Eu senti essa fraqueza nos seus ossos, no seu joelho.
2: Uhum.
1: O que aconteceu aqui agora, na oração profética, desse santo altar, pelo pastor Wesley Souza?
2: Foi um milagre.
1: Hã? Foi um milagre.
2: Foi um milagre?
1: Ela sentiu a cura aí agora. Quem dá glória a Deus com isso? Quem dá glória a Deus? Se ela conseguiria ajoelhar, baixar aqui para testificar a cura, que era no joelho.
2: Esse aqui.
1: Esse aqui.
2: Agora eu não estou sentindo mais nada.
1: Senti até dor, né?
2: Sentia.
1: Mas e agora?
2: Agora não estou sentindo mais nada.
1: Não sente mais nada. Mais de 1 ano sofri.
2: Essa dor no joelho.
1: As cartilhagens ali, bem deterioradas.
2: É, perdi, não ia sem parar.
1: Mas cadê a dor?
2: Sim.
1: Ei! Quem curou, Senhor?
2: Senhor Jesus.
1: Foi Jesus, pastor Wesley!
0: Jesus cura nessa igreja. Se grande de Deus, irmãos!

0: maravilha, que maravilha. Vem estar conosco ainda hoje, hein?
1: Parabéns.
0: É, você pode ouvir a programação em tua casa, que eu sei que é uma bênção, mas olha, acima da programação ser uma bênção, nosso lar, você tem que estar com a gente aqui de cor presente. Rua Sancler de Carvalho, 75. Aqui em Juiz de Fora, sede estadual da Igreja Pentecostal Deus e Amor.
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0: Direção Mundial, irmã Ireni Oliveira de Miranda.
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0: E aqui em Juiz de Fora, estadual do Servo de Deus, pastor Wesley de Souza.
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0: Nessa quarta-feira ele vai estar no altar para pregar a palavra do Senhor, né? É quarta-feira da palavra, libertação é pela palavra, é libertação pela palavra de Deus. Ele vai estar no altar nessa quarta-feira, é daqui a pouquinho, para pregar às 9 da manhã e 19 horas, 2 da tarde, presbítero Célio Carvalho. É a quarta-feira da libertação através da palavra.
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0: Essa senhora estava com as cartilagens, né, ali do joelho, ali completamente deteriorando. Doía por demais, segundo ela. E para testificar a cura divina, ela estava com a criancinha no colo agora, não sentia mais a dor.
1: Deus foi pela fé de Josué.
0: Recebeu oração profética e a enfermidade foi embora. E ela agora feliz, agradecida ao Senhor, porque Jesus está curando, né?
1: 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Ele cura, liberta toda gente.
0: Aqui em Juiz de Fora. Na rua Sancler de Carvalho, 75.
1: Situação.
0: Igreja Pentecostal Deus e Amor.
1: Ele...
0: Como é fácil encontrar a Igreja Deus e Amor, né? Facílimo demais. Temos na placa ali o logotipo, desenho do arco-íris. E fundador, né? Você vai ler, fundador, missionário. Davi Miranda, saudoso missionário, fundador desse ministério abençoado. Ah, mas eu não sei ler, pastor Cremilson. Pode acontecer também, né? Eu não sei ler, não tem problema. Você vai ver a placa da igreja, o desenho do arco-íris, aí não tem como você errar também, né? Você não sabe ler, mas você enxerga, né? Então você vai ver lá a placa, lá o desenho do arco-íris, você vai dizendo, agora eu cheguei nesta obra, agora eu cheguei na Igreja Deus e Amor, agora eu creio que a minha bênção é certa.

0: Tá muito baixinho, irmão. Cadê as palmas, Glória? Minha irmã, qual é o teu nome?
1: Maria Aparecida.
0: Conte a benção.
1: Irmão, eu tava com dinheiro para receber. Aí eu fui lá para sacar e não consegui. Aí falei, no outro dia eu consigo. Voltei de novo, não consegui. Aí eu falei, eu vou desistir. Orei a Deus e pedi. Aí eu falei com minha filha Poliana e ela falou assim, eu falei, ô Poliana, você não tem como ir na igreja? Pede o irmão Clemilson. Eu participei das campanhas do irmão e vi o quanto Deus tem usado.
0: A senhora mora em outra cidade, né?
1: Eu moro em Angelândia, Minas Gerais.
0: Sim, mas vi as campanhas também.
1: Aham, aí eu vi como Deus usou o irmão, vi irmão que tomou posse de bênção através da oração do irmão. Aí eu pedi ela para orar, para vir pedir o irmão oração, ela falou assim, ô irmã, eu pedi, mãe, ele orou. E ele falou que a senhora pode ficar tranquila, que a senhora vai receber a sua bênção. Aí eu falei assim, mas eu acho que eu não vou lá pegar esse dinheiro, eu não consigo.
0: Só e que há aí, quanto tempo não conseguia lá e voltava? Quanto tempo?
1: Já tinha ido umas três vezes. Aí eu peguei e falei, eu não vou mais não, porque não tem como, não tinha justificação nenhuma. Aí quando
0: ela
1: eu...
0: Ela veio, fez a campanha para a senhora aqui,
1: ela pediu o irmão para orar. Aí ela falou, ele falou que orou, mas a senhora vai receber a bênção da senhora.
0: Entreguei pela sim.
1: Amém. Aí eu voltei, aí eu deixei passar quase 15 dias e voltei de novo. Quando eu voltei, meu dinheiro estava lá para a glória de Deus. Deus é fiel, aleluia.
0: Da glória a Deus com ela. Ô irmão, como assim? Foi lá 3 anos, não podia receber, não recebia. A poder revelar aqui, foi lá, o dinheiro saiu.
1: O dinheiro estava lá porque Deus, ele prova nós, mas ele mostra que ele é fiel.
0: Ele
1: através da oração do irmão, Deus jogou por terra o devorador e me deu a minha vitória, porque eu precisava para me viajar para cá novamente.
0: Quem te abençoou mesmo?
1: Foi Jesus, através da oração do irmão. Na igreja, Deus é amor.
0: Que Deus abençoe, minha irmã. Dá glória a Deus com ela!

0: Irmã, qual o teu nome?
1: Maria Santé Pereira.
0: Conte a benção.
1: A benção que eu vou contar, irmão Cremilson, é da minha neta. Ela foi transferida por Belândia pelo Bahama, e ela já tinha feito assim muitos cursos, né? E foi, tá lá. Aí ela fez um curso de administração.
0: Administração.
1: Isso. Aí ela fez, passou e tudo. Eu pedi aqui oração também, o Glória, pastor Ivan orou e tudo, falou, a bênção já é certa. Aí ela foi fazendo, né, tudo quietinha.
0: Sim.
1: Porque sempre eu falava com ela assim, ó, quando você estiver comprando, não fala com ninguém, mas fala só com o papai. E fica quieto. Quando aquilo acontecer, aí vocês anunciam. Aí tá bom. E a mãe dela preocupada porque, ah, minha filha está lá para rodar e tudo. E ela quietinha, quietinha, quietinha lá. Irmão, para a honra e glória do Senhor Jesus, ela tem mais de 20 anos trabalhando com Bahamas, que foi transferida. E ela fez esse curso, passou. E depois ela fez, passou nesse curso e continuou fazendo. Aí... fez um outro curso de química.
0: Glória a Deus.
1: Também está fazendo ainda.
0: Sim.
1: E aí, o que, que aconteceu? Ela pediu a conta do Bahama. Ela falou, eu agora vou ser dona do meu próprio negócio.
0: Glória a Deus.
1: Aí a mãe dela preocupada, mas o Bahama, você pediu conta? Nem que eu ia fazer. O Bahama pagou todos os direitos que ela tinha. E hoje ela já está com a loja dela de roupa lá.
0: Cadê o Glória?
1: Glória a Deus.
0: Vovó, ela estudou, fez a parte dela, a avó na campanha por ela aqui e Deus honrou.
1: Com certeza.
0: É uma amiga empresária hoje.
1: Hoje. Ó,
0: quem
1: irmão.
0: Quem vai mexer a senhora?
1: Jesus.
0: Em qual igreja?
1: Deus e amor.
0: Em qual igreja?
1: Deus e amor.
0: Quem nos ouve em casa agora pode estar preocupado também, situação que ela passou, tem que viajar para todo lugar, tem que ir para a cidade, para outro país, mas Deus vai com a pessoa e honra a pessoa.
1: Com certeza.
0: Ele vai e honra.
1: Ele vai e honra. Dependente de qualquer seja o lugar que a pessoa tiver, mas
0: tem outro país também, Deus cuida.
1: Deus cuida e zela. Porque eu tenho muita bênção que Deus tem honrado a minha família.
0: Ele é fiel, meu Santé.
1: Com certeza.
0: Então dá glória a Deus.
1: Ainda que eu seja infiel, meu Deus continua.
0: Ele é fiel. Então dá glória.
1: Glória a Deus.
0: Dá glória a Deus com ela.

trazer da Babilônia. Não, estejamos firmes na presença de Deus, reconhecendo que o nosso Redentor vive e Ele voltará um dia. Que o nosso Redentor vai voltar um dia para nos levar para Nova Jerusalém. Ah, pastor Wesley, mas não é tempo de pregar sobre desejos carnais, sobre salvação. Não é hora de pregar isso. A igreja necessita ouvir a palavra da verdade. Não adianta ficar, aleluia, mexendo com o teu ego. Não adianta ficar colocando você para si. Você vai vencer, você vai vencer. Não vai vencer nada se não tiver em Cristo Jesus. Aleluias. Ora e clama lá, vai, cadê os que está em Cristo Jesus? Cadê os que está em Cristo Jesus? Levanta a tua mão e dá glória a Deus nessa manhã. Porque Cristo está aqui para te dar vitória. Porque Jesus está aqui para estar contigo. E se passares pelo fogo, pela tempestade, pelo deserto, Ele passa com você. Porque você é fiel ao Deus da Bíblia Sagrada.

0: seja o nosso Senhor e Salvador Jesus Cristo, hein? Ele está operando e ouvindo.
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0: Você vem ouvir também a palavra de Deus na quarta-feira, grandes horários da palavra, a libertação pelo poder da palavra, 9 da manhã, 19 horas, no Santo Altar, pastor Wesley Souza, 2 da tarde também no Santo Altar, presbítero Célio Carvalho, 12:00, jovem Jeremias. É que eu disse aqui, você pode colocar na tua agenda, você pode dizer, eu vou qual dia na Deus e Amor, não importa. Você vem na terça-feira da família, Jesus está lá. Vem na quarta-feira da palavra, Jesus está operando. Vem na quinta-feira da oração ou da reviver, Jesus está conosco. Vem na sexta-feira, os 4 horários, Jesus está presente. Vem no sábado de manhã ou sábado à noite com a mocidade, Jesus está conosco. Na Santa Ceia, segundo sábado, não importa. Eu vou dormir na consagração das mulheres de fé, homens de fé, dos vencedores, das missões, não importa.
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0: Porque está esperando por você, com certeza.
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0: O nosso Senhor Jesus Cristo.
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0: Que maravilha, né? Acompanhou o testemunho também da irmã Maria Santé, que tremenda, a filha dela, perdão, a neta dela, né? Não é a filha, a neta dela, fez um acordo com a empresa que trabalhava e ela agora resolve, né, abrir a própria empresa. Claro que no início, até porque ela tinha muito tempo de trabalho, a família ficou assim meio, né, não acreditando que poderia dar certo. Mas a avó está na campanha aqui na Deus e Amor por ela, a família também está, e onde Jesus está, algo acontece, né? E assim, a família reúne, faz a campanha em favor, no caso ali da neta da irmã Maria Santé, e ela pede conta da empresa, o dinheiro que ela recebeu, ela abriu a própria empresa, e hoje está aí a avó testemunhando que deu tudo certo, porque a campanha Deus e Amor, como eu disse outrora, não importa o dia da semana, você estando com a gente aqui, em qualquer dia, horário ou mês do ano, tem o Senhor para operar, porque essa igreja, ouvintes, ela está com certeza orando.
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0: Tem aqui na programação acompanhada as orações que acontecem aqui. Tem as orações que os irmãos aqui do estúdio oram também. Tem as orações aqui à noite, por exemplo, em favor da família. Tem as orações também com o pastor Wesley, os diáconos, né, Ezequias e Afonso, em favor dos 400 valentes. Oração não falta. É você sintonizar a programação e ser ricamente abençoado por Deus. Vou tornar a dizer, não importa qual dia você virá. O que importa é que o Senhor Jesus está presente para honrar, abençoar, prosperar, libertar e, acima de tudo, salvar a nossa alma, a tua alma.
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0: Anote o endereço, Rua San Clédio Carvalho, 75. Vem estar com a gente ainda hoje, digo ainda hoje, não importa qual horário você vai estar com a gente ainda hoje, o que importa é que o Senhor Jesus está presente para honrar você também aqui na Rua San Clédio Carvalho, 75.
2: Valeu.

0: Boca de Eulória. Minha irmã, qual é o nome?
1: Aline.
0: Conte a bênção.
1: Então, eu vinha sempre nas campanhas de quinta-feira, sexta-feira, sempre frequentei a Deus é Amor. Uhum. Então, aí, a irmã Luzia falou assim, irmã, eu estava já passando uns problemas, uhum, né, a qual...
0: Dificuldades
1: em grandes, todas as áreas da minha vida. Uhum. Aí, a irmã Luzia falou assim, ó, você vai receber uma ligação que você vai glorificar muito o nome santo do Senhor. Aí eu falei, amém. Aí... eu peguei, fiz a perícia, passei de primeira. Uhum. E aí, consegui, graças a Deus, a minha aposentadoria.
0: Aposentou, minha irmã.
1: Pela glória de Deus.
0: Para quem vivia na dificuldade, na escassez, uhum, Deus te honrou.
1: Deus me
0: honrou. Te aposentou.
1: Me aposentou. E não só isso, uhum, mas, assim, através de eu vir aqui e dar fé, né? Muita fé. Deus me deu muita coisa. Aí Deus foi só abrindo portas. Porque aí veio a aposentadoria, consegui coisas que eu não tinha, consegui o lote, entendeu? Já teve situações, igual fui em São Paulo ano passado, uhum, eu ganhei a passagem, mas nesse dia, exatamente nesse dia, eu não tinha dinheiro, mas pela minha fé eu falei, não, eu quero
0: ganhar. Foi só com a passagem.
1: Eu falei, fui só com a passagem. Aí as irmãs da Deus e Amor se reuniu, me deu dinheiro, quando eu cheguei, aí me deram 20, 15 e isso, aí eu fui juntando. Uhum. Quando eu cheguei no banheiro, tinha R$200.
0: Meu Deus do céu.
1: Aí depois a minha mãe
0: ficou sabendo. Que amor, né, irmã?
1: Exatamente. Que amor, uhum, é Deus, uhum, é Deus. Aí, depois, quando a minha mãe ficou sabendo que eu tava lá em São Paulo sem nada, uhum, assim, ela não sabia que eu tava ganhando oferta das irmãs, mas ela achou que eu tava sem nada, ela mandou mais R$200.
0: Glória.
1: Quando eu vi
0: Deus
1: no meu Pix, fui para 25 de março, fiz a compra, comprei, vim com bolsa.
0: Glorifica
1: um monte
0: Deus
1: de coisa. Então, assim, Deus, ele é fiel, ele dá a gente o que a gente não tem e, às vezes, até o que a gente nem imagina, ele faz.
0: Te honrou em tudo.
1: Me honrou em tudo e até hoje. Ó, quando foi sexta-feira passada, eu tinha uma conta para pagar, aí ainda falei assim com a mulher, assim, você me vende, que dia tal eu vou te pagar, mas nesse dia... eu não tive, não. Eu, uhum, falei com ela, espera mais 2 dias. Aí o inimigo usou ela me humilhou, mas ela me humilhou tanto. Eu cheguei aqui na igreja chorando. Eu falei assim, pastor Júlio, ora por mim, porque essa pessoa tal me humilhou. Uhum. Ah, quando eu saí daqui, o dinheiro já estava depositado. Aí eu falei assim, aí o dinheiro para a glória de Deus.
0: Para a glória! Quem te honrou, minha irmã?
1: Jesus, sempre.
0: Pensa sem limite.
1: Sem limite.
0: Recalcada.
1: Recalcada.
0: Sacudida.
1: Sacudida.
0: Transbordante. Ouve aí o barulho, ó, do papel que ela aposentou. Chegou, tá aposentada. Da glória a Deus. Quem te honrou mesmo?
1: Jesus.
0: Em qual igreja?
1: Deus é Amor.
0: Deus abençoe, minha irmã. Quem dá glória?

Meu Deus do céu, né, ouvinte? Mas não é o que estava acontecendo com a irmã Sandra Lúcia? Ela não estava chorando? Ela não foi humilhada? Mas agora Deus honrou. Agora Deus honrou ela. Parabéns as campanhas, né? Deus é amor. Você acompanhou ela testemunhando dela. Ela disse bem claro, né? Você observou que ela participa das campanhas da quinta-feira. Ela vem no horário do almoço com Deus. Ela vem na sexta-feira. Ela relatou que o testemunho dela. Quer dizer, uma pessoa assiduamente às campanhas, nos horários também que ela pode estar com a gente. Então, digo a você do outro lado agora. Você vai estar conosco em qual horário? Qual dia da semana? Segunda? Vem estar com a gente. Terça? Quarta? Quinta? Sexta? Sábado? Domingo? Qual horário? 9 da manhã? Meio-dia? 2 da tarde? 19 horas? Até vigília, né? Estamos tendo agora até vigília. Nós estamos honrando em tudo. Anote o endereço. Sanclete de Carvalho, 75, Igreja Pentecostal Deus e Amor aqui em Juiz de Fora, sede estadual, direção ministerial mundial da nossa irmã Ereni Oliveira de Miranda, aqui em Juiz de Fora, do pastor Wesley de Souza. Olha só, põe na agenda, Sanclete Carvalho, 75, Igreja Deus e Amor, vem estar conosco ainda hoje, qualquer horário, e receba de Deus também a tua bênção, a tua vitória. Entrada franca e bênção certa, no nome do Senhor Jesus.

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Tudo bem, nosso muito obrigado, amados ouvintes, pela audiência, pela sintonia no programa de Deus, programa A Voz da Libertação. Deus abençoe a sua vida, a sua casa e a sua família. Não saiam daí, prossiga acompanhando o programa Voz da Libertação. Tudo bem, neste momento, aqui no programa Voz da Libertação, nós iremos citar os endereços das nossas igrejas Pentecostal Deus e Amor, aí no seu bairro, próximo à tua casa, aí na tua cidade. Então, olha, já pega aí lápis, um papel, uma caneta, e você vai anotar o endereço de uma igreja Deus e Amor mais próximo à tua casa, para você comparecer, receber um milagre de Deus, nosso Pai, para a sua vida. A nossa sede em Juiz de Fora, sede estadual, localiza na rua San Clédio Carvalho, número 75, onde os cultos acontecem diariamente, no horário de 9 da manhã, meio-dia, 2 da tarde e 7 da noite, de segunda a sexta-feira, 9 da manhã, meio-dia, 2 da tarde e também no horário das 7 da noite. E a direção atual do nosso irmão em Cristo, pastor Wesley de Souza, é o nosso muito obrigado pela audiência nesta programação. Vamos aqui prosseguindo com os endereços das nossas igrejas Deus e Amor. Tudo bem, atenção, você que mora no bairro do Grama, a nossa igreja Pentecostal Deus e Amor está localizada aí na Avenida Juiz de Fora, 1967, aí próximo ao Barrama Mix do bairro do Grama. Está localizada aí a nossa igreja Deus e Amor, na Avenida Juiz de Fora, 1967, onde você pode comparecer, receber a sua vitória. Tudo bem, igreja Pentecostal Deus e Amor, também no bairro do Progresso, rua Antonieta Maximiliano Sampaio, número 5, é o endereço da nossa igreja Deus e Amor, aí do bairro Progresso, cultos diariamente no horário das 19 horas. Tudo bem, a nossa igreja Deus e Amor aí do bairro Granjas Betânia também está localizada aí na rua José Irineu dos Reis, 166. Aí no bairro do Granjas Betânia está situada aí a nossa igreja Deus e Amor na rua José Irineu dos Reis, 166. Compareça para receber a sua vitória. Tudo bem, estamos citando a partir de agora aqui no programa Voz da Libertação o endereço de uma igreja Deus e Amor aí no seu bairro, aí na tua cidade, para que você compareça e receba um milagre de Deus para a sua vida. Muito bem, atenção, você que mora no bairro de Benfica, atenção, povo de Deus aí do bairro Benfica, a nossa igreja Deus e Amor está localizada aí na rua Paulo Garcia, 288, aí no bairro Santa Luzia, a nossa igreja Pentecostal Deus e Amor. Igreja Pentecostal Deus e Amor, no bairro Santa Cruz. Atenção, você que mora aí no bairro de Santa Cruz, a nossa igreja Deus e Amor, ela está localizada na rua Maria da Conceição Marinho, 185, aí em frente à praça do bairro Santa Cruz. É o endereço da nossa igreja Deus e Amor, na rua Maria da Conceição Marinho, 185. Compareça para receber a sua vitória. Tudo bem também, a nossa igreja Deus e Amor, no bairro Jockey Clube 1, rua
Visconde Uberaba 379, no bairro Jockey Clube 1, a nossa Congregação da Deus e Amor, na rua Visconde de Uberaba 379, é o endereço da bênção e o milagre para a sua vida. Tudo bem, Igreja Pentecostal Deus e Amor, também no bairro Jockey Clube 2, na rua Sebastião Rosa de Freitas, sem número. Aí no bairro Jockey Clube 2, a nossa Igreja Deus e Amor, na rua Sebastião Rosa de Freitas, sem número. A nossa Igreja Deus e Amor, do bairro Jockey Clube 2. Tudo bem, nós vamos acompanhar agora um testemunho de cura, milagres e libertação, vitória. Nós vamos acompanhar um testemunho, mas não saiam daí, prossiga acompanhando, é o programa Voz da Libertação. Daqui a pouquinho nós estaremos de volta citando para você o endereço da Igreja Deus e Amor, aí no seu bairro, na tua cidade, mais próxima à tua casa. Então, olha, continue ligadinho no programa Voz da Libertação. Vamos acompanhar dois relatos de fé, dois testemunhos e já já voltamos. 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

0: Divani.
1: Conte a benção.
0: Eu tinha um processo na justiça, que já tinha 30 anos que esse processo estava na justiça, eu jejuando, orando.
1: 30 anos?
0: 30 anos, fazendo voto.
1: Três décadas.
0: Orando pelas madrugadas, colocando diante do Senhor, muita gente orando. Uhum. Aqui também, os santos do Senhor, os que for santo de Deus. É somente quem tem o Espírito de Deus é que ora uns pelos outros.
1: Primeiro Divani, mas é muito tempo, 30 anos.
0: 30 anos. Aí eu cheguei no fórum, a advogada falou, perguntei para ela, ela falou, ah, dona Divani, Esse processo da senhora tem que ir para em casa. Eu falei, por que a senhora está falando isso comigo só agora, doutor? Tem 30 anos que esse processo está aqui. Aí peguei, levei o Espírito de Deus e estava na mão de uma advogada e ela não conseguiu fazer nada também não. E eu entrei no Tribunal Celeste, oração, jejum de madrugada, tinha madrugada que eu amanheci o dia. Minha oração e fazendo campanha aqui, pedindo a Deus, fiz muitos votos
1: Eu imagino.
0: Aqui. Quando foi um dia, o Senhor falou comigo assim, vai lá em casa. Falei, será que isso é Deus? É Deus mesmo. Aí peguei minha bolsa e saí.
1: Uhum.
0: Quando eu cheguei lá, a moça falou comigo assim, o processo da senhora está prontinho. A moça nem me conhecia.
1: Meu Deus.
0: Era a nova diretoria que estava lá. Falou, o processo da senhora está prontinho. É só a senhora assinar e vai ter que fazer isso. Eu falei, tá bom. Tudo é Deus trabalhando.
1: Glória a Deus.
0: Jesus foi lá, divulgou o processo, bateu o martelo e me deu vitória para a glória do Senhor.
1: Cadê o glória?
2: Vem, meu Senhor, me ajudar.
1: Um testemunho, qual o nome da irmã?
3: Maria Aparecida dos Santos.
1: Irmã Maria, qual é a bênção que Deus te entregou?
3: Deus já entregou há muitos anos para minha filha aqui na igreja Deus é Amor, que ela tinha problema de reumatismo no sangue. Ela tinha que tomar a Bezetacil toda semana. E ela tinha um caroço, não sei, também sumiu. Foi curada aqui na Deus é Amor.
1: Meu Deus do céu! Aleluia! Caroço! Glória a Deus! Sumiu, o reumatismo foi embora.
3: Em nome de Jesus. Está curada em nome de Jesus.
1: Maravilha. Graças a Deus.
3: A minha filha.
1: A sua filha foi curada por Jesus aqui na igreja Deus
3: é Amor. Foi de reumatismo no sangue.
1: Se chegar aqui,
3: médico falou que ela tinha que tomar essa injeção essa vida. É cura, com certeza.
1: O que os médicos falaram para ela?
3: Que ela teria que tomar essa injeção de Bezetacil por causa do reumatismo no sangue a vida toda.
1: E agora?
3: Ela está curada. Graças a Deus.
1: E não precisa mais de injeção.
3: Não toma mais de injeção.
1: Glória a Deus!
3: E aquele caroço? E o caroço que estava no seio dela também sumiu.
1: O caroço que tinha um dos seus seios sumiu também, desapareceu.
3: Em nome de Jesus.
1: Quem fez o milagre na vida da sua filha, minha
3: irmã? Jesus Cristo.
1: Foi Jesus.
3: Amém.
1: Foi Jesus. Glória!
4: Tudo bem, amados ouvintes, são os milagres, as maravilhas ao qual nosso Deus opera na igreja pentecostal, Deus e Amor. Nós ouvimos aí, acompanhamos aí dois relatos de fé. Pessoas que vieram a Deus e Amor, igreja Deus e Amor, e alcançaram vitória da parte de Deus, nosso Pai. Não fique somente acompanhando pelo rádio, pelo aplicativo ou pelo YouTube. Venha você também, venha para uma concentração na Igreja Deus e Amor, receber a sua vitória. E neste momento aqui no programa Voz da Libertação, vamos aqui prosseguindo com os endereços das nossas igrejas Deus e Amor. E daqui a pouquinho nós estaremos acompanhando mais Conte a Bênção aqui no programa Voz da Libertação. Direção geral a cargo da nossa irmã em Cristo, Ereni Miranda, aqui na cidade de Juiz de Fora, na direção do pastor Wesley de Souza. Tudo bem, igreja Deus e Amor, nós temos aí no bairro Nova Era. Atenção, moradores aí do bairro Nova Era, a nossa congregação da Deus e Amor está localizada aí na rua Salvador Del Duca 651. Anotou? Rua Salvador Del Duca 651, a nossa igreja Deus e Amor no bairro de Nova Era. Temos a Deus e Amor aí no bairro Carlos Chagas. Atenção, você que mora aí no bairro Carlos Chagas e bairros adjacentes. A nossa igreja Deus e Amor está na rua Helena Bittencourt, número 200, aí no bairro do Carlos Chagas. Temos a Deus e Amor aí também no bairro Santa Cândida. Atenção, moradores do bairro Santa Cândida, bairros próximos aí a Santa Cândida, a nossa igreja Deus e Amor, ela está localizada na rua Jorge Raimundo, 171. É o endereço do milagre para a sua vida, rua Jorge Raimundo, 171, aí no bairro Santa Cândida. Este é o seu querido programa Voz da Libertação.
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0: Graças a Deus. É, com esses acordes está no ar o programa da Fundação Reviver, sede mundial, Avenida do Estado, 4568, na Baixada do Glicério, na direção da serva do Senhor, nossa irmã Irene Miranda, aqui em Juiz de Fora, sede estadual na rua Sancrere de Carvalho, número 75, na direção do pastor Erlen Souza. Amados ouvintes, quem tem o imenso prazer de cumprimentar todos os amados ouvintes com a santa e gloriosa, a paz do Senhor Jesus, são as suas irmãs em Cristo, a nossa irmã Sueli Cristina.
1: Irmã Mei, irmã Patrícia.
0: Graças a Deus, amados ouvintes, até aqui nos ajudou o Senhor. Mais uma segunda-feira de bênção, mais uma segunda-feira de vitória, a qual o Senhor Jesus preparou para nós falar do amor de Deus, da grandeza do Senhor, da obra da Fundação Viver. Permitindo Deus, amados ouvintes, estaremos com vocês até às 18 horas. Não desligue o seu rádio, porque eu tenho certeza que a bênção do Senhor Jesus está chegando até o teu lar, e através dessa programação, algo maravilhoso Deus tem para realizar na tua vida, na vida da tua querida família. Crê somente, tu verás a glória de Deus. Nós estamos aqui, nada de melhor, né, amados ouvintes, iniciar esta programação em oração. Ore juntamente conosco, porque eu tenho certeza que algo lindo Deus tem para te entregar através da oração.
2: Na minha aflição clamei ao Senhor, gritei por socorro ao meu Deus. Do seu templo ele ouviu a minha voz, meu grito chegou à sua presença, aos seus ouvidos. Salmos capítulo 18, versículo 6.
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0: Glorioso Deus e maravilhoso eterno Pai. Pai Celeste, Pai querido, Deus Santo, Deus de maravilha, em nome do Senhor Jesus, meu Deus, eu venho pedir, Senhor, perdão dos meus pecados. Meu Deus, graças, muitas graças dou ao Senhor, meu Pai querido, por essa linda oportunidade, meu Deus, poder estar orando juntamente.

bênção do Senhor alcança este lar, esta família, esta casa, meu Deus, com o milagre, com a cura, com a libertação, meu Pai. Pai Celeste, o Senhor com essa necessidade deste lar, desta família, meu Deus. Senhor, visita este ouvinte que ora conosco, Pai querido, acamado no leito de dor, meu Pai. Este ouvinte que até mesmo clama a Ti, pede no Senhor misericórdia.

O Deus de longe, o Deus que contempla este ouvinte orando, pedindo ao Senhor, meu Pai, a providência para o lar, a cura para esta pessoa da família que os médicos já desenganou. Mas nós sabemos, Pai querido, que o Senhor é um Deus que não desengana ninguém.

Pai. Abençoa esta programação, Jesus. Venha me abençoar, abençoa tua serva, nossa irmã Meire. Abençoa a família da tua serva, abençoa nossa irmã Aparecida também, que está aqui conosco. O nosso irmão Jeremias, o pastor Cremilson. Venha abençoar a minha querida família, meu Deus. Abençoa o meu esposo, meu pai. Abençoa nossos filhos, genro, nora, netos.

Meu Deus, visita, Jesus querido, nesta hora, ó Pai Celeste, em nome de Jesus Cristo, meu Deus, a nossa irmã Fatinha, lá da Fazenda Santana, ó Pai, que roga nossas orações, que o milagre do Senhor alcança essa tua serva, meu Pai. Ó Deus vivo, nós sabemos que o Senhor é o Deus de

0: Deus. Pai, fica conosco, fica com os ouvintes, abençoa a todos dessa programação, meu Pai, que a bênção do Pai, do Filho, do Espírito Santo de Deus alcance os ouvintes, abençoa o pastor Eris também, a nossa irmã Flávia, toda a sua família, entregamos em tuas mãos a nossa irmã Rosilene, meu Pai. Senhor, cuida da tua serva, dá o grande livramento. Pai, receba a nossa oração em nome do Pai, do Filho, do Espírito Santo de Deus. Amém e graças a Deus.
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3: Amados ouvintes, hoje segunda-feira da vitória, a última segunda-feira do mês, né? Aonde nós temos somente agradecer o Senhor por mais um mês que está terminando, né? E hoje é a última segunda-feira de vitória, onde Deus abençoou hoje pela manhã, a meio-dia, à tarde e agora à noite, né? Onde estará o pastor presbítero José Ferreira pregando a palavra do Senhor. E nessa quinta-feira também nós estamos informando a todos o culto da Fundação Reviver, a grande campanha é o culto da Fundação Reviver, restituição Reviver Help, aonde estará a serva do Senhor, trazendo a palavra do Senhor, a nossa irmã pastor, a nossa irmã Flávia, a cooperadora Flávia, trazendo a palavra do Senhor Jesus, orando. Estará aqui também a nossa irmã Penha, a cooperadora Penha, a nossa irmã cooperadora Maria José de Oliveira, ali a cooperadora ID, as irmãs ali está apoiando o culto da Fundação Reviver. A Fundação Reviver é uma obra essencial aonde Deus tem abençoado, Deus tem operado através do propósito, através de nós clamar, buscar, fazer o voto a Deus. Nós temos vários projetos ali que o Senhor levantou na Fundação Reviver Help. Nós temos água para o Nordeste, aonde ali o povo, né, perfuraram, onde eles compraram esse terreno e ali perfuraram poços, né, para os moradores ali do Nordeste, do Piauí, ali aonde não chove, aonde a seca e o povo está sofrendo, mas a Fundação Reviver preocupou com esse povo, aonde perfurou vários poços e aonde a água potável tem chegado até as casas, a Vila Reviver, né? Aonde, além disso, construiu ali uma Vila Reviver no terreno adquirido por onde, né, ali plantem horta, plantação de verdura. Que coisa linda! Eu vi no vídeo escolhendo verdura, colhendo ali, né, o que eles plantaram com aquela água portada, aquela água dos poços, aonde aquela água purificada, aonde não chove, a água ali é salgada, mas ali a Fundação Reviver Help chegou até aquela cidade ali no Nordeste e ali tem a Vila Reviver, aonde o povo está ali alegre, feliz e também abraçando o Senhor Jesus. Né, eu vi um vídeo que vai ter até mesmo criação de galinhas, né? Ali vai ter aquela granja ali naquele lugar. Vai ser coisa bonita, coisa linda o que Deus está fazendo ali naquela cidade, né, Nordeste, ali naquela cidade paulistana, aquela cidade Piauí, aonde não chove, mas a Fundação Reviver chegou. Nós temos também o grande projeto Casa Aberta. Em várias cidades ali tem casas abertas, ali em Brasília, ali em Belo Horizonte, várias cidades tem casa aberta ali no Nordeste também, aonde é casa aberta. O que é casa aberta? Casa aberta é o local onde as pessoas que vivem nas ruas têm aquela oportunidade de tomar um banho, né? Tomar ali, trocar de roupa, ter o café e lanche, como também o apoio de psicóloga, principalmente receber a palavra de Deus. Eu tenho visto vários testemunhos de pessoa que estava afastado, o seu lar estava destruído, e através de casa aberta voltou para o Senhor Jesus, reconciliou com a família e hoje está trabalhando, tem sua profissão. É assim que a Fundação Reviver se preocupa. Então, amados ouvintes, o culto da Fundação Reviver, todas as igrejas têm os cultos da Fundação Reviver, aonde o povo tem feito voto a Deus, o povo tem contribuído, o povo tem depositado o seu voto pelos bancos, né? Aonde Deus tem abençoado. Aqui a Fundação Reviver é uma obra que não tem patrocinador, não tem ajuda de prefeito, nem de loja, não. Quem ajuda é o povo de Deus, é os irmãos católicos, evangélicos. Tem chegado até na igreja e ali feito um voto a Deus, ajudado, abrindo o seu coração, estendendo as suas mãos e ajudando a Fundação Reviver. Nós temos ali na livraria vários objetos, né, bolsas, nós temos ali boné, camisas, nós temos ali canecas, canetas para Fundação Reviver, aonde você pode procurar ali, você pode comprar para presentear alguém, dar um presente para uma pessoa, amiga, pessoa, um seu colega, e você está ajudando também, contribuir à Fundação Reviver. Nós temos a campanha também da arrecadação das tampinhas, aonde as pessoas têm trazido tampinhas de garrafas, né, de leite ali, lá bem lavadinho, traz aquelas tampinhas. E aonde tem juntado a igreja e ali tem levado para vender. E aonde tem ajudado a casa aberta. É muita bênção, amados irmãos. É muita vitória. Pessoa tem contado testemunho, o que Deus tem feito na vida da pessoa que tem feito voto a Deus de ajudar. Nós temos, né, carnezinhos, nós temos cofinhos, você pode fazer um propósito com Deus, votos, você pode fazer um voto com Deus e Deus vai responder com fogo, Deus vai abrir porta, Deus vai libertar, Deus vai curar através de você fazer um voto com Deus da Fundação Reviver. Nós temos ali o caminhão 2 Saúde. Tem chegado na cidade pobre, cidade que não tem recurso. Ali tem chegado aquele caminhão com todo equipamento médico, odontológico. Ali tem chegado equipamento de fazer um raio-x, uma ultrassom.

0: aonde Deus tem abençoado, Deus tem trabalhado. Junte-se a nós, o amor de Deus socorre vida, socorre pessoas que estão sofrendo, pessoas que estão morrendo, precisa de uma palavra, precisa de um apoio, um amparo. Nós estamos aqui para abraçar vocês. Vocês venham, venham nessa quinta-feira. Jesus tem uma bênção para você. Jesus tem um milagre para fazer na sua vida. Aonde estará a serva do Senhor aqui trazendo a palavra do Senhor? Aonde estão as irmãs aqui fazendo o trabalho do culto da Fundação Reviver? Jesus tem abençoado. Tem pessoa que tem chegado aqui, contado que recebeu cura, recebeu libertação. Tem uma irmã que contou que ela recebeu a libertação do seu filho, que estava perturbado, através de vir fazer o voto a Deus. Tem irmãs que Deus abriu porta, causa na justiça. Às vezes você tem gastado com seu advogado, o advogado tem pedido ali colosso de dinheiro e não tem resolvido nada. Mas você faz um propósito com Deus, faz um voto a Deus e ajudar a Fundação Reviver. O nosso advogado, que é Jesus, é o maior advogado dos advogados, vai resolver sua causa, vai resolver seu problema. Compareço nessa quinta-feira aqui na Igreja Pentecostal Deus Amor. O endereço é Rua Chancrete Carvalho, número 75. Jesus tem uma bênção para você, amados irmãos. Junte a nós, o amor de Deus socorre vida, socorre pessoa que está sofrendo, socorre pessoa que está morrendo. É só você chegar aqui, você vai ver o milagre acontecer na sua vida. Nós temos também, nós estamos chegando no Agosto Verde. Agosto Verde é o mês de arrecadação de alimentos não perecíveis. Como Deus tem abençoado, abençoou nessa cidade aqui em Juiz de Fora, no tempo da calamidade de enchente, a Fundação Reviver abraçou aquelas pessoas que estavam ali precisando de alimento, precisando de até mesmo perdeu tudo na sua casa, e a Fundação Reviver levou ali o apoio, levou ajuda. Não é mesmo, irmão Aparecido?
1: Realmente, nessa chuva, né, que passou aqui em Juiz de Fora, tempestade, né, que teve aqui em Juiz de Fora, realmente muitas pessoas vieram aqui, receberam a vitória, né? Igual a minha filha também, mora no Linhares, também recebeu uma bênção muito grande, perdeu tudo, e aqui os irmãos socorreu ela, né? Tudo que ela perdeu, ela conseguiu arrecadar aqui na Igreja Pentecostal Deus e Amor, através da ajuda na Fundação, né, Reviver, né? Então, através da ajuda dos irmãos aqui, né, na campanha da Fundação Reviver, e os irmãos, né, a minha filha foi sucedida, né, com bênção, né, irmã Meire, né, irmã Cristina, foi sucedida com esta bênção muito grande, né, hoje ela está muito feliz, né, a mantimento também. Então você que tem aí a campanha do quilo para trazer aqui quinta-feira, traga, né, para aqui, para a campanha Reviver, que você vai ser bem sucedido. Você que ajuda na igreja, Jesus também te abençoa também, dando livramento, dando bênção, dando prosperidade, né, para sua família, para você. E a pessoa que entra por essas portas, que vem nesta campanha agora, quinta-feira da Reviver, da Fundação Reviver, é uma bênção muito grande. Milagres, milagres acontecem na vida das pessoas aqui na igreja, como eu já recebi várias bênçãos, vários milagres, né, aqui através desta campanha da Fundação Reviver.

É verdade que a irmã Priscila comentou, né? O que Deus trabalhou, o que Deus fez, né? Temos vários vídeos aí, irmãs, que estava chorando e na hora chegou os irmãos da equipe da Fundação Reviver, o apoio dos irmãos da equipe da Fundação Reviver, ali conversando, abraçando. Ela dizia: eu perdi tudo, né? Perdeu tudo, mas a minha família não perdeu. Então foi uma bênção muito

Grande, a Fundação Reviver abraçou e ela está abraçando. Você, não, nós estamos no mês Agosto Verde, né? É o mês arrecadação de alimentos. Você que pode ajudar, traga ali. Você pode ajudar com cesta básica, traga. Você pode ajudar com quilo, com arroz ou com feijão, traga, não perecível, mas aquilo que, né, está na data ali, né, no código novo, né, você traga, ajuda a Fundação Reviver, os irmãos aqui vão montar cesta base, aonde vai fazer um trabalho maravilhoso nesse mês de Agosto Verde. Venha, faça conosco, junte-se a nós, né, porque o amor, né, como dizem aos nossos irmãos, o amor de Deus, ele socorre vida. É vida que está chorando, sofrendo, e ali tem chegado, tem apoiado. Nós temos visto grandes trabalhos, né? Os irmãos ali da Fundação Riviera em Manaus, né? Tem chegado naquelas ilhas, né? Né, com cesta básica, com várias coisas para aquele povo. E vários lugares também que teve enchente, a Fundação Reviver apoiou, abraçou. E também Deus tem trabalhado nesse amor tão grande que a Fundação Reviver tem feito na cidade, toda cidade, todos os lugares aonde a Fundação Reviver tem chegado e dado aquele apoio. Compareço nessa quinta-feira da bênção, quinta-feira da vitória, aonde estará a serva do Senhor Nossa Irmã, cooperadora Flávia, né, dando aquele apoio, abraçando, ali ajudando no culto da Fundação Reviver. E que coisa linda, ela apoiando os cultos da Fundação Reviver, né, dando assistência, e as irmãs também, aqui trazendo a palavra do Senhor. Deus tem enviado o povo, você que está ouvindo neste momento, compareço nessa quinta-feira, quinta-feira da bênção, quinta-feira da vitória, nesse culto da Fundação Reviver.

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2: Sim, amados ouvintes, aí vocês ouviram esse lindo louvor para a tua meditação. Chore com ele, conta para ele os teus problemas, porque somente ele tem a paz, tem a alegria, tem a solução para o teu problema, amados ouvintes. Lembre de uma coisa, amados ouvintes, que nem tudo está perdido, ainda resta uma esperança. Tem o começo, tem o fim da luta. Deus tem contemplado o teu sofrimento, o teu choro, mas lembra de uma coisa também, que o choro dura uma noite, mas a alegria vem o amanhecer. Coloca a tua fé em prática, a tua fé em ação, porque Jesus, ele tem cuidado de ti. Jesus, ele tem cuidado da tua família. Ele está no controle de tudo da tua vida, amados ouvintes. Ele não perde controle de nada. Portanto, este lindo louvor, somente ele tem a paz, somente ele tem alegria. Chore, chore na presença do Senhor, porque a resposta vem, que a providência do Senhor vem para ti, para a tua família, porque o nosso Deus é um Deus de causas impossível. O nosso Deus é um Deus maravilhoso, amados ouvintes. Basta nós crer e confiar, porque ele é o Deus do impossível, e para ele tudo tem jeito, para ele tudo tem solução. Portanto, amados ouvintes, compareça na igreja pentecostal Deus e Amor, hoje ainda, a partir das 18 horas, o coral já está em oração, o servo de Deus, o presbítero, vai estar pregando a palavra do Senhor, pastor José Ferreira, né? Pregando a palavra do Senhor nesta noite, orando em favor de todos. Segunda-feira de prosperidade. Deus, ele quer entregar prosperidade para a tua vida, tanto financeira, espiritualmente. Ele quer te abençoar de uma maneira maravilhosa. Comparei da igreja pentecostal Deus e Amor, rua Sancler de Carvalho, número 75. Agora, serva do Senhor, Nascima Aparecida, estava falando um pouquinho da obra da Fundação Reviver. São os projetos lindos, e todas as quinta-feiras, culto beneficente, a Fundação Reviver, 14h, serva de Deus, a nossa irmã Maria José de Oliveira, juntamente com a esposa do pastor, nosso irmão Frávio, com a equipe de mulheres de Deus, para pregar a palavra do Senhor, orar em teu favor. Você não pode ficar de fora, compareça você e toda a sua família, porque você comparecendo, algo maravilhoso, bênçãos Deus tem para ti, porque nós sabemos, amados ouvintes, que o nosso Deus, ele é o maior interessado em nos abençoar. Ele é o maior interessado em nos ajudar. Ele é o maior interessado, amados ouvintes, em solucionar o teu problema. Essa luta que você está passando tem feito você chorar de noite. Você tem colocado a tua cabeça no teu travesseiro. Começa a chorar. Deus tem ouvido as suas lágrimas. Ele manda dizer para você nesta noite, nem tudo está perdido. Põe a tua fé em prática e venha até a igreja pentecostal Deus e Amor, que algo lindo Deus tem para fazer na tua vida. Deus tem algo lindo para fazer na vida da tua família. Basta você, em nome de Jesus Cristo, colocar a tua fé em prática e ainda nesta noite receber o grande milagre da parte do nosso Deus. Na rua Sancler de Carvalho, número 75.

de Jesus para você hoje é: você está disposto a dar sua vida por mim? Você está disposto a entrar em hospitais, subir em favelas, pregar em presídios? Está disposto a evangelizar as crianças, seus vizinhos, seus amigos? Já falou de Jesus para sua família hoje? Está disposto a levar o amor de Deus a pessoas que ainda não conhecem a Jesus? Faça a sua parte. O fruto da retidão é a árvore da vida. E aquele que conquista almas, sábio é. Provérbios 11, versículo 30. 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

0: Aline, amados ouvintes, gostaria de chamar a atenção aí do povo do bairro Grama, né? Temos o culto da Fundação Reviver também, todas as quinta-feiras, graças a Deus, tem sido uma benção, Deus tem operado maravilha. Quantas irmãs, quinta-feira passada, que esteve aí contando benção alcançada das mãos do nosso Deus Todo-Poderoso, que recebeu das mãos do Senhor através de comparecer na Igreja Pentecostal Deus e Amor e também no culto beneficente à Fundação Reviver. Você não pode ficar de fora, amados ouvintes, né, que nessa quinta-feira prossegue uma campanha maravilhosa, Misericórdia, Senhor, e a serva do Senhor, nossa irmã Ana Paula, pregando a palavra de Deus, orando em favor de todos vocês que aí comparecendo. O endereço da Igreja Pentecostal Deus e Amor é muito fácil, Avenida de Juiz de Fora, 1967. Compareça você e toda a sua querida família. E lembramos a todo o povo também de Deus aí do bairro Grama, que hoje tem um culto aí, o servo de Deus, nosso irmão presbítero Rogério Xavier, com o responsável da Igreja Deus e Amor, vai estar com todos vocês aí para pregar a palavra de Deus e orar em favor de todos que aí comparecer na Igreja Pentecostal Deus e Amor. E terça-feira, amanhã, também prossegue a campanha maravilhosa, Sete Promessas de Deus, aonde vai estar presente a serva do Senhor, nossa irmã cooperadora Abigail, pregando a palavra de Deus, orando em favor de todos que aí comparecer na Igreja Pentecostal Deus e Amor. E às quarta-feira, eu culto doutrinário, ensinamento da palavra de Deus, onde o servo do Senhor também, presbítero Rogério, pregando a palavra do Senhor, orando em favor de todos. E quinta-feira, eu culto beneficente a Fundação IBV, 14h, e à noite a oração do Getsêmane, né? O servo do Senhor, nosso irmão Renato, em oração, e Deus tem feito maravilha também. Compareça, amados ouvintes, sexta-feira, a campanha O Milagre Não Cessou. Deus tem feito maravilha na Igreja Pentecostal Deus e Amor aí do bairro Grama, aos domingos, 3h, 8h, 3h, 19h, a porta da Igreja Deus e Amor estão abertas para você comparecer, e o milagre é certo na tua vida, na vida da tua querida família. Mais uma vez, o endereço é Avenida de Juiz de Fora, 1967. Compareça você e toda a sua família, porque eu tenho certeza, você comparecendo, a vitória é garantida, em nome do Senhor Jesus, né? E gostaria de lembrar todo o povo de Deus também, aonde é uma Igreja Deus e Amor, tem um culto, né, beneficente à Fundação Reviver, às quinta-feira, uma igreja é 9h, gozando em bairro Santa Cândida, né? Tem culto beneficente à Fundação Reviver, 9h. E lá no, na cidade de Coronel Pacheco, né? 14h também. Granjas Betânia, 19h, né? E lembramos a todo o povo de Deus, né, que vai ser o último dia da campanha, que vamos estar aí com vocês. A descida do Espírito Santo tem sido uma benção também para a glória de Deus. Compareça você que mora no bairro Granjas Betânia. Estaremos junto com vocês aí nessa quinta-feira, para a glória e honra do nome santo do Senhor Jesus. Compareça no bairro Retiro também, o bairro Santa Cruz, tem o culto da Fundação IBV todas as quinta-feiras. Lá também em Benfica, graças a Deus, tem um culto beneficente à Fundação IBV. Aonde é uma Igreja Deus e Amor, tem um culto beneficente à Fundação IBV. Só você comparecer e a vitória é certa, garantida, em nome do Senhor Jesus. Não deixa de comparecer na Igreja Pentecostal Deus e Amor. E aqui na sede está estadual é quinta-feira à tarde, aonde a serva do Senhor, nossa irmã Frávia, pregando a palavra de Deus, orando em favor de todos, amados ouvintes, uma serva de Deus muito usada nas mãos do Senhor. Deus tem usado ela na palavra, no dom das revelações do Espírito Santo, dom de milagre, e compareça na rua Sancrés de Carvalho, número 75. Venha você e toda a sua família, porque é Jesus que garante a bênção, Jesus que garante a vitória na tua vida, na vida da tua querida. Querida, amada família.
1: Pai do Senhor, meu irmão.
2: A paz do Senhor.
1: O nome do Senhor.
2: Celso Camilo.
1: Irmão Celso, eu vim lá do Linhares. Ele é vizinho aí, meu Israel, aí da Rádio Capital, e já tá aqui já nessa manhã, receber também as bênçãos de Deus.
2: A bênção é muito grande. Que venha pra cá, quem quer garantir uma vitória, quer receber vitória, quer receber bênção, vem pra Igreja Deus e Amor. Eu estou aqui, eu recebi uma bênção muito grande.
1: Então conte essa bênção.
2: Eu tinha um problema na garganta, que tudo que eu ia alimentar, eu tinha que tomar água, que me dava um soluço, parece que estava engasgando. Eu vim aqui na igreja, estou aqui na igreja, eu recebi essa bênção aqui. Desde o dia que eu fui revelado aqui na igreja, até hoje, graças a Deus, nunca mais precisou de eu tomar água para alimentar.
1: Meu Deus, aquele incômodo que tinha na garganta sumiu.
2: Já tinha uns 2 anos já. Sumiu. Parecia que uma coisa entupia na garganta. Graças a Deus, sumiu.
1: Meu querido, quem nos ouve em casa agora pode estar sofrendo, porque o senhor sofria também esse incômodo em qualquer região do corpo. Aqui na Deus de Amor tem um Deus que opera sinais de maravilha.
2: Graças a Deus. Pode vir que a bênção é garantida.
1: Garantida!
2: Em nome de Jesus.
1: Em nome de quem mesmo?
2: De Jesus.
3: Ouvintes, é isso mesmo, as bênçãos acontecem aqui todos os dias aqui na Igreja Pentecostal Deus é Amor. Aleluia, Jesus, glória a Deus. Então você vem quinta-feira às 14 horas, né? Aqui na campanha Reviver, né? Fundação Reviver. O milagre vai acontecer na tua vida. Não fique em casa. Vem para a igreja, vem receber vitória, vem receber bênção, vem receber livramento. É campanha de poder e glória. As irmãs orando, as irmãs aqui, né, nos dons de revelação, entregando as revelações do Senhor Jesus. Você que vem e crê, recebe vitória. Muitas bênçãos, muitos milagres aconteceu na minha vida, como eu conto sempre, né? Meus irmãos, eu estava aqui ouvintes. Aqui é na Igreja Pentecostal Deus é Amor. Eu fui revelada aqui ouvinte, em 2003. Eu pedi ao Senhor Jesus para me dar uma casa para me morar. Em 2003 eu fui revelada pelo Espírito Santo de Deus. E eu esperei com paciência no Senhor. Em 2015 eu fui, meus irmãos, recebi na minha casa uma carta. Na minha casa. E ali quando eu abri a carta, aleluia, glória a Deus, era a minha casa que Jesus tinha me dado, que é um apartamento hoje, pela honra e glória do Senhor Jesus. Então você que vem para a igreja, você vem com fé. Agora, quinta-feira, às 14 horas, você vai ali prestar atenção na palavra do Senhor. Jesus vai começar a usar a serva dele com poder e glória. Então, preste atenção nas revelações. Você pediu ao Senhor Jesus para ser revelado, Jesus vai usar a serva dele e vai falar com você. Você ouvinte que vier vai ser revelado pelo Senhor Jesus. Assim seja a vontade do Senhor, né? Aleluia. E eu confiei no Senhor Jesus. Jesus e recebi, foi revelado em 2003, em 2015 eu recebi minha vitória e hoje eu sou feliz, sabe por quê? Porque eu morava em uma garagem com o meu filho e hoje eu tenho um apartamento que eu pedi para o Senhor Jesus, foi ele que me deu esta vitória. Para quem morava em uma garagem, receber uma benção como esta é milagre demais. Hoje eu sou feliz, graças a Deus. Hoje eu entro no meu apartamento, agradeço a Deus. Agradeço ao Senhor Jesus. E Jesus está aqui, às 14 horas, todos os dias. Ele se faz presente no nosso meio. Pode vir receber a vitória, todos os dias. Quatro horários. De manhã, de uma, de meio-dia a uma, das 14. Aleluia, começa também. E às 16 horas também o milagre acontece na vida daqueles que crê. Pode vir, que Jesus está aqui te esperando. Quando você entrar com seu problema da porta para dentro, você vai sair sem ele, porque Jesus opera maravilha, viu? Aleluia, Jesus, glória a Deus. Ouvinte, não fique em casa, vem para a igreja. Vem para a igreja, vem para a casa do Senhor. Jesus está aqui te esperando de braços abertos. Ele é maravilhoso. Ele é santo, Radei. Ele é poderoso, ele é misericordioso na tua vida. Como ele usa os vasos aqui na igreja, nas revelações. Como ele usa os vasos nas revelações. Como ele tem usado, como ele tem falado com os ouvintes. Através das revelações, através dos milagres. Ouvinte, não fica em casa não. Vem quinta-feira, às 14 horas. Vem de manhã, vem de tarde, vem de noite. Deixa tudo na tua casa, mas vem para a casa do Senhor, na rua Sancrete Carvalho, 75. Jesus está aqui te esperando. Aleluia.

0: Amados ouvintes, a minha Bíblia está aberta aqui em São Mateus 24, que nos diz a passagem assim: e quando Jesus ia saindo do templo, aproximando-se os seus discípulos, que lhe disseram, a estrutura do templo. Jesus, porém, lhe disse: não vede tudo isso? Em verdade vos digo que não ficará aqui pedra sobre pedra que não seja derribada. Amados ouvintes, nós estamos vendo sinais do tempo, vendo sinais à volta de Cristo. Jesus saindo, né, do templo ali, aproximaram os seus discípulos e lhe disse, né, eles mostraram a estatura do templo. O templo era lindo, era bonito, eles mostrando para Jesus. E Jesus falou para eles, né, para que eles não admirassem aquele templo, né, que, porém, e digo, na verdade, tudo isso, né, para não admirar tudo isso, em verdade vos digo que não ficará pedra sobre pedra que não seja derribada. E isso já está se cumprindo, a palavra do Senhor está se cumprindo a cada dia. Nós estamos visto aí a volta do Senhor, Jesus está voltando. Então nós estamos fazendo esse convite para você voltar para Cristo, vir à casa do Senhor, né, vir na casa do Pai. Aqui é a morada, aqui tem tudo para você, tem palavra, tem oração, tem cura, tem libertação. Chegando aqui você vai receber o milagre, receber a bênção. E nessa quinta-feira estará a serva do Senhor trazendo a palavra do Senhor, anunciando a volta de Cristo. Jesus está voltando, você já está vendo sinais aí. Cumprimento da palavra, o povo todo agitado, o povo tudo preocupado, o povo desesperado, nação contra nação, terremoto, peste, fome, tudo isso é o cumprimento da palavra do Senhor, né? Jesus está à porta, Jesus está despertando o seu povo. É tempo de despertar, é tempo de olhar somente para Cristo. E nessa quinta-feira estará a serva do Senhor trazendo a palavra do Senhor nesse culto da Fundação Reviver. É tempo de semear. É tempo de semear o quê? Semear, né, a fé, tudo. A palavra do Senhor diz em Eclesiastes: lança teu pão sobre as águas, depois de muitos dias você vai achar. Achar o quê? Achar bênção, achar vitória, achar a solução do seu problema. Você viu como a irmã contou aí? Que Deus preparou uma casa própria para ela. Deus revelou, Deus preparou. Hoje ela mora o que é dela, porque foi Deus que deu. E quando Deus dá, o inimigo não toma, o diabo não toma, porque foi Deus. Então você chegando aqui, faz um propósito com Deus. Quem sabe você está pagando aluguel. Ali fala: Senhor, a irmã contou a benção, que Deus preparou uma casa própria para ela, eu também quero a minha. Ele vai preparar para você, mas é necessário você fazer um propósito com Deus. Nós temos que fazer prova com Deus, provar e ver que o Senhor é bom. O Senhor manda nós fazer prova com Ele. Aqueles irmãos que recebeu cura, recebeu libertação, foi através da humilhação. Lembra daquela mulher correndo atrás de Jesus, gritando: socorre-me, que a minha filha está miseravelmente demoniada. E ali Jesus caminhando, nem olhando, mas ele sabia que ela estava passando prova, luta. Mas ali o discípulo despede dessa mulher para que ela não venha nos perturbar mais. Ela está gritando demais. Mas Senhor Jesus humilhou ela. Mas ela dobrou o seu joelho aos pés de Jesus e disse: sim, Senhor, os cachorrinhos também comem das migalhas que caem debaixo das mesas dos seus senhores. E é assim que o Senhor faz. É que é que nós se humilha, é que nós busca. E é necessário, nessa quinta-feira, nós estamos aqui, as irmãs estão aqui em oração, a Deus das 14 horas orando, clamando o Senhor, pedindo o Senhor a misericórdia. É Ele que vai trabalhar, é Ele que vai fazer a obra na sua vida. É só você crer e confiar na promessa dEle. Não olha para o tempo, não olha para as lutas, não olha para as barreiras. Às vezes o inimigo quer te parar, né? Às vezes o inimigo quer fechar a sua boca. Abra a sua boca, clama, busca o Senhor. É nessa quinta-feira o culto da Fundação Reviver, aonde está na serva do Senhor, a nossa irmã cooperadora Penha, a nossa irmã cooperadora Frava, esposa do pastor, ali dando esse apoio grande nos cultos da Fundação Reviver, a nossa irmã cooperadora Maria José, a nossa irmã cooperadora Idê. Estaremos aqui abraçar a você. Junte-se a nós, venha juntar com nós. Jesus quer te dar a vitória, Jesus quer te dar a bênção. Você chegando aqui, não conte para o seu problema, para o homem, nem para a obreira, mas conte para Jesus. É Ele que vai te dar a vitória, é Ele que vai te dar a bênção. Não vem com suas mãos vazias, não. Traga um donativo. Nós estamos chegando no mês de agosto verde, esse mês de arrecadação de alimento. Vamos arrecadar alimentos, vamos ajudar aqueles que estão precisando. Tem pessoa, tem chegado até aqui precisando de cesta base. Os irmãos têm montado, os irmãos têm ajudado. E ali as pessoas têm recebido essa bênção, essa vitória. Não somente a palavra, também. Não somente para matar a sua fome material, matar a sua fome espiritual. Matar a sua fome espiritual e matar a sua fome material. Ajudando. Né? Tem pessoas que falam assim, precisa somente de Jesus, mas Jesus também quer que nós ajudamos a matar a fome daqueles que estão precisando. Está precisando de um pão? Ajude, né? Como disse a Eclesiastes, lança teu pão sobre as águas, depois de muitos dias vai achar. Lança seu pão, traga donativo nessa quinta-feira, ajuda a Fundação Reviver.
1: Na minha aflição clamei ao Senhor, gritei por socorro ao meu Deus. Do seu templo Ele ouviu a minha voz, meu grito chegou à sua presença, aos seus ouvidos. Salmos capítulo 18, versículo 6.
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0: Amados ouvintes, estamos chegando nos momentos finais. É só nos resta nos agradecer o Senhor, né? Por essa segunda-feira, nessa tarde maravilhosa. Nós vamos orar, vamos clamar o Senhor. Glorioso Deus e maravilhoso Pai, neste momento, nós viemos agradecer o Senhor por essa oportunidade que o Senhor nos concedeu. Ó, Senhor meu Deus, em primeiro lugar nós pedimos perdão aos nossos pecados, perdoa nossas falhas, perdoa em tudo, meu Pai, e receba essa humilde oração que nós clamamos em favor deste ouvinte, em favor dessa pessoa que está doente, em favor dessa pessoa que está de joelhos dobrado, está pedindo a Ti um socorro, um livramento, uma libertação, pedindo ao Senhor uma cura, porque tem tantas pessoas que estão enfermas, mas nesta hora, meu Deus e meu Pai, visita, meu Deus, ó Pai, a mãe da irmã Miriele, meu Pai, que está internada,

0: vida daquele mal. Aquela mulher tem uma fé tremenda. Cuida dela, Jesus. Abençoa a irmã Manuelina também, que está orando nesta hora. Abençoa os enfermos, doentes. Visita os presídios, penitenciária. Visita, meu Deus, este lar, esta casa. Eu apresento nas suas mãos. Meu Deus, venha fazer uma grande obra. Venha tocar nesse ouvinte, meu Pai, que clama a Ti, que está sentindo uma dor agora. Que o Senhor venha repreender essa dor, essa enfermidade. Que o Senhor venha repreender este mal, essa perturbação. Tem perturbado a mente dessa pessoa. Repreende, meu Pai, o espírito da morte. Repreenda, meu Pai, todas as forças malignas que Satanás tem ganhado para destruir essa família, destruir este lar. Abençoa o pastor Elcio, meu Pai, a sua esposa Flávia, seus filhos, pastor Célia, sua esposa está gestante, os filhos, ó Pai, pastor José Ferreira, meu Pai, a família, o Clemilson, ó Pai, a família do teu servo, o presbítero Clemilson, ó meu Deus, abençoa o teu servo, o jovem Jeremias, ó Pai, a sua mamãe Aparecida, em abençoar a família da irmã Cristina, o pastor Rogério, meu Pai, Senhor, visita a família do teu servo, a minha família, meus filhos, meu esposo, visita, meu Pai, nossa irmã cooperadora Maria José, visita o pastor José Maria, meu Pai, ó, meu Deus, Davi, dá saúde, meu Pai, Senhor, faça uma grande obra nesta hora, neste momento, visitando, Senhor, irmã Lourdes, dando saúde, visitando a irmã Santerre, meu Pai, visitando a irmã Ana, meu Deus, Maria das Graças, ô meu Pai, visitando a todos, meu Pai, que estão clamando a Ti, que está buscando a Tua face, que está buscando a Tua presença, toca nessa vida, toca nesse lar, joga por terra esse laço, joga por terra este mal, abençoa este lar, a família, esse jovem, esse adolescente, o coral, ah, meu Deus, a mocidade, os jovens, os adolescentes, ô, Papai do Céu, pastor Wilson, irmã Anja, abençoa o irmão Antônio, todos os componentes, meu Pai, Senhor, fica conosco nesta noite, meu Pai, continua nos abençoando, falando conosco, continua trabalhando em nossa vida, para a glória do Pai, do Filho e do Teu Espírito Santo, amém. Amados ouvintes, estamos chegando aos momentos finais. Só nos resta nós despedir com a paz do Senhor Jesus, requerendo Deus na próxima segunda-feira, se Jesus não voltar, nós estaremos aqui no mesmo horário. Quem tem de despedir a todos vocês, a sua irmã em Cristo, irmã Meire.
1: Irmã Sueli Cristina.
2: Irmã Aparecida.
0: Fiquem em glória.

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Deus abençoe a sua vida, uma ótima noite. Noite de segunda-feira e cá estamos nós para falar do amor de Cristo. É uma alegria imensa estar com todos vocês para juntos orarmos, clamarmos a Deus, suplicarmos a presença daquele que tem todo o poder. Eu sou o presbítero Erwin, de Lalando, como bem aqui está. Estamos com a rádio agora, YouTube, Facebook e também pelo Instagram. Feliz e alegre porque Deus tem feito uma obra extraordinária em nossa vida. O mês termina, não é? Amanhã já é dia 30 e fecha o primeiro semestre deste ano. E a minha pergunta para ti é: como é que está o teu coração? Como está a tua fé? Encerramos o primeiro semestre do ano amanhã, dia 30 de junho, e a pergunta que não quero calar é: o que foi que nós conseguimos produzir? Como está a nossa força? Como está a nossa esperança? Como está o nosso ânimo? Como foi a nossa entrega para o Senhor nosso Deus e Pai? É um momento em oração para refletirmos. Sim, para refletirmos e entregarmos a Deus todas as coisas. E aí nós podemos fazer o seguinte: começar a projetar a partir da manhã um novo tempo, uma nova trajetória. A oportunidade está em nossas mãos, está em tuas mãos, em minhas mãos, que Deus já liberou, por isso que estamos aqui em oração. Então eu quero te convidar agora para falar com Deus, quero te convidar para clamar ao Senhor, para suplicar a Deus o nosso Pai. Sim, uma oração sincera, verdadeira, de quem sabe que poderia ter feito mais, de quem sabe que pode fazer mais e que vai fazer mais. Em nome de Cristo, nunca é suficiente. Para a glória do Senhor. Vamos orar a Deus, o nosso Pai. Maravilhoso Deus, poderoso e eterno Pai. Deus de vida, Deus de graça, Deus de favor e também de milagre. Obrigado, Senhor, pelo privilégio que o Senhor concede à nossa alma de podermos, Pai, adorar-te e bendizer-te, Senhor. Glorificar-te a cada instante e a cada momento da nossa vida. Honras e glórias aquele que tem todo o poder, o que era, o que é e aquele que há de vir. Obrigado, Senhor meu Deus e meu Pai, por estender as Tuas mãos de misericórdia, as Tuas mãos de favor e de graça, e fazer com que a nossa vida seja uma vida, Senhor, repleta de oportunidades e de transformações também. Sim, o Senhor tem perdoado os nossos pecados, tem lavado a nossa alma, tem purificado os nossos dias e tem feito com que nós tenhamos a oportunidade, Pai, de viver uma obra extraordinária. Ó Senhor, e como é grato o nosso coração por isso, como é grata a nossa alma por isso, como somos felizes ou bem-aventurados por estarmos em Tua presença e em oração termos a entrega total ao Senhor. Obrigado, meu Pai, obrigado, meu Deus, obrigado, meu Senhor, porque temos vivido, Pai, momentos extraordinários, uma graça extraordinária, uma presença única, maravilhosa e extraordinária também, porque o Senhor tem feito uma obra grande em nós. Ó Pai amoroso, um Deus que dispensa apresentações, um Deus que dispensa qualquer comentário positivo ou que traga animosidade, porque o Senhor é o ânimo, o Senhor é a força, o Senhor é a alegria, o Senhor é o contentamento, o Senhor é a graça, o Senhor é a vida, o Senhor é o vigor, o Senhor é o renovo e é a renovação, o Senhor é aquilo que ninguém mais consegue ser. Aleluia, aleluia, meu Pai. Obrigado, meu Deus. Obrigado, Senhor, por estender as Suas mãos de misericórdia e compaixão. Obrigado, meu Pai, por ajudar-nos, Senhor, nesta trajetória árdua, difícil, complexa e muitas vezes também complicadíssima. Mas o Senhor está lá. Obrigado, meu Pai. Obrigado, meu Deus, por transformar nossa vida e trazer-nos, Pai da Glória, a pureza da Tua presença, a essência da Tua presença, oh, aleluia! E fazer-nos, Pai da Glória, viver o fenômeno da Palavra, o fenômeno do Teu nome, o fenômeno, Pai da Glória,
Ó Senhor da eternidade e do poder do Espírito Santo. Obrigado, meu Deus e meu Pai, porque a todo instante, a todo momento, o Senhor tem sido maravilhoso, gracioso e bondoso, meu Pai, sobre a nossa vida. Senhor, eu oro, Pai, eu oro com os Teus filhos e oro com os Teus servos, porque nós entramos já, Pai, nos momentos finais do primeiro semestre deste ano. Senhor, meu Deus e meu Pai, existem coisas que precisam ser entregues em oração, apresentadas em oração. Existem coisas, Pai da Glória, que precisam ser entregues ao Senhor em súplica, em clamor, mas também em verdade, ó Pai. E nós estamos em oração, Senhor, porque nós temos a certeza que este ano, nós temos a certeza que este semestre poderia ter sido melhor, muito melhor, ó Pai, em relação àquilo que temos vivido, meu Deus. Pai da Glória, poderíamos ter sido melhores, ó Pai, naquilo em que executamos e fazemos, ó Pai da Glória. Poderíamos ter feito muito mais para o Teu louvor, mas não o fizemos. Não fizemos por medo, não o fizemos por insegurança, não o fizemos, ó Pai, por desgaste, por cansaço, não o fizemos porque demos desculpas, não o fizemos porque ficamos cômodos, não o fizemos, Pai da Glória, porque arranjamos culpados para aquilo, Senhor, que o Senhor tem sobre a nossa vida. Não o fizemos, ó Pai, porque fomos atacados, sofremos mentiras, sofremos enganos, sofremos fofocas, sofremos, Pai da Glória, embates satânicos e maléficos. Não o fizemos, Pai da Glória, porque nós, Senhor, buscamos justificativas para fazermos o mínimo, para não assumirmos as nossas responsabilidades, ó Pai. Por isso, andamos enfermos, andamos doentes, famílias quebradas, lares quebrados, vida financeira destruída, ambiente nocivo, tóxico, ambiente, Pai da Glória, Senhor, que carrega males, ó Deus, ó Senhor amado. Mas eu oro, Senhor, porque eu sei que eu estou em oração aqui com homens e mulheres que vão assumir responsabilidade e não vão fugir. Com homens e mulheres, ó Pai, que vão assumir responsabilidade e sabem que podem fazer mais, que deveriam ter feito mais, mas não conseguiram. Ó Deus maravilhoso, eu oro, Pai, com homens e mulheres que buscam mudança, buscam transformação, buscam oportunidade, buscam por melhorias, buscam por favor, glória. Ó Deus maravilhoso, aleluia, Pai. Eu oro, Senhor, com filhos Teus, ó Pai amado, que dependem da Tua misericórdia e da Tua compaixão também. E sabem, meu Pai, aleluia, que a vida que vivem no Senhor não é uma vida qualquer. Então, Pai, ajuda-nos, Senhor. Ajuda-nos, meu Deus e Pai amado, a termos a entrega total da nossa vida. Porque não adianta, Senhor, entrarmos um ano, sairmos de outro com o pé esquerdo, com o pé direito, com os dois pés, de joelhos, ó Pai da Glória, ou em trampolins, Senhor Jesus. Isso não vai mudar nada. Se durante o percurso da jornada nós não tomarmos atitudes de homens que creem na palavra de verdade, de mulheres que creem na palavra de verdade, Senhor. Porque o que dita realmente se eu creio na palavra não é o quanto eu aceito, é a constância daquilo que eu aceitei. Não é o quanto eu declaro e digo que eu sou vencedor, que Jesus é maior na minha vida. É o quanto eu sou constante na busca pela vitória e o quanto eu sou constante naquilo que eu acredito que Jesus é o Senhor da minha vida. E isso me torna, Senhor, transformado. Me torna um homem honrado, um homem de princípios, um homem de palavra, um homem, Senhor, Pai, que vive a Tua palavra e a Tua presença e não há sombras, ó Pai, daquilo que o Senhor tem a executar, Deus e Pai, porque quantas vezes nós estamos frustrados, cansados no meio da jornada, Senhor, porque muitas vezes vivemos a declarar, vivemos a profetizar, porque são momentos de êxtase, momentos, ó Pai da Glória, em que estamos no meio da multidão, ou em um momento de uma oração fervorosa. Então declaramos muita coisa, então profetizamos muita coisa, Senhor, e no final das contas,
contas, não cumprimos absolutamente nada daquilo que declaramos ou profetizamos. Por quê? Porque não temos constância naquilo que cremos. Somos instáveis. Somos, ó Pai, desequilibrados espiritualmente, emocionalmente, sentimentalmente. Mas em nome de Jesus Cristo, meu Pai, eu oro para que o Senhor quebre essa obra maligna, quebre essa fraqueza, quebre esse desânimo, quebre essa falta de estima, essa falta de ambição, essa falta de constância na vida de homens e mulheres, ó Pai. Quebra no nome de Cristo, Senhor, e faz com que eles entendam que o processo faz parte, que a trajetória faz parte, mas não pode mudar aquilo, Pai da Glória, que eu iniciei e aquilo que eu projetei no final. É certo, meu Pai, que o final é sempre melhor. Por quê? Porque a trajetória é o lugar onde o Senhor vai trabalhar para aperfeiçoar, Senhor, o meu final. Oh, meu Pai, e nós estamos em meio a um ano, Senhor, e não podemos viver do jeito que estamos a viver. Não podemos, Pai da Glória, simplesmente frequentar cultos. Não podemos só viver de orações, ó Pai da Glória. Senhor, não podemos só viver, ó Pai, na expectativa que os outros sirvam. E nós, Pai da Glória, não, Senhor. Vamos, ó Pai, na carroça, ou na boleia, ou na carona, não. Nós precisamos assumir o controle, o comando da nossa vida. E somar na jornada. E somar com a trajetória. E, Pai da Glória, a somar com aqueles que estão fracos, cansados e desanimados. Meu Deus, desperta o teu povo, desperta os teus filhos, desperta, Senhor, meu Deus e meu Pai, porque nós não podemos ser mais um no meio da multidão, Senhor, que não faz absolutamente nada. Oh, meu Pai, nós precisamos ser como a mulher do fluxo de sangue. Ela saiu, Pai da Glória, do lugar da enfermidade e diz: eu vou tocar, eu vou chegar lá, eu vou alcançar esse Jesus e vou receber o meu milagre. Oh, glória! E ela foi, e no meio da trajetória, medo, insegurança, no meio da trajetória, cansaço, fracasso, fadiga, desgaste, queda, empurra daqui, mas ela continuou a crer, meu Pai, porque ela tinha um projeto, ela tinha um plano, e mesmo debilitada, a constância naquilo que ela creu a fez chegar ao ponto final. Aleluia! Ela não se importou, meu Pai, com a trajetória, porque a trajetória nunca é fácil. A trajetória, Pai da Glória, tem, Senhor, desafios. A trajetória, meu Pai, para chegar ao lugar da bênção, ao ponto final, ao lugar da execução, tem trabalho, é árduo, Senhor. É, meu Deus, mas importante é chegar, Senhor, na reta final e poder dizer: bendito é o Deus que cura, que liberta, que salva, que transforma, que purifica, que vivifica a alma do homem e da mulher. Oh, Deus maravilhoso, eu oro, Senhor, para que o Senhor levante homens e mulheres cheios da tua presença, homens e mulheres cheios de fé, homens e mulheres cheios de coragem, homens e mulheres cheios de animosidade, homens e mulheres cheios, ó Pai, de vigor e de virtude, homens e mulheres, ó Pai, que vão aceitar aquilo que o Senhor tem sobre a sua vida e não vão, Pai, afrouxar, e não vão retroceder, e não vão recuar, em nome de Cristo, meu Deus. Não deixa, Senhor, não deixa esta vida retroceder, não deixa esta vida balançar de um lado para o outro, Senhor, como um boneco inseguro, Pai, e que não sabe para que direção caminhar, que rumo tomar, que viela entrar, não sabe, Pai da Glória, que posicionamento tomar, que posição assumir perante a guerra, meu Pai, aleluia. Vidas que não têm convicção, vidas, ó Pai da Glória, que não entenderam a responsabilidade, que não entenderam o chamado, em nome de Cristo, meu Deus, desperta esse povo com teu fogo, desperta esse povo com a tua graça, desperta esse povo com a tua glória, desperta esse povo, Pai, com a tua presença, desperta esse povo, Pai da Glória, Senhor, para que vivam sobrenatural, meu Pai. Limpa agora, limpa o mal que está no caminho, limpa, Pai, o desânimo, arranca do nosso caminho homens e mulheres com palavras, Senhor, fracas, com
palavras de desânimo. Homens e mulheres, ó Pai, que estão em nossa jornada e estão carregados de malignidade, estão carregados de obra satânica, estão carregados, ó Pai, de obra diabólica, estão carregados de mentira, do engodo satânico. Estão, meu Pai, em nossas vidas como se fossem sanguessugas, ó Pai da glória, para sempre extrair o sangue e colocar fraqueza para flagelar a carne, flagelar essa alma. Mas em nome de Cristo, que todo flagelo caia por terra, que toda fraqueza e frieza caia por terra. Em nome de Cristo agora, que toda obra satânica caia por terra, toda manipulação satânica caia por terra, todo desvio diabólico saia, em nome de Jesus Cristo. Toda fraqueza neste corpo, nesta mente, nesta casa, nesta alma, nesta família, eu repreendo no nome de Jesus Cristo agora. Saia, espírito maléfico, saia, obra satânica, saia, obra diabólica. Você que tem lutado para que estas vidas não saiam da condição que estão, não saiam do lugar em que estão. Espírito satânico que tem atormentado e acorrentado essas vidas e essas famílias, eu te repreendo agora no nome de Jesus Cristo. Abandona essa família, abandona essa casa, abandona essa empresa, abandona essa saúde, no nome de Cristo agora. Saia, saia pelo nome e no sangue de Cristo agora. Sai, sai da casa, sai do lugar, sai da família. Saia pelo nome de Cristo agora, meu Deus e meu Pai. Vidas que estão, Senhor, acorrentadas à enfermidade, vidas que estão acorrentadas aos vícios, à droga, à bebida, à pornografia, à prostituição, vidas que estão acorrentadas, ó Pai, a adultério, ah, meu Pai, a mentira, ao roubo, vidas que estão acorrentadas, Senhor, meu Pai da glória, ó, meu Deus, às obras do mal, Senhor, e tem se entregue, vidas, meu Pai, acorrentadas à mentira, a fofoca, ao engano, Senhor, vidas que estão acorrentadas à inveja, que buscam sempre o mal do outro, que buscam sempre, Pai da glória, destruir o outro. Ó, meu Deus e meu Pai, protege, Senhor, essa vida, protege esta casa, protege este lar agora, protege, Pai, do plano satânico, da obra diabólica, da obra maléfica. Senhor, não deixa esta vida parar no meio do caminho, não deixa esta vida parar no meio da jornada. Senhor, meu Pai, em nome de Cristo, que todo levante satânico que tenta obstruir o caminho desta mulher e deste homem, saia agora, no nome de Jesus Cristo. Que todo poder satânico que tem se levantado, oh Deus, oh Pai, é tanta obra do inimigo, Senhor, é tanta obra maligna, meu Pai, é tanta conversinha, Senhor, oh Pai da glória, por trás das portas, é tanto planejamento mau, Senhor, contra estas vidas, e vidas que, Senhor, estão entregues à doença e não sabem como alcançar a cura. A enfermidade, Senhor, está presente todos os dias, oh Pai. Oh, meu Deus, é uma dor que começa, Senhor, na cabeça, acaba nos pés. E a cada dia é o incômodo, meu Pai, nos 7 dias da semana, nos 30...

Ninguém falou que seria fácil, Senhor. Ninguém falou que seria, Pai da Glória, moleza. Ninguém falou, meu Pai da Glória, que seria tudo tão prático. Não é. A vida não é. As dificuldades estão aí, Senhor. Mas essa vida não vai parar. Essa família não pode parar. Em nome de Cristo não vai, Senhor. Porque nós, Senhor Pai, não somos deterministas, mas nós somos homens que têm fé, nós cremos na palavra, nós cremos no teu poder, em nome de Jesus Cristo. Satanás não vai bloquear estas famílias. Oh Deus, oh Deus, oh Deus. É uma dificuldade financeira que não acaba. Quando parece que vai melhorar, Senhor, vem uma conta fora, vem um prejuízo, vem algo não planejado e sempre a retroceder. Meu Pai, nós somos constantes na fé, cremos na Tua palavra, cremos no Teu poder, cremos no Teu nome, Senhor meu Deus. A família começa a melhorar, o tempo vai e a coisa cresce, o ambiente está bom e de repente, Senhor, tão de repente, Senhor meu Pai, uma briga, um desentendimento, uma guerra, um palavrão aqui, uma palavra ali, uma distorção aqui e acaba a paz, acaba a alegria, acaba a felicidade. Acaba, Senhor, o ambiente. Ó Deus maravilhoso, Tu podes fazer milagre e maravilha. Tu podes operar agora, meu Pai. Em nome de Jesus Cristo, Tu podes fazer, Senhor. Nada para Ti é impossível, meu Pai, em nome de Jesus. Nada, meu Deus. Mas não deixe o diabo roubar a constância, Pai, dessa família. O crescimento e a evolução desta casa. Ó Pai, estas famílias dependem do Senhor. Estas casas, meu Pai, dependem do Senhor. Estes lares dependem do Senhor. E o diabo não vai atrapalhar. Esta vida, esta empresa, este negócio depende do Senhor também, meu Pai. O diabo não vai atrapalhar em nome de Jesus. Não pode. Não vai. Ó Deus maravilhoso, dá força, dá firmeza, dá coragem, da graça, em nome de Cristo, meu Pai, estende as Tuas mãos de milagre, estende as mãos de misericórdia e favor, traz alívio, traz socorro, traz paz, traz livramento, salva, ajuda, Pai, na tomada de decisão, ajuda na escolha assertiva para viver o milagre, ajuda, meu Deus, porque eu sei que o Senhor pode fazer. Ah, Senhor, o diabo quer tentar impedir, mas não vai. Eu repreendo em nome de Cristo agora. Eu repreendo seta e dardo maligno. Sai agora. Em nome de Jesus, saia. Sai dessa família. Sai dessa casa e desse lar. Em nome de Jesus, sai agora. Todo mal. No nome de Jesus, eu repreendo toda força contrária, todo bloqueio do mal. Abandona essa família, abandona esse lar, em nome de Jesus. Que o Senhor seja glorificado, adorado e exaltado. Obra nenhuma, Senhor, mal nenhum, palavra maligna nenhuma vai prosperar. Dá-nos constância. Nós não vamos entrar, Pai, no segundo semestre do ano com a mesma mentalidade, com a mesma condição, porque o Senhor já nos libertou de todo o mal, já quebrou todo o mal, já desfez toda a obra satânica. Em nome de Jesus, nós cremos, ó Pai, no Teu poder e na Tua graça. Sabemos que estás conosco. Em nome de Jesus, o inimigo não tem poder. Oh, aleluia! Há poder no nome de Jesus para desmembrar toda a estrutura satânica, maligna e diabólica. Há poder no nome de Jesus para desfazer com toda a limitação humana e colocar a bênção do Senhor no nome de Jesus Cristo. Nós cremos, amém e graças a Deus. Deus abençoe a sua vida, a sua casa, o seu lar e também a sua família. Você que ora comigo agora, tomou a decisão.

0: agora. É agora. Chega dessa inconstância. Chega dessa fragilidade. Chega dessa conversinha frouxa de quem não assume a responsabilidade da sua vida. Chega. Chega dessa conversa, muitas vezes inútil. Porque quem está ao teu lado, irmão, não tem dó, não tem pena. Então chega, levanta essa cabeça. Ore com fé, assuma a responsabilidade. E entregue na mão de Deus aquilo que tem que estar na mão do Senhor. E vença. Segundo o semestre vai entrar. Você que ainda não aceitou Jesus, está cheio de conversinha por aí. Ai, Não. Você vai entrar no segundo semestre e vai acabar um ano do mesmo jeito. Vai para a igreja, vai para o culto, chora, mas não muda. Muda 2 dias, vive 20 dias nesse terror que está a sua vida. Até quando, irmão? Até quando, minha irmã? Até quando essa fragilidade para o diabo sempre te maltratar? E o diabo está aí, para toda hora te importunar. Eu quero orar contigo. A técnica vai colocar na tela, por favor, o quero aceitar Jesus agora. E você vai mandar mensagem hoje. Quero aceitar Jesus, @ipda.com.br. Já está aqui na tela. Obrigado, equipe técnica maravilhosa. Ou então, 119-5094-4645. Não é tempo de frouxidão e de fraqueza. Você que me ouve pela rádio, em nome de Jesus Cristo, 119-8292-3392. Hoje, assuma a responsabilidade. Tome decisão. Jesus quer mudar a sua vida. Eu vou orar por ti agora. E depois manda mensagem. Olha, aceitei Jesus no dia 29 de junho, na oração com o pastor. E Deus vai abençoar a sua vida. Oração das 18, oração do Calvário. E Jesus vai te ajudar. Porque Ele quer te ajudar. Só que tu precisas tomar a decisão certa. Ora comigo. Senhor Jesus, eu entrego a minha vida em tuas mãos. Perdoa os meus pecados e o meu passado. Lava minha alma. Purifica-me das mazelas e de todo o erro. Eu entrego a minha vida por completo a Jesus Cristo e viverei um tempo de abundância, de bonança e de milagre para a glória de Jesus. Deixa-me orar por ti, Deus e Pai. Eu oro por todos os irmãos que tomaram a decisão. Senhor, pelos indecisos, eu oro para que o Senhor tenha misericórdia. Pelos inseguros, eu oro para que o Senhor tenha misericórdia, porque o diabo não perde tempo. Mas por aqueles que tomaram a decisão agora, Senhor, oro também para que o Senhor lhes dê força e constância. Porque daqui até o final do ano, virão lutas, virão provações, virão tentações, obras maléficas, Senhor, contra a sua vida, palavras malignas, mas o Senhor os vai sustentar para a glória do seu nome e eles não vão ceder. Não, Pai, para aquele que ainda não batizou, o ano que vem, Senhor, ou quiçá, no mês de setembro, Senhor meu Pai, ele vai se batizar nas águas. Para aquele, Senhor Pai da Glória, que precisa voltar, Senhor, a ceia de julho está aí para ele voltar em comunhão e participar da ceia e mudar a sua vida. Meu Deus e meu Pai, não é tempo de ficar, Pai da Glória, a olhar para o vento. É tempo de colocar a mão no arado e produzir para a tua glória. Vidas que estão na cadeia, vidas que estão na UTI, vidas que estão nos hospitais, vidas que estão no sanatório, vidas que me ouvem agora, Senhor, no trem, no metrô, no ônibus, no carro, onde quer que haja uma vida agora em comunhão comigo, Senhor meu Pai, e na Tua presença, que toma a decisão, que o Senhor responda com fogo, responda com glória e com graça, e salva os Teus filhos, em nome de Jesus, amém, e graças a Deus. Você catequista Munganuanga, Deus abençoe meu amigo. Ouça catequista Malqueiro, Deus abençoe meu irmão. Que Jesus te ajude e te fortaleça e te dê graça para a glória do seu nome. Despeço-me de todos vocês daqui a pouquinho pela rádio Fundação Reviver e às 8 horas voltamos com a transmissão do culto da palavra nessa noite com o nosso querido pastor Kleber de Oliveira Costa. Você vai começar a live às 19h30. Pastor Kleber de Oliveira Costa no Santo Altar com o Edpraz, segunda do pão, palavra de Deus. Eu estou com todos vocês. Vem conosco, vem com fé, vem com alegria. Um forte abraço. Tá bom, Nana? Nos veremos. Até lá, a paz do Senhor Jesus.
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2: A paz do Senhor Jesus, meus irmãos. Quando falamos sobre os fundamentos de fé da nossa igreja, muitas pessoas imaginam que estamos tratando apenas de um conjunto de regras ou de um documento oficial. Mas, na verdade, os fundamentos de fé são as convicções que sustentam tudo aquilo em que nós cremos. Eles representam os princípios essenciais da nossa fé. São verdades que também orientam a nossa maneira de pensar, de viver, de nos relacionarmos com Deus e com o próximo. Portanto, a Igreja Pentecostal Deus e Amor declara, por meio do seu conselho deliberativo e de sua diretoria executiva, que crê na Bíblia Sagrada, a palavra de Deus, como única regra de fé e prática. Isto significa que tudo aquilo que cremos, ensinamos e vivemos deve estar fundamentado nas Escrituras. A Bíblia não é apenas um livro para ser consultado em momentos difíceis. Ela é a nossa referência diária. É nela que encontramos direção, correção, sabedoria, esperança para enfrentar os desafios da vida. Utilizar os fundamentos de fé no cotidiano é permitir que aquilo em que cremos transforme a maneira como trabalhamos, tratamos a nossa família, nos relacionamos com as pessoas e enfrentamos cada situação da vida. Porque a verdadeira fé não se limita ao templo, ela se revela nas atitudes, nas escolhas e no testemunho diário. Por isso, mais do que conhecer os fundamentos de fé, somos chamados a vivê-los. E se você deseja conhecer todos os fundamentos, acesse o nosso site ipda.com.br e faça o download do arquivo completo. Que Deus abençoe a todos.
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4: A paz do Senhor Jesus, que alegria mais uma vez estar aqui juntinho de vocês, pertinho nesse nosso maravilhoso encontro diário, todos os dias. Nós temos aqui o nosso informativo Reviver e, é claro, como sempre, falando de coisas boas, espalhando amor, espalhando alegria, espalhando a felicidade de sabermos que somos um povo diferenciado, um povo que vive a vontade de Deus, um povo que aprendeu desde o princípio que para viver a vontade de Deus é preciso abrir a mão e o coração e ajudar a quem precisa.
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4: Você já ouviu falar do nosso projeto ASAF? O nosso projeto ASAF funciona da seguinte maneira. Nós temos um projeto musical de musicalizar crianças, adolescentes, também pessoas adultas, assim tem até pessoas mais idosas também juntamente conosco nas comunidades. Esse projeto nasceu lá no Rio de Janeiro, tivemos ali as comunidades que foram separadas para que pudesse dar início, mas ele está se espalhando, já chegou em São Paulo e daqui a pouco vai estar chegando aí em todas as capitais brasileiras em nome do Senhor Jesus. Esse é o desejo do nosso coração, que não fique parado só em uma ou só em outra, mas que tenhamos as portas abertas aí para ajudar estas pessoas que têm um desejo grande, um desejo forte de poder ser musicalizado. Eu já, inclusive, já comentei aqui com vocês que eu, quando era criança, eu me lembro que eu tinha, assim, um desejo imenso de aprender a tocar algum instrumento. E eu não tinha condições. Minha mãe, coitada, trabalhava na roça, meu pai trabalhava na roça, né? E era muito difícil, tinha os filhos pequenos, 7 filhos para poder dar roupa, dar sapato, dar comida. Não é fácil, não. Era muito difícil. Então não sobrava dinheiro, não sobrava. Eu lembro que uma vez eu, saindo do colégio, eu passei em frente a uma casa e tinha uma menininha, acho que ela tinha uns 5 aninhos, mas aquela menininha, os dedos dela eu vi ali, parece que flutuavam sobre o piano. E eu fiquei parada na janela, olhando aquela menina tocar. E eu tinha ali, acho que os meus 7 anos, 8 anos, e eu olhando para aquilo, eu ficava pensando como eu gostaria de ter essa oportunidade. Eu não tive na minha infância, mas muitas crianças, muitas pessoas estão tendo essa oportunidade hoje, através desse nosso maravilhoso trabalho que está sendo feito nas comunidades, esse trabalho de musicalizar. Nós temos um maestro, né? Temos um local ali onde se reúne o maestro junto com... É claro que é ali feito uma parceria na comunidade ali, com autorização para poder ter esse trabalho lá. É um trabalho sério, é um trabalho realmente de respeito. E olha, eu vou dizer uma coisa para vocês. Eu tiro o chapéu para esse trabalho lindo, porque pega aquelas crianças ali, aquelas pessoas que perderam a esperança, né? Talvez como eu, né, não tiveram essa oportunidade na sua infância, e agora, depois de adulto, quando eles pensavam, nunca vou conseguir aprender a tocar um instrumento, agora estão aprendendo. Isso não é lindo? Não é maravilhoso? Deus, ele tem uma maneira de trabalhar, de tocar nos nossos corações para trabalhos que atende a necessidade, o desejo do coração de muitas pessoas. Quantas pessoas que ali vão conseguir, né, ter essa iniciação musical e vão até se formar, né? Vão ter ali em músicos profissionais. O sonho da minha sogra, né, da nossa querida presidente, é ter ali uma orquestra gigantesca, é poder juntar uma orquestra. Já pensou que coisa mais linda? Por exemplo, no Rio de Janeiro, né? Nós temos ali várias comunidades. Em cada comunidade lá no Rio de Janeiro, nós temos ali um trabalho. E um dia poder juntar ali essas crianças, são crianças de comunidades diferentes que não têm esse direito. O de uma comunidade não pode ir na comunidade do outro. Mas quem sabe num território neutro ali consigamos juntar todo mundo e fazer uma orquestra linda, maravilhosa. Isso não é um sonho, isso? Não é um desejo maravilhoso? E não só no Rio de Janeiro. Aqui em São Paulo já está acontecendo isso e vai acontecer aí também na sua cidade. Vai acontecer aí na sua capital. Estamos, claro, sempre começamos com as capitais, porque é onde se concentra o maior número de pessoas nas comunidades, né? Por isso, mas... Ah, que coisa mais linda! Vamos ter aí orquestras sinfônicas ali da Igreja Pentecostal Deus e Amor em todos os lugares, em nome do Senhor Jesus, e com estas pessoas que tiveram esta oportunidade. E é uma oportunidade tão grande que elas ali também, elas conhecem a Jesus. Algumas chegam ali e não têm intimidade com igreja nenhuma. Tem aquelas pessoas que têm aquela restrição, sabe? Com igreja, tem uma certa, né? E não se aproxima de igreja nenhuma, não tem medo, né, da igreja ser atraente. Então não se aproxima. Mas aí vai alguém lá da sua casa, né? Um filho, ou o marido, ou a esposa, né? Alguém da sua casa, e vai lá e começa ali a ter essa percepção musical. E essa percepção musical que eles passam a ter, esse aprendizado, é tudo com louvores a Deus. Então, essas crianças terão acesso a essas músicas belíssimas, a esse trabalho maravilhoso, esses adolescentes, adultos. Ah, que coisa linda! Então, se você não conhece, nós temos fotos e vídeos lá nas nossas redes sociais. Dá um pulinho lá, dá uma pesquisadinha, você vai encontrar muitas coisas, inclusive essa. Se você ainda não é um contribuinte das instituições Reviver, eu te convido a fazer parte. Venha juntar-se a nós. é uma diferença na vida daquele que contribui e que não contribui? Porque a palavra de Deus nos ensina assim, olha, quem dá ao pobre empresta a Deus. E eu sei que no nosso tempo, nos dias de hoje, nós temos muitas pessoas como Davi, misericordiosas, pessoas que entenderam realmente esse propósito grandioso, esse propósito maravilhoso de ter uma vida dedicada ao outro, ter uma vida em que... E quando eu falo dedicado ao outro, existe até lá a parábola do bom samaritano, que o doutor da lei chega ali e questiona Jesus. Ele fala para Jesus, quem é o meu próximo, né? Quem é o meu próximo? A quem eu devo ajudar? E o nosso próximo são pessoas que nós nem conhecemos, não sabemos quem é. O bom samaritano, que é Jesus de Nazaré, representado nessa parábola, ele não pergunta de onde você vem, para onde você vai, o que você fez, foi bom ou foi ruim. Ele simplesmente, ele desce ali, né, do animal e vai para poder ajudar aquele infeliz que estava caído ali, representando nós mesmos ali. Ele vai ali para curar as suas feridas, para dar o atendimento, para trazer sobre aquela vida insignificante um cuidado especial, para que aquela vida saiba que ele é especial. A mesma coisa nós. Nós temos que ter a mesma postura. Não importa o que a pessoa fez no passado, mas essa pessoa foi muito ruim e agora a instituição vai ajudar, a fundação vai ajudar, vai dar comida, essa pessoa está passando fome porque ela é muito ruim, né? A gente ouve essas coisas, está passando fome porque ela é muito ruim. Eu só sei o seguinte, a ruindade dessa pessoa, ela vai ter que dar conta para Deus, ela vai ter que se acertar com Deus, mas eu... que tem o amor de Deus na minha vida, não serei igual ela. E não usarei a ruindade dela como desculpa para que eu me torne também uma pessoa ruim. Eu vou fazer a minha parte, independente se aquela pessoa é boa ou é ruim. A fundação, assim como a Associação Reviver Help também, não pergunta para ninguém se essa pessoa é boa. Essa pessoa é isso, essa pessoa... Inclusive, há situações até que nós, depois de estarmos ajudando, descobrimos que aquela pessoa nem precisa de ajuda porque ela já recebe ajuda de outra instituição. É claro que aí nós passamos a agir diferente, né? Porque nós não vamos deixar de ajudar uma pessoa que precisa para ajudar uma pessoa que não precisa. Por isso que nós temos esse critério, esse cuidado, que as nossas assistentes sociais visitam as casas para ver a necessidade da pessoa, para que nós não sejamos injustos com aqueles que realmente precisam. Então, quem precisa, é a nossa obrigação ir lá e ver. Essa pessoa realmente precisa, então nós vamos ajudar. Aquela pessoa não precisa, então nós não vamos estender ajuda a ela, mas vamos levar para outra pessoa que tem essa necessidade. E assim, o cuidado, esse cuidado que nós temos, né, esse zelo pela obra de Deus, de ajudar as pessoas, eu digo que isso nos traz muito claramente aí o bom samaritano por isso. Porque a minha parte eu vou fazer. Se a pessoa depois, ela for, né, uma pessoa de caráter duvidoso, aí o problema é dela. Mas, irmã Eliana, a fundação ajuda todo mundo. A fundação ajuda drogado, a fundação ajuda ladrão, a fundação ajuda todo mundo, né? Pois eu vou dizer uma coisa para vocês. Veja bem, nós temos um critério muito específico, viu? Com as pessoas que pegam, que vêm aqui para receber a cesta básica, que vêm mesmo moradores de rua. Eu tô explicando isso para vocês porque nós temos muitos moradores de rua aqui ao redor da nossa sede. Então, nós temos aí esse critério, onde as assistentes sociais vão visitar aquela pessoa mesmo. Porque às vezes a pessoa pode chegar para nós e dizer ali, ah, eu tenho 10 filhos, mas não tem. Né? É só a pessoa, e aí ela vai pegar aquele ali o arroz, vai pegar aquela cesta básica e vai trocar. Mas por nós termos esse critério de atender a necessidade da pessoa, Então, preste bem atenção, aquele que está nas drogas, que está nesse mundo aí, que está roubando, ele não procura ajuda de uma cesta básica. Interessante isso. Ele não procura. Porque para ele é mais fácil, é mais rentável, né? Ele sair e roubar. Ele sair e assaltar alguém. Porque ele não quer comida. Ele não quer arroz e feijão. Ele quer ali aquilo que vai satisfazer a sua fissura. Por isso que nós tomamos o cuidado. Às vezes, né, tem pessoas, inclusive, ali que tem as crianças na creche e os pais das crianças na creche recebem uma cesta básica. Então, temos pais ali que realmente vivem nas drogas. Só que estes pais, eles abandonam as suas crianças ao cuidado da avó. Eles abandonam, eles ficam uma semana em casa, depois somem, passa 3 meses sem vir em casa, esses pais. Porque aquele pai que ele tem realmente o amor pelo seu filho, ele não vai vender a comida da sua criança. Ele não vai vender ali o pão que sustenta a sua criança para trocar por algo pela sua fissura. E geralmente essas pessoas, elas não têm responsabilidade nem com elas mesmas, não vão ter com outros, né? Então, as pessoas que recebem ali a cesta básica, mesmo que tenham um drogado, que tenha outras pessoas que são responsáveis ali para poder receber este alimento. É tudo feito com muito critério para não deixar de ajudar quem precisa, para não ser injusto com quem realmente precisa. Então, esses critérios que nós temos é realmente para fazer o bem independente da situação da pessoa. Se a pessoa tem fome, ela vai receber o alimento. Porque é isso que o amor de Jesus Cristo nos ensina. No passado também éramos como forasteiros. Éramos pessoas sem pátria. Éramos pessoas sem lar, sem família. E eu estou dizendo isso no mundo espiritual. Mas o Senhor nos alcançou e nós estamos aqui para resgatar estas vidas também no amor de Jesus Cristo. Então vamos seguindo com o nosso trabalho de hoje. E você que ainda não ajudou as instituições a reviver, preste atenção como você faz para estender a sua mão para quem precisa.
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4: E este é o nosso momento da Palavra de Sabedoria. E o salmo escolhido para hoje é o Salmo 51, onde vamos fazer a leitura. Eu tenho observado que nos salmos, sempre quando vai começar o salmo, mesmo que seja um salmo de oração, um salmo de louvor, um salmo por livramento, um salmo por várias situações, ele sempre começa engrandecendo o nome santo do Senhor. Já no princípio, e este salmo não é diferente, então vamos à leitura. Tem misericórdia de mim, ó Deus, segundo a tua benignidade, apaga as minhas transgressões, segundo a multidão das tuas misericórdias. Lava-me completamente da minha iniquidade e purifica-me do meu pecado, porque eu conheço as minhas transgressões e o meu pecado está sempre diante de mim. Contra ti somente pequei e fiz o que é mal à tua vista, para que sejas justificado quando falares e puro quando julgares. Eis que em iniquidade fui formado e em pecado me concebeu a minha mãe. Eis que amas a verdade no íntimo e no oculto me fazes conhecer a sabedoria. Purifica-me com o sopo e ficarei puro. Lava-me e ficarei mais branco do que a neve. Faze-me ouvir júbilo e alegria, para que gozem os ossos que tu quebrastes. Esconde a tua face dos meus pecados e apaga todas as minhas iniquidades. Crie em mim, ó Deus, um coração puro e renova em mim um espírito reto. Não me lances fora da tua presença e não retires de mim o teu Espírito Santo. Torna a dar-me a alegria da tua salvação e sustém-me com um espírito voluntário. Então ensinarei aos transgressores os teus caminhos e os pecadores a ti se converterão. Eu vou parar por aqui porque o salmo é grande, mas depois você pode dar a sequência da leitura aí na sua casa. E vamos falar um pouquinho sobre aqui o que o salmista está dizendo. Eu já ouvi, inclusive, alguns comentários atribuídos ao rei Davi relacionado a este salmo, já que é um salmo de Davi. E, inclusive, fala exatamente sobre isso. Eis que em iniquidade fui formado e em pecado me concebeu a minha mãe. Existe uma teoria que falam por aí que Davi seria um filho bastardo por causa desta oração e por causa aí da rejeição dos seus irmãos. Eu, pelo conhecimento da palavra de Deus que eu tenho, não vejo desta forma, mas acredito que Davi aqui estava se referindo aos nossos pecados e iniquidades que foram constituídos sobre nós desde o Éden. Desde o tempo ali, né, que o pecado entrou realmente. Então, uma vez que o pecado entrou, todos nós fomos concebidos em pecado. Então, existe assim que eu consigo ver essa justificativa de Davi, que fomos todos nós concebidos em pecado. Então, desde o ventre da minha mãe, eu inclusive, fui formada em pecado. Por quê? Porque eu nasci no pecado. Somente ali, né? Adão e Eva não nasceram no pecado e os filhos que eles tiveram ali no Jardim do Éden. Os demais, todos nasceram em pecado, né? Desde a expulsão, né? A Bíblia fala, inclusive, né? Do filho de Eva que nasceu posteriormente. Então, todos esses já nasceram no pecado, assim como nós também. Mas o que mais me atrai neste salmo é a maneira em que o salmista, ele abre o seu coração para Deus, ele derrama ali o seu coração e ele coloca para Deus as suas misérias, ele coloca para Deus a sua insignificância, ele coloca para Deus que ele não é um ser humano melhor do que os outros, ele é um ser humano que é pecador, que é miserável, que foi formado desde o ventre em pecado, que é uma pessoa que não consegue sobreviver neste mundo, não consegue se purificar do seu erro, se não for pela misericórdia de Deus, que não consegue se libertar do seu eu, do seu, né, de tudo que o cerca ali, se não for pela misericórdia de Deus, pela potente mão do Senhor. E ao reconhecer toda a sua miséria ali, ao reconhecer que ele não é nada diante de Deus, o amor de Deus se aperfeiçoa sobre ele. E Davi era um pecador que, inclusive, tinha no desejo do seu coração ali construir o templo e não pôde construir, porque o próprio Deus o impediu de construir, porque ele tinha sangue nas suas mãos. Então, ele era um homem de guerra, um homem que lutava realmente por terras, que lutava para defender o seu povo, para defender a sua família, lutava pela sua honra. Então, ele era um homem que ele tinha consciência, que ele tinha nas suas mãos o sangue de muitas pessoas. Ele tinha a consciência de todo o mal. Isso vai muito de encontro com o que nós estávamos falando aqui anteriormente, né? De não olhar para aquilo que a pessoa fez ou deixou de fazer. Porque temos aqui uma pessoa que foi transformada por Deus, que recebeu de Deus a misericórdia, a uma pessoa que foi escolhida por Deus, que recebeu o azeite sobre a sua cabeça, foi separado dentre os seus irmãos. E esta pessoa tinha ali um passado que era um passado de guerras, de agressão, um passado em que ele precisou ali, né, fazer, inclusive quando ele pede a mão da filha de Saul em casamento, e Saul diz para ele que ele precisa ir lá e guerrear, e ele vai, e ele guerreia, e ele traz a prova ali que Saul pede para poder casar com a filha dele. Então tem toda uma história que ele precisou defender a sua honra, ele precisou. E quem somos nós para julgar qualquer pecador neste mundo? Nós não somos ninguém, já que desde o ventre nós fomos formados em pecado. Desde o ventre, os nossos ossos que foram gerados ali, desde o ventre da nossa mãe, já foi formado em pecado, já nasceu em um mundo contaminado pelo pecado. Então, não somos ninguém para poder estar julgando ninguém, mas sim, nós devemos, é nossa obrigação buscar intimidade com Deus, porque esta intimidade com Deus vai nos fazer ver os demais seres humanos, os demais semelhantes, como, não como o sujeito que fez isso, que fez aquilo, mas como almas que, independente dos seus erros, dos seus pecados, também foram gerados no íntimo sagrado de Deus, foi gerado para comunhão com Deus e nasceu para que o nome do Senhor fosse glorificado, mesmo que tenha escolhido não viver isso na sua vida, né? Porque os nossos atos são escolhas, né? Então, nós precisamos entender que estas questões das práticas de erro e pecado de cada um acerte com Deus. Mas nós não podemos ser imitadores e cometer os mesmos erros. Vem de encontro exatamente aquilo que eu disse. Não é porque alguém foi mal e cometeu o mal no seu passado, ou está cometendo mal, que eu vou justificar o mal na minha atitude, né, com aquela pessoa, vou justificar com o mal dela. Não, cada um dará conta dos seus atos. Eu não posso justificar para não ajudar. Não vou ajudar porque aquela pessoa é má. Então eu não vou ajudar. Não, eu vou ajudar. Porque o mal está sobre ela, mas o mal que governa a vida dela não governa a minha. O mal que está sobre ela não está sobre mim. Porque sou um diferenciado para a graça de Deus, para a glória de Deus, para que o nome do Senhor seja exaltado através da minha vida. Preste bem atenção. O mal só pode ser vencido com o bem, não tem outra maneira de vencê-lo. E eu não estou falando do espiritual, porque o espiritual a gente repreende, a gente expulsa, não é? Mas a gente repreende as atitudes do mal com atitudes boas. E pode ter certeza, o bem agrada a Deus de tal maneira que Ele nos faz coerdeiros do seu reino. A recompensa vem dele, com toda certeza. Deus abençoe vocês, muitíssimo obrigado e até a próxima, se Deus quiser.
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9: Uma noite tranquila e abençoada para você que está na sintonia do programa A Voz da Libertação. Boa noite.
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Boa noite.

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2: Boa noite.
1: Boa noite para você que nos acompanha em todo o país.
2: Segunda-feira, 29 de junho de 2026.
1: Vamos ao destaque do dia. Apoio a bons pagadores.
2: Desenrola adimplentes. Permite substituir empréstimos mais caros por financiamentos com juros menores.
1: A iniciativa busca reduzir o peso das parcelas no orçamento, prevenindo o endividamento. Pablo Mundim.
3: A ideia é substituir juros de até 12% por juros no máximo de 1,99% ao mês.
2: E ainda, incentivo também para quem está em dia com o FIES, o Fundo de Financiamento Estudantil.
1: Após se formar, o estudante poderá receber crédito para montar seu próprio negócio.
2: É o FIES empreendedor. Graziele Bezerra.
4: O governo do Brasil estima que em um universo de 500 mil beneficiários adimplentes, exista um público potencial imediato entre 50 mil e 125 mil pessoas.
1: Vamos falar também sobre restituição do imposto de renda.
2: Amanhã será pago o segundo lote a mais de 9 milhões e 500 mil contribuintes.
1: É o maior número de pessoas já beneficiadas de uma só vez.
2: Hoje, na apresentação da Voz do Brasil, eu, Mariana Jungmann e Luciano Seixas.
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2: Trabalhadores informais que têm dívidas, mas que estão com os pagamentos em dia ou com, no máximo, 3 meses de atraso, poderão aderir ao Desenrola Adimplentes.
1: A ideia é dar um alívio no orçamento dessas famílias, que poderão refinanciar seus contratos pagando juros menores, de, no máximo, 1,99% ao mês.
2: O novo Desenrola foi lançado nesta segunda-feira e os interessados já podem aderir ao programa.
3: Organizar as contas, pagar menos juros e evitar que novas dívidas comprometam o orçamento das famílias. É o objetivo das novas medidas anunciadas pelo governo do Brasil para ampliar o acesso ao crédito e incentivar quem mantém os pagamentos em dia. O Desenrola Adimplentes, lançado nesta segunda-feira pelo presidente Lula, amplia o alcance do programa que já ajudou mais de 7 milhões e meio de famílias na reorganização financeira. Agora, o foco passa a ser quem trabalha na informalidade e mantém as contas em dia, mas enfrenta juros elevados no crédito pessoal. A proposta permite substituir empréstimos mais caros por financiamentos com juros de até 1,99% ao mês, reduzindo o peso das parcelas no orçamento e prevenindo o endividamento, destaca o ministro da Fazenda, Dário Dorigan.
5: Esse trabalhador, ele vai poder se reorganizar do ponto de vista financeiro. Ele vai poder, inclusive, se ele quiser tomar crédito dentro desse mesmo patamar, a 1,99% ao mês, tomar um volume de crédito a mais, desde que a prestação total não passe de 90% do que ele tinha antes.
3: Poderão aderir trabalhadores informais que tenham operações de crédito pessoal de até 15 mil reais, com pelo menos 4 parcelas pagas e no máximo 90 dias de atraso. A ideia é substituir juros de até 12% por juros no máximo de 1,99% ao mês, explica o ministro Dorigan.
5: A situação atual do trabalhador informal, que paga taxa de juros de 6% a 12% ao mês, nós estamos dizendo, nós vamos te dar uma nova linha para você extinguir essa taxa de juros e essas condições que hoje você é submetido.
3: O pacote também amplia o uso do FGTS como garantia no crédito consignado privado. A utilização é opcional e vai permitir ao trabalhador formal contratar empréstimos com juros limitados a 1,99% ao mês, reduzindo o custo do crédito e ampliando o acesso a condições mais vantajosas. Segundo o governo, as medidas fortalecem a política de reorganização financeira das famílias brasileiras. A estimativa do Tesouro é aportar cerca de 4 bilhões de reais para atender o novo programa. Reportagem Pablo Mundim.
1: Os participantes do programa ficam com o CPF bloqueado para apostar em jogos online, as chamadas bets, por um período de 6 meses.
2: As informações sobre o Desenrola estão no portal gov.br ou nos bancos oficiais Caixa Econômica e Banco do Brasil.
1: E dentro do programa Desenrola Adimplentes, o governo do Brasil desenvolveu também uma linha de crédito voltada para beneficiários do FIES.
2: Com a novidade, quem mantém as parcelas em dia agora tem um incentivo para abrir ou expandir o próprio negócio com juros mais baixos.
4: O programa FIES Empreendedor é destinado a profissionais graduados que desejam abrir ou expandir seu próprio negócio, contando com linhas de crédito mais acessíveis. Podem aderir aqueles que pagaram em dia as últimas 36 parcelas do programa, sem histórico de renegociação no período. No caso de pessoa física, com limite de financiamento de até R$ 80 mil e prazo máximo de pagamento de 60 meses, incluindo até 6 meses de carência. Para pessoa jurídica, com limite de financiamento de até R$ 180 mil e prazo máximo de pagamento de 96 meses, incluindo até 6 meses de carência. Em uma simulação de empréstimo de R$ 80 mil em 5 anos, por exemplo, o custo total cai de R$ 143 mil para R$ 106 mil, caso o beneficiário seja um estudante do FIES com as contas em dia. Nesse caso, a economia final supera os R$ 37 mil. Segundo o ministro da Fazenda, Dario Durigan, o programa é um estímulo à adimplência.
5: Se ele seguir pagando em dia, ele vai ter uma linha de crédito que vai ser a menor linha de crédito, com a menor taxa de juros que nós temos para o empreendedorismo no país.
4: Ainda de acordo com o ministro Dario Durigan, com taxas de juros de 0,87% ao mês, o programa tem uma das melhores linhas de crédito que cabem no bolso de quem está começando a empreender.
5: O adimplente que seguir pagando em dia vai ter pelo menos 37 mil de benefício e é para esse estudante que está querendo deslanchar no seu primeiro negócio que nós estamos abrindo essa linha, dando um estímulo ao bom pagador do FIES.
4: Para o ministro da Educação, Leonardo Barchini, a linha de crédito dará igualdade de condições aos egressos do ensino superior.
6: Com essa linha de crédito, nós vamos conseguir dar oportunidade a esse jovem para que ele possa, de fato, empreender. Vão dar um retorno para a sociedade igual os jovens do ProUni, do FIES, do Reúne, da expansão, da lei de cotas.
4: O governo do Brasil estima que, em um universo de 500 mil beneficiários adimplentes, exista um público potencial imediato entre 50 mil e 125 mil pessoas. Uma parcela expressiva desse grupo já possui CNPJ ativo, o que demonstra uma demanda real por capital de giro para alavancar seus negócios. Reportagem Graziele Bezerra.
1: E o presidente Lula enviou hoje ao Congresso Nacional projeto de lei complementar que aumenta de forma progressiva o teto de faturamento do MEI, o microempreendedor individual.
2: A meta é chegar a R$ 140 mil até 2028 e permitir a contratação de 2 empregados.
1: Atualmente o teto é de R$ 81 mil por ano. A medida pode beneficiar 13 milhões de microempreendedores individuais registrados.
2: Com o aumento, o governo quer fortalecer os pequenos negócios e incentivar a geração de empregos. Quem comentou foi o presidente Lula.
7: Muito dinheiro na mão de poucos significa pobreza. E quando a gente manda um projeto de lei desse dizendo que pouco dinheiro na mão de muitos é uma distribuição de oportunidade e de riqueza. Portanto, eu acho que o Congresso Nacional vai fazer um esforço muito grande, se Deus quiser, e volta a isso o mais rápido possível para que a gente possa favorecer aquelas pessoas que mais precisam de crédito.
1: O ministro do Empreendedorismo, da Microempresa e da Empresa de Pequeno Porte, Paulo Pereira, destacou as medidas para estimular o MEI.
8: Vamos dizer que é um momento histórico, né, para os microempreendedores individuais do Brasil, quase 10 anos sem aumento, de modo que é uma medida que tem um impacto muito grande, presidente, e que se insere num conjunto de medidas que o senhor tem feito para os empreendedores. Então, em primeiro lugar, as linhas de crédito, que o senhor agora está trabalhando, presidente, para que a gente lance um grande parcelamento para os MEIs, para que eles possam regularizar a sua situação, quer dizer, esses 3 milhões que são MEIs e que hoje tem alguma situação de inadimplência, vão poder regularizar a sua situação. E uma série de outras medidas, como a expansão do Contrata Mais Brasil, a linha de crédito que foi apresentada hoje no Desenrola Empreendedores. Então, só para dizer, um dia histórico, mas inserido num conjunto de esforços do senhor pelos empreendedores brasileiros.
2: ajudar a conter a alta do preço do petróleo, o governo abriu crédito extraordinário de R$550 milhões para apoiar a importação do diesel.
1: A Agência Nacional do Petróleo, Gás Natural e Biocombustíveis será responsável pelo repasse aos produtores.
9: O governo do Brasil abriu um crédito extraordinário de R$550 milhões para apoiar a importação de óleo diesel de uso rodoviário. A medida, publicada nesta segunda-feira, 29, destina os recursos ao Ministério de Minas e Energia para viabilizar uma política de subvenção operada pela Agência Nacional de Petróleo, Gás Natural e Biocombustíveis, ANP. A iniciativa tem caráter emergencial e temporário e busca reduzir os efeitos da alta dos preços internacionais do petróleo sobre a economia brasileira. A medida foi criada após o aumento da instabilidade no mercado global, provocado pelo agravamento do conflito geopolítico no Oriente Médio. A ANP será responsável pelo repasse da subvenção aos importadores de diesel, com critérios baseados no volume comercializado e na diferença entre o preço de referência e o valor definido para o produto. Como a despesa não estava prevista no orçamento de 2026, o governo precisou abrir o crédito extraordinário para garantir a execução da política. A medida atende os critérios de urgência e imprevisibilidade previstos na Constituição. Claudimário Carvalho, para a Voz do Brasil.
2: Em julho, a bandeira tarifária de energia seguirá amarela, indicando a cobrança de taxa adicional sobre as contas de luz no mês.
1: O anúncio foi feito pela Agência Nacional de Energia Elétrica, ANEEL.
2: Com isso, os consumidores vão pagar um adicional de R$ 1,88 para cada 100 kWh consumidos.
1: A bandeira tarifária está amarela desde abril, em razão das condições menos favoráveis para a geração de energia no país.
2: Em períodos secos, quando a produção das usinas hidrelétricas fica prejudicada e é necessário acionar as termoelétricas, a bandeira pode ficar amarela ou vermelha, patamar 1 ou 2.
1: Isso porque a geração por usinas térmicas é mais cara. Daí a necessidade da taxa adicional sobre o consumo de energia.
2: O pagamento do segundo lote do imposto de renda será feito amanhã, terça-feira.
1: É a maior restituição da história em relação ao número de contribuintes contemplados. Serão beneficiadas mais de 9 milhões e 500 mil pessoas.
10: São 16 bilhões de reais em créditos para 9.585.797 contribuintes. O valor é o mesmo do lote pago anteriormente, o primeiro lote de restituição do Imposto de Renda 2026, em 29 de maio deste ano. Segundo a Receita, os valores devidos da maior parte dos declarantes serão quitados já nos dois primeiros lotes de 2026. Esses pagamentos deverão alcançar cerca de 80% do total estimado de restituições do ano. Se somarmos os dois primeiros lotes do ano, serão contemplados 18 milhões e 300 mil contribuintes, com um valor total de 32 bilhões de reais em restituições. A antecipação dos créditos se deu após processamento de milhões de declarações em pouco tempo, beneficiando tanto os contribuintes com prioridade legal, quanto aqueles que aderiram às soluções digitais, como a declaração pré-preenchida e o recebimento da restituição via Pix. O crédito bancário será realizado ao longo desta terça-feira. Cerca de 4 bilhões e meio de reais serão destinados a contribuintes com prioridade legal, como idosos acima de 80 anos, idosos entre 60 e 79 anos, pessoas com deficiência física, mental ou moléstia grave e contribuintes cuja maior fonte de renda seja o magistério. Para saber se a restituição está disponível, basta acessar gov.br/Receita Federal, clicar em Meu Imposto de Renda e depois em Consultar Minha Restituição. O pagamento é feito somente na conta do titular da declaração. Daniele Popov para a Voz do Brasil.
2: Equipes de resgate brasileiras já estão na Venezuela apoiando o país.
1: A Venezuela foi atingida por terremotos na última quarta-feira, deixando mais de 1.700 mortos.
11: Equipes brasileiras chegaram neste sábado e já atuam principalmente no município de Vargas, no estado de La Guaira, uma das regiões mais afetadas pelos terremotos. Até agora, foram enviados 4 voos da Força Aérea Brasileira, que levaram mais de 1 tonelada de medicamentos e insumos para atendimento de emergência. Um hospital de campanha, que já está montado, purificadores de água e equipes de bombeiros, com equipamentos e materiais específicos para ações de apoio a desastres, além de cães farejadores. O porta-voz do Corpo de Bombeiros de Minas Gerais, primeiro-tenente Henrique Barcelos, explica como o trabalho dessas equipes está sendo feito.
12: As ações serão concentradas em áreas com edificações colapsadas, onde as equipes vão realizar buscas técnicas, resgate e localização de vítimas, atendimento pré-hospitalar e integração com as autoridades locais por meio dos organismos internacionais.
11: Os terremotos de magnitude 7,2 e 7,5, seguidos de cerca de 20 réplicas, provocaram desabamentos na capital, Caracas, e outras cidades venezuelanas. As equipes brasileiras também vão trabalhar no reforço a telecomunicações com representantes da Anatel e no transporte e apoio aos desalojados. Reportagem Raquel Mariano.
2: Modernidade nas unidades de terapia intensiva, salvando a vida de mais pacientes.
1: O Ministério da Saúde inaugurou a primeira UTI inteligente do SUS no Rio de Janeiro.
2: Entre as novidades, monitoramento mais sofisticado dos pacientes e uso da inteligência artificial para reunir dados e acelerar a tomada de decisões.
1: A iniciativa faz parte do Agora Tem Especialistas.
13: Um passo importante rumo à medicina do futuro. A primeira UTI inteligente do SUS foi inaugurada no Hospital Universitário Clemente Fraga Filho, da Universidade Federal do Rio de Janeiro. A novidade utiliza tecnologias de monitoramento contínuo e inteligência artificial para acompanhar em tempo real a evolução dos pacientes. O sistema reúne automaticamente informações dos monitores, identifica sinais precoces de agravamento e auxilia as equipes médicas na tomada de decisões. Segundo o ministro da Saúde, Alexandre Padilha, a expectativa é aumentar as chances de recuperação dos pacientes.
14: Se observa mais precocemente sinais de piora ou os sinais de melhora, então com isso você faz a ação, a medicação, uma mudança de conduta mais rápido, com isso você salva esse paciente, ele sai mais rápido da UTI, ele saindo mais rápido da UTI, gira mais o leito da UTI, você pode trazer outros pacientes da UTI, com isso vai reduzindo o tempo de quem está esperando para a UTI e salva vidas dentro da UTI.
13: A iniciativa faz parte da criação da Rede Nacional de UTIs Inteligentes, que recebeu mais de R$180 milhões em investimentos. Nesta primeira etapa, serão 10 leitos inteligentes em 7 hospitais de referência, espalhados pelo país. Depois, o projeto será ampliado para 280 leitos em 14 UTIs. A entrega faz parte do programa Agora Tem Especialistas do Ministério da Saúde, que busca ampliar e qualificar a assistência no SUS. Em pouco mais de um ano, o programa bateu recorde de cirurgias eletivas, quase 15 milhões de procedimentos. O governo federal também tem levado atendimento móvel por meio de carretas, que oferecem exames e atendimento em diversas especialidades, como ressaltou o ministro da Saúde, Alexandre Padilha.
15: Mais de 2.800 municípios brasileiros já tiveram atendimento dessas carretas. Nós vamos chegar a 150 dessas carretas até o final do ano e 81% dos atendimentos são das mulheres, porque a saúde da mulher é prioridade absoluta e as carretas têm ajudado muito na saúde da mulher.
13: A estratégia também foi responsável pela inclusão de mais de 1,5 milhão de especialistas no atendimento à rede pública do país. Reportagem Luana Karen.
2: E o Ministério da Saúde incluiu mais uma estratégia para ampliar o acesso a cuidados especializados no Sistema Único de Saúde.
1: A partir de agora, a infectologia foi incluída no programa Agora Tem Especialistas e faz parte da oferta de cuidados integrados.
2: A iniciativa tem como objetivo fortalecer a atenção a pessoas vivendo com HIV e ou com AIDS, que demandam avaliação diagnóstica e acompanhamento integrado.
1: Já fazem parte do programa 6 especialidades. São elas: cardiologia, ginecologia, oftalmologia, oncologia, ortopedia e otorrinolaringologia.
2: Os cuidados integram um conjunto de procedimentos que vão desde consultas, exames e tecnologias de cuidado à condução de agravos específicos de rápida resolução.
1: Amanhã, dia 30 de

0: Primeiro que é uma coisa perigosa, né? Que pode levar a outras doenças bastante perigosas. Além da proteção individual, acho que a gente tem que ter em mente esse efeito coletivo, né? Que é de você interromper um pouco esse ciclo.
1: A vacina deve ser tomada antes do início da vida sexual. Ela faz parte da rotina do calendário nacional para crianças e adolescentes de 9 a 14 anos, que têm direito ao imunizante de graça. Outros grupos também têm esse direito. Pessoas vivendo com HIV, pacientes oncológicos, pessoas transplantadas, usuários de profilaxia para o HIV e vítimas de violência sexual. Éder Gatti, diretor do Departamento do Programa Nacional de Imunizações do Ministério da Saúde, fala sobre a importância dessa imunização.
2: Quando a gente fala de vacinação, a gente está falando de evitar câncer. Casos que teriam um custo enorme no tratamento e câncer, ele é de alta complexidade. Então a pessoa, quando ela se vacina, ela está contribuindo com a sua proteção e seu bem-estar, mas também ela está dando uma grande contribuição a toda a sociedade brasileira, fazendo ali uma proteção ao Sistema Único de Saúde, garantindo que ele fique mais acessível para outras patologias e outras pessoas.
1: Até amanhã, 30 de junho, quem tem entre 15 e 19 anos também pode se vacinar de graça contra o HPV. Após esse prazo da campanha, o imunizante deve ser adquirido em clínicas particulares. Mas a vacinação gratuita continuará disponível para os grupos prioritários. Reportagem Nazi Brum.
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4: Oportunidades. Estudantes indígenas e quilombolas agora têm reserva de vagas para estágios nos órgãos públicos federais.
5: 3% serão destinados aos indígenas e 2% aos quilombolas. As regras já garantem reserva para estudantes negros e para pessoas com deficiência.
6: Para acessar as vagas disponíveis nas cotas, é preciso se autodeclarar como pertencente a algum desses grupos. Isso é feito durante o preenchimento da inscrição. A diretora de Planejamento da Força de Trabalho do Ministério da Gestão, Maria Aparecida Chagas, fala do impacto da iniciativa.
7: É uma forma, né, da administração pública contribuir para a trajetória formativa dessas pessoas, para auxiliar essas pessoas no mundo do trabalho, para auxiliar essas pessoas a entenderem quais são os códigos, a forma de atuação, o que é o trabalho.
6: Marcelo Barbosa, da representação estudantil da Coordenação Nacional de Articulação das Comunidades Negras Rurais Quilombolas, argumenta que ter melhores chances de acessar o estágio é fundamental para esses estudantes.
8: Nós vemos uma realidade em que os estudantes precisam sair dos seus territórios para irem para a cidade para fazerem a universidade. E esse auxílio financeiro das bolsas vai ajudar na permanência desses estudantes.
6: Braulina, do povo Baniuá, faz doutorado na Universidade de Brasília e comemorou a reserva de vagas em estágios como uma oportunidade de melhoria profissional para parentes de todas as etnias indígenas.
9: Para que a gente tenha mais parentes qualificados na sua área e que tenham parentes com experiência no estágio e em outros lugares. É o primeiro passo de muito sonho que vem e estamos muito felizes.
6: Cerca de 16 mil estudantes fazem estágios na administração pública federal. As oportunidades são para nível médio, ensino técnico, graduação e pós-graduação. Cada órgão divulga os estágios que oferece e tem até o início de setembro deste ano para se adaptar às novas regras de reserva de vagas. Reportagem Carlos Oliveira.
4: Jovens que completam 18 anos em 2026 têm até amanhã, dia 30, para fazer o alistamento militar obrigatório.
5: Quem perder o prazo poderá pagar multa e enfrentar restrições, como impedimento para tirar passaporte, assumir cargo público e participar de concursos.
4: A expectativa é que mais de 1 milhão de jovens participem do processo em todo o país.
5: O procedimento pode ser feito pela internet, no site alistamento.eb.mil.br ou em uma junta do Serviço Militar.
4: Essas foram as notícias do Governo do Brasil.
5: Uma realização da Secretaria de Comunicação Social da Presidência da República.
4: Com produção da empresa Brasil de Comunicação.
5: Fique agora com as notícias do Poder Judiciário e do Congresso Nacional. Boa noite.
4: Uma boa noite. Até amanhã.

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2: Supremo Tribunal Federal lança edital para receber proposta sobre a modernização do sistema de justiça. STJ decide que é ilegal a busca na casa do suspeito de um crime baseada apenas no relato de outros réus. Ministério Público Eleitoral aciona governador do Amapá por promoção pessoal na fachada da Secretaria de Educação. Boa noite, eu sou o Arthur Filho. O Supremo Tribunal Federal lançou o edital para receber propostas sobre a modernização do sistema de justiça. Os interessados podem enviar manifestações institucionais sem caráter pessoal, que deverão ser apresentadas por meio de formulário eletrônico até 15 de agosto. Fernanda Porto.
3: As contribuições serão analisadas pelo Grupo de Estudos para a Modernização do Sistema de Justiça, instituído pelo presidente do Supremo Tribunal Federal, o ministro Edson Fachin. As sugestões deverão tratar de temas como simplificação processual, redução da litigiosidade, transformação digital, governança da inteligência artificial, modernização das carreiras e da gestão judiciária, fortalecimento da integridade institucional, transparência pública, proteção dos direitos fundamentais e promoção de maior estabilidade jurídica para o desenvolvimento econômico e social do país. O edital completo pode ser acessado no portal stf.jus.br.
2: Polícia não pode entrar em casa de pessoa suspeita de um crime apenas porque outros suspeitos a acusaram. Para o STJ, esse tipo de informação por si só não é suficiente para justificar a entrada no imóvel. Fátima Uchoa.
4: Um homem foi acusado de tráfico de drogas e condenado juntamente com outras duas pessoas. Pela denúncia durante a abordagem policial, os outros dois réus o apontaram como fornecedor das drogas. Também informaram o endereço dele aos agentes, que foram ao local para realizar o flagrante. O Tribunal de Justiça de Goiás considerou a busca domiciliar legítima, mas a quinta turma do STJ reconheceu a ilegalidade dessa busca e das provas obtidas, e com isso absolveu o réu. Segundo o relator ministro Ribeiro Dantas, o ingresso dos policiais no imóvel deveria ter sido precedido de justa causa que amparasse o flagrante, de mandado judicial ou de consentimento comprovado do morador.
2: Ouvir a população para melhorar os serviços prestados. Esse é o papel da consulta pública realizada pela Justiça do Trabalho. Foram mais de 2.400 participações registradas. Mila Amaral.
5: A pesquisa aconteceu de 25 de maio a 5 de junho em todo o país e ouviu as opiniões e sugestões da população de fóruns e de tribunais trabalhistas. Entre as principais demandas, reduzir processos pendentes e julgar processos com mais de 2 anos foram sugeridos na pesquisa. Além disso, 15% dos participantes concordam que a Justiça do Trabalho deve incentivar a conciliação como forma de resolver conflitos trabalhistas. Os dados coletados também vão servir como base para definir as metas nacionais do Judiciário Trabalhista para 2027.
2: Ministério Público Eleitoral aciona governador do Amapá por promoção pessoal na fachada da Secretaria de Educação. O órgão pede a retirada imediata dos banners com agradecimentos ao gestor sob pena de aplicação de multa diária de R$50 mil. Vanessa Pereira.
6: Na ação apresentada para a Justiça Eleitoral, o MP aponta a prática de propaganda eleitoral antecipada para o governador Clécio Luiz. De acordo com a apuração, foram espalhados 7 banners com mensagens de agradecimento ao político dentro do prédio da Secretaria de Estado de Educação, em Macapá. A instalação da publicidade no prédio público viola o princípio da impessoalidade, já que não possui caráter educativo nem de orientação social. Além da retirada imediata das peças sob pena de multa diária de R$50 mil, o MP Eleitoral pede também que a Justiça reconheça a ilegalidade das condutas.
2: 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A você, uma ótima noite.
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7: Eu sou Paula Groba.
8: E eu sou Ricardo Nakaoka.
7: E estes são os destaques de hoje do Jornal do Senado, que começa agora.
8: Após aprovação do Congresso, Receita Federal divulga a primeira lista de devedores contumazes.
7: Senadora quer esclarecimentos sobre impactos da crise do BRB e do Banco Master.
8: Senado analisa estatuto para garantir direitos da população em situação de rua.
7: Boa noite.
8: Boa noite.
7: Nem todo contribuinte com dívidas é considerado devedor contumaz. Essa classificação vale para empresas que acumulam débitos tributários de forma recorrente e como estratégia de negócio.
8: A Receita Federal divulgou a primeira lista com esses contribuintes, prevista no Código de Defesa do Contribuinte, aprovado pelo Senado no início do ano. O primeiro setor a ter os nomes publicados foi o de fumo e tabaco. Mais detalhes com o repórter Douglas Castilho.
9: A lei define como devedor contumaz aquele que acumula dívidas tributárias de forma reiterada, sem justificativa e em valores relevantes. O objetivo é combater a inadimplência estruturada, que é quando as empresas utilizam as chamadas técnicas de planejamento tributário agressivo para burlar o fisco sem violar os regulamentos mais severos, reduzir a concorrência desleal, já que as empresas devedoras conseguem praticar preços mais baixos no mercado, e aumentar a transparência fiscal. Quando da aprovação do projeto que deu origem à lei, o relator senador Efraim Filho, do PL da Paraíba, fez questão de ressaltar que não é qualquer prática que se encaixa no conceito de dívida contumaz, definido de forma bastante objetiva.
10: Separar a contumácia da inadimplência, ou seja, o devedor contumaz é quem faz da sonegação seu modelo de negócio. Jamais uma empresa que está no mercado formal, que gera empregos, que paga também seus impostos, por ter um momento de crise, um período de inadimplência periódico, temporário, ela não se enquadrará de nenhuma forma nesse conceito de quanto mais.
9: O senador Isalci Lucas, do PL do Distrito Federal, relembrou que a publicação da lista é apenas uma das medidas dentro do que se chama Código de Defesa do Contribuinte.
11: Além da questão do devedor contumaz, ele de fato inclui, no sentido de respeitar a expectativa dos contribuintes, reduzir realmente a litigiosidade, usando inclusive formas alternativas de resolução de conflitos, facilitar o cumprimento das obrigações, reprimir a evasão, fraude, etc., presumir de boa fé do contribuinte.
9: Antes de incluir qualquer empresa na lista, a Receita deve fazer notificação prévia e conceder 30 dias para regularização ou defesa. Segundo a entidade, novas listas deverão ser apresentadas em julho.
7: O senador astronauta Marcos Pontes, do PL de São Paulo, defendeu investimentos em ciência, tecnologia e infraestrutura para fortalecer a capacidade do Brasil de desenvolver vacinas e responder a futuras emergências sanitárias. Segundo ele, o país precisa adotar uma cultura de prevenção, com um orçamento contínuo para pesquisa, formação de profissionais e manutenção de estruturas estratégicas para reduzir a dependência de outros países em situações de crise. O financiamento da produção de vacinas nacionais foi tema de uma audiência pública na Comissão de Ciência e Tecnologia.
8: O parlamentar também defendeu o acesso da população a informações científicas de qualidade sobre vacinação. Na opinião dele, ninguém deve ser obrigado a se vacinar, mas o conhecimento é fundamental para que as pessoas tomem decisões conscientes e contribuam para a proteção coletiva em momentos de emergência sanitária.
12: Vejo muitas ideias erradas com relação à vacina. Se me perguntar assim, você é a favor a obrigar as pessoas a tomar vacina? Não, sou a favor de obrigar ninguém. bem a nada. Existem efeitos colaterais? Existem. Então tem que ser muito claro com relação a isso. Mostrar quais são os efeitos colaterais e a pessoa decide se toma ou não aquela vacina. E eu acredito que uma informação bem feita de ciência para as pessoas vão decidir pelo correto, que é tomar a vacina.
7: E a lei que ampliou as ações de combate ao mosquito transmissor da dengue, zika e chikungunya completa 10 anos.
8: Sancionada em junho de 2016, a norma autorizou medidas como mutirões de limpeza, campanhas educativas e visitas a imóveis. A proposta foi debatida e aprovada pelo Senado durante uma das maiores crises sanitárias da década. A reportagem é de Yasmin Rodrigues.
6: Em vigor desde 27 de junho de 2016, a lei que ampliou as ações de combate ao mosquito transmissor da dengue, zika e chikungunya completa 10 anos. Com participação dos senadores, o texto foi debatido em meio à emergência sanitária provocada pelo avanço dessas doenças. Na votação da proposta, o senador Humberto Costa, do PT de Pernambuco, que atuou como relator da medida, destacou a importância de fortalecer a vigilância.
13: Sem dúvida, esse é o problema de saúde pública mais crítico, não somente do Brasil, mas hoje em termos mundiais. Então, acho que deve ser um esforço de toda a sociedade nesse momento. Eu que já tive a oportunidade de ser ministro da Saúde, que tem um projeto de lei com esse mesmo conteúdo, eu creio que é uma decisão correta. Como acho também que o Congresso estará inteiramente aberto e suscetível a garantir os recursos orçamentários necessários para que o combate ao Aedes aegypti se faça da melhor maneira possível.
6: A legislação autorizou a União, estados e municípios a adotarem medidas excepcionais e também trouxe mudanças importantes no amparo social às famílias afetadas pelo surto de zika. 10 anos depois, a legislação segue como base para ações emergenciais de vigilância em saúde e é considerada um marco na resposta institucional à crise sanitária de 2016.
7: O secretário de Economia do Distrito Federal deve ser convidado a explicar na Comissão de Assuntos Econômicos os impactos da crise envolvendo o BRB e o Banco Master.
8: O pedido é da senadora Damares Alves, que quer esclarecimentos sobre as garantias oferecidas pelo GDF e os possíveis reflexos nas contas públicas. Repórter Marcela Cunha.
14: O secretário de Economia do Distrito Federal, Valdivino José de Oliveira, deve comparecer à Comissão de Assuntos Econômicos para falar sobre os impactos da crise envolvendo o BRB e o Banco Master nas contas públicas do Distrito Federal. O pedido foi feito pela senadora Damares Alves, do Republicanos do Distrito Federal, que afirmou que parte das dúvidas levantadas pelos senadores depende de explicações do governo distrital.
15: Há garantias que o GDF está dando para esse grande acordo aí, essa grande reconstrução, reestruturação do banco, que nós temos que ouvir o secretário de Economia do DF.
14: O requerimento cita dúvidas sobre garantias oferecidas pelo governo local, uso de ativos públicos, compromissos assumidos pelo GDF e possíveis reflexos fiscais, orçamentários e patrimoniais do acordo homologado pelo Supremo Tribunal Federal. Damares quer saber se a operação pode afetar a capacidade de investimento do Distrito Federal, a execução de políticas públicas, concursos, nomeações e as contas das próximas administrações.
7: O Ministério da Saúde criou uma política nacional para adaptar o atendimento do SUS à realidade da população em situação de rua.
8: O tema também é acompanhado pelo Senado, que analisa um projeto para criar o Estatuto da População em Situação de Rua. Repórter Henrique Nascimento.
16: O SUS terá novas diretrizes para atender pessoas em situação de rua. O Ministério da Saúde instituiu uma política nacional para ampliar o acesso dessa população à atenção básica. Para quem vive essa realidade, o acesso ao cuidado pode fazer diferença no momento em que vínculos familiares, emprego e moradia já foram perdidos. Rogério Barba passou anos em situação de rua e hoje ajuda no acolhimento de outras pessoas em Brasília.
17: E aí eu me envolvi com o álcool. Eu conheci o crack em 1989 e o crack fez, apesar de eu não ter parentes, eu tinha muitos amigos bons. Só que o crack fez e o álcool fez eu perder os vínculos.
16: O tema também é discutido no Senado. Um projeto quer criar o Estatuto da População em Situação de Rua e prevê direitos básicos como acesso à alimentação gratuita, água potável, itens de higiene e banheiros públicos.
18: Autor da proposta, o senador Randolfe Rodrigues, do PT do Amapá, defende que o poder público atue tanto no acolhimento quanto no combate à violência contra quem vive nas ruas.
19: O poder público tem que tomar as medidas necessárias para dar guarida e para acolher as pessoas de rua e, ao mesmo tempo, criminalizar aqueles que detestam pobres, aqueles que ofendem e atacam os pobres.
18: O projeto que cria o Estatuto da População em Situação de Rua está em análise na Comissão de Constituição e Justiça.
8: Com edição de Paula Groba e trabalhos técnicos de João Lira, o Jornal do Senado fica por aqui. Acompanhe agora as notícias da Câmara dos Deputados. Boa noite.
7: Boa noite e até amanhã.
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20: Comissão aprova novas regras para blindagem de teto solar de veículos.
21: Deputados determinam a apresentação de antecedente criminal de noivos.
20: Proposta autoriza auxílio para contenção de agressor de mulher em voo.
21: Projeto em análise define ações integradas para evitar quedas de idosos.
20: Boa noite. Avança na Câmara projeto que cria uma política integrada para prevenir quedas de pessoas idosas. Quem tem as informações é a repórter Sofia Peçanha.
22: As quedas estão entre as 10 condições de saúde que mais levam à incapacidade funcional, segundo o estudo longitudinal da saúde dos idosos brasileiros. Visando a saúde e o bem-estar da pessoa idosa, a Comissão de Saúde aprovou o projeto que cria a Política Nacional de Prevenção de Quedas entre Pessoas Idosas. O principal objetivo é reduzir o número de quedas, suas consequências físicas, psicológicas e emocionais, além de promover o envelhecimento ativo e saudável da população idosa. Um dos autores da proposta, o deputado Luiz Couto, do PT da Paraíba, salientou que, atualmente, o Brasil não possui uma política nacional voltada para a prevenção de quedas. E, com isso, a nova política visa atender essa demanda, proporcionando diretrizes e cooperação intersetorial nas áreas de saúde, assistência social, urbanismo e transporte, por exemplo. O projeto propõe ações amplas, como programas de exercícios físicos específicos que fortalecem o equilíbrio e a mobilidade, melhorias na infraestrutura urbana e nos ambientes residenciais, campanhas educativas sobre a importância da prevenção de quedas e a capacitação de profissionais de saúde e cuidadores. O deputado Alan Garcês, do PP do Maranhão, relator na comissão, ressaltou que a proposta não apenas reforça uma questão de saúde pública no Brasil e no mundo, mas também reduz os impactos financeiros para o sistema de saúde.
23: Pois se trata de inovação legislativa necessária e essencial para as pessoas idosas. Além do mais, medidas preventivas de saúde sempre economizam recursos financeiros ao Estado, pois ao evitar a queda haverá certamente redução dos gastos de recursos públicos com cirurgias e procedimentos médicos invasivos.
22: Agora, o projeto que cria a Política Nacional de Prevenção de Quedas entre Pessoas Idosas será analisado pelas Comissões de Finanças e Tributação e Constituição e Justiça. Da Rádio Câmara de Brasília, Sofia Peçanha.
1: Previdência.
21: Câmara analisa a proposta de aposentadoria para policial com invalidez permanente. O repórter José Carlos Oliveira nos conta mais detalhes.
24: A Câmara dos Deputados analisa o projeto de lei que define casos específicos de invalidez permanente que deverão garantir a aposentadoria ou pagamento de seguro a profissionais de segurança pública que sofrerem acidentes em serviço. Entre as hipóteses que impedem o exercício da atividade estão cegueira, paraplegia, tetraplegia e amputação de braço ou perna. A aposentadoria ou seguro seriam válidos para policiais federais, civis, militares e penais, bombeiros militares e guardas municipais. A proposta partiu do deputado Bibo Nunes, do PL do Rio Grande do Sul, e foi aprovada na Comissão de Relações Exteriores, onde o relator, deputado Sargento Faur, do Paraná, incluiu os policiais legislativos entre os beneficiados. A intenção, segundo Faur, é proteger todos os operadores da segurança pública.
25: Importante para dar uma segurança jurídico-financeira para policiais, operadores de segurança pública, né, que arriscam diariamente suas vidas em acompanhamentos táticos, em confrontos, e eles precisam de uma segurança tanto para o policial que sofrer sequelas graves, como principalmente para familiares, né, que porventura perdem os seus entes aí em confronto.
24: A proposta de casos específicos para a aposentadoria de policial com invalidez permanente ainda será analisada nas comissões de segurança pública, de previdência, de finanças e tributação e de Constituição e Justiça. Da Rádio Câmara de Brasília, José Carlos Oliveira.
1: Segurança Pública.
20: Câmara aprova que a ANAC requisite auxílio para deter agressor de mulher durante voo. A repórter Mônica Tati explica a proposta.
0: A ANAC, a Agência Nacional de Aviação Civil, poderá ser autorizada a requisitar força policial para deter agressor de mulher em aviões. O projeto foi aprovado em todas as comissões da Câmara e está sendo apreciado agora pelo Senado Federal. A legislação já prevê que a ANAC adote medidas necessárias para a segurança de pessoas e bens no transporte aéreo. No entanto, a proposta amplia as competências legais da agência no caso específico de agressão contra as mulheres. A relatora na Comissão de Viação e Transportes, a deputada Rosana Valle, do PL de São Paulo, explica que a proposta é importante para garantir mais clareza à lei e permitir que situações de assédio não se tornem mais graves.
2: Dentro de um avião não há para onde a vítima ir. É um ambiente fechado, um ambiente com alta vulnerabilidade. Portanto, o projeto garante uma resposta rápida, um respaldo legal para conter qualquer situação de violência, especialmente contra as mulheres. E por que destacar a proteção da mulher? Porque casos de assédio e agressão em transporte público, por exemplo, ainda acontecem de maneira costumeira e uma posição de vulnerabilidade para a mulher.
0: Rosana Valle acrescenta que o projeto não cria novas punições, mas garante a intervenção rápida, a proteção da vítima e a segurança dos passageiros e da tripulação. O projeto que autoriza a ANAC a requisitar força policial para deter agressor de mulher em aviões aguarda a votação no Senado. Se for aprovado, segue para a sanção presidencial. Da Rádio Câmara de Brasília, Mônica Tati.
1: Meio Ambiente.
21: Comissões da Câmara analisam projeto que obriga unidades de conservação a garantirem o acesso a idosos, pessoas com deficiência ou com mobilidade reduzida. Quem traz os detalhes é a repórter Júlia Lopes.
3: Com o objetivo de facilitar o acesso a todos em unidades de conservação da natureza, como parques e florestas nacionais, a Comissão de Meio Ambiente e Desenvolvimento Sustentável da Câmara dos Deputados aprovou o projeto que obriga esses espaços a adotarem medidas de acessibilidade para pessoas com deficiência, com mobilidade reduzida ou idosos. Entre as medidas previstas estão a instalação de rampas, corrimão, trilhas adaptadas, sinalização adequada, transporte interno e também a formação de pessoal capacitado. O texto também determina a criação do plano de acessibilidade, que deverá ser elaborado pelo órgão gestor da unidade de conservação com a especificação das estruturas e adaptações a serem implementadas, os prazos de instalação e a identificação de eventuais incompatibilidades entre o plano de manejo e a implementação das medidas de acessibilidade e inclusão. O relator da proposta, deputado Chico Alencar, do PSOL do Rio de Janeiro, defendeu que o projeto se adequa à realidade das unidades de conservação e explicou como se dará sua implementação.
4: Estabelecendo, inclusive, um prazo de 180 dias para essa adequação dessas unidades à presença, participação dessas pessoas que tenham essas limitações. É interessante que a gente estabeleceu também etapas para essa implementação, a fim de que a lei desça do papel para a vida real, seja de fato efetivada.
3: Atualmente, segundo o Instituto Chico Mendes de Conservação da Biodiversidade, órgão responsável por fiscalizar e gerir as unidades de conservação federais, o Parque Nacional da Chapada dos Veadeiros, o Parque Nacional da Tijuca, o Parque Nacional Marinho de Fernando de Noronha e o Parque Nacional do Iguaçu são alguns dos locais que já contam com adaptações para receber visitantes com mobilidade reduzida. A exclusão ou limitação de acesso a esses ambientes compromete não apenas a Lei Brasileira de Inclusão da Pessoa com Deficiência, como também contraria a função socioambiental dos espaços naturais. O novo texto introduziu a terminologia usada pela legislação ambiental e de acessibilidade e segue agora para análise na Comissão de Finanças e Tributação. Da Rádio Câmara de Brasília, Júlia Lopes.
1: Comissões.
20: Câmara analisa projetos para restringir fogos de artifício e exigir informação de ruído nas embalagens. A repórter Daniele Lessa nos conta como estão as propostas.
5: Alguns estados e municípios já regulamentaram o uso de fogos de artifício. No estado de São Paulo, uma lei de 2021 proibiu a queima, a soltura e o comércio de fogos de estampido. Já na cidade do Rio de Janeiro, a Câmara Municipal também aprovou norma que restringe fogos com poluição sonora acima de um limite de decibéis. No Congresso, existem vários projetos de lei em tramitação para criar uma regra federal. Na Câmara, um dos textos mais avançados é uma proposta que reúne uma série de projetos e está pronta para entrar na pauta da Comissão de Constituição e Justiça. A ideia central é impedir fogos de grande estampido, como resume o relator, deputado Valdemar Oliveira, do Avante de Pernambuco.
9: Ele não quer proibir os fogos de artifício, apenas aqueles de grande estampido que causem mal, né, que façam uma grande poluição sonora, principalmente aos autistas, aos idosos, aos enfermos, às crianças, às gestantes.
5: Outro projeto quer obrigar que embalagens e, quando possível, que os próprios artefatos informem o nível de ruído em decibéis. Hoje a proposta aguarda aparecer na Comissão de Indústria, Comércio e Serviços. E o autor, deputado Bruno Gannen, do Podemos de São Paulo, argumenta que a padronização pode dar mais eficácia às regras.
10: Hoje está regionalizado, né? Alguns estados evoluíram, outros não nesse tema, e o que a gente quer é que o Brasil como um todo entenda o quanto fogos de estampido ele é prejudicial para os animais, e isso acaba significando mortes, acidentes. Tem registros de animais que, por total desespero com fogos de estampido, provocaram acidentes fatais de trânsito.
5: Enquanto para muitos os fogos de artifício fazem parte da tradição de festas populares, viradas de ano e comemorações esportivas, para outras pessoas o barulho pode causar sofrimento, estresse e até acidentes, especialmente entre crianças, idosos, pessoas com autismo e animais. O debate sobre como equilibrar celebração e bem-estar tem ganhado espaço entre os parlamentares. Da Rádio Câmara de Brasília, Daniele Lessa.
1: Transportes.
21: Comissão aprova regras para blindagem de teto solar de veículos. Saiba mais informações na reportagem de Maria Neves.
11: A Comissão de Segurança Pública da Câmara dos Deputados aprovou o projeto do deputado Flávio Nogueira, do PT do Piauí, que estabelece regras para blindagem de tetos solares em veículos. Pelo texto, a blindagem deve ocorrer obrigatoriamente com uma peça única e fixa. O teto não poderá ter mecanismo de abertura ou deslizamento. O objetivo da medida é evitar pontos de vulnerabilidade na estrutura do automóvel. O nível de proteção balística do teto também deverá ser o mesmo das outras partes do veículo. Como explica o relator, deputado General Pazuello, do PL do Rio de Janeiro, a proposta ainda exige a troca dos vidros do veículo sempre que houver danos na blindagem.
12: Uma das coisas do projeto é proibir a reutilização a partir apenas da parte da recuperação estética dos vidros. Não é mais blindado, perde o grau de blindagem. A outra é com relação à normatização da blindagem do teto solar. Então, o teto solar, às vezes, não vem blindado e, às vezes, fazem uma blindagem com diferença de capacidade de proteção. Essa norma, ela garante que o teto solar blindado deva seguir a mesma blindagem do restante da viatura e que, por orientações técnicas, esse teto seja fixo, não seja móvel. Tenha lá a luminosidade, tenha a transparência, mas ele é fixo.
11: O texto aprovado também autoriza a blindagem parcial de veículos, tanto para uso particular quanto oficial. Essa modalidade permite proteger apenas partes da carroceria ou dos vidros e pode ter custo menor. Nesse caso, o documento do carro deverá informar quais partes estão protegidas. A blindagem de veículos no Brasil é controlada principalmente pelo Exército. Dentre as normas de de segurança previstas está a exigência de que o nível de proteção balística seja uniforme em todas as partes do automóvel. O Código de Trânsito Brasileiro, por sua vez, determina que, no caso de blindagem, o poder público não pode exigir documento ou autorização adicional para registro ou licenciamento no órgão de trânsito. Antes da Comissão de Segurança Pública, o projeto foi rejeitado na Comissão de Viação e Transportes. Agora ele segue para a Comissão de Constituição e Justiça e ainda terá de ser votado pelo plenário. Da Rádio Câmara de Brasília, Maria Neves.
6: Desenvolvimento Regional.
20: Comissão aprova projeto que cria estruturas municipais para ajuda em desastres. A reportagem é de Luiz Cláudio Canuto.
13: A Comissão de Integração Nacional e Desenvolvimento Regional aprovou o projeto de lei que estabelece a criação pelos municípios de estruturas específicas para lidar com situações de emergência e desastres. Pela proposta, os centros de operações seriam implementados com apoio do Estado e conforme o grau de risco de cada localidade. O texto aprovado é a versão do relator, deputado Benes Leocádio, do União do Rio Grande do Norte, ao projeto do deputado Júlio Lopes, do PP do Rio de Janeiro, que foi apresentado em 2024. O deputado acredita que a medida reduz as consequências na vida das famílias.
14: A grande maioria dos municípios do país já tem suas comissões de defesa civil, já tem suas estruturas nas suas diversas secretarias e estruturas de políticas públicas em cada território local, mas essa intenção do centro de operações de cidade é reunir nessa estrutura todas as condições que já disponham em cada município e aí sirva de instrumento para agilizar junto aos demais órgãos, a Comissão de Defesa Civil Nacional dentro do Ministério da Integração, a questão da burocracia existente no tocante à decretação de estado de calamidade pública para facilitar a liberação de recursos, e eu acho que esse centro de operações facilita muito mais como um arregimentador de soluções que venham realmente dar resposta com a maior brevidade possível.
13: Desde 2012, motivado por enchentes e secas na primeira década do século XXI, o então governo Lula sancionou uma lei com a Política Nacional de Proteção e Defesa Civil. Segundo o texto, os municípios deveriam coordenar as ações com estados e a União. Os municípios deveriam articular, além das ações, o levantamento da identificação dos riscos de desastres nas regiões geográficas e grandes bacias hidrográficas do país. Esses levantamentos, que originariam os planos, deveriam estar prontos nos primeiros 18 meses após a publicação da lei e atualizados a cada 3 anos. O relator do projeto aprovado na Câmara propôs que a instalação e a manutenção dos centros de operação sejam realizados com apoio dos estados e orientados conforme o nível de risco de cada município. A proposta ainda vai ser analisada pela Comissão de Constituição e Justiça antes de seguir para o Senado. Da Rádio Câmara de Brasília, Luiz Cláudio Canuto.
6: Justiça.
21: Câmara aprova a obrigação para noivos apresentarem antecedentes criminais. A repórter Silvia Munhato tem mais detalhes.
15: A Comissão de Constituição e Justiça da Câmara aprovou o projeto que inclui a certidão de antecedentes criminais e a certidão judicial civil e criminal como documentos obrigatórios na habilitação para o casamento. O relator, deputado Capitão Alberto Neto, do PL do Amazonas, explicou que a existência de antecedentes não vai impedir o casamento, mas diz que é importante para a mulher ter mais informações diante do total de feminicídios no país.
16: Imagina, se ele tem um passado de violência contra a mulher, a mulher vai decidir se vai querer casar ou não, sabendo daquela informação. Não vai impedir, mas vai ser obrigatório ele apresentar esses documentos, assim como ele apresenta na hora do concurso público, ele vai apresentar também na hora de casar.
15: O texto aprovado prevê que ambos os noivos deverão ter ciência do conteúdo das certidões. O projeto que prevê a apresentação de certidão de antecedentes criminais e a certidão judicial civil e criminal na habilitação para casamentos deve seguir agora para o Senado. Da Rádio Câmara de Brasília, Silvio Minhato.
20: Termina agora o jornal Câmara dos Deputados, produzido pela Rádio Câmara, com trabalhos técnicos de Wellington Teles e a apresentação de Luciana Vieira e Val Monteiro. Boa noite.
21: Boa noite. Você fica agora com as notícias do Tribunal de Contas da União.
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7: 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Em 2025, o programa não conseguiu manter o desempenho dos anos anteriores na realização de cirurgias. Uma das razões é a falta de monitoramento, que impede que as informações sejam acompanhadas de forma adequada. O tribunal fez recomendações ao Ministério da Saúde para aprimorar a gestão do programa. 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

Muito bem, uma ótima noite. 20 horas e 1 minuto, horário de Brasília. Uma ótima noite na presença do Todo-Poderoso. Obrigado pela sua audiência, obrigado pela sua sintonia, também a sua companhia, é claro. E para nós é um prazer imenso estar com todos vocês. Não existem palavras para agradecer o vislumbre que é a vossa companhia e a vossa sintonia. Não existem palavras para mensurar o quanto sentimos alegria em nossos corações em saber que do outro lado há almas, há vidas, há corações voltados para servir a Deus e adorar o Senhor. Uma noite esplendorosa, uma noite esplêndida, uma noite recheadíssima da glória do nosso Deus e do nosso Pai. Desejo que o Senhor te abençoe e te guarde. Eu sou o teu irmão em Cristo e amigo, Erwin Delande, técnica de Calmon. E juntos até a meia-noite. Então não sai daí, desfruta, vem aproveitar, vem adorar, vem viver a presença do Eterno, o nosso Deus e nosso Pai. Daqui a pouquinho vamos ao Santo Altar, ao Templo da Glória de Deus, na ministração do pastor Kleber de Oliveira Costes. Vem conosco, vem com fé. O Diego, enquanto ainda não nos chega o sinal, começamos com comunhão. Já está no sinal? Muito bem, então o sinal já chegou. Vamos então, Alexandre Rubio, louva! E não sai daí, até já!

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1: Oh, glória.
2: Que maravilha. Já estamos com os nossos ouvintes. Saúdo a todos com a paz do Senhor Jesus mais uma vez. Saúdo a todos com a paz do Senhor Jesus mais uma vez. Sois bem-vindos à casa de Deus, ouvintes que nos acompanham agora pela transmissão, pelas emissoras, você que está conosco pelas redes sociais, por gentileza, vamos dirigir a Deus um minuto de oração, porque a bênção dos altos céus será derramada sobre nós. Levante as suas mãos, vamos pedir o esclarecimento que vem pela palavra que só Deus tem revelada para a nossa alma. Você que está pelas emissoras agora, quer nos acompanhar ao vivo também. Bem, hoje é um dia de discipulado, hoje é um dia de preparação, aonde o nosso coração aprende da genuína palavra. Levante as mãos, soberano Deus, maravilhoso Pai, nós queremos te agradecer pela noite de hoje, pela oportunidade que o Senhor está nos dando, Pai, de edificar a nossa vida, de edificar a nossa casa na tua presença, oh rocha eterna, ah Senhor, tira os nossos pés dos caminhos vacilantes, tira os nossos pés dos lugares, ó Pai, escorregadios e coloca na tua palavra, Pai de glória, nós pedimos a vitória, Pai, que vem pela vida espiritual, aquela vitória que só o Senhor pode nos dar, meu Deus, contempla, Senhor, desde as alturas, aquilo que está incomodando, aquilo que está tirando, Pai, o prazer daquele cristão de viver em comunhão contigo, Pai querido, que a tua palavra hoje seja chave para abrir portas, ó Pai, no nosso entendimento, na nossa alma, ó Pai, diante dos problemas, dilemas que estamos enfrentando, que a tua palavra seja direção e norte para revelar os ocultos que estão guardados em nosso ser, Deus de poder. Deus de toda glória, nós clamamos ao Senhor, e nós cremos, meu Salvador, que em ti, Senhor, reside tudo, tudo, tudo, Pai, que nós precisamos, encontramos em ti, e por isso, Senhor, nós queremos pedir nesta noite, fala conosco, meu Pai, e ministra, Senhor, ao nosso coração, e todos digam glória a Deus. Tome a sua Bíblia, a palavra de Deus. No livro de Coríntios, no capítulo 3, do versículo 11, capítulo 3, versículo 11, capítulo 3, versículo 10, quem encontrou, diga glória a Deus. Então, agora é hora da vitória. Quem crê que Jesus nos dá vitória? Dá ou não dá? 1 Coríntios capítulo 3, versículo 10, quem já encontrou, diga glória a Deus. Vamos lá, a palavra de Deus. Diz assim a palavra do eterno e poderoso Deus. Segundo a graça de Deus que me foi dada, pus eu, como sábio arquiteto, o fundamento. Diga comigo, fundamento. E outro edifica sobre ele, mas veja cada um como edifica sobre ele. Porque ninguém pode pôr outro fundamento, além do que já está posto, o qual é Jesus Cristo. Mateus 7, 24. Mateus 7, 24. Quem tem a Bíblia, abra em Mateus 7, 24 e você já vai entender porque nós estamos, Mateus 7, 24, você vai entender porque estamos lendo dois textos. Primeiro, 1 Coríntios 3, versículo que acabamos de ler, o 11, 10 e 11, agora Mateus 7, o quê? Podemos ler? Diz assim, os dois alicerces. Todo aquele, pois, que escuta estas minhas palavras e as pratica, diga comigo, pratica, assemelhá-lo-ei a um homem prudente que edificou a sua casa sobre, vamos lá, diz assim ó, e desceu chuva, correram rios, sopraram ventos, combateram aquela casa, e não caiu, porque estava edificada. Mateus 7, 24. Levante a Bíblia, a palavra de Deus. Pai de toda glória, agora nós pedimos, Senhor, que o teu Espírito de amor possa agora nos dar, orientar e falar, ó Deus, em nós. Pai de glória, que a nossa casa, ah Pai, que a nossa vida esteja fundamentada 100% em ti, e que nós possamos, ó Deus, sair daqui preparados, meu Deus, para suportar, vencer todo e qualquer vendaval, em nome de Jesus, amém? Eu queria que você tomasse agora os seus assentos, e você desocupasse as suas mãos, e desse a Deus uma forte salva de palmas. Irmãos, nós acabamos de ler, oh glórias, aleluia, para entender que todo o alicerce, toda a estrutura, toda a construção, todo o edifício, pode e deve estar em cima de uma estrutura chamada rocha, para não fundir, não cair e muito menos, olhe para cá, por favor, degradar-se com os ataques do tempo. Quando nós entendemos, Paulo está dizendo, qualquer pessoa que queira edificar, prosperar, construir, ou colocar a sua vida em evidência dentro do Evangelho, não pode ignorar, ele estava dizendo nos seus dias para a igreja que ele escrevia de Coríntios, não pode ignorar a estrutura que já está posta, porque eu, como edificador, coloquei a Jesus Cristo, nosso Salvador, como base. Diga comigo, base. E nós sabemos que a base é o que sustenta a casa, é o que alimenta o esteio, é o que mantém inabalável. Porém, nós sabemos que uma base não pode ter influência nas paredes e estrutura se ela não tiver colunas bem sustentáveis. Diga comigo, colunas. E a base da edificação de uma vida cristã que se torna ou faz do crente inabalável é as colunas que são levantadas sobre a base, que é Cristo. Pense numa grande construção. O que mantenha de pé diante de uma tempestade não é a pintura bonita, não é a estrutura, mas são as colunas que estão escondidas dentro da estrutura. Quem entendeu, diga glória a Deus. E nós entendemos que isto é base para manter, diga comigo, base. Colunas. A Bíblia diz que o Senhor, ele nos deu três colunas que nos fazem inabaláveis, estando em Cristo. Quem é a base? Quem é o alicerce? Quem é o que sustenta? Diga comigo, Cristo. Se alguém quiser edificar na areia, problema teu. Se alguém quiser edificar somente para essa vida, problema teu. Se alguém quiser edificar em cima das águas ou no mar, problema teu também. A Bíblia diz que a sua casa só pode sobreviver e chegar ao que Deus tem, se você vê o futuro que está ali próximo. O contexto de muitas pessoas que na fé, elas não conseguem se suster e elas se desmoronam diante das crises, diante das lutas, é porque faltam colunas de sustentação. Diga comigo, colunas de sustentação. E você precisa entender uma verdade. Uma fé sem colunas é apenas um castelo de areia, esperando a próxima onda ou a próxima tempestade para desabar. Mas se te falta colunas ou lugar aonde fixá-las, hoje você vai entender pela palavra aonde você tem que levantar os seus alicerces e base. Se a Bíblia está dizendo que ouvir a palavra, diga comigo, ouvir a palavra, Praticar a palavra nos dá poder para viver uma vida espiritual inabalável. Uma vida espiritual inabalável não nasce do acaso. Uma vida espiritual inabalável, ela é construída. Diga comigo, construída. É como um casamento inabalável. Existe por aí casamentos selados, casamentos blindados, casamentos... Eu gosto de usar esse termo. Mas, na verdade, você começa a entender que uma vida inabalável, ela precisa ter três colunas firmadas no alicerce, que é Cristo. E a Bíblia diz que a primeira coluna que Deus mantém tudo que vem dele é justiça. Diga comigo, justiça. Os atos de justiça, os atos de justiça na sua vida pessoal, social, financeira, matrimonial, vai definir se esta coluna está firme em ti, ou se você está na base que é Cristo ou não. Se você não é justo no seu atuar, no seu procedimento, o dever de ser justo é a primeira coluna na nossa vida sustentável, que vai moldando o nosso comportamento, visíveis e invisíveis diante de Deus e dos homens. Ser justo é muito além, e vai muito além do que seguir regras humanas. Eu pago o que devo, eu faço o que tenho que fazer, eu não quero ser injusto com ninguém, eu cumpro as regras. Ser justo é colocar todos os seus procedimentos diários na santidade e no lugar chamado Cristo, aonde você está firmado. A verdadeira fé de Cristo Jesus em nós, ela produz atos, ela produz frutos de justiça. Diga comigo, justiça. Tem pessoa que ele eu não sei o que ele faz, eu acho que ele passa a vida dele toda assistindo Netflix. Aí quando ele vê o Bonnie Clyde levando tiro, ele fala: meu Deus, mataram o meu ator preferido. Meu Deus. Ele vive na Netflix, o Binho, daí ele faz o seguinte: quando ele vê a justiça acontecendo, ele se aterra. Está entendendo ou não? O Brasil está vivendo essa fase. Quando você prende um pai de família, quando você prende um cidadão, quando você prende alguém que vive em função de praticar a justiça, ninguém fala nada. Quando você prende um youtuber estafador, quando você prende uma influenciadora que está mais para artista pornográfica do que para o influenciador, todo mundo fica louco. Que injustiça! Como pode? Quem está entendendo, diga glória a Deus. Eu recém cheguei no país da Itália e estavam prendendo na Catalunha o último, eu tive esse privilégio. Foi preso exatamente quando eu coloquei os pés em Roma, dentro da Itália, o último grande criminoso da Casa Nostra, e o país estava uma loucura. E quando a pessoa que delatou o senhor criminoso, estou falando do criminoso, estou falando quem delatou, ele entrou, nós tivemos que ouvir em todos os tabloides a população gritando, sabe o quê? Bastardo, bastardo, bastardo. Aí eu pensei assim: irmão, estão chamando de bastardo o último bandido. Eu não sei se é a siciliana, a Casa Nostra, é uma coisa assim, essas coisas da máfia, eu não acompanho, então eu não sei. Aí eu perguntei para o rapaz que estava lá, eu disse: e quem que eles estão xingando de bastardo? Foi para a júri popular. Disse: não, pastor, estão xingando de bastardo quem delatou o criminoso. E o criminoso? Não, pastor, o criminoso aqui, pastor, ele é reverenciado. Eu falei, então estão chamando de bastardo quem delatou ele? Sim, pastor, foi o homem que delatou. Agora eu te pergunto, estes atos de injustiça, eles justificam, dignificam ou eles condenam as atitudes daqueles que a praticam? Se os nossos atos de justiça não folgam com a injustiça, nós não conseguiremos viver o que disse Paulo em 1 Coríntios 13. O amor segundo a justiça do Senhor, ele não folga, ele não tem prazer com a injustiça, ele tem prazer na justiça divina, e quando se aplica a justiça.

que te vaia bem, para que não caia os esteios na tua cabeça, eu vou te orientar como proceder. Quem está entendendo, diga glória a Deus. Então, não adianta, se eu folgo com a injustiça, se eu gosto de uma injustiça, se eu não pratico justiça, cada dia eu vou estar longe de Deus. Porque Deus não se impressiona com os nossos rituais, com as nossas liturgias, com as nossas decisões espirituais. Ele se importa com a nossa conduta diária. Você tem que ser justo. Você tem que ser justo. O diabo luta para você estafar. Eu estava de madrugada, tinha acabado de voltar, era 3h30 da madrugada. Aí o irmão falou assim, parou o carro. Falei, o que foi, irmão? Vamos voltar. E voltar para quê? Você ficou louco? Vamos voltar, pastor. Por quê? A mulher não cobrou o meu café. Falei, deixa para lá, rapaz, pelo amor de Deus. Nessa madrugada, daqui a pouco já começa o trânsito aí na principal. Vamos embora, depois você paga. Não, não, não. Eu vou perder todo o ato de decisão, tudo que eu recebi na consagração por causa de um café de 6,50. Vamos voltar. Você tem que ser justo. Voltou e falou para a mulher, senhora, não passou o café. Conferi a boleta, senhora, não passou o café. Você tem que ser justo. Nos teus negócios você tem que ser... Mas todo mundo, pastor, o Brasil é país de bandido, o Brasil é país de ladrão, aqui todo mundo rouba, mas você não é ladrão. Você é justo. Mas aqui, pastor, todo mundo dá golpe, todo mundo estafa, todo mundo mete a perna, todo... Mas você não, você está firmado em Jesus Cristo, você está firmado no bendito Deus, você não é assim. Então as nossas práticas diárias, nossas condutas, ela começa a ser e revelar, quando eu pago as minhas dívidas em dia. Hoje eu estava furioso. Mostrei até para o pastor, disse, pastor, como é que pode? Esse país aqui não é sério. O nosso país não é sério. Cheguei no banco hoje para pagar minha conta, Alexandre. Não aceitava pelo aplicativo, não aceitava pelo cartão. Eu desesperado, peguei o Sansão de manhã, pum, fui no banco. O banco fechado. Falei, disse, essa nação não é séria. Essa nação não tem jeito. Fechar o banco por causa de um jogo. Fechar a porta de entrada e de saída por causa de um jogo. Você quer pagar a tua conta, você não pode. Pagar em dia. Diga comigo, pagar em dia. Não falar de ninguém pelas costas. Isso é justiça. Livro de Salmo número 50. Tenho, porém, contra ti que te assentas a falar mal do filho da tua mãe. Estas coisas eu vi, e eu não sou como tu. E me desagradou, diz o Senhor. Isso é justo. Não, não vou tratar desse assunto, não vou falar dele, ele não está aqui, isso é impróprio, isso é injusto. Diga glória a Deus. Defender o injustiçado, não aquele que está praticando a injustiça. Hã? Aqui no Brasil é diferente, tem 10 quebrando a cara de 2, vai lá, quebra o dente dele, isso mesmo, para cima dele, mostra para ele. Ainda tem um fã clube torcendo. Quem vai sangrar quem? Isso aí é justiça? Hã? O Espírito Santo se agrada disso? Ah, pastor, deu ruim, eu queria que tivesse dado ruim mesmo, pastor. Perdeu e tinha que ter perdido antes. Quer saber? Morreu e já foi tarde. Isso é injustiça. Você não pode. Você não pode tomar partido nesta situação. Deus não te chamou para isso. A coluna do bendito Deus está sobre a base que é Cristo, mas esteiada na justiça. Diga comigo, justiça. Justiça é um estilo de vida. Você pode ver que tem pessoa... Você pode ser injusto com o justo. Você vai se danar. Desculpa a palavra. Vai dar ruim para você. Livro de Salmos, 140. Os justos permanecerão na tua presença. A Bíblia diz no Salmo de número 1, que não permanecerá na congregação do justo aquele que está, o quê? De trambique, de cambalacho. Quem tira é o próprio Deus. Agora, nós precisamos limpar a nossa mente e o nosso coração diariamente quando nós tomamos a

decisão, não só de ser justo, mas de estabelecer a coluna do arrependimento. Diga comigo, arrependimento. Arrependimento não é só recomeço. Primeira coluna, diga comigo, justiça. Não é justiça estabelecida nos teus padrões morais, nas tuas éticas, nas tuas crenças. Justiça estabelecida segundo a palavra de Deus. Agora, a coluna do arrependimento é aquilo que nós recebemos em Atos 3,19. A Bíblia diz que nós devemos arrependei-vos e convertei-vos para que sejam apagados os vossos pecados e venham assim tempos do quê? Refrigério. O arrependimento não é remorso, não é culpa, não é aquele, ah, meu Deus do céu, estou me sentindo atribulado, atormentado. Pastor, é um erro pensar que o arrependimento só acontece na hora do batismo. O duro é quando o nosso orgulho nos faz esconder os pecados. E o arrependimento, ele é completamente diferente. Ele faz revelar os nossos pecados. A nossa natureza humana esconde os nossos pecados. Tem pessoa que ele peca, ele tem vergonha de dizer, você caiu, não foi bem assim. Você pecou, pastor? Eu não pequei, um dia eu fui confessar, é um pecado de fraqueza no altar, e minha esposa falou, pelo amor de Deus, não fala que você faz isso. Eu falei, ué, eu vou esconder então, vou fazer o que o diabo quer? Vou fazer o que a minha natureza quer? Eu vou esconder as minhas fraquezas? Eu vou esconder os meus pecados? Vou confessar? Diga comigo, coluna do arrependimento. Você está aqui comigo? Ouvinte, você está aí comigo? Não, você não vai tocar no dial desse rádio, não. Deus está dando estrutura. Deus está te colocando de pé. Deus está ministrando sobre a nossa. Isso é secreto revelado que está sendo dado para nós. Quando nós nos arrependemos, nós trazemos mais do que um sentimento chamado remorso. É mais do que ficar triste. Irmão, a prova de que o arrependimento é a combustão que você sente depois do arrependimento, alegria. Quer medir o seu termômetro espiritual? Analisa a tua vida. Você passa o dia mais triste ou mais alegre? Você passa o teu dia do cotidiano. Como você está levando a sua vida? Reclamando ou adorando? Porque quanto mais cheio do Espírito Santo, quanto mais usufruindo e desfrutando do arrependimento, você cai, mas levanta, você peca, ele te perdoa, você falta, mas ele apaga as suas falhas e você volta a viver a alegria da salvação. Você está alegre. Irmão, eu começo a notar que quando Deus tira o cântico, cada um tem um mistério. Alexandre, eu tenho um mistério, eu não devia falar. Isso é ansiedade, isso é criancice espiritual. Mas quando eu levanto da cama, Deus põe um louvor. Pum! Entre a minha alma e o meu sentido. É o louvor que tem que ficar tocando o dia todo. Quando eu peco, quando eu falto, quando eu falho, quando eu entristeço o espírito, vem o maligno e coloca uma música. Meu Deus do céu. Ah. Quando eu estou no Espírito, eu dormi com Jesus Cristo, eu orei para dormir, eu vigiei, eu coloquei todos os atos, me arrependi dos meus pecados, antes de levantar, Deus põe aquele hino. Eu já levanto cantando, elevarei meus olhos, para os montes olharei. Até a vizinha fala, ei pastor, levantou hoje, hein, tá? Deu tudo certo? Eu falei, não, ministra. Agora, quando eu durmo atribulado, eu durmo angustiado, você acorda já com aquela seta do diabo. A música do vizinho já ficou na tua mente. Você fala, sangue de Jesus tem poder. Miserável, tocou esse canto. Está na minha mente, olha que Satanás. Aí tudo que você vai fazer já dá ruim. Desde o escovar do dente até um simples trabalho. Porque é uma prática diária. Aí você dobra o joelho, Jesus, eu me arrependo. Jesus, tira esta hostigação, tira este espinho da aflição, põe louvor e adoração ao teu nome, me estabelece em mim o teu poder. Ah, Pai, me livra deste miserável ser. Aí
vem o louvor. Quando o salmista disse, desperta-te tu, ó harpa, desperta-te tu, ó alaude, eu também me despertarei, e pelas manhãs louvarei o teu nome, pela tarde cantarei os teus feitos, e à noite o teu louvor estará comigo. Ó, o homem está na guerra e cantando, irmão. Está vendo sangue derramando, mas ele está ali debaixo daquela influência bendita. E o que não deixa você se contaminar, diga comigo, estar na coluna do arrependimento. Ser coluna de arrependimento. Isso não acontece só quando você aceita, não acontece só quando você vem ao culto. Isso não acontece só quando você reconhece os teus pecados. Isso tem que acontecer todo dia. Tinha um pastor que orava comigo aqui na sede, todo dia que eu fazia o apelo, ele se arrependia. Levante as suas mãos, ele levantava as suas mãos. Diga comigo. Ele ficava, Senhor Jesus, eu me arrependo, me purifica. E começou a me incomodar. Eu falei, meu Deus, o pastor da igreja todo dia. Ele disse, pastor, eu peco todo dia, eu tenho que me arrepender todo dia. Eu não pensava, não cria dessa forma. Eu, pastor, eu peco todo dia. Eu tenho que me humilhar todo dia. Eu disse, rapaz, pastor, eu falho todo dia. Eu tenho que voltar para Deus todo dia. Agora tem pessoa que não, ele fica 15 dias, 2 anos, 3, 4 anos. E pecou, e se lambuzou no pecado, e deitou, e rolou. E para ele está tudo bem. Não tem arrependimento. O prato que ele mais odeia é arrependimento. Parece que você está matando ele, parece que você está pisando ele. Se chamar ele para o arrependimento, meu Deus do céu, perde a graça, o culto acaba, o louvor vai embora. Quem entendeu, diga glória a Deus. Querido, assuma o teu compromisso de justiça, assuma o teu compromisso de verdade, esteja no altar da comunhão. Você peca todo dia, logo temos que nos arrepender todo dia, para voltar e viver esta graça todo dia. Não tem como. É aquela mudança diária, devemos nos arrepender diariamente do orgulho, dos maus pensamentos, da falta de amor, das decisões que nós tomamos. Porque o arrependimento não é para trazer a culpa, é para apagar a culpa. Capítulo 9 do livro de Hebreus, a Bíblia diz que é o único que pode apagar as obras da consciência morta, através do arrependimento, Jesus Cristo, através do bendito sangue que Ele derramou. É oportunidade diária que Deus nos dá de purificar-se. Diga comigo, de purificar-se. Uma senhora disse para mim, pastor, eu vou me separar, não aguento mais. E por quê, mano? Pastor, lá o prato do dia é perdão. Eu já perdi a conta de quantas vezes eu perdoei esse homem. Ele vacila e depois volta todo quebrantado, me perdoa. Aí, pastor, ele me xinga e depois volta com aquela cara de tacho, pastor. E aí me diz assim, me perdoa. Pastor, o perdão lá se tornou prato do dia. Eu disse, irmã, foi 70 vezes 7? Ela falou, eu sabia, os homens são tudo igual. Eu sabia que você ia defender ele. Eu falei, não estou defendendo ele, irmã, estou defendendo a palavra. A senhora perdoou ele 70 vezes 7 hoje? Não. Então a senhora está em dívida. Com Deus e com ele. Mas até quando ele vai continuar assim? Até quando ele vai continuar se portando assim? Eu disse, irmã, isso aí Deus vai te responder. A nós cabe o entender da verdade de Deus e perdoar amigos, cônjuges, companheiro de trabalho e não voltar à mesma vida, mas perdoar. Diga glória a Deus. Ah, pastor, mas ele se arrependeu? Como que eu sei se ele se arrependeu? Irmão, perdoa, acabou. Você está praticando justiça. Porque esta verdade não pode ser tirada da nossa realidade. Qual verdade, pastor? A verdade que é a terceira coluna que mantém a casa espiritual do crente de pé. Diga comigo, verdade. Irmão, se existe uma coisa difícil de ser, não é só justo,
não é só arrepender-se ou ser arrependido, mas ser verdadeiro. Você já notou que tem pessoas que ele tem uma dificuldade no básico de ser verdadeiro? E a coluna que sustém e que mantém o mundo de Deus em órbita dentro de nós é a verdade. Pela verdade nós somos purificados, pela verdade nós somos transformados, pela verdade nós fomos resgatados, pela verdade nós fomos libertos. O engano, a falácia, a mentira jamais pode ter lugar ou oportunidade no altar da nossa vida para querer desfazer as estruturas da verdade. Diga comigo, coluna da verdade. Irmão, não existe justiça sem verdade. E não existe verdade sem justiça. É só falácia. Se você não é verdadeiro no que você faz, se você não é verdadeiro, você jamais será próprio e terá propriedade para se manter diante de Deus, segundo o seu poder, se não for pela verdade. A Bíblia diz que nada podemos contra a verdade, senão pela verdade. Pastor, mas eu fui caluniado, eu estava certo. Pastor, mas eu fui envergonhado, eu fui correto. Fica tranquilo, ao tempo de Jesus Cristo, ele vai desmascarar quem estava usando de engano e de mentira. Ele vai operar na tua vida a resposta. E eu quero abreviar porque eu tenho que acelerar. E a quarta coluna, não são só três, é a coluna da oração. Preste atenção. Se você for justo, mas não for verdadeiro, você vai estar manco. Se você for verdadeiro, mas você não fazer o que manda a Bíblia, orar sobre os seus atos e decisões de justiça, você vai falhar. Quando Jesus disse sobre o dever, diga comigo, o dever, de manter esta coluna de pé, na nossa vida, a coluna da oração, diga comigo, coluna da oração. Você já viu esse termo? A irmã Joana, rapaz, coluna de oração. Já viu? E o irmão José? Não, rapaz, isso é uma coluna de intercessão na igreja. Rapaz, quando ele falta, Deus falta no culto. Deus é com o homem. Ele é uma coluna de oração. Isso é profundo. Porque ele está ali para interceder, e ele sabe que através da profundidade do seu clamar, Deus vai dar livramento, Deus vai operar justiça, e Deus vai estabelecer o poder da sua verdade. Pode glorificar. Sabe o que diz a Bíblia? Naamã não pertencia ao povo de Deus, Naamã era leproso, ó, marca de uma maldição, já na antiga lei, sinais da tipologia do pecado, mas a Bíblia diz que ele era usado, e por meio dele, Deus deu, não foi o diabo não, diga comigo, Deus deu, foi Deus que deu através de Naamã, grandes livramento para a sua nação. Vai entender isso, irmão? Vai entender isso? Mas aí você nota o coração, na primeira oportunidade que ele tem de redenção, ele pega, na primeira palavra dada, ele recebe, na primeira oportunidade ele sai da tua terra, sai do seu lugar, deixa a sua casa, e vai até Samaria buscar a cura da sua lepra. Você vê que diferente. Quem está entendendo, diga glória a Deus. Ele recebeu. Nós não entendemos esta verdade bíblica. Isso aqui que você está tendo, recebendo, isso aqui é tesouro profundo. Diga comigo, justiça, arrependimento, verdade e oração. Irmão, isso aqui faz do simples homem um gigante homem. Isso aqui faz da pequena congregação uma combustão, um reator para o planeta Terra. Isso aqui faz quem está por baixo saltar por cima. Faz. Aplica na tua vida para você ver. Faz. Creia nesta palavra. Creia. Creia nesta palavra.
E quando eu começo a estabelecer, porque a Bíblia diz que a porta da tenda, Israel conseguia ver quando Moisés entrava para orar com Deus, para falar com o Senhor ia diante deles, era em coluna. A Bíblia diz em Êxodo 13, versículo 21, de dia numa coluna de nuvem para os guiar, e no caminho da noite como uma coluna de fogo. Coluna, diga comigo, coluna. Diga comigo, nuvem. Fogo. Sabe por que, que o próprio Deus, ele estabeleceu esse princípio? Ele era coluna de nuvem, em que horário? Porque tinha sol. Ele era coluna de fogo à noite, porque tinha o quê? Frio. O que, que Deus está nos dando aqui pela sua palavra? São colunas que o próprio Pai já demonstrava que estava presente entre o seu povo. Durante o dia, os céus se movem na terra sobre aqueles que se movem na palavra de Deus, que estão em comunhão, que estão em oração, que estão obedecendo a palavra. E Deus está ali presente no meio deles e com eles, trabalhando, atuando, livrando. E à noite, Ele está em coluna de fogo, queimando os chacais, afugentando os inimigos. Alabaste candaraia. Ô glória! E Ele está ali presente. O peso que sustenta a construção não fica só sobre a base. A nossa decisão, o quanto justo, verdadeiros, o quanto arrependido nós estamos, vai definindo tudo. Quando Jesus escreveu, dizendo que era necessário os seus discípulos aprender sobre o poder da oração, ele deixa claro que não podemos desfalecer. Todos os dias vem ventos, tombe esta coluna, vem ventos, derruba esta estrutura. Você vai lá pelo poder da oração e levanta sua consciência de novo, e levanta a sua moral espiritual diante de Deus. Você vem para a igreja e é revelado e abençoado, purificado pela palavra, e Deus trabalha na tua vida. Quem tem que levantar esta coluna sem desfalecer todos os dias? Diga comigo, eu. Uma coluna sozinha não segura o edifício. Tem pessoas que eram de oração, naufragaram, caíram, falharam. Se tivermos apenas atos de justiça, eu conheço aqui pessoas, eu até falava com o irmão que está aqui no altar, ele disse, irmão, eu creio na justiça dessas pessoas, eles vivem o que pregam, eles sustentam os que falam, são justos no que falam, só que eles são justos fora da base, que é Cristo. Coluna de justiça não vai te ajudar se você não está fundamentado em Cristo. Corremos o risco de nos tornarmos orgulhosos, religiosos, como eram aqueles doutores da lei e aqueles fariseus. Se tivermos apenas arrependimento todo dia, eu peco todo dia, eu me arrependo todo dia, eu falo, todo dia eu falho. Só que eu não consigo viver a verdade. Também não vai adiantar. Estar com o esteio da minha casa levantado e sustentado só no arrependimento é risco. Porque nós vamos viver paralisado pelo erro. Eu falho hoje, eu peco hoje, eu levanto amanhã. Se tivermos apenas oração sem praticar justiça, nossa fé se torna vazia. Vazia. Você já viu aquelas pessoas que têm aquela fé vazia? Ele fala e você não sente nada. É que nem uma mensagem do chat GPT. Fala, mas eu não senti nada, fui no culto, você sentiu? Não, não senti. Você sentiu a espada aí cortando? Não. Você sentiu Deus falando? Não. Você sentiu Deus... Não, você não sente nada. Porque ele não pratica o que fala, ele não fala o que realmente pratica, ele não é verdadeiro. Quem está entendendo, diga glória a Deus. Agora, se nós estabelecermos estas quatro colunas como base, vivendo de forma justa, limpa, verdadeira, com arrependimento diário e buscando
todos os dias, o Pai amado, fica tranquilo, você vai ter um fiel advogado no teu caminho. Vai ter luta, vai, mas você vai ter vitória na luta. Vai ter perseguição, vai, mas você vai triunfar no meio dela, porque Jesus vai te dar esta estrutura. Recebe esta palavra, pode glorificar ao Senhor. Ponha-se de pé, por favor. Irmãos, quando nós estamos nesta comunhão, quem já teve pessoas de oração na tua casa e Deus recolheu a eles? Rapaz, eu tinha uma senhora, Festina, de Oliveira, Paiva, Tostes. Ah, quando morreu essa mulher, parece que a família morreu. A vida desta mulher era interceder. Pensa numa mulher justa. Ela disse, eu não posso morrer sem ver os meus filhos todos salvos. Pensa numa discipuladora. Porque Jesus nunca pediu a nós para levantar cópias nossas. Ele mandou levantar discípulos nele, para ele. E ela ia à casa de todos os filhos, pregando, orando e chorando. Pregando, orando e chorando. Irmão, chegou o dia da morte dessa mulher. Ah, quando morreu vovó. Eu me recordo que todo mundo começava a cochichar. Os presbíteros da Assembleia, que eram muito. Os crentes de outro ministério, que era mais de 100. Ela ganhou mais de 300 almas da família. Um cochichava com o outro e dizia assim, agora nós estamos lascados. O outro dizia, rapaz do céu, e agora quem vai orar no lugar dela? Quem Deus vai levantar para orar pela nossa família? Tirou uma coluna. Ó, em seguida caiu um filho, caiu outro filho, caiu outro filho, morreu o que era crente, entrou a destruição no casamento. Começou, caiu a casa, literalmente. Caiu a casa. Tudo que era de ruim começou a acontecer. Aí um olhou para o outro e disse, rapaz, agora nós temos que se converter. Nós estávamos firmes na oração da mamãe. O outro dizia, nós estávamos firmes na oração da vovó. E eu era o que mais chorava, né? Porque eu era o filho da vovó. Eu não sou manhoso assim, porque eu nasci assim, eu fui manhado. Existe essa palavra ou não? Não sou manhoso, porque eu fui manhado. Né? Manhado duas vezes, pela mãe e pela avó. Você está entendendo ou não? Quando partiu essa mulher, eu entendi essa palavra. Coluna de oração. Aqui eu entendi o que era Atos, capítulo 4. Aqui eu entendi o que é Lucas 18. Meu Deus do céu. Parece que tirou um pedaço de nós. Quem já viveu isso? Deus tirou a matriarca, o patriarca, que era de oração. Levante as mãos. Você sentiu aquele buraco. Isso acontece. Por quê? Porque são colunas que sustenta a família. São colunas... Você já viu, eu vi família de 3, 4 filhos, parecia, irmão, livramento, Deus guardando, eles pecando, errando, de repente, pum, cai o pai. Quando cai o pai, cai os filhos. Parece efeito dominó. Porque estava lá a coluna de oração. Quem entendeu, diga glória a Deus. Mas por que o senhor está dizendo isso? Porque você não vai ficar na coluna de ninguém. Não adianta ficar debaixo da coluna da justiça dele, da oração dela. Você tem que levantar estas colunas na sua vida, sobre Cristo Jesus, para você vencer. Levante as tuas mãos. Oh glória. Enquanto eu oro, Deus vai soprando do Espírito dele sobre nós. Soberano Deus, maravilhoso Pai. Oh Rei da Glória. Ó Pai de poder, obrigado Pai pelo que o Senhor está fazendo. Obrigada, Labai de cantore basuri alabas. Ele calaba canta alabasai. Oh glória. Ah Pai de amor, ah meu Salvador. Agora, Senhor, nós buscamos. Vai buscando, vai adorando, buscando. O Senhor está aqui conosco. Aleluia.

Querido, eu quero te chamar. Tem alguém para voltar para esta verdade? Ouvintes que estão em casa nos acompanhando, tem alguém para tomar uma decisão de sincero arrependimento para a salvação? Se tenha, antes do final do culto, eu quero orar sobre você. Eu quero pedir sobre a sua vida. Não fique aí endurecido, não. Tem uma mão lá levantada, nós já vamos orar por ela. Tem mais alguém? Só dá um sinal com a tua mão. Depois eu oro por você e apresento a tua decisão. Sabe por que é tão importante? Porque nós estamos vivendo tempos e momentos que poucos se sustentarão diante do que vem. E vem. Quem está vivendo o que nós temos enfrentado sabe disso. Tudo à nossa volta tem sido uma distração para roubar a real revelação da verdade, do que está acontecendo e do que ainda acontecerá. Mas Deus está dizendo para você, hoje é a oportunidade de voltar. Venha, meu irmão, eu quero orar por você. Vem, vem, minha irmã, vem, vem, vem, vem, vem, vem, eu oro agora. Porque se você ficar no teu coração, aqui sim, aqui não é, depois vem o sofrimento e o padecer. Se você não quer vir agora, depois da oração eu oro por você. Ouvinte que está em casa, que está tomando esta decisão de coração, como estas pessoas que estão aqui dentro da igreja, eu quero dizer para você, o teu arrependimento vai trazer renovo sobre a sua vida e oportunidade para você recomeçar. Pare de alimentar este orgulho que faz você esconder os seus pecados, que faz você viver uma vida mentirosa, uma vida de enganos. Você pode ser desmascarado em um tempo, em um lugar, que não terá tempo para você tomar a decisão que deveria ter tomado hoje. Isso é grave. Estando na igreja e não recebendo essa verdade, isso é grave. Quem entendeu, diga glória a Deus. Soberano Deus, eu oro pelas vidas que estão nesta transmissão, meu Pai. Eu oro pelo coração que recebeu a tua palavra. O Senhor já gerou dentro dele, Pai, genuíno arrependimento. Não culpa, não acusação, mas real arrependimento para viver o poder da tua verdade. Pai Santo, Deus de bondade, orimi calabassuri alabá. Ah, Pai, quanta injustiça, meu Deus, quanta mentira, quantos males o diabo tem usado, Pai, para fracassar na oração, ó Deus, para mentir com relação às tuas promessas. Mas nesta noite nós recebemos o ministrar do Senhor na nossa alma. Orianda labacanda labaia, ó Pai, ajude-nos a confiar em ti, aleluia. Irmãos, você tomou a sábia decisão. Você tomou a sábia decisão. A Bíblia diz: ainda que pereçamos, se for pela verdade, e a justiça valerá a pena. Agora a Bíblia diz que se sofrermos, Mateus 5, e perecermos por atos de injustiça, esse sofrimento não tem aproveitamento. Quem entendeu, diga glória a Deus. Se você está padecendo pela verdade, mantenha-se firme. Se você está sendo perseguido, caluniado, ultrajado, tratado de quadrado, de trouxa, de bobo, continue firme. Você está na verdade. Quem está na verdade, levante as mãos. E quem quiser viver a sua ilusão, a sua utopia, quem quiser viver, viva do jeito que quiser. Cada um faz do que quiser a sua vida. Agora nós estamos sendo espelhados pela palavra. Quem entendeu, diga glória a Deus. E agora nós vamos praticar um ato que alegra o coração de Deus. Nós vamos apresentar a nossa oferta. E nós vamos ser legítimos, verdadeiros na nossa oferta. Eu já notei que tem muitas pessoas que gostam de ofertar, mas não conseguem chegar à resposta da oferta. Porque ele oferta todo dia, mas é sempre aquela mesma moeda. É sempre aquela mesma quantia. É os R$2, é os R$5. Esses dias uma senhora dizia: pastor, ore por mim porque eu quero receber a bênção de Deus. Acabo de enviar minha contribuição. E eu, bobão, fui lá no WhatsApp e abri a contribuição dela. 16 centavos, Alexandre. Falei: tomara que seja só isso mesmo. Aí coloquei embaixo: que Deus te recompense e te abençoe pela sua gigantesca oferta. Ela colocou: não, pastor, não foi só uma oferta. Eu estava testando a minha chave Pix se funcionava. 16 centavos. Aí não dá, né, irmão?
Ou seja, tinha nas mãos, tinha condição, mas não foi legítima. Ela mandou 16 centavos e usou o Pix da igreja para ver se estava funcionando o banco dela e a conta dela. Aí não dá, irmão. Aí não dá. Outra senhora chegou aqui e disse assim: pastor, eu fiz um voto com Deus. Deus me abençoando, pastor, me entregando essa vitória. Pastor, eu vou voltar. Ela volta toda animada com um voto de 10 reais. E ela disse: pastor, depois de muita luta, Deus preparou, teve que envolver os advogados, teve uma legalização, mas consegui pegar o valor que eu queria. Eu disse: irmã, por cargas d'água, me diga lá, 560 mil, pastor, e o meu voto está aqui, ó, 10 reais. Eu falei: oh, Deus é fiel, irmã. O pastor não pode falar nada, né, que senão ele é julgado. Se Deus é fiel mesmo, irmã, glória a Deus, Deus deu a vitória, hein? Queria vender, vendeu, queria legalizar, legalizou. E deu 10 reais de oferta. Glória a Deus. Maravilha. Quem entendeu, diga glória a Deus. 100% justa, sim ou não? Nem o dízimo, que é o 10%, ela não deu. Ela deu 10 reais. Aí a pessoa pergunta por que ela não consegue ter a resposta. Recentemente, eu estava conversando com o irmão, ele mostrou: pastor, a causa é 364 mil, ponto alguns números. E pastor, eu sinto que o meu advogado está enganando, porque todo mês ele está me dando 1.500. Falei: é 1.500, será que ele não está te roubando, irmão? Isso não sei, pastor. Só sei que o 1.500 que ele me deu já acabou. Falei: mas a causa é tua? É minha. Pastor, mas eu tenho que confiar nesse advogado, por quê? Eu vi ele assim na luta, falei: não, vamos te ajudar, irmão. Vamos te ajudar, você já almoçou hoje, já. Ele estava com a bolsa assim, quase como uma pessoa moradora de rua. Ele disse: pastor, mas eu não posso dispensar esse advogado, porque, pastor, no mês passado ele ganhou uma causa para mim de 140 mil, e ele pagou certinho. Aí eu olhei bem para ele assim, eu disse: meu Deus do céu. Disse: meu Deus do céu, aí não dá. Aí não dá, irmão. Tem pessoa que sofre, perece, porque ele não consegue ser justo. E Deus olha muito para isso, sabia? Deus vê ele, Deus olha isso. Levante as tuas mãos. Vamos orar pela nossa oferta. Vamos apresentar a Deus o nosso voto. O que é de Deus é Deus, é justo, é dele. Nós não vamos tocar. Soberano Santo, maravilhoso Pai, venha selar-nos com a tua vitória. Agora prospera os nossos irmãos e derrama o teu poder, a tua graça, a tua unção sobre este azeite, Pai, que vai gerar, Senhor, respostas e milagre na vida daqueles que vieram para se alimentar da tua boa palavra. Senhor, pedimos o teu prosperar em nossa vida, que toda mentira, que toda injustiça, alabastecando alabaia, que toda calúnia, que todas as trevas, Pai, de Satanás, caia por terra diante da vida espiritual dele, caia por terra diante da vida financeira dela, caia por terra diante do estar dele na tua presença, em nome de Jesus. Coloca dentro da salva, já vem para frente, a nossa banda vai louvar, e eu quero orar por você. Diga glória a Deus. Deus está me mostrando quatro pessoas que você pensava até em ter que tirar a sua vesícula, porque você não sabe mais se livrar deste mal-estar. A tua vesícula está cheia de cálculos, e se você crê, Deus vai tirar de você estes cálculos. Venha para cá, Jesus vai operar agora. Cadê as outras três pessoas? São quatro pessoas, e Deus vai operar o milagre aqui agora. Quem crê no milagre, diga glória a Deus. Deus revelou quatro pessoas e duas mãos tímidas se levantaram, menos da nossa irmã que teve fé de vir aqui. Vem cá, filha, já vamos te ungir, você vai receber agora a vitória. São cálculos na sua vesícula, e é por isso que você sente esse mal-estar, é por isso que você sente esta vontade, essas ânsias quando você se alimenta, e Deus vai te curar.